0: Pública que vai destinar 225 milhões de reais para projetos das comunidades da Bacia do Rio Doce atingidas pelo rompimento da barragem de Fundão. O lançamento aconteceu em Governador Valadares, no interior mineiro. A barragem de Fundão, que integrava um complexo da mineradora Samarco, no município mineiro de Mariana, se rompeu em novembro de 2015, liberando rejeitos que escoaram pela Bacia do Rio Doce até o mar, causando danos para populações de dezenas de municípios de Minas Gerais e do Espírito Santo. A chamada pública, que tem o nome de Chamada Rio Doce Participativo, vai custear projetos estruturantes que variem entre 5 milhões e 23 milhões de reais e que atuem como vetores de desenvolvimento regional. As iniciativas poderão ser enquadradas em dois eixos: fortalecimento institucional das organizações sociais e apoio a empreendimentos produtivos coletivos. Para José Pavuna, representante de uma das comunidades atingidas e integrante do Conselho Federal de Participação Social da Bacia do Rio Doce e Litoral Norte Capixaba, o apoio aos projetos será uma forma de garantir renda às comunidades locais.
1: Esse dinheiro, ele seria uma forma de, inclusive ele é, uma compensação, porque reparação seria recuperar o rio, não dá para reparar o rio. A gente vai compensar com alguns projetos que gere renda. Precisa ter projetos e iniciativas pequenas que gerem renda.
0: Durante o lançamento da chamada pública, o ministro-chefe da Secretaria-Geral da Presidência da República, Guilherme Boulos, classificou a chamada Rio Doce Participativo como histórica.
2: O que a gente assinou aqui hoje é a parte dessa reparação que vai ser definida e executada a partir da participação direta de vocês. Uma coisa é ficar óbvio, é bom, todo mundo quer. Outra coisa é chegar na comunidade, escutar, a comunidade apresentar o próprio projeto e chegar o dinheiro na mão para poder executar esse projeto lá no território.
0: Os projetos para a chamada Rio Doce Participativo poderão ser apresentados até o dia 30 de dezembro. Mais informações sobre a chamada estão disponíveis no site bndes.gov.br/Fundo Rio Doce. Reportagem André de Barros Lima.
3: Para quem acha que museu guarda apenas objetos do passado, uma programação diversa promete aproximar o público de exposições e atividades culturais.
4: É a Semana Nacional de Museus, que chega à sua 22ª edição e vai até domingo.
3: Ainda dá tempo de participar de uma das mais de 3 mil atividades cadastradas.
5: Difundir a cultura, preservar a memória e incentivar o hábito de visitar museus. Foi com esse objetivo que nasceu a Semana Nacional de Museus, que chega à 24ª edição, reunindo milhares de atividades em todo o Brasil. O tema deste ano, Museus, Unindo o Mundo Dividido, destaca o papel dessas instituições como espaços de diálogo, inclusão e troca de experiências entre diferentes culturas e gerações. A mobilização teve amplo alcance nacional em 2026. Cerca de 1000 museus de mais de 400 cidades participaram da programação, com atividades nos 26 estados e no Distrito Federal, como explica Joel Santana da Gama, diretor de difusão, fomento e economia do Instituto Brasileiro de Museus.
6: Com as instituições abrem mais tempo, como a programação é mais divulgada, isso aflora também o desejo da comunidade, dessa vontade de memória, de conhecer. Tudo isso permite com que essa visitação se amplie.
5: No Distrito Federal, estudantes participaram de visitas educativas no Centro Cultural do Banco do Brasil. O professor Paulo Araújo fala da importância dessas visitas no processo pedagógico.
7: A vantagem é que eles vão ter um olhar voltado para a cultura e que eles vão poder utilizar de forma pedagógica, recriando as obras e também dando a sua própria interpretação para cada obra que eles observaram aqui.
5: A programação completa da 24ª Semana Nacional de Museus reúne atividades em todo o país até o dia 24 de maio. Reportagem Cleide Lopes.
3: Faltam poucas semanas para as festas juninas em todo o país.
4: E o Ministério do Turismo quer fortalecer a infraestrutura e a promoção dos eventos na Paraíba, destino de milhões de turistas no período.
3: Estão sendo disponibilizados R$ 45 milhões de reais para 72 cidades do estado.
4: Só no ano passado, as festas juninas movimentaram mais de 7 bilhões e 400 milhões de reais em todo o país.
3: Em Campina Grande, por exemplo, a festa começa no dia 3 de junho e vai durar 33 dias, com previsão de movimentar 800 milhões de reais e um público de 3 milhões e meio de pessoas.
4: E essas foram as notícias do Governo do Brasil.
3: Uma realização da Secretaria de Comunicação Social da Presidência da República.
4: Fique agora com as notícias do Poder Judiciário e do Congresso Nacional. Boa noite e bom fim de semana.
3: A gente volta segunda-feira. Boa noite.
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10: Presidente do STF e do CNJ propõe contra-cheque único para magistrados em resolução que será analisada na semana que vem.
11: Mais de 10 mil pessoas foram atendidas nos 5 dias do Justiça Itinerante na Ilha do Marajó.
10: TSE nega parcelamento de multa aplicada a candidato a prefeito de Ubajara, no Ceará.
11: Boa noite, eu sou Marcela Luiza.
10: E eu sou Walter Lima.
11: O presidente do Supremo Tribunal Federal e do Conselho Nacional de Justiça, ministro Edson Fachin, apresentou proposta de resolução que institui o contra-cheque único para magistrados em todo o Poder Judiciário.
10: O texto será analisado pelo CNJ na próxima terça-feira. Marcelo Della Libera.
12: A proposta será analisada pelo plenário do CNJ e foi elaborada com base em decisões recentes do Supremo Tribunal Federal sobre transparência remuneratória. O texto prevê a padronização nacional das verbas pagas aos magistrados e proíbe folhas paralelas e documentos complementares com pagamentos separados. Pela proposta, cada juiz passará a receber um único contra-cheque mensal com todas as informações consolidadas, incluindo salários, verbas indenizatórias, descontos obrigatórios e valores retroativos.
11: TSE nega parcelamento de multa aplicada a candidato a prefeito de Ubajara, no Ceará.
10: Houve erro jurídico na apresentação de recurso. Fábio Ruas.
13: A decisão do TSE foi por unanimidade. Com isso, ficou mantida a decisão anterior do Tribunal Regional Eleitoral do Ceará. O TRE cearense decidiu não analisar um recurso que pedia o parcelamento de uma multa de R$ 5.000. O relator no TSE, ministro Ricardo Vilas Boas Cueva, afirmou que decisões desse tipo não podem ser contestadas por recurso eleitoral. O correto seria o agravo de instrumento. Com isso, o pedido de parcelamento da multa foi negado.
11: Mais de 10 mil pessoas foram atendidas nos 5 dias do Justiça Itinerante na Ilha do Marajó.
10: O mutirão ofereceu exames médicos, edição de documentos e balcão de direitos trabalhistas. Luma Soares.
14: Nessa sexta-feira, moradores chegaram cedo para garantir o atendimento de última hora. Na área de cidadania, a maior procura foi por certidões de nascimento e de óbito. No encerramento das atividades, os ministros Alberto Balazeiro, do TST, e Edson Fachin, do STF, acompanharam de perto as salas de conciliação. A mega ação, coordenada pelo CNJ, em parceria com 50 entidades, garantiu cidadania e dignidade para a população marajoara.
11: Juízo não pode limitar previamente a atuação de advogado nomeado como assistente jurídico em processos sobre violência doméstica.
10: O posicionamento é do STJ, Fátima Uchoa.
15: Na origem, o juízo nomeou uma advogada para acompanhar uma vítima em audiência sobre suposta violação de medida protetiva, mas a profissional não poderia atuar no processo com pedidos ou recursos. A OAB impetrou mandado de segurança alegando que o juízo violou prerrogativas da advocacia. O Tribunal de Justiça de Minas Gerais indeferiu o pedido, então a OAB interpôs recurso no STJ e a sexta turma deu provimento. Para o relator, ministro Sebastião Reis Júnior, a assistência jurídica à mulher vítima de violência doméstica e familiar, que é obrigatória pela Lei Maria da Penha, depende do pleno exercício das prerrogativas do advogado e é ilegal a limitação prévia da atuação profissional.
11: Após acordos entre MPF e estudantes que fraudaram sistemas de cotas, Unirio publica edital para bolsas a cotistas de cursos de medicina.
10: Ao todo, serão arrecadados mais de 2 milhões de reais que serão revertidos em auxílios financeiros. Vanessa Pereira.
16: A verba é resultado do acordo estabelecido entre o Ministério Público Federal e os estudantes do curso de medicina da Unirio, que ocuparam indevidamente as vagas reservadas para os alunos cotistas do SISU em 2018. Nesta primeira etapa, a universidade vai conceder 4 auxílios financeiros mensais no valor proporcional a um salário mínimo de 2018. Os interessados podem fazer as inscrições até 31 de maio por meio do formulário eletrônico no site da UniRio. Você também encontra o edital e o link do formulário no site do MPF.
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11: Uma boa noite.
10: Bom fim de semana e até segunda-feira.
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0: Ricardo Nakaoka.
1: E estes são os destaques de hoje do Jornal do Senado, que começa agora.
0: Senadores marcam votação de proposta que amplia a autonomia do Banco Central.
1: IFE aponta rombo fiscal por 10 anos e contradiz previsões otimistas do governo para as contas públicas.
0: Projeto pode garantir uso de faixa exclusiva por veículos que transportam pessoas com deficiência.
1: Boa noite.
0: Boa noite.
1: O Banco Central pode ganhar mais independência e ter a autonomia garantida pela Constituição. A proposta que prevê autonomia técnica, administrativa, orçamentária e financeira para a instituição deve ser votada no dia 27 de maio pela Comissão de Constituição e Justiça do Senado.
0: O relatório foi lido nesta semana, mas a análise foi adiada após um pedido de vista coletiva. Mais informações com o repórter Márcio Maturana.
2: O relatório da proposta de emenda à Constituição, que amplia a autonomia do Banco Central, foi lido na Comissão de Constituição e Justiça, mas o texto não foi votado por causa de um pedido de vista coletiva. Pelo texto, o Banco Central deixa de ser uma autarquia e vira uma entidade pública de natureza especial, com autonomia técnica, operacional, administrativa, orçamentária e financeira, e dotada de poder de polícia, com autoridade sobre regulação, supervisão e resolução. O relator dessa PEC é o senador Plínio Valério, do PSDB do Amazonas.
3: Mesmo só com a leitura, estamos fazendo história. O que vem depois, cada um vai responder pelo seu ato aqui. Porque já ficou claro para a população brasileira que a importância do Banco Central e que a liberdade financeira é fundamental. Então, lá na frente, nós vamos ver quem é que é contra o avanço ou não.
2: O autor da proposta é o senador Vanderlan Cardoso, do PSD de Goiás, que ressaltou a importância da mudança.
4: Não é um projeto de ex-presidente Bolsonaro, nem do presidente atual, nem do ex-presidente Roberto Campos Neto, nem do atual presidente Galípolo. É um projeto de país, de nação.
2: A PEC deve ser votada na próxima quarta-feira, dia 27, segundo anunciou o presidente da comissão, Otto Alencar, do PSD da Bahia.
1: A senadora Mara Gabrilli pediu explicações ao Tribunal Superior Eleitoral sobre uma campanha de representatividade.
0: A ação do TSE tem como objetivo estimular a diversidade nos espaços de poder, mas deixou de fora das peças publicitárias as pessoas com deficiência. Repórter Lana Dias.
5: A senadora Mara Gabrilli, do PSD de São Paulo, enviou um ofício ao Tribunal Superior Eleitoral pedindo explicações sobre a exclusão de pessoas com deficiência na campanha Representatividade. A iniciativa do TSE busca estimular a participação política de grupos historicamente subrepresentados, como mulheres, pessoas negras e indígenas. Mas a senadora considerou lamentável, na campanha, a exclusão de um dos grupos que mais enfrenta obstáculos.
6: Eu sei o que é enfrentar obstáculos todos os dias, mesmo que seja dentro da cabeça de uma pessoa. E também sei que existe muita gente com deficiência, cheia de potencial para transformar, mas a barreira ainda é enorme.
5: A campanha em questão será veiculada até 30 de julho e é composta por vídeo para televisão e spot para rádio, além de conteúdo para as redes sociais. De acordo com o censo de 2022 do IBGE, o Brasil tem 14,4 milhões de pessoas com deficiência, o que representa 7,3% da população com 2 anos ou mais.
1: E pessoas com deficiência podem passar a ter mais rapidez e acessibilidade nos deslocamentos diários. O Senado vai analisar um projeto que autoriza veículos que transportem esse público a utilizarem as faixas exclusivas de transporte coletivo.
0: A medida quer reduzir o tempo no trânsito e garantir mais mobilidade, inclusão e qualidade de vida. Repórter Alexandre Campos.
7: A proposta dos senadores Alci Lucas, do PL do Distrito Federal, define regras gerais, deixando a cargo dos municípios a regulamentação de pontos específicos, como caracterização das situações em que o uso da via é essencial para pessoas com deficiência, cadastro do beneficiário e do veículo usado por ele, definição de horários, trechos e condições de tráfego das faixas e adoção de mecanismos de transparência e revisão periódica das credenciais concedidas. Para Isalci Lucas, é preciso incentivar que os municípios levem em conta no planejamento e na gestão da mobilidade urbana as necessidades dessa parcela da população.
8: Só o pai que tem filho autista severo ou alguma deficiência mais grave é que sabe se pega um congestionamento e todo dia pega, buzina para lá, buzina para cá, muito barulho, e os autistas não suportam isso. Então é um sacrifício muito grande. Então, como as faixas exclusivas ainda tem muita, fica muito ociosa ainda, nada melhor do que fazer essa uma legislação mais ampla, que de fato a regulamentação tem que ficar no município, que é ele que vai conduzir o processo.
7: Ainda de acordo com o projeto, as vias utilizadas por transporte público de alta capacidade, como os chamados BRTs, não poderão ser destinadas para o deslocamento de veículos particulares com pessoas com deficiência.
1: O senador Jaime Campos, do União de Mato Grosso, defendeu mais apoio

0: financeiro aos municípios e cobrou a atualização dos repasses federais para as prefeituras.
1: Ao mencionar a marcha dos prefeitos em Brasília nesta semana, ele afirmou que o aumento das despesas tem dificultado a manutenção de serviços públicos essenciais e que o fortalecimento do municipalismo é fundamental para melhorar o atendimento à população.
2: Muitos prefeitos enfrentam, de fato, queda de arrecadação e aumento das despesas obrigatórias e, ao mesmo tempo, uma crescente demanda de serviços públicos. Os municípios acabam assumindo responsabilidade cada vez maiores, sem que os recursos acompanhem essa realidade.
0: Já o senador Fernando Dueire, do PSD de Pernambuco, celebrou a aprovação na Comissão de Assuntos Sociais do novo piso salarial dos médicos e cirurgiões dentistas. O texto fixa o valor de R$ 13.672 e atualiza o pagamento de horas extras e adicional noturno.
1: Para Dueire, a medida valoriza os profissionais e pode ajudar a reduzir a falta de médicos e dentistas em regiões mais carentes. A proposta segue para a Câmara dos Deputados.
3: Cada real destinada à valorização desses profissionais, retorna à sociedade em forma de atendimento mais qualificado, maior dedicação e melhores resultados.
0: As contas do governo para os próximos anos podem estar mais otimistas do que a realidade permite. É o que aponta um novo relatório da Instituição Fiscal Independente do Senado, que identifica divergências entre as projeções da equipe econômica e as estimativas dos analistas da IFE.
1: Segundo o texto, as metas fiscais apresentadas pelo governo são ambiciosas e enfrentam desafios para sair do papel. Repórter Douglas Castilho.
4: A divergência é o crescimento estrutural das despesas com benefícios da Previdência Social. A digitalização, por meio do aplicativo O Meu INSS, acelerou de maneira inédita o fluxo do antigo auxílio-doença. O modelo de análises remotas de atestados médicos fez as concessões anuais dobrarem entre 2022 e 2025. O diretor do Instituto, Alexandre Andrade, explicou que esse é apenas um dos elementos de discordância com o governo.
5: Em relação às projeções, o que nós identificamos foi um relativo otimismo, tanto na grade de parâmetros macroeconômicos quanto depois nas projeções fiscais. Isso inclui receita, despesas, o resultado primário e a própria trajetória da dívida bruta nos próximos anos.
4: Por outro lado, um fôlego extra e inesperado para o caixa do governo federal veio após a alta do petróleo, gerado pelos ataques dos Estados Unidos e de Israel ao Irã. O cenário aumentou a arrecadação de tributos no Brasil, grande exportador da matéria-prima. Um alerta da IFE, no entanto, indica que essa mesma instabilidade no Oriente Médio pode fazer com que o Banco Central mantenha a taxa de juros alta por mais tempo, o que esfriaria a atividade econômica do país e contribuiria para o aumento da dívida.
1: Com edição de Paula Groba e trabalhos técnicos de João Lira, o Jornal do Senado fica por aqui. Acompanhe agora as notícias do Tribunal de Contas da União e da Câmara dos Deputados. Boa noite.
0: Uma boa noite e um bom fim de semana.
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7: O Tribunal de Contas da União fez auditoria para avaliar o financiamento da atenção primária à saúde no Sistema Único de Saúde. O serviço é a porta de entrada do SUS e inclui ações de vacinação, consultas, pré-natal e outros atendimentos. A fiscalização analisou o modelo de repasse de recursos para estados e municípios. O objetivo foi verificar se o financiamento contribui para ampliar o acesso da população e melhorar a qualidade do atendimento. O TCU identificou falhas no modelo atual, como dificuldades para acompanhar resultados. Também falta definir indicadores para distribuir os recursos de forma adequada. As limitações podem prejudicar o planejamento das ações e reduzir a eficiência da política pública. O tribunal fez recomendações para aperfeiçoar o sistema. Saiba mais em tcu.gov.br.
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8: Câmara aprova a proposta que proíbe sigilo de gastos do governo federal.
9: Deputados reconhecem a importância da cultura country para Jaguariúna.
8: Parlamentares criam área de proteção ambiental do Jamanchi, no Pará.
9: Plenário inclui economia criativa como beneficiária de fundos regionais.
8: Boa noite. Projeto aprovado pelos deputados permite a utilização de recursos de fundos constitucionais e empreendimentos de economia criativa. A reportagem é de Antônio Vital.
10: A Câmara dos Deputados aprovou o projeto que inclui empreendimentos da chamada economia criativa entre os setores que poderão receber recursos dos fundos constitucionais de financiamento das regiões Norte, Nordeste e Centro-Oeste. O texto define a economia criativa como atividades relacionadas à criação, produção e distribuição de bens e serviços baseados em criatividade, cultura, conhecimento e produção artística, como artesanato, música, moda e design. Hoje, muitos desses empreendimentos ficam fora das atividades que podem ser beneficiadas por esses fundos, que priorizam setores como agropecuária, indústria, mineração e agroindústria. O projeto foi apresentado pelo deputado Ayrton Faleiro, do PT do Pará, e altera a lei que regulamenta esses fundos constitucionais, que oferecem financiamento para atividades econômicas consideradas estratégicas para o desenvolvimento regional. Com a mudança, empreendimentos ligados à economia criativa também poderão acessar linhas de crédito desses fundos. Relatora da proposta no plenário, a deputada Lídice da Mata, do PSB da Bahia, argumentou que a medida ajuda a reduzir desigualdades regionais e reconhece a importância econômica das atividades criativas para a geração de renda, emprego e desenvolvimento local.
11: Diversos são os países que têm obtido um grande crescimento do seu PIB através do desenvolvimento da economia criativa. E eu queria destacar o exemplo da Indonésia, um país cujo PIB da economia criativa cresceu 6,5%, acima dos 5,03% do PIB nacional.
10: O projeto foi criticado pelo deputado Luiz Lima, do Novo do Rio de Janeiro.
12: Enxergamos isso como mais uma oportunidade de se fazer militância com recurso público. E o povo brasileiro está cansado de trabalhar para sustentar a militância política. A gente tem uma série de prioridades a nível de educação, de oportunidades de emprego.
10: O projeto, que inclui empreendimentos da economia criativa entre os beneficiários dos fundos constitucionais de financiamento das regiões Norte, Nordeste e Centro-Oeste, seguiu para análise do Senado. Da Rádio Câmara de Brasília, com informações de Daniela Lessa, Antônio Vital.
13: Desenvolvimento Regional.
14: Hildo Rocha, do MDB, relembra a implantação de 81 novos municípios no Maranhão em 1996. O parlamentar reforça que as cidades receberam estrutura administrativa, estradas, escolas, hospitais e sistemas de abastecimento de água durante a gestão estadual da época.
15: Para Hildo Rocha, o então governo maranhense foi fundamental para transformar antigos povoados em polos de desenvolvimento econômico. Segundo ele, a superação de desafios técnicos e políticos explica o reconhecimento que antigos gestores ainda mantêm junto à população do estado.
14: Jorge Araújo, do PP, critica o governo da Bahia pela demora na construção da ponte Salvador-Itaparica. O deputado afirma que após mais de 20 anos de anúncios, a obra ainda não saiu do papel.
15: Jorge Araújo também faz críticas à saúde pública baiana, especialmente à Central de Regulação do Estado. O parlamentar relata que moradores do interior percorrem longas distâncias sem garantia de atendimento.
13: Economia.
14: Plenário da Câmara proíbe sigilo sobre gastos do governo federal. O repórter Márcio Aquiles Sardi tem as informações sobre a proposta aprovada.
16: A Câmara dos Deputados aprovou o projeto que proíbe a imposição de sigilo sobre gastos da administração pública federal, incluindo despesas com viagens, hospedagem, alimentação, transporte e cartões corporativos. De acordo com o projeto apresentado pelo deputado Gustavo Gayer, do PL de Goiás, os gastos do dia a dia da administração pública, como os de viagens oficiais, deverão permanecer públicos. O projeto mantém a possibilidade de proteger informações consideradas estratégicas para a segurança de autoridades, mas as despesas deverão ser divulgadas. O texto também prevê que informações classificadas como sigilosas poderão perder automaticamente essa condição se não forem analisadas no prazo de 30 dias pela Comissão Mista de Reavaliação de Informações, prevista na Lei de Acesso à Informação. A proposta permite ainda que o Congresso Nacional revise decisões de classificação de sigilo e prevê punições para agentes públicos que colocarem sigilo de forma indevida para ocultar irregularidades. Nesses casos, a conduta poderá ser considerada ato de improbidade administrativa e também crime de responsabilidade. Relator da proposta, o deputado Sóstenes Cavalcante, do PL do Rio de Janeiro, argumentou que o projeto reduz brechas para uso abusivo do sigilo sobre despesas públicas. Segundo o relator, a proposta fortalece mecanismos de fiscalização e amplia a transparência sobre a utilização de recursos públicos. Ele criticou classificações feitas pelo governo.
17: O presidente Lula fazia críticas ao seu oponente, o ex-presidente Bolsonaro, porque existia ali agendas secretas e ele fazia críticas e dizia que iria acabar com o sigilo. E até hoje, o que aconteceu foi que aumentou inúmeras vezes os sigilos de agenda, os sigilos de despesas, e nós entendemos que isso não é salutar ao Estado Democrático de Direito.
16: O projeto foi aprovado de maneira simbólica pelo plenário da Câmara, mas a federação formada pelo PT, PCdoB e PV tentou alterar sem sucesso pontos da proposta, como a possibilidade de o Congresso rever a classificação de informações. Para a deputada Érica Cocai, do PT do Distrito Federal, o sigilo deve ser mantido sobre informações que dizem respeito à segurança nacional.
18: Nós somos favoráveis à transparência. O sigilo
13: título, ele deve dizer respeito à segurança nacional, ao interesse público. Ele é previsto para isso. Mas há muito sigilo irregular. O relatório do portal Transparência, ele indica que nos últimos anos, de 2015 até 2022, até o final do governo Bolsonaro, 80% dos sigilos irregulares dizem respeito ao governo Bolsonaro. Vocês lembram que Bolsonaro colocou sob sigilo seu cartão de vacina e da sua família?
16: O projeto que proíbe a imposição de sigilo sobre gastos da administração pública federal, como viagens, hospedagem, alimentação e cartões corporativos, seguiu para análise do Senado. Da Rádio Câmara de Brasília, com informações de Daniele Lessa e Antônio Vital, Márcio Aquilissardi.
6: Justiça.
15: Jandira Fegali, do PCdoB do Rio de Janeiro, cobra investigações sobre supostas ligações entre a família Bolsonaro e o Banco Master. A deputada defende a instalação de uma CPI para apurar denúncias envolvendo o banqueiro Daniel Vorcário e parte da oposição.
14: Na visão de Jandira Fegali, as recentes pesquisas de opinião sinalizam um desgaste de lideranças que utilizam discursos moralistas. A parlamentar também defende transparência nas investigações e a divulgação das apurações sobre o uso de recursos públicos.
15: Márcio Gerri, do PCdoB do Maranhão, critica Flávio Bolsonaro, alegando que denúncias relacionadas ao caso do Banco Master fragilizam sua imagem política. O parlamentar também questiona informações divulgadas sobre a relação do senador com o empresário Daniel Vorcário.
14: Márcio Gerri sustenta que o episódio afeta a articulação política da oposição e defende ações do atual governo. Na visão do deputado, programas e medidas do Executivo Federal têm fortalecido a avaliação positiva do governo.
15: Evair Vieira de Melo, do Republicanos, do Espírito Santo, diz que foi um dos primeiros a alertar o governo e a denunciar na Comissão de Fiscalização Financeira e Controle da Câmara que havia uma máfia no INSS que operava com descontos não autorizados dos aposentados.
14: Evair Vieira de Melo defende o aprofundamento das investigações por entender que houve omissão no enfrentamento das irregularidades no INSS. Ele critica a atuação de integrantes do governo diante das denúncias, especialmente em relação ao envolvimento do filho do presidente Lula.
6: Meio ambiente.
15: A Câmara aprovou um projeto que obriga órgãos ambientais a aplicarem o Código Florestal em todos os biomas, no lugar de legislações específicas. O repórter Antônio Vital explica as consequências.
10: A Câmara dos Deputados aprovou o projeto que obriga os órgãos ambientais a aplicarem o Código Florestal em áreas produtivas de todos os biomas brasileiros, no lugar de legislações específicas, como a Lei da Mata Atlântica, mais restritiva em relação ao uso da terra para a produção rural. O projeto foi aprovado pelas comissões permanentes da Câmara em caráter terminativo, ou seja, não precisaria passar por votação no plenário e poderia seguir diretamente para o Senado. Um recurso assinado por 57 deputados, a maioria do PT, PSOL e Rede, pedia análise pelo plenário, com o argumento de que a proposta fragiliza a legislação ambiental. O recurso foi rejeitado pelo plenário por uma diferença de 148 votos, o que manteve o texto aprovado pelas comissões. O texto original, apresentado pelo deputado Alceu Moreira, do MDB do Rio Grande do Sul, tratava apenas da aplicação do Código Florestal nas áreas produtivas dos chamados campos de altitude, ecossistema localizado na região sul. O argumento é que aquelas áreas são exploradas há mais de 200 anos e que os produtores estavam sendo multados pelo IBAMA com base na legislação que protege a Mata Atlântica. Foi o que disse o deputado Alceu Moreira.
18: Não tem nenhum sentido. Aquela terra está desde 1740 antropizada. Ela tem utilização para lavoura, para criação de gado. E agora o nosso produtor está impedido com uma multa produzida pelo IBAMA sem nenhuma necessidade. Se tiver o gado em cima do campo e por acaso nascer uma essência nativa no meio do pasto, eles não permitem mais a utilização do campo, inclusive restringe a criação de gado. É um prejuízo criminoso.
10: O recurso que pedia análise do projeto pelo plenário teve como justificativa alterações feitas no texto original durante análise pela Comissão de Constituição e Justiça da Câmara. O texto final considera a área rural consolidada, portanto passível de regularização, todas as terras ocupadas antes de 22 de julho de 2008 e não restringe a medida aos campos de altitude. Para o deputado Nilton Tato, do PT de São Paulo, um dos autores do recurso, o projeto permite desmatamento em outros biomas.
19: Tinha sido construído um acordo que recuperava o texto original do projeto para usar áreas nos campos de altitude no Rio Grande do Sul, Paraná e Santa Catarina. O projeto foi completamente deturpado, aumentando aí a possibilidade de desmatamento, de uso para o agro, de áreas não florestais na Amazônia, no Cerrado, no Pantanal e na Mata Atlântica.
10: O projeto que obriga os órgãos ambientais a aplicarem o Código Florestal em áreas produtivas de todos os biomas brasileiros, no lugar de legislações específicas, seguiu para análise do Senado. Da Rádio Câmara de Brasília, Antônio Vital.
6: Transportes.
14: Beto Preto, do PSD do Paraná, defende a criação de uma subcomissão para acompanhar o encerramento da concessão da Malha Sul Ferroviária, que atende estados da região sul e se conecta a São Paulo. Ele defende o debate sobre trechos inoperantes e passivos da atual gestão.
15: Beto Preto também pede participação de órgãos de controle e representantes do setor na discussão sobre a nova concessão ferroviária. Ele salienta que o fortalecimento do modal é estratégico para o desenvolvimento logístico e econômico do país.
6: Agricultura.
14: Câmara regulariza áreas ocupadas com a criação de área de proteção ambiental do Jamanchim, no Pará. Saiba o que muda com a repórter Daniele Lessa.
20: O plenário da Câmara dos Deputados aprovou o projeto que reduz a área da Floresta Nacional do Jamanchim e cria a área de proteção ambiental chamada APA do Jamanchim, no município de Novo Progresso, no sudoeste do Pará. O projeto, que foi apresentado pelo deputado Isnaldo Bulhões Júnior, do MDB de Alagoas, estabelece que parte das áreas ocupadas por produtores rurais será retirada da Floresta Nacional e passará a integrar a nova APA, categoria ambiental menos restritiva que permite ocupação humana e atividades econômicas sob determinadas regras. Ao defender a proposta, o deputado Enderson Pinto, do União do Pará, disse que as pessoas se instalaram no que hoje é a Floresta do Jamanchim porque existiam incentivos governamentais para desenvolver a economia da região.
21: Essas ocupações não aconteceram na clandestinidade, não foram invasões oportunistas, foram ocupações de boa-fé estimuladas por políticas públicas. E o que aconteceu depois? Essas pessoas acordaram de um dia para o outro, dentro de uma unidade de conservação de proteção integral.
20: O relator José Priante, do MDB do Pará, argumentou que o projeto busca enfrentar um conflito histórico na região entre preservação ambiental e ocupação consolidada da terra.
21: Dar um passo na pacificação e no ordenamento legal de uma área de profundo potencial sem avançar um metro na floresta. Nós estamos falando apenas de recategorizar uma área que já está antropizada durante muitos e muitos anos. Em muitas décadas.
20: Parlamentares contrários ao projeto afirmaram que a redução da área protegida pode aumentar a pressão sobre a Amazônia e estimular novas ocupações irregulares. A deputada Marina Silva, da Rede de São Paulo, alertou sobre o agravamento dos eventos climáticos extremos, como secas e enchentes.
22: Em relação às unidades de conservação, que elas são cada vez mais necessárias diante dos extremos climáticos, das secas e das cheias, que o tempo todo estão assolando várias unidades da Federação na Amazônia, inclusive o estado do Pará.
20: O texto também autoriza atividades de mineração dentro da Floresta Nacional e da Área de Proteção Ambiental, ponto criticado pelo deputado Tarcísio Mota, do PSOL do Rio de Janeiro, que apresentou destaque para tirar esse trecho da proposta, mas foi rejeitado pelos parlamentares.
23: Porque o que está acontecendo aqui tem nome e sobrenome, é premiação da grilagem, é a abertura de um precedente que vai fragilizar o Sistema Nacional de Unidades de Conservação. É mais um atentado contra a possibilidade de que a gente mantenha a floresta em pé.
20: O projeto que altera os limites da Floresta Nacional do Jamanchim e cria a Área de Proteção Ambiental do Jamanchim no Pará seguiu para análise no Senado. Da Rádio Câmara de Brasília, Daniele Lessa.
6: Educação.
15: Alice Portugal, do PCdoB da Bahia, comemora a aprovação do texto que regulamenta o reajuste anual do piso salarial dos professores da educação básica pública. Ela reitera que a proposta define critérios permanentes e garante maior segurança jurídica.
14: Alice Portugal informa que o novo piso passará para R$ 5.130. A parlamentar pede a aprovação definitiva da medida no Senado e reforça a importância de ampliar os investimentos no Fundeb e na educação pública.
15: Clarissa Tércio, do PP de Pernambuco, critica a condenação de um casal do interior de São Paulo por manter duas filhas em ensino domiciliar. A deputada classificou como absurda a posição da justiça em considerar o homeschooling como abandono intelectual.
14: No entendimento de Clarissa Tércio, o Estado pune os que não se submetem a conteúdos ideológicos. Ela afirma que a sentença fere o direito das famílias de educar seus filhos e pede ao Senado que ratifique o projeto do ensino domiciliar já aprovado na Câmara.
15: Câmara reconhece a importância da cultura country para Jaguariúna, cidade do estado de São Paulo. O repórter Antônio Vital tem as informações sobre a homenagem.

0: Projeto aprovado no plenário da Câmara confere ao município de Jaguariúna, no interior de São Paulo, o título de capital nacional do country. Jaguariúna é uma cidade com pouco mais de 60 mil habitantes, perto de Campinas, conhecida nacionalmente pelo Jaguariúna Rodeio Festival, realizado desde 1989, evento que reúne competições de rodeio, shows musicais e atrações ligadas ao universo sertanejo, o que atrai público de várias regiões do país. O projeto, apresentado pelo deputado Maurício Neves, do PP de São Paulo, justifica o título a partir da tradição da cidade ligada aos rodeios, à música sertaneja e à cultura do interior. De acordo com a justificativa, a cultura country faz parte da identidade da cidade e está presente não apenas nos rodeios, mas também na moda, na gastronomia, no turismo rural e em diferentes atividades econômicas locais. O projeto também destaca o impacto econômico do universo country na região. Durante o período do festival, as atividades movimentam mais de 50 milhões de reais na economia local, com geração de empregos e aumento do turismo. Relatora da proposta, a deputada Simone Marqueto, do PP de São Paulo, argumentou que a cultura country brasileira representa um modo de vida ligado às tradições do interior e ultrapassa o universo dos rodeios. No plenário, o relator foi o deputado Ícaro de Valmir, do Republicanos de Sergipe.
1: A cidade é historicamente ligada à cultura do interior, como forte tradição agrícola e pecuária, sendo o rodeio uma parte intrínseca dessa cultura. Mais do que um evento ou uma data do calendário, a cultura country em Jaguariúna é um modo de vida permanente. O estilo country está presente no cotidiano dos moradores, na moda, na culinária e nos empreendimentos locais. E a cidade amplia o seu potencial turístico com rodeios que valorizam a tradição rural e o estilo sertanejo moderno.
0: O projeto que confere ao município de Jaguariúna, no interior de São Paulo, o título de capital nacional do country, seguiu para análise do Senado.
2: Em festa de rodeio, não dá pra ficar parado.
0: Rádio Câmara de Brasília, com informações de Daniela Lessa, Antônio Vital.
3: 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Uma boa noite para você.
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0: libertação de Zambelli, que deixou a prisão na noite de hoje. A medida tomada pela Suprema Corte de Cassações italiana recai sobre um dos dois processos atualmente em curso sobre a extradição da ex-deputada. Um deles, sobre o qual a Corte italiana agora decidiu, analisa o pedido referente à condenação de Zambelli por invadir o sistema do Conselho Nacional de Justiça para expedir uma ordem de prisão contra o ministro do STF, Alexandre de Moraes. O outro, esse ainda em análise, é relativo à condenação dela pelo episódio em que perseguiu um homem armada no segundo turno de 2022. Na instância anterior, a justiça italiana havia dado aval à extradição. O governo da Itália é quem vai dar a palavra final.
1: Vamos ver, né? Porque tem um tratado de extradição. Não, se nesse rejeitou no outro com uma pena menor, aí sim, é que não vai mesmo, né? Uma decisão absurda. Né? Tão absurdo como foi quando se considerou aqui que o Cesare Battisti era um perseguido político. O que ele não era. Ele era um bandido. Ela não é uma perseguida política. Aqui no Brasil ela é bandida. Condenada. É isso aí.

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0: São 9h44 no horário de Brasília. Daqui a pouco tem o Band News na área, aqui na Band News FM. Você continua conosco na programação desta sexta, dia 22 de maio de 2026. Continue conosco na atualização do noticiário desta sexta-feira. O Supremo Tribunal Federal avança no julgamento que pode mudar as regras de inelegibilidade no Brasil. Os detalhes chegam com Márcio Rocha.
1: Vai até o dia 29 de maio o julgamento da ação que questiona a flexibilização da lei da ficha limpa no Supremo Tribunal Federal. A análise é feita no plenário virtual da corte e tem como relatora a ministra Carmen Lúcia, que já votou pela inconstitucionalidade da legislação e defendeu o restabelecimento das regras anteriores. Antes, a inelegibilidade começava pelo prazo restante do mandato perdido, mais 8 anos, o que foi mudado pelo Congresso, que determinou que esses 8 anos devem ser contados a partir da decisão que decretou a perda do mandato. Além disso, também foi criado um teto de 12 anos de inelegibilidade no caso de sucessivas condenações por improbidade administrativa. Em janeiro deste ano, a Procuradoria-Geral da República se manifestou favorável ao deferimento de uma medida cautelar para derrubar trechos da norma flexibilizadora.
0: O ministro da Justiça afirma que a Polícia Federal ainda pode aceitar uma proposta de delação do dono do Banco Master, mesmo após a rejeição formal desta semana. Os detalhes chegam com João Boeri.
2: O ministro da Justiça e Segurança Pública, Wellington César, afirma que a Polícia Federal ainda pode aceitar proposta de delação premiada de Daniel Vorcaro, dono do Banco Master. A declaração foi dada nesta sexta-feira durante uma agenda no Rio de Janeiro. Na quarta-feira, a Polícia Federal rejeitou de forma formal a delação premiada do banqueiro. A justificativa nos bastidores é de que o material apresentado por Vorcaro é insuficiente e protege nomes importantes dos três poderes. A Procuradoria-Geral da República ainda mantém as negociações com o empresário. Em caso de acordo, o valor a ser devolvido aos cofres públicos por Vorcaro pode subir de 40 bilhões para 60 bilhões de reais.
0: Contribuintes já podem consultar se estão no primeiro lote de restituição do Imposto de Renda 2026. Os detalhes com Isadora Simões.
3: Contribuintes já podem consultar o primeiro lote da restituição do Imposto de Renda 2026. Cerca de 9 milhões de pessoas devem ser contempladas nesta primeira leva, que pode se tornar a maior já registrada. A lista está disponível no site da Receita Federal e no aplicativo Meu Imposto de Renda. O pagamento do crédito será feito na próxima sexta, mesmo dia em que se encerra o prazo para entrega da declaração.
0: Airbus e Air France vão recorrer da condenação pela morte de 228 pessoas no acidente do voo Rio-Paris em 2009. Os detalhes com Vinícius Calisto.
4: As empresas Airbus e Air France vão recorrer da decisão da justiça francesa que as declarou culpadas por homicídio culposo corporativo, quando não há intenção de matar, pelo acidente aéreo no voo Rio-Paris, que resultou na morte de 228 pessoas em 2009. A informação foi divulgada por agências de notícias da França nessa quinta-feira. Na decisão, o tribunal determinou que as empresas paguem uma multa de 225 mil euros cada, o equivalente a 1 milhão e 300 mil reais por homicídio culposo corporativo. A medida atende a um pedido feito pela promotoria durante o julgamento, que durou 8 semanas. O acidente aconteceu no dia 1 de junho de 2009. O Airbus A330, que operava o voo Rio-Paris, caiu no Oceano Atlântico poucas horas depois de decolar.
0: São 9 horas e 48 minutos. Em alguns segundinhos, em 30 segundos, tem Band News na área.
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0: Estamos juntos às 9 horas e 49 minutos aqui na Band News FM, multiplataformas. Você no dial do rádio no aplicativo Band Play, no site bandnewsfm.com.br, nas nossas redes sociais e também na nossa transmissão pela Fast Channel, no canal 131, no LG Channels. A partir de agora, o Band News na área até às 11 da noite. Seja muito bem-vinda, seja muito bem-vindo. Eu sou Yuri Queiroga e estou junto de Bernardo Ramos e Lucas Belotti para a transmissão desta sexta-feira, uma sexta-feira pré-rodada de Campeonato Brasileiro, mas que vai, claro, falar muito, muito de Copa do Mundo neste Band News na área. Podemos dizer, e já dizemos, o primeiro Band News na área ao vivo para o LG Channels. Porque nos últimos dias, desde o lançamento do LG Channels, nós tivemos duas jornadas, duas transmissões esportivas. A gente teve Copa Libertadores, Copa Sul-Americana. Então, Bernardo Ramos e Lucas Belotti, sintam-se parte da história. Vocês fazem parte do primeiro Band News na área ao vivo para a Fest TV. Ainda para o rádio, para o dial do rádio, para as nossas redes sociais, como sempre, para as nossas plataformas no aplicativo, no site, mas pela primeira vez para o canal 131 no LG Channels. Lucas Belotti, boa noite para você, seja bem-vindo.
6: Tudo bem, Yuri? Com esse seu discurso aí, eu me arrepiei, fiquei quase emocionado. Boa noite para você, para o Bernardo, para todo mundo que nos acompanha na Band News FM multiplataformas agora. Vamos nessa, hein? Porque hoje a gente teve mais convocações para a Copa do Mundo, véspera de Campeonato Brasileiro, duas competições que sempre mexem bastante com a gente e com o nosso público também.
0: Bernardo Ramos, seja bem-vindo.
7: Tudo bom, Yuri? E se nós estamos fazendo o primeiro Band News na área na LG Channels, você foi a primeira voz do Band News na área.
6: Verdade.
7: Na LG Channels.
0: Que isso.
7: É verdade. Você nos apresentou, né?
0: Exatamente. Mas vamos nessa, porque tem muita coisa para falar nessa noite de sexta-feira, neste 22 de maio de 2026.
7: Gélido em São Paulo, né?
0: Exato, em São Paulo e parte do Brasil, a porção sul do Brasil, com temperaturas bem baixas, uma massa de ar polar circundando a porção sul do país, mas em outros cantos tá bem quente e está quente também o noticiário pré-Copa do Mundo.
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0: Dia de convocações e agora a gente tem o noticiário de Copa do Mundo sendo, claro, muito ocupado, Bernardo Ramos e Lucas Belotti, pelas convocações para a Copa do Mundo FIFA 2026 e claro que o grande destaque hoje é a convocação dos leões ingleses. E aquilo que a mídia inglesa já tinha antecipado acabou se confirmando. Alguns nomes jovens e de proeminência no futebol inglês, a exemplo de Phil Foden, de Cole Palmer, Phil Foden do Manchester City, Cole Palmer
1: do Chelsea.
0: Trent Alexander-Arnold, lateral direito do Real Madrid, não estarão na Copa do Mundo, não foram chamados pelo técnico Thomas Tuchel.
1: E também o Morgan Gibbs-White, né, que jogou muito bem na Premier League, né, jogador do Nottingham Forest, que acabou escapando, né, do rebaixamento com o Vitor Pereira. Mais treinador, o Gibbs-White, de uma posição em que a Inglaterra tem muita gente, né, e até por isso o Cole Palmer ficou de fora. Agora, impressionante, né, porque o Cole Palmer teve uma temporada com muitos altos e baixos, se machucou bastante, e me parece que a troca de técnico no Chelsea, né, a saída do Enzo Maresca e a chegada do Leon Rossignol, isso fez mal para o Cole Palmer, que também se machucou, repito, muito ao longo da temporada, né. Passando aqui a lista: Jordan Pickford, Dean Henderson e James Trafford. Os defensores: Rhys James, do Chelsea, Konsa, do Aston Villa, né, Kwanzaa, que era do Liverpool, hoje está no Bayer Leverkusen, Stones, jogador do Manchester City, o Guerre, que também é jogador do City, era do Crystal Palace, né, o Burn joga no Newcastle, né?
0: Isso.
1: Nico Reilly, do Manchester City, que vai ser o lateral esquerdo, Spence, do Tottenham, e o Livramento, do Newcastle, né? Os meio-campistas: Declan Rice, do Arsenal, Elliot Anderson, baita jogador do Nottingham Forest, um volante, Kobe Maino, né, jogador do Manchester United, o Henderson, que estava no Brentford, né?
2: Uhum, experientíssimo.
1: É, jogou no Liverpool, foi capitão do Liverpool por muito tempo e tal. Morgan Rodgers, Jude Bellingham, o Rodgers, jogador do Aston Villa, o Bellingham do Real Madrid, e Berisha Eze, ex-Crystal Palace, hoje no Arsenal, né? E na frente, o Harry Kane e Ivan Toney, que hoje é jogador do Al Ahly, né?
0: Teve um reconhecimento pela temporada, né? 32 gols.
1: Não sei se eu teria chamado, mas enfim. Ollie Watkins, do Aston Villa, Bukayo Saka, do Arsenal, Marcus Rashford, do Barcelona, Anthony Gordon, do Newcastle, e Noni Madueke, ex-Chelsea, hoje no Arsenal.
0: Pra você, qual foi a grande surpresa, dada a ausência de Cole Palmer, principalmente Alexander-Arnold, Cole Palmer e do Phil Foden?
1: Qual dessas três?
0: Não, dadas as três, qual entre os 26 chamados foi a surpresa, uma grande surpresa?
1: Eu colocaria o Ivan Toney. O Ivan Toney, pra mim, por jogar na Arábia Saudita, foi a grande surpresa.
0: Teria da lista. Teria ele tomado uma vaga de um Phil Foden ou do Cole Palmer?
1: Acho que não, porque ele é um centroavante, né?
2: É, eu acho que ele vai para ser um dos reservas do Kane, né? Ele e o Watkins. Imagino eu, Kane, o Watkins e Ivan Toney na ordem.
0: É, o Anthony Gordon não é centroavante,
2: não,
0: né?
2: Não, é ponta.
0: É ponta, é. Mas aí você tem três centroavantões ali, né?
2: São vários pontas, né? Nesse caso. Até o próprio Eze pode jogar por esse lado. Assim como o Foden, por exemplo, é um jogador que pode jogar por dentro ou pode jogar mais aberto. Eu me surpreendi mais com a ausência do Cole Palmer, confesso, assim. Eu acho que foi o jogador que eu mais senti falta. Mas isso já vinha sendo até ventilado, né, na imprensa inglesa, enfim. O Thomas Tuchel entendia que outros jogadores estavam na frente para essa função de ser um camisa 10, né? É essa função que deve ser ocupada pelo Bellingham entre os titulares, assim imagino. E o próprio Eze deve ser o reserva imediato para essa condição, taticamente imaginando esse time da Inglaterra. Mas realmente são ausências de peso, né? Jogadores que no início da temporada seria praticamente impossível imaginar fora da Copa do Mundo. Principalmente o Cole Palmer, né? Que foi campeão da Copa do Mundo de clubes com o Chelsea. Ele e o João Pedro Bilhando, e os dois estão fora da Copa, inclusive, né? Como um ano muda muito na preparação para o Mundial.
0: É, você tem um Cole Palmer, João Pedro, né? O Chelsea foi campeão com uma estrutura ali com o Cole Palmer, João Pedro, Pedro Neto, né?
1: É assim, o último jogo teve Andrei Santos, Teve Moisés Caicedo.
2: Andrei também não vai pra Copa, né? Só pra completar o que a gente tava dizendo.
1: É, no meio, centralizado.
0: Enzo Fernandes?
1: Jogou com o Palmer, Enzo Fernandes pelo lado esquerdo, Pedro Neto na direita e o... Aquele que era do Ipswich, cara.
0: O
2: centroavante.
0: O Dillap. Né?
1: O Lian Dillap, isso.
0: O Lian Dillap.
2: Ruim de bola.
1: É, esse é grossão.
2: Nossa senhora.
0: É, daquele a moda antiga mesmo. E o João Pedro, nem o João Pedro vai pra Copa, nem o Cole Palmer.
1: Essa mudança de técnico fez muito mal no Chelsea, né? Muito. Alguns jogadores, né? Porque o trabalho do Lian Rossini foi péssimo, né? Veio do Strasbourg, que pertence ao mesmo grupo, que é dono do Chelsea. E essa mudança fez mal para alguns jogadores, né? Fora as questões físicas aí do Cole Palmer. Agora é curioso, né? Porque o Cole Palmer marca um gol da Inglaterra na final da Euro contra a Espanha.
2: Verdade.
1: Derrota por 2-1 dos ingleses, né?
2: E foi um jogador importante durante essa campanha também, né? Mas é realmente um ano... Thomas Tuchel foi muito criticado, né? Enfim, ele não é um treinador inglês, então desde que ele chegou ele já era criticado bastante por ser alemão, por ser de outra escola. Mas realmente chama atenção. Chama atenção também nenhum jogador do Liverpool na lista, né?
1: É, exatamente.
2: Primeira vez em muitos anos que isso acontece. Se você pegar outros times...
1: O Henderson é uma bandeira do Liverpool, mas não joga mais no Liverpool, não assim joga. Como o Kwanzaa, né?
2: Exatamente, que foi criado no Liverpool. Mas você tem outros times menores da Inglaterra que tem mais de um representante. O Aston Villa, por exemplo. Newcastle tem mais de um
1: Aston Villa foi campeão da Liga Europa, né, nessa semana.
2: E em peso, né? Se você parar pra pensar em uma seleção da Inglaterra sem um jogador do Liverpool, realmente chamou bastante atenção. Mas todos os outros times do Big Six, os principais, têm representantes. O Tottenham também não tem, né?
1: Mas não, tem o Spence.
2: Ah, é verdade. Lateral. Então, isso. Todos os times do Big Six têm um representante ao menos. O Tottenham com um apenas. E o Liverpool é a única exceção a essa regra.
0: E aí, hoje, além da Inglaterra, a Noruega também divulgou seus convocados. Inclusive, foi um anúncio bastante peculiar.
2: Quer ouvir o anúncio da Inglaterra antes? Que é um anúncio legal também. Vamos trazer um trechinho aqui do anúncio da Inglaterra para a Copa do Mundo. A lista pode ser contestada,
0: direito,
2: mas o anúncio é bonito.
0: Com direito a Come Together, dos Beatles.
1: Do disco Abbey Road. É.
0: Do Abbey Road. Vamos ouvir aqui.
3: Just like them because they're English, do you think? Isn't it very English? I think we're jolly English,
0: para quem não está acompanhando com imagens, um trecho do John Lennon, dos integrantes dos Beatles.
1: É o John Lennon, né?
0: John Lennon.
1: E aí tem um rapaz correndo, né, com a camisa da Inglaterra, de goleiro ali, claramente dos anos 90.
2: É,
1: né?
2: Belíssima camisa.
1: E aí ele vai caminhando em Nova York, né, correndo.
0: E aí vão aparecendo os nomes dos jogadores pouco a pouco.
1: É, aparecendo Pickford, Dean Henderson, Trafford. É, aí vão aparecendo menções, por exemplo, Stones na jaqueta de uma mulher. É, Burn.
0: Old Man Burn.
1: Spence. É, como se fossem bitomaníacos, né? E aí nos cartazes vão aparecendo os zagueiros.
0: Mais defensores, Reece James, Consa, Guerre.
1: Aqui no Livramento, Jordan Henderson. Aí uma menção, Yellow Submarine, né? Foi um dos discos dos Beatles, aí o Leão meio psicodélico, né? Leão, que é o símbolo da seleção da Inglaterra, né?
0: Elliot Anderson aparece em meio a um disco de vinil. É. Declan Rice e Morgan Rogers em meio também a um número coreografado, onde aparece a camisa também de Jude Bellingham, já com a 10.
1: Dançando numa boate, né?
2: Já anunciando a numeração, provável e já imaginado.
1: É, número 10 é do Bellingham, pronto, acabou. Né?
0: Madueke, Ezis, Bukayo Saka, Mailu.
1: É.
0: E aí, nome a nome, eles vão sendo anunciados enquanto a música vai sendo executada.
2: Fazendo parte do enredo do vídeo, né? Se você não acompanhou, não é que os nomes aparecem aleatoriamente, eles entram sempre em alguns detalhes que não são os principais do vídeo. Então, assim, se você tá assistindo, olhando uma ou outra coisa, você pode nem ver os nomes, porque eles sutilmente são colocados dentro do enredo. Uma baita divulgação
1: da seleção. Muito mais legal do que aquela cafonice que foi o evento de segunda-feira da CBF. Agora, tem uma questão importante. Vamos lá. O Thomas Tuchel é um alemão.
2: Sim.
1: Que dobrou a aposta ao deixar de fora jogadores como Trent Alexander-Arnold, com o Palmer, Phil Foden, né? E a história da Inglaterra com a Alemanha é de ódio.
2: Não é muito amigável.
1: É, assim, você que odeia a Argentina, por exemplo, e cai nessa, né? Nesse conto de que a Argentina é inimiga do Brasil e tal, e não é bem assim, mas cada um tem a sua preferência, né? Na Inglaterra, A questão com os alemães é de ódio por causa da Segunda Guerra Mundial.
2: Sim.
1: Né? Vale lembrar que a Luftwaffe, né, a temida Força Aérea Alemã, que era comandada pelo canalha do Hermann Göring, destruiu boa parte de Londres, né? Principalmente ali a zona leste. Então os alemães são odiados na Inglaterra. Hoje menos, né? Mas durante um bom tempo eles foram odiados na Inglaterra. E o Tuchel é alemão. Se der ruim na Copa do Mundo, o Tuchel não pisa mais em solo britânico.
2: É, eu vi até alguém colocando nas redes sociais hoje. Só há duas opções, né, para essa Copa do
0: Ou
2: Mundo.
0: Ou ser campeão.
2: Ou o Tuchel é expulso numa praça pública. Ou o futebol, de fato, está voltando para casa. Porque, assim, se ele não for campeão do mundo, pode perder na final jogando a barbaridade. Aí vão lembrar da convocação e provavelmente ele não vai ter sequência pro próximo ciclo.
1: Temos aí a música Football's Coming Home.
0: É, vou
1: que é isso
0: vou pegar
1: que o Lucas
0: aqui,
1: Belotti exato, falou, né? Que a musiquinha é feita
0: na Euro de 2021, né?
1: Não, na Euro de 96,
0: que foi reavivada em 2021. Só que ao invés de Coming Home, foi Coming Rome, pra Roma, porque a Itália acabou vencendo.
1: É, exatamente.
0: Football is coming home.
2: E até hoje é cantado.
0: E até agora não voltou, né?
1: Nunca... Aliás,
2: ficou uma vez, né? Roubadamente em 66, mas ficou.
1: Ah, não foi roubado. É, teve. Vamos lá.
0: A bola pingou na... Aquilo ali, se fosse hoje com o VAR, aquele gol não teria sido validado.
1: Jeff Hurst, né? Que até então, até 2022, foi o único jogador a marcar 3 gols numa final de Copa do Mundo. Né? Depois o Mbappé fez isso pela França. Mas o It's Coming Home é sensacional porque na semifinal daquela Euro 21, o goleiro da Dinamarca, o Kasper Schmeichel, que enfrentaria a Inglaterra na semifinal, foi questionado na coletiva: você acha que futebol is coming home? Ele falou que Coming Home nunca esteve aqui, nunca venceu.
0: O Kasper Schmeichel, filho do Peter Schmeichel,
1: que
0: outro
1: foi
0: goleiraço,
1: campeão, né, da Euro em 1992 pela Dinamarca, né?
0: Exato, a última Dinamáquina.
1: Quando a Dinamarca, aliás, foi convidada para jogar aquela Euro na Suécia, porque a Iugoslávia foi desclassificada, foi tirada da competição por causa da Guerra dos Balcãs, né?
0: Isso. Ó, você pediu a música, ela está aqui, ó. Será?
1: Eu acho que não.
2: Acho que não vai é o que dizem. Casa, eles inventaram o futebol e esqueceram como joga depois.
0: Que é isso,
1: rapaz. Na primeira Copa do Mundo da Inglaterra, foi em 1950, né? A Inglaterra se recusava a jogar Copas do Mundo por causa desse pensamento aí. Não, nós criamos o futebol, então de forma nenhuma que a gente vai se submeter a isso. Até que em 1950, depois da Segunda Guerra Mundial, a Inglaterra disputou a Copa do Mundo aqui no Brasil pela primeira vez. E perdeu nos Estados Unidos por 1-0, gol do Gates.
0: Lá no Independência, né?
1: Independência, exatamente. E aí, naquela época, evidentemente, mandar matéria era completamente diferente, né? Os caras, os correspondentes, que não eram muitos, um deles trabalhava num jornal, não me lembro qual, na Inglaterra, e mandou acho que telegrama, né? Ó, USA 1, England 0, né? E os caras lá falaram: isso aqui tá errado, é 10-0.
2: Ao contrário.
1: Ao contrário. 10-0. Eles publicaram como 10. Tava errado. Porque era uma coisa inimaginável isso acontecer, né? Então a Inglaterra acabou ficando pelo caminho. Era do grupo da Espanha. E o formato daquela Copa do Mundo eram 4 grupos. Um grupo com apenas 2 seleções, porque houve desistências, né? O Uruguai e a Bolívia. E o campeão de cada grupo formava um quadrangular final, com Suécia, Espanha, Brasil e Uruguai. Quis o destino que Brasil e Uruguai fosse o último jogo. Não era para ser uma final. Não existe uma final na Copa de 50, tecnicamente.
0: Era um quadrangular.
1: Era um quadrangular. Aí o Brasil goleia a Suécia, goleia a Espanha. O Uruguai empatou com a Espanha, ganhou da Suécia. O
0: Brasil jogava pelo empate com o Uruguai.
1: É, né? A única vez na história das Copas do Mundo que uma seleção jogava pelo empate. E saiu na frente no segundo tempo com o gol do Friaça. Aí o Schiaffino empata, o Brasil ainda assim era campeão, mas o Maracanã murchou. E aí o Gigi faz o gol que condena o Barbosa, como ele mesmo dizia, a uma pena perpétua, né?
0: Bom, agora sim a gente pode falar da convocação da seleção da Noruega.
2: Que também teve um vídeo ótimo de anúncio.
0: Que foi feito pelo rei norueguês.
2: Simplesmente.
0: Né? Vamos acompanhar aqui um trecho, né, pelo rei. É, mas
2: a gente tem o trecho da convocação da Noruega.
0: Mas aí, daqui a pouquinho, mas dá pra gente dizer o seguinte. É, pronto, temos aqui, ó. Acho que temos um vídeo por aqui, ó.
1: Tá no ar.
0: Cara,
1: vai entender o que ele...
0: todos que acompanham. A seleção masculina de futebol está indo para a Copa do Mundo depois de 28 anos.
2: Yuri fala norueguês, pra quem não sabe.
0: É. Esperamos por muito tempo.
1: Não disputava desde 98.
0: Este é um time formado por um país inteiro. Por pequenos e grandes clubes.
2: Quem fala é o rei.
0: Onde o futebol significa muito. A esperança está aqui. Na terra. Na grama. E no gramado artificial. Está entre os prédios de apartamentos, prédios residenciais, ou nos pequenos gramados. Em grandes distâncias, ou por grandes distâncias, por estradas de ferro e passagens de montanhas, os fiordes.
2: E na mesma tentativa da convocação da Inglaterra, né, os jogadores são aos poucos mostrados. É, primeiro os principais nomes, o Erling Haaland do Manchester City é o primeiro a aparecer, mas aí eles aos poucos são introduzidos num vídeo que também não tem essa como a iniciativa principal, né?
0: E só pra esclarecer aqui, eu tive uma grande ajuda da legenda em inglês.
2: Ah, você podia vender que você falava norueguês.
0: Não, exatamente.
2: Galera tinha acreditado.
1: Você arrumou um emprego em Oslo.
0: Calma. Mas aí os nomes, eu acho que destacam-se aqui o Nilan, goleiro do Sevilha. Tem três goleiros jogam fora da Noruega. O Nilan, goleiro do Sevilha, o Tangvik do Hamburgo e o Selvik do Watford.
1: Time da segunda divisão da Inglaterra.
0: Exatamente. Né? Era da primeira, mas agora joga a Championship.
1: O Hamburgo tá na Bundesliga, né?
0: Isso, tá na Bundesliga.
1: Ficou um tempo na Bundesliga 2, que era a segunda divisão, mas já voltou.
0: Entre os defensores, destaque pro Rierson, do Borussia Dortmund, lateral direito.
1: Lateral direito, que joga como ala no Borussia, né? O Borussia joga com três zagueiros, né?
0: Aí pro meio campo, destaque pro Odegaard.
1: Aí tem muita gente boa.
0: Muita gente boa, Odegaard.
1: O Patrick Berg do Bodo Glimt é muito bom jogador.
0: O Berg, que é um daqueles que fizeram parte do time dos sonhos do Bodo Glimt nessa Liga dos Campeões
2: São
0: da Europa.
2: Três, né? Você citou o Bjorkan, o defensor, o Berg, o meio campista, e o Rog, o centroavante, fazedor de gol nato.
0: E esse Peter Hogg, vai, digamos que seja o reserva imediato do Haaland. Né?
2: É, só tem não vai... o Sorloth, né?
1: Não, que tem eu acho que ele vai jogar com o Sorloth e Haaland juntos.
0: Então a gente pode dizer que o Hogg só não é titular dessa seleção, porque o titular é um tal de Erling Haaland.
2: É. Né? Ele só não é titular porque ele é norueguês, olha como...
1: E no ataque tem o Oscar Bob, jogador do City, né, bom jogador. O Sheldrup, do Benfica, também, que é bom jogador. O Nusa, esse ponto esquerda do Leipzig, é muito bom jogador.
0: Strand Larsen também,
1: do Crystal Palace, que foi jogador do Wolverhampton, inclusive.
0: E pro meio ainda tem o Sanderberg do Fulham. Além do Berg do Bodo Glimt, tem o Sanderberg do Fulham.
1: E a novidade é o Alcines, né, do Benfica, que ficou um tempo fora da seleção e tá de volta, né, meia direita.
0: O Alcines foi quem fez a cobrança da falta pro goleiro do Benfica fazer aquele gol em cima do Real Madrid, né?
1: Ah, é verdade.
0: O Orsnes cobra a falta.
1: Trubin, né?
0: E o goleiro faz...
1: Trubin.
0: O goleiro Trubin faz o gol do Benfica
1: goleiro
0: ali naquela
1: partida. Ucraniano.
0: Sobre o Real Madrid.
2: Eu tenho um palpite de que essa seleção da Noruega pode ser uma das grandes surpresas da Copa do Mundo de 2026. Fora, né, aquelas que a gente sempre desenha, Portugal...
0: Não, eu tinha muito medo da Noruega cair no grupo do Brasil, cara.
1: É. Mas a Noruega caiu num grupo enrolado, viu?
0: Não deu
1: França, Senegal e aí acho que...
0: O Iraque.
1: Iraque, né? Iraque. Aí é tranquilo.
0: É.
1: Mas França e Senegal... Aliás, vai ser um jogaço esse França e Senegal, que vai ser em Nova Jersey.
0: Uhum. De novo, né? França e Senegal, né?
1: Foi a abertura da Copa de 2002 e o Senegal venceu com gol de Papa Buba Diop.
0: Exato. E pra gente encerrar aqui e ir pro intervalo...
1: Pô, mas vamos parar de falar de Copa?
0: Não. A gente só vai dar uma pausa aqui na nossa programação, mas a gente vai continuar falando de Copa do Mundo. Mas só pra gente completar esse assunto, Eu até estava projetando no sorteio da Copa do Mundo, o pior dos cenários era cair um grupo Brasil, Marrocos, Noruega, ao invés da Escócia.
2: É, a Noruega era o melhor do pote 3, indiscutivelmente.
0: Né? E vir o representante da chave A da Europa, que podia ser a Itália. É. Aí a gente poderia ter Brasil, Marrocos, Noruega e Itália.
1: Aí seria mais do que... Pô, aí é brincadeira, né? Uma Copa com 48 seleções, você cai no...
0: Mas acho que seria...
1: há dois grupos particularmente muito complicados nessa Copa. O grupo F, que tem Holanda, Japão, Tunísia e Suécia.
0: Esse grupo é equilibradíssimo.
2: Sai o adversário do Brasil na próxima fase, na segunda.
1: E tem esse grupo da França aí, ao qual a gente
0: se referiu agora. Isso se o Brasil for primeiro ou segundo, né?
1: É, se for terceiro, aí volta pra casa, né? Pode até se classificar por índice técnico, mas deveria ter a dignidade de chegar e falar, pessoal, tô fora.
2: E o mais frágil dos grupos é o da Argentina, né? Acho que indiscutivelmente.
1: Não acho.
2: Você não acha?
1: Não acho.
0: A Áustria vem pra dar trabalho, mas a Argélia...
1: A Áustria tem um dos melhores laterais do mundo hoje, que era meio campista, joga no Bayern de Munique, o Laimer. Muito bom.
0: Sim.
1: Tem Baumgartner... O Sabitzer, o centroavante Arnautovic, né, que já tá em fim de carreira.
2: 40 anos já de idade.
1: É, mas o técnico é o... Aquele que era do Manchester United, cara, que é o pai da contrapressão, Ralf Rangnick,
0: isso.
1: É muito bom técnico, ele tá fazendo um baita trabalho na seleção austríaca. Então não acho que vai ser moleza a Áustria. E a Argélia tem bons jogadores. A Jordânia que deve ser o saco de
0: pancada. O Mahrez vai disputar essa Copa?
1: Vai, Riyad Mahrez que tá no Al-Ahly ali hoje, isso, da Arábia Saudita, né? Era do City.
0: A Argélia sempre teve ali seleções muito honestas disputando a Copa do Mundo. A gente lembra de 86.
1: Em 82, se não fosse o jogo da vergonha...
0: Alemanha e Áustria. A Argélia teria classificado.
1: Como é que funcionava aquela coisa? Ali eram seis grupos de quatro. E avançavam os dois melhores de cada grupo. O grupo era Chile, Argélia, Alemanha e Áustria. E no primeiro jogo, a Argélia ganhou.

0: Ume, Zidane, que não é o Zinedine Zidane, nem tem grau de parentesco com ele e tal. E essa Argélia ganhou da Alemanha por 2-1. E aí chegou na última rodada da fase de grupos, não havia ainda o jogo simultâneo. Foi a partir daí que começou a haver a terceira rodada.
1: Mas no mesmo horário, né?
0: Mesmo horário. Aí a Alemanha e a Áustria entraram em campo sabendo que se a Alemanha vencesse por 1-0, os dois se classificavam. A Alemanha faz 1-0 no início do jogo e eles ficam tocando bola
1: no meio do campo.
0: No meio de campo, o resto do jogo, né? É, ficou conhecido como jogo da vergonha. Acho que foi em Alicante esse jogo. Tem que
1: confirmar isso aqui.
0: Dá uma confirmada aí.
2: 10 horas e 15 minutos no horário de Brasília.

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4: São 10 horas e 18 minutos e a gente segue falando de Copa do Mundo por aqui, sim.
5: Vamos retificar a informação.
4: Foi em Rihon,
5: não em Alicante, o jogo da vergonha.
4: Isso, tá? Em 82, o Alemanha 1, Áustria 0, Alemanha Ocidental e Áustria.
5: É, existia a DDR ainda, né?
4: Exatamente, a Alemanha Oriental ainda foi até... ainda jogou como a Alemanha Oriental ali até 1990, a Alemanha Ocidental. A Alemanha Ocidental é campeã em 90, ainda exato, como a Alemanha Ocidental.
5: Exato, em 90... O amistoso de despedida da seleção brasileira do Maracanã é contra a Alemanha Oriental.
4: Exato.
5: Um empate por 3-3 no Maracanã. Embora, o Brasil vencia por 3-1 aquele jogo.
4: Embora o muro de Berlim tenha sido derrubado, aquela celebração marcante toda, mas ainda
5: foi em 89.
4: Que tenha sido em 89, em 90 ainda existiam as seleções da Alemanha Ocidental e Alemanha Oriental. Só a partir de 91. A gente teve a Alemanha reunificada jogando também como seleção.
5: Sabe quem era o centroavante da Alemanha Oriental? Ulf Kirsten.
4: Kirsten, isso.
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0: Melhor jogador do mundo pela FIFA e Bola de Ouro de 2025, o francês Dembélé esteve pela primeira vez em uma Copa na Rússia, em 2018, com 21 anos, no elenco que conquistou o bicampeonato mundial. Foi titular absoluto na campanha do vice no Qatar em 2022, destacando-se como um dos principais criadores de jogadas. A final dele, porém, contra a Argentina é para se esquecer. Dembélé cometeu pênalti em Di Maria, que abriu o placar, e teve atuação tão apagada que foi substituído aos 41 minutos do primeiro tempo. Em 2026, ele quer escrever uma nova história.
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0: Lucas Belotti, ontem o Corinthians garantiu a primeira colocação da chave na Copa Libertadores da América. Agora uma sequência.
1: Outra realidade, né?
0: Agora tem uma sequência daquelas, né? Porque joga domingo pelo Brasileirão, joga quarta pela Libertadores, aí depois volta a jogar pelo Campeonato Brasileiro, pra depois...
1: Férias.
0: É, férias, porque Copa do Mundo, né? Vai ter quem vai jogar a Copa do Mundo, no caso o Memphis, né? Mas ainda tem mais 3 jogos pra... chegar a essa pausa para a Copa do Mundo, respirando principalmente no Campeonato Brasileiro.
1: Essa é a expectativa, né, Yuri? Porque o Corinthians hoje é o 17º colocado, portanto, primeiro dentro da zona de rebaixamento do Campeonato Nacional. E aí você citava o Memphis, grande expectativa, tá bom, pro retorno dele no jogo contra o Atlético Mineiro. Hoje, o Memphis está dentro da relação, isso só seria alterado se eventualmente ele sofrer com algum tipo de dor, incômodo, desconforto na atividade de amanhã. Mas hoje o Memphis está 100% em condições de jogo e deve voltar à lista de relacionados. Começar no banco, iniciar a partida entre os 11, isso é praticamente impossível. Vai estar como opção ao técnico Fernando Diniz nessa fase extremamente importante do Corinthians. A gente sabe como é, né? Ficar um mês dentro da zona de rebaixamento, mais do que isso numa pausa para a Copa. Então o Corinthians tem esses duelos contra Atlético Mineiro e Grêmio para conseguir terminar fora do Z4 e respirar ares mais tranquilos durante a longa pausa para a Copa do Mundo de 2026. Expectativa fica pelo retorno do Matheus Bidu, agora com o do Memphis quase certo. Ele ainda é dúvida, né? Sofreu uma torção no tornozelo esquerdo na partida contra o Botafogo, uma entrada até dura do Christian Medina. Vai ser reavaliado dia a dia o Matheus Bidu para saber se tem condições ou não de participar da partida, de ser relacionado para o jogo. Se não, o Fabrício Anguileri deve ficar com essa vaga entre os 11. De resto, o Corinthians descansando nesse meio de semana, deve ter força máxima no fim de semana contra o Atlético Mineiro. Provável timão: Diogo Souza, Mateuzinho, Gabriel Paulista, Gustavo Henrique, aí Bidu ou Anguileri, Ranieri, Carrídio, Breno Bidonho, Rodrigo Garro, Jess Lingard e Yuri Alberto. Esse é o provável Corinthians para o jogo contra o Atlético Mineiro, domingo 6:30 PM, lá em Itaquera.
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0: 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Dez horas 28 minutos. 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São 10:28. Olha quem é que tá chegando aqui no Band News na área.
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4: Boa noite ao trio.
0: Boa noite.
4: Hoje, sexta-feira, quero dar os meus palpites para os jogos desse final de semana do Campeonato Brasileiro. Inter e Vitória, amanhã, 5 da tarde, no Beira Rio, vou cravar a vitória do Internacional. São Paulo e Botafogo no Morumbi, amanhã, 5 da tarde. O Tricolor é o quarto colocado no Brasileirão, com 24 pontos. E o Botafogo é o nono colocado, com 21 pontos, vou cravar a vitória do São Paulo. Grêmio e Santos, amanhã, na Arena do Grêmio, às 7 da noite. Os dois times têm apenas 18 pontos, vou cravar a vitória do Grêmio. Mirassol e Fluminense, amanhã, em Mirassol, às 7 da noite. O Fluminense é o terceiro colocado com 30 pontos e o Mirassol está na zona de rebaixamento com apenas 13 pontos, eu vou cravar empate. Flamengo e Palmeiras vão jogar amanhã às 9 da noite no Maracanã e vai ser o melhor jogo da rodada. O Verdão é o líder do Brasileirão com 35 pontos e o Flamengo é o segundo colocado com 31 pontos com jogo a menos. Vou cravar a vitória do Flamengo porque o Palmeiras não vem jogando futebol faz muito tempo. Remo e Atlético Paranaense domingo às 4 da tarde no Mangueirão em Belém do Pará. O Furacão briga na parte de cima da tabela e o Remo está na zona da degola. Vou cravar vitória do Remo. Cruzeiro e Chapecoense, domingo no Mineirão, às 4 da tarde. O Cruzeiro melhorou seu rendimento e a Chapecoense está na última colocação da competição. Vou cravar a vitória do Cruzeiro. Corinthians e Atlético Mineiro, domingo na Neoquímica Arena, às 6:30 da tarde. O Timão está na zona de rebaixamento e o Galo é o 10 colocado com 20 pontos. Eu vou cravar a vitória do Corinthians. Vasco e Bragantino, domingo em São Januário, às 8:30 da noite, vai ser um jogo bem equilibrado. Vou cravar a vitória do Vasco e para fechar, Curitiba e Bahia no Couto Pereira, domingo às 8 da noite. O Curitiba é o 7 colocado com 23 pontos e o Bahia é o 8º com 23 pontos. Vou cravar a vitória do Curitiba. Dito tudo isso, eu diria um ótimo final de semana aos ouvintes da Band News FM, porque hoje é sexta-feira, então
5: sextou.
4: Eu quero é mais.
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11: 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Na minha companhia, fundador e CEO da Elitron, João Brazo. João, como os criminosos escolhem as empresas que eles querem atacar? 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
12: Basicamente, a escolha é feita através de um binômio. Esse binômio é os ativos que tem dentro dessa empresa, ou seja, eles estão buscando um tesouro tecnológico, seja dinheiro, dados, e quem tem um muro mais baixo, ou seja, a empresa que acaba negligenciando mais a segurança. 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
0: Em todas as plataformas da Band News FM, seguimos juntos por aqui nesta sexta-feira, dia 22 de maio de 2026. E uma última antes da gente passar para os assuntos aqui do Brasil, Lucas Belotti e Bernardo Ramos.
1: Sim.
0: Dibu Martínez, atenção, hein? Dibu Martínez, goleiro da Argentina, fraturou um dos dedos da mão direita, segundo a imprensa inglesa, no aquecimento, segundo o jornal Olé, na verdade, o jornal argentino Olé, no aquecimento para a final da Liga Europa entre Aston Villa e Freiburg da Alemanha. Ele que é o goleiro titular também da seleção argentina. Ele deve ficar, ou pelo estatística prevista, 20 dias fora dos gramados, então deve ficar fora dos amistosos da Argentina contra Honduras e Islândia pouco antes da estreia na Copa do Mundo.
15: Vai lembrar que ele jogou com o dedo quebrado, né?
0: Exato, ele sofreu a fratura no aquecimento, mas foi a campo, jogou com o dedo quebrado, mas não vai passar por cirurgia. Isso foi dito... na verdade, o que a gente tá vendo aqui é que o próprio Dibu Martínez trouxe isso em entrevista. Ele falou...
1: fraturou o dedo anelar da mão direita.
0: Ele falou em entrevista após o jogo que jogou com o dedo quebrado, né? Disse nunca tinha quebrado um dedo antes, mas são coisas pelas quais temos que passar. Jogou com o dedo quebrado o Dibu Martínez, vai fazer um chamado tratamento conservador, sem cirurgia, e aí a ver se isso pode impactar pelo 20 menos...
1: 20 dias, né?
0: 20 dias,
1: pode,
0: né?
1: Pode perder a estreia da Argentina.
0: Se ele pode perder pelo menos os primeiros jogos da Copa do Mundo. Os amistosos, pré-Copa, ele já deve ficar fora, que são dias 6 e 9 de junho. Mas
15: vale um problema de última hora para a Argentina. A Argentina estreia no dia 16, uma terça-feira, contra a Argélia em Kansas City.
0: Então daqui nós temos...
1: 20 dias daria, nesse caso, né? Nesse caso daria. Mas assim, tem que ver também se ele pode vir a ser poupado, preservado, enfim, para esse tratamento. Agora, se ele jogou minutos depois de fraturar o dedo, eu imagino também que 20 dias depois ele vai ter algum impeditivo, né? Talvez até peça para jogar o Dibu Martínez nessa estreia da Argentina no dia 16 de junho, às 10 da noite.
0: Bom, vamos falar agora de Campeonato Brasileiro, porque essa rodada ela é muito, muito, muito importante. Ou seja, temos somente um Flamengo e Palmeiras.
1: Como dizem lá fora, é um derby, né?
0: É, um derby que não é entre times da mesma cidade, mas é entre os dois principais times do momento no Brasil. De orçamento, de debates entre dirigentes e os times que estão brigando pela liderança do Campeonato Brasileiro. A Band News FM vai acompanhar tudo direto do Maracanã, direto do Rio de Janeiro, e quem já está lá no Rio de Janeiro e traz as informações dessa partida e as informações do Palmeiras, que teve novidade para hoje, é o Maurício Ferreira. Estará lá no Maracanã para acompanhar tudo de Flamengo e Palmeiras neste sábado às 9 da noite. E aí, Maurício, seja bem-vindo ao Band News na área. Tudo bem, Mau?
16: Tudo bem, Lucas Belotti? Uma ótima noite a você. Um grande abraço também ao Bernardo Ramos, Yuri Queiroga, todo mundo que acompanha o Band News na área desta sexta-feira, véspera de um jogaço já decisivo. Mesmo sendo a 17ª rodada do Campeonato Brasileiro, no Maracanã neste sábado tem Flamengo e Palmeiras em campo às 9 da noite. O Verdão nesta sexta-feira fechou a preparação e é uma semana muito importante, de crise, de pressão depois da derrota para o Cerro Porteño na última quarta-feira no Allianz Parque pela Copa Libertadores da América, mesmo levando em consideração que antes desse revés, o time comandado pelo técnico Abel Ferreira vinha de uma sequência de 17 jogos de invencibilidade. O time fechou a preparação então nesta sexta na Academia de Futebol e com novidades entre os relacionados para esse compromisso contra o Flamengo no estádio do Maracanã. O Felipe Anderson, que deixou o jogo do último sábado contra o Cruzeiro na Arena Barueri com uma lesão na coxa esquerda, se recuperou rapidamente e nos últimos dias já vinha trabalhando com um grupo na Academia de Futebol e está à disposição do técnico Abel Ferreira. O Verdão, que deve vir aqui ao Rio de Janeiro com apenas uma dúvida, um ponto de interrogação nesse time titular. Então, provável escalação com Carlos Miguel no gol, Giai, Gustavo Gomes, Murilo e Arthur. E aí a dúvida, se ele repete o esquema com três volantes, Emiliano Martinez, Marlon Freitas e o Andreas Pereira atuando um pouco mais avançado, com Alan, John Arias e Flaco Lopes completando essa formação inicial, ou se ele abre mão do Emiliano Martinez e vai para uma estratégia mais ofensiva, com a possibilidade do próprio Felipe Anderson ou do Maurício entre os titulares nesse time do Palmeiras. Então é a dúvida que o Abel Ferreira vai carregar até com um mistério para também tentar atrapalhar um pouquinho dessa preparação do Flamengo, né, do que pode projetar o técnico Leonardo Jardim em relação a esse compromisso direto neste sábado pela liderança do Campeonato Brasileiro. Duelo direto, claro, porque falamos dos grandes favoritos, embora o Palmeiras, mesmo com o resultado negativo, não perca ainda a liderança da competição. Tem 35 pontos contra 31 do Flamengo, mas sempre levando em consideração também que o rubro-negro carioca ainda tem um jogo a menos contra o Mirassol no Maracanã, ainda sem data, será disputado apenas no segundo semestre. E os números recentes colocam esse favoritismo para o lado rubro-negro. 4 jogos de invencibilidade, as 3 vitórias de 2025, importantes para os títulos do Campeonato Brasileiro e também da Copa Libertadores da América. No Brasileirão, Flamengo não é derrotado pelo Palmeiras há 16 jogos desde 2017, então o Palmeiras sim tem alguns tabus a serem quebrados neste sábado contra a equipe carioca no estádio do Maracanã. Para a gente fechar esse balanço do Palmeiras e todas as informações alviverdes nesta sexta-feira, enfim, oficializado o zagueiro Alexander Barbosa, 31 anos, ex-jogador do Botafogo, assinou contrato com o Verdão até dezembro de 2028, 2 temporadas e meia, já com opção de prorrogação por mais um ano, chega então para defender o time comandado pelo técnico Abel Ferreira, negócio na casa dos R$20 milhões, o Alexander Barbosa, que agora espera a abertura da janela de transferências no dia 20 de julho, portanto só estará à disposição a partir do segundo semestre, depois da Copa do Mundo, se junta a essas opções de zagueiros como Gustavo Gomes, Murilo, Bruno Fux e Benedetti. E claro que é algo que a gente já traz de informação aqui na programação da Band News FM há algum tempo, que entre Palmeiras e Nino, tudo certo já, entre Palmeiras e jogador. Agora o grande desafio do Anderson Barros, da Leila Pereira, é esse diálogo com o Zenit da Rússia para acertar em termos de valores a contratação do Nino, que também pode ser um reforço para o segundo semestre, mas por enquanto apenas Alexander Barbosa reforçando esse sistema defensivo do Palmeiras depois da Copa do Mundo. Amigos, seguimos aqui do Rio de Janeiro e amanhã a transmissão então da Band News FM de Flamengo e Palmeiras com bola rolando no Maracanã às 9 da noite. Ótima sequência de programa para vocês.
0: Valeu, Maurício Ferreira estará direto do Maracanã, jogo com narração de Marcelo Duó, comentários de Marcos Assunção, eu e Yuri Queiroga estarei na apresentação e no plantão, essa transmissão que começa logo depois de São Paulo e Botafogo. Estarei nessa também, mas na narração, com o Léo Fontes nos comentários, Aline Fanelli nas reportagens e Humberto Ferretti na apresentação e no plantão. Sobre o Flamengo, Lucas Belotti, se o Palmeiras, a gente teve as informações por aqui com o Maurício Ferreira, Flamengo também pronto para essa partida. O Flamengo já está com a vida resolvida na Copa Libertadores, agora é foco total ali em tentar alcançar o Palmeiras até a parada da Copa.
1: É, não vai conseguir ultrapassar o rival amanhã, sábado, né? Mesmo em caso de vitória, mas como trouxe o Maurício, há um jogo atrasado por fazer ainda do Flamengo nesse Campeonato Brasileiro, que não tem data marcada. E aí, é claro, um jogo desse tamanho, o técnico Leonardo Jardim vai mandar a campo, ao que tudo indica, o que tem de melhor, com aquelas dúvidas na parte da frente. Aí o Bernardo pode até esclarecer pra gente, né? Porque ele fez trocas pra jogar na Copa Libertadores e tem feito na frente. O Pedro tá mantido, mas aí Carrascal ou Plata, às vezes ele joga com o Samuel Lino, às vezes joga com o Luiz Araújo, com o Bruno Henrique. O que você acha que poderia ser de melhor? Porque a defesa tá mais ou menos montada, né? Aquele quarteto de trás, os meias Everton Araújo, Paquetá e o Jorginho. Aí fica essa dúvida na frente pra ver quem completa o time com o Pedro.
15: É, o time deve ser Rossi, Varela, Léo Pereira pelo lado esquerdo, Léo Ortiz na direita, isso no miolo de zaga, Alexandro na lateral esquerda. Jorginho, Everton Araújo, Paquetá, centralizado. Acho, apenas acho, tá? Que o Plata vai jogar pelo lado direito, Samuel Lino pelo lado esquerdo e Pedro como centroavante. O Plata estava machucado, né? Por isso que eu estou colocando uma dúvida. Acho, penso eu, que ele e Pulgar serão relacionados, né? O Pulgar faz muito tempo que não joga também. Foi expulso naquele jogo contra o Red Bull Bragantino, pegou um gancho, mas também teve uma lesão no ombro. Então são possibilidades aí de o Flamengo entrar em campo contra o Palmeiras dessa forma, sempre lembrando que a Arrascaeta não vai para o jogo, passou por uma cirurgia na clavícula, né? Já foi inclusive liberado para se apresentar à seleção uruguaia.
0: Jogo começando às 9 horas da noite, amanhã jornada dupla na Band News FM e neste sábado, além destas duas partidas que nós citamos, São Paulo e Botafogo e também o grande jogo mais esperado desse primeiro turno Flamengo e Palmeiras. A gente vai ter 5 da tarde, além de São Paulo e Botafogo, Vitória Internacional. Às 7 da noite, Grêmio e Santos. Essa partida vai ser lá na Arena do Grêmio em Porto Alegre. E também Mirassol e Fluminense. E às 9 da noite, Flamengo e Palmeiras. No domingo, fechando essa rodada. Aliás, não fechando, a gente vai ter jogo na segunda-feira. São 4 jogos no domingo, Cruzeiro e Chapecoense às 4 da tarde, no mesmo horário Remo e Atlético Paranaense, às 6h30 Corinthians e Atlético Mineiro, às 8h30 Vasco e Bragantino. E aí na segunda-feira, às 8 da noite, tem Coritiba e Bahia, fechando aí sim a 17ª rodada do Brasileiro.
15: Dá pra gente passar a agenda de transmissões aí da rádio?
0: Dá. Agora? Dá agora. Amanhã, sábado, 12h40, transmissão da Sprint Race. Daqui a pouco eu vou trazer o grid de largada da Sprint Race para o Grande Prêmio do Canadá de Fórmula 1.
15: O Gilles Villeneuve, né?
0: O circuito Gilles Villeneuve, lá na ilha
15: não
0: de Notre Dame.
15: É um autódromo, é um circuito.
0: É um circuito dentro de um parque, né? Oficialmente tido como um circuito de rua. É. Mas é dentro de um parque na ilha.
15: Parque Olímpico.
0: É o Parque Olímpico que recebeu os Jogos de 76 em Montreal, mas que fica ali no meio do Rio São Lourenço, na ilha de Notre Dame, uma ilha artificial construída justamente para os Jogos Olímpicos de 1976 e que novamente vai receber o Grande Prêmio do Canadá. 12h40, tem a corrida sprint, a largada à 1 da tarde, você vai conferir com a equipe comandada por Odinei Edson. A partir das 4 da tarde teremos São Paulo e Botafogo para grande parte da rede, bola rolando às 5 da tarde. Este que vos fala na narração, com Léo Fontes nos comentários, Aline Fanelli nas reportagens e Humberto Ferretti na apresentação e no plantão. Na sequência, bola rolando às 9 da noite, mas ali a partir das 8 da noite começa a transmissão de Flamengo e Palmeiras. Marcelo Doó, Marcos Assunção, direto do Maracanã, Maurício Ferreira, eu e Yuri Queiroga na apresentação e no plantão.
15: O Mauro Betti não vai estar nessa. Não.
0: Mauro Betti, deixa eu só confirmar por aqui.
1: Só Assunção.
0: É isso, só exatamente. Assunção. Marcos Assunção nos comentários, então, para essa partida.
1: E aí no domingo a gente tem a parte 2 da Fórmula 1, parte 2 entre aspas, né? Porque a corrida principal...
0: 4h20 da tarde, né?
1: 4h20 da tarde, a gente tem a abertura da transmissão um pouco mais cedo, né? Na verdade, é 1 da tarde, né?
0: Não, 4h20, 1 da tarde é a sprint no sábado. 4h20 da tarde vai ser a largada, o início da transmissão do domingo.
1: 5 horas a largada.
0: 5 da tarde a largada. Seria, inicialmente, essa corrida seria às 3 da tarde. Mas a organização acabou colocando para as 5 da tarde, alegou ali uma série de questões, mas a principal delas foi evitar um choque de horário com as 500 milhas de Indianápolis. Assim, uma das questões, na verdade, não a principal não, mas um dos componentes, foi evitar um choque de horário com as 500 milhas de Indianápolis, que vão ocorrer também no domingo à tarde, e aí para ter ali horários mais espaçados também, nesse mesmo dia. Ó, 500 milhas de Indianápolis que tem transmissão ao vivo na tela da Band. Então, nesse domingo, você acompanha as 500 milhas de Indianápolis na Band, na televisão, com a narração do Jefferson Kern. A transmissão começando ali por volta das 11 da manhã, mas a largada ali perto da 1 da tarde.
15: O Barão tá lá, né?
0: Exatamente. Narração de Jefferson Kern, comentários de Reginaldo Leme, Thiago Mendonça e Raul Boesel, e reportagens de Thiago Fagnani e Eduardo Barão. Direto de Indianápolis, o Jefferson Kern, Thiago Mendonça, o Eduardo Barão e o Thiago Fagnani. E depois, terminando as 500 milhas de Indianápolis, você vem para a Band News FM para acompanhar o Grande Prêmio do Canadá de Fórmula 1 com o Odinei Edson, Alessandra Alves, Luiz Fernando Ramos e Humberto Ferretti. terminando a corrida, a gente já vai para a Arena em Itaquera para acompanhar Corinthians e Atlético Mineiro com o Anderson Gonçalves na narração.
15: E eu estarei nessa.
0: Bernardo Ramos, Aline Fanelli e eu, Yuri Queiroga, na apresentação e no plantão.
1: Tá em todas também. Tá voando.
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19: Franco Mastanto Ono, a nova joia argentina, é apontado como o futuro do Real Madrid. O garoto de 18 anos trocou o River Plate pelo Santiago Bernabéu em uma transação que superou os 45 milhões de euros, cerca de 289 milhões de reais à época. No elenco dos atuais campeões do mundo, ele é uma aposta de Lionel Scaloni como um fôlego à base mantida do título em 2022. Mastanto Ono se tornou o jogador mais jovem a estrear no time principal da Argentina no ano passado, com 17 anos e 295 dias.
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0: George Russell larga na pole position para a corrida sprint deste domingo no Grande Prêmio do Canadá de Fórmula 1. Primeira fila da Mercedes com George Russell e Kimi Antonelli, o líder do campeonato. Segunda fila da McLaren com Lando Norris e Oscar Piastri. Terceira fila da Ferrari com Lewis Hamilton e Charles Leclerc. Quarta fila da Red Bull com Max Verstappen e Isaac Hadjar. Gabriel Bortoleto larga na 12ª posição numa sexta fila completa da Audi. Somente a quinta fila que não vai ser completa de uma equipe só, porque vai ter a Racing Bulls do Arvid Lindblad e a Williams de Carlos Sainz saindo na 10ª posição. Praticamente uma distribuição perfeita de forças para essa sprint race. Ao meio-dia e 40, a transmissão da Band News FM começa com o Odinei Edson, a largada 1 da tarde, e depois às 5 a gente acompanha na programação a classificação para o Grande Prêmio do Canadá, que tem a largada no domingo também às 5 da tarde.
15: O companheiro do Bortoleto ainda é o Nico Huckenberg.
0: Larga em 11º lugar na sprint.
15: E

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5: Bom, falamos aqui a respeito de São Paulo e Botafogo, vamos falar um pouquinho do São Paulo, né, Belotti? Que entra em campo amanhã, depois de quase estrear Dorival Júnior com uma derrota, mas assim, faltou isso aqui, pênalti desperdiçado pelo Milionários na última quinta-feira, quase jogando tudo a perder na Copa Sul-Americana, ainda contou com os bons serviços, foi na quarta, quer dizer, o jogo do São Paulo.
6: Isso.
5: É, ainda na quarta, na terça,
6: o primeiro dos jogos da semana.
5: Exato. Ainda contou com os bons serviços do Boston River, né?
6: Que venceu o O'Higgins e agora fez com que o São Paulo dependa apenas das próprias forças, né? Nessa última rodada tem ganhado o próprio Boston River, inclusive, que é o lanterninha do grupo em casa, e já garante a primeira posição nessa classificação.
5: Você vê o Boston River tinha apanhado pra todo mundo e ganha do O'Higgins na quinta rodada.
6: E aí agora o São Paulo tem que voltar os olhares para o Campeonato Brasileiro, porque a situação não é boa. Quem olha para a tabela até pode se enganar, né? Quarta colocação, mas o São Paulo não vence há muito tempo na competição nacional. O último triunfo foi contra o Mirassol, jogando lá em Campinas ainda, à época, né? Depois acumulou tropeços sequenciais aí, e o técnico Dorival Júnior vai tentar estrear com o pé direito na competição nacional contra o Botafogo, e vai contar com um retorno importante, que é o do volante Pablo Maia, que nas mãos do Dorival foi muito bem aproveitado no São Paulo. Inclusive, quando o Dorival vai à seleção, ele leva o Pablo Maia para um amistoso contra a Inglaterra. Amistosos contra a Inglaterra e a Espanha. E o Pablo chega a entrar contra a Inglaterra, né? Então foi o melhor momento da carreira do Pablo Maia, quando o Dorival Júnior pode ter essa oportunidade de recuperar. Ele, que estava em um tratamento de fraturas na face, que sofreu num choque durante o treino, tirou aquela máscara de proteção, está relacionado para a partida. E vai ser ainda mais importante porque o Bobadilla está suspenso pelo acúmulo de cartões amarelos, então o Pablo pode ser essa opção. O mais provável é que, por conta do tempo de inatividade do garoto de Cotia, outro jovem, o Luan, seja escolhido para iniciar essa partida. O Arthur também está liberado para o jogo. São Paulo fez um acordo com o Botafogo, né, que vai poder usar o Arthur, que pertence à equipe gloriosa.
7: E o Botafogo usa o Ferrarese.
6: Exatamente, né? Então houve essa troca, cada um está liberado aí para utilizar os respectivos jogadores emprestados. De resto, o time deve ser bem próximo àquele que jogou no meio de semana contra a equipe do Milionários pela Copa Sul-Americana. Exceção ao Dória, que não faz mais parte do elenco, rescindiu um contrato nessa semana, deve ser substituído pelo Sabino, E aí o São Paulo deve ter essa força máxima, Dorival, que deve manter o time até a pausa para a Copa do Mundo. Afinal, tem um jogo que virou decisivo pela Sul-Americana, diante da falta de vitória no meio de semana, e precisa voltar a ganhar no Campeonato Brasileiro, porque o São Paulo tem pouquíssimos pontos de distância. A distância do São Paulo para o Flamengo, por exemplo, que é o segundo colocado, é a mesma do São Paulo para o Mirassol. Mirassol é o 19º. Então, realmente, São Paulo precisa começar a vencer, porque muito provavelmente vai ser ultrapassado se seguir com essa sequência
5: de tropeços. É um campeonato, desculpa, Belotti, é um campeonato ajustadíssimo, então não dá para brincar.
8: E o São Paulo, nessa conta que o Belotti fez, em relação ao primeiro time na zona do rebaixamento, que é o Corinthians, a diferença é de 6 pontos.
6: 6 pontos. E então, pro Fluminense, 6 pontos, né? Fluminense é o primeiro time acima do São Paulo.
5: Sim. Então, ou seja, então ele tá a distância pro 17º é a mesma pro...
8: Terceiro.
5: Pro terceiro, né?
8: É, o time imediatamente acima do São Paulo na tabela de classificação.
5: A gente tá tendo, pelo menos nesse início de campeonato, praticamente Palmeiras, Flamengo e talvez o Fluminense brigando ali pelo título, e o resto no início tá brigando pra não cair.
8: É, em tese é isso mesmo.
6: Quase isso. Parece o campeonato espanhol, né? Que até a rodada passada tinha 9, 8 times brigando contra o rebaixamento. Foi exceção aqueles que já estavam classificados à Champions League, praticamente todos tinha uma condição de cair. O Campeonato Brasileiro está se encaminhando mais ou menos para isso.
5: Vamos ver se vai virar o turno desse jeito também, se vai se estender também desse jeito. Agora, o Santos, que é outro desses que está brigando para não cair...
6: Vou citar.
5: Tomou a piabada em casa domingo passado, tentou a anulação do jogo contra o Coritiba e a alegação foi malfadada. O seu STJD não acolheu o pedido do Santos e não vai anular, não vai impugnar o jogo contra o Coritiba, mantém o resultado, mantém os 3-0. O Santos alegava um erro de direito na partida por causa da substituição do Neymar, que não deveria ter sido. Segundo o Santos, o documento era para que o Escobar tivesse saído e a arbitragem, o quarto árbitro, acabou subindo a placa para a entrada do Neymar sem a anuência do próprio Santos. Mas o STJD acabou decidindo pela manutenção do resultado. 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
16: O uruguaio Diego Forlán foi eleito craque da Copa em 2010 na África do Sul. Ele marcou 5 dos 11 gols pela Celeste naquele Mundial. O último foi nas semifinais, na derrota para a Holanda. Forlán terminava a Copa como um dos artilheiros, junto com o alemão Thomas Müller, o holandês Sneijder e o espanhol Davi Villa. O Uruguai foi o quarto colocado daquela Copa.
5: 11 horas e 2 minutos. O Band News na área tá ficando por aqui. Bernardo Ramos, Lucas Belotti, um grande abraço para vocês.
8: Valeu, um abraço, Yuri. Foi uma honra. Bom final de semana.
6: Continuo aí até a meia-noite. Um abraço.
5: Pois bem, amanhã eu volto na jornada dupla. Estarei na narração de São Paulo e Botafogo às 5 da tarde, jornada começando às 4. E também no plantão de Flamengo e Palmeiras, 8 da noite, logo depois de São Paulo e Botafogo. A gente já é junto uma jornada com a outra. E o Marcelo Duó narra essa partida entre Flamengo e Palmeiras no Maracanã. Berna, até domingo.
8: Até domingo, um grande abraço, Yuri.
5: Continue conosco.
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5: Onze horas e quatro minutos é o que marca agora o horário de Brasília. Seja muito bem-vindo, seja muito bem-vinda à programação multiplataformas da Band News FM. Estamos ao vivo no dial do rádio e também na Fest TV, onde seguimos juntos 24 horas por dia com a programação ao vivo da Band News FM para você nos acompanhar de onde e de quando e onde você quiser. Eu sou o Lucas Belotti e te acompanho até a meia-noite com a atualização dos principais destaques do dia, falando também sobre tudo que é destaque aí na sua cidade e na sua região. Conto sempre com a sua participação. Isso não muda aqui. Você participa, faz parte da Band News FM. 11999-592-100 é o canal de contato para você mandar a sua mensagem para cá. Eu tô de olho no WhatsApp. 11999-592-100. Vamos juntos então com a atualização dos principais destaques do dia. O Supremo Tribunal Federal avança no julgamento que pode mudar as regras da inelegibilidade no Brasil. Detalhes que chegam com o Márcio Rocha.
6: Vai até o dia 29 de maio o julgamento da ação que questiona a flexibilização da lei da ficha limpa no Supremo Tribunal Federal. A análise é feita no plenário virtual da corte e tem como relatora a ministra Carmen Lúcia, que já votou pela inconstitucionalidade da legislação e defendeu o restabelecimento das regras anteriores. Antes, a inelegibilidade começava pelo prazo restante do mandato perdido mais 8 anos, o que foi mudado pelo Congresso, que determinou que esses 8 anos devem ser contados a partir da decisão que decretou a perda do mandato. Além disso, também foi criado um teto de 12 anos de inelegibilidade no caso de sucessivas condenações por improbidade administrativa. Em janeiro deste ano, a Procuradoria-Geral da República se manifestou favorável ao deferimento de uma medida cautelar para derrubar trechos da norma flexibilizadora.
5: O ministro da Justiça afirma que a Polícia Federal ainda pode aceitar uma proposta de delação do dono do Banco Master, mesmo após a rejeição formal nessa semana. Detalhes que chegam com João Boeri.
7: O ministro da Justiça e Segurança Pública, Wellington César, afirma que a Polícia Federal ainda pode aceitar proposta de delação premiada de Daniel Forcar, o dono do Banco Master. A declaração foi dada nesta sexta-feira durante uma agenda no Rio de Janeiro. Na quarta-feira, a Polícia Federal rejeitou, de forma formal, a delação premiada do banqueiro. A justificativa nos bastidores é de que o material apresentado por Forcaro é insuficiente e protege nomes importantes dos três poderes. A Procuradoria-Geral da República ainda mantém as negociações com o empresário. Em caso de acordo, o valor a ser devolvido aos cofres públicos por Forcaro pode subir de 40 bilhões para 60 bilhões de reais.
5: Em mais dos destaques do dia, Airbus e Air France vão recorrer da condenação pela morte de 228 pessoas no acidente do voo Rio-Paris em 2009. O Vinícius Calisto está conosco e vai trazer mais informações.
8: As empresas Airbus e Air France vão recorrer da decisão da justiça francesa que as declarou culpadas por homicídio culposo corporativo, quando não há intenção de matar, pelo acidente aéreo no voo Rio-Paris, que resultou na morte de 228 pessoas em 2009. A informação foi divulgada por agências de notícias da França nessa quinta-feira. Na decisão, o tribunal determinou que as empresas paguem uma multa de 225 mil euros cada, o equivalente a 1 milhão e 300 mil reais por homicídio culposo corporativo. A medida atende a um pedido feito pela promotoria durante o julgamento, que durou 8 semanas. O acidente aconteceu no dia 1º de junho de 2009. O Airbus A330, que operava o voo Rio-Paris, caiu no Oceano Atlântico poucas horas depois de decolar.
5: A Justiça de Minas Gerais condena ex-dirigentes do Cruzeiro a ressarcir o clube por uma contratação que foi considerada irregular. Pedro Gelinek vai contar mais dessa história pra gente.
9: A Justiça de Minas Gerais condena os ex-dirigentes do Cruzeiro, Wagner Pires de Sá e Thaír Machado, a ressarcirem o clube em cerca de R$ 49 mil por uma contratação considerada irregular. O caso envolve um contrato firmado em 2018 para a defesa criminal da pessoa física de Thaír, então vice-presidente do clube, com pagamento feito com recursos do Cruzeiro. Segundo a decisão, houve desvio de finalidade e má gestão, com prejuízo aos cofres do clube. A justiça determinou que os ex-dirigentes devolvam os valores ao Cruzeiro. Eles ainda podem recorrer da decisão. O clube foi procurado, mas ainda não se manifestou.
5: Agora 11 horas e 9 minutos, 11 e 9 é o que marca o horário de Brasília, é o quem tá chegando aí, ó.
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0: Atenção, senhoras e senhores, ouvintes passageiros da Band News FM. Está na hora de embarcar com a gente no nosso programa de viagens. Partiu Band News! E o programa de hoje é mais do que especial. A Band News FM completa 21 anos de fundação, 21 anos te informando no ar. O Partiu Band News foi criado no finalzinho de 2017, então em breve haverá o aniversário de 10 anos do Partiu Band News, mas sem me enrolar mais, já me enrolando, eu vou aqui apresentar os nossos convidados de hoje, o Rivotril. Estou ao lado de Sheila Magalhães, Luiz Megali e Carla Bigato, numa versão que você também acompanha com imagens. Sheila Magalhães, que prazer te receber aqui no Partiu Band News. Mais uma vez, tudo bem?
1: Cara, que legal, viu? Tô adorando. E eu não lembrava, 10 anos quase de Partiu. Gente.
0: Ainda vai ter um aniversário especial e vocês vão participar do aniversário do Partiu Band News.
1: Ah, é? No ano que vem.
0: No ano que vem.
1: Tá.
0: No ano que vem. Novembro começou o Partiu Band News. Eu, dessas três pessoas que estão aqui, que são minhas amigas pessoais, já de muito tempo, conheço há muito tempo, estão desde a minha entrada na rádio, as três já estavam aqui na rádio. Eu já viajei com o Megali. Uhum. Algumas vezes, e já viajei com a Sheila algumas vezes.
1: Verdade.
0: Mas eu nunca viajei com você, Carla, ainda.
2: É mesmo.
0: Tudo bem,
2: Coutinho? Obrigada pelo convite. Embora eu acho que a gente se conheça há mais tempo, né?
0: Mais do que com os dois, né?
2: Mais do que com os dois, no mesmo jornal impresso.
1: Exatamente.
2: Mas
1: ele
2: não, ainda bem. Ele, então, mas assim, não tá perdendo nada, tá? Não sou uma boa companheira de viagem. Esses dois aqui não. Vão poder contar, vão poder comentar.
3: Dá trabalho, mas é boa, sim.
1: É ótimo.
3: Não atrasa, só isso.
1: Não, é ótimo.
3: Tudo. Comigo foram algumas, né, Coutinho?
0: Algumas viagens. A gente já morou junto, né?
3: É, moramos
0: dois meses
3: quase, numa cobertura.
0: Numa cobertura não, era uma Copa do Mundo.
2: Nossa, não era um rooftop.
3: Era uma cobertura de Copa do Mundo.
0: Ah, já aconteceu.
3: Mas já aconteceram coisas, né, em viagens nossas.
2: Eita.
3: A gente tava na praia uma vez, a gente tava na praia, uma vez passamos com as famílias, né, com a Marcela, a Ana, as crianças. Passamos a tarde na praia, era um domingo, aí a gente voltou pra casa, né? Pra fazer um peixinho, ligamos a TV.
0: De férias, os dois de férias.
3: Celulares desligados, né? Como deve ser. Ligamos a TV só pra ver o que tava acontecendo e tava rolando uma certa confusão em Brasília. Era um 8 de janeiro.
2: Meu Deus, onde é que vocês estavam?
3: Juquei,
0: Zona Norte de São Paulo.
2: Ai, que delícia.
0: E assim, acabou com o feriado, tinha tomado umas Coca Zero a mais ali, fiquei sóbrio na hora.
3: Acabou com o clima, né?
0: Acabou o clima. Ia ficar mais uma noite, né?
3: Até o peixe ficou ruim, lembra?
0: Ficou tudo, foi tudo. Essa é só uma das histórias que a gente pretende contar a partir de agora no programa especial. O programa vai durar os três blocos com esses três queridos amigos e amigos mesmo. A gente não fala assim da boca pra fora, a gente tem uma amizade muito legal. Com a Carla a gente não viajou, mas a gente já tomamos algumas águas por aí nesse mundo, cara.
2: Coca Zero.
0: Eu vou começar com a Sheila, porque a Sheila tem até tatuagem relacionada à viagem, né, Sheila? Você é uma apaixonada por viagem. O meu relacionamento com viagem antes do Partiu era assim, depois que eu comprei o meu primeiro e único apartamento, tudo que sobrava de dinheiro eu gastava em viagem.
1: Sou dessas.
0: Como que é o seu relacionamento com viagem?
1: Sou dessas também, cara. Eu falo que eu trabalho pra viajar. Então, assim, claro, a gente trabalha por outros motivos e tal, não sei o quê, mas, assim, o objetivo de quando, cara, junta um pouco de dinheiro e tal, vai ser pra viajar. Então, eu, pra mim é fundamental pelo menos fazer umas duas viagens no ano, mesmo que seja pra pertinho e tal, porque eu acho que é fundamental pra nossa saúde mental, pra gente conhecer, pra gente aumentar repertório e tal, conhecer gente, conhecer lugar, ter história pra contar, ter perrengue, tudo isso faz a gente ser outra pessoa, né?
2: Por que você falou ter perrengue e olhou pra mim?
0: Então,
1: deveria ter olhado pra eles.
2: Eu queria ter vindo com uma camiseta que a Sheila me deu, que é quem viaja vive duas vezes.
1: Veio
2: de presente dela, e é isso mesmo, né?
3: Eu também tenho uma, é verdade.
0: O relacionamento. Aliás, eu contei algo extremamente particular aqui, fui indelicado com a Sheila, disse que ela tem uma tatuagem relacionada à viagem. Ela tem um avião que vai.
3: E ela não mostrou, né?
0: Nem precisa continuar. Vai ficar querendo saber que tatuagem que ela tem. Mas é uma.
1: Mas vocês querem ver? Vai,
3: não,
1: tô brincando.
3: Tem a própria sala VIP.
0: Só começando o programa de hoje. E você vai ficar na vontade de saber qual é a tatuagem da Sheila.
2: Você não vai cortar isso, né?
0: Vai deixar.
3: Desculpa.
0: Aqui eu tô sem censura. Minha cara falou um pouquinho
4: do, até da camisa, que é um, talvez o lema da vida dela com relação à viagem, você também gosta bastante.
3: Eu adoro viajar, eu não posso viajar tanto quanto a Sheila, porque... Bom, ela gosta mais, né? Mas eu também curto muito. Mas filhos, né? Primeiro que não tem o que fazer com eles, segundo que a grana vai pra escola, a grana vai pra material escolar, a grana vai pra... Então,

0: Nova, né? Então ela é filha de alguém chamado Ivan. Então ela vira lá, sei lá, Natasha Ivanova. Né? Um menino também vai carregar, só que vai ser um Ivanov. Né? Eles não carregam o sobrenome, eles carregam o nome do pai. A Alice gostou de saber disso. E só viajando que a gente aprende essas coisas.
1: E você, Carla, seu estilo de viagem... Sabe o que eu percebo? E aí eu já vou também entrar na nossa intimidade aqui particular. Você vai mudando o estilo de viagem conforme a fase da sua vida.
2: Uhum.
1: Eu acho isso muito legal.
2: Ah, com certeza.
1: Não é?
2: Eu sou eclética também na escolha musical. E aí a minha playlist vai mudando conforme a viagem, conforme a fase da vida. Realmente, Coutinho. E aí eu tô numa fase muito brasilidades. Né?
3: Tá mesmo, né? Chato.
2: Tô bem brasilidades, tô redescobrindo o Brasil. E é muito gostoso viajar dentro do Brasil, porque a gente se sente, a gente se identifica com o lugar, a gente se sente mais confortável. A gente olha e não fica inseguro de, ai, será que isso é um golpe? Você sabe quando é um golpe.
1: É.
2: Né? E muitas vezes é. Infelizmente, a gente tem isso, tem que encarar isso no Brasil. Mas eu tenho gostado muito de viajar pelo Brasil e conviver com as pessoas, né? Conviver com... Porque a gente vive em São Paulo, numa metrópole tão grande, num ritmo que é muito engessado, muito fechado. E quando você vai para outros pontos do seu país, você percebe como é que você talvez viveria naquele lugar com mais facilidade. Eu tô numa fase bem, bem brasilidades.
0: Mas toda viagem que a gente faz junto, a gente volta... Pensando, será que eu moraria nesse lugar?
2: O Megali, ele faz essa pergunta em todas.
3: Não, e pra todas ele responde que moraria.
2: Sim.
3: Quase todas, né?
0: Não, mas
3: quase todas.
0: Mais longe, eu começo a fazer planos. Né? O que eu tenho que fazer pra morar nesse lugar?
2: Quanto será que eu ganharia se eu trabalhasse?
0: Eu acho tão interessante. Falei, porra, eu moraria aqui no interior do Paraná. Cara, alguma coisa eu tiraria disso, sabe? Eu gosto dessas mudanças bruscas na vida.
3: Ele sempre fala assim, Sheila, será que se fulano, o diretor da Band News local, tá, será que se fulano, se eu viesse pra cá, fulano me contrataria aqui? Você me transferiria toda
2: você
3: vez?
2: Você acha que é um aluguel de uma casa aqui? A gente fica pensando, mas
0: você pagaria pra eu trabalhar aqui a Sheila muito menos do que
1: eu. Vocês fizeram várias viagens juntos, né?
3: Muitas,
1: e
3: sim.
1: Como que é? Carla, vou começar com você. Como é viajar com o Megali e com a Sheila?
2: Ai, olha, eu achei que a gente ia ter mais dificuldade, porque a gente convive de uma forma muito intensa junto no estúdio todos os dias. A gente passa confinado num mesmo ambiente 4 horas, né, no estúdio. Primeiro bom dia, muitas vezes, é pra eles dois. Então, é uma coisa, acaba virando um relacionamento pessoal pra além do profissional. E aí, pensei, talvez a gente se canse uns dos outros. E não, porque conviver em outro ambiente pra além do estúdio, fora do estúdio, a gente tem a possibilidade de se soltar um pouco mais, de ficar um pouco mais relaxado. Porque trabalhando ali direto, é muito, a exigência é muito alta, né? O padrão de exigência é muito alto, a flexibilidade é menor. E eu encontrei duas pessoas que eu já gostava muito e que viraram amigos, assim, na real.
3: E sabe o que eu acho legal nas nossas viagens? Assim, a gente tem 3 estilos diferentes como viajantes. Mas a gente descobriu... Então, se você olhar separadamente, cada um fazendo as suas viagens... Imagina, o Megali viaja com os filhos, né? Viagem com crianças. A Carla faz essa viagem mais brasilidades, raiz, muitas coisas no país. Sei lá, eu vou ser a pessoa que vai levar eles na sala VIP. Entendeu, assim?
0: Isso aconteceu,
3: isso aconteceu efetivamente.
0: Uhum. E assim, roubar os esquemas.
3: Sei lá, E aí a gente tem muitas diferenças no perfil de viagem, mas se a completa. Gente descobriu pontos em comum que fazem a nossa viagem ser muito tranquila. E esses pontos em comum nos unem nas nossas escolhas do que a gente faz no tempo livre. Então, por exemplo, quando a gente estava em BH, nós fomos os 3 com estilos distintos ao mesmo lugar, que é o Mercado Novo em BH. Aliás, recomendo para todo mundo conhecer o Mercado Novo. E a gente super curtiu. Comer, beber, conhecer, lá tinha ouvintes e tal, mas conhecer aquele lugar que é super urbano, tem uma pegada assim de misturar tudo no mesmo lugar, de ter arte, galeria, roupa. E uma coisa, né, é bem street mesmo, é uma coisa muito legal na cidade. E mesmo com estilos tão diferentes, a gente conseguiu aproveitar. Ainda falando dos estilos diferentes, tem vezes assim que o Megali é mais recluso à noite, por exemplo, pô, não vou Cara, não tem problema nenhum, porque quando você viaja com outras pessoas, que bom que cada um possa ter a sua liberdade de, cara, agora eu não vou, eu vou fazer as minhas coisas, e aí a Carla vai jantar comigo, ou eventualmente a Carla também não quer, e cada um, ou então o Megali, a gente sabe, ele adora sair batendo perna sozinho, e tá tudo bem, e tá tudo certo, e que bom que cada um possa, beleza, aproveitar do seu jeito, né? Exatamente.
0: A gente se gosta.

0: A gente se gosta, se respeita, né?
1: Por causa disso.
0: E se diverte junto, muito, né, cara? Rolou um clique ali de um senso de humor, né? Que nós três temos, que a gente pode até cruzar um certo limite ali, contar uma. Falar uma coisa até um pouquinho mais pesada, que ninguém vai ficar chocado, vai entender que é uma brincadeira, né? Tipo, a piada da sala VIP. Então a gente se diverte junto, cara. Eu acho que você gostando da companhia que tá com você, as coisas tendem a dar certo, por mais que haja diferenças. Até hoje a gente ainda não se cansou muito um do outro, né? Graças a Deus.
1: Você sabe que tem casais, desculpa, Sheila, que falam, que a gente tá terminando o bloco, tem casais que falam que pra você reconhecer realmente o seu companheiro ou a sua companheira, marca uma viagem antes.
2: É verdade.
1: Antes de você morar junto.
2: Sim.
1: É verdade. Marca uma viagem antes.
2: Uhum. Pode mudar tudo,
1: quer complementar,
2: né?
1: Que a gente tá terminando o bloco.
2: Não, rapidinho, eu tava lembrando na nossa viagem pra Salvador e estávamos os três ali à beira-mar. A história de pimenta, não pode.
3: Guarda,
2: né?
3: Pro próximo bloco.
0: Boa.
2: Ele é apaixonado por pimenta, a gente sabe. Isso. Todo lugar que ele vai, ele quer experimentar pimenta.
1: Tá bom, quer saber o que aconteceu com a pimenta e o Megali continua acompanhando, então.
3: É isso mesmo que você está imaginando?
1: Partiu Band News Especial, 21 anos da Band News FM com o Rivotril. Rapidinho, pra gente ir pro intervalo e todo mundo acompanhar as redes sociais de vocês. Sheila.
2: @ Sheila Maga.
1: Carla.
2: @ Carla Bigato, 2 T's de tatu.
0: Eu não faço ideia.
1: Não faz ideia? Luiz Megali, procura lá, Luiz com Z.
0: Eu não faço, eu acho que é Luiz Megali com Z.
1: Ou alguma variação. E o meu é Cadê ou Continho. A gente volta já já.
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No fechamento do mercado dessa semana, mais precisamente dessa sexta-feira, o dólar, a moeda americana, fechou o pregão em alta na semana inteira, 0,55%, cotado a R$5,00, pouco mais de R$5,00 e 0,28. Já a Bolsa de Valores caiu depois da posse do novo presidente do Banco Central americano e também das negociações frustradas entre Estados Unidos e Irã para o encerramento da guerra no Oriente Médio. A gente teve uma queda do principal índice da Bolsa de Valores no Brasil. Desde a abertura já começaram os números negativos e aí o recuo final no encerramento do pregão, 0,81% aos 176.209 pontos.

0: De volta na programação Band News FM com mais um giro dos principais destaques desta sexta-feira, finalzinho de sexta, já entrando no final de semana, agora 11 horas e 26 minutos. O governo federal atualiza as regras de responsabilidade das plataformas digitais sobre conteúdos publicados por usuários. Márcio Rocha está conosco para contar mais detalhes dessa história.
1: Já estão valendo as novas regras de regulamentação do chamado Marco Civil da Internet depois que o presidente Luiz Inácio Lula da Silva assinou um decreto que trata dos deveres e da responsabilização das plataformas digitais sobre os conteúdos distribuídos aos usuários. O texto atende a uma decisão do Supremo Tribunal Federal. Na ocasião, os ministros decidiram que esse trecho é parcialmente inconstitucional e exatamente por isso o governo afirmou que a atualização foi necessária para ampliar a capacidade de agir diante do crescimento de fraudes digitais, golpes online e novas formas de violência na internet. Também a partir de agora, as plataformas também devem agir preventivamente para impedir a circulação de postagens de crimes considerados graves, como terrorismo, exploração sexual de crianças e adolescentes e incentivo à automutilação e violência contra mulheres.
0: A Fiocruz emite um alerta para o aumento de casos graves de doenças respiratórias praticamente em todo o país. Detalhes que chegam com Eduardo Oliveira, direto de Porto Alegre.
2: A Fiocruz alerta para o aumento dos casos de síndrome respiratória aguda grave em praticamente todo o país. Segundo o novo boletim Infogripe, o Rio Grande do Sul está entre os estados com tendência de crescimento nas internações, principalmente por influenza A. Porto Alegre também aparece entre as capitais em nível de alerta para casos graves de doenças respiratórias. O levantamento mostra que o avanço da síndrome tem sido impulsionado principalmente pelo vírus sincicial respiratório entre crianças pequenas e pela influenza A nas demais faixas etárias. Em todo o Brasil, mais de 63 mil casos de síndrome respiratória grave já foram registradas neste ano. A Fiocruz reforça a importância da vacinação contra a gripe e Covid-19, especialmente entre idosos e grupos de risco.
0: A disputa pelo governo de Minas Gerais em 2026 ganha um novo nome em destaque nos bastidores políticos. Os detalhes que chegam com a Josiele Lemos.
3: O cenário político em Minas Gerais segue indefinido para as eleições ao governo do estado. O ex-prefeito de Belo Horizonte, Alexandre Calil, mantém conversas com o PSDB sobre uma possível candidatura ao Palácio Tiradentes. O encontro entre Calil e integrantes do partido aconteceu nesta semana e discutiu a possibilidade de uma aliança política para a disputa estadual, após a sinalização do presidente nacional do PT, Edinho Silva, de que o senador Rodrigo Pacheco não deve disputar o governo de Minas pela legenda. O nome de Alexandre Calil ganhou força nos bastidores. Ele aparece como um dos possíveis candidatos que podem receber apoio do partido nas eleições estaduais.
0: O chefe da inteligência dos Estados Unidos, Tulsi Gabbard, renuncia ao cargo de diretora da inteligência nacional, alegando a necessidade de cuidar do marido diagnosticado com câncer. Pontos da Reuters afirmam que a Casa Branca forçou essa saída. Ela comandava todas as principais agências de espionagem americanas, incluindo a CIA e o FBI, e era vista como uma figura marginal nas decisões de segurança nacional de Donald Trump. O mandato dela foi marcado por divergências com o presidente, especialmente sobre a guerra contra o Irã. Ela se recusou, inclusive, a endossar a alegação de que o país representava uma ameaça iminente, justificativa usada para os ataques realizados em fevereiro. Ela é a terceira integrante do gabinete de Trump a deixar o cargo depois das demissões das secretárias de Segurança Interna e da Justiça. Nesse momento, o vice é quem vai assumir o cargo interinamente. Hora da gente falar de esporte na Band News FM. Vitória recebe o Internacional amanhã em Salvador, 17ª rodada do Campeonato Brasileiro, destaque do Leão da Barra. Chega com João Marcos Moura.
4: O Vitória enfrenta o Internacional pelo Campeonato Brasileiro e busca a ultrapassagem do adversário na tabela. A partida acontece neste sábado, às 5 da tarde. O rubro-negro tem 19 pontos contra 21 do time gaúcho. E para tentar voltar ao grupo dos 10 melhores da competição, o time tenta emplacar o quinto triunfo seguido no Barradão. Para o jogo deste fim de semana, o técnico Jair Ventura deve repetir o elenco que goleou o ABC por 6-2 na última quarta, pela semifinal da Copa do Nordeste.
0: Agora 11 horas e 30 minutos, 11:30 no horário de Brasília. Em um minuto a gente traz o segundo bloco do Partiu Band News, intervalo rápido na Band News FM, a gente volta já.
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11: De volta com o Partiu Band News Especial, 21 anos da Band News FM, recebendo hoje Sheila Magalhães, Carla Bigato e Luiz Megali, num bate-papo, é claro, sobre viagens. Pimenta, Luiz Megali e viagem. Carla Bigato, você é a melhor pessoa para começar contando, e a Sheila tem direito a dizer o Megali cala a boca, não fala nada.
12: Não, ele vai ter que falar.
13: É porque tem uma parte da história que eu não vi.
12: Só ele pode falar.
14: É. Figura central.
13: Bom, eu ouvi.
11: Você não estava acompanhando o primeiro bloco, perdeu o bate-papo aqui com o Rivotril, que apresenta junto por 4 horas na programação da Band News FM. Se você está em toda a parte do Brasil, é o jornal Band News de manhã, começa às 7h. Se você está nos ouvindo ou nos ouve em São Paulo pelos aplicativos, a partir das 9h25, mais ou menos, da manhã, no Band News São Paulo. E a gente deixou no ar uma história que o Megali estava na dúvida se ele contava ou não.
14: Não, eu não tenho a menor dúvida, contei no ar essa história.
11: Então tá bom, então vamos lá. Quem quer começar, cara?
13: Quero. A gente estava em Salvador, numa dessas viagens de aniversário da Band News FM. A gente passou pelo Farol da Barra, não foi? Tava caminhando e tal. Ai, vamos sentar aqui, vamos sentar num boteco ali.
15: Calor,
13: cervejinha gelada, sentamos e tal, desce começando duas, a conversar. Vocês lembram que tinha uma mulher cantando muito mal?
15: Não, muito mal.
13: Era uma moça que você apoiou. Ela cantava mal e o Megali começou a apoiar.
14: Pensa numa cantora.
13: Mobilizou as
14: ruim.
13: Pessoas. Muito!
14: Má ruim. E ela cantava, aí quando terminou a música...
13: Acho que era tipo Legião Urbana, era MPB.
14: Assim, cara,
13: mas mal, eu nunca vi aquilo.
14: Parecia zoeira. Eu tava cantando a série. Aí quando termina, eu levanto e faço assim, bravo! E aí o bar inteiro foi...
13: Cara, isso alimentou a moça.
14: Ela
13: se sentiu encorajada a permanecer ali. Pô, e ela tava tipo com uma caixa de som dessas portáteis, sabe? Com um microfone, alguém meio que com um tecladinho. Um horror. Mas tava muito divertido, né? O ambiente tava ótimo ali e tal. É, e assim, a gente tava na rua, então passavam ambulantes, as pessoas vendendo coisas, até que... Passou e tá chorando já agora.
14: Eu lembrei da cantora.
13: Eu tinha esquecido disso, né? Passou o cara com um carrinho de pimenta.
15: Ele não se contenta.
13: Aí eu vou passar o bastão pra alguém continuar a história.
15: Rapaz, parou ali, dezenas de pimentas, de tipos de pimenta. Ele não se aguenta, ele adora pimenta mesmo. Todo lugar que a gente vai, ele claramente levantou, foi lá, escolheu as dele e tal, não sei o quê.
14: Qual que era mais forte aí?
15: Perguntou qual que era mais forte.
14: Bahia.
15: Pagou, comprou, já meteu. E ele gosta do quê? Experimentar na hora, né? Pra saber
14: pedi
15: qual.
14: Pedi um bolinho de arroz ali, posso continuar daqui?
15: Bora!
14: Pedi lá um bolinho qualquer, aí abri, tava muito calor, quando eu abri a pimenta fez assim, ó. Ela tava fermentando por dentro, por causa do calor. Então voou pimenta nas minhas duas mãos. Eu, caramba, cara, isso aqui não é bom, né? Experimentei, né? Tomando cuidado pra... Pro dedo não tocar no meu lábio, porque, cara, a pimenta é brava, forte pra cacete. É bom. Gente, deixa eu ir lá no banheiro lavar a mão. Porque isso aqui é um perigo, essa mãozinha solta.
11: A cara tá se aguentando,
14: né? Aí, a gente já tinha tomado os chopes, né?
11: Sim.
14: Umas Coca Zero. Quando eu cheguei no banheiro, eu esqueci porque que eu tinha ido até o banheiro. Eu falei, Evo.
13: Vim no banheiro.
14: Eu vim fazer xixi.
13: Claro.
11: Ah, não.
13: Uhum.
11: Colocou a mão.
14: É, fui lá e fiz. Cara, na hora que. Eu já percebi o erro que eu tinha cometido.
11: Já ficou vermelho.
14: Aí comecei a suar. Entrei num desespero, falei, o que eu vou fazer? Não tinha onde lavar.
13: E era do lado de fora o lavatório.
14: É, do lado de fora.
13: Uhum. Do lado porque de fora, era um lavatório masculino e feminino. Então, assim, pra lavar as mãos era fora.
14: Voltei, lavei as mãos. Peguei um pouquinho de mão, voltei de água, voltei a entrar. Mas a pimenta não tinha saído inteiramente, então piorou.
13: Espalhou. Só fez espalhar.
14: Cara, uma dor. E a gente tava nesse alto astral.
11: Céu, não é possível.
14: Sim. A gente tava no alto astral.
11: Essa história.
13: Não.
14: A gente tava num super alto astral lá da cantora e tal, do Chopp, Bahia. Cara, e eu voltei.
13: Ele volta tristinho.
14: Derrubado.
13: Recolhido. Pensa num cara tristinho. Todo amuído.
14: Um sofrimento, cara. Aí as duas perguntam assim: cara, o que aconteceu com você que você tá desse jeito?
13: Tá, tudo bem.
16: Foi a primeira vez que eu ouvi, gente. Nós já temos intimidade suficiente pra falar sobre certas coisas. Ele começou assim.
14: Aí eu falei isso, a gente já é íntimo o suficiente pra contar certas coisas pra vocês, né? Não, claro, o que, que é? Acho que elas pensaram que eu ia contar alguma
13: dando drama.
14: Cara, eu contei e elas riam.
13: Chorando.
14: Riam do meu sofrimento.
13: Coitado!
14: E choravam de rir. Jesus. E aí acabou, né? Porque não tem outro papo, né?
13: Não.
14: Elas sabiam
13: não
14: que eu tava sentindo, possível. Eu sabia que elas sabiam.
11: Nossa, você por pouco mudou o dito popular de pimenta.
14: É.
11: Você só errou.
13: Não, cara, sabe outra coisa que a gente é.
14: Não sei, mas no meu não foi.
13: Sabe que a gente é muito em viagem? A gente compra tudo, né? Assim, de barraquinha, do que aparece, de gente que aborda, sim, pra apoiar, pra não sei o quê, daí a gente chama pra alguma. Nós três temos um pouco disso, né?
11: Isso é curioso.
13: A dica pra quem vende coisa na rua é só chegar na gente que a gente é facinho.
16: Nossa, com certeza.
11: Você sabe que eu perdi isso?
13: É.
11: De gravar e de estar cada semana num lugar, às vezes, e eu perdi um pouco, assim. Eu lembro de viajar, às vezes, com assessoras. Que falam, mas você não vai pegar nada, não vai comprar nada. E aí eu perdi um pouco.
14: Viajar com o quê? Com assessor?
11: Com assessor? Porque às vezes.
13: Não é isso.
11: Não, a Marcela tá junto também. A Marcela é produtora, ela viaja junto. Mas às vezes você tá com outras pessoas na viagem, ou outros jornalistas, e aí perguntam pra você, mas é sério que você não vai comprar nada? A gente tá nesse mercado tradicional. Eu perdi um pouco. Então vocês três são de.
14: É, de lembrancinhas e
11: fazer girar a economia local.
13: Sim, com certeza.
14: Aí lembrar, eu tenho uma coleção
13: legal. É uma canga.
14: De miniaturas.
13: É linda.
14: Miniaturas, só vale o lugar que eu já fui. Cara, virou uma cidadezinha, né? Eu ia colocar então é igreja, uma casinha, não sei o que lá.
13: Eu amo
14: um palácio,
13: essa coleção.
14: É super legal. Uma estátua. Aí foram tantas. Você consegue fazer insert aqui?
13: De só imagem depois?
11: Você quer mandar as imagens?
14: Então vai entrar no ar aí. Essa aí. Que o pessoal tá
13: ou não.
11: O pessoal do rádio ou não. Escreveu.
14: O pessoal do rádio é uma cidadezinha.
11: Uma cidadezinha, legal. A Sheila já falou dela, falou que é.
13: Eu amo!
14: A Sheila já me ajudou.
13: Eu queria isso no testamento dele, que esse negócio fica pra mim quando um dia der tudo errado.
16: Mas tem coisas das quais a gente se arrepende de comprar. Lembra? Eu acho que foi em Salvador. Não, lembra em Salvador que tinha um garotinho fazendo ele fazia umas tranças assim com tipo uma palha, um negócio assim. Uma flor grande e tal, esse tipo de coisa. Então, foi pra ajudar. Só que aí, a gente levou pra casa. Eram umas três flores e tinha uma que era grande. Como é que você faz caber na mala depois daquilo? Ficou, né? Acabou ficando. Foi mais pra ajudar e tal. Mas é uma lembrança que eu gostaria de ter.
11: Salvador
16: ter
11: encontrar trazido. Um berimbau e depois perceber o que eu vou fazer. Começar, onde eu vou enfiar isso no avião?
16: Deixa eu aproveitar que duas pessoas aqui, especialistas em viagem. Como é que faz pra levar um berimbau no avião? É na cabine, né?
11: No BIM. É em cima da
16: cabine. Tem que ser. Tá.
14: Eu achei que era no baú.
11: Não. Já que a gente tá falando de compartimento de bagagem, Megali, eu vou fazer uma pergunta que pra você não vai soar estranha. É você que faz suas malas antes de viajar?
14: Claro.
13: Não, isso é o que a gente tem que falar. Sempre tem que falar lá. Quem fez sua mala? Você.
11: Como que é? Qual a sua lógica?
13: Não há. Qual a sua lógica? Não há.
14: A minha lógica é levar o mínimo de roupas possível.
11: Que é uma lógica que faz sentido.
14: O problema é que frequentemente isso dá errado, né?
13: Frequentemente não há
14: gente,
13: nem o
14: possível. Tem como parar na Ering?
13: Sempre.
14: Uma vez eu esqueci o necessário. Não tinha
13: desodorante.
14: Foi em Brasília,
13: Não tinha desodorante.
14: Não tinha.
13: Tinha nada.
14: Desodorante, escova
13: de dente, pasta.
11: Gente.
14: Então, frequente, mas viajo leve.
16: Ele, é, com aquela mochila vazia. É a mochila dele,
13: é uma mochila vazia.
16: É um mistério o que ele leva.
14: Leva o light.
11: E aí, quantos sapatos? Uns pares de sapatos?
16: Só o que tá nele. Mas é assim, por exemplo, você foi pra Copa, você levou quantos?
11: Tinha uniforme, levou.
16: Ah, você levou só as camisas da banda.
14: Não, na Copa não precisa, é isso. Leva
16: não precisa, cueca,
14: três camisetas.
11: O resto é o uniforme da Band.
14: O uniforme da Band, pra essas não precisa. Não, mas em viagem, a Ana deve estar assistindo isso aqui, se eu não falar, ela vai brigar comigo. Eu erro frequentemente, assim, praticamente toda viagem a gente tem que parar numa loja de camiseta, numa loja de bermuda, numa loja de qualquer coisa. Pra eu comprar, porque eu não...
11: Numa farmácia pra comprar pasta de dente, desodorante com você.
14: Ah, eu acho chato.
16: Ai, cara, eu queria tanto ter esse problema. Porque pra mim é o contrário. Eu sempre falo... Eu, primeiro, odeio fazer mala. Detesto. Já comentei com a Sheila isso. Odeio. Quero chegar no patamar de alguém fazer a mala pra mim. Contratar alguém pra fazer a minha mala, pra otimizar as coisas. Quem sabe um dia. É.
13: Assessoras.
16: Porque assim, eu sempre... Assessoras. É, porque eu sempre erro, Coutinho. Eu levo coisa e não uso. Eu queria fazer o contrário do Megali. Montar um brechó ali na viagem. Falar, isso aqui eu não vou usar. Por que que eu trouxe isso? Erro. Toda vez eu erro e levo demais.
14: Fazer café.
16: Isso, exatamente.
11: A gente levou pra uma Olimpíada do... Ah, não, você não tava. Era o Barão. Eu levei uma máquina de café pra Olimpíada do Rio.
16: Ó, e aí?
11: E deu tudo certo.
13: Ah, mas aí foi útil.
11: Foi super útil.
13: Não, beleza, mas aí tudo bem, né?
11: Foram 35 dias, eu acho.
13: Não, aí tudo bem, aí acho vale que tudo bem. Mas você... o que eu faço é isso, assim, eu também sou exatamente o oposto, as minhas malas são gigantes, e eu sou do tipo consciente, não é que eu tô levando, eu não tenho saco, eu gosto de fazer minha mala, mas o que eu faço é assim, e se eu for chamada, viagem de 2 dias, tá? Pra um jantar de gala. Tenho que levar o quê? Um vestido longo.
11: E aí tem que levar um sapato de salto.
13: Aí já é outro sapato, não é um tênis. Aí eu falo, mas e se aquela pelúcia de leão eu precisar em algum momento, é melhor eu enfiar na mala. Sabe, começa a virar uma mala, assim, essa bigorna, se de repente eu precisar de uma bigorna, né? Vai saber.
14: Toda vez, João Pessoa, Salvador e Fortaleza, houve jantares de gala, né, que a gente não tava esperando.
13: Isso, sempre.
16: Em todas as viagens.
14: Todas,
13: cara, eu já embarquei, assim, viagens curtas, sério, assim, de embarcar com mais de 20 pares de calçado.
11: Não, mentira.
13: Juro.
11: Não, não é possível.
13: Tô falando.
11: Mas não cabe numa mala.
13: Então, tchau.
11: De sapato.
13: Aí. Sério, cara?
11: Nossa.
13: Sim, tranquilamente. Tranquilamente.
11: Uhum. Eu acho que eu não tive 20 pares de sapato na minha vida inteira.
13: Sério?
11: Não, brincadeira, eu tenho bastante tênis.
13: Eu sou muito pouco prática, mas eu não me arrependo depois, porque eu falo assim, cara, tudo bem, se eu precisasse, estava aqui.
16: Eu me arrependo porque fica meses até eu desfazer a mala depois que eu
11: volto. Então, definitivamente, nesse programa, não saiba como fazer uma mala.
13: Não.
11: Como partir o Band News especial.
14: Ninguém aqui é craque de
11: mala. Ninguém. Eu vou dar algumas dicas depois no próximo bloco. Sheila Magalhães.
14: Ah, falou o cara que leva pra gente fazer café.
16: Não. Pro Rio de Janeiro. Nossa, não achorei café no Rio.
14: No Rio não tem café.
11: Faça como eu digo, não faça. Obrigado a dar dica. A gente volta daqui a pouquinho com o programa especial com o Ribotril. Enquanto isso, eu te convido pra acompanhar o meu Instagram, Cadê o Coutinho?
13: @ Sheila Maga.
16: @ Carla Migato.
11: E Luiz Megali, Luiz Conte.
16: Procura aí.
11: Procura, dá um Google que ele não faz a menor ideia. Valeu, a gente volta já.
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0: 11:46, 11:46, seguimos juntos com mais da atualização dos principais destaques do dia para você ligado na Band News FM. O dono do Banco Master pede para ser transferido da cela enquanto a negociação de delação premiada continua sem avanço. Leandro Aslan tem mais detalhes.
1: O dono do Banco Master, Daniel Vorcaro, já está na cela especial na Superintendência da Polícia Federal. Ele foi transferido na noite desta sexta-feira, após decisão do ministro do Supremo Tribunal Federal, André Mendonça, que atendeu o pedido da defesa do banqueiro. Mendonça concordou que manter ele no espaço destinado a custódias de curta duração não era a providência adequada. Ainda nesta sexta, o advogado José Luiz Oliveira Lima, o Juca, confirmou que deixou a defesa de Vorcaro. Sérgio Leonardo, que já fazia parte da equipe de advogados, assume a defesa do banqueiro.
0: O novo presidente da Companhia de Águas e Esgotos do Rio de Janeiro, Rafael Rolim, afirma que encontrou a empresa pública com gastos estratosféricos e funcionários fantasmas, declaração que foi dada à reportagem da Band News FM durante um evento na FGV, a Fundação Getúlio Vargas. Nomeado há mais de um mês pelo governador em exercício, do embargador Ricardo Couto de Castro, o procurador do Estado já determinou mais de 80 exonerações na SEDAI e calcula demitir mais servidores em cargos comissionados. Mudando de assunto, vamos ao Nordeste agora. Dois suspeitos de envolvimento com um crime organizado na Bahia são presos ao tentar fugir para o Rio de Janeiro. Quem tem mais detalhes para a gente, direto de Salvador, é o Daniel Araújo.
2: Dois integrantes de facções criminosas que tentavam fugir de Salvador para o Rio de Janeiro são presos. Um dos suspeitos é Adcleson Passos dos Santos, o Gigante, investigado por ataques contra rivais e policiais. Segundo as investigações, ele fazia parte do grupo envolvido no confronto, que terminou com a morte do soldado Samuel Novaes em março, no Engenho Velho de Brotas. O outro preso é José Jorge Santana Conceição Júnior, conhecido como Júnior Play, apontado como integrante do tráfico no Nordeste de Amaralina. Os dois tinham mandados de prisão em aberto.
0: No destaque internacional, a SpaceX realiza o 12º voo de teste da Starship, a nave mais poderosa do mundo, no estado americano do Texas. A missão sem tripulantes testou a nova versão do veículo, redesenhado para voos mais longos e com intervalos menores. O estágio superior da nave pousou coberto de chamas ao final do voo. A empresa de Elon Musk pretende usá-la em futuras missões da NASA para a Lua e o projeto já consumiu mais de 15 bilhões de dólares em investimentos.

0: Horário de Brasília marca agora 11 horas mais 49 minutos, 11h49. 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
2: Terceiro e último bloco do Partiu Band News, especial de aniversário da Band News FM. 21 anos de Band News FM no ar. Estou recebendo aqui três grandes amigos, viajantes: Sheila Magalhães, Carla Bigato e Luiz Megali. Vocês querem que eu dê uma super dica de como arrumar a
3: mala? Você já se arrependeu da gente ter vindo, né, Coutinho? A gente se zoando. É amiga assim mesmo.
2: Não tem dica. É coisa básica, né? A gente sabe o que fazer, né?
3: Sabe.
2: A gente sabe. A gente tem que pegar lá, imaginar todos os dias que tipo de roupa você vai usar.
3: Ver a previsão do tempo antes.
2: Ver a previsão do tempo
3: antes. Dá uma olhada. Antes, tenta, né, fazer uma combinação da mesma paleta. Né, assim, preto, marrom, bege, é isso que você vai usar, e branco, pronto. Uma paleta infalível, tudo combina com tudo. Me siga para mais dicas. Faz essa mala de 30 quilos.
4: Eu me lembrei agora, cara, na época do dólar 1x1, eu fiz um mochilão na Europa com meu primo. A gente ficou 3 meses. 3 meses viajando. E levando a mochila nas costas.
2: Seu caso foi um pochetão, né?
4: Você tinha que viajar, tinha que levar coisa para 3 meses, cara, no tiro e carregar nas costas.
3: Tava frio?
4: Tava. Era inverno.
3: Nossa, aí é pior, né?
4: É, inverno. Bom, pra você ter uma ideia, a gente demorou, não me orgulho disso, tá? Mas a gente demorou 1 mês pra trocar de calça. É na hora que eu não aguentava mais o cheiro da calça dele, ele é da minha,
3: mano.
4: A gente falou, agora vamos trocar. Não, horrível. E aí eu me lembro que meia também trocava.
3: Ah, não!
4: Raramente. Usava até não dá mais. Olhava pra essa meia e falava, não tem mais condição de usar. Isso aqui é uma ameaça à saúde pública. Então você pegava a meia,
3: jogava,
4: enrolava e colocava no fundo da mochila. Ah. E pegava outra. Não, é uma meia, pô.
3: Mas lavar é uma opção.
2: Você sabe que ela vira um rato depois, né?
4: Enfim, e pegava uma meia limpa. Pô, que delícia botar uma meia limpa. E até que o processo todo acontecesse de novo, enfiava no fundo da mochila. Aí chegava uma hora que você não achava mais uma meia limpa, né? No meio daquela bagunça. Ai, aí você ia revirando, revirando, revirando. E encontrava aquela primeira meia. Do
3: que
4: processo,
3: já tinha dado uma limpada.
4: Já tinha dado uma secada. Oba, uma meia limpa.
3: Que nojo. Não, e nisso ela fez assim, ó, na mala inteira, né? É, já passou por
4: todo o processo.
3: Já contaminou toda a...
2: passava ali. Viagem, a pasta de dente e as escovas vão estar lá soltas.
4: Vocês já fizeram viagem desse tipo de mochilão? É assim.
2: Ah, sim, claro.
4: É desse jeito.
2: Não, não sabe? É assim, gente. Não, não é assim. Não precisa ser assim.
4: Você nunca tá limpinho. Nunca come.
2: Tudo bem. Aliás, vocês têm alguma mania de quarto de hotel, assim, se vocês puderem escolher? Eu já vou começar para vocês entenderem a pergunta.
3: Vai.
2: Eu tenho a mania sempre, quando eu posso escolher, de olhar o banheiro. Eu tenho toque de banheiro. Se o banheiro é meio esquisito assim, eu não consigo ficar no quarto. Você tem alguma mania? O que foi?
3: Ai, eu lembrei da última viagem. Nossa, é isso? Eu tô lembrando uma coisa que a gente faz em toda viagem. A gente é muito bobo.
5: Ai, é mesmo?
3: Toda viagem. É o seguinte, vai cada um pro seu quarto.
2: Aí então, inventa que o quarto é melhor que o outro.
3: Inventa que o quarto é melhor do que o outro.
4: Mas uma vez a cada...
3: E pega fotos. Tem jacuzzi no seu também? Tem jacuzzi no seu?
4: Gente, a jacuzzi de vocês, a minha
3: também
4: não tá
3: azul,
4: funcionando.
3: A minha não tá acendendo.
4: Uma foto da jacuzzi. Eu acho que nessa eu acreditei.
2: Nessa você acreditou muito.
5: Inteligência artificial, né?
4: Mas teve um dia que a Carla tava mesmo num quarto melhor. Lembra que tinha um escritório? Ou era eu? Acho que era eu. Que o meu quarto tinha um escritório, um anexo. Além do quarto tinha um escritório. Eu falei, gente, meu quarto tem um escritório. Elas,
3: Recentemente, no Paraná, o meu quarto era muito diferente do seu. Era. Muito menor. Quando aquela, daí ela falou assim, não, meu quarto é ótimo. Eu falei, tá bom, Carla, legal, valeu.
5: Uhum. Ela achando que era igual.
3: Sério, é maior. Eu falei, é igual mesmo.
4: Foi mesmo.
5: Era maior.
2: Descobriram que era.
3: Ah, eu tive que ir lá.
5: Foi, a Sheila foi lá no quarto.
3: Ela ficou com tanto dó que ela falou assim, você quer dormir no
5: quarto?
3: Você
5: não quer dormir aqui?
3: É.
2: Nossa, mas era diferente assim.
3: Era. Bastante.
5: Uhum.
3: Era. Acontece, às vezes acontece.
2: Então, a mania de vocês é zoar um ao outro.
5: A nossa mania. Uhum.
4: Ah, mas isso é a nossa dinâmica, né?
5: É.
2: E qual a relação de vocês com comida, com gastronomia? Viagem tem que ter...
4: Ótima.
3: Ótima relação.
4: Somos a favor. Qual a sua relação com pimenta,
5: na verdade? Não, provar tudo que a gente puder de local, né? Isso. A gente tenta provar sempre quando estamos juntos. Uhum. Traz aí o... Como é que é? Carne seca com nata. Das iguarias.
3: A gente tenta tudo local.
5: Específicas de cada lugar.
4: Acho que nós quatro, né? Eu vou me incluir nessa. A gente não tem nenhum tipo de problema com comida, né?
5: De assim, deixa eu pensar.
4: Eu não como tofu, mas como a gente não foi pro Japão ainda...
5: Né? Ah, eu sei como... mas a Sheila não é da canela, por exemplo. É.
4: Eu sempre falo, e com todo respeito à gastronomia mundial, que se me colocasse numa ilha deserta e falasse assim, pro resto da sua vida, você vai comer só uma culinária, um tipo de culinária. Eu escolheria a mineira.
3: Ah,
4: o resto da vida.
3: Assim, é sacanagem, é muito boa, né?
5: É
3: muito boa
4: italiana, a comida
3: mineira. Eu ia dizer italiana.
4: Italiana, as duas.
3: Porque eu italiana. Eu sou italiana. Fala de um lado, um lado.
4: Eu não comentei ainda que eu tenho passaporte italiano. Tava demorando. Só que a Itália é um país, né, cara? Minas Gerais é um estado de um país inteiro. Assim. Minas Gerais é um fenômeno.
2: É um fenômeno.
3: É que a comida italiana tem isso, né? Em qualquer parte do mundo que você tiver, haverá comida italiana e, assim, ela é democrática no sentido de que, cara, não é possível alguém não gostar de uma massa. Mas com molho de tomate.
4: É o refúgio, né?
3: É refúgio, é isso.
4: Você se protege ali.
5: Porque ela é segura também, né?
4: Esse restaurante aqui tá com uma cara horrível.
5: Então
4: eu vou pedir um espaguete.
5: Isso. Então é a massa, é o carboidrato, tem aquela proteína. Vai te segurar, entendeu? E não vai fazer mal. Possibilidade de fazer mal é menor.
4: Sim, mas você tem razão em relação à comida mineira.
3: É bom demais,
4: né? Aqui é tudo muito fresco.
2: O Brasil inteiro, a gente é muito... O Brasil inteiro é... Pra comer, assim, é... Veja, é quase embatível. A Espanha é demais. Portugal, você come muito bem.
3: Nossa, Portugal também.
2: No Mediterrâneo inteiro, come-se bem e saudável. França, nem preciso dizer. Mas
4: Espanha, eu gosto do Joy de Vivre, né, cara? Do estilo.
2: O estilo.
4: Espanhol de ser.
2: As tapas. Madrid, pra mim, é uma das cidades preferidas de você sentar, pedir um copo de qualquer coisa e chegar uma porçãozinha de...
3: E ficar compartilhando tudo, né?
4: Você não sabe nem o que vai ser, né, cara? Às vezes é uma mosqueta, às vezes é uma azeitona e é tudo maravilhoso.
2: Se tivesse lei mundial, né?
4: Devia.
2: Sentou, pedir um copo de qualquer coisa, tem que vir alguma porçãozinha. Vamos para aquelas perguntas super clichês de turismo.
5: Ai, meu Deus.
3: Vamos.
2: Super, super básica.
5: A gente tá no terceiro bloco já?
2: Terceiro, já estamos.
5: Tem seis, não.
2: Pro final.
5: Tem seis blocos?
2: A gente vai fazer oito programas especiais.
3: Diz que tem.
2: Carla, luxo ou raiz? Qual o seu tipo de viagem?
5: Depende, né? Depende da fase. Eu tô numa fase, acho que nessa altura do campeonato da vida, um pouco mais... menos raiz. Um pouquinho mais luxo. Eu não acampo mais, por exemplo.
2: E que, na verdade, é o luxo de 2027.
3: Eu ia falar isso. Uhum. O novo luxo o novo é o luxo. Raiz, né?
2: É
3: isso. É você valorizar o que tem local, valorizar o artesanato local, valorizar aquela comunidade, valorizar... Desde que num quarto maravilhoso, né?
5: Então, não. Um banho quente pra mim, vai. Banho quente, uma cama limpa. Pronto.
2: Eu
5: acampar mais eu não consigo, então.
3: Não, tô fora.
5: É,
3: mochilão, tô fora.
2: Com meia de.
5: Com meia de.
2: Anos, né?
3: No fundo da mala.
4: Eu assino embaixo de tudo que a Carla falou aí. Mesma coisa. Raiz de quem tem mais de 40 anos.
2: Eu acho que essa pergunta, hoje em dia, a Sheila lembrou bem, né? O luxo hoje é a experiência. Então, eu ia até mudar a pergunta, sei lá, pra lençol de mil fios ou rede? Mas, de repente, uma rede.
3: De mil fios, né?
2: É.
3: Uma rede de mil fios.
2: Não.
5: Não, é assim.
2: É uma experiência luxuosa.
5: É
2: isso. Uhum. Vocês têm medo de avião? Alguém tem medo de avião?
4: Eu perdi. Perdi completamente. Foi numa época... Eu tinha muito medo. Muito, muito. Já passei vergonha em avião. Já.
2: Mesmo desse nível?
4: Já. É que não vai ter tempo de contar, mas... Já cheguei a me trancar num banheiro enquanto a comissária batia e gritava "Sai daí! Sai daí!" E eu não saía porque eu achava, sei lá, Deus, por que no banheiro estava mais protegido.
5: Aí ele saiu, tentou dar um beijo no Pelé. Ele usava outro nome nessa época.
4: Tinha. Aí, cara, num espaço muito curto de tempo, eu viajei para a Austrália e para a China.
3: Pô, aí você tem que perder o medo, a força.
4: Essa viagem da Austrália são quatro voos para você chegar em Melbourne. Chegou uma hora em cima do Pacífico ali, eu falei, cara, se esse avião cair, pelo menos vai acabar esse voo. Sabe? Vai ser um alívio. E aí, perdi. Perdi a ponto de hoje eu ser aqueles caras que eu não consigo entender, de que dormem antes do avião decolar, sabe?
2: Nossa.
4: Que estão dormindo durante a decolagem.
3: Ah, eu durmo.
4: Eu virei
3: muitos voos, eu também.
2: Você consegue dormir?
3: Muitos bom, e é isso, né? Muitas vezes antes de subir e só acordo quando pouso. Você... Quando eu não tenho gente do lado querendo jogar comigo, né? Às vezes eu tenho uma.
5: Pessoa do joguinho.
3: É a pessoa do joguinho.
5: Pessoa do joguinho.
3: É legal.
5: É, então eu tenho um joguinho que chama Banana Grams. E aí. Olha, é uma pochetinha em formato de banana cheia de letrinhas. E aí você tem que montar uma palavra cruzadas. Sim. Você divide o número de letras e aí você tem. Abre a. É. De vez em quando cai, você perde um C?
3: Já perdemos
5: alguns. Já perdemos algumas letras, mas eu sou a do joguinho e sou a do cutuca. Ah lá, não sei o que, não sei o que lá. Quer ficar fazendo gracinha o voo inteiro, sabe?
3: E a gente já perdeu pecinha e a gente explodiu. Já tomou bronca de comissário porque a gente tava na reta final do joguinho e tinha que fechar a mesinha de apoio. E aí o rapaz falou assim, por gentileza, pra fechar. Tamo acabando com essas crianças. Já tá acabando.
5: É só do joguinho, não durmo não.
2: Bom, a gente tá chegando ao final do nosso programa especial.
5: Fecha a mesinha aí, gente.
2: Fecha a mesinha, coloca as posições, as poltronas numa posição vertical. Carla, qual a viagem que você não fez ainda que você quer muito fazer?
5: Roma. Roma? Não conheço Roma, mas é um sonho da vida. Quem tem boca? Não, Roma. Pra mim é Itália, explorar um pouco mais a Europa.
2: Ah, então super. Logo, logo mais tá aí, né?
5: Você tomara a Deus,
2: Japão.
5: Né?
2: Japão também.
4: Eu cheguei a comprar passagem, reservar hotel.
3: Ah, é verdade.
4: E fui atropelado pela pandemia.
3: Verdade, eu lembro disso.
4: Eu ia pra Olimpíada.
3: É, isso mesmo.
4: E perdi a grana, viu? Mas tudo bem, já me conformei.
2: Uhum. Japão, é incrível. Eu ia pra Olimpíada, cobri a Olimpíada também, fui atropelado pela pandemia.
3: Pois
2: você
3: é. Japão também e China.
2: É.
3: Tô bem afim de ir pra China.
4: A China eu quero voltar. Foi em 2008, deve ter mudado muita
3: coisa. É outra China, né?
4: Lá. Eu tô curioso.
2: Você foi numa cobertura de Olimpíada.
3: É outra China.
2: De Olimpíada. É diferente também.
3: E China é gigante, né, gente? Então, assim...
4: Exato.
3: Saber pra onde você vai.
4: Você nunca ouviu falar, você vai ver que tem 14 milhões de habitantes. Uhum.
2: Bom, foi... sensacional, eu tenho certeza que os ouvintes queriam que o programa durasse muito mais. A gente vai voltar, vocês já estão convidados para o programa de 10 anos da Band News FM, então no mínimo ano que vem, mais ou menos nessa época, a gente vai ter de novo esse programa especial com Sheila Madalhães, Carla Bigato, Luiz Megali. Obrigado, Carla, um prazer.
5: Ah, obrigada eu. Coutinho, o seu lugar de viagem era Japão também?
2: Japão, eu quero muito ir para o Japão e eu quero muito ir para o Sudeste da Ásia. Vamos embora.
5: Ah, eu iria também.
2: Sudeste da Ásia, Indonésia, Filipinas, Tailândia para mergulhar, porque eu amo mergulhar.
4: Vietnã, tem coisa boa lá.
2: Vietnã,
4: Eu sou doido para ir para lá.
5: Coutinho, obrigada, por você ter chamado e pode contar, se eu estiver por aqui ainda, 10 anos da Band News também.
2: Vai, está aí.
5: Espero que sim.
2: E aí, Megali, valeu, obrigado.
4: Obrigado por existir, Coutinho.
3: Gratiluz.
4: Gratiluz para você.
2: Sheila, foi um prazer.
3: Obrigada, Coutinho, adorei. Podia durar um pouco mais, né?
5: Podia.
3: E desculpa qualquer coisa. Desculpa os dois.
4: Faz um mais comprido, sem interrupção, no que vem, sem intervalo.
2: Vamos ver. Eu preciso pedir para Sheila Magalhães, que é a diretora da Band News, se ela muda a grade. 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E se você quiser acompanhar as minhas viagens, cadê o Coutinho? Esse é meu Instagram. O programa de hoje teve a sonorização final do mestre José Antônio de Araújo Filho. E na semana que vem tem mais. Tchau e até a próxima.

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8: Transferida para um presídio no interior de São Paulo.
9: Na audiência de custódia, a má influenciadora, a Deolane Bezerra, essa, disse que o dinheiro que recebeu de um dos investigados foi pagamento do trabalho dela como advogada.
10: Deolane Bezerra chegou no começo da tarde desta sexta-feira no presídio de Tupi Paulista, a 670 quilômetros da capital. Ela foi presa na manhã de ontem, suspeita de lavar dinheiro para o PCC. Na audiência de custódia, Deolane negou as acusações.
11: Excelência, eu fui presa num exercício da profissão. À época dos fatos, eu advogava. É um processo de um ano bem antigo, 2019, 2020. E eu quero deixar bem claro, mesmo sabendo que aqui não se trata de mérito, mas que eu fui presa por estar advogando por uma quantia de R$24 mil depositada em minha conta por um cliente que consta no próprio relatório da polícia.
10: Segundo as investigações, Deolane recebeu mais de R$1 milhão de uma transportadora em depósitos fracionados em valores sempre abaixo de R$10 mil. Uma estratégia, segundo o inquérito, para não chamar a atenção da fiscalização. Os verdadeiros donos da empresa seriam Marcola, o número 1 do PCC, e o irmão dele, Alejandro Camacho, que também está preso. Ainda de acordo com a investigação, os depósitos na conta da influenciadora foram feitos no contexto de prestação e fechamento de contas, não de pagamento por serviços advocatícios, como disse a influenciadora na audiência de custódia.
12: E nós entendemos ao longo da investigação, em parceria com o Ministério Público, que a Deolane, até pelo poder econômico que ela adquiriu ao longo do tempo e pela sua influência, ela funcione como uma espécie de caixa do crime organizado.
10: O presídio para onde a influenciadora foi levada tem capacidade para 714 detentas, mas atualmente abriga mais de 870. Deolane se recusou a entregar as senhas dos dois celulares apreendidos durante a operação. Segundo a Polícia Civil, isso não deve impedir o acesso ao conteúdo dos aparelhos, já que peritos têm tecnologia para extrair dados e mensagens que podem ajudar na investigação. Também alvos da operação de ontem, os sobrinhos de Marcola, Leonardo e Paloma Camacho, são considerados foragidos. A influenciadora foi presa na manhã de ontem em casa, num condomínio da Grande São Paulo. Acostumada a uma rotina de luxo e ostentação nas redes sociais, Deolane Bezerra exibe carros importados, viagens internacionais e joias para milhões de seguidores.
13: Falei com vocês hoje, né? Mas amanhã eu vou ficar bem ativa aqui nessas redes.
10: Uma fortuna, segundo ela, construída com trabalho de advogada, publicidade e rendimento de empresas. Deolane já tinha sido presa em outra operação em 2024 que apurava lavagem de dinheiro num esquema envolvendo jogos ilegais.
9: Em São Paulo, a polícia aponta o maior ladrão de livros raros do país como mentor do roubo de obras de arte da Biblioteca Mário de Andrade.
8: Ele e mais dois suspeitos de envolvimento no esquema estão presos.
14: Um vazio nas paredes da Biblioteca Mário de Andrade, em São Paulo. Dois criminosos armados conseguiram levar 13 obras consideradas raras no final do ano passado. Entre as gravuras levadas, obras de Portinari e Matisse. Essas novas imagens mostram momentos depois da ação dos criminosos. Na época, os bandidos foram identificados e um deles preso. Até agora, as obras de arte não foram localizadas. Com o avanço da investigação, a Polícia Civil de São Paulo chegou a quem acredita ser o mandante do crime. E é um velho conhecido, Laércio Rodrigues de Oliveira, considerado o maior ladrão de obras de artes do país. No documentário Cartas para um Ladrão de Livros, Laércio confessa seu primeiro roubo, uma revista da década de 40, com Carmen Miranda na capa. Desde então, a lista de furtos inclui gravuras de Debré e Rugendas, do século XIX. Ele foi preso pela quinta vez no mês passado, no Rio de Janeiro. Segundo a polícia, estaria planejando o roubo de obras do Instituto Rui Barbosa. Em áudio obtidos pelos investigadores, Laércio dá detalhes do esquema criminoso.
15: Não sou especializado em quadros, mas geralmente, o mesmo cara que negocia os livros raros, ele acaba se interessando também por pinturas, que já não é o meu forte, entendeu? Aí o que acontece? Mesmo a gente não tendo muita noção, a gente sabe que vale. Aí depende de fazer uma pesquisa, depende de consultar várias pessoas.
14: A polícia cumpriu hoje mandados de busca e apreensão no Rio de Janeiro e aqui em São Paulo. Esses quadros foram apreendidos na zona leste da capital paulista, na casa de um comparsa do Laércio. A origem das obras ainda não foi identificada. Também foi presa uma mulher apontada como peça importante na rede criminosa.
16: Ela se passava por pesquisadora, ia em centros culturais, locais de cultura, né? Se passando por pessoas que gostariam de experimentar o mundo da arte, procura localizações estratégicas de câmeras, segurança, vulnerabilidades, obras raras e passa tudo para o líder intelectual que é o Laércio.
14: De acordo com a investigação, as obras roubadas na biblioteca Mário de Andrade podem ter sido vendidas no exterior.
9: A seguir, ministro Fachin faz nova proposta para os penduricalhos do judiciário.
8: Primeira encíclica do Papa vai abordar a inteligência artificial.
9: Talk show tradicional da TV americana chega ao fim depois de 33 anos.
8: Polícia divulga imagens da prisão da cantora Britney Spears por direção perigosa.
9: Seleções inovam na apresentação de convocados para a Copa do Mundo. Em instantes, aqui no Jornal da Noite.
17: Agora meia-noite e 9 minutos, sejam todos bem-vindos à programação da Band News FM. Eu sou Arthur Coelho, sigo com vocês durante o intervalo do Jornal da Noite, trazendo atualizações dos principais destaques do Brasil e do mundo, trazendo dicas importantes também. Lembrando que você pode interagir conosco pelo nosso WhatsApp no 11 999 592 100, 11 999 592 100. Daqui a pouquinho você fica com a segunda parte do Jornal da Noite.
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0: Agora é meia-noite e 12 minutos. Continuamos por aqui. Tem a participação de muitos ouvintes interagindo pelo nosso WhatsApp no 11 999 592 100, 11 999 592 100. Ouvinte final telefone 3314 mandou mensagem aqui no nosso WhatsApp. Tá na audiência neste momento. Ouvinte final telefone 2066 também por aqui acompanhando a programação. Quem mais por aqui? Ouvinte final telefone 5005 mandou mensagem, vai ficar até às 7 horas da manhã. Eu recebo aqui a mensagem do nosso ouvinte final telefone 1094. Boa noite, Arthur Coelho, acompanhando a programação. Vou ficar até às 5 horas da manhã, estou no trabalho dirigindo o escritório dele. É o veículo dele, está trabalhando nesta madrugada. Valeu, um abração para o nosso ouvinte também que está interagindo por aqui. Um abraço para todos os motoristas de aplicativo, taxistas que sempre acompanham a programação. São nossos companheiros na madrugada. Fique agora com a segunda parte do Jornal da Noite.
1: De volta com o Jornal da Noite, agora falamos da Justiça da Itália, que rejeitou a extradição para o Brasil e soltou a ex-deputada Carla Zambelli. Vamos ao vivo a Brasília, Natália Pazzi traz os detalhes. Boa noite, Natália.
2: Boa noite, Thaís. Carla Zambelli já está em liberdade. Ela deixou o presídio feminino na Itália nessa noite, depois que a Corte de Cassação Italiana, o equivalente a um Supremo Tribunal Federal, anulou a decisão que foi recentemente tomada pela Corte de Apelação, que autorizava a extradição dela para o Brasil. Em um vídeo nas redes sociais, ela agradece o trabalho dos advogados que, segundo ela, fizeram o impossível ao lutar contra o sistema. Vamos ver.
3: Aqui na Itália eles fizeram o impossível, que é lutar contra um sistema dificílimo.
4: Não desistimos.
3: Nós nunca desistimos. Ele não desistiu de mim quando tudo estava perdido, quando a gente pensou que não ia dar certo.
2: Zambelli foi presa no ano passado, depois de deixar o Brasil após ser condenada pelo Supremo pela invasão aos sistemas do Conselho Nacional de Justiça. O próximo passo é o aval do ministro da Justiça da Itália. Ele tem prazo de 45 dias para dar a palavra final sobre a extradição. Depois, deve comunicar ao governo brasileiro quais procedimentos devem ser adotados. Caso ela sofra uma nova reviravolta e seja extraditada, o STF já informou que ela deve ficar presa na colmeia, que é o nome da penitenciária feminina aqui de Brasília. É com vocês.
5: Depois de ter a proposta de delação premiada rejeitada pela Polícia Federal, o banqueiro Daniel Vorcaro trocou de advogado e voltou a uma cela especial na sede da PF em Brasília.
6: O ministro do Supremo Tribunal Federal, André Mendonça, autorizou nesta sexta-feira o retorno de Daniel Vorcaro a uma cela especial na Superintendência da Polícia Federal em Brasília. Interlocutores de Vorcaro afirmam que ele ficou em pânico diante da possibilidade de ter de retornar ao complexo da Papuda. Esse teria sido um dos motivos para a mudança na equipe de defesa anunciada hoje. O advogado José Luiz de Oliveira Lima disse que saiu do caso em comum acordo. Ele não conseguiu fechar com a PF uma proposta de delação premiada. Vorcaro já ficou numa ala de segurança no complexo da Papuda e, segundo agentes penitenciários, teve episódios de ansiedade.

0: semanas. E foi após a saída dele que o ministro autorizou a volta de Vorcaro para a sala de Estado-Maior da PF, que tem ar-condicionado, banheiro privativo, frigobar e chuveiro quente. Agora o banqueiro tem na Procuradoria-Geral da República o que advogados definem como a última chance de uma delação. Por isso, Vorcaro subiu a aposta. Sinalizou com a devolução de 60 bilhões de reais aos cofres públicos. Na proposta rejeitada pela PF, ele tinha prometido o ressarcimento de 40 bi em 10 anos. E também não havia detalhado, segundo delegados, a relação com autoridades dos três poderes. Hoje, o ministro Gilmar Mendes pediu vista, mais tempo para analisar a prisão do pai e do primo de Vorcaro. O relator André Mendonça defendeu a continuidade deles na cadeia. Henrique Vorcaro, pai do banqueiro, é apontado pela PF como demandante e beneficiário da chamada turma, uma espécie de milícia que teria sido formada para vigiar e intimidar desafetos. Segundo o STF, o pai do banqueiro teve ontem um surto psiquiátrico, onde está detido em Minas Gerais. Mas o presídio Nelson Hungria negou problemas com o preso. Já Felipe Cansado, primo do dono do Master, atuaria operando pagamentos a pessoas envolvidas no esquema. Uma delas seria o senador Ciro Nogueira, acusado pela PF de receber uma mesada que chegaria a meio milhão de reais, o que ele nega. O ministro Gilmar Mendes tem um prazo de até 90 dias para analisar as prisões e devolver o caso para o julgamento virtual.
1: A distância entre o que a Polícia Federal quer saber e o que Vorcaro quer entregar. Veja no comentário de Fernando Mitre.
2: André Mendonça já nem recebia o advogado de Vorcaro. E por aí já se via que ele ficaria mesmo sem condições de atuar nessa tentativa de avançar nas negociações da delação. Mas o problema maior está aí de corpo inteiro e é outro. Para conseguir uma delação, tem que entregar o que ainda não está nas investigações, é óbvio. E o que se viu até agora é que as informações da polícia, e em grande parte do noticiário, estão à frente dos conteúdos que têm sido oferecidos pela defesa de Vorcaro para a delação. A primeira versão entregue pela defesa, no dia 5 de maio, tinha menos informações do que nos celulares apreendidos. Falta nome de gente, de poderosos, sem o que não vai ter delação. A PF saiu das negociações achando que Vorcaro está resistindo a cooperar de maneira convincente e efetiva. A PGR abre uma segunda chance e a proposta de devolução de 40 bilhões, virando 60, ajuda, mas não resolve. Se bem que ajuda mesmo é o público a entender o tamanho ou a dimensão, 60 bilhões, a dimensão desse capítulo inédito na história da corrupção. Mas a prioridade, o que interessa de fato, está no conteúdo, que é onde faz sentido a ideia de delação. Mas depois de idas e voltas, o ambiente do momento, inclusive com a volta de Vorcaro à cela especial da PF, é de que com as negociações abertas, há sim alguma possibilidade ainda de essa delação sair. Vamos ver. Thaís, Felipe.
3: Obrigado, Mitri. Uma série de denúncias de abuso sexual infantil levou a polícia francesa a investigar creches e escolas públicas em Paris. 16 suspeitos foram presos.
4: Pelo menos 10 creches, 20 escolas do ensino infantil e 84 jardins de infância estão sob investigação na capital francesa, depois que o Ministério Público acolheu centenas de denúncias de pais de crianças e bebês. As acusações são de estupro, abuso sexual, maus tratos e ameaças. Uma mãe, que preferiu não se identificar, apresentou queixa no começo de abril, alegando que a filha de 4 anos havia sido estuprada.
5: Ma fille, ma Claire m'a dit que ça s'est passé plusieurs fois, d'une manière répétée. Ils ont dit que c'est un secret, qu'elle ne doit pas en parler aux parents.
4: Outra mãe, de uma menina de 3 anos, disse que o escândalo sem precedentes pode ser ainda maior.
6: Nous évidemment là, on se rend bien compte de ce qui se passe, c'est que notre fille a priori a été concernée. Voilà le sujet, c'est qu'aujourd'hui nous on a 16 plaintes sur une école d'une centaine d'élèves.
4: Os casos teriam ocorrido ao longo dos últimos 5 anos e envolveriam funcionários responsáveis por acompanhar as crianças em atividades extracurriculares.
6: Affaire hors norme de

0: par la quantité de victimes, de par la quantité d'animateurs et de par la quantité, en réalité, de personnes qui auraient pu faire cesser les dommages, qui auraient pu intervenir rapidement pour protéger ces enfants et qui ne l'ont pas fait.
1: 16 suspeitos com idades entre 18 e 68 anos foram presos. Desde o começo do ano, 78 funcionários municipais foram suspensos, 31 deles por suspeitas de violência sexual. As famílias acusam autoridades de ignorarem queixas ao longo dos anos. Em alguns casos, suspeitos continuaram recebendo salário mesmo após a suspensão, e outros teriam sido apenas transferidos para diferentes unidades escolares.
2: Aqui no Brasil, no Rio de Janeiro, a ressaca do mar provocou estragos. Ondas de mais de 2 metros de altura abriram um buraco no calçadão da Praia da Macumba, no Recreio dos Bandeirantes. Um trecho da ciclovia Tim Maia entre São Conrado e Vidigal está interditado e o alerta de ressaca da Marinha vai até este sábado. Agora falamos de um temporal que causou estragos esta tarde em São Luís. A combinação de chuva forte e ventania deixou ruas alagadas e provocou destruição. A força dos ventos arrancou parte do telhado de um shopping, ninguém ficou ferido e a área foi isolada. Casas e comércios também perderam telhados em outros bairros da capital. A Defesa Civil está em alerta. Então, vamos falar da previsão do tempo agora para todo o Brasil, começando com destaque para São Paulo, alerta máximo para a volta de temporais, especialmente na região metropolitana e também em boa parte do interior. Essa faixa em roxo aqui no nosso mapa. Há risco de alagamentos e destaque também para a chance de vendaval. A chuva forte atinge ainda o sul do Paraná e o norte de Santa Catarina. Passando agora para outras regiões, atenção também na faixa entre o litoral do Espírito Santo, avançando até Pernambuco, que tem previsão de pancadas fortes. O perigo maior fica na região de Ilhéus, na Bahia, ainda na rota dos temporais, vamos destacar a região norte. Amazonas, Roraima, Amapá e Pará também, toda essa faixa em amarelo e vermelho aqui no mapa, com possibilidade de chuva intensa. Na semana que vem, uma frente fria mantém as condições de chuva nessas regiões, pelo menos até quarta-feira, como a gente consegue observar em destaque no mapa. O sábado será de frio e chuva na capital paulista. Quem pode descansar vai poder aproveitar, né? A temperatura varia entre 14 e 19 graus. A dica é o cobertor, uma pipoquinha, um filme, porque a tendência é de tempo instável na capital paulista. Aliás, um cenário muito parecido com Curitiba. Chuva, frio e máxima de 16 graus. No Rio de Janeiro, tempo firme, mas uma grande variação de temperatura. Mínima de 17, máxima de 27 graus. Em Salvador, chove, a máxima chega aos 30 graus. Em Belém, um tempo um pouco mais firme, 32 graus.
3: Produtores rurais e entidades ligadas ao agronegócio comemoraram a decisão do Supremo que deu aval para a construção da Ferrogrão, uma ferrovia estratégica para a economia brasileira.
4: BR-163. Por dia, mais de 2 mil caminhões bitrens carregados de grãos passam pela rodovia, a única ligação entre o Centro-Oeste e o porto de Miritituba, no Pará.
5: O projeto dela é dos anos 70, não tem acostamento, então já ficou um gargalo. A estrada não comporta esse fluxo de caminhão que tem hoje.
4: Além de não ter acostamento, boa parte da BR-163 não é duplicada. Quando acontece um acidente, o que não é raro, a pista fica interditada. Resultado, uma fila quilométrica de caminhões.
6: Agora há pouco aqui, descendo aqui na baixadona aqui.
4: É em meio aos buracos de um asfalto desgastado que a maior parte da soja, milho e algodão chega ao porto de Miritituba, um dos que integram o chamado Complexo Portuário do Arco Norte, composto também pelos portos do Amapá, Amazonas, Rondônia e Maranhão. Um terço de toda a movimentação portuária do Brasil está concentrada nessa região, que se tornou uma saída atrativa por causa da maior proximidade, via Canal do Panamá, com América do Norte, Europa e China. No ano passado, esses portos escoaram quase 40% de toda a soja e milho exportada pelo Brasil.
7: Por
4: causa da falta de infraestrutura e de um transporte ineficiente, o Brasil perdeu muito em competitividade. A solução para o problema ficou parada no Supremo por 5 anos, mas agora finalmente deve sair do papel. É a Ferrogrão, uma ferrovia que tem quase 1.000 quilômetros, partindo de Sinop, no norte de Mato Grosso, até o porto de Miritituba. Ontem, por 9-1, o Supremo manteve a lei do Congresso que reduz os limites do Parque Nacional do Jamanchim, no Pará, para liberar a passagem da ferrovia. Sem a Ferrogrão, parte da produção agrícola literalmente se perde na estrada e o preço do frete fica 30% mais caro para chegar até o consumidor.
7: A gente está falando do prejuízo acumulado nesses últimos 5 anos de pelo menos 35 bilhões que a gente já poderia ter reduzido, mas eu acho que agora é um momento muito importante de celebração, né? Cada vez mais.
4: Quando estiver concluída, a Ferrogrão vai ter capacidade para transportar quase 70 milhões de toneladas por ano, mais de 3 vezes o volume máximo escoado pela BR-163. Um trem vai levar de uma vez só a carga de grãos de 400 caminhões numa viagem de um dia. Hoje o mesmo trajeto é feito em 4-5 dias, e isso se não tiver barreiras ou acidentes na estrada.
8: Ao avaliar o último estudo da Ferrogrão, é possível notar uma redução de cerca de 40% no custo quando comparado com rotas utilizando o modo rodoviário.
4: Reportagens especiais do Jornal da Band mostraram a importância da Ferrogrão e a dificuldade para o escoamento da safra do Centro-Oeste em rodovias em péssimo estado.
9: Essas imagens mostram uma fila de caminhão de mais de 30 quilômetros na BR-163.
10: Agora trancou tudo mesmo, tudo trancado.
11: Esse é um dos principais problemas da BR-163. Apenas 28% dela é duplicada.
4: Com a liberação do Supremo, o projeto segue agora para licenciamento ambiental, estudo de impacto ambiental e só depois vai para leilão, numa parceria público-privada. As licenças podem ser os novos desafios enfrentados pelo projeto.
12: Em casos de infraestrutura como esse, esse processo costuma ser longo e passar por 4 etapas fundamentais. A primeira, a licença prévia do IBAMA, que exige um estudo de impacto ambiental completo com audiências públicas. A segunda, a consulta aos povos indígenas afetados, nos termos da Convenção 69 da OIT. Logo em seguida, vem a licença de instalação, com programas de compensação ambiental, detalhamento das obras. E, por fim, a licença de operação, na 4ª etapa, depois das obras concluídas.
4: Se tudo der certo, a obra, que deve custar cerca de 20 bilhões de reais, deve começar até o final do ano que vem.
2: Foi divulgada nesta sexta uma pesquisa Datafolha de intenções de voto para presidente. A primeira depois da revelação de que Flávio Bolsonaro pediu dinheiro ao banqueiro Daniel Vorcaro para fazer um filme sobre o pai.
3: No levantamento divulgado em 16 de maio, o presidente Lula tinha 38% das intenções de voto. Agora está com 40%. O senador Flávio Bolsonaro caiu de 35% para 31%. Ronaldo Caiado subiu 1 ponto e agora está com 4%. Romeu Zema manteve os 3% e Renan Santos subiu de 2 para 3 pontos. Num dos cenários de segundo turno, Lula e Flávio apareciam empatados com 45% das intenções de voto. Agora, Lula tem 47% contra 43% do senador do PL. Os dois continuam empatados dentro do limite da margem de erro, que é de 2 pontos percentuais. Num eventual segundo turno contra Romeu Zema, Lula vencia por 46-40 na pesquisa anterior. Agora está 48% contra 39% do pré-candidato do Partido Novo. Contra o ex-governador de Goiás, Ronaldo Caiado, Lula subiu de 46% para 48%. E o pré-candidato do PSD manteve os 39%. A pesquisa completa você confere no site da Band. O Partido Cidadania aprovou a proposta de pré-candidatura de Aécio Neves à presidência. O nome ainda será analisado pela federação com o PSDB e o Solidariedade. E agora a gente confere como foi o dia dos demais pré-candidatos ao Planalto.
13: Em entrevista a Bandeirantes, o pré-candidato pelo PSD, Ronaldo Caiado, disse que o escândalo do Banco Master vai pautar a campanha eleitoral e que as explicações do senador Flávio Bolsonaro sobre a relação com Daniel Vorcaro não foram convincentes.
14: A candidatura do senador Flávio, ela passou a sofrer aquilo que é a dúvida. Você não pode entrar numa campanha de segundo turno explicando problemas que você não conseguiu explicá-los no primeiro turno.
13: Em entrevista a um podcast, o pré-candidato do Novo, Romeu Zema, defendeu a abertura de uma CPI para investigar o Master, que o presidente do Senado já avisou que não vai sair do papel.
15: O que a gente precisaria mesmo é ter uma CPMI, como você falou, para poder estar investigando e colocando tudo às claras. Ali em Brasília, Igor, fica muito claro que parece que é um tentando acobertar os crimes do colega.
13: O senador Flávio Bolsonaro participou de uma feira de agronegócio em Brasília e defendeu a redução de impostos para o setor. Durante a agenda, evitou conversar com os jornalistas. No final de semana, Flávio Bolsonaro viaja ao Rio de Janeiro para participar da Marcha para Jesus. Na semana que vem, o senador deve embarcar para os Estados Unidos para um possível encontro com Donald Trump, o que ainda não foi confirmado pela Casa Branca. Durante entrevista à TV Brasil, o presidente Lula voltou a pedir que o presidente do Senado, Davi Alcolumbre, paute a votação da PEC da Segurança, a proposta que amplia a integração entre União e Estados no combate ao crime organizado, está parada na casa há cerca de 2 meses.
16: Estou agradando o Senado, faço até um apelo ao presidente Alcolumbre. Coloque para votar a PEC da Segurança, que esse país vai resolver definitivamente o problema de segurança desse país. Se essa PEC for aprovada no Senado, 15 dias depois eu crio o Ministério da Segurança Pública.
13: Pré-candidato do partido Missão, Renan Santos, não teve agenda nesta sexta-feira.
2: O impacto do escândalo Master na campanha de Flávio Bolsonaro é destaque do Canal Livre deste domingo.
17: O eleitorado bolsonarista, pelo menos por enquanto, ele tende a seguir acompanhando Flávio Bolsonaro, porque ainda vai naquela narrativa de que estão tentando impedir que a direita volte ao poder. Então, Flávio Bolsonaro, por enquanto, ele ainda é um perseguido político. Se continuar sangrando, se ficar comprovado que ele faz parte daquele sistema que ele diz combater, aí eu acredito que a perda de votos ela pode ser maior.
18: Quem pode abandonar o Flávio é o eleitor mais à direita, independente, que é, que é maior do que o eleitorado bolsonarista.
19: Sim. Né? Que é maior exatamente o que eu ia perguntar. Esse eleitor, esse pode ser o grande problema do Flávio agora, porque ele não vai continuar com o Flávio. Teoricamente, não, se o Flávio não conseguir estancar a sangria. Aí não há dúvida.
20: Olha, eu meti um dado para vocês, os eleitores do Flávio, em pesquisas recentes, quando perguntado o motivo por que vota no Flávio, 50% é para o Lula não ganhar.
19: É. Sim.
20: Quer dizer, não é porque atributos ao Flávio.
19: É o anti-Lula. Sim, não,
20: é o anti-Lula.
19: É, esse não é o eleitor
20: mais
19: votado. Você tem desde a última eleição, você tem uma franja de cada lado que é exatamente isso. Não estou com o Lula. Eu sou contra o Bolsonaro. Isso é
21: uma franja
19: estou
21: mais,
19: com
21: né?
19: Bolsonaro. Eu
21: é uma
19: estou
21: franja
19: com...
21: bem grande. Né?
2: E as rejeições estão iguais ali, né? Estão equiparadas, isso. Assim, numericamente. É. Na margem de erro, são as mesmas rejeições. Então, na briga de rejeição, esse também vai ser um ponto.
20: Olha, esse é um dado que está chamando a atenção nessa eleição. Na eleição passada, o Lula ganhou com 1,7% de diferença, a rejeição do Bolsonaro era 6% maior que a do Lula. Que mesmo com toda essa crise, a rejeição está igual.
21: Ô, Chile, deixa eu te ouvir sobre esse ponto da Deise. O Zema começou um movimento muito forte, ganhou uma ajuda do Gilmar Mendes, inclusive, naquela coisa de potencializar a briga ali com o Supremo. Pesquisa saiu, Zema com 3%. O Caiado, que no começo das denúncias do Flávio ficou ainda um pouco mais equilibrado, nesses últimos dias já foi um pouco mais veemente em posicionamentos, apontando o dedo para o Flávio, apareceu no Datafolha com 4%, também não decola. O seu entendimento é, ou sai o Flávio do cenário, ou a candidatura do Flávio sai, ou essas candidaturas elas não se viabilizam, ou você acha que se a coisa continuar contra o Flávio, como a gente cogitou, algo mais forte ou algo que prossiga, eles têm alguma chance de crescer, mesmo com o Flávio na parada?
18: Olha, se surgirem mais vídeos, mais informações, se esse processo continua, aí eu acho que o cenário é outro, né? Vamos ter que fazer outros debates aqui para entender o cenário. Vamos lá, ficando neste plano, né, que nós estamos agora, final de maio, a partir da pesquisa da Datafolha, a minha impressão é assim, o abalo na candidatura do Flávio não é suficiente para tirar ele do jogo.
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3: O Supremo Tribunal Federal analisa as mudanças que flexibilizaram a lei da ficha limpa. Vamos novamente a Brasília, Natália Paz, e traz mais informações. Natália.
0: A relatora, a ministra Carmen Lúcia, foi contra a redução do prazo para políticos condenados ficarem proibidos de concorrer. Ela chamou de retrocesso a mudança aprovada pelo Congresso no ano passado e sancionada pelo presidente Lula em setembro. A principal mudança é no início da contagem do prazo de 8 anos de afastamento por crimes como improbidade administrativa e abuso de poder, por exemplo. Antes era a partir do fim do mandato do político condenado ou do fim da pena. E com a mudança, a contagem começa logo após a decisão que determina a perda do mandato, em alguns casos, a partir do pedido de renúncia. Na prática, isso devolveria mais cedo os direitos políticos aos condenados. O julgamento segue até quarta-feira da semana que vem no plenário virtual do STF. Eu volto com vocês.
2: Valeu, Nath. E a Justiça liberou pagamentos atrasados para mais de 130 mil aposentados e pensionistas que ganharam ações contra o INSS. A gente segue falando agora que, em outra decisão, o governo bloqueou o dinheiro do orçamento para arcar com o pagamento de futuros benefícios da Previdência.
1: Com o bloqueio de 22 bilhões de reais, serão congeladas despesas de custeio, como serviços de manutenção, compra de materiais, além de investimentos em obras. A ideia é ter dinheiro em caixa para pagar futuros benefícios da Previdência Social a serem concedidos a pessoas que ainda estão na fila do INSS. A redução da espera é prioridade no governo. Em maio, são 2 milhões e 300 mil pessoas na espera. Quem não vai precisar mais esperar são aposentados e pensionistas que venceram ações contra o INSS na Justiça e aguardavam pagamento. Mais de 132 mil beneficiários irão receber cerca de 2 bilhões e 100 milhões de reais. Os recursos foram liberados pelo Conselho da Justiça Federal. As ações se referem a revisões de aposentadorias, auxílio-doença e pensões. O pagamento é retroativo, levando em conta o período reclamado na Justiça. Esses valores já estão no orçamento da União. Quando o governo calcula os gastos do ano seguinte e envia para o Congresso, já reserva uma parte para essas despesas, com base numa previsão feita pelo Judiciário. Os recursos são enviados para os tribunais regionais federais, que fazem depósitos nas contas dos beneficiários em bancos públicos. As datas podem ser verificadas nos sites dos TRFs.
3: Dado preocupante sobre a educação no Brasil, mais de um terço dos professores avaliados pelo MEC não alcançou o nível básico para dar aulas. A maior deficiência é na matemática.
22: Foi a primeira edição da Prova Nacional Docente no Brasil, que avalia a qualidade dos educadores e estudantes de licenciatura. Dos cerca de 760 mil participantes, mais de um terço foi considerado incapaz para dar aulas. Os piores resultados são nas áreas de matemática e das artes. A prova também expôs a fragilidade da formação à distância. Apenas 47% dos que concluíram o curso foram considerados aptos para dar aula. Na modalidade presencial, o índice foi de 74%. O Ministério da Educação promete acabar com a opção online.
23: Colocamos todos os cursos de EAD para licenciaturas em extinção. E a gente exige agora que ao menos 50% da carga horária desses cursos seja presencial.
24: As escolas, sejam elas públicas ou privadas, elas são realidades que se modificam no dia a dia. Uma coisa é trabalhar isso de modo teórico e a outra coisa é tu teres possibilidade de vivenciar essas condições tão diversas, tão heterogêneas, né, tão complexas ao longo do teu processo de formação.
22: Eduardo se formou no ano passado e hoje dá aula de biologia. Durante a graduação, estudou online por causa da pandemia. Experiência que, segundo ele, mostrou na prática a importância de aprender e trabalhar presencialmente.
25: A nossa profissão é uma profissão muito colaborativa. Então, essa troca de experiências que a gente tem muito mais facilitado no presencial, ao meu ver, é um diferencial bem grande.
2: Tá aí, a gente precisa pensar nisso, ano eleitoral, hein? Agora, vamos lá, porque ainda faltam 19 dias para a Copa do Mundo, mas a competição de convocação mais criativa, essa já começou. A seleção da Inglaterra se inspirou nos Beatles e na música Come Together para anunciar os 26 convocados. Um torcedor corre pelas ruas e os nomes dos jogadores apareceram em faixas, cartazes, guarda-chuvas e camisetas. E lá também teve polêmica. Astro do Chelsea, Palmer foi deixado de fora, assim como um dos jogadores mais experientes da liga inglesa, o zagueiro Maguire, do Manchester United. O meia Foden do Manchester City também não foi chamado. A seleção da República Tcheca também usou a criatividade e colocou fotos dos convocados para o Mundial quando eles eram ainda crianças. Já a seleção da Noruega, que volta a disputar uma Copa depois de 28 anos, contou com uma ajuda da realeza. O rei Haroldo V gravou um discurso enfatizando o trabalho em equipe. Durante a fala, os nomes dos jogadores surgiram na tela.
5: O fato é que a criatividade bombando, mas ver o seu nome ali numa camisa, divulgado, convocado para uma Copa do Mundo, deve ser uma emoção que não tem tamanho, né, Fernandinho?
6: Sensacional. Boa noite, Thaís. Boa noite, Felipe. Bem diferente do show brega que nós fizemos aqui, né?
7: Eu adorei a
6: do nosso Grammy.
7: Eu adorei a República Tcheca, as crianças. Sensacional. É o sonho, né? O sonho de todos eles era um dia chegar na seleção do país.
6: A sacada foi muito legal.
7: A sacada é maravilhosa.
6: Cara, teve da Escócia, 2, 3 dias atrás também, que foi maravilhosa. Teve uma de uma seleção africana que foi ontem também, me fugiu qual é, linda. Se você procurar, fazer um clipezaço só com essas sacadas. E aí botam o nosso Grammy lá, depois para encerrar tudo, aquela festa, aquele glamour feio que nós fizemos.
7: O Guardiola vai ter um ano sabático?
6: Ele já teve, né? Mas depois de 10 anos no City, está na hora, né? Também cansou, né? Já ganhou, em 10 anos foram 20 títulos. Ganhou Champions, Mundial, 6 ligas.
5: Tudo que podia. Inglesa.
6: Ah, já deu, né? Sabe o que é o mais legal? Para a hora que ele quer. Tchau, os caras querem continuar. Tanto é que ele vai continuar como consultor do Grupo City, vai ficar dando... O Grupo City tem 12 times ao redor do planeta, o Bahia, por exemplo, aqui no Brasil. E ele vai ficar dando rolê até alguém... Parece que ele vai treinar alguma seleção do mundo árabe. Estão de olho nele.
5: Agora vamos seguir para
7: Bahia,
5: cá.
7: Aproveitar as praias da Bahia, já vai lá, olha o time. É uma maravilha também.
5: Tranquilo,
7: ser consultor.
5: Né? Vamos seguindo por aqui agora? É. Tem Bora. Mudança no Palmeiras?
6: Chegou, né? Faz tempo. Quanto tempo a gente está anunciando o Barbosa? Que era só questão de falar aquele discurso, eu não sei de nada, não sei o que está acontecendo, eu não caí no caminhão de mudança, não sei para que lado eu vou. É conversa, né? Mas faz parte desse discurso que às vezes eu acho tão infantil no futebol brasileiro, não dizer que eu vou sair no final do meu... Estão querendo matar o Yuri Alberto porque ele falou que no final do contrato ele quer ir embora do Corinthians. O Barbosa...
5: Joga limpo, né? Joga limpo.
6: A gente tem uma imaturidade muito grande com isso. O cara ama o time. Ele é profissional, irmão. Ele está lá para ganhar a vida dele.
7: Vamos conferir a rodada do Brasileirão?
6: Bora, vamos lá, porque o bicho vai pegar. Vitória Internacional, o Inter parece que engatou, né, Felipe?
7: Tomara, Deus te ouça. Deus te ouça, porra.
6: Não, ainda tem mais.
7: A voz voltou.
5: Ainda tem mais uma rodada.
6: A voz voltou. Tá sentindo falta de dele. Voz. Voltou, hein?
7: São
6: mas,
7: Paulo
6: Felipe,
7: e Botafogo.
6: Você tá confiante, mas peronomútil, né?
7: É. Eu tenho 60 anos de Colorado, né? Então eu conheço.
6: Conheço meu eleitorado.
7: Eu conheço.
6: Vamos lá, São Paulo e Botafogo. São Paulo querendo decolar, o Botafogo... com um problema ainda, né? Agora voltou para a Eagle o comando lá da SAF. Meu, é um vai e volta sensacional. Tem Grêmio e Santos, você também deve estar confiante,
7: claro,
6: né?
7: Claro, vai no Santos.
6: Aí no sábado tem Mirassol e Fluminense, Mirassol voando na Libertadores, não consegue sair da zona de rebaixamento no Brasileiro. Fluminense está de olho no primeiro lugar, acho que é o grande jogo da rodada, é esse aqui, ó. Flamengo e Palmeiras, tiroteio para todo lado, reclamando da arbitragem, reclamando sempre de Deus e o mundo. Olha, eu vou te dizer, cara, o jogo nem começou, mas a bola já está rolando. Domingo tem Remo e Atlético Paranaense, também o Remo não sai da zona do rebaixamento, o Atlético fazendo um campeonato bacana depois que voltou da Série B. Cruzeiro vai pegar a lanterna do campeonato, que é a Chape, Corinthians e Atlético Mineiro.
7: Tem mais.
6: Jogo aí de grandes torcidas também, né?
7: Tem mais. Opa.
6: Tem mais.
7: E aí, ó.
6: Não acabou. Ó. Não dá pra ficar sem falar dele.
7: Nosso Vasco.
5: É, meu. Vamos aqui,
6: você
5: aqui,
6: tá igual o Felipe. A nossa bancada está extremamente pessimista com seus times. E pra fechar, Coritiba e Bahia é o que temos pro momento.
5: E tudo isso?
6: E muito mais. Diz aí, Felipe.
7: No esporte, daqui a pouquinho, com o Fernandinho Fernandes.
6: Você vê que nós estamos ensaiados, né? Ou não estamos, ou não estamos, voz? Diz aí.
7: Espetáculo.
6: É, rapaz, o homem mortou quente.
7: Tchau, Fernandinho.
5: Tchau, tchau.
7: A inteligência artificial é o tema da primeira encíclica do Papa Leão XIV. O documento será publicado segunda-feira e se chama Magnífica Humanidade. O texto vai abordar o rápido avanço da tecnologia e seus impactos. O líder católico deve alertar para os riscos do uso da inteligência artificial em guerras e no mercado de trabalho. De forma inédita, o próprio pontífice vai participar da apresentação oficial no Vaticano.
2: O comediante Stephen Colbert apresentou pela última vez um dos talk shows mais tradicionais da TV americana. A despedida foi ao ar nesta quinta-feira. O The Late Show, um dos programas do gênero mais famosos dos Estados Unidos, chegou ao fim depois de 33 anos. A emissora CBS anunciou o cancelamento no ano passado, justificando questões financeiras. Mas a decisão ocorreu logo depois do apresentador, Stephen Colbert, criticar a Paramount, controladora da rede, por um acordo financeiro com Donald Trump. Desde então, o presidente passou a defender publicamente o fim do talk show. Após a exibição do programa, Trump atacou o apresentador nas redes sociais para dizer que Colbert não tinha talento. O último episódio do talk show teve a presença de Paul McCartney como convidado.
7: Foram divulgadas imagens da prisão da cantora Britney Spears depois de ser parada em uma blitz na Califórnia em março. Ela tentou argumentar com os policiais, mas acabou detida por dirigir sob influência de álcool e drogas. No começo do mês, Britney Spears se declarou culpada por direção imprudente e foi condenada a 12 meses em liberdade condicional.
2: Voltamos ao vivo com a Natália Paz, direto de Brasília, porque o presidente do Supremo tem uma nova ideia para os penduricalhos. Explica melhor para a gente, Nath.
0: Thaís, a proposta do ministro Edson Fachin vai ser votada na próxima terça pelo Conselho Nacional de Justiça. O objetivo do documento unificado é proibir qualquer pagamento paralelo ou complementar. Nele deverá aparecer detalhadamente o salário, verbas indenizatórias, as chamadas de penduricalhos, e eventuais pagamentos pendentes de meses anteriores. Uma lista fixa de nomes para cada verba deverá ser criada para uso de todos os tribunais. Isso para facilitar o controle e identificação de irregularidades. Se a proposta for aprovada, os tribunais terão 2 meses para se adaptar às novas regras. É com vocês.
7: A seguir, cachorrinha de filme chileno ganha prêmio no Festival de Cannes.
2: E a maior nave do mundo completa o 12º voo teste já já aqui no Jornal da Noite.
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1: Agora é meia-noite, 51 minutos. Muito obrigado a você na audiência da Band News FM. Você que acompanha também pela Fast TV na LG. Muito obrigado, muito agradecido a todos que nos acompanham 24 horas. Eu sou Arthur Coelho, te acompanho durante os intervalos do Jornal da Noite e também ao longo da programação. Vamos até às 7 horas da manhã. Tudo que acontece no Brasil e também no mundo você vai conferir aqui na nossa programação. Quer participar? Quer interagir conosco? Nosso WhatsApp é o 11 999 592 100, 11 999 592 100. Você deixa sua mensagem de texto ou de áudio, informa de onde que você está acompanhando a nossa programação e até que horas você vai ficar conosco.
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20: O nosso ouvinte João Guilherme Matos, de São José do Rio Preto, escreve contando que seu gato ronrona no veterinário. Ô Manu, isso não era sinal de felicidade? Porque claramente eu enxergo que ele fica estressado já na porta do veterinário. Então, Guilherme, é uma coisa bem diferente. Muita gente associa ronronar à felicidade. Mas o ronronar não significa somente prazer, alegria e relaxamento. Gatos também ronronam em situações de dor, medo ou estresse. A vibração parece ter um efeito calmante e até potencial papel fisiológico na autorregulação emocional e a recuperação do organismo. E com certeza essa é a explicação pro seu gato ronronar no veterinário. Não é por amor, não. Você tem dúvidas? Mande um e-mail para elbicho@bandnewsfm.com.br ou então no meu Instagram, Manu Carsten. Participe. Eu espero você.
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1: Agora meia-noite, 53 minutos. Você fica com a terceira e última parte do Jornal da Noite. Hoje na apresentação de Felipe Vieira e Thaís Dias.
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5: Esse evento ele marca a parceria inédita entre a emissora e a Bolsa de Valores, além de reunir especialistas e lideranças dos setores público e privado.
7: Neste sábado, às 8h30 da manhã, você assiste ao painel Tecnologia e Eficiência Operacional. No domingo, 15h, tem o painel Resiliência Climática e Segurança Jurídica.
21: O primeiro painel debateu como a tecnologia, a inteligência artificial e a digitalização vem mudando a operação da infraestrutura brasileira.
29: E aí quando a gente fala de infraestrutura, tem que colocar o dedo na ferida, mostrar o problema, mostrar o desafio. São muitos históricos e como é que a gente resolve de uma forma estruturante. Para deixar legado mesmo, é pensando na presente, claro, e nas futuras gerações.
21: Representantes do mercado destacaram que investidores passaram a observar critérios como eficiência operacional, previsibilidade e capacidade tecnológica antes de financiar projetos a longo prazo.
30: A B3 é aqui conhecida não só pela Casa do Mercado Financeiro de Capitais, mas pela Casa dos Leilões, fornecendo governança e transparência para os leilões e não só, fornecendo um ambiente para que o diálogo entre os diversos stakeholders aconteça em prol do desenvolvimento do debate da infraestrutura e desenvolvimento do país.
21: No segundo painel, o foco foi a pressão das mudanças climáticas sobre obras e serviços essenciais. Eventos extremos como enchentes e secas já alteram o planejamento de concessões e aumentam a necessidade de investimentos em estruturas mais resilientes.
31: O país vai investir mais de 1,1
30: R$1 trilhão em infraestrutura entre 2023 e 2026. Só que para que a gente invista este volume de dinheiro nos setores ligados à infraestrutura, a gente precisa debater quais são os desafios, quais são os ajustes ao longo da jornada que precisam ser feitas.
0: A pesquisa Datafolha veio com uma certa surpresa. Havia uma expectativa de que o hiato, quer dizer, a abertura de distância entre Lula e Flávio fosse maior do que acabou aparecendo na Datafolha, na pesquisa do Instituto Datafolha. Havia um empate numérico, não só técnico como numérico, entre o Flávio e o Lula no último levantamento, e agora houve uma migração, 2 pontos para cima do Lula, 2 pontos para baixo do Flávio. Tecnicamente, nós estamos falando de uma coisa chamada empate técnico. Olha, para a carga de noticiário negativo que as revelações do diálogo Vorkaro, Flávio produziram nas últimas 2 semanas, saiu barato para o Flávio Bolsonaro. Outra revelação da pesquisa, na verdade é uma confirmação, de que não há alternativa no campo da oposição, chamado campo da direita, da centro-direita, ao Flávio Bolsonaro, que o país está realmente polarizado. Porque você não tem nenhuma oscilação positiva na prática do Romeu Zema, nenhuma oscilação no Ronaldo Caiado. E um dado curioso, a distância Lula-Flávio que vai para 4 pontos, no caso do Zema, que se colocou contra a posição do Flávio, criticamente a relação Flávio-Vorkaro, sobe 3 pontos. Então, na verdade, digamos, o diferencial para o Flávio é 1 ponto, que é basicamente relevante na pesquisa. Ou seja, o fato é que o governo melhorou o seu desempenho, no sentido das medidas populistas, o desenrola, enfim, a concessão de recursos públicos para N projetos, como o crédito aí do Move Brasil, próprio tema da escala 6x1, o governo fazendo muita publicidade, já vinha melhorando a partir daquela reunião com o Donald Trump, fatos que o governo gerou e que produziram esse resultado. Mas mostra que o Flávio consolida a sua posição como o grande, o principal candidato da oposição e segue o baile. Quer dizer, se não aparecerem novas revelações, a corrida eleitoral continua bastante apertada e polarizada entre o Flávio Bolsonaro e o Lula, e essa tendência, pelo menos até o início da campanha eleitoral.
5: Esqueça os astros de Hollywood. Quem brilhou no Festival de Cannes foi a Yuri, uma cachorrinha resgatada das ruas. Ela levou a Palma de Ouro Canina, o prêmio mais fofinho aguardado do tradicional Festival de Cinema. A estrela de 4 patas foi premiada pela atuação no filme chileno La Perra. Os jurados ficaram encantados e disseram que sem a Yuri não existiria história.
7: A SpaceX lançou a 12ª missão de testes da Starship.
2: O voo marca a estreia da nova geração do veículo espacial. A SpaceX aposta em testes contínuos sem tripulação para corrigir falhas e aperfeiçoar a nave rapidamente. A empresa de Elon Musk redesenhou a nave, o propulsor e a plataforma. O tanque de combustível também foi ampliado. Além disso, a nave ganhou equipamentos para missões mais longas. A principal novidade é um mecanismo para transferir combustível no espaço. A nave é reutilizável, deveria retornar à base de lançamento no Texas, mas por questões de segurança, o pouso acontecerá no mar. O lançamento acontece no momento em que Elon Musk tenta abrir o capital da SpaceX na Bolsa de Valores americana. Os planos da empresa com a Starship são ambiciosos. A ideia é que, além de levar astronautas ao espaço, a nave faça viagens intercontinentais, tornando-se uma alternativa muito mais rápida que a aviação comercial.
5: O Jornal da Noite termina aqui.
7: Um excelente final de semana para você.
5: Obrigada pela companhia. Tchau.
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4: Agora, uma em ponto. Sejam todos bem-vindos à programação da Band News FM. Eu sou Arthur Coelho, sigo com vocês nesta madrugada, te atualizando de tudo o que acontece no Brasil e também no mundo, contando com a sua interação pelo 11 999 592 100. Sabadão, em 23 de maio de 2026. 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Vamos seguindo, portanto, ao longo desta madrugada com muita informação para você. O Supremo Tribunal Federal avança no julgamento que pode mudar as regras de inelegibilidade no Brasil. Os detalhes com Márcio Rocha.
3: Vai até o dia 29 de maio o julgamento da ação que questiona a flexibilização da lei da ficha limpa no Supremo Tribunal Federal. A análise é feita no plenário virtual da corte e tem como relatora a ministra Carmen Lúcia, que já votou pela inconstitucionalidade da legislação e defendeu o restabelecimento das regras anteriores. Antes, a inelegibilidade começava pelo prazo restante do mandato perdido mais 8 anos, o que foi mudado pelo Congresso, que determinou que esses 8 anos devem ser contados a partir da decisão que decretou a perda do mandato. Além disso, também foi criado um teto de 12 anos de inelegibilidade no caso de sucessivas condenações por improbidade administrativa. Em janeiro deste ano, a Procuradoria-Geral da República se manifestou favorável ao deferimento de uma medida cautelar para derrubar trechos da norma flexibilizadora.
4: O ministro da Justiça afirma que a Polícia Federal ainda pode aceitar uma proposta de delação do dono do Banco Master, mesmo após a rejeição formal nesta semana. Os detalhes com o João Boeri.
6: O ministro da Justiça e Segurança Pública, Wellington César, afirma que a Polícia Federal ainda pode aceitar proposta de delação premiada de Daniel Forcar, o dono do Banco Master. A declaração foi dada nesta sexta-feira durante uma agenda no Rio de Janeiro. Na quarta-feira, a Polícia Federal rejeitou de forma formal a delação premiada do banqueiro. A justificativa nos bastidores é de que o material apresentado por Forcar é insuficiente e protege nomes importantes dos três poderes. A Procuradoria-Geral da República ainda mantém as negociações com o empresário. Em caso de acordo, o valor a ser devolvido aos cofres públicos por Forcaro pode subir de 40 bilhões para 60 bilhões de reais.
4: E contribuintes já podem consultar se estão no primeiro lote de restituição do imposto de renda deste ano. Conta tudo, Isadora Simões.
8: Contribuintes já podem consultar o primeiro lote da restituição do Imposto de Renda 2026. Cerca de 9 milhões de pessoas devem ser contempladas nesta primeira leva, que pode se tornar a maior já registrada. A lista está disponível no site da Receita Federal e no aplicativo Meu Imposto de Renda. O pagamento do crédito será feito na próxima sexta, mesmo dia em que se encerra o prazo para entrega da declaração.
4: Airbus e Air France vão recorrer da condenação pela morte de mais de 200 pessoas no acidente do voo Rio-Paris em 2009. Quem conta tudo é o Vinícius Calisto.
9: As empresas Airbus e Air France vão recorrer da decisão da justiça francesa que as declarou culpadas por homicídio culposo corporativo, quando não há intenção de matar, pelo acidente aéreo no voo Rio-Paris, que resultou na morte de 228 pessoas em 2009. A informação foi divulgada por agências de notícias da França nessa quinta-feira. Na decisão, o tribunal determinou que as empresas paguem uma multa de 225 mil euros cada, o equivalente a 1 milhão e 300 mil reais por homicídio culposo corporativo. A medida atende a um pedido feito pela promotoria durante o julgamento, que durou 8 semanas. O acidente aconteceu no dia 1º de junho de 2009. O Airbus A330, que operava o voo Rio-Paris, caiu no Oceano Atlântico poucas horas depois de decolar.
4: E a Justiça de Minas Gerais condena ex-dirigentes do Cruzeiro a ressarcir o clube
10: por uma contratação considerada irregular. A gente vai lá para Belo Horizonte, quem conta tudo é o Pedro Gelinek.
11: A Justiça de Minas Gerais condena os ex-dirigentes do Cruzeiro, Wagner Pires de Sá e Thaír Machado, a ressarcirem o clube em cerca de R$ 49 mil reais por uma contratação considerada irregular. O caso envolve um contrato firmado em 2018 para a defesa criminal da pessoa física de Thaír, então vice-presidente do clube, com pagamento feito com recursos do Cruzeiro. Segundo a decisão, houve desvio de finalidade e má gestão, com prejuízo aos cofres do clube. A justiça determinou que os ex-dirigentes devolvam os valores ao Cruzeiro. Eles ainda podem recorrer da decisão. O clube foi procurado, mas ainda não se manifestou.
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14: No final de semana, o tempo segue instável e com alerta para temporais em grande parte do país. Na região sul, chove forte entre o Paraná e Santa Catarina, principalmente no sábado, enquanto no Rio Grande do Sul o tempo segue frio e nublado ao longo dos próximos dias. No sudeste, São Paulo tem um final de semana chuvoso e com alerta para temporais no interior, no litoral e na Grande São Paulo, enquanto no Rio de Janeiro, no Espírito Santo e no sul de Minas Gerais, a nebulosidade e as chuvas também são frequentes ao longo do final de semana. No centro-oeste, o tempo fica mais firme, com chuvas isoladas apenas em Mato Grosso do Sul, enquanto no nordeste tem alerta para chuvas fortes no Maranhão, no norte do Piauí e no Ceará. E no norte do país, os temporais ocorrem no Amazonas, Roraima, Amapá e no norte do Pará. Jade Ramos, da Climatempo.

0: Agora 1:07, vamos seguindo por aqui atualizando as informações para você na audiência da Band News FM nesta madrugada de sábado, 23 de maio de 2026. O âncora do Band News no meio do dia e do Jornal da Band, Eduardo Oineg, criticou duas votações aprovadas pelo Congresso nesta semana. A mini-reforma eleitoral, que reduz punições e flexibiliza regras para partidos, e a derrubada de vetos que libera repasses de dinheiro para municípios em período eleitoral. Acompanhe agora o comentário completo de Eduardo Oineg.
1: O que a gente tem absoluta certeza é que essa semana os deputados apareceram e trabalharam. Certeza absoluta, porque em duas votações eles deram duas cravadas, mas duas cravadas na gente. Assim, uma cravada na grana e a outra uma cravada ética absolutamente questionável que merece comentário, merece crítica. Eu detesto aquela avaliação simplista, sabe? A gente fala assim, os políticos são um horror, sabe? Os políticos. Aí tem uma greve, a gente fala, os grevistas, os estudantes fizeram uma ruaça, a gente fala, os estudantes. É um pouco mais complexo do que isso. Agora, também o outro lado, que é compreender tudo, entender todas as causas e aprovar todas as razões, porque se você for conversar com os grevistas, está tudo sempre certo. Se você for conversar com os políticos, sempre eles vão dar uma explicação. E se você abraçar a explicação deles, você vai sair defendendo o que eles fizeram. Aí você perde a visão geral. Então, nem uma coisa, nem outra. Nem dizer que esse Congresso aí, mas também não vamos abençoar absurdos. Então, terça e quinta, eles estavam trabalhando. Fizeram duas votações. Na terça-feira, a gente noticiou aqui, você viu? E essa foi a marca da semana no Congresso Nacional, a votação de terça e a votação de quinta-feira. Na terça, a Câmara dos Deputados aprovou um projeto de lei que ainda precisa ser confirmado no Senado, que eles chamaram de mini-reforma eleitoral, que é uma piada, porque na verdade é uma mini-reforma da impunidade eleitoral, ou em favor da impunidade eleitoral. Porque reforma eleitoral alguma coisa que muda a nossa vida. Olha, a partir de agora você pode votar num candidato a presidente, qualquer que você escolha, mas a legenda dele tem que ser a mesma do governador. Seria uma reforma. Não acho que seja razoável fazer isso, mas impor esse tipo de limitação seria uma reforma. Olha, a partir de agora nós temos 30 partidos, vão ter só 16. E deputado tem que ser aquele camarada que consegue articular uma frase com o sujeito, verbo, predicado. Aí talvez o Congresso ficasse um pouco menor do que é hoje, mas ainda assim seria uma reforma, né? A gente não está vendo uma reforma. O que eles fizeram foi aprovar um projeto que dá benefícios aos partidos. Mas benefícios não é protegendo o direito de fala, não é protegendo a liberdade de expressão, não é protegendo o direito de poder criticar o poder público. Não é isso. Não é nada em favor da liberdade. É em favor do escracho. Primeiro, definiram que não importa o valor, o teto para uma multa por irregularidade no uso do fundo partidário ou eleitoral é de R$30 mil. Então, gastou R$5 milhões. Irregular, R$30 mil de multa. Gastou R$100 mil, R$30 mil de multa. Gastou R$50 milhões, R$30 mil de multa. Não é lindo isso? R$30 mil de multa, para tudo. Imagina se o seu IPTU fosse cobrado fixo, independente do valor do seu imóvel. É mais ou menos a mesma coisa. Segundo, as dívidas partidárias podem ser negociadas em até 15 anos. Então, é o desenrola, né, descomplica, sei lá o nome que tem, para você poder pagar uma dívida partidária. Dívida partidária. Dívida partidária é resultado de uma irregularidade identificada pela Justiça Eleitoral. Olha que absurdo. Outro, fundiram os partidos. Sei lá, partido A com B fundiu. Nasce o partido C. As multas de A e B somem. O partido criado não assume a multa Você entendeu? Mas isso é um absurdo. Se você comprar um pequeno negócio, ou se você comprar um imóvel, as dívidas são do imóvel. As dívidas são da empresa. Você comprou uma empresa lá, está devendo 30 mil ali, não sei o quê, de fornecedor, você tem que pagar. É evidente. A dívida não é da figura, que, a não ser que seja extinta. Não vai para ninguém. Agora foi. Você leva tudo. Você leva o bom e o ruim. O bônus e o ônus. Mas aqui não. Fundiu, a sigla não herda as obrigações anteriores. Ou seja, lavagem de dinheiro. Não é nem lavagem de dinheiro, é lavagem de legenda. Limpa tudo. É incrível. E a quarto benefício, as contas passam a ser aprovadas automaticamente se a Justiça Eleitoral não se manifestar dentro de um prazo, que o projeto, inclusive, reduziu. Ou seja, o Tribunal Eleitoral, que é lento, e é lento mesmo, é atrapalhado, é enrolado. Então, já que é enrolado, vamos liberar geral. Liberou geral. Mas não é assim com o imposto que você deve, com o tributo que você deve. É assim com o partido. Então, essa agilidade para os partidos, e todas em favor da impunidade. Aí, dois dias depois de ter feito essa lambança, claro que essa ainda não envolve o Senado pode ser que não aprove, mas a Câmara aprovou. Dois dias depois, o Congresso se reuniu para derrubar vetos do Poder Executivo à Lei de Diretrizes Orçamentárias de 2026. E autorizou, ao derrubar um veto do presidente, entre outras coisas, mas esse autorizou, que o Poder Público vai poder repassar dinheiro para estados e municípios durante o período eleitoral. Tem lá um município, ele pode estar devendo, não está pagando. Pode receber dinheiro durante o processo eleitoral. E isso era feito, essa proibição, justamente para evitar malandragem durante o período eleitoral. Então você vê, em dois dias, a Câmara dos Deputados e o Congresso, na segunda votação, deram um alívio para os candidatos e para os partidos e um alívio para as bases deles. Quer dizer, esses caras agiram só pensando neles. Não pensaram em você. Duas votações, dois benefícios, no espaço de dois dias, um para os partidos e outro para a base deles. Ah, mas teve uma grande discussão? Teve sim. Quem é que vai votar mais juntinho um do outro? Então, os defensores da candidatura Lula e os defensores da candidatura Flávio Bolsonaro, que não podem ser mais antagônicos, dentro do Congresso Nacional, deram as mãozinhas e ninguém larga a mão de ninguém, todo mundo votou, PT e PL votou. Então fica lá um negócio absurdo, a esquerda, o centro, a direita, todo mundo votou, tem exceções, evidente, mas impunidade financeira partidária, impunidade para os municípios, é um negócio absurdo. No caso do município não dá nem para falar em impunidade, mas é liberdade para receber dinheiro durante o período eleitoral. Aí você vê, a gente começa 2026 com os partidos tendo mais de 6 bilhões de reais de recurso público. Tem o fundo partidário, tem o fundo eleitoral. E aí esses caras vão receber uma bica. O PL, por exemplo, ele recebe mais de 800 milhões de reais, são 880 milhões de reais, o partido. É o maior beneficiário individual. Mas tem uma federação, que é a União Brasil e o PP, que vai receber 954 milhões, quase 1 bilhão de reais. O PT recebe mais de 600 milhões de reais. É inacreditável. Então, esses partidos são partidos ricos. E nesse contexto, vem a mini reforma da impunidade, dizendo que durante esse ano, imagina, esse ano é o ano, né? Porque é o ano de torrar dinheiro, é o ano de alugar helicóptero, é o ano de alugar jatinho, é o ano de contratar produtora por valores que você não sabe quais são, é o ano de pagar valores assombrosos para fornecedores com relações pessoais. Tem vários fornecedores em partidos que, coincidentemente,

a Justiça Eleitoral não julgar dentro de um prazo, está aprovado. E se pegar irregularidade, é 30 mil. Realmente, ficou bacana, né? Os caras, eles como é que eu posso? Desestatizaram o dinheiro. Porque o dinheiro passou a ser deles, porque não tem mais controle. Um controle vagabundo, porco. E decisões que favorecem o abuso do poder econômico. Ou, pelo menos, colocam uma distância entre o poder fiscalizador e eles, os candidatos. Porque, nessa hora, não era o Congresso votando, né? Eram os candidatos dentro da Câmara dos Deputados, os candidatos dentro do Senado. Um terço do Senado não vai ser trocado, mas dois terços sim, e toda a Câmara dos Deputados vai se submeter à eleição. E a ideia dos controles é justamente para evitar desvio e também abuso do poder econômico. O abuso do poder econômico não é um desvio exatamente, mas é um uso inadequado do dinheiro. Quando você pode distribuir dinheiro e benefício durante o processo eleitoral, o prefeito que está no cargo, por exemplo, e ele apoia um determinado deputado federal, ele passa a ter uma capacidade de mobilização maior do que o candidato a deputado federal que faz oposição ao deputado federal que esse prefeito apoia. É uma coisa absurda. O executivo tinha vetado, as consultorias técnicas da Câmara e do Senado concordaram com o veto, só que o Congresso foi lá e derrubou o veto para essa liberação de dinheiro para os municípios, né? É um absurdo. Você pega o Congresso Nacional, que já teve momentos históricos importantes em defesa da sociedade, um poder estabelecido essencial, fundamental para a democracia, se mexendo dessa forma pequena. Agora, por que que faz isso? Faz isso porque a sociedade está anestesiada, não está olhando. E mesmo quando olha, não está prestando muita atenção. Não chama muita atenção, não ocupa muito espaço. Com tanta coisa que a gente tem que fazer, e a gente está devendo, e a gente tem que pagar as contas, e a gente tem que tocar a vida. E aí esses caras, eles só fazem isso. Eles ficam concentrados o tempo inteiro, quando não estão aprovando projetos mais importantes, fazendo coisas desse tipo. E não dá para a gente vigiar isso o tempo todo. E porque a gente não consegue vigiar, ele se mexe. Quando a sociedade vigia, é que as coisas acontecem. É assim que as coisas acontecem. Ou você acha que teria acontecido o impeachment do Fernando Collor ou o impeachment da Dilma se a sociedade não tivesse se mobilizado? Claro que não. Então, a mobilização e aquela casa só entende pressão. Não tem pressão, eu faço o que eu quero. Quando o que eles querem é uma coisa positiva, eles vão fazer. Quando o que eles querem é algo como isso que eles fizeram, também eles vão fazer. O que é absolutamente lamentável. Então, o Congresso, ele tende a ser tão bom quanto a pressão que a sociedade exerce sobre ele. Não tem pressão. Pressão alta, a coisa pode funcionar. Pressão baixa, como nessa semana, o Congresso se deixa levar. Se deixa levar, não, né? Leva as votações para um resultado corporativista que beneficia os candidatos, beneficia os prefeitos. A mini-reforma da impunidade eleitoral foi aprovada numa sessão que podia participar remotamente, também podia, tinha pouca gente, o presidente da Câmara nem participou. A derrubada dos vetos foi precedida de uma marcha dos prefeitos para fazer um lobby em Brasília. Então, você entende, foi uma mobilização, quem quis aprovar esse tipo de coisa, foi uma mobilização incrível. E em que momento? No momento em que o governo faz as contas e vê que o dinheiro está enrolado, tá? Vai ter que fazer corte, porque vai ter aumento de gastos. E, no entanto, aprova-se um fundo eleitoral como esse, já tinha sido aprovado, de 5 bilhões de reais, o que é inacreditável. O projeto que faz a reforma da impunidade eleitoral não passou ainda no Senado, como eu falei. Os senadores não estão no mesmo clima de festa, espero, que essa anistia pede e que os deputados aprovaram. Vamos ver como é que vai ser essa votação. Fato é que, se a gente pegar o que acontece em ano eleitoral, o fundo eleitoral existe da forma como foi aprovado desde 2000.

0: 2018. E ele só aumenta. Ele começou com 1,7 bilhão de reais. 2020 pulou para... Isso em 18. 2020 pulou para 2 bilhões de reais. Em 22 pulou para 4,9. Um saltão, que é uma coisa inacreditável. E agora ele tem esse 5 bi aí, que é uma coisa inacreditável. O fundo nunca cai. Sendo que, o que aconteceu de 2018 para cá, né? As redes sociais se tornaram uma forma muito mais barata de relacionamento do que o sistema anterior. Você tem aí todas as ferramentas para interlocução com a sociedade. Você tem WhatsApp, você tem Instagram, você tem TikTok, você tem tudo isso. Você tem custos de produção que despencaram. Quando você pega o custo de tecnológico, o que era fazer uma campanha em 2000, ou 2010 até, mas 2000, volta 20 anos, 15 anos, era um negócio complicado. Caminhões com equipes de filmagem, equipes enormes, além das equipes serem enormes, equipamentos pesados e caros. Hoje em dia, você consegue produzir com um mínimo de tecnologia, alcançar uma qualidade incrível. Antes você tinha que usar gruas e trilhos e tal, hoje você faz isso sozinho. Os drones são baratos, as imagens são de alta qualidade, no entanto, o fundo eleitoral triplicou de valor e deveria ter caído a um terço. Não, mas ele triplicou. Então, se ele deveria ter caído a um terço e triplicou, ele é 9 vezes maior do que precisaria ser. E, no entanto, você olha, ali ninguém fala sobre isso. Ninguém fala. Para falar a verdade, o Fernando Schiller já chamou atenção várias vezes para esse assunto. Mas fala ao vento, né? Fala ao vento, porque não tem deputado preocupado com esse troço. Nem os que defendem candidaturas modernas, né? Aqueles que falam que estão pensando no povo. Eu nunca vi os candidatos destes que gostam desse discursinho, né? Mais moderno e tal, falar qualquer coisa sobre isso que a gente está falando. A gente vê os analistas, Schiller, por exemplo, falar sobre isso, mas os políticos, pô, quanto mais melhor, o de direita, o de esquerda. Então, semana de assalto, semana de ataque, semana em que, em duas cravadas, os caras conseguiram aprovar uma anistia para eles, impunidade, essa que é a verdade, mini reforma da impunidade, mini reforma da anistia. Anistia tem uma palavra bonita, né? Impunidade mesmo, descaramento, cara de pau. E depois, dois dias depois, liberaram geral para as bases eleitorais, onde eles vão tentar abastecer de novo o carrinho deles para poder voltar a partir do ano que vem. Lamentável, merece toda a crítica do mundo, merece a gente ficar de olho e ver que tem hora que os caras trabalham a nosso favor, mas quando resolvem trabalhar contra, é descarado. Eu não sei se você concorda ou discorda, mas essa é a opinião que eu tenho sobre o assunto.
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3: Agora 1:27 PM. Seguimos por aqui atualizando as informações para você que acompanha na Band News FM e também na Fest TV da LG. O governo federal atualiza as regras de responsabilidade das plataformas digitais sobre conteúdos publicados por usuários. Vamos a Brasília, quem conta tudo é o Márcio Rocha.
4: Já estão valendo as novas regras de regulamentação do chamado Marco Civil da Internet depois que o presidente Luiz Inácio Lula da Silva assinou um decreto que trata dos deveres e da responsabilização das plataformas digitais sobre os conteúdos distribuídos aos usuários. O texto atende a uma decisão do Supremo Tribunal Federal. Na ocasião, os ministros decidiram que esse trecho é parcialmente inconstitucional e exatamente por isso o governo afirmou que a atualização foi necessária para ampliar a capacidade de agir diante do crescimento de fraudes digitais, golpes online e novas formas de violência na internet. Também a partir de agora, as plataformas também devem agir preventivamente para impedir a circulação de postagens de crimes considerados graves, como terrorismo, exploração sexual de crianças e adolescentes e incentivo à automutilação e violência contra mulheres.
3: A Fiocruz emite alerta para o aumento de casos graves de doenças respiratórias em praticamente todo o país, lá de Porto Alegre. Conta tudo pra gente, Eduarda Oliveira.
5: A Fiocruz alerta para o aumento dos casos de síndrome respiratória aguda grave em praticamente todo o país. Segundo o novo boletim Infogripe, o Rio Grande do Sul está entre os estados com tendência de crescimento nas internações, principalmente por influenza A. Porto Alegre também aparece entre as capitais em nível de alerta para casos graves de doenças respiratórias. O levantamento mostra que o avanço da síndrome tem sido impulsionado principalmente pelo vírus sincicial respiratório entre crianças pequenas e pela influenza A nas demais faixas etárias. Em todo o Brasil, mais de 63 mil casos de síndrome respiratória grave já foram registradas neste ano. A Fiocruz reforça a importância da vacinação contra a gripe e Covid-19, especialmente entre idosos e grupos de risco.
3: A disputa pelo governo de Minas Gerais em 2026 ganha um novo nome em destaque nos bastidores políticos. A Josiane Lemos tem os detalhes.
6: O cenário político em Minas Gerais segue indefinido para as eleições ao governo do estado. O ex-prefeito de Belo Horizonte, Alexandre Calil, mantém conversas com o PSDB sobre uma possível candidatura ao Palácio Tiradentes. O encontro entre Calil e integrantes do partido aconteceu nesta semana e discutiu a possibilidade de uma aliança política para a disputa estadual, após a sinalização do presidente nacional do PT, Edinho Silva, de que o senador Rodrigo Pacheco não deve disputar o governo de Minas pela legenda. O nome de Alexandre Calil ganhou força nos bastidores. Ele aparece como um dos possíveis candidatos que podem receber apoio do partido nas eleições estaduais.
3: Nos destaques internacionais, a chefe da inteligência dos Estados Unidos, Tulsi Gabbard, renuncia ao cargo de diretora de inteligência nacional, alegando a necessidade de cuidar do marido diagnosticado com câncer. Fontes da Reuters afirmam que a Casa Branca forçou a saída. Ela comandava todas as principais agências de espionagem americanas, incluindo a CIA e o FBI, e era vista como uma figura marginal nas decisões de segurança nacional de Donald Trump. O mandato dela foi marcado por divergências com o presidente, especialmente sobre a guerra com o Irã. Ela se recusou, inclusive, a endossar a alegação de que o país representava uma ameaça iminente, justificando que isso foi usado para os ataques lá no mês de fevereiro. É a terceira integrante do gabinete de Trump a deixar o cargo depois das demissões das secretárias de Segurança Interna e também de Justiça. O vice vai assumir interinamente. O Vitória recebe o Internacional neste sábado em Salvador pela 17ª rodada do Campeonato Brasileiro. Os detalhes com João Marcos Moura.
7: O Vitória enfrenta o Internacional pelo Campeonato Brasileiro e busca a ultrapassagem do adversário na tabela. A partida acontece neste sábado, às 5 da tarde. O rubro-negro tem 19 pontos contra 21 do time gaúcho. E para tentar voltar ao grupo dos 10 melhores da competição, o time tenta emplacar o 5º triunfo seguido no Barradão. Para o jogo deste fim de semana, o técnico Jair Ventura deve repetir o elenco que goleou o ABC por 6-2 na última quarta, pela semifinal da Copa do Nordeste.

0: 1h32, o modelo de varejo focado em entregas ultra rápidas ganha força no Brasil. A Iana Freitas, que é a colunista aqui da Band News FM do Mercado e Consumo, conversa sobre esse assunto com o Fábio França e o Renan Suquevicius, e você acompanha agora.
1: Vamos falar de tendências de consumo com a Iana Freitas nessa segunda-feira aqui na programação da Band News FM, dessa vez falando de uma modalidade de entregas ultra rápidas. Podem variar de 15 a 60 minutos. E aí, Ana, a gente está falando daquelas entregas de comida ou não só?
2: Não só. Estamos falando de entregas, como você comentou, ultra rápidas, até meia hora, mas cada vez menos de meia hora. As pessoas estão querendo entregas aí cada vez mais ágeis mesmo, né? É o tal do quick commerce. O que é esse quick commerce? Bom, se a gente lembrar aí, há não muito tempo a gente fazia compras pela internet e aceitava e achava razoável esse produto ser entregue, bom, há muito tempo, em até 15 dias, por exemplo, 20 dias, né? Há pouco tempo, em até 2 dias, no dia seguinte. O e-commerce, ele quebra essa norma, digamos assim, né? A entrega deixa de ser um prazo de dias e passa a virar uma garantia, uma promessa de minutos. Então, a gente tem aí entregas, como você comentou, em até 10 minutos, em até 15 minutos, em até meia hora, enfim. Para isso, as empresas usam das mais diversas, lançam mão das mais diversas iniciativas. Entregas com moto, né, sobre duas rodas, armazéns que ficam localizados estrategicamente nas grandes cidades. A gente está falando de um serviço que é mais comum, obviamente, nas grandes cidades. Então, esses armazéns têm ali os produtos para mais perto da casa dos consumidores, né? São vários espalhados para que a entrega possa ser mais rápida. As dark stores, que são aquelas lojas que não são abertas para o consumidor final, são fechadas, mas são quase que um depósito também que as empresas usam para separar e fazer o envio de pedidos ali. Essa tendência, né, esse modelo vem ganhando força, especialmente em grandes cidades, como eu comentei aqui no Brasil, em São Paulo, no Rio, em Belo Horizonte. A gente está falando sim de entregas de alimentos, mas não só. Tem muito agora uma tendência, especialmente crescendo aqui no Brasil, de produtos de supermercado, né, de mercearia de maneira geral, players que já atuavam no Brasil com esse tipo de entrega e players novos que estão chegando no Brasil agora, vindos da China, por exemplo, também dos Estados Unidos. Por que que a gente diria que essa tendência aí é inevitável, né? Eu vou dar alguns dados aqui. Um relatório do e-commerce Trends mostra que o prazo de entrega é o terceiro fator que mais influencia a decisão de compra hoje no e-commerce. Ele é apontado por 48% dos consumidores. E categorias como supermercado e medicamentos, nessas categorias, mais da metade dos consumidores espera receber os produtos no mesmo dia. E entre 30% e 35% querem receber em menos de uma hora. A gente já vê entrega de supermercado em menos de uma hora, de farmácia também, né? 52% dos consumidores desistem de compra online diante de um prazo de entrega muito longo, né? O que que é a lógica aí? Quando alguém percebe que é possível receber um produto em 10 minutos, e hoje é em 10, 15 minutos, dependendo aí da compra, esperar 3 dias parece que é um prazo muito, muito absurdo, né? Tem um estudo outro aí da Nielsen IQ, que é bem interessante, que mostra essa tendência de e-commerce de maneira geral, e aí mostra alguns dados, né? Coletados inclusive fora do Brasil. O quick commerce geralmente envolve compra de 1 a 5 itens, às vezes é isso, uma coisa emergencial, né? Alguma coisa para terminar uma receita, alguma coisa para comer na hora, enfim. Tem esse caráter mais emergencial, digamos assim. Os principais motivadores, o que que faz as pessoas usarem o quick commerce, lançarem mão dessa entrega tão rápida? Promoções muito ágeis, muito rápidas, que acabam logo, então as pessoas querem aproveitar e recebem ali o anúncio, o push, né, dessas promoções e querem aproveitar. Necessidade imediata, como eu comentei, uma emergência, alguma coisa assim, e compra por impulso, que também leva muitos consumidores a lançar mão do e-commerce. Os consumidores estão mais dispostos a pagar mais por entregas em até 30 minutos. Essa é outra conclusão do estudo da Nielsen. E os produtos mais comprados nesse modelo, né, de e-commerce? Leite, pão, itens frescos, bebida, produtos que foram esquecidos, você vai no supermercado, esquece alguma coisa, depois, para não precisar voltar, compra no e-commerce, enfim. Essa é uma tendência, como eu comentei, não só aqui do Brasil, mundo afora. E só para finalizar, tem aí uns dados da Nielsen mostrando justamente como é o comportamento do e-commerce em outros países. Na Índia, por exemplo, o e-commerce já representa cerca de 75% das vendas no e-commerce nas grandes cidades, né? Mais uma vez. Nos Estados Unidos, ele cresceu mais de 60% em 2025, e as empresas estão focando mais, aqui no Brasil também, as empresas que fazem isso, né, esse modelo, menos em emergência, mais também em retenção desse consumidor, quer dizer, ele entra pela emergência, né, nesse tipo de consumo, mas fica porque tem promoção, porque tem oferta personalizada, enfim. E na Europa, muitos mercados ainda acelerando aí, porque quando a gente fala de e-commerce, a gente está falando também de custo mais alto, né, de logística, embora o consumidor esteja disposto, como eu comentei, a pagar mais por essa entrega super rápida, o custo é mais alto e você precisa ter, especialmente aí, grandes armazéns, ou em grandes cidades, vários armazéns para fazer essa entrega diluída em várias posições. Enfim, é isso, né? Até pouco tempo, um dia, dois dias, parecia um prazo muito, muito rápido de entrega. Hoje, isso pode ser resumido em horas, né? Muitas vezes em minutos.
3: Eu acho que a Ana tocou em todos os pontos importantes, né? Quando a gente fala de medicamento ou de alimento, né? Fica mais fácil porque tem farmácia em tudo quanto é lugar e tem supermercado em tudo quanto é lugar e vai ter um perto da casa do consumidor, de quem está comprando. Quando você comprou outro tipo de produto, esse outro quesito é importantíssimo, né? Mais pontos de distribuição para que realmente a entrega fique mais rápida. Agora, Ana, ainda você disse também, né? Tem gente que prefere, inclusive, pagar um pouquinho mais caro e receber mais rapidamente. Eu acho que quanto mais rápido, está muito conectado ainda, né? A velocidade da entrega com o valor dessa entrega. A tendência é que isso diminua, né? Assim, muito mais gente vai querer o produto mais rapidamente e as empresas vão se preparar para isso. É possível que no futuro breve essa diferença do preço para quem compra o produto e quer receber mais rapidamente, aquele produto que demora a ser entregue, vai diminuir, porque muita gente vai preferir essa entrega e as empresas vão se preparar mais para isso, né? Eu imagino que daqui a um tempo o valor não seja tão diferente assim, né?
2: É verdade. Hoje a gente já tem, quando a gente está falando de preço de produto, em algumas dessas plataformas o preço já é, claro, é mais caro geralmente o produto, né? Comparando-se com você ir ao supermercado, por exemplo, a um atacarejo fazer a compra, mas a diferença é cada vez menor. Claro que a gente está falando de players, empresas que atuam especificamente no e-commerce, então isso faz parte do modelo de negócios dela, né? E fechar essa conta da logística, da entrega rápida e o preço não tão absurdo assim, né? Não tão alto assim comparando com outros modelos, para a empresa se consolidar, enfim, no mercado, não é fácil, de fato. O que a gente vê, e todas elas praticamente usam, né, dessa estratégia, é quanto mais produtos o consumidor compra, menos o frete fica caro, né? Menos caro fica o frete, digamos assim. Se você compra um produto emergencial, dois produtos, você tem um frete um pouco mais elevado, e se você vai abastecendo o carrinho com outros produtos, o frete vai diminuindo. É um jeito também de as empresas conseguirem, claro, aumentar a rentabilidade ali com aquela cesta de compras, mas também ter fidelidade desse consumidor, né? Para ele passar, de repente, a comprar não só o produto emergencial, mas o produto de recorrência. O que a gente vê muito, até na fala dessas empresas, é isso, né? Elas buscam hoje não só esse consumidor que é hoje do e-commerce, na média, no padrão, é o produto emergencial. Elas buscam ir além, querem recorrência, querem atendê-los em datas, por exemplo, comemorativas, né? Compras para, sei lá, almoço de Dia das Mães, para Natal, enfim, abasteça a sua cozinha, abasteça a sua casa, né? E a gente está falando de alimentação, mas pode ser produto de limpeza, por exemplo, também, né? A ideia é cada vez mais trazer esse consumidor pela recorrência, já que o consumidor quer e às vezes está disposto a pagar um valor um pouco mais alto para ter essa comodidade em casa, então que ele seja esse consumidor mais também fiel, né? Mais fixo ali para essas empresas. Enfim, é um movimento muito intenso aí, né? Que a gente vê aqui no Brasil, especialmente de pouquíssimo tempo para cá, esse movimento se acelerando. E nesse ano, como eu comentei bem no comecinho aqui da fala, tem players internacionais chegando no Brasil, fazendo testes em algumas grandes cidades aí do Brasil, para, enfim, viabilizar esse modelo de negócio. Porque, como eu comentei também, o consumidor, depois que vê que é possível receber tão rapidamente, né, fica difícil ele voltar atrás, fica difícil ele achar que 3 dias é um prazo razoável. Claro, depende da compra, mas é cada vez mais difícil, o consumidor fica cada vez mais exigente, né?
1: Um ouvinte nosso aqui falou que esses dias comprou figurinha da Copa via plataforma de entrega e entregaram em menos de 15 minutos. Fiquei impressionado, disse aqui o Maurício.
3: A Copa vai longe ainda, precisava ser tão rápido assim.
1: Obrigado, Ayana, pela sua participação. Até semana que vem.
2: Obrigada, até.
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0: Agora 1h44, madrugada, Band News FM. Vamos com a nossa equipe de reportagens lá em Brasília. O dono do Banco Master pede para ser transferido de cela enquanto a negociação de delação premiada segue sem avanço. Quem conta tudo é o Leandro Aslan.
1: O dono do Banco Master, Daniel Vorcaro, já está na cela especial na Superintendência da Polícia Federal. Ele foi transferido na noite desta sexta-feira, após decisão do ministro do Supremo Tribunal Federal, André Mendonça, que atendeu o pedido da defesa do banqueiro. Mendonça concordou que manter ele no espaço destinado a custódias de curta duração não era a providência adequada. Ainda nesta sexta, o advogado José Luiz Oliveira Lima, o Juca, confirmou que deixou a defesa de Vorcaro. Sérgio Leonardo, que já fazia parte da equipe de advogados, assume a defesa do banqueiro.
0: O novo presidente da Companhia de Águas e Esgoto do Rio de Janeiro, Rafael Rolim, afirma que encontrou a empresa pública com gastos estratosféricos e funcionários fantasmas. A declaração foi dada em uma reportagem da Band News FM durante um evento na Fundação Getúlio Vargas. Nomeado há mais de um mês pelo governador em exercício, o desembargador Ricardo Couto de Castro, o procurador do Estado, já determinou mais de 80 exonerações na CDEA e calcula demitir mais servidores em cargos comissionados. Dois suspeitos de envolvimento com o crime organizado na Bahia são presos ao tentar fugir para o Rio de Janeiro. Conta tudo, Daniel Araújo.
2: Dois integrantes de facções criminosas que tentavam fugir de Salvador para o Rio de Janeiro são presos. Um dos suspeitos é Adcleson Passos dos Santos, o Gigante, investigado por ataques contra rivais e policiais. Segundo as investigações, ele fazia parte do grupo envolvido no confronto, que terminou com a morte do soldado Samuel Novaes em março, no Engenho Velho de Brotas. O outro preso é José Jorge Santana Conceição Júnior, conhecido como Júnior Play, apontado como integrante do tráfico no Nordeste de Amaralina. Os dois tinham mandados de prisão em aberto.
0: A SpaceX realiza o 12º voo de teste da Starship, a nave mais poderosa do mundo no estado americano do Texas. A missão sem tripulantes testou a nova versão do veículo redesenhado para voos mais longos e com intervalos menores. O estágio superior da nave pousou coberto por camadas, aliás, por chamas, ao fim do voo. A empresa de Elon Musk pretende usá-la em futuras missões da NASA para a Lua e também o projeto já consumiu mais de 15 bilhões de dólares em investimentos. Destaque do futebol chegando de Salvador com Daniel Araújo.
2: O volante Caio Alexandre é liberado pelo Departamento Médico do Bahia e volta a treinar sem restrições. Ele foi desfalque nos últimos 4 jogos por causa de uma lesão na coxa sofrida durante a partida contra o Santos há um mês. O meio-campista participou de todo o treino desta sexta. O elenco do Bahia volta a treinar neste sábado, dia da penúltima atividade antes da partida contra o Curitiba. O jogo contra os paranaenses está marcado para as 8 horas da noite da próxima segunda-feira no estádio Couto Pereira.

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1: Cerca de 60% dos brasileiros temem como a inteligência artificial pode influenciar as eleições deste ano. A colunista da Band News FM, Mônica Bergamo, repercutiu os números da pesquisa Quest com Carla Bigato, Carolina Ercolim e Luiz Megali. Você acompanha agora como foi esse bate-papo.
2: Hora de conversar com Mônica Bergamo, escala 6x1. Era uma tábua de salvação, né, para o governo quando o Lula estava por baixo, né? Quando o Lula estava na pior. Agora parece que a escala 6x1 está dividindo o governo, Mônica?
3: Transição, melhor dizendo, da escala para a escala 6x1 está dividindo o governo em torno dos que querem o Megali esticar a corda com o Congresso, dizendo que só aceitam a implantação da escala 6x1 já imediata, aprovou, começa a valer. E os que pretendem negociar, ou melhor, aceitam negociar, não é que querem, mas entendem que o melhor é negociar com os parlamentares uma transição que levaria a escala a ser implantada em 3, 4 anos, né? A redução da jornada de trabalho de 44 para 40 horas seria gradual, caindo um ano, depois outro ano, depois no ano seguinte cai mais um ano, até chegar aos 40, às 40 horas semanais. São muitas as propostas na mesa. Cai uma hora, melhor dizendo, né? Uma hora por ano. São muitas as propostas na mesa, essa é uma delas. E uma ala do governo, liderada pelos ministros José Guimarães, das Relações Institucionais e do Trabalho Luiz Marinho, acredita que o melhor é negociar, dar alguns anéis para ficar com os dedos, não correr o risco de uma rejeição desse projeto, que é um risco pequeno e eleitoral, né? Que deputado vai querer chegar para o seu eleitor e falar: ó, votei contra. Esse projeto é pequeno, mas existe, né? E também para não correr o risco de uma transição muito desfavorável, né, para os trabalhadores. Já os ministros Guilherme Boulos, o Megali da Secretaria-Geral e Sidônio Palmeira da Comunicação acham que se a implantação for adiada, quer dizer, aprovou, mas não vai valer para esse ano, o trabalhador, o eleitor também, né, o eleitor, melhor dizendo, especialmente, vai ficar com a impressão de que ganhou, mas não levou, né? Na opinião que eu ouvi de um deles, vai se sentir enganado, né? Vai olhar para a cara do Lula e dizer: isso aí só fala, gogó, mas a minha vida segue igualzinha, né? Não adianta falar de escala 6x1 se eu continuo trabalhando 6 dias e descansando só um dia. Então, basicamente, nada muda. E se nada muda, voto também não muda, né, Megali? O problema, quer dizer, o mais lógico seria, de fato, aprovar para valer já, do ponto de vista do presidente Lula. Mas o problema é que é uma mudança tão gigantesca, né, nas relações de trabalho, vai mexer tanto ali com empresas que se organizaram já em torno dessa carga horária dos seus trabalhadores, enfim, vai mexer tanto que a união dos contra também é forte e poderosa, né? Por isso a ala pragmática do governo prefere negociar, Megali.
2: Muito bem. Até porque quem vai lidar com essas repercussões talvez seja o próprio presidente, né? Que já tem. Ele já não tem uma entrada tão boa assim no empresariado, no mercado, né? Já tem alguma dificuldade. E aí as repercussões, é claro que uma mudança dessa magnitude, eu não estou falando de quebrar a economia, não é isso. Mas é claro que cria um desafio, vamos colocar assim, para empresários, né, para quem emprega. E aí é um desafio que estará dado sob o guarda-chuva do próprio presidente, caso ele consiga a reeleição. Então não deixa de ser um embaraço para o próprio Lula, num setor em que ele já tem dificuldade para transitar. Deu para entender aqui do que eu estou falando? Uhum. Então é isso. Mônica!
3: Vamos perguntar sempre, né?
2: Gelo fino, né? Mônica Bergamo.
3: O Megali fala. Agora traduz aí, né?
2: Agora explica aí o que eu quis dizer. Mônica Bergamo volta com outros assuntos, sempre exclusivos neste mesmo horário amanhã.
3: Até amanhã.
1: Você acompanhou aí os comentários de Mônica Bergamo falando sobre a escala 6x1, né? Porque alas do governo federal têm defendido uma transição gradual da escala 6x1, enquanto isso, há apoiadores do presidente que defendem que, quando implantada, ela já passe a valer de imediato. Daqui a pouquinho a gente fala mais com a nossa colunista Mônica Bergamo, falando sobre a eleição 2026 e a utilização da inteligência artificial você acompanha ao longo da nossa programação.
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1: O Dr. Álvaro Furtado explica a decisão da Organização Mundial da Saúde que alertou para o avanço da ebola na África. No entanto, segundo o colunista da Band News FM, não existe um risco global envolvendo a doença. O doutor conversa com os âncoras Renan Suquevicius e Eduardo Barão.
4: Doutor Álvaro, sempre com a gente aqui no nosso Band News Station, sempre elegante também, doutor Álvaro, né? Hoje mais do que nunca para trazer e tirar dúvidas dos nossos ouvintes sobre esse alerta feito pela Organização Mundial da Saúde sobre o ebola, né? Algo que está crescendo especialmente na República Democrática do Congo, na África. E aí, doutor, todo mundo quer saber, e aí, é um coronavírus 2, quem está no Brasil, aqui nos Estados Unidos, qualquer outra parte do mundo, deve ficar preocupado, o que pode, o que não pode fazer? Conta tudo para a gente, doutor Álvaro.
5: Barão, o ebola virou quase uma coisa de filme apocalíptico, né, quando a gente escuta falar sobre a palavra ebola, né? A primeira surto de ebola aconteceu no final dos anos 70, começo dos anos 80, e depois epidemias sucessivas aconteceram em países africanos. A maior das epidemias aconteceu lá por volta de 2014-16, na Libéria, em Serra Leoa, onde a gente teve mais de 11 mil óbitos associados a essa doença. É uma doença muito grave. Eu acho que o que assusta no ebola é a transmissibilidade. É uma das doenças infecciosas mais transmissíveis, né? E ocorre transmissão pessoa a pessoa por contato respiratório, né? E também transmissão por superfícies. Agora, um detalhe, as pessoas perguntam, poxa, será que o ebola tem um grande potencial de virar uma pandemia global, de acabar com o planeta Terra? Não. Porque o que que acontece? Esse surto está contido na África, basicamente em dois países, no Congo e em casos isolados de Uganda, que agora já foram documentados, mas é uma doença que tem uma enorme letalidade. E o que que é letalidade? É a capacidade mesmo de evoluir a óbito muito rapidamente, né? Usualmente as doenças que têm essa característica de alta letalidade, elas não conseguem ter força para ter uma transmissão global, porque fica tudo contido ali. As últimas epidemias de ebola, a gente teve casos importados de pessoas que eram missionários ou que estavam trabalhando ali com os doentes e voltaram para os países de origem e foram adequadamente isoladas, né? Outra coisa que acho que vale a pena falar para os nossos ouvintes, na verdade não tem um tratamento muito bem estruturado para ebola. Depois de 10 anos estudando a doença, a gente tem algumas vacinas de bloqueio, alguns anticorpos monoclonais para tratar as pessoas com doença ativa. Então hoje a gente não tem tanto desconhecimento sobre a doença quanto a gente tinha 10, 15 anos atrás, né?
6: Bom, e que a gente pode olhar quando a gente pensa agora, que tipo de precauções a gente pode ter, os governos podem adotar? A gente está vendo esses casos concentrados na África, pessoas que eventualmente, numa região específica da África, né, a OMS fez esse alerta aí para um espalhamento na região do continente africano, mas pessoas que tenham viajado para lá, enfim, o Brasil, o governo brasileiro tomou alguma providência nesse sentido, doutor?
5: Muito boa pergunta, Renan. Quando você declara uma emergência de interesse internacional, você já dispara um processo dentro dos países com relação aos aeroportos, receber pessoas de alguns países da África e triar essas pessoas para sintomas, né? Porque o que acontece? A situação atual na África, lá no Congo, para quem não sabe, é um país que vive uma guerra civil sem precedentes. Então, a doença está concentrada em alguns locais que difícil acesso. Então, muito complicado fazer turismo dentro desses locais nesse período, né? Obviamente, esse espalhamento já acontece para os países vizinhos. Quando começa a ir para os países vizinhos, você pode ter alguém que pega um avião e vem para outro país, inclusive países da Europa, Estados Unidos, Brasil. Então, vai ter que ter vigilância dentro dos aeroportos, perguntar de onde veio, se teve contato com alguém com ebola. Então, isso é uma cadeia de resposta internacional que se faz dentro do mundo globalizado, onde as pessoas pegam um avião e menos de 12 horas estão em outro continente, né? Então, realmente, um olhar total de atenção e precaução com relação ao trânsito internacional e olhar realmente quem está e teve contato com alguém com ebola, porque o que dá para fazer para quem teve contato, isso é importante. Tem uma vacina de bloqueio que já foi estudada e pode pegar alguns sorotipos de vírus ebola. Então, tem medidas de prevenção para os contactantes de casos confirmados, sim, bem estabelecido na literatura internacional.
4: importante, importante alerta, esclarecimento e principalmente o pessoal ficar mais calmo, né? Já faz muito tempo que essa discussão existe, não é de hoje. Claro que a função da OMS é alertar mesmo, né, os governos e tudo mais, especialmente o governo africano, enfim, quem tem ali está lidando diretamente com isso, mas tem que ter um pouco de cautela. Doutor Álvaro, sempre bom tê-lo, esclarecendo pontos importantes, preocupações do mundo inteiro nesse instante, mas especialmente ainda localizado, né? Doutor, grande abraço para o senhor, até semana que vem.
5: Abração, gente. Ótima semana para todo mundo.
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1: Dois em ponto, agora você fica com a reapresentação do programa O É da Coisa com o Reinaldo Azevedo.
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0: Começa agora para todo o Brasil mais uma edição de O É da Coisa. E se a coisa parece confusa, atrapalhada, vem para cá que a gente desconfunde, desatrapalha. Milhões de pessoas acompanham o programa pelo Tayo, pelo Band News TV, pelo LG Channels. E também você pode fazer pelas redes sociais, sempre rádio Band News FM ou no aplicativo Band Play. Boa noite, Isa. Boa noite, Lucas.
1: Boa noite.
0: Eu escolhi o Sol aí, uma música do Antônio Júlio, do Tia Anastácia, que é um grupo mineiro, cantada pelo Milton, mas é cantada, também o Jota Quest canta essa música, né? É, aliás, beijo para o Rogério Flauzino, que nos acompanha. É, olha aqui, eu não acho que a dor, o medo, sim, pode levar, a dor é importante e tal, mas eu não botei essa música nem tanto pensando nisso, não, embora eu acho que, sim, sempre que possível, livre-se da dor e do medo. Por que que eu botei essa música hoje? Por causa do sol. Eu quero sol.
2: É pra lá que eu também, pelo amor de Deus.
3: Eu também, gente. Quando que volta?
0: Eu tenho. Eu sei que o frio é importante, as estações, mas eu tenho ódio disso. Eu tenho ódio. Sim. Mexe com o meu humor. Eu fico um pouco perturbado. Nossa, Reinaldo, mas você é branco como um cadáver, não é do tipo que fica ensolarado. Mas eu não preciso ficar, eu fico olhando ali.
3: A distância.
0: Tá,
3: né?
0: Ótimo pra mim. Uhum. Eu não preciso ficar lá. Não. Inclusive, eu tomo banho de protetor solar.
3: Mas, importante.
0: Tenho caso de câncer na família, de pele, não sei o quê. Então eu me entupo de protetor solar. Né? Aliás, o que deixa mais branco ainda, mas não tem problema. Eu quero sol ali, bonitinho, assim. Olha, eu vejo os outros. Ô, Lucas, eu vejo os outros no sol, já fico feliz.
2: Eu tenho inveja.
0: Eu não preciso, cara. Ai, com a mão gelada, que coisa, né? E aí eu mandei um e-mail, mas acho que vocês não viram, que era pra falar pra minha mulher, pra trazer o meu celular, que mais uma vez, vou levar uma bronca do Jeff daqui a pouco, eu larguei no nosso quarto.
2: Ih.
0: Né? E aí eu fico sem contato.
3: Pedro já avisou ela aqui, fez um sinal.
2: Tá chegando.
0: Agora tá tentando encontrar onde será que o maluco botou o celular. Bom, enfim. Olha, tem muita coisa, tem pesquisa. Preparei um quadro lindo, dois quadros lindos pra você. Para vocês, saíram hoje pesquisas Futurapex, Datafolha, tinha saído a Datas Intel na terça-feira, enfim. E aí tem os demais extremistas falando, vamos tratar disso, advogado de Vorcaro deixou o caso, enfim, a delação, a PF não aceitou a delação, vamos ver se é por causa disso. Continua a barafunda do filme, o Flávio continua enrolado nas próprias histórias que ele não consegue resolver. Tem muita coisa aqui e você fica aí porque nós vamos nos divertir. Que um dia o sol volta. Um dia o sol volta, né? Obrigado, meu amor. Ela fez aquela cara assim. Você não vai passar nunca. Desde que esse celular. E nós somos pré-celular, né? Vocês têm que lembrar disso. A gente é pré-celular, entendeu? É, pois é. A minha primeira namorada, inclusive, eu era muito pobre, eu usava o orelhão da venda, tinha uma venda, cara da ficha. Uhum. E aí, às vezes, se a coisa enroscava, não dava certo, ia caindo ficha, falava, meu Deus, mas não vai decidir logo, eu vou ficar sem ficha. Fala, olha, tem mais um minuto para decidir se a gente vai sair, não vai, porque senão eu vou ficar sem ficha. O estrago na candidatura a Flávio pós-escândalo em três pesquisas. E tem um quadro lindo aí que nós preparamos. Nós, porque a minha mulher ajudou. Aí eu já sei que essa altura os dois da produção estão falando, ah, bom, por isso que tá tão bom. Não, senhores, ela ajudou muito, mas fui eu originalmente. Não, eu sei, acabaram de pensar isso. Sim. Esses dois.
3: Tô de olho neles aqui.
0: É, pensa que eu não sei. Vamos lá, o que a gente... Eu vou dar segundo turno, eu tenho alguns números de primeiro turno, mas o que importa, primeiro turno não ganha eleição, é o segundo turno que ganha. Sim, tem movimentações importantes favoráveis ao Lula também. Mas, nós temos três pesquisas, aí eu resolvi juntar as três. Juntar, que é fazer um quadro comparativo ali para saber o que está acontecendo. E está acontecendo tudo muito ruim para o Flávio. Né? E se eles continuarem... a fazer besteira, pode piorar. Mas eu estou torcendo para que continuem. Por que que eu vou esconder isso de quem me ouve, de quem me vê? sobretudo, Lucas, de quem vê.
2: Exato.
0: Quem ouve também gosta da
2: gosto,
0: voz.
2: Gosto.
0: Eu sou muito reconhecido, às vezes, pela voz em táxi, sabia?
3: Ah,
0: em...
3: é?
0: É. O cara, às vezes, não é com a sua voz. Você é o Reinaldo? Eu digo, sou. Reconheci pelo sotaque caipira. Falei, ah, vamos lá, o que a gente tem aí?
3: O prejuízo eleitoral para Flávio Bolsonaro, depois do escândalo envolvendo o pedido de milhões que fez para Daniel Vorcaro, é evidente. Vamos lembrar aqui números das mais recentes pesquisas eleitorais. Dados de duas delas foram publicados nesta sexta. Começamos relembrando a Atlas Intel Bloomberg, divulgada na terça, que apontava Lula com 48,9%, Flávio com 41,8%, a margem de erro de um ponto.
2: Já a futura PEC...
0: Só um minutinho. Querida, veja só. Aí, lembrando que eles estavam praticamente empatados. O Flávio estava até um pouquinho à frente numericamente. Né? E aí você tem um quadro aí que assim, vocês podem olhar direitinho o quadro, né? Para quem acompanha com imagem, né? Mas quem está no rádio saiba, né? Que a vantagem era do Flávio. Na futura PEX, que saiu hoje, aí a coisa é, digamos assim, mais dramática, né? Diga, cante o número, me dê uma pausa, minha querida.
3: Lula com 47,7%, Flávio com 42,2% na margem de erro de 2,2 pontos.
0: Aqui houve uma mudança, uma inversão. Houve uma mudança de 8 pontos para dar essa vitória ao Lula, tá? A margem aí é a margem de erro, tá? A margem de erro 2,2 pontos. Houve uma mudança de 8 pontos. Se a gente... Se os números da futura PEC fossem uma tendência, poderia falar assim, dá para ganhar no primeiro turno, mas atenção, a eleição ainda está muito longe. Tá? Não é assim tão tranquila. E no Datafolha, que deu um empate há uma semana? Qual é a situação hoje?
3: Lula com 47, Flávio com 43, na margem de erro de 2 pontos.
0: Isso. Então, é isso aí. Na pesquisa anterior, Atlas Intel de abril, Flávio apareceu numericamente à frente, 47,8 a 47,3. Na futura PEX, apenas 10 dias, Flávio tinha 46,9 e caiu, portanto, 4,7 pontos. E Lula tinha 44,4 e ganhou 3,3 pontos. É dramático. E aqui eu quero fazer uma observação, e certamente os especialistas diriam, mas que rapaz esperto. Olha só, será que o cara vota no Flávio, de repente fica sabendo de tudo que aconteceu, fala, ah, agora eu vou votar no Lula? Não, né? Vou tomar água na garrafa, que eu também esqueci o copo, que hoje o dia foi tenso.
3: Poxa, a nossa caneca é tão bonita.
0: É? Pois é. Cadê? Não tá aqui. Mas daqui a pouco ela chega.
2: Tá.
0: Muito bem. E o Lula ganhou 3,3 pontos. Eu acho que esse ganho do Lula não tem a ver com a derrocada do Flávio. É ganho mesmo. Sabe por que eu falo isso? Porque os outros de direita também caíram. Nós vamos ver daqui a pouco. Os outros da extrema-direita também caíram. E na pesquisa da semana passada da Datafolha, eles estavam empatados em 45. Lula ganha 2, Flávio perde 2. Eu acho que esse ganho do Lula, eu insisto, era um ganho que independia, porque eu já tinha apontado aqui, basta voltar a programas passados, que o Lula tinha estancado a queda e tinha ali indícios de que poderia subir. E o Flávio tinha estancado a ascensão e que poderia cair. Aí vem o tsunami, né? E o tsunami acontece isso. Aí, meninos, é o seguinte, os demais extremistas de direita, eu estou falando do Romeu Zema, e do Ronaldo Caiado, também caíram. Presta atenção aqui. Olha a tese da polarização, essa burrice que toma conta do Brasil já faz tempo, né? Essa polarização, Lula, Bolsonaro, né? No caso, por intermédio de um filho. E o Brasil, que é outra coisa, eu adorei ler um artigo que dizia assim, o brasileiro está sendo obrigado a votar em quem não quer. Como assim quem não quer? Como quem não quer? Votando em quem não quer? Uai, não tem essa alternativa, não? Que diabo é isso? Tem as alternativas. Mas acontece que não rola. Não é? O Zema fica ali com 3 ou 4, Caiado 3 ou 4. Bom, fosse isso, fosse a tese da polarização, então vamos lá, Lucas. Vamos lá, Isa. É, bom, Lula não quero, tá. Flávio também não queria, mas aí fazer o quê, né? Ele que ganha. Ele despenca, vai para os outros, ora bolas. Ou então nas simulações de segundo turno, esses outros não teriam caído também. Mas eles caíram. Eles caíram. Então vamos lá. Nós temos aí... Lula venceria Zema com estes números hoje. Canta aí pra mim, Lucas.
1: Na Atlas Intel, 47,8% a 37,7%. Na Futura Apex, 48,3% a 35,8%. Já na Datafolha, 48% a 39%.
0: Tá aí quem tá acompanhando pelas redes sociais, pela TV, pelas TVs, pelo Band News TV, pelo LG Channel. Tá vendo os números aí, a gente colocou a diferença. Então, que história é essa, né, de que esses senhores são alternativas? Eles não são. Eles não são alternativa de nada. Porque tem uma fala do Caiado hoje, que circulou por aí, o Ronaldo Caiado, que está assim, falando o seguinte... Flávio virou o melhor candidato para perder para o PT. É, uma coisa simpática. Tá ouvindo isso de alguns extremistas de direita. Fala assim, não, Flávio não dá mais. Tá bom, mas o Caiado é alternativa para vencer? O Zema é alternativa para vencer? Testaram até a Michele. No Datafolha, Lula 48 a 43, no caso da Michele. Futura Apex, Lula 47,9, Michele 41,6. E eu insisto, não estou fazendo previsão. Eu não faço previsão. Eu faço análise. Assim como, do modo como as coisas vinham, eu chamei a atenção que a situação do Lula está ficando muito difícil... Até porque toda aquela barafunda de caso, Vorcaro, Master, não sei o que, estava caindo no colo do governo.

0: a principal figura da oposição colocando suas digitais no rolo. Então, hoje, há medidas do governo que estão em curso que ainda, creio, não repercutiram o suficiente, não provocaram uma reação o suficiente do eleitorado ainda, clara. Medidas que estão em curso. E quando acontece um troço como esse, as pessoas param para pensar um pouco também. Acho que a campanha do PT, quando começar, talvez passe por aí, quer chamar atenção para algumas coisas. Hã? Sua vida realmente piorou? É verdade? Sua vida piorou mesmo? Você tem certeza que piorou? Que uma coisa, porque hoje as redes sociais criam, né? Esse... Mas nós temos números, são números objetivos da economia. São suficientes para as pessoas falarem, mas que vida maravilhosa. Não. Mas é uma realidade assim dramática? Também não. E quando as coisas ficam assim, a chance de cometer erros novos é grande. E eles estão cometendo. Se em algum momento vão se acertar, eu não sei. Aquele espetáculo de arrogância ontem que nós vimos do Flávio, falando aquela língua franca, parecida com inglês. Um pouco melhor do que a do Joel Santana, né? E esnobando o Lula, né? O Lula não está entendendo. Eu vou lá falar com o Trump. Colar seu Trump agora? Quer dizer, se eu sou estrategista de campanha, eu ia dizer assim, ó, meu filho, não é a hora de colar no Trump. Você não está vendo que o seu adversário foi lá, teve uma conversa de chefe de Estado, comportou-se de modo soberano durante todo esse tempo, seja em relação à questão da Venezuela, não endossou Maduro, aliás, até criticou na entrevista ao Washington Post, mas não apoiou a invasão e sequestro. Não apoia a guerra do Irã, mas a guerra do Irã ninguém está apoiando. A guerra do Irã causa prejuízos efetivos, inclusive à população brasileira. Com o negócio dos combustíveis. Você não está vendo, não, que se colar o Trump pode não ser uma boa ideia? O problema é que quando você está desesperado, aí a tábua de salvação, sei lá se a tábua de salvação, o que que é? Assim como o Flávio começou a fazer um discurso mais reacionário do que ele vinha fazendo. E ele ascendeu no tempo em que ele criou o mito de que era um bolsonarismo moderado, como se isso existisse. O que que é bolsonarismo moderado? É aquela cabeça de bacalhau que você come no Natal. Tem cabeça de bacalhau para comer? Não. Bacalhau tem cabeça, claro. Lá in natura. Vocês já compraram cabeça de bacalhau em algum lugar? Não.
1: Não.
0: É que nem bolsonarismo moderado. Não tem, você não acha no mercado.
2: Não.
0: Hã? Já um bacalhau bem feito. Ai, espetacular. Minha mulher faz uma lasanha de bacalhau que é
2: Ó.
0: inacreditável, que ela inventou. Então, e agora radicalizando o discurso, adianta? Posso dar um conselho para o Flávio? Dou um conselho, hein? Não de analista. Como analista, eu falo para o Flávio, sai dessa, cara. Que é um erro. E como Reinaldo, indivíduo, cidadão, Flávio, vai nessa. É isso aí. Tá? Fala lá pro seu irmão, pro Pink o cérebro. Pink o cérebro, o Eduardo e o Paulo Figueiredo. Né? Rei, quem é Pink e quem é cérebro? Ah, eles vão trocando. Entende? Ora um, ora outro. Lucas. Ora um. Ah, hoje eu sou
2: Tá.
0: Pink e você é cérebro.
2: Amanhã a
0: E
2: gente troca.
0: amanhã? Amanhã? É, amanhã a gente
2: Tá
0: troca.
2: bom. Tá bom.
0: Tá bom? Então
2: Uhum.
0: tá bom.
2: Gostei.
0: Isso. Aí, o Pink, o cérebro, lá, que a gente

0: Vai falar, vamos falar da Segunda Guerra, do Stalin, do não sei o quê. E vamos falar, não é para defender Flávio, vamos falar contra a direita limpinha, deixando claro que a gente é a favor da direita sujinha. Vamos, quando falar assim, estão pedindo para a gente abrir os contratos, vamos falar que não tem essa de abrir contrato, não. O contrato tem que continuar secreto. Foram as últimas ideias do cérebro. E o Pink, ele tem uma frase sempre, como é que é? Como é que a gente põe manteiga na lagosta? Uma coisa assim. Mas como é que a gente põe manteiga na lagosta? Não sei.
1: É.
0: Né? Dois ratos de laboratório criados, ficaram assim, com planos para dominar o mundo. Né? O Pink, o cérebro, continua a ter boas ideias. Né? O cérebro falou ontem, hoje vamos ver, o Pink, só que eu não sei quem é quem, né? Ali. Mas não, também não tem importância. Me parece que é uma relação harmônica sobre essa troca que todo dia eles fazem entre Pink e o cérebro. Né? É. E aí, olha só. A gente deu o caiado?
1: Não.
0: Já... Não? Ah, é, o caiado, esquecendo, olha só. Você prestes a ganhar a eleição e eu esquecendo. Vai, vamos falar os números do Caiado. Vai.
1: Vamos lá, Lula venceria o Caiado com estes números. Na Atlas Intel, 47,5% a 38%. Futurapex, 47,6% a 36,5%. E no Datafolha, 48% a 39%.
0: É, e já foi bem melhor do que isso para todos eles. Né, em todas as pesquisas. Eles caíram junto. Eles caíram junto com o Flávio... Porque eles não têm nada a dizer diferente do Flávio. Já explicamos aqui. O Caiado, como é que é? Autoridade moral. O Zema consegue ter ideias mais horríveis ainda. E no primeiro turno também uma negação. Na Atlas Intel, os dois perdem do Renan Santos, do Missão. Ah, eu... Ai, o eleitor brasileiro será obrigado mais... O eleitor brasileiro é obrigado a nada. Não gosta, só trocar. É, insisto, tomara que a extrema-direita não acredite em nada disso que eu estou falando. É, isso aí nada é de nada. O Paulo Figueiredo, né? O Pink, ou o cérebro, depende do dia... É, tirou uma onda, né? Vai ouvir Reinaldo Azevedo. Pois é, tomara que não, tomara que vocês não ouçam. Os muitos sentidos da fala de Lula sobre soberania. Vamos lá.
2: O presidente Lula disse que teme uma invasão americana na Amazônia e que o Brasil precisa reforçar suas fronteiras para defender a soberania nacional. Declaração foi dada ontem durante a sexta edição da Teia Nacional dos Pontos de Cultura. O evento, realizado em Aracruz, no Espírito Santo, reúne agentes e grupos de cultura popular. Lula falou o seguinte...
3: Um país com a maior floresta tropical do mundo, um país com 12% da água doce do planeta, um país que tem tanto minério de ferro, tanto ouro, tanto minerais críticos, tantas terras raras, que a gente nem sabe o que a gente tem, ficar desguarnecido como está. Qualquer um que quiser invadir aqui, vem e invade, porque a gente não tem a segurança necessária, porque nunca pensamos nisso. Mas agora... Depois que o Trump disse que a Groenlândia é dele, depois que ele disse que o Canadá é dele, depois que ele disse que o canal do Panamá é dele, quem é que ele não vai dizer que a Amazônia é dele? Quem é que diz? Então é o seguinte, nós vamos ter que cuidar. Nós vamos ter que assumir a responsabilidade de cuidar desse país. Porque se a gente não cuidar, daqui a pouco vem um maluco que quer tomar esse país.
0: É, a fala em si e aquilo que a fala significa. Essa fala tem vários endereços. Tem um endereço dos militares, tem ali uma reivindicação surda por mais verbas. Lembrando, e pode mandar mensagem dizer que eu estou mentindo, mas aí vai ter que provar, porque eu tenho os números. Nenhum presidente investiu tanto nas Forças Armadas como o Lula. Olha só, mas o Lula não é o comunista, não sei o quê. Boa parte da milicada não gosta da extrema-direita, é preconceito ideológico. Nunca ninguém aparelhou o exército tão bem como o Lula, nas vezes em que foi presidente. Marinha, o submarino a propulsão nuclear é projeto do governo Lula. Os caça Gripen comprado em governos do PT. E ele está falando para os militares, e nós vamos, porque afinal de contas são eles que fazem a segurança da região. Né? E ele está falando que precisa de mais. Está mandando essa mensagem. E dois, diante do adversário que se ajoelha aos pés de Trump, que oferece, ele citou terras raras, que oferece as terras raras ao Trump, que oferece o território ao Trump, ele está dizendo o seguinte, né? Eu sou de outra natureza. Esse debate vai parar aqui dentro. Saibam que quando se fez aquela patuscada para botar o Guaidó na presidenta da Venezuela, você lembra o Guaidó, aquele que ele tinha queixo de Barack Obama, ele fingia sempre as posições de Barack Obama, que o Maduro era um bosta, mas ele também tinha sido eleito por ninguém, mas aí o Trump decidiu que ele deveria ser o presidente. O Brasil mandou gente lá para a fronteira. Tinha, os bolsonaristas queriam deixar os americanos usarem território brasileiro. Sabe quem não deixou? Os militares, porque para os militares é uma questão de honra não ter tropa estrangeira em solo brasileiro, nem que seja de país aliado. Essa gente é sabuja. Essa gente não sabe viver sobre dois apoios, a não ser de joelhos, mas aí de joelhos já fica em quatro, né? Esse debate vai para cá. Claro. E Flávio está prestes a ir para lá para mostrar que ele é o queridinho do Trump. Tomara que mostre. Tomara que tenha foto, tomara que tenha beijinhos, abraços e beijinhos e carinhos sem ter fim. Que é para acabar com esse negócio de você viver sem mim. Não quero mais esse negócio. Ok, vai lá. Bolsonaro atua para salvar Flávio e conter Michele. Eu acho que são duas tarefas bem difíceis. Vamos lá.
1: Reinaldo, pessoas próximas ao ex-presidente Jair Bolsonaro afirmaram que ele ficou irritado com a forma com que as informações sobre a relação entre Flávio e Daniel Vorcaro foram reveladas. Segundo aliados próximos à família Bolsonaro, ouvidos pelo Globo, sob reserva, o ex-presidente passou a atuar pessoalmente para tentar estancar o desgaste da pré-campanha presidencial do filho. A avaliação de Bolsonaro sobre a conduta da crise passou a ser compartilhada, inclusive, dentro da coordenação da campanha. Ontem, o senador Rogério Marinho, coordenador da pré-campanha de Flávio, admitiu algumas falhas na gestão desse caso e disse o seguinte: passou a ser criminalizado porque se perdeu o controle da narrativa, se colocou como se fosse ruim, deveria ter se antecipado uma situação, mas não se falou em tempo hábil que aquela relação existia sim.
0: Aquela relação era uma relação de 134 milhões, de 24 milhões de dólares para fazer filme. Acontece, seu Rogério Marinho, ele sabe muito bem, porque burro não é. E eu de cara que disse, vocês me viram falar que financiar filme é crime, ou receber financiamento de filme é crime? Eu não falei.
1: Não,
0: não é crime. Não é crime. Não é tipo penal. Mas só que eles criaram a história, aí sim, senhor, narrativa, no sentido que vocês usam, de que o Banco Massa era um problema dos outros. Mas não foi só isso, né? Foi a intimidade, foi a proximidade, foi ter feito encontro um dia antes de se lançar candidato, foi a mensagem deixada por escrito, para depois de fazer a pantomima como fez Flávio, de chegar lá no cenário, eu quero Vorcaro sentado aqui. Para a crença de ninguém. Só que tem mais coisa aí que eu já vou lembrar. Porque hoje, mais um evento extraordinário aconteceu envolvendo histórias mal contadas. E não vamos lembrar aqui. Né? O que mais que tem no Bolsonaro? Vai.
2: O desconforto de Bolsonaro com as notícias negativas aumentou à medida que a crise deixou de atingir apenas a imagem de Flávio e passou a alimentar discussões sobre alternativas presidenciais. Pessoas próximas ao ex-presidente afirmaram reservadamente que ele passou a enxergar risco de fragmentação no PL e de antecipação da disputa pela liderança na direita. Nos últimos dias, o nome de Michele Bolsonaro voltou às conversas dentro do PL, especialmente entre lideranças evangélicas e dirigentes preocupados com o desgaste da pré-campanha de Flávio. Bolsonaro foi informado sobre as articulações e reagiu reafirmando que pretende manter a candidatura do filho até o final.
0: Mito. Nunca falamos assim tão proximamente. O máximo que a gente chegou de próximo foi um abraço dado. Até foi aqui na Band o dia que ele veio. Que eu tava, trabalhava ainda em loco. Ele veio me abraçar. Oi, Reinaldo! Aí falou, vamos, um abraço! Aí eu fiz assim, eu falei, só se for hétero. É, Lucas, porque... É. Né? A hora que eu for ali fazer uma brincadeira, não vai ser com ele. Então... Precisa ter humor.
1: Sim. Né? Sempre. Cuidado então. Com as bolas que falam.
0: Deus me livre. Eita, não! Ô, Mito, aqui, ó, no pé do ouvido. Não muda não, tá? Tem de ser ele. Até o fim. Tem uma música do Chico, depois você vai ouvir. Mas vou até o fim. Vai até o fim. Vai até o fim. Quanto à sucessão na direita, bom, isso eu já escrevi há séculos. Quando botaram Tarcísio, quando fala Tarcísio não será, porque era a sucessão na direita. Claro. Tinha gente que falava, chega dos Bolsonaro. Essa gente é um peso. E aí, isto, eu reconheço, quem faz a coisa certa do seu ponto de vista, eu me reconheço. Eu escrevi no dia 7 de julho de 2025, eu disse, sim, a escolha do Eduardo, do seu ponto de vista, está certo. Porque se eles colocam o Tarcísio passaria a ser o líder da direita. Ou alguém ia dar bola para o Bolsonaro. Eu lembro até como encerrei esse texto, a memória do tio é boa. Né? Eu disse, estão oferecendo a eles para ser ele está partindo do princípio que é o seguinte, é melhor ser o primeiro numa vila do que o segundo em Roma. É que uma vez sendo segundo em Roma, Lucas, Isa, é o caminho para passar a ser o último até na vila. Então eles não quiseram. E aí ele vê esse risco, enfim, que é real. Que é real. E o PL agora tenta salvar também o estragos nos palanques. Salvar estragos nos palanques, a TV ficou estranha essa tarde que eu mesmo mandei, tá? Agora tenta salvar o estrago dos palanques. Ah, o estrago dos palanques, tenta impedir o estrago dos palanques. É que ninguém vai querer salvar um estrago, né? É, impedir o estrago dos palanques, porque também tem a cor dos palanques. Vamos lá, vai.
1: A crise envolvendo Flávio Bolsonaro e Daniel Vorkar começou a provocar uma mudança nas prioridades políticas do PL. Segundo o jornal O Globo, nos bastidores, parlamentares e dirigentes da legenda passaram a demonstrar preocupação crescente, não apenas com os efeitos do caso sobre a candidatura do senador, mas principalmente com o impacto na força do partido nas eleições deste ano. De acordo com relatos feitos ao jornal, integrantes da cúpula do PL já admitem que a principal prioridade do partido neste momento passou a ser preservar palanques estaduais competitivos e garantir a eleição de grandes bancadas na Câmara e no Senado. O sonho dos dirigentes é alcançar a marca de 30 senadores e 120 deputados. Nesse cenário, o objetivo é evitar que a crise envolvendo Flávio afete outras candidaturas do PL.
0: A ver, né? A ver. Vamos ver. Olha aqui. O Presta atenção que agora a coisa fica boa. Eu vou fazer um resuminho do caso para vocês, mas aconteceu mais uma coisa espetacular envolvendo Pink e o cérebro e a lambança toda. Ou vou fazer o resumo antes. Então vamos lá. Ninguém sabia da relação do Flávio com o Vortaro, com não sei o quê, com o dinheiro do filme, ninguém sabia de nada disso. De repente explode a história dos 134 milhões. A reportagem assegurava que 61 milhões já tinham sido transferidos. Vai o repórter do Intercept e pergunta para o Flávio, saindo de uma reunião com o Fachin. E aí, o negócio do filme? Filme? De onde você tirou isso? Cínico. Duas, três horas depois, tem que fazer uma nota admitindo, não desmentiu nada, inclusive os 61 milhões. Ah, mas isso tudo não tem nada com isso, foi passado para um fundo e não sei o quê. O fundo. O tal do Raven Gate. Não é Raven Gate? Raven Gate. No teu E. Rave se escreve. Não é bem assim, porta do paraíso. É meio a tradução boa seria esconderijo, se é que vocês me entendem. Qualquer tradução serviria, né? Porque porta do paraíso com 134 milhões também é bom. Né? O local seguro ali. Ah, é o tal do fundo Raven Gate. Ah. Mas quem manda no fundo Raven Gate? O advogado do Eduardo. Ei. É mesmo? E por que que o dinheiro teve que ir para lá para depois voltar? Aí vai a Go Up, a produtora, diz não recebemos nada do Vorcaro. Vai Mário Frias, diz não recebemos nada do Vorcaro. Depois tem que mudar a versão. Sim, recebemos o Vorcaro. Depois tá. Vai Intercept e descobre que o Eduardo também era gestor do fundo. Quando dizia que não tinha nada com isso, tinha apenas cedido os direitos de imagem, como eu cedi para a moda internacional. Lucas. Não, era administrador.
1: Tá.
0: Decidia despesas. Tudo ali, envolvido diretamente com a coisa toda. Perguntas que ficaram, mas escuta, mais um filme, 24 milhões de dólares. Depois, mais tarde, só gastou, só foram 11, 12. Não, mas por que pediu 24? O resto ia para onde? Aí se descobre que um outro fundo administrado pelo mesmo advogado, Paulo Félix? Não é Félix, é... Manda o nome dele aqui. É isso, Calisto, né?
1: Isso.
0: Paulo Calisto, isso. Paulo Calisto, um outro fundo comprou uma casa de 4 milhões de reais no Texas, onde mora o Eduardo. Terminado com isso, comprou a casa. Aí se descobre que o dono da casa é o melhor amigo do Eduardo. Um ex-PM que trabalhou na cultura no governo Bolsonaro. Sempre coisa nova. Casa de 4 milhões. Agora tem mais uma envolvendo a turma de Pink e o cérebro, vai.
2: Reinaldo, o ex-policial militar André Porcíncula, secretário nacional de Fomento e Incentivo à Cultura durante a gestão Bolsonaro, declarou R$ 164 mil em bens nas eleições municipais de 2024. Naquele ano, ele concorreu ao cargo de vereador de Salvador pelo PL. Ele, no entanto, admitiu ser dono da casa de 3,6 milhões comprada por um fundo ligado ao advogado de Eduardo Bolsonaro nos Estados Unidos. Como falamos aqui, o fundo Mercury Legacy Trust adquiriu em fevereiro a residência em Arlington, no Texas, estado americano onde vive Eduardo. Esse fundo é ligado ao advogado Paulo Calisto, que além de atuar para Eduardo, é o administrador de outro fundo, o Raven Gate Development Fund. Esse, por sua vez, recebeu repasses de Daniel Vorcaro para bancar o filme Dark Horse.
0: E aí, indagado a respeito, Que é o que acontece com o Lucas, que comprou uma casa outro dia de 8 milhões, mas ele...
1: 7,5,
0: desculpa. Andaram arredondando para mim.
1: Não tem problema.
0: Tá? Ele deu uma... Vamos ler só o negrito aí, ele explicou como é que foi a coisa. Vamos lá.
1: Disse o seguinte: só agora consegui um empréstimo imobiliário que me permitiu começar o sonho da casa própria. Digo começar porque há uma longa estrada de pagamentos para quitar essa dívida feita. Citou em um outro trecho o seguinte: leva uma vida de classe média padrão nos Estados Unidos, com tudo declarado e todos os impostos pagos.
0: Ah, tá bom. Tá tudo certo. Né? Tudo devidamente explicado. Nós já vamos chegar a Volcaro. Ciro Nogueira dá troco em Flávio. Vocês lembram que quando o Ciro caiu em desgraça, que veio negócio lá, que recebia mensalidade por cara, não sei o quê, papapá, o Flávio, muito corajoso, disse: ah, investigue-se, é grave, e tem de ser investigado. Agora apareceu isso, aí o Ciro se manifestou, vamos lá.
2: Agora o senador Ciro Nogueira afirmou que Flávio Bolsonaro tem o direito de se defender, mas que se for culpado, deve pagar exemplarmente. As declarações foram dadas em entrevista ontem à TV Cidade Verde. Ao comentar os desdobramentos das investigações no caso do Banco Master, que atingiram ambos, Nogueira citou inclusive o presidente Lula. Vamos ao que disse Ciro.
4: Ninguém não pode deixar de ser investigado. Isso é uma, quem foi o homem público que não foi. Nós temos um presidente da República que ficou preso 500 dias e hoje é o presidente da República. Depois conseguiu provar, anular o seu processo. Então são situações que vão ter. Eu acho que o Flávio tem que ter todo o direito de se defender. Se ele for culpado, assim como eu, qualquer brasileiro tem que pagar exemplarmente. Agora, se for inocente, tem que se dar todo o direito para que ele possa disputar a eleição. Que é uma eleição que ele estava até liderando. É estranho, volto a dizer, porque desses vazamentos seletivos apenas com as pessoas da oposição, se sabendo que grandes criminosos desse país não estão na oposição. Então, são situações que têm que ser averiguadas. Eu espero que a própria Polícia Federal analise esses vazamentos seletivos.
0: O senhor sabe, né, que os vazamentos seletivos a que o senhor se refere estavam atingindo outro campo antes. Não, eu não defendo vazamento seletivo. Aliás, eu não defendo vazamento nenhum. Sou contra vazamento. Acho que tem que ser investigado e punido. Não a imprensa. Mas não é verdade que é um vazamento seletivo. Tanto é que vocês surfaram na onda, né? Dos vazamentos anteriores. Vamos ser claros? Surfaram na onda. Agora, é a velha história, né? Eu tenho que ser investigado, Flávio tem que ser investigado, investigue-se todos. Volcaro, advogado deixa caso após PF rejeitar a delação de Volcaro. Vai.
1: Advogado José Luiz Oliveira Lima, o Juca, deixou a defesa de Daniel Volcaro do Banco Master. Ao G1, o advogado afirmou que a decisão ocorreu de comum acordo. A mudança foi feita na mesma semana em que a Polícia Federal rejeitou a proposta de delação premiada apresentada pelo ex-banqueiro. Apesar de a Procuradoria-Geral da República ter mantido as negociações com o empresário em andamento, a avaliação que ganha força nos bastidores por enquanto é que um acordo chancelado por Paulo Gonet seria visto como um vexame e dificilmente passaria pelo crivo do ministro do STF, André Mendonça, que é o relator do caso. José Luiz de Oliveira Lima tinha assumido a defesa de Volcaro em março e tem no currículo acordos de delação premiada, como o do empreiteiro Léo Pinheiro da construtora OAS e na Lava Jato, isso tudo durante a Lava Jato. Com a saída de Juca, quem assume a liderança da defesa é o advogado Sérgio Leonardo.
0: Olha, vamos lá. Tem especulação para todo lado, né? Ninguém sabe exatamente o que aconteceu, foi de comum acordo e tal. Agora, como são essas coisas, né? O que eu sei de advogados que fazem delação, conheço. Quando você faz delação, você fala para o cliente: olha, estou falando em tese, tá? Você tem que me contar tudo. E sim, se define até onde se vai. E quais são os elementos que existem para que se possa investigar. Porque simples denúncia, simples acusação, não é prova. Especialmente depois da mudança da Lei 12.850 em 2019. quando se colocou lá o artigo correto, o terceiro A, numa lei que continua problemática. E vocês sabem que eu não sou fã de delação. Porque eu acho que dá a quem está confessando o crime o poder de destruir pessoas, ou pelo menos concorrer para tanto. Né? Algo nosso chegou. É possível que o advogado tenha chegado à conclusão, bom, dessa maneira, essa delação não será homologada, e o Vorkaro talvez, a partir daqui, eu também não vou. As especulações, é porque ele não quis botar o Alexandre, é porque ele não quis botar não sei quem, é porque ele não quis botar não sei o que lá. Isso tudo é chute. Até porque botar o Alexandre, teve o acordo lá com o escritório, teve a contratação do escritório. Agora, que decisão o Alexandre tomou que interferiu no caso Master? Nenhuma. Tem muito delírio nessa história. E já se sabia, é um dado da realidade, que o Mendonça está resistindo à delação. Né? Deve estar, porque ele nunca negou isso. Volta tudo a estaca zero, vamos ver. Também uma coisa que precisa saber. Quando você entrega anexos, você faz acusações, entrega indícios de prova e tal, esse material, não, a delação não sendo homologada, não pode ser usado. Aquilo que a Polícia Federal chegar sozinha, chegou. O que não chegar, não chegou. Também li coisas, Brasília aliviada, Brasília tem razão para tudo. Não tendo delação, tem gente que fala, bom, não tendo delação, acho que quem sabe eu fique fora. Mas também, não tendo delação, quem sabe então estão querendo realmente a bomba H ou a bomba A. Certamente não se chegou a um acordo. Tem outra coisa, existe o valor da devolução. Saiu uma notícia do Valdo Cruz do G1 que o Vorkaro estaria disposto a elevar de 40 bilhões para 60 bilhões. Até porque o fundo garantidor teve que garantir alguns bilhões nesse caso. Esse dinheiro seria importante para essa recomposição. Agora, também isso, assim, a verdade é que ninguém sabe o que aconteceu. O que dá para dizer de certo para o advogado ter saído é que a tática escolhida pelo advogado, ou que ele acha que é a correta, não é aquela com a qual concorda o cliente. Isso está dado. Isso não preciso... Alguém te contou? Nada, não tenho fonte anônima nesse caso. Não. É lógica elementar. Aquilo que o advogado tem a oferecer ao cliente, o cliente está dizendo, não, desse modo eu não quero. E o advogado chega à conclusão, e do modo como você quer, eu acho que não será funcional. Então sai. Vamos para 9 aí, que eu vou fazer a consideração que eu tenho feito aqui e vou repetir. Vamos lá.
2: Independentemente das negociações por uma delação premiada de Vorkaro, André Mendonça autorizou a volta do banqueiro Marcelo Especial na Superintendência da Polícia Federal em Brasília. O pedido foi feito pela defesa após reclamações de Vorkaro. Na cela comum, o banqueiro alegava um tamanho pequeno e más condições higiênicas. Apesar das queixas dele, a Polícia Federal já havia solicitado que o empresário retornasse para a Penitenciária Federal de Brasília. Segundo a CNN, a decisão de Mendonça tem sido vista como uma última oportunidade dada a Vorkaro para entregar fatos relevantes sobre o caso Master.
0: Olha, de novo. E aí, inclusive, com atribuições ao Mendonça. Então, você vai fazer a delação que eu espero? Tá, vou te devolver para uma cela com mais higiene, mais espaço, não sei o quê. Não vai? Então vai ser uma cela com menos higiene, com menos espaço. Não é possível que a imprensa brasileira noticie isso sem achar obsceno. E infelizmente, eu não vejo isso... eu vejo um certo vibrar positivo para esse tipo de coisa, tanto no noticiário de direita como naqueles mais à esquerda. Não interessa quem. Isso tira o caráter espontâneo da delação. Não há advogado que esteja me ouvindo, e eu sou muito ouvido por eles, por juízes, graças a Deus, né? Que sabem que o que eu estou falando, assim, isso remete à essência do Estado de Direito na esfera criminal. Eu não vou dar mole para ele. Condena, faz, cobra a multa, faz o que você quiser. Agora, a ideia de que você possa tratar bem ou mal, esperando que com isso a pessoa vá ou não fazer delação. Já disse, eu não comparo com tortura, porque tortura é uma coisa muito séria, do ponto de vista do conteúdo. Agora, estruturalmente é. Não vai falar? Cabeça na água. E aí, fala ou não fala? Não vai falar? Vai de novo. Ó o choque, vai tomar. Não é a mesma coisa, claro. A serviço não pode ser assim. Condena quanto tem que condenar. Cobra a multa que tiver que cobrar. Agora, ligar a delação à qualidade da prisão e isso ser aplaudido na imprensa? Eu desafio aqui alguém que ostente o título de advogado, o diploma de advogado, com carteirinha da OAB, que consiga defender esse procedimento. Não importa para quem. Condena. Acabou. E para com isso. Agora, esse tipo de coisa, não. Encerramos com ela. A infalível, a indefectível. Ei, justiça italiana, vai.
1: Vamos lá, Reinaldo. A Justiça da Itália negou hoje o pedido de extradição da ex-deputada federal Carla Zambelli ao Brasil. A informação é do advogado da ex-parlamentar na Itália, Alessandro Samarco. Segundo a defesa, a decisão também determinou a libertação de Zambelli, que deixou a prisão na noite de hoje. A medida tomada pela Suprema Corte de Cassações italiana recai sobre um dos dois processos atualmente em curso sobre a extradição da ex-deputada. Um deles, sobre o qual a corte italiana agora decidiu, analisa o pedido referente à condenação de Zambelli por invadir o sistema do Conselho Nacional de Justiça para expedir uma ordem de prisão contra o ministro do STF, Alexandre de Moraes. O outro, esse ainda em análise, é relativo à condenação dela pelo episódio em que perseguiu um homem armada no segundo turno de 2022. Na instância anterior, a justiça italiana havia dado aval à extradição. O governo da Itália é quem vai dar a palavra final.
0: Vamos ver, né? Porque tem um tratado de extradição. Se nesse rejeitou, no outro com uma pena menor, aí sim, é que não vai mesmo, né? Uma decisão absurda. Tão absurdo como foi quando se considerou aqui que o Cesare Battisti era um perseguido político. O que ele não era. Ele era um bandido. Ela não é uma perseguida política. Aqui no Brasil ela é bandida. Condenada. É isso aí.
5: O É da Coisa.
0: Muito bem, e vamos falar um pouquinho de disputa de São Paulo. O Haddad criticou a privatização da Sabesp e fala em revisão não da privatização, mas da forma de contratos, etc. Vamos lá.
2: O ex-ministro da Fazenda e pré-candidato ao governo de São Paulo, Fernando Haddad, chamou o processo de privatização da Sabesp de lambança. Declaração foi dada ainda ontem a jornalistas após participação em uma mesa de conversas organizada pelo Centro Acadêmico da Faculdade de Ciências Econômicas da Unifesp, em Osasco. Ele prometeu que, se eleito, vai reavaliar pontos do contrato de concessão com os municípios. Haddad acusou o governador Tarcísio de Freitas de criar a Enel da Água, em referência à empresa de energia elétrica que atende aqui a região metropolitana e que costuma ser duramente criticada por causa de apagões. Haddad disse o seguinte: a Sabesp supera a Enel em queixas no Procon, em termos de mau atendimento, e não podemos admitir isso. Esse problema tem a ver com o contrato que foi assinado. Eu vou ter que averiguar as cláusulas protetivas dos consumidores, porque as pessoas estão se sentindo desamparadas com essa lambança que foi feita.
0: Olha aqui, vamos lá. As queixas são... Eu não marquei o tempo, mas acho que tem uns... 2 minutos e pouco, ainda quase 3, né?
1: Isso, 3.
0: É, 3. As queixas são efetivamente muito grandes. Né? Isso é inegável, o tempo todo a gente está ouvindo, inclusive de elevação de preço de tarifa. Eu estou falando que as queixas são muito grandes e trato, porque eu não tenho, e eu não, nunca faço isso. Né? Eu não tenho assim, não tenho as evidências, mas muita gente reclamando. Né? E às vezes há uma elevação de tarifa que faz sentido, porque o cara gasta mais, enfim. Agora, as reclamações são muitas. O que me incomoda demais, no caso da Sabesp, é que se fez um modelo de privatização, e isto é o objetivo. Isso aqui não é... está inventando. Não. Não, porque basta ir lá procurar. Primeiro se criaram marcos de privatização que resultaram numa única empresa que restou no certame. Uma empresa como a Sabesp não pode ser privatizada num processo em que resta uma empresa. Essa empresa equatorial não tinha experiência nenhuma em saneamento, a experiência da Equatorial era com energia elétrica lá no Amapá, se não me engano. Um dado que não tem... Eu já li tentativas de explicação, mas que continua a não fazer sentido. Ela foi privatizada por um valor... A ação considerada de referência, o valor de ação de referência da privatização era inferior ao valor em bolsa. E era uma diferença grande. Acho que 87 na bolsa e 67 na privatização. A diferença efetiva em relação às ações que foram vendidas dava 4,4 bilhões. Mas aí outro dia pretextou alguém: ah, mas em seguida as ações subiram. Não me venha, eu não sei o que teria acontecido de outro modo aí. Ah, imediatamente ganhou. Não, senhor. Você não vai privatizar uma empresa que tem ação em bolsa, pega as ações do governo e vende as ações do governo por um valor inferior àquilo que está na bolsa de valores? Alguém me diga que sentido faz isso. E mais, né? Uma conselheira que era da Equatorial, depois passou a ser a chefe do conselho da Sabesp. Tudo errado. Ah, mas o serviço é espetacular. Eu, pessoalmente, não tenho como reclamar, porque não... agora não consta que seja. Né? Sim, lidera as reclamações. Está entre as líderes. É isso aí.
5: É da coisa.
0: Muito bem, estamos de volta. O ministro Flávio Dino, hoje, ele participou de um evento na Sala Paulo Freire, no Teatro da PUC, em São Paulo. E até aquele papo furado do Fachin sobre autocontenção do Supremo. Ele falou uma coisa maravilhosa. Eu estou ganhando tempo aqui, meninos. Pode botar o vídeo direto aí. Ei, esse é bom, vai.
6: Amigos, amigas, falar e aplicar direitos sociais não é ser ativista. É o debate da moda, dessas superficialidades, da etiquetagem, que simplificam a vida das pessoas, mas neste caso simplificam, obscurecendo a compreensão da realidade. Como se houvesse uma sinonímia entre direitos sociais e ativismo e, portanto, os defensores dos direitos de igualdade mereceriam o fogo do inferno e estariam no céu e supostos arautos da moda do momento, a autocontenção. Se o juiz ostentar este título de modo indeclinável, ele é um mau juiz. O juiz que bate no peito e diz eu sou ativista, em qualquer circunstância, em qualquer conjuntura, é um mau juiz, que brinca de Deus. E por outro lado, o juiz que bate no peito e diz eu sou juiz da autocontenção, ele é mentiroso. Porque é impossível exercer o ato de julgar sem interpretar.
0: Como de hábito, né? Como de hábito, foi ao ponto. E também falou da marcha da ilegalidade, né? É, a gente tem hoje o bloco da ilegalidade. Fala, Dino, vai.
6: O bloco da ilegalidade nunca foi tão forte e unido no Brasil. E aqui eu me refiro desde as facções armadas ao mercado de capitais que lava dinheiro das facções armadas. Um não vive sem o outro. É duro, é triste, mas é assim. Me refiro àqueles que comercializam, compram, vendem decisões judiciais. Me refiro às emendas parlamentares, quando distorcidas, não são todas. Me refiro, portanto, a todos aqueles que traem os signos do poder do Estado para se integrarem no bloco da ilegalidade.
0: É isso mesmo. É isso mesmo. Né? É... E especialmente aquelas questões que não se quer discutir. Que não se quer discutir. Né? É... Especialmente as emendas. O desastre que está em curso no Brasil com esse negócio. E o Elon Musk fez mais uma delinquência. Vai.
1: A companhia aeroespacial SpaceX, do bilionário Elon Musk, citou o Supremo Tribunal Federal como um exemplo de autoridade instável, maliciosa ou arbitrária, que pode afetar os resultados da empresa. Essa declaração sobre a corte consta no pedido de oferta pública inicial de ações, o IPO, na sigla em inglês, IPO, da companhia na Bolsa Americana. O pedido foi protocolado na quarta-feira. Em agosto de 2024, as contas da subsidiária Starlink Brasil foram bloqueadas por uma decisão do ministro Alexandre de Moraes a fim de cobrar multas aplicadas contra a rede social X por descumprimento de decisão judicial. A Starlink, assim como a rede social, também tem Musk como principal acionista. As contas da empresa ficaram bloqueadas por 20 dias até a regularização do X. Esse bloqueio só foi revertido em setembro de 2024, quando as companhias pagaram as multas contra a rede social. Os débitos somavam mais de 18 milhões de reais.
0: Fez muito bem o Alexandre. É, sabe onde você tem segurança jurídica? Segurança jurídica você tem num país em que o presidente, ao arrepio da Constituição e das leis, impõe tarifas ao mundo e só 10 meses depois é que a Suprema Corte diz que elas são ilegais. Não é? Isso é coisa de pistoleiro. É isso aí.
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0: E estão perseguindo meus filmes ali das Talking Balls, pô. O que, que é isso daí agora? Estão perseguindo meu filme?
2: A Ancine, Agência Nacional do Cinema, está investigando o filme Dark Horse porque a obra não foi comunicada ao órgão. O longa, em língua inglesa, é estrelado, dirigido e escrito por americanos. A produtora do filme, a Go Up Entertainment, tem sede no estado americano da Califórnia, de acordo com seu site, mas também está registrada como agente econômico na Ancine desde julho de 2025, com sede aqui, em São Paulo. De acordo com uma norma da agência, produzir no Brasil uma obra cinematográfica estrangeira sem comunicar o órgão pode gerar uma multa de R$ 2.000 até R$ 100.000. Apenas filmagens de títulos estrangeiros precisam ser previamente informadas. Segundo a agência produtora, Go Up Entertainment não apresentou pedido de registro, nem para as gravações, nem para lançamento comercial do filme no Brasil até o momento. A Folha procurou a Go Up, mas não teve resposta até a publicação da reportagem.
0: Parece uma bobagemzinha, tem mais coisa sobre o filme daqui a pouco. Parece uma bobagemzinha, mas a verdade é que nada disso existia, não é? Essa Go Up, essa empresa, o Ministério Público precisa se interessar pelo conglomerado da senhora Karina da Gama. Porque é tudo. Primeiro filme que ela fez, assim que foi a primeira vez que ela instalou pontos de Wi-Fi na prefeitura com um contrato milionário, assim como tem o outro instituto que recebe emenda de deputado e tal. E ninguém sabia da existência disso. E todas as vezes em que a gente tenta encontrar a Karina, a gente encontra o Mário Frias. É uma coincidência que precisa ser vista de perto, né? Analisada de perto. É isso aí.
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0: Eu não sei. Olha, tem coisa assim, o auto-engano é sempre... O auto-engano tem coisas maravilhosas escritas a respeito. Os bolsonaristas querem antecipar o filme do escândalo, porque eles acham que quando as pessoas virem aquele negócio do Bolsonaro sendo esfaqueado, não sei o quê, ah, as minhas talking balls! Ou então, com teoria conspiratória de porque ele foi roubado, que, aliás, eu acho que esse filme precisa ser investigado em várias frentes. Mas eles estão querendo antecipar, e à medida que antecipa, você fica lembrando o que aconteceu com o filme. Mas se eles acham que o caminho é esse, vamos lá, vai.
1: Reinaldo, o novo núcleo de comunicação da pré-campanha de Flávio Bolsonaro passou a defender reservadamente a antecipação do lançamento de Dark Horse, filme sobre a trajetória de Jair Bolsonaro. Previsto para estrear em...
0: Para um pouco, Lucas. Para um pouco. Para, Luca. Para, Luca.
1: Para.
0: Foco em mim. Não é só porque o Lucas é mais bonito que eu, vai ficar foco nele. Foco em mim.
1: Se eu nascer de novo.
0: Por que que precisa defender reservadamente? Ô, Lucas, eles acham o filme bom. É, acho que vai ser legal. É, tá tudo bacana. Vou defender reservadamente. Mas reservadamente, se fosse... Olha, reservadamente seria assim, o filme é uma merda. Vou falar reservadamente porque senão eu vou apanhar. Agora, eles não acham tudo espetacular? Eu só não entendi o reservadamente. Mas, não tô brigando com a nossa equipe, tô dizendo que é o que circula por aí. Reserva... Psh, Lucas, Isa. Reservadamente, tá? Reservadamente. Siga.
1: Então, o que não é reservado é que o filme está previsto para estrear em setembro. Todo mundo já sabia, às vésperas da eleição, esse longa passou a ser visto agora na campanha como um problema político, caso siga associado ao noticiário sobre o Banco Master no período mais intenso da disputa. Segundo o jornal O Globo, auxiliares de Flávio discutem antecipar o lançamento para julho, já agora, julho. O filme está em pós-produção e a avaliação é que, tecnicamente, o projeto precisaria de pelo menos mais um mês para ficar, de fato, pronto para estrear. A avaliação de integrantes da campanha é que a estreia próxima ao pleito poderia trazer novamente a relação entre Flávio e Vorcaro ao centro do debate.
0: Mas peraí, nós estamos em maio. Eles querem que o filme estreie em julho, é isso?
1: É isso. Uhum.
0: Julho. É. Agosto, setembro, outubro. Vai ficar muito longe da eleição.
1: Vai.
0: Tem gente na direita defendendo o seguinte: esquece esse negócio, abre as contas, paga a multa e não sei o que. É o que o Eduardo contestou, né? O Eduardo contestou. ontem no vídeo dele lá, o vídeo que ele fez, ele estava no Oriente Médio, inclusive, porque é uma pessoa muito viajada, muito cheia de atividades, né? Enfim, né? E ele falou que é um absurdo, que é uma ingenuidade, isso é coisa da direita limpinha. Já era esse filme. A cada vez que se falar do filme, vai se lembrar do negócio. Aquilo que era para ser, meu irmão, um golaço, né? Virou um golaço contra. Quem foi do Corinthians que outro dia encheu o pé e fez um golaço, mas mesmo a gente ganhou?
1: Mateuzinho.
0: Quem foi, Lucas?
1: Mateuzinho.
0: Mateuzinho, um dos mais belos gols que o Corinthians fez esse ano, mas é uma pena que foi contra.
2: Só um detalhe.
0: É isso aí.
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0: Muito bem, estamos de volta no Band News TV e nas redes sociais. Só uma questão antes da gente começar aqui. A turma do Flávio está minimizando o resultado das pesquisas e está especialmente feliz com o Datafolha. O Datafolha que deu um empate, né, na semana passada, porque teria sido pouca migração e não sei o quê, e papapá, a migração do Flávio se dá no campo da direita também. Não, sim, mesmo que o Datafolha seja o certo, não, por exemplo, a Atlas Intel, né, que a diferença é bem maior, né, mesmo que seja isso, o fato é que a trajetória do Lula vinha no sentido, a do Flávio vinha em outro, né? E inverteu, o Lula está na frente. Outra coisa, me parece que esse escândalo não cessou de gerar fatos novos, não para de gerar fatos novos, e tem as medidas ainda do governo, enfim, vamos ver. A eleição está ganhando. Que eleição ganha? Eleição é que... É como o programa do Chacrinha, meu querido Lucas, minha querida Isa. Só acaba quando termina.
2: Para.
0: Exatamente. Né? E nós, que adoramos o Chacrinha, de qualquer modo, a diferença dele, nós viemos para explicar, né? Não para confundir. O Chacrinha, eu vim para confundir. Era genial. Genial. Eu vim para confundir, não vim para explicar. Né? Eu acho que é o lema. Esse pode ser o lema do Carluxo. Eu vim para confundir, não vim para explicar. Ultimamente o Eduardo também, o Pink ou o Cérebro, depende o dia, né? Lucas, tem dia que é Pink, tem dia que é Cérebro.
1: É normal.
0: Né? Numa relação assim.
1: Sim.
0: Tem dia que ele também veio para confundir, não veio para explicar, né? Especialmente a parte de chega de direita limpinha. Agora, você quer ver quem não é direita limpinha?
1: Quem?
0: Mesmo se fazendo de direita limpinha, que isso que nós vamos ouvir agora é muito sujo, moralmente falando? Zema. Aquele que apareceu hoje dando bronca no Flávio, tal. Não conheço o banqueiro bandido. Vai, o que a gente tem aí, vai.
1: Reinaldo, pré-candidato à presidência Romeu Zema afirmou nesta quarta-feira, durante a 27ª Marcha dos Prefeitos, que o Brasil vive um problema de segurança pública, porque quem toma as decisões são antropólogos, assistentes sociais, sociólogos, pessoas que nunca estiveram em um tiroteio. No mesmo discurso, ele elogiou a política de repressão de Nayib Bukele, presidente de El Salvador. Vamos ouvir o que disse o Romeu Zema.
7: Esse país é El Salvador. E ele mostra que é possível você tomar medidas na segurança pública que funcionam. O problema aqui no Brasil é que segurança pública não está na mão de policial, de quem é da área. O problema aqui no Brasil é que muitas vezes está tomando decisões nada contra. Antropólogos, assistentes sociais, sociólogos, pessoas que nunca tiveram um tiroteio frente a frente com a bandidagem. Na minha opinião, assunto de bandido é para quem lida com bandido. Nós temos no Brasil hoje um sistema que incentiva a criminalidade. E precisamos mudar isso. Não é função de prefeito zelar pela segurança pública, não. É do governo federal e estadual. Isso tem de sair do ônus de vocês. E se alguém tiver criminoso lá, que o Estado ou o governo federal resolva.
0: Só para a prefeitada aplaudir, né, esse negócio de El Salvador, mas de novo El Salvador, né, o país que se transformou num presídio com 6,6 milhões de habitantes, o correspondente a metade do estado do Rio de Janeiro, ele quer um modelo de segurança aqui que reproduzisse de El Salvador, né, crianças sendo presas, condenadas à prisão perpétua.

0: leis, essa estupidez, essas falsas evidências a que este senhor se dedica, né? É muito impressionante isso. E eu não estou falando, olha, eu não tinha lido essa notícia. Vocês estão aí, alô TV, nós vamos para a RE8. Eu não tinha, eu vi agora. E eu falei há pouco sobre Mário Frias, né? Que este, como ator, ele sempre foi Mário Frias. Certo? Ah, ele foi um ator de que tipo, o Mário Frias? Do tipo Mário Frias. Tanto é que foi parar lá, onde está. Agora, olha que curioso. No, com a Goa, está ali, numa relação realmente de uma proximidade fabulosa, né? O grande pensador do filme, né? Essa coisa extraordinária, Dark Horse. O roteirista do outro documentário, que já é um mico também, sensacional. Produtor. No meio dessa lambança aí. Convidado a se explicar, até agora foge do STF. Mandou emenda. E agora apareceu uma outra coisinha aí. Olha só. Que tem aí? Vai.
1: Reinaldo, comprovantes de pagamento e extratos bancários de uma ex-funcionária do gabinete do deputado Mário Frias na Câmara indicam que ela devolveu parte do salário ao então chefe de gabinete e a parentes dele e pagou despesas de familiares de Frias entre fevereiro de 2023 e março de 2024.
0: Só um minutinho aí, querida. Esse dele aí, do próprio chefe de gabinete, né? Então é o seguinte, ela devolveu o dinheiro para o chefe de gabinete, certamente da confiança de Frias, né? E a parentes do chefe do gabinete. Mas por que que ela ia devolver dinheiro, entregar dinheiro para parente do chefe do gabinete? E pagou despesas dos familiares do deputado. Continue.
1: A ex-funcionária, que foi nomeada secretária parlamentar de fevereiro de 2023 até maio de 2024, também tomou cinco empréstimos consignados em seu nome, totalizando R$ 174.886. Segundo os documentos, parte dos valores foi transferida ao então chefe de gabinete em datas próximas aos empréstimos.
0: Para um pouquinho. Ela toma empréstimo consignado. E passa para o chefe de gabinete da confiança de Frias.
1: O G1 teve acesso com exclusividade a comprovantes de Pix e extratos bancários da conta de Gardênia Moraes no Banco do Brasil, na qual ela recebia o salário pago pela Câmara. O valor líquido do salário, após todos os descontos, variou no período entre 10 mil e 21 mil reais. Os documentos indicam que Gardênia transferia o salário da conta do Banco do Brasil para outra conta de sua titularidade no Itaú. Então, dessa conta repassava valores para o então chefe de gabinete, o Rafael Azevedo, ou para a ex-mulher e outra parente dele.
0: Isso. E como a gente deve supor, o Mário Frias não sabia de nada, obviamente. É possível que o chefe do gabinete tramasse isso tudo pelas costas dele. Não é mesmo? Assim como Fabrício Queiroz, segundo Flávio Bolsonaro, cuidava da rachadinha, mas ele, Flávio, não sabia. Não é? Na segunda estamos de volta. Eu agora vou sonhar com o sol, né? Mas buscarei esse sol metafórico de que fala a música, já que o de verdade, por enquanto, que tenha frio.

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3: Estamos juntos aqui na Band News FM, multiplataformas. Você no dial do rádio, no aplicativo Band Play, no site bandnewsfm.com.br, nas nossas redes sociais. E também na nossa transmissão pela Fast Channel, no canal 131, no LG Channels. A partir de agora, o Band News na área. Seja muito bem-vinda, seja muito bem-vindo. Eu sou Yuri Queiroga e estou junto de Bernardo Ramos e Lucas Belotti para a transmissão desta sexta-feira, uma sexta-feira pré-rodada de Campeonato Brasileiro, mas que vai, claro, falar muito, muito de Copa do Mundo neste Band News na área. Podemos dizer, e já dizemos, o primeiro Band News na área ao vivo para o LG Channels. Porque nos últimos dias, desde o lançamento do LG Channels, nós tivemos duas jornadas, duas transmissões esportivas. A gente teve Copa Libertadores, Copa Sul-Americana. Então, Bernardo Ramos e Lucas Belotti, sintam-se parte da história. Vocês fazem parte do primeiro Band News na área ao vivo para a Fest TV. Ainda para o rádio, para o dial do rádio, para as nossas redes sociais, como sempre, para as nossas plataformas no aplicativo, no site, mas pela primeira vez para o canal 131 no LG Channels. Lucas Belotti, boa noite para você, seja bem-vindo.
4: Tudo bem, Yuri? Com esse seu discurso eu me arrepiei, fiquei quase emocionado. Boa noite para você, para o Bernardo, para todo mundo que nos acompanha na Band News FM multiplataformas agora. Vamos nessa, hein? Porque hoje a gente teve mais convocações para a Copa do Mundo, véspera de Campeonato Brasileiro, duas competições que sempre mexem bastante com a gente e com o nosso público também.
3: Bernardo Ramos, seja bem-vindo.
5: Tudo bom, Yuri? E se nós estamos fazendo o primeiro Band News da área na LG Channels... Você foi a primeira voz do Band News na área.
4: Verdade.
5: Na LG Channels.
3: Que isso.
5: É verdade. Você nos apresentou, né?
3: Exatamente. Mas vamos nessa, porque tem muita coisa para falar nessa noite de sexta-feira, neste 22 de maio de 2026.
5: Gélido em São Paulo, né?
3: Exato. Nossa senhora. Em São Paulo e parte do Brasil, a porção sul do Brasil, com muito, com temperaturas bem baixas, uma massa de ar polar. Circundando a porção sul do país, mas em outros cantos está bem quente e está quente também o noticiário pré-Copa do Mundo.
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0: dia de convocações e agora a gente tem o noticiário de Copa do Mundo sendo, claro, muito ocupado, Bernardo Ramos e Lucas Belotti, pelas convocações para a Copa do Mundo FIFA 2026 e claro que o grande destaque hoje foi a convocação dos Leões ingleses. E aquilo que a mídia inglesa já tinha antecipado acabou se confirmando. Alguns nomes jovens e de proeminência no futebol inglês, a exemplo de Phil Foden, de Cole Palmer, Phil Foden do Manchester City, Cole Palmer
1: do Chelsea.
0: Trent Alexander-Arnold, lateral direito do Real Madrid, não estarão na Copa do Mundo, não foram chamados pelo técnico Thomas Tuchel.
1: E também o Morgan Gibbs-White, né, que jogou muito bem na Premier League, né, jogador do Nottingham Forest, que acabou escapando, né, do rebaixamento com o Vitor Pereira.
2: Mais um treinador,
1: o Gibbs-White, de uma posição em que a Inglaterra tem muita gente, né, e até por isso o Cole Palmer ficou de fora. Agora, impressionante, né, porque o Cole Palmer teve uma temporada com muitos altos e baixos, se machucou bastante, e me parece que a troca de técnico no Chelsea, né, a saída do Enzo Maresca e a chegada do Leon Rossignol, isso fez mal para o Cole Palmer, que também se machucou, repito, muito ao longo da temporada, né. Passando aqui a lista, Jordan Pickford, Dean Henderson e James Trafford. Os defensores, Reece James, do Chelsea, Konsa, do Aston Villa, né? Kwanzaa, que era do Liverpool, hoje está no Bayer Leverkusen, Stones, jogador do Manchester City, o Guerre, que também é jogador do City, era do Crystal Palace, né? O Burn joga no Newcastle, né?
0: Isso.
1: Nico Reilly, do Manchester City, que vai ser o lateral esquerdo, Spence, do Tottenham, e o Livramento, do Newcastle, né? Os meio-campistas, Declan Rice, do Arsenal, Elliot Anderson, baita jogador do Nottingham Forest, o volante. Kobbie Mainoo, né, jogador do Manchester United, o Henderson, que estava no Brentford, né?
2: Experientíssimo.
1: Jogou no Liverpool, foi capitão do Liverpool por muito tempo e tal. Morgan Rodgers, Jude Bellingham, o Rodgers, jogador do Aston Villa, o Bellingham do Real Madrid, e Berisha Eze, ex-Crystal Palace, hoje no Arsenal, né? E na frente, o Harry Kane e Ivan Toney, que hoje é jogador do Al Ahly, né?
0: Teve um reconhecimento pela temporada, né?
1: 32
0: gols.
1: Não sei se eu teria chamado, mas enfim. Ollie Watkins, do Aston Villa, Bukayo Saka, do Arsenal, Marcus Rashford, do Barcelona, Anthony Gordon, do Newcastle, e Noni Madueke, ex-Chelsea, hoje no Arsenal.
0: Pra você, qual foi a grande surpresa, dada a ausência de Cole Palmer, principalmente Alexander-Arnold, Cole Palmer e do Phil Foden?
1: Qual dessas três?
0: Não, dadas as três, qual entre os 26 chamados foi a surpresa, uma grande surpresa?
1: Eu colocaria o Ivan Toney. Ivan Toney, pra mim, por jogar na Arábia Saudita, foi a grande surpresa.
0: Teria ele tomado uma vaga de um Phil Foden ou do Cole Palmer?
1: Acho que não, porque ele é um centroavante, né?
2: Eu acho que ele vai para ser um dos reservas do Kane, né? Ele e o Watkins. Imagino eu, Kane, o Watkins e Ivan Toney na ordem.
0: O Anthony Gordon não é centroavante,
2: não,
0: né?
2: É ponta.
0: É ponta, mas aí você tem três centroavantões ali, né?
2: São vários pontas, né? Nesse caso. Até o próprio Eze pode jogar por esse lado. Assim como o Foden, por exemplo, é um jogador que pode jogar por dentro ou pode jogar mais aberto. Eu me surpreendi mais com a ausência do Cole Palmer, confesso, assim. Eu acho que foi o jogador que eu mais senti falta. Mas isso já vinha sendo até ventilado, né, na imprensa inglesa, enfim. O Thomas Tuchel entendia que outros jogadores estavam na frente para essa função de ser um camisa 10, né? É essa função que deve ser ocupada pelo Bellingham entre os titulares, assim imagino. E o próprio Eze deve ser o reserva imediato para essa condição, taticamente imaginando esse time da Inglaterra. Mas realmente são ausências de peso, né? Jogadores que no início da temporada seria praticamente impossível imaginar fora da Copa do Mundo. Principalmente o Cole Palmer, né? Que foi campeão da Copa do Mundo de clubes com o Chelsea. Ele e o João Pedro Bilhando, e os dois estão fora da Copa, inclusive, né? Como um ano muda muito na preparação para o Mundial.
0: Você tem um Cole Palmer, João Pedro, né? O Chelsea foi campeão com uma estrutura ali, com o Cole Palmer, João Pedro, Pedro Neto, né?
1: Assim, o último jogo teve Andrei Santos, teve Moisés Caicedo.
2: Andrei também não vai para a Copa, né? Só para completar o que a gente estava dizendo.
1: É, no meio, centralizado.
0: Enzo Fernandes.
1: Jogou com o Palmer, Enzo Fernandes pelo lado esquerdo, Pedro Neto na direita e o... Aquele que era do Ipswich, cara.
0: O
2: centroavante.
0: O Dillap.
1: O Lian Dillap, isso.
0: O Lian Dillap.
2: Ruim de bola.
1: É, esse é grossão. Nossa
0: senhora. É, daquele, daquele a moda antiga mesmo. E o João Pedro, nem o João Pedro vai pra Copa, nem o Cole Palmer.
1: Essa também. Mudança de técnico fez muito mal no Chelsea, né?
0: Muito.
1: Alguns jogadores, né? Porque o trabalho do Lian Rossini foi péssimo, né? Veio do Strasbourg, que pertence ao mesmo grupo, que é dono do Chelsea. E essa mudança fez mal para alguns jogadores, né? Fora as questões físicas aí do Cole Palmer. Agora é curioso, né? Porque o Cole Palmer marca um gol da Inglaterra na final da Euro. Contra a Espanha.
2: Verdade.
1: Derrota por 2-1 dos ingleses, né?
2: E foi um jogador importante durante essa campanha também, né? Mas é realmente um ano... Thomas Tuchel foi muito criticado, né? Enfim, ele não é um treinador inglês, então desde que ele chegou ele já era criticado bastante por ser alemão, por ser de outra escola. Mas realmente chama atenção. Chama atenção também nenhum jogador do Liverpool na lista, né?
1: É, exatamente. É
2: a primeira vez em muitos anos que isso acontece. Se você pegar outros times...
1: O Henderson é uma bandeira do Liverpool, mas não joga mais no Liverpool, assim como o Kwanzaa, né?
2: Exatamente, que foi criado no Liverpool. Mas você tem outros times menores da Inglaterra que tem mais de um representante. O Aston Villa, por exemplo, o Newcastle tem mais de um
1: representante. O Aston Villa foi campeão da Liga Europa, né, nessa semana.
2: E em peso, né, se você parar para pensar em uma seleção da Inglaterra sem um jogador do Liverpool, realmente chamou bastante atenção. Mas todos os outros times do Big Six, os principais, têm representantes. O Tottenham também não tem, né?
1: Mas de resto... tem o Spence.
2: Ah, é verdade. Lateral. Então,
0: isso.
2: Todos os times do Big Six têm um representante ao menos. O Tottenham com um apenas. E o Liverpool é a única exceção a essa regra.
0: E aí, hoje, além da Inglaterra, a Noruega também divulgou seus convocados. Inclusive, foi um anúncio bastante peculiar.
2: Quer ouvir o anúncio da Inglaterra antes? Que é um anúncio legal também. Vamos trazer um trechinho aqui do anúncio da Inglaterra para a Copa do Mundo. A lista pode ser contestada,
0: com direito,
2: mas o anúncio é bonito.
0: Com direito a Come Together, dos Beatles.
1: Do disco Abbey Road.
0: Do Abbey Road. Vamos ouvir aqui.
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0: Para quem não está acompanhando com imagens, um trecho do Tom Lennon cantando dos integrantes dos Beatles já.
1: É o John Lennon, né?
0: John Lennon.
1: E aí tem um rapaz correndo, né, com a camisa da Inglaterra, de goleiro ali, claramente dos anos 90.
2: É, belíssima
1: a
2: camisa.
1: E aí ele vai caminhando em Nova York, né, correndo.
0: E aí vão aparecendo os nomes dos jogadores pouco a pouco.
1: É, aparecendo Pickford, Dean Henderson, Trafford. Né? Aí vão aparecendo menções, por exemplo, Stones na jaqueta de uma mulher. Burn.
0: Old Man Burn.
1: Spence. Como se fossem bitomaníacos, né? E aí nos cartazes vão aparecendo os
0: zagueiros. E aí os mais defensores, Rhys James, Consa, Guerre.
1: Aqui no livramento, Jordan Henderson. Aí uma menção, Yellow Submarine, né? Que foi um dos discos dos Beatles. E aí o leão meio psicodélico, né? Leão que é o símbolo da seleção da Inglaterra, né?
0: Elliot Anderson aparece em meio a um disco de vinil. Declan Rice e Morgan Rogers em meio também a um número coreografado, onde aparece a camisa também de Jude Bellingham, já
1: uma
0: com a 10.
1: Dançando numa boate, né?
2: É. Já anunciando a numeração. Provável e já imaginado.
1: Número 10 é do Bellingham. Pronto, acabou. Né?
0: Madueke, Ezis, Bukayo Saka, Mailu. E aí, nome a nome, eles vão sendo anunciados enquanto a música vai sendo executada.
2: Fazendo parte do enredo do vídeo, né? Se você não acompanhou, não é que os nomes aparecem aleatoriamente. Eles entram sempre em alguns detalhes que não são os principais do vídeo. Então, assim, se você está assistindo, olhando uma ou outra coisa, você pode nem ver os nomes, porque eles sutilmente são colocados dentro do enredo. Uma baita divulgação.
1: Muito mais legal do que aquela cafonice que foi o evento de segunda-feira da CBF. Agora, tem uma questão importante. Vamos lá. O Thomas Tuchel é um alemão.
2: Sim.
1: Que dobrou a aposta ao deixar de fora jogadores como Trent Alexander-Arnold, Cole Palmer, Phil Foden, né? E a história da Inglaterra com a Alemanha é de ódio.
2: Não é muito amigável.
1: É, assim, você que odeia a Argentina, por exemplo, e cai nessa, né, nesse conto de que a Argentina é inimiga do Brasil e tal, e não é bem assim, mas cada um tem a sua preferência, né? Na Inglaterra, A questão com os alemães é de ódio por causa da Segunda Guerra Mundial.
2: Sim.
1: Né? Vale lembrar que a Luftwaffe, né, a temida Força Aérea Alemã, que era comandada pelo canalha do Hermann Göring, destruiu boa parte de Londres, né? Principalmente ali a zona leste. Então os alemães são odiados na Inglaterra. Hoje menos, né? Mas durante um bom tempo eles foram odiados na Inglaterra. E o Tuchel é alemão. Se der ruim na Copa do Mundo, o Tuchel não pisa mais em solo britânico.
2: É, eu vi até alguém colocando nas redes sociais hoje. Só há duas opções, né, para essa Copa do
0: ou
2: Mundo.
0: Ou ser campeão.
2: Ou o Tuchel é expulso numa praça pública, ou o futebol de fato tá voltando para casa. Porque assim, se ele não for campeão do mundo, pode perder na final jogando a barbaridade. Aí vão lembrar da convocação e provavelmente ele não vai ter sequência pro próximo ciclo.
1: Temos aí a música Football's Coming Home.
0: É, vou
1: que é isso
0: vou pegar
1: que o Lucas
0: aqui,
1: Belotti
0: exato,
1: falou, né? Que é uma musiquinha feita
0: na Euro de 2021, né?
1: Não, na Euro de 96.
0: 96, que foi reavivada em 2021. Só que ao invés de Coming Home, foi Coming Rome, pra Roma, porque a Itália acabou vencendo.
1: É, exatamente.
0: Football is coming home.
2: E até hoje é cantado. Né?
0: Coming home. É, e até agora não voltou, né?
1: Nunca... Aliás, o...
2: Ficou uma vez, né? Roubadamente em 66, mas ficou.
1: Ah, não foi roubado. É, teve, bom,
0: vamos lá. Foi a bola pingou na... Aquilo ali, se fosse hoje com o VAR, aquele gol não teria sido validado.
1: Jeff Hurst, né? Que até então, até 2022, foi o único jogador a marcar 3 gols numa final de Copa do Mundo. Né? Depois o Mbappé fez isso pela França. Mas o It's Coming Home é sensacional porque na semifinal, naquela Euro 21, o goleiro da Dinamarca, o Kasper Schmeichel, que enfrentaria a Inglaterra na semifinal, foi questionado na coletiva: você acha que futebol It's Coming Home? Ele falou que Coming Home nunca esteve aqui, nunca venceu.
0: O Kasper Schmeichel, filho do Peter Schmeichel, com outro goleiraço.
1: Que foi campeão, né, da Euro em 1992 pela Dinamarca, né?
0: Exato. A última Dinamáquina.
1: Quando a Dinamarca, aliás, foi convidada para jogar aquela Euro na Suécia, porque a Iugoslávia foi desclassificada, foi tirada da competição por causa da Guerra dos Balcãs, né?
0: Isso. Ó, você pediu a música, ela está aqui, ó. Será?
1: Eu acho que não.
2: Acho que não vai voltar pra casa. Eles inventaram o futebol e esqueceram como joga depois.
0: Que é isso,
1: rapaz. Na primeira Copa do Mundo da Inglaterra foi em 1950. Né? A Inglaterra se recusava a jogar Copas do Mundo por causa desse pensamento aí. Não, nós criamos o futebol, então de forma nenhuma que a gente vai se submeter a isso. Até que em 1950, depois da Segunda Guerra Mundial, a Inglaterra disputou a Copa do Mundo aqui no Brasil pela primeira vez. E perdeu nos Estados Unidos por 1-0, gol do Gates.
0: Lá no Independência, né?
1: No Independência, exatamente. E aí, naquela época, evidentemente, mandar matéria era completamente diferente, né? Os caras, os correspondentes, que não eram muitos, um deles trabalhava num jornal, não me lembro qual, na Inglaterra, e mandou acho que telegrama, né? Ó, USA 1, England 0, né? Os caras lá falaram: isso aqui tá errado, é 10-0.
2: Ao contrário.
1: Ao contrário. É, 10-0. Eles publicaram como 10. Tava errado. Porque era uma coisa inimaginável isso acontecer, né? Então a Inglaterra acabou ficando pelo caminho. Era do grupo da Espanha. E o formato daquela Copa do Mundo eram 4 grupos. Um grupo com apenas 2 seleções, porque houve desistências, né? O Uruguai e a Bolívia. E o campeão de cada grupo formava um quadrangular final, com Suécia, Espanha, Brasil e Uruguai. Quis o destino que Brasil e Uruguai fosse o último jogo. Não era para ser uma final. Não existe uma final na Copa de 50, tecnicamente.
0: Era um quadrangular.
1: Era um quadrangular. Aí o Brasil goleia a Suécia, goleia a Espanha. O Uruguai empatou com a Espanha, ganhou da Suécia. O
0: Brasil jogava pelo empate com o Uruguai.
1: É, né? A única vez na história das Copas do Mundo que uma seleção jogava pelo empate. E saiu na frente no segundo tempo com o gol do Friaça. Aí o Schiaffino empata, o Brasil ainda assim era campeão, mas o Maracanã murchou. E aí o Gigia faz o gol que condena o Barbosa, como ele mesmo dizia, a uma pena perpétua. Né?
0: Bom, agora sim a gente pode falar da convocação da seleção da Noruega.
2: Que também teve um vídeo ótimo de anúncio.
0: Que foi feito pelo rei norueguês.
2: Simplesmente.
0: Né? Vamos acompanhar aqui um trecho, né, do da pelo rei. É, mas
2: a gente tem o trecho da convocação da Noruega.
0: Mas aí, daqui a pouquinho, mas dá pra gente dizer o seguinte. Pronto, temos aqui, ó. Acho que temos um vídeo por aqui, ó.
1: Tá no ar.
4: Yeah, that was all, man.
1: Vai entender o que ele...
0: Todos que acompanham. A seleção masculina de futebol está indo para a Copa do Mundo depois de 28 anos.
2: Yuri fala norueguês, para quem não sabe.
0: É. Esperamos por muito tempo.
1: Não disputava desde 98.
0: Este é um time formado por um país inteiro. Por pequenos e grandes clubes.
2: Quem fala é o rei.
0: Onde o futebol significa muito. A esperança está aqui. Na terra. Na grama. E no gramado artificial. Está entre os prédios de apartamentos, prédios residenciais, ou nos pequenos gramados. Em grandes distâncias, ou por grandes distâncias, por estradas de ferro e passagens de montanhas, os fiordes.
2: E na mesma tentativa da convocação da Inglaterra, né, os jogadores são aos poucos mostrados. Primeiro os principais nomes, o Erling Haaland do Manchester City é o primeiro a aparecer, mas aí eles aos poucos são introduzidos num vídeo que também não tem essa como a iniciativa principal, né?
0: E só pra esclarecer aqui, eu tive uma grande ajuda da legenda em inglês.
2: Ah, você podia vender que você falava no
0: inglês. Não, exatamente.
2: A galera tinha acreditado.
1: Você arrumou um emprego em Oslo.
0: Calma. Mas aí os nomes, eu acho que destacam-se aqui o Nilan, goleiro do Sevilha. Tem os três goleiros jogam fora da Noruega. O Nilan, goleiro do Sevilha, o Tanvik do Hamburgo e o Selvik do Watford.
1: Time da segunda divisão da Inglaterra.
0: Exatamente. Né? Era da primeira, mas agora joga a Championship.
1: O Hamburgo tá na Bundesliga, né?
0: Isso, tá na Bundesliga.
1: Ficou um tempo na Bundesliga 2, que era a segunda divisão, mas já voltou.
0: Entre os defensores, destaque pro Rierson, do Borussia Dortmund, lateral direito.
1: Lateral direito, que joga como ala no Borussia, né? O Borussia joga com três zagueiros, né?
0: Aí pro meio campo, destaque pro Odegaard.
1: Aí tem muita gente boa.
0: Muita gente boa, Odegaard.
1: O Patrick Berg do Bodø Glimt é muito bom jogador.
0: O Berg, que é um daqueles que fizeram parte do time dos sonhos do Bodø Glimt nessa Liga dos Campeões
2: São
0: da Europa.
2: Três, né? Você citou o Bjorkan, o defensor, o Berg, o meio campista, e o Rog, o centroavante, fazedor de gol nato.
0: E esse Peter Hogg, vai, digamos que seja o reserva imediato do Haaland, né? É que só
2: tem
0: não vai...
2: o Sorloth, né?
1: Não, aqui tem o eu acho que ele vai jogar com o Sorloth e Haaland juntos.
0: Então a gente pode dizer que o Hogg só não é titular dessa seleção, porque o titular é um tal de Erling Haaland.
2: É. Ele só não é titular porque ele é norueguês, olha como...
1: E no ataque tem o Oscar Bob, jogador do City, né, bom jogador, o Sheldrup do Benfica, também, que é bom jogador, o Nusa, esse ponto esquerda do Leipzig, é muito bom jogador.
0: Strand Larsen também,
1: do Crystal Palace, que foi jogador do Wolverhampton, inclusive.
0: E pro meio ainda tem o Sanderberg do Fulham. Além do Berg do Bodø Glimt, tem o Sanderberg do Fulham.
1: E a novidade é o Alcines, né, do Benfica, que ficou um tempo fora da seleção e tá de volta, né, meia direita.
0: O Alcines foi quem fez a cobrança da falta pro goleiro do Benfica fazer aquele gol em cima do Real Madrid, né?
1: Ah, é verdade.
0: O Orsnes cobra a falta.
1: Trubin, né?
0: E o goleiro faz...
1: Trubin.
0: O goleiro Trubin faz o gol do Benfica.
1: Goleiro
0: ali naquela
1: ucraniano.
0: Sobre o Real Madrid.
2: Eu tenho um palpite de que essa seleção da Noruega pode ser uma das grandes surpresas da Copa do Mundo de 2026. Fora, né, aquelas que a gente sempre desenha, Portugal...
0: Não, eu tinha muito medo da Noruega cair no grupo do Brasil, cara.
1: É. Mas a Noruega caiu num grupo enrolado, viu?
0: Não deu
1: França, Senegal e aí acho que...
0: O Iraque.
1: Iraque, né? Iraque. É tranquilo.
0: É.
1: Mas França e Senegal... Aliás, vai ser um jogaço esse França e Senegal, que vai ser em Nova Jersey.
0: Uhum. De novo, né? França e Senegal, né?
1: Novo, foi a abertura da Copa de 2002 e o Senegal venceu com o gol de Papa Buba Diop.
0: Exato. E pra gente encerrar aqui e ir pro intervalo...
1: Pô, mas vamos parar de falar de Copa?
0: Não. A gente só vai dar uma pausa aqui na nossa programação, mas a gente vai continuar falando de Copa do Mundo. Mas só pra gente completar esse assunto, Eu até estava projetando no sorteio da Copa do Mundo, o pior dos cenários era cair um grupo Brasil, Marrocos, Noruega, ao invés da Escócia.
2: A Noruega era o melhor do pote 3, indiscutivelmente.
0: Né? E vir o representante da chave A da Europa, que podia ser a Itália. Aí a gente poderia ter Brasil, Marrocos, Noruega e Itália.
1: Aí seria mais do que... Pô, aí é brincadeira, né? Uma Copa com 48 seleções, você cai no...
0: Mas acho que há
1: dois grupos particularmente muito complicados nessa Copa. O grupo F, que tem Holanda, Japão, Tunísia e Suécia.
0: Esse grupo é equilibradíssimo.
2: Sai o adversário do Brasil na próxima fase, na segunda.
1: E tem esse grupo da França aí, ao qual a gente
0: se referiu agora. Isso se o Brasil for primeiro ou segundo, né?
1: É, se for terceiro, aí volta pra casa. Pode até se classificar por índice técnico, mas deveria ter a dignidade de chegar a falar, pessoal, tô fora.
2: E o mais frágil dos grupos é o da Argentina, né? Acho que indiscutivelmente.
1: Não acho.
2: Você não acha?
1: Não acho.
0: A Áustria vem pra dar trabalho.
1: A Áustria tem um dos melhores laterais do mundo hoje, que era meio campista. Joga no Bayern de Munique, o Lainer. Muito bom.
0: Sim.
1: Tem Baumgartner. O Sabitzer, o centroavante é o Arnautovic, né? Que já tá em fim de carreira.
2: 40 anos já de idade.
1: É, mas o técnico é o... Aquele que era do Manchester United, cara, que é o pai da contrapressão, Ralf Rangnick,
0: isso.
1: É muito bom técnico. Ele tá fazendo um baita trabalho na seleção austríaca. Então não acho que vai ser moleza a Áustria. E a Argélia tem bons jogadores. A Jordânia que deve ser o saco de pancada.
0: O Mahrez vai disputar essa Copa?
1: Vai, o Mahrez vai. Riyad Mahrez que tá no Al-Ahly hoje, isso, da Arábia Saudita, né? Era do City.
0: A Argélia sempre teve ali seleções muito honestas disputando a Copa do Mundo. A gente lembra de 86.
1: Em 82, se não fosse o jogo da vergonha...
0: Alemanha e Áustria. A Argélia teria classificado.
1: Como é que funcionava aquela coisa? Ali eram seis grupos de quatro. E avançavam os dois melhores de cada grupo. O grupo era Chile, Argélia, Alemanha e Áustria. E no primeiro jogo, a Argélia ganhou da Alemanha de Karl-Heinz Rummenigge por 2-1. Era a Argélia de Rabamadia, Bellomi.
0: Mádia que inclusive jogou em 86 contra o Brasil.
1: Bellomi, Zidane, que não é o Zinedine Zidane, nem tem grau de parentesco com ele e tal. E essa Argélia ganhou da Alemanha por 2-1. E aí chegou na última rodada da fase de grupos, não havia ainda o jogo simultâneo. Foi a partir daí que começou a haver a terceira rodada.
2: Mas no mesmo horário, né?
1: Mesmo horário. Aí a Alemanha e a Áustria entraram em campo sabendo que se a Alemanha vencesse por 1-0, os dois se classificavam. A Alemanha faz 1-0 no início do jogo e eles ficam tocando bola
2: no meio do campo.
1: No meio de campo, o resto do jogo, né? Ficou conhecido como jogo da vergonha. Acho que foi em Alicante esse jogo. Tem que
0: confirmar isso aqui.
1: Dá uma confirmada aí.
0: E a gente segue falando de Copa do Mundo por aqui. Sim.
1: Vamos retificar a informação.
0: Foi em Rihon,
1: não em Alicante, o jogo da vergonha.
0: Isso, tá? Em 82, o Alemanha 1, Áustria 0, Alemanha Ocidental e Áustria.
1: Existia a DDR ainda, né?
0: Exatamente, a Alemanha Oriental ainda foi até... ainda jogou como a Alemanha Oriental ali até 1990, a Alemanha Ocidental... A Alemanha Ocidental é campeã em 90, ainda como a Alemanha Ocidental.
1: Exato. Em 90, o amistoso de despedida da seleção brasileira do Maracanã é contra a Alemanha Oriental.
0: Exato.
1: O empate por 3-3 no Maracanã. O Brasil vencia por 3-1 aquele jogo.
0: Embora o muro de Berlim tenha sido derrubado, aquela celebração marcante toda, mas ainda
1: em 89.
0: Tenha sido em 89, em 90 ainda existiam as seleções da Alemanha Ocidental e Alemanha Oriental. Só a partir de 91 a gente teve a Alemanha reunificada jogando também como seleção.
1: Sabe quem era o centroavante da Alemanha Oriental? Ulf Kirsten.
0: Kirsten, isso.
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7: Melhor jogador do mundo pela FIFA e Bola de Ouro de 2025, o francês Dembélé esteve pela primeira vez em uma Copa na Rússia em 2018, com 21 anos, no elenco que conquistou o bicampeonato mundial. Foi titular absoluto na campanha do vice no Qatar em 2022, destacando-se como um dos principais criadores de jogadas. A final dele, porém, contra a Argentina é para se esquecer. Dembélé cometeu pênalti em Di Maria, que abriu o placar, e teve atuação tão apagada que foi substituído aos 41 minutos do primeiro tempo. Em 2026, ele quer escrever uma nova história.

0: Lucas Belotti, ontem o Corinthians garantiu a primeira colocação da chave na Copa Libertadores da América. Agora uma sequência.
1: Volta à realidade, né?
0: Agora tem uma sequência daquelas, né? Porque joga domingo pelo Brasileirão, joga quarta pela Libertadores, aí depois volta a jogar pelo Campeonato Brasileiro, pra depois.
1: Férias.
0: É, férias, porque é Copa do Mundo, né? Vai ter quem vai jogar a Copa do Mundo, no caso o Memphis, né? Mas ainda tem mais 3 jogos pra chegar a essa pausa pra Copa do Mundo, respirando principalmente no Campeonato Brasileiro.
1: Essa é a expectativa, né, Yuri? Porque o Corinthians hoje é o 17º colocado, portanto primeiro dentro da zona de rebaixamento do Campeonato Nacional. E aí você citava o Memphis, grande expectativa, tá bom, pro retorno dele no jogo contra o Atlético Mineiro. Hoje o Memphis está dentro da relação, isso só seria alterado se eventualmente ele sofrer com algum tipo de dor, incômodo, desconforto na atividade de amanhã. Mas hoje o Memphis está 100% em condições de jogo e deve voltar à lista de relacionados. Começar no banco, iniciar a partida entre os 11, isso é praticamente impossível. Vai estar como opção ao técnico Fernando Diniz nessa fase extremamente importante do Corinthians. A gente sabe como é, né? Ficar um mês dentro da zona de rebaixamento, mais do que isso numa pausa para a Copa. Então o Corinthians tem esses duelos contra Atlético Mineiro e Grêmio para conseguir terminar fora do Z4 e respirar ares mais tranquilos durante a longa pausa para a Copa do Mundo de 2026. Expectativa fica pelo retorno do Matheus Bidu, agora com o do Memphis quase certo. Ele ainda é dúvida, né? Sofreu uma torção no tornozelo esquerdo na partida contra o Botafogo, uma entrada até dura do Christian Medina. Vai ser reavaliado dia a dia o Matheus Bidu para saber se tem condições ou não de participar da partida, de ser relacionado para o jogo. Se não, o Fabrício Anguileri deve ficar com essa vaga entre os 11. De resto, o Corinthians descansando nesse meio de semana, deve ter força máxima no fim de semana contra o Atlético Mineiro. Provável timão: Diogo Souza, Mateuzinho, Gabriel Paulista, Gustavo Henrique, aí Bidu ou Anguileri, Ranieri, Carrídio, Breno Bidonho, Rodrigo Garro, Jess Lingard e Yuri Alberto. Esse é o provável Corinthians para o jogo contra o Atlético Mineiro, domingo 6:30 da noite, lá em Itaquera.
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0: 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Olha quem é que tá chegando aqui no Band News na área.
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4: Boa noite ao trio.
0: Boa noite.
5: Boa noite. Boa noite.
4: Hoje, sexta-feira, quero dar os meus palpites para os jogos desse final de semana do Campeonato Brasileiro. Inter e Vitória, amanhã, 5 da tarde, no Beira-Rio, vou cravar a vitória do Internacional. São Paulo e Botafogo no Morumbi, amanhã, 5 da tarde. O Tricolor é o quarto colocado no Brasileirão, com 24 pontos. E o Botafogo é o nono colocado, com 21 pontos, para cravar a vitória do São Paulo. Grêmio e Santos, amanhã, na Arena do Grêmio, às 7 da noite. Os dois times têm apenas 18 pontos, para cravar a vitória do Grêmio. Mirassol e Fluminense, amanhã, em Mirassol, às 7 da noite. O Fluminense é o terceiro colocado com 30 pontos, e o Mirassol está na zona de rebaixamento com apenas 13 pontos. Eu vou cravar empate. Flamengo e Palmeiras vão jogar amanhã às 9 da noite no Maracanã e vai ser o melhor jogo da rodada. O Verdão é o líder do Brasileirão com 35 pontos e o Flamengo é o segundo colocado com 31 pontos com jogo a menos. Vou cravar a vitória do Flamengo porque o Palmeiras não vem jogando futebol faz muito tempo. Remo e Atlético Paranaense, domingo às 4 da tarde no Mangueirão em Belém do Pará. O Furacão briga na parte de cima da tabela e o Remo está na zona da degola. Vou cravar vitória do Remo. Cruzeiro e Chapecoense, domingo no Mineirão, às 4 da tarde. O Cruzeiro melhorou seu rendimento e a Chapecoense está na última colocação da competição. Vou cravar a vitória do Cruzeiro. Corinthians e Atlético Mineiro, domingo na Neoquímica Arena, às 6:30 da tarde. O Timão está na zona de rebaixamento e o Galo é o 10 colocado com 20 pontos. Eu vou cravar a vitória do Corinthians. Vasco e Bragantino, domingo em São Januário, às 8:30 da noite. Vai ser um jogo bem equilibrado. Vou cravar a vitória do Vasco. E para fechar, Curitiba e Bahia no Couto Pereira, domingo às 8 da noite. O Curitiba é o 7 colocado com 23 pontos e o Bahia é o 8º com 23 pontos. Vou cravar a vitória do Curitiba. Dito tudo isso, eu diria um ótimo final de semana aos ouvintes da Band News FM, porque hoje é sexta-feira, então...
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0: Em todas as plataformas da Band News FM, seguimos juntos por aqui nesta sexta-feira, dia 22 de maio de 2026. E uma última antes da gente passar para os assuntos aqui do Brasil, Lucas Belotti e Bernardo Ramos.
1: Sim.
0: Dibu Martínez, atenção, hein? Dibu Martínez, goleiro da Argentina, fraturou um dos dedos da mão direita, segundo a imprensa inglesa, no aquecimento, segundo o jornal Olé, na verdade, o jornal argentino Olé, no aquecimento para a final da Liga Europa entre Aston Villa e Freiburg da Alemanha. Ele que é o goleiro titular também da seleção argentina, ele deve ficar, ou pelo numa estatística prevista, 20 dias fora dos gramados, então deve ficar fora dos amistosos da Argentina contra Honduras e Islândia pouco antes da estreia na Copa do Mundo.
7: Vai lembrar que ele jogou com o dedo quebrado, né?
0: Exato, ele sofreu a fratura no aquecimento, mas foi a campo, jogou com o dedo quebrado, mas não vai passar por cirurgia. Isso foi dito... na verdade, o que a gente está vendo aqui é que o próprio Dibu Martínez trouxe isso em entrevista. Ele falou...
1: fraturou o dedo anelar da mão direita.
0: Ele falou em entrevista após o jogo que jogou com o dedo quebrado, né? Disse nunca tinha quebrado um dedo antes, mas são coisas pelas quais temos que passar. Jogou com o dedo quebrado o Dibu Martínez, vai fazer o chamado tratamento conservador, sem cirurgia, e aí a ver se isso pode impactar pelo 20 menos...
1: 20 dias, né?
0: 20 dias, pode, né?
1: Perder a estreia da Argentina.
0: Se ele pode perder pelo menos os primeiros jogos da Copa do Mundo. Os amistosos, pré-Copa, ele já deve ficar fora, que são dias 6 e 9 de junho. Mas
7: vale um problema de última hora para a Argentina. A Argentina estreia no dia 16, uma terça-feira, contra a Argélia em Kansas City.
0: Então daqui nós temos...
1: 20 dias daria, nesse caso, né? Nesse caso daria. Mas assim, tem que ver também se ele pode vir a ser poupado, preservado, enfim, para esse tratamento. Agora, se ele jogou minutos depois de fraturar o dedo, eu imagino também que 20 dias depois ele vai ter algum impeditivo, né? Talvez até peça para jogar o Dibu Martínez nessa estreia da Argentina no dia 16 de junho, às 10 da noite.
0: Bom, vamos falar agora de Campeonato Brasileiro, porque essa rodada ela é muito, muito, muito importante. temos somente um Flamengo e Palmeiras.
1: Como dizem lá fora, é um derby, né?
0: É, um derby que não é entre times da mesma cidade, mas é entre os dois principais times do momento no Brasil. De orçamento, de debates entre dirigentes e os times que estão brigando pela liderança do Campeonato Brasileiro. A Band News FM vai acompanhar tudo direto do Maracanã, direto do Rio de Janeiro, e quem já está lá no Rio de Janeiro e traz as informações dessa partida e as informações do Palmeiras, que teve novidade para hoje, é o Maurício Ferreira. Estará lá no Maracanã para acompanhar tudo de Flamengo e Palmeiras neste sábado às 21h. E aí, Maurício, seja bem-vindo ao Band News na área. Tudo bem, Mau?
5: Tudo bem, Lucas Belotti? Uma ótima noite a você. Um grande abraço também ao Bernardo Ramos, Yuri Queiroga, todo mundo que acompanha o Band News na área desta sexta-feira, véspera de um jogaço já decisivo. Mesmo sendo a 17ª rodada do Campeonato Brasileiro, no Maracanã neste sábado tem Flamengo e Palmeiras em campo às 21h. O Verdão nesta sexta-feira fechou a preparação e é uma semana muito importante, de crise, de pressão depois da derrota para o Cerro Porteño na última quarta-feira no Allianz Parque pela Copa Libertadores da América, mesmo levando em consideração que antes desse revés, o time comandado pelo técnico Abel Ferreira vinha de uma sequência de 17 jogos de invencibilidade. O time fechou a preparação então nesta sexta na Academia de Futebol e com novidades entre os relacionados para esse compromisso contra o Flamengo no estádio do Maracanã. Felipe Anderson, que deixou o jogo do último sábado contra o Cruzeiro na Arena Barueri com uma lesão na coxa esquerda, se recuperou rapidamente e nos últimos dias já vinha trabalhando com um grupo na Academia de Futebol e está à disposição do técnico Abel Ferreira. O Verdão, que deve vir aqui ao Rio de Janeiro com apenas uma dúvida, um ponto de interrogação nesse time titular. Então, provável escalação com Carlos Miguel no gol, Giai, Gustavo Gomes, Murilo e Arthur. E aí a dúvida, se ele repete o esquema com três volantes, Emiliano Martinez, Marlon Freitas e o Andreas Pereira atuando um pouco mais avançado, com Alan, John Arias e Flaco Lopes completando essa formação inicial, ou se ele abre mão do Emiliano Martinez e vai para uma estratégia mais ofensiva, com a possibilidade do próprio Felipe Anderson ou do Maurício entre os titulares nesse time do Palmeiras. Então é a dúvida que o Abel Ferreira vai carregar até como um mistério, para também tentar atrapalhar um pouquinho dessa preparação do Flamengo, né, do que pode projetar o técnico Leonardo Jardim em relação a esse compromisso direto neste sábado pela liderança do Campeonato Brasileiro. Duelo direto, claro, porque falamos dos grandes favoritos, embora o Palmeiras, mesmo com o resultado negativo, não perca ainda a liderança da competição. Tem 35 pontos contra 31 do Flamengo, mas sempre levando em consideração também que o rubro-negro carioca ainda tem um jogo a menos contra o Mirassol no Maracanã, ainda sem data, será disputado apenas no segundo semestre. E os números recentes colocam esse favoritismo para o lado rubro-negro. 4 jogos de invencibilidade, as 3 vitórias de 2025, importantes para os títulos do Campeonato Brasileiro e também da Copa Libertadores da América. No Brasileirão, o Flamengo não é derrotado pelo Palmeiras há 16 jogos desde 2017, então o Palmeiras sim tem alguns tabus a serem quebrados neste sábado contra a equipe carioca no estádio do Maracanã. Para a gente fechar esse balanço do Palmeiras e todas as informações alviverdes nesta sexta-feira, enfim, oficializado o zagueiro Alexander Barbosa, 31 anos, ex-jogador do Botafogo, assinou contrato com o Verdão até dezembro de 2028, 2,5 temporadas, já com opção de prorrogação por mais um ano. Chega então para defender o time comandado pelo técnico Abel Ferreira, negócio na casa dos R$20 milhões, o Alexander Barbosa, que agora espera a abertura da janela de transferências no dia 20 de julho, portanto só estará à disposição a partir do segundo semestre, depois da Copa do Mundo, se junta a essas opções de zagueiros como Gustavo Gomes, Murilo, Bruno Fuchs e Benedetti. E claro que é algo que a gente já traz de informação aqui na programação da Band News FM há algum tempo, que entre Palmeiras e Nino, tudo certo já, entre Palmeiras e jogador. Agora o grande desafio do Anderson Barros, da Leila Pereira, é esse diálogo com o Zenit da Rússia para acertar em termos de valores a contratação do Nino, que também pode ser um reforço para o segundo semestre, mas por enquanto apenas Alexander Barbosa reforçando esse sistema defensivo do Palmeiras depois da Copa do Mundo. Amigos, seguimos aqui do Rio de Janeiro e amanhã a transmissão então da Band News FM de Flamengo e Palmeiras com bola rolando no Maracanã às 9 da noite. Ótima sequência de programa para vocês.
0: Valeu, Maurício Ferreira estará direto do Maracanã, jogo com narração de Marcelo Duó, comentários de Marcos Assunção. Eu e Yuri Queiroga estarei na apresentação e no plantão, essa transmissão que começa logo depois de São Paulo e Botafogo. Estarei nessa também, mas na narração com o Léo Fontes nos comentários, Aline Fanelli nas reportagens e Humberto Ferretti na apresentação e no plantão. Sobre o Flamengo, Lucas Belotti, se o Palmeiras, a gente teve as informações por aqui com o Maurício Ferreira, Flamengo também pronto para essa partida. O Flamengo já está com a vida resolvida na Copa Libertadores, agora é foco total ali em tentar alcançar o Palmeiras até a parada da Copa.
1: É, não vai conseguir ultrapassar o rival amanhã, sábado, né? Mesmo em caso de vitória, mas como trouxe o Maurício, há um jogo atrasado por fazer ainda do Flamengo nesse Campeonato Brasileiro, que não tem data marcada. E aí, é claro, um jogo desse tamanho, o técnico Leonardo Jardim vai mandar a campo, ao que tudo indica, o que tem de melhor, com aquelas dúvidas na parte da frente. Aí o Bernardo pode até esclarecer pra gente, né? Porque ele fez trocas pra jogar na Copa Libertadores e tem feito na frente. O Pedro tá mantido, mas aí Carrascal ou Plata, às vezes ele joga com o Samuel Lina, às vezes joga com o Luiz Araújo, com o Bruno Henrique. O que você acha que poderia ser de melhor? Porque a defesa tá mais ou menos montada, né? Aquele quarteto de trás, os meias Everton Araújo, Paquetá e o Jorginho. Aí fica essa dúvida na frente pra ver quem completa o time com o Pedro.
7: É, o time deve ser Rossi, Varela, Léo Pereira pelo lado esquerdo, Léo Ortiz na direita, isso no miolo de zaga, Alexandro na lateral esquerda, Jorginho, Everton Araújo, Paquetá centralizado. Acho, apenas acho, tá? Que o Plata vai jogar pelo lado direito, Samuel Lino pelo lado esquerdo e Pedro como centroavante. O Plata estava machucado, né? Por isso que eu estou colocando uma dúvida. Acho, penso eu, que ele e Pulgar serão relacionados, né? O Pulgar faz muito tempo que não joga também, foi expulso naquele jogo contra o Red Bull Bragantino, pegou um gancho, mas também teve uma lesão no ombro. É, então são possibilidades aí de o Flamengo entrar em campo contra o Palmeiras dessa forma, sempre lembrando que a Arrascaeta não vai para o jogo, passou por uma cirurgia na clavícula, né? Já foi inclusive liberado para se apresentar à seleção uruguaia.
0: Jogo começando às 9 horas da noite, amanhã jornada dupla na Band News FM e neste sábado, além destas duas partidas que nós citamos, São Paulo e Botafogo e também o grande jogo mais esperado desse primeiro turno Flamengo e Palmeiras, a gente vai ter 5 da tarde, além de São Paulo e Botafogo, Vitória e Internacional, às 7 da noite, Grêmio e Santos, essa partida vai ser lá na Arena do Grêmio em Porto Alegre e também Mirassol e Fluminense, e às 9 da noite, Flamengo e Palmeiras no domingo, fechando essa rodada. Aliás, não fechando, a gente vai ter jogo na segunda-feira. São 4 jogos no domingo.

0: Segunda-feira, às 8 da noite, tem Coritiba e Bahia fechando aí sim a 17ª rodada do Brasileiro.
1: Dá pra gente passar a agenda de transmissões aí na rádio?
0: Dá.
2: Agora?
0: Dá agora. Amanhã, sábado, 12:40, transmissão da Sprint Race. Daqui a pouco eu vou trazer o grid de largada da Sprint Race para o Grande Prêmio do Canadá de Fórmula 1.
1: O Gilles Villeneuve, né?
0: O circuito Gilles Villeneuve, lá na ilha
1: não
0: de Notre Dame.
1: É autódromo, é um circuito.
0: É um circuito dentro de um parque, né? Oficialmente tido como um circuito de rua. É. Mas é dentro de um parque na
1: ilha.
0: Parque
1: Olímpico.
0: É o Parque Olímpico que recebeu os jogos de 76 em Montreal. Mas que fica ali no meio do Rio São Lourenço, na ilha de Notre Dame, uma ilha artificial construída justamente para os Jogos Olímpicos de 1976 e que novamente vai receber o Grande Prêmio do Canadá. 12:40, tem a corrida sprint, a largada à 13h, você vai conferir com a equipe comandada por Odinei Edson. A partir das 16h, teremos São Paulo e Botafogo para grande parte da rede, bola rolando às 17h. Este que vos fala na narração, com Léo Fontes nos comentários, Aline Fanelli nas reportagens e Humberto Ferretti na apresentação e no plantão. Na sequência, bola rolando às 21h, mas ali a partir das 20h começa a transmissão de Flamengo e Palmeiras. Marcelo Doó, Marcos Assunção, direto do Maracanã, Maurício Ferreira, eu e Yuri Queiroga na apresentação e no plantão.
1: Mauro Betti não vai estar nessa.
0: Deixa eu só confirmar por aqui.
2: Só Assunção.
0: É isso, exatamente. Assunção. Marcos Assunção nos comentários, então, para essa partida.
2: E aí no domingo a gente tem a parte 2 da Fórmula 1, parte 2 entre aspas, né? Porque a corrida principal...
0: 4h20 da tarde, né?
2: 4h20 da tarde, a gente tem a abertura da transmissão um pouco mais cedo, né? Na verdade, é 1h, né?
0: Não, 4h20, 1h é a sprint no sábado. 4h20 da tarde vai ser a largada, o início da transmissão do domingo.
2: 5h a largada.
0: 5h a largada. Seria, inicialmente, essa corrida seria às 15h. Mas a organização acabou colocando para as 17h, alegou ali uma série de questões, mas a principal delas foi evitar um choque de horário com as 500 milhas de Indianápolis. Assim, uma das questões, na verdade, a principal não, mas um dos componentes foi evitar um choque de horário com as 500 milhas de Indianápolis, que vão ocorrer também no domingo à tarde, e aí para ter ali horários mais espaçados também. Nesse mesmo dia. Então, as 500 milhas de Indianápolis tem transmissão ao vivo na tela da Band. Então, nesse domingo, você acompanha as 500 milhas de Indianápolis na Band, na televisão, com a narração do Jefferson Kern. A transmissão começando ali por volta das 11h, mas a largada ali perto da 13h.
1: O Barão tá lá, né?
0: Exatamente. Narração de Jefferson Kern, comentários de Reginaldo Leme, Thiago Mendonça e Raul Boesel, e reportagens de Thiago Fagnani e Eduardo Barão. Direto de Indianápolis, o Jefferson Kern, Thiago Mendonça, o Eduardo Barão e o Thiago Fagnani. E depois, terminando as 500 milhas de Indianápolis, você vem para a Band News FM para acompanhar o Grande Prêmio do Canadá de Fórmula 1 com o Odinei Edson, Alessandra Alves, Luiz Fernando Ramos e Humberto Ferretti. Terminando a corrida, a gente já vai para a Arena em Itaquera para acompanhar Corinthians e Atlético Mineiro, com o Anderson Gonçalves na narração.
1: E eu estarei nessa.
0: Bernardo Ramos, Aline Fanelli e eu, Yuri Queiroga, na apresentação e no plantão.
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5: Franco Mastanto Ono, a nova joia argentina, é apontado como o futuro do Real Madrid. O garoto de 18 anos trocou o River Plate pelo Santiago Bernabéu em uma transação que superou os 45 milhões de euros, cerca de 289 milhões de reais à época. No elenco dos atuais campeões do mundo, ele é uma aposta de Lionel Scaloni como um fôlego à base mantida do título em 2022. Mastanto Ono se tornou o jogador mais jovem a estrear no time principal da Argentina no no ano passado, com 17 anos e 295 dias.

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2: George Russell larga na pole position para a corrida sprint deste domingo no Grande Prêmio do Canadá de Fórmula 1. Primeira fila da Mercedes com George Russell e Kimi Antonelli, o líder do campeonato. Segunda fila da McLaren com Lando Norris e Oscar Piastri. Terceira fila da Ferrari com Lewis Hamilton e Charles Leclerc. Quarta fila da Red Bull com Max Verstappen e Isaac Hadjar. Gabriel Bortoleto larga na 12ª posição numa sexta fila completa da Audi. Somente a quinta fila que não vai ser completa de uma equipe só, porque vai ter a Racing Bulls do Arvid Lindblad e a Williams de Carlos Sainz saindo na 10ª posição. Praticamente uma distribuição perfeita de forças para essa sprint race. Ao meio-dia e 40, a transmissão da Band News FM começa com o Odinei Edson, a largada 1 da tarde, e depois às 5 a gente acompanha na programação a classificação para o Grande Prêmio do Canadá, que tem a largada no domingo também às 5 da tarde.
3: O companheiro do Bortoleto ainda é o Nico Huckenberg.
2: Larga em 11º lugar na sprint. Bom, falamos aqui a respeito de São Paulo e Botafogo. Vamos falar um pouquinho do São Paulo, né, Belotti? Que entra em campo amanhã, depois de quase estrear Dorival Júnior com uma derrota. Assim, faltou isso aqui. Pênalti desperdiçado pelo Milionários na última quinta-feira, quase jogando tudo a perder na Copa Sul-Americana. Ainda contou com os bons serviços. Foi na quarta, quer dizer, o jogo do São Paulo.
4: Isso.
2: Na terça.
4: Foi o primeiro dos jogos da semana.
2: Exato. Ainda contou com os bons serviços do Boston River, né?
4: Que venceu o O'Higgins e agora fez com que o São Paulo dependa apenas das próprias forças, né? Nessa última rodada tem ganhado o próprio Boston River, inclusive, que é a lanterninha do grupo em casa, e já garante a primeira posição nessa classificação.
2: Você vê o Boston River tinha apanhado para todo mundo, e ganha do O'Higgins na quinta rodada.
4: E aí agora o São Paulo tem que voltar os olhares para o Campeonato Brasileiro, porque a situação não é boa. Quem olha para a tabela até pode se enganar, né? Quarta colocação, mas o São Paulo não vence há muito tempo na competição nacional. O último triunfo foi contra o Mirassol, jogando lá em Campinas ainda, à época, né? Depois acumulou tropeços sequenciais aí, e o técnico Dorival Júnior vai tentar estrear com o pé direito na competição nacional contra o Botafogo, e vai contar com um retorno importante, que é o do volante Pablo Maia, que nas mãos do Dorival foi muito bem aproveitado no São Paulo. Inclusive, quando o Dorival vai à seleção, ele leva o Pablo Maia para um amistoso contra a Inglaterra, amistosos contra a Inglaterra e Espanha, e o Pablo chega a entrar contra a Inglaterra, né? Então foi o melhor momento da carreira do Pablo Maia, com o Dorival Júnior pode ter essa oportunidade de recuperar. Ele, que estava em um tratamento de fraturas na face, que sofreu num choque durante o treino, tirou aquela máscara de proteção, está relacionado para a partida, e vai ser ainda mais importante porque o Bobadilla está suspenso pelo acúmulo de cartões amarelos. Então o Pablo pode ser essa opção. O mais provável é que, por conta do tempo de inatividade do garoto de Cotia, outro jovem, o Luan, seja escolhido para iniciar essa partida. O Arthur também está liberado para o jogo. São Paulo fez um acordo com o Botafogo, né, que vai poder usar o Arthur, que pertence à equipe gloriosa.
3: E o Botafogo usa o Ferrarese.
4: Exatamente. Então houve essa troca, cada um está liberado aí para utilizar os respectivos jogadores emprestados. De resto, o time deve ser bem próximo àquele que jogou no meio de semana contra a equipe do Milionários pela Copa Sul-Americana, exceção ao Dória, que não faz mais parte do elenco, rescindiu um contrato nessa semana, deve ser substituído pelo Sabino, e aí o São Paulo deve ter essa força máxima do Dorival, que deve manter o time até a pausa para a Copa do Mundo. Afinal, tem um jogo que virou decisivo pela Sul-Americana, diante da falta de vitória no meio de semana, e precisa voltar a ganhar no Campeonato Brasileiro, porque o São Paulo tem pouquíssimos pontos de distância. A distância do São Paulo para o Flamengo, por exemplo, que é o segundo colocado, é a mesma do São Paulo para o Mirassol. Mirassol é o 19º, então realmente São Paulo precisa começar a vencer, porque muito provavelmente vai ser ultrapassado se seguir com essa sequência
2: de tropeços. É um campeonato ajustadíssimo, então não dá para brincar.
3: E o São Paulo, nessa conta que o Belotti fez, em relação ao primeiro time na zona do rebaixamento, que é o Corinthians, a diferença é de 6 pontos.
4: E pro Fluminense, 6 pontos, né? O Fluminense é o primeiro time acima de São Paulo.
2: Sim. Então, ou seja, então ele tá a distância pro 17º é a mesma pro
3: terceiro.
2: Pro terceiro, né?
3: que é o time imediatamente acima do São Paulo na tabela de classificação.
2: A gente tá tendo, pelo menos nesse início de campeonato, praticamente Palmeiras, Flamengo e talvez o Fluminense brigando ali pelo título, e o resto no início tá brigando pra não cair.
3: É, em tese é isso mesmo.
4: Quase isso. Parece o campeonato espanhol, né? Que até a rodada passada tinha 8 times brigando contra o rebaixamento. Foi exceção aqueles que já estavam classificados à Champions League, praticamente todos tinham a condição de cair. O Campeonato Brasileiro está se encaminhando mais ou menos para isso.
2: Vamos ver se vai virar o turno desse jeito também, se vai se estender também desse jeito. Agora, o Santos, que é outro desses que está brigando para não cair,
4: vou citar,
2: tomou a piabada em casa domingo passado, tentou a anulação do jogo contra o Coritiba e a alegação foi malfadada. Seu STJD não acolheu o pedido do Santos e não vai anular, não vai impugnar o jogo contra o Coritiba, mantém o resultado, mantém os 3-0. O Santos alegava um erro de direito na partida por causa da substituição do Neymar, que não deveria ter sido. Segundo o Santos, o documento era para que o Escobar tivesse saído e a arbitragem, o quarto árbitro, acabou subindo a placa para a entrada do Neymar sem a anuência do próprio Santos. Mas o STJD acabou decidindo pela manutenção do resultado.
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2: O uruguaio Diego Forlán foi eleito craque da Copa em 2010 na África do Sul. Ele marcou 5 dos 11 gols pela Celeste naquele Mundial. O último foi nas semifinais, na derrota para a Holanda. Forlán terminava a Copa como um dos artilheiros, junto com o alemão Thomas Müller, o holandês Sneijder e o espanhol Davi Villa. O Uruguai foi o quarto colocado daquela Copa. O Band News na área tá ficando por aqui. Bernardo Ramos, Lucas Belotti, um grande abraço para vocês.
3: Valeu, um abraço, Yuri, foi uma honra.
2: Continue conosco.
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13: A nossa ouvinte Camila Foz escreve perguntando se realmente os gatos são capazes de cair sempre em pé. Nem sempre, Fernanda, mas na maioria das vezes sim. Sabe por quê? Porque eles possuem um impressionante mecanismo chamado reflexo de endireitamento e é capaz de reorganizar rapidamente o corpo no ar. Em frações de segundo, eles giram a cabeça, alinham a coluna e reposicionam as patas para tentar aterrissar da melhor maneira possível. possível. Além disso, a coluna extremamente flexível e a ausência de clavícula rígida ajudam nessa manobra. Mas, ó, isso não significa invencibilidade não, viu? Quando a gente mora em apartamento, é sim necessário a gente colocar telas, porque muitos gatos acabam se aventurando, caem e podem sofrer lesões graves, tá? Você tem dúvidas? Mande um e-mail para elbicho@bandnewsfm.com.br ou então no meu Instagram, Manu Karsten. Participe, eu espero você! 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

0: Agora 4 horas e 37 minutos, vamos atualizar as informações para você que acompanha a Band News FM aqui no Dial e também pelo canal 131 na Fest TV da LG. A ex-deputada Carla Zambelli é solta na Itália após a Suprema Corte italiana negar o pedido de extradição ao Brasil. Quem conta é o Rafael Procópio.
1: A ex-deputada federal Carla Zambelli já está em liberdade na Itália. Condenada no ano passado por delitos relacionados à perseguição armada contra um eleitor de Lula no segundo turno de 2022 e por comandar uma invasão contra o sistema do CNJ, a ex-parlamentar fugiu do Brasil e estava detida desde julho de 2025. Existiu um processo de extradição contra Zambelli, que teve parecer favorável em todas as instâncias inferiores da justiça italiana. No entanto, em decisão nesta sexta-feira, a Suprema Corte de Cassações indicou erros no processo e negou a extradição. O Palácio de Itamaraty já foi avisado da decisão e ainda estuda ações. Apesar da sentença da corte, a decisão final ficará para o ministro da Justiça da Itália, que deverá dar um parecer em até 45 dias da decisão.
0: O júri popular de Jairinho e Monique Medeiros, acusados pela morte do menino Henri Borel, começa na próxima segunda-feira e deve se estender por vários dias. Quem tem os detalhes é o Guilherme Faria.
2: O júri popular da professora Monique Medeiros e do ex-vereador Jairinho, marcado para amanhã da próxima segunda-feira, vai começar com o sorteio de 7 jurados para a composição do Conselho de Sentença. Os 2 réus respondem pela morte do menino Henri Borel, em março de 2021. No procedimento de escolha dos jurados, defesa e Ministério Público vão poder recusar até 3 jurados cada, sem a necessidade de explicação. Após o sorteio, acontecem as oitivas das testemunhas, começando pelos arrolados pela acusação, seguidos pelos de defesa. Em seguida, acontecem esclarecimentos de peritos, acariações e, por fim, o interrogatório dos acusados. A expectativa é que o julgamento se estenda por dias.
0: Um novo tremor de terra é registrado na costa do Rio de Janeiro, nas proximidades de Maricá, na região metropolitana. Conta Van Alves.
3: Um novo tremor de terra é registrado na costa do Rio de Janeiro, nas proximidades do município de Maricá, na região metropolitana. Dessa vez, o abalo sísmico foi de 3,1 na escala Richter, às 6h30 da manhã desta sexta-feira. De acordo com a Rede Sismográfica Brasileira, o fenômeno foi detectado por estações de monitoramento espalhadas pelo país e analisado pelo Centro de Sismologia da Universidade de São Paulo. Um dia antes, na manhã de quinta-feira, um tremor de terra de magnitude 3,3 foi registrado na mesma região. Em nota, a Secretaria de Proteção e Defesa Civil de Maricá informou que não registrou nenhum acionamento relacionado a tremores de terra.
0: A Mercedes larga na frente na corrida sprint deste sábado. É isso, Isabela Mota.
4: George Russell é o mais rápido e consegue a pole position para a corrida curta do Canadá. A sprint será 1 da tarde de hoje, no horário de Brasília. O britânico da Mercedes conseguiu um tempo melhor que o líder do campeonato e companheiro de equipe, Kimi Antonelli, que vai largar da segunda posição. A sprint soma pontos extras no ranking e ainda neste sábado tem a classificação para a corrida tradicional de domingo, que vai ser às 5 da tarde. As duas provas têm transmissão da Band News FM com narração de Odinei Edson.

0: Agora 4h41, o âncora do Band News no meio do dia e do Jornal da Band, Eduardo Oineg, criticou duas votações aprovadas pelo Congresso nesta semana. A mini-reforma eleitoral, que reduz punições e flexibiliza regras para partidos, e a derrubada de vetos que libera repasses de dinheiro para municípios em período eleitoral. Vamos acompanhar.
1: O que a gente tem absoluta certeza é que essa semana os deputados apareceram e trabalharam. Certeza absoluta, porque em duas votações eles deram duas cravadas, mas duas cravadas na gente. Assim, uma cravada na grana e a outra uma cravada ética absolutamente questionável que merece comentário, merece crítica. Eu detesto aquela avaliação simplista, sabe? A gente fala assim, os políticos são um horror, sabe? Os políticos. Aí tem uma greve, a gente fala, os grevistas, os estudantes fizeram uma arruaça, a gente fala, os estudantes. É um pouco mais complexo do que isso. Agora, também o outro lado, que é compreender tudo, entender todas as causas e aprovar todas as razões, porque se você for conversar com os grevistas, está tudo sempre tudo certo. Se você for conversar com os políticos, sempre eles vão dar uma explicação. E se você abraçar a explicação deles, você vai sair defendendo o que eles fizeram. Aí você perde a visão geral. Então, nem uma coisa, nem outra. Nem dizer que esse Congresso aí, mas também não vamos abençoar absurdos. Então, terça e quinta, eles estavam trabalhando. Fizeram duas votações. Na terça-feira, a gente noticiou aqui, você viu? E essa foi a marca da semana no Congresso Nacional. A votação de terça e a votação de quinta-feira. Na terça, a Câmara dos Deputados aprovou um projeto de lei que ainda precisa ser confirmado no Senado, que eles chamaram de mini-reforma eleitoral, que é uma piada, porque, na verdade, é uma mini-reforma da impunidade eleitoral, ou em favor da impunidade eleitoral. Porque reforma eleitoral é alguma coisa que muda a nossa vida. Olha, a partir de agora você pode votar num candidato a presidente, qualquer que você escolha, mas a legenda dele tem que ser a mesma do governador. Seria uma reforma. Não acho que seja razoável fazer isso, mas impor esse tipo de limitação, mas seria uma reforma. Olha, a partir de agora nós temos 30 partidos, vão ter só 16. E deputado tem que ser aquele camarada que consegue articular uma frase com o sujeito verbo predicado. Aí talvez o Congresso ficasse um pouco menor do que é hoje, mas ainda assim seria uma reforma, né? A gente não está vendo uma reforma. O que eles fizeram foi aprovar um projeto que dá benefícios aos partidos. Mas benefícios não é protegendo o direito de fala, não é protegendo a liberdade de expressão, não é protegendo o direito de poder criticar o poder público. Não, não é isso. Não é nada em favor da liberdade. É em favor do escracho. Primeiro, definiram que não importa o valor, o teto para uma multa por irregularidade no uso do fundo partidário ou eleitoral é de R$30 mil. Então, gastou R$5 milhões. Irregular, R$30 mil de multa. Gastou R$100 mil, R$30 mil de multa. Gastou R$50 milhões, R$30 mil de multa. Não é lindo isso? R$30 mil de multa, para tudo. Imagina se o seu IPTU fosse cobrado fixo, independente do valor do seu imóvel. É mais ou menos a mesma coisa. Segundo, as dívidas partidárias podem ser negociadas em até 15 anos. Então, é o desenrola, né, descomplica, sei lá o nome que tem, para você poder pagar uma dívida partidária. Dívida partidária. Dívida partidária é resultado de uma irregularidade identificada pela Justiça Eleitoral. Olha que absurdo. Outro, fundiram os partidos. Sei lá, partido A com B fundiu. Nasce o partido C. As multas de A e B somem. O partido criado não assume a multa. Você entendeu? Mas isso é um absurdo. Se você comprar pequeno negócio, ou se você comprar um imóvel, as dívidas são do imóvel, as dívidas são da empresa. Se comprar uma empresa lá, está devendo R$30 mil ali, não sei o que, de fornecedor, você tem que pagar. É evidente, a dívida não é da figura, que, a não ser que seja extinta, não vai para ninguém. Agora foi, você leva tudo, você leva o bom e o ruim, o bônus e o ônus, mas aqui não. Fundiu, a sigla não herda as obrigações anteriores. Ou seja, lavagem de dinheiro, não é nem lavagem de dinheiro, é lavagem de legenda, limpa tudo. É incrível. E a quarto benefício, as contas passam a ser aprovadas automaticamente se a Justiça Eleitoral não se manifestar dentro de um prazo, que o projeto, inclusive, reduziu. Ou seja, o Tribunal Eleitoral, que é lento, e é lento mesmo, é atrapalhado, é enrolado. Então, já que é enrolado, vamos liberar geral. Liberou geral. Mas não é assim com o imposto que você deve, com o tributo que você deve. É assim com o partido. Então, essa agilidade para os partidos e todas em favor da impunidade. Aí, dois dias depois de ter feito essa lambança, claro que essa ainda não envolve o Senado pode ser que não aprove, mas a Câmara aprovou. Dois dias depois, o Congresso se reuniu para derrubar vetos do Poder Executivo à Lei de Diretrizes Orçamentárias de 2026. E autorizou, ao derrubar um veto do presidente, entre outras coisas, mas esse autorizou, que o Poder Público vai poder repassar dinheiro para estados e municípios durante o período eleitoral. Então, tem lá um município, ele pode estar devendo, não está pagando. Pode receber dinheiro durante o processo eleitoral. E isso era feito, essa proibição, justamente para evitar malandragem durante o período eleitoral. Então você vê, em dois dias, a Câmara dos Deputados e o Congresso, na segunda votação, deram um alívio para os candidatos e para os partidos e um alívio para as bases deles. Quer dizer, esses caras agiram só pensando neles. Não pensaram em você. Duas votações, dois benefícios no espaço de dois dias, um para os partidos e outro para a base deles. Ah, mas teve uma grande discussão? Teve sim. Quem é que vai votar mais juntinho um do outro? Então, os defensores da candidatura Lula e os defensores da candidatura Flávio Bolsonaro, que não podem ser mais antagônicos, dentro do Congresso Nacional, deram as mãozinhas e ninguém larga a mão de ninguém, todo mundo votou, PT e PL votou. Então fica lá um negócio absurdo, a esquerda, o centro, a direita, todo mundo votou, tem exceções, evidente, mas impunidade financeira partidária, impunidade para os municípios, é um negócio absurdo. No caso do município não dá nem para falar em impunidade, mas é liberdade para receber dinheiro durante o período eleitoral. Aí você vê, a gente começa 2026 com os partidos tendo mais de 6 bilhões de reais de recurso público. Tem o fundo partidário, tem o fundo eleitoral. E aí esses caras vão receber uma bica. O PL, por exemplo, ele recebe mais de 800 milhões de reais, são 880 milhões de reais, o partido. É o maior beneficiário individual. Mas tem uma federação, que é a União Brasil e o PP, que vai receber 954 milhões, quase 1 bilhão de reais. O PT recebe mais de 600 milhões de reais. É inacreditável. Então, esses partidos são partidos ricos. E nesse contexto, vem a mini reforma da impunidade, dizendo que durante esse ano, imagina, esse ano é o ano, né? Porque é o ano de torrar dinheiro, é o ano de alugar helicóptero, é o ano de alugar jatinho, é o ano de contratar produtora por valores que você não sabe quais são, é o ano de pagar valores assombrosos para fornecedores com relações pessoais. Tem vários fornecedores em partidos que, coincidentemente, a produtora é, nossa, é do meu sobrinho, não, mas que coincidência, não sabe que meu primo também tem? E é aquela distribuição louca de dinheiro. E se a Justiça Eleitoral não julgar dentro de um prazo, está aprovado. E se pegar irregularidade, é 30 mil. Realmente ficou bacana, né? Os caras, desestatizaram o dinheiro. Porque o dinheiro passou a ser deles, porque não tem mais controle. Um controle vagabundo, porco. E decisões que favorecem o abuso do poder econômico. Ou pelo menos colocam uma distância entre o poder fiscalizador e eles, os candidatos, porque nessa hora não era o Congresso votando, né? Eram os candidatos dentro da Câmara dos Deputados, os candidatos dentro do Senado. Um terço do Senado não vai ser trocado, mas dois terços sim, e toda a Câmara dos Deputados vai se submeter à eleição. E a ideia dos controles é justamente para evitar desvio e também abuso do poder econômico. O abuso do poder econômico não é um desvio exatamente, mas é um uso inadequado do dinheiro. Quando você pode distribuir dinheiro e benefício durante o processo eleitoral, o prefeito que está no cargo, por exemplo, e ele apoia um determinado deputado federal, ele passa a ter uma capacidade de mobilização maior do que o candidato a deputado federal que faz oposição ao deputado federal que esse prefeito apoia. É uma coisa absurda. O executivo tinha vetado. As consultorias técnicas da Câmara e do Senado concordaram com o veto, só que o Congresso foi lá e derrubou o veto para essa liberação de dinheiro para os municípios. Né? É um absurdo. Você pega o Congresso Nacional, que já teve momentos históricos importantes em defesa da sociedade, um poder estabelecido essencial, fundamental para a democracia, se mexendo dessa forma pequena. Agora, por que faz isso? Faz isso porque a sociedade está anestesiada, não está olhando. E mesmo quando olha, não está prestando muita atenção. Não chama muita atenção, não ocupa muito espaço. Com tanta coisa que a gente tem que fazer, e a gente está devendo, e a gente tem que pagar as contas, e a gente tem que tocar a vida. E aí esses caras, eles só fazem isso, eles ficam concentrados o tempo inteiro, quando não estão aprovando projetos mais importantes, fazendo coisas desse tipo. E não dá para a gente vigiar isso o tempo todo. E porque a gente não consegue vigiar, ele se mexe. Quando a sociedade vigia, é que as coisas acontecem. É assim que as coisas acontecem. Ou você acha que teria acontecido o impeachment do Fernando Collor ou o impeachment da Dilma se a sociedade não tivesse se mobilizado? Claro que não. Então, a mobilização e aquela casa só entende pressão. Não tem pressão, eu faço o que eu quero. Quando o que eles querem é uma coisa positiva, eles vão fazer. Quando o que eles querem é algo como isso que eles fizeram, também eles vão fazer, o que é absolutamente lamentável. Então o Congresso, ele tende a ser tão bom quanto a pressão que a sociedade exerce sobre ele. Não tem pressão. Pressão alta, a coisa pode funcionar. Pressão baixa, como nessa semana, o Congresso se deixa levar. Se deixa levar não, né? Leva as votações para um resultado corporativista que beneficia os candidatos, beneficia os prefeitos. A mini-reforma da impunidade eleitoral foi aprovada numa sessão que podia participar remotamente, também podia, tinha pouca gente, o presidente da Câmara nem participou. A derrubada dos vetos foi precedida de uma marcha dos prefeitos para fazer um lobby em Brasília. Então, você entende, foi uma mobilização. Quem quis aprovar esse tipo de coisa, foi uma mobilização incrível. E em que momento? No momento em que o governo faz as contas e vê que o dinheiro está enrolado, tá? Vai ter que fazer corte, porque vai ter aumento de gastos. E, no entanto, aprova-se um fundo eleitoral como esse, já tinha sido aprovado, de 5 bilhões de reais, o que é inacreditável. O projeto que faz a reforma da impunidade eleitoral não passou ainda no Senado, como eu falei. Os senadores não estão no mesmo clima de festa, espero, que essa anistia pede e que os deputados aprovaram. Vamos ver como é que vai ser essa votação. Fato é que se a gente pegar o que acontece em ano eleitoral, o fundo eleitoral existe da forma como foi aprovado desde 2018, e ele só aumenta. Ele começou com 1,7 bilhão de reais, 2020 pulou para, isso em 18, 2020 pulou para 2 bilhões de reais, em 22 pulou para 4,9, um saltão que é uma coisa inacreditável, e agora ele tem esse 5 bi aí, que é uma coisa inacreditável, o fundo nunca cai. Sendo que, o que aconteceu de 2018 para cá? Né? As redes sociais se tornaram uma forma muito mais barata de relacionamento do que o sistema anterior. Você tem aí todas as ferramentas para interlocução com a sociedade, Você tem WhatsApp, você tem Instagram, você tem TikTok, você tem tudo isso. Você tem custos de produção que despencaram. Quando você pega o custo de tecnológico, o que era fazer uma campanha em 2000, ou 2010 até, mas 2000, volta 20 anos, 15 anos, era um negócio complicado. Caminhões com equipes de filmagem, equipes enormes. Além das equipes serem enormes, equipamentos pesados e caros. Hoje em dia, você consegue produzir com um mínimo de tecnologia, alcançar uma qualidade incrível. Antes você tinha que usar gruas e trilhos e tal. Hoje você faz isso sozinho. Os drones são baratos, as imagens são de alta qualidade. No entanto, o fundo eleitoral triplicou de valor e deveria ter caído a um terço. Não, mas ele triplicou. Então, se ele deveria ter caído a um terço e triplicou, ele é 9 vezes maior do que precisaria ser. E, no entanto, você olha ali, ninguém fala sobre isso. Ninguém fala. Para falar a verdade, o Fernando Schiller já chamou atenção várias vezes para esse assunto. Mas fala ao vento, né? Fala ao vento, porque não tem deputado preocupado com esse troço. Nem os que defendem candidaturas modernas, né? Aqueles que falam, que estão pensando no povo. Eu nunca vi os candidatos destes que gostam desse discursinho, né, mais moderno e tal, falar qualquer coisa sobre isso que a gente está falando. A gente vê os analistas, Schiller, por exemplo, falar sobre isso, mas os políticos, pô, quanto mais melhor, o de direita, o de esquerda. Então, semana de assalto, semana de ataque, semana em que, em duas cravadas, os caras conseguiram aprovar uma anistia para eles, impunidade, essa que é a verdade. Mini reforma da impunidade, mini reforma da anistia. Anistia tem uma palavra bonita, né? Impunidade mesmo, descaramento, cara de pau. E depois, 2 dias depois, liberaram geral para as bases eleitorais, onde eles vão tentar abastecer de novo o carrinho deles para poder voltar a partir do ano que vem. Lamentável, merece toda a crítica do mundo, merece a gente ficar de olho e ver que tem hora que os caras trabalham a nosso favor, mas quando resolvem trabalhar contra, é descarado. Eu não sei se você concorda ou discorda, mas essa é a opinião que eu tenho sobre o assunto.
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0: 5:01, um ótimo dia para você que acompanha a Band News FM no Dial e também na Fest TV da LG no canal 131 do LG Channels. Sempre na audiência, sempre interagindo conosco. Muito obrigado a todos que estão participando aqui pelo 11 999 592 100. Eu, Arthur Coelho, sigo com vocês até às 7 horas da manhã com muita informação. Deixa aqui a sua mensagem de texto ou de áudio que a gente vai lendo também ao longo de toda a programação. A gente começa este jornal com destaque da nossa equipe lá em Brasília. O Supremo Tribunal Federal avança no julgamento que pode mudar as regras de inelegibilidade no Brasil. Os detalhes com Márcio Rocha.
4: Vai até o dia 29 de maio o julgamento da ação que questiona a flexibilização da lei da ficha limpa no Supremo Tribunal Federal. A análise é feita no plenário virtual da corte e tem como relatora a ministra Carmen Lúcia, que já votou pela inconstitucionalidade da legislação e defendeu o restabelecimento das regras anteriores. Antes, a inelegibilidade começava pelo prazo restante do mandato perdido mais 8 anos, o que foi mudado pelo Congresso, que determinou que esses 8 anos devem ser contados a partir da decisão que decretou a perda do mandato. Além disso, também foi criado um teto de 12 anos de inelegibilidade no caso de sucessivas condenações por improbidade administrativa. Em janeiro deste ano, a Procuradoria-Geral da República se manifestou favorável ao deferimento de uma medida cautelar para derrubar trechos da norma flexibilizadora.
0: O ministro da Justiça afirma que a Polícia Federal ainda pode aceitar uma proposta de delação premiada do dono do banco Master, mesmo após a rejeição formal nesta última semana. Quem conta é o João Boeri.
5: O ministro da Justiça e Segurança Pública, Wellington César, afirma que a Polícia Federal ainda pode aceitar proposta de delação premiada de Daniel Forcaro, dono do Banco Master. A declaração foi dada nesta sexta-feira durante uma agenda no Rio de Janeiro. Na quarta-feira, a Polícia Federal rejeitou de forma formal a delação premiada do banqueiro. A justificativa nos bastidores é de que o material apresentado por Forcaro é insuficiente e protege nomes importantes dos três poderes. A Procuradoria-Geral da República ainda mantém as negociações com o empresário. Em caso de acordo, o valor a ser devolvido aos cofres públicos por Forcaro pode subir de 40 bilhões para 60 bilhões de reais.
0: E contribuintes já podem consultar se estão no primeiro lote de restituição do Imposto de Renda. Conta Isadora Simões.
6: Contribuintes já podem consultar o primeiro lote da restituição do Imposto de Renda 2026. Cerca de 9 milhões de pessoas devem ser contempladas nesta primeira leva, que pode se tornar a maior já registrada. A lista está disponível no site da Receita Federal e no aplicativo Meu Imposto de Renda. O pagamento do crédito será feito na próxima sexta, mesmo dia em que se encerra o prazo para entrega da declaração.
0: Airbus e Air France vão recorrer da condenação pela morte de mais de 200 pessoas no acidente do voo Rio-Paris lá no ano de 2009. Os detalhes com Vinícius Calisto.
7: As empresas Airbus e Air France vão recorrer da decisão da justiça francesa que as declarou culpadas por homicídio culposo corporativo, quando não há intenção de matar, pelo acidente aéreo no voo Rio-Paris, que resultou na morte de 228 pessoas em 2009. A informação foi divulgada por agências de notícias da França nessa quinta-feira. Na decisão, o tribunal determinou que as empresas paguem uma multa de 225 mil euros cada, o equivalente a 1.300.000 reais por homicídio culposo corporativo. A medida atende a um pedido feito pela promotoria durante o julgamento, que durou 8 semanas. O acidente aconteceu no dia 1º de junho de 2009. O Airbus A330, que operava o voo Rio-Paris, caiu no Oceano Atlântico poucas horas depois de decolar.
0: A Justiça de Minas Gerais condena ex-dirigentes do Cruzeiro a ressarcir o clube por uma contratação considerada irregular. Conta aí, Pedro Gelinek.
8: A Justiça de Minas Gerais condena os ex-dirigentes do Cruzeiro, Wagner Pires de Sá e Thaír Machado, a ressarcirem o clube em cerca de R$ 49 mil reais por uma contratação considerada irregular. O caso envolve um contrato firmado em 2018, para a defesa criminal da pessoa física de Tair, então vice-presidente do clube, com pagamento feito com recursos do Cruzeiro. Segundo a decisão, houve desvio de finalidade e má gestão, com prejuízo aos cofres do clube. A justiça determinou que os ex-dirigentes devolvam os valores ao Cruzeiro. Eles ainda podem recorrer da decisão. O clube foi procurado, mas ainda não se manifestou.
0: Agora 5 da manhã em 6 minutos. Bom dia, um ótimo sábado para você.
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9: No final de semana, o tempo segue instável e com alerta para temporais em grande parte do país. Na região sul, chove forte entre o Paraná e Santa Catarina, principalmente no sábado, enquanto no Rio Grande do Sul, o tempo segue frio e nublado ao longo dos próximos dias. No sudeste, São Paulo tem um final de semana chuvoso e com alerta para temporais no interior, no litoral e na Grande São Paulo, enquanto no Rio de Janeiro, no Espírito Santo e no sul de Minas Gerais, a nebulosidade e as chuvas também são frequentes ao longo do final de semana. No centro-oeste, o tempo fica mais firme, com chuvas isoladas apenas em Mato Grosso do Sul, enquanto no nordeste tem alerta para chuvas fortes no Maranhão, no norte do Piauí e no Ceará. E no norte do país, os temporais ocorrem no Amazonas, Roraima, Amapá e no norte do Pará. Já de Ramos, da Climatempo.
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0: Olá, seja bem-vindo, seja bem-vinda. Está começando mais uma edição do Humanamente, programa que você acompanha aqui na programação da Band News FM a partir desse fim de semana, também no sistema da Fast TV. Estamos no ar para todo mundo que tem TV LG. Você pode entrar aí no LG Channels e digitar o canal 131 e a gente vai estar por aí, levando informação e também assuntos muito importantes. Se você não nos conhece, vou me apresentar. Eu sou Renan Suquevicius e junto do Dr. Daniel Barros, a gente leva ao ar todo fim de semana o programa Humanamente, discutindo o comportamento humano, falando de saúde mental. Doutor, vamos mais uma vez então nos apresentar aí para a nossa audiência. Tem gente nova chegando por aqui para conhecer o nosso programa.
1: Sempre muito bem-vindos, Humanamente, discutindo as questões de saúde mental, bem-estar, ciência em geral, na Band News FM, no Dial, no YouTube, agora também na televisão. É isso, quanto mais gente puder ser alcançada pelo conhecimento, pelo combate ao estigma, melhor para todo mundo, né, Renan?
0: É isso, nesse fim de semana a gente recebe um convidado super especial, o Dráulio Barros Araújo. Ele é professor do Instituto do Cérebro da Universidade Federal do Rio Grande do Norte, tem graduação, mestrado e doutorado em Física e faz uma pesquisa super importante que vai ser assunto do programa desse fim de semana, conversando comigo e com o Dr. Daniel Barros.
1: Dráulio, muito obrigado pela sua presença. Eu conheci o Dráulio por meio de um outro entrevistado do Humanamente. Nós entrevistamos o escritor, jornalista científico Marcelo Leite, que fala bastante do uso de psicodélicos, faz reportagens sobre isso, e ele cita o Dráulio como um pesquisador bastante rigoroso sobre esses efeitos e sobre os usos, né, dos psicodélicos. E é interessante que o Dráulio, ele é físico de formação e pesquisador em neurociência. Antes de a gente entrar nas particularidades dos psicodélicos, Dráulio, conta um pouquinho dessa trajetória aí, como é que da física foi parar no cérebro.
2: Bom, primeiro dizer que é uma satisfação estar aqui com vocês hoje. Sou fã do programa, sempre assisto, então é um prazer estar agora do outro lado da cadeira e ter essa oportunidade de conversar com vocês. Bem, eu sou cientista desde criança, eu costumo dizer. Meu pai é físico, minha mãe é química, e desde muito novo e a gente ficava na fazenda tentando estimar qual era a distância de um relâmpago, medindo a diferença entre quando chegava a luz e quando chegava o som. Então, essa minha formação acadêmica, essa minha, né, formação de criança dentro da ciência, acabou me levando para essa formação acadêmica, e eu me especializei em imagens médicas. Então, durante um bom tempo, eu trabalhei com ressonância magnética funcional, isso num tempo que a gente ainda precisava desenvolver vários programas de computador para utilizar essa técnica, que é uma técnica capaz de avaliar como é que o cérebro funciona usando um equipamento de ressonância magnética. Então, a partir dessa ferramenta, você pode aplicar essa ferramenta em várias questões associadas ao funcionamento do cérebro ou aplicação clínica. Então, me especializei com essa ferramenta e, ao longo do tempo, fui me interessando por várias aplicações dela. Fiz um pós-doutorado na radiologia, logo em seguida, e depois fiz um outro pós-doutorado em psicologia e neurociências, porque o meu grande interesse sempre foi a mente humana. E acabei, então, saindo da física e entrando nas neurociências por meio das imagens médicas para conseguir entender um pouco melhor o funcionamento do cérebro.
0: Em que momento, porque a gente parece uma coisa meio distante, né, um mundo do outro, a física, a matemática, uma coisa mais pragmática, aí você olhar para o cérebro, para o comportamento humano, há um encontro dessas ciências, desses saberes para você?
2: Sem dúvida. Os dois estão descrevendo a beleza que a natureza é. Então, eu costumo dizer que quando você faz alguma graduação em física, química ou das ciências naturais, elas te dão a oportunidade de contemplar a natureza no seu mais puro rigor, uma vez que a gente está descrevendo a natureza por uma linguagem rigorosa, que é a linguagem da matemática. E a partir dessa descrição, a gente consegue tanto ter o poder da ciência, que é prever o futuro, mas eu diria também que é uma oportunidade única da gente conseguir contemplar como a natureza é perfeita sobre vários aspectos.
1: E para entrar no tema mais específico do programa, Dráulio, que a gente já teve a oportunidade de conversar em outros encontros, ele é cercado de beleza e ao mesmo tempo de rigor, né? Eu queria que você desse uma introdução para o nosso ouvinte do que são psicodélicos, afinal de contas, né? É, muitos vão se remeter aos anos 70, às imagens coloridas, né? As músicas lá dos Mutantes, enfim. É, do ponto de vista médico, do que a gente está falando quando a gente fala de uso de psicodélicos? Que substâncias são essas?
2: Bom, primeiro acho que é importante dizer que os psicodélicos remontam de milhares de anos atrás, bem anterior à época dos anos 70, dos hippies e da guerra às drogas e dessas imagens que muitas vezes estão associadas aos psicodélicos. Mas os psicodélicos são substâncias ou preparos que nós, seres humanos, vemos fazendo uso ritualístico há milhares de anos. E esse uso ritualístico acontecia por populações indígenas do mundo inteiro que utilizavam certas plantas que hoje, dentro das culturas tradicionais, são conhecidas por plantas de poder ou plantas professoras. E todas essas plantas, depois, à luz da ciência, foi descoberto que continham moléculas que têm duas propriedades particulares e específicas. As propriedades são, primeiro, a maneira como essas moléculas atuam sobre o cérebro. Então, uma molécula, para ser psicodélica, ela tem que ativar certos neuroreceptores que a gente tem no nosso cérebro, que são receptores de serotonina. Diferente, por exemplo, do tabaco, que ativa outros receptores, da maconha, que ativa outros receptores, da cocaína, que ativa outros receptores. Então, os psicodélicos têm essa propriedade particular de ativar receptores de serotonina. Isso já confere a eles algumas características próprias. Exemplo, moléculas que atuam sobre receptores de serotonina não viciam. Então, não tem uma característica muito própria de outras moléculas, como, por exemplo, a cocaína, que é um mecanismo que a gente chama de tolerância. O mecanismo de tolerância é um mecanismo em que você utiliza uma quantidade de uma substância hoje e depois, quando você vai fazer uso daquela mesma substância, você precisa utilizar um pouquinho a mais para chegar no mesmo lugar. Os psicodélicos, então, não exibem tolerância, então isso significa que não tem associado a eles um uso abusivo, não viciam. Segunda característica também que está associado a essa ligação com receptores de serotonina é que eles não matam. Então, psicodélicos não têm uma overdose mais crítica associado a eles. Psicodélicos são substâncias que estão ligados a um perfil de segurança no corpo muito vasto. Então essa é a primeira característica, a maneira como elas atuam sobre o cérebro. Segunda característica muito própria das substâncias psicodélicas são os seus efeitos. Os efeitos das substâncias psicodélicas geralmente passam por áreas que são muito particulares dessas substâncias. Exemplos, quando você está sob efeito de uma substância psicodélica, é muito comum que você veja coisas de olhos fechados, como se você estivesse sonhando. Tem um mecanismo que é um mecanismo associado às visões. Por isso que é tão comum, Daniel, as pessoas quando falam de psicodélicos já atribuírem diretamente psicodélicos a essa associação com cores, com imagens, com formas, com calendoscópios, com mandalas, com esse tipo de imagens mentais. Isso está, de fato, relacionado há um processo muito típico dos psicodélicos, que são a geração dessas imagens mentais. A outra característica dos psicodélicos é aumentar substancialmente o que a gente chama de introspecção, que é essa habilidade que nós temos de prestar atenção nos nossos próprios pensamentos e nas nossas próprias emoções. Semelhante ao que acontece quando uma pessoa pratica meditação. Ela vai ficando com a maior habilidade de prestar atenção e de perceber os pensamentos e as emoções. Fica mais ciente dos seus próprios pensamentos e das suas próprias emoções. E isso é uma característica muito própria também das substâncias psicodélicas, que é, durante os seus efeitos, você ter muito mais conexão com os seus pensamentos e com as suas emoções. E a quarta característica dos efeitos das substâncias psicodélicas estão muito ligados ao que as pessoas chamam de experiências místicas. Então, experiências místicas dentro de uma lógica que você tem experiências que são muito difíceis de serem explicadas. Então, são inefáveis. São experiências que você não consegue traduzir em palavras, por exemplo. E essas experiências, elas passam por uma experiência de unidade com o mundo e com as outras pessoas. experiência de transcendência, experiência de ter sentido uma conexão com algo maior do que você. Então, todas essas são experiências que a ciência tem tentado entender um pouco melhor do ponto de vista fenomenológico, mas que é muito característico das substâncias psicodélicas. Então, eu diria que essas propriedades, uma, do ponto de vista farmacológico, e dois, do ponto de vista dos efeitos fenomenológicos, né, dos efeitos que são sentidos, é o que caracterizam principalmente as substâncias psicodélicas. Aqui eu podia dar alguns exemplos, acho que para o ouvinte ficar um pouco mais familiarizado sobre o que a gente está falando. Então, LSD é uma substância psicodélica, psilocibina e cogumelos mágicos são substância psicodélica, mescalina ou cactos como o peyote e o San Pedro são substâncias psicodélicas, e a ayahuasca, que talvez seja a substância psicodélica mais próxima de nós brasileiros, que é essa invenção de povos indígenas da floresta amazônica, que juntam duas plantas da floresta amazônica e que fazem esse preparo que possui ambas as propriedades de uma substância psicodélica, tanto a afinidade à serotonina, como todos esses efeitos que a gente descreveu há pouco.
0: Esse é Dráulio Barros Araújo conversando aqui com a gente no Humanamente desse fim de semana sobre o uso de psicodélicos em tratamentos de saúde, a relação dos psicodélicos com saúde mental. A gente vai fazer uma pauta aqui no Humanamente e daqui a pouco a gente volta com mais essa conversa. Até já.

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2: 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Os destaques de Brasília, a repercussão do noticiário político e a agenda do dia que começa na capital federal. Atualização também do noticiário internacional e nos países onde o dia já começou. O comportamento das bolsas na Ásia e na Europa e os movimentos da economia que já começam a influenciar a sua manhã e o seu dia por aqui. Você fica sabendo também os principais resultados da rodada no futebol e de tudo que é destaque no noticiário esportivo. E claro, com a atualização do tempo e do clima na sua região para quem vai sair de casa bem cedo ou já está pensando no fim de semana. Sempre com a sua participação também ao longo das nossas madrugadas.

0: Agora 5 horas e 22 minutos, o governo federal atualiza as regras de responsabilidade das plataformas digitais sobre conteúdos publicados por usuários. Os detalhes com o Márcio Rocha.
1: Já estão valendo as novas regras de regulamentação do chamado Marco Civil da Internet depois que o presidente Luiz Inácio Lula da Silva assinou um decreto que trata dos deveres e da responsabilização das plataformas digitais sobre os conteúdos distribuídos aos usuários. O texto atende a uma decisão do Supremo Tribunal Federal. Na ocasião, os ministros decidiram que esse trecho é parcialmente inconstitucional e exatamente por isso o governo afirmou que a atualização foi necessária para ampliar a capacidade de agir diante do crescimento de fraudes digitais, golpes online e novas formas de violência na internet. Também a partir de agora, as plataformas também devem agir preventivamente para impedir a circulação de postagens de crimes considerados graves, como terrorismo, exploração sexual de crianças e adolescentes e incentivo à automutilação e violência contra mulheres.
0: A Fiocruz alerta para o aumento de casos graves de doenças respiratórias em praticamente todo o país. Eduardo Oliveira.
2: A Fiocruz alerta para o aumento dos casos de síndrome respiratória aguda grave em praticamente todo o país. Segundo o novo boletim Infogripe, o Rio Grande do Sul está entre os estados com tendência de crescimento nas internações, principalmente por influenza A. Porto Alegre também aparece entre as capitais em nível de alerta para casos graves de doenças respiratórias. O levantamento mostra que o avanço da síndrome tem sido impulsionado principalmente pelo vírus sincicial respiratório entre crianças pequenas e pela influenza A nas demais faixas etárias. Em todo o Brasil, mais de 63 mil casos de síndrome respiratória grave já foram registradas neste ano. A Fiocruz reforça a importância da vacinação contra a gripe e Covid-19, especialmente entre idosos e grupos de risco.
0: A disputa pelo governo de Minas Gerais em 2026 ganha um novo nome em destaque nos bastidores. A Josiane Lemos conta tudo pra gente.
3: O cenário político em Minas Gerais segue indefinido para as eleições ao governo do estado. O ex-prefeito de Belo Horizonte, Alexandre Calil, mantém conversas com o PSDB sobre uma possível candidatura ao Palácio Tiradentes. O encontro entre Calil e integrantes do partido aconteceu nesta semana e discutiu a possibilidade de uma aliança política

0: na disputa estadual, após a sinalização do presidente nacional do PT, Edinho Silva, de que o senador Rodrigo Pacheco não deve disputar o governo de Minas pela legenda, o nome de Alexandre Calil ganhou força nos bastidores. Ele aparece como um dos possíveis candidatos que podem receber apoio do partido nas eleições estaduais.
1: E hoje é dia do maior clássico das Américas. Estou falando de Flamengo e Palmeiras. Fala um pouco de toda esta rodada, Lucas Belotti.
2: O duelo entre Flamengo e Palmeiras é o grande destaque do dia de abertura da 17ª rodada do Brasileirão, a penúltima antes da pausa para a Copa do Mundo. Os cariocas, vice-líderes e os paulistas que estão na ponta do campeonato entram em campo às 9 horas da noite no Maracanã. O duelo tem transmissão Band News FM para boa parte da rede. O clássico interestadual é o último de hoje. Antes, são 5 partidas. Às 5 da tarde, o São Paulo recebe o Botafogo no Morumbi, também com transmissão Band News FM. No mesmo horário, Vitória e Internacional se enfrentam no Barradão. Já às 7 da noite, são mais 2 jogos simultâneos. Mirassol e Fluminense no Maião e Grêmio Santos em Porto Alegre. Amanhã, 4 jogos agitam a rodada. Cruzeiro e Chapecoense, Remo e Atlético Paranaense, Corinthians e Atlético Mineiro e Vasco e Bragantino. Na segunda-feira, Coritiba e Bahia entram em campo, encerrando a rodada do Brasileirão.
3: Estamos de volta com o Mandamente deste fim de semana. A gente recebe também você que nos acompanha a partir já dessa edição do Mandamente na LG Channels. Se você tem um televisor LG, pode digitar canal 131 e a gente vai estar também por imagens. Você recebe o Mandamente também por esse caminho, além do rádio, além dos tocadores de podcast, no YouTube, nas redes sociais, tem também por aqui o nosso programa. A gente está recebendo nesse fim de semana o Dráulio Barros Araújo. Ele é professor do Instituto do Cérebro da Universidade Federal do Rio Grande do Norte, tem uma formação bastante robusta em física e pesquisa o uso de psicodélicos em tratamentos de saúde, a relação dos psicodélicos com alguns adoecimentos mentais. No primeiro bloco, ele estava explicando o que são esses psicodélicos, a diferenciação entre eles e outras drogas que a gente conhece. E aí eu queria fazer aqui colocar uma lupa nessa discussão que a gente está fazendo, Dráulio, entender um pouco mais a pesquisa que você e o seu grupo têm desenvolvido com relação à ayahuasca. Você chegou a citar no primeiro bloco a ayahuasca como sendo um desses psicodélicos, a importância que tem e a origem, né, com os povos originários da floresta amazônica. Como que a ayahuasca tem sido observada e aplicada nessas pesquisas?
4: Bom, primeiro acho que é importante trazer um pouco esse horizonte, esse cenário de longo prazo, né, do uso da ayahuasca por povos indígenas. Então essa é uma invenção ancestral, uma invenção de centenas de anos, de milhares de anos, muito provavelmente, e é uma invenção que mistura duas plantas da floresta amazônica, a folha de uma planta, a raiz da outra planta. Eu acho que vale a pena a gente entrar um pouco nessa mágica, que é essa descoberta dos povos indígenas, que é a seguinte: a planta, ela contém uma molécula que é conhecida por N,N-dimetiltriptamina, que é uma molécula psicodélica, que contém todas aquelas propriedades que a gente discutiu no bloco anterior. Mas a DMT, dimetiltriptamina, se você ingerir a DMT, ela não vai fazer nenhum efeito em você, porque a gente tem algumas enzimas no nosso estômago que degradam a DMT, que destroem a DMT. Então você pode ingerir gramas de DMT e mesmo assim não ter nenhum efeito psicoativo da DMT. O que os indígenas descobriram é que quando eles misturam então essa folha dessa planta rica em DMT com um cipó específico da floresta amazônica, esse cipó contém moléculas que inibem a ação dessa enzima. Olha que incrível. Então isso faz que quando você mistura essas duas plantas e ferve em água e com isso cria um líquido de cor e sabor bastante característico, esse líquido tem propriedades psicoativas, porque quando você ingere, uma planta protege a molécula da outra planta. E aí faz todos aqueles efeitos que a gente já tinha descrito. O que é curioso dentro do processo da ayahuasca é que aproximadamente 100 anos atrás, 1930, começaram a surgir igrejas urbanas no Brasil que utilizam a ayahuasca como um sacramento. Como a hóstia é para os católicos, a ayahuasca é para essas igrejas. Hoje há pelo menos três igrejas no Brasil bem estruturadas, que são a União do Vegetal, o Santo Daime e a Barquinha, que utilizam a ayahuasca como seu sacramento. E foi exatamente dentro desse contexto que a gente começou a trabalhar, numa perspectiva de tentar compreender, a partir dessas técnicas de ressonância magnética funcional, que à época eu era um especialista nela, tentar entender os efeitos da ayahuasca no cérebro humano. Então, para fazer isso, a gente recrutava pessoas de uma igreja do Santo Daime que tinham muita experiência com ayahuasca, uma igreja do Santo Daime que ficava bem próximo de Ribeirão Preto, em Ribeirão Preto. Então, na época, eu era professor da USP de Ribeirão, e a gente levava esses voluntários para o Hospital das Clínicas, da USP de Ribeirão, e fazia uma avaliação de ressonância magnética funcional, quer dizer, tentar entender a atividade do cérebro dessas pessoas quando elas estavam sob efeito da ayahuasca.
5: O que que mostrou, hein, Indralho? O que que vocês descobriram? Porque é interessante que você já tinha dito que os psicodélicos levam essas duas coisas principais, né? Tudo bem, não vicia, não causa dependência, não tem tolerância, mas do ponto de vista clínico, ele gera introspecção, faz a pessoa pensar ali, olhar para dentro, é né? Mais do que as imagens coloridas, esse olhar para dentro que eu imagino que tenha a ver com o efeito terapêutico dele. O que que as imagens do cérebro mostravam das pessoas que usavam os psicodélicos?
4: Sem dúvida, Daniel, exatamente isso, porque o que a gente observou, uma das nossas observações, é que existia uma modulação de uma rede neuronal, ou seja, um conjunto de áreas cerebrais, que é conhecida por Default Mode Network, ou DMN. E essa rede está muito ligada a esses processos de introspecção, essa habilidade que a gente tem. E o que é interessante é que as mudanças que a gente viu no cérebro das pessoas sob o efeito da ayahuasca, sobre vários aspectos, eram muito parecidas com as mudanças que você observa no cérebro de meditadores experientes ou numa pessoa que está fazendo prática de meditação. E a ligação é exatamente o aumento da introspecção. Não é à toa, então, caminhando um pouco mais e pensando o que que isso tem a ver com os efeitos terapêuticos da ayahuasca e de outras substâncias psicodélicas, isso faz muita ligação com pacientes nossos que, durante a experiência com a ayahuasca, saem da experiência com a ayahuasca e dizem: olha, nessas 4 horas que eu estou aqui com vocês no hospital, eu senti como se eu tivesse feito 4 anos de terapia. Então, dentro dessa perspectiva que, de fato, aquelas 4 horas foram 4 horas em que uma pessoa conseguiu fazer um mergulho bastante profundo nela mesma. Mas a gente observou outras coisas. Então, como você vinha trazendo, Daniel, quando a gente fez então a avaliação por imagem, a gente observou, por exemplo, que o nosso cérebro opera de maneira, sob o efeito da ayahuasca, ele opera de maneira muito semelhante a um cérebro quando ele está sonhando. Particularmente quando você tem processos que são conhecidos por sonhos lúcidos. Sonho lúcido, para quem não sabe, é um processo em que você está sonhando e, durante o sonho, você ganha ciência que você está sonhando. Então, durante o sonho, você diz: epa, isso aqui é um sonho. E algumas pessoas têm tanta habilidade em sonhar lucidamente que elas ganham a possibilidade, inclusive, de mexer no sonho, de controlar o sonho. Isso não é o caso da ayahuasca. É muito difícil você conseguir controlar esses sonhos, mas a fenomenologia da visão que acontece durante os sonhos, sob vários aspectos, é muito parecido com a fenomenologia que acontece durante os estados, as experiências com a ayahuasca.
3: Isso a gente está falando de tudo que está sendo desenvolvido, né? Que estudo é esse? Para que isso qual a expectativa desse estudo?
4: Renan, a gente tem vários estudos sendo desenvolvidos ao mesmo tempo com duas bases, eu diria, de perguntas. O primeiro conjunto de estudos, que está ligado a esse mapeamento, por exemplo, do cérebro, ele foi um pouco expandido para tentar entender qual é o impacto da ayahuasca e, mais recentemente, dessa molécula N,N-dimetiltriptamina sobre o cérebro e sobre outras partes do corpo. Então, exemplo, a gente já descobriu E após uma experiência com a ayahuasca, existe uma modulação de mecanismos que estão ligados à neuroplasticidade, que é a habilidade que o nosso cérebro tem de, por exemplo, fazer novas conexões. Semelhante de quando você aprende alguma coisa, se você vai aprender uma nova língua, O que que acontece no cérebro quando você está aprendendo uma nova língua, levando em consideração que o cérebro adulto praticamente não cria novos neurônios? Então a gente não nascem novos neurônios no nosso cérebro depois da nossa fase adulta, mas o nosso cérebro continua com a habilidade de formar novas conexões entre diferentes neurônios. O que a gente tem observado, e outros grupos têm observado com outras substâncias psicodélicas, é que existe um aumento substancial no número de conexões que o cérebro faz durante os efeitos agudos dessas substâncias. Então, esse é eu diria, a primeira linha de pesquisa que a gente tem, é tentar entender qual é o impacto, tanto para medir segurança, como para medir potencial terapêutico que essas substâncias têm no corpo biológico, digamos assim. E a gente tem uma segunda linha de investigação, que é uma linha mais clínica, digamos assim, que é uma linha que está interessada em avaliar, no nosso caso, os efeitos antidepressivos de substâncias, psicodélicas, particularmente em pacientes que têm uma condição específica que é conhecida por depressão resistente ao tratamento. Esses pacientes, só para você ter uma ideia, eles têm da ordem de 10% de chance de re responder a qualquer coisa que a gente tenha no mercado hoje. Então, a gente está avaliando o potencial benefício antidepressivo que essas substâncias têm nesse grupo de pacientes que tem uma refratariedade muito importante.
1: A gente está acompanhando aqui no Humanamente desse fim de semana uma conversa importantíssima sobre o uso de psicodélicos em tratamentos de saúde, as pesquisas que estão sendo desenvolvidas nessa conversa com o professor Paulo Parros Araújo. A gente faz uma pausa aqui no nosso programa e volta daqui a pouco com mais. Até já.
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1: 5h37, daqui a pouquinho então você acompanha a terceira e última parte do programa Humanamente. Hoje, uma horinha mais cedo, hein? Você está acostumado a acompanhar Humanamente a partir das 6 horas da manhã. Pode estar estranhando um pouco, mas hoje você vai acompanhar às 6 horas o programa Partiu Band News. Hoje a grade de programação vai ser completamente esportiva, né? Tem muita coisa ao longo de todo o dia. Deixa eu passar aqui a agenda pro ouvinte que está chegando agora. Como é que vai ser a programação ao longo do dia? Ó, meio-dia e 40, tem a Sprint Race da Fórmula 1, a partir de meio-dia e 40 até as 2 horas da tarde. Então você vai poder acompanhar aqui na narração de Odinei Edson. A partir das 4 horas da tarde até as 7 horas da noite, tem a transmissão do jogo de São Paulo e Botafogo, na narração de Yuri Queiroga. E a partir das 7 horas da noite até meia-noite, você vai poder acompanhar aqui também na Band News FM a transmissão de Flamengo e Palmeiras, na narração de Marcelo Duó. Então, ao longo de toda a programação, vão ter algumas mudanças, alguns programas que você está acostumado a acompanhar em determinado horário, pode ser que tenha uma mudança. Portanto, hoje, humanamente, um pouquinho mais cedo, uma hora mais cedo, e na sequência você vai poder acompanhar aqui na Band News FM o Partiu Band News. Mas claro, a gente tem que trazer muita informação por aqui e falar de algumas situações complicadas, como a que acontece em Belo Horizonte. Os professores da rede municipal decidem manter a greve que foi iniciada lá em abril. A categoria reivindica melhores salários e faz críticas ao corte de verbas nas escolas e ao atendimento a estudantes com deficiência. Vamos acompanhar todos os detalhes com o repórter Eliseu Júnior.
7: A greve dos professores da rede municipal de Belo Horizonte já chega a quase 30 dias e vai continuar por tempo indeterminado. Após a assembleia da categoria nesta sexta-feira, os profissionais da educação decidiram por maioria manter o movimento, iniciado no dia 27 de abril. Segundo a diretora do Sindrede, o Sindicato dos Trabalhadores em Educação da Rede Pública Municipal de Belo Horizonte, Carol Pasqualini, o executivo encerrou as negociações com a entidade.
8: A assembleia decidiu pela manutenção da greve. Ontem fomos surpreendidos por um ofício da secretária de Educação encerrando as negociações, sendo que na última negociação havia um acordo, tanto da Secretaria de Educação quanto da Secretaria de Planejamento, que uma nova reunião seria marcada.
7: A greve conta com a adesão de cerca de 30% dos professores e em dias de assembleia o percentual chega a 40%, o que prejudica pelo menos 5 mil alunos das escolas municipais e impacta milhares de famílias. Os servidores pedem o fim do chamado apagão na educação da cidade e reivindicam cerca de 70 itens. Entre eles estão questões financeiras como índice de reajuste e progressão de carreira. Também pedem o fim da privatização no acompanhamento de alunos atípicos e com deficiência e questionam o corte na verba destinada às escolas, com unidades registrando redução de quase 50%.
8: O serviço está sendo privatizado e isso para a gente é um problema, porque tudo aquilo que é pedagógico, a gente não abre mão que sejam os professores a serem responsáveis.
7: Por meio de nota, a prefeitura afirmou manter compromisso com a valorização dos profissionais e com a responsabilidade fiscal, destacando medidas como reajuste de 6,61% concedido à categoria em 2026. A PBH ressaltou ainda que os professores em início de carreira na cidade recebem salário acima do piso nacional e que entre 2025 e 2026, mais de 1.800 novos professores foram nomeados.
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0: Agora 5 horas e 43 minutos. O dono do Banco Master pede para ser transferido de cela enquanto a negociação de delação premiada segue sem avanço. Os detalhes com o Leandro Aslan.
1: O dono do Banco Master, Daniel Vorcaro, já está na cela especial na Superintendência da Polícia Federal. Ele foi transferido na noite desta sexta-feira após decisão do ministro do Supremo Tribunal Federal, André Mendonça, que atendeu o pedido da defesa do banqueiro. Mendonça concordou que manter ele no espaço destinado a custódias de curta duração não era a providência adequada. Ainda nesta sexta, o advogado José Luiz Oliveira Lima, o Juca, confirmou que deixou a defesa de Vorcaro. Sérgio Leonardo, que já fazia parte da equipe de advogados, assume a defesa do banqueiro.
0: O novo presidente da Companhia de Águas e Esgotos do Rio de Janeiro, Rafael Rolim, afirma que encontrou a empresa pública com gastos estratosféricos e funcionários fantasmas. A declaração foi dada à reportagem da Band News durante um evento na FGV. Nomeado há mais de um mês pelo governador em exercício, o desembargador Ricardo Couto de Castro, o procurador do Estado já determinou mais de 80 exonerações na SEDAI e calcula demitir mais servidores em cargos comissionados. Dois suspeitos de envolvimento com o crime organizado na Bahia são presos ao tentar fugir para o Rio de Janeiro. Conta tudo pra gente, Daniel Araújo.
2: Dois integrantes de facções criminosas que tentavam fugir de Salvador para o Rio de Janeiro são presos. Um dos suspeitos é Adcleson Passos dos Santos, o Gigante, investigado por ataques contra rivais e policiais. Segundo as investigações, ele fazia parte do grupo envolvido no confronto, que terminou com a morte do soldado Samuel Novaes em março, no Engenho Velho de Brotas. O outro preso é José Jorge Santana Conceição Júnior, conhecido como Júnior Play, apontado como integrante do tráfico no Nordeste de Amaralina. Os dois tinham mandados de prisão em aberto.
0: A SpaceX realiza o 12º voo de teste da Starship, a nave mais poderosa do mundo, no estado americano do Texas. A missão sem tripulantes testou a nova versão do veículo, redesenhado para voos mais longos e com intervalos menores. O estágio superior da nave pousou coberto por chamas ao final do voo. A empresa de Elon Musk pretende usá-lo em futuras missões da NASA para a Lua. O Bahia se prepara para o penúltimo jogo antes da pausa para a Copa do Mundo, ainda em busca da primeira vitória em mais de um mês. Conta aí, Daniel Araújo.
2: O volante Caio Alexandre é liberado pelo Departamento Médico do Bahia e volta a treinar sem restrições. Ele foi desfalque nos últimos 4 jogos por causa de uma lesão na coxa sofrida durante a partida contra o Santos há um mês. O meio-campista participou de todo o treino desta sexta. O elenco do Bahia volta a treinar neste sábado, dia da penúltima atividade antes da partida contra o Curitiba. O jogo contra os paranaenses está marcado para as 8 horas da noite da próxima segunda-feira no estádio Couto Pereira.
0: Agora você fica com a terceira e última parte do programa Humanamente.
3: Terceiro e último bloco do Humanamente, de volta aqui na nossa programação, recebendo o professor Dráulio Barros Araújo. A gente está falando sobre o uso de psicodélicos em tratamentos de saúde, o avanço dessas pesquisas. Ele conversa comigo, Renato Pevícios, e com o Dr. Daniel Barros.
4: Dráulio, ao longo aqui do nosso programa a gente tem falado do que são psicodélicos, né? Você falou de algumas indicações que eles estão sendo estudadas, mas talvez o ouvinte se pergunte e tenha tido alguma experiência da mesma forma que eu tive de conversar com pessoas que já usaram, talvez ali ou numa igreja que tem raízes ali nos povos originários, ou no que se chama aí dos xamãs urbanos, pessoas que têm alguma experiência com isso. Esse uso que já existe, já tive pacientes que usaram, não por minha recomendação, porque ainda não está na prescrição médica, né? Mas o ouvinte talvez também conheça alguém que já tenha usado, ou talvez ele mesmo já tenha paquerado aí essa ideia. Esse uso ele ainda não vamos dizer, baseado em evidências, né? Não tem uma prescrição médica ainda oficial, nem de forma experimental, quer dizer, Mentira, de forma experimental sim, são experiências, mas não existe ainda uma recomendação, olha, se você tem isto, então use este psicodélico, isso ainda não está formalizado, né?
5: A gente, atualmente, todas essas substâncias são proibidas no Brasil e no mundo inteiro. Desde os anos 70, com o Drug Act, que foi assinado pelo presidente Nixon, todas essas substâncias passaram a ser enquadradas dentro de um grupo de substâncias que tem, a princípio, um alto risco à vida, um alto risco de dependência e nenhum benefício clínico. Essas pesquisas, então, ficaram em um hiato desde 1970 até meados dos anos 90, quando a ciência acadêmica pôde se debruçar mais uma vez sobre isso. Então, eu diria que nesse momento, Daniel, a gente está nesse caminho de tentar levantar risco e benefício terapêutico. Então, quais são os limites de uso? Quais são as pessoas que eventualmente têm algum risco quando utilizarem esse tipo de substância? Então, o que a ciência está fazendo hoje é mapear esse cenário. O que faz com que, efetivamente, atualmente, a gente não tenha nenhuma clínica no mundo ainda autorizada a utilizar esse tipo de tratamento em nenhum quadro clínico. O que há hoje é um número cada vez maior de pesquisas acadêmicas com esse tipo de substância, então pesquisas clínicas, na tentativa de levantar esses limites e evidências de uso para uma série de condições clínicas, particularmente transtornos mentais.
3: Os Estados Unidos têm feito movimentos de acenando, né, uma abertura, talvez, para essas pesquisas e até para eventuais aprovações de uso de psicodélicos em tratamentos de saúde, curiosamente no governo de Donald Trump, que tem decisões bastante controversas, para dizer o mínimo, em diferentes áreas, mas nessa área de saúde isso tem avançado. Nesse último ano de 2025 para cá, para 2026, o que se discutiu por lá, e a gente sabe que quando a FDA, que é a Anvisa americana, se movimenta positivamente, há um reflexo aqui no Brasil também, né? Que discussões estão acontecendo lá e que podem ser trazidas para cá?
5: Eu diria que efetivamente não há nenhuma ação prática para que a gente avance de maneira mais significativa do ponto de vista regulatório. O que há, de fato, é uma clareza que as evidências que a gente tem até hoje e que cada vez mais se acumulam é que essas substâncias, por um lado, são bastante seguras, depois a gente vai falar um pouco sobre questões de segurança mesmo, do uso dessas substâncias, e principalmente trazido à luz da ciência essa perspectiva de benefício terapêutico muito diferenciado de outras substâncias que a gente utiliza, por exemplo, para depressão. Então, deixa eu te dar um exemplo aqui, Renan. Quando a gente faz um tratamento convencional para depressão, geralmente a medicação antidepressiva que você utiliza atualmente, ela demora da ordem de 2 a 3 semanas para começar a fazer efeito. Então, é feita a prescrição hoje, o paciente começa a tomar o antidepressivo hoje e ele vai ter que aguardar aí da ordem de 2 semanas para começar a sentir os benefícios daquela medicação. Se ele for sentir o benefício, porque a gente sabe que aproximadamente 50% dos pacientes não tem resposta a o que a gente tem hoje de medicação antidepressiva. O que a gente observa, então, com os psicodélicos é que, existe uma resposta rápida. Ou seja, 24 horas depois da intervenção com uma substância psicodélica, o paciente já está melhor. 2, a gente observou que isso funcionou em 80% dos pacientes com depressão resistente ao tratamento. Então lembrem, pacientes com depressão resistente ao tratamento têm 10% de chance de responder a qualquer coisa que exista no mercado. A gente viu resposta rápida em 80% dos pacientes. 3, além do efeito antidepressivo, a gente viu uma resposta rápida de efeito antissuicidalidade. Em outras palavras, 24 horas depois da intervenção com psicodélicos, pacientes que tinham alto risco de suicídio passaram a apresentar zero risco de suicídio um dia depois da intervenção com psicodélicos. Então isso traz para a gente um conjunto de dados para uma condição clínica que a gente, para uma boa parte dos nossos pacientes, a gente não tem muito o que fazer. Então, eu diria que a maior parte da pressão, Renan, vem do próprio paciente. Inclusive, esse é uma clareza que a gente precisa ter nesse momento, que as pessoas que estão ouvindo aqui, uma boa parte delas pode dizer, ah, eu vou atrás disso porque eu estou tentando, mas tem muito risco, tem risco. Então, acho que esse é um ponto que de dizer, não, isso está avançando rapidamente e as agências regulatórias, Anvisa, FDA, estão atentas para isso. A Anvisa está atenta para esse movimento. E a Anvisa, como um órgão regulatório sério que é, está com as portas abertas para a apresentação de ensaios clínicos e de evidências clínicas que demonstrem que o risco é bem menor do que o benefício terapêutico que a gente pode ter com esse tipo de substância.
4: Só pra, a gente deve estar acabando, né, Renan?
6: Isso.
4: Tá. Então, só para a gente... encerrando aqui, Dráulio, tem uma coisa que eu acho sempre legal falar, acho que todo mundo gosta de ouvir, são os pontos em que o Brasil está avançado nesse mundo, né? A gente sofre tanto, o Brasil ele é carente de tantas coisas, que quando a gente tem um filme que vai para Oscar, quando a gente tem uma obra, um esportista que se destaca, a gente se sente bem, assim, e isso acontece também nas pesquisas com psicodélicos, né? Eu queria que você falasse um pouco disso, de como o Brasil é pioneiro, você mesmo é vamos dizer aí, um campeão, um candidato ao Oscar aí da pesquisa com os psicodélicos, por destaque mundial, né? Realmente o Brasil está na ponta, ele é referência para isso no mundo?
5: Sem dúvida. O Brasil, tanto do ponto de vista acadêmico, como do uso tradicional, né? É uma referência de ponta nesse campo. Então, nós começamos a trabalhar com psicodélicos em abril de 2006. Então, já vai aí com mais de 20 anos que a gente está dedicado a essa tarefa. E nós e outros pesquisadores brasileiros que estão empenhados nessa tarefa de fazer ciência acadêmica com substâncias psicodélicas. Então, esses dois pontos, a gente tem cientistas competentes dedicados há vários anos à ciência psicodélica, por outro lado, uma tradição indígena de uso de substâncias psicodélicas, isso faz do Brasil, eu diria, um lugar único no mundo para que a gente consiga desenvolver esse tipo de ciência de maneira ética e respeitosa, tendo na nossa essência, no nosso gen, a ideia que a origem dessas substâncias é indígena e qualquer construção em cima disso, de alguma maneira, tem que respeitar e preservar essa origem sempre com muita clareza e com muito respeito.
6: Dráulio Barros Araújo, professor do Instituto do Cérebro da Universidade Federal do Rio Grande do Norte, muito obrigado pela sua participação aqui no Humanamente. É muito bom ouvir você e essas perspectivas para esses tratamentos de saúde. A gente torce para que esses estudos possam avançar com segurança e beneficiar as pessoas. Volte sempre aqui Humanamente.
5: Obrigado, Renan. Prazer estar aqui. Obrigado, Daniel. Estou à disposição sempre que precisarem. Sucesso.
4: Valeu, Dráulio. Sempre uma alegria, um prazer te ouvir.
5: Obrigado, gente.
6: O Humanamente desse fim de semana vai ficando por aqui. A gente volta no próximo com outras discussões sobre saúde mental, comportamento humano. A gente está te esperando no rádio, nos tocadores de podcast, nas redes sociais e agora também na TV, na FES TV. Se você tem um aparelho LG, está ouvindo a gente pelo rádio agora, no tocador de podcast, saiba que pode acompanhar a gente também por imagens na sua TV, digitando o canal 131, vai ter o Humanamente por lá todo fim de semana e também nas representações do programa durante a semana, durante as madrugadas, em horário alternativos. Doutor Daniel, até a próxima.
4: Até lá, um abraço.
6: E até mais.
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2: É informação o tempo todo aqui na programação da Band News FM. Seja muito bem-vindo, muito bem-vinda. 6 em ponto, muito prazer. Eu sou Arthur Coelho, te acompanho por mais uma hora ao longo da programação. Você vai ficar muito bem informado sobre tudo o que acontece no Brasil e também no mundo. Estamos também no canal 131 da LG Channels. Você pode acompanhar por lá e também pela nossa live no YouTube. Já acesse, já comente, já deixe aqui o seu recado, a sua informação, a sua sugestão de reportagem também que a gente vai encaminhar para a central de ouvintes Ricardo Boechat, tentar uma resposta junto ao poder público, enfim, tentar uma resposta, trazer uma luz para você, ouvinte, que sempre está nos acompanhando, nos prestigiando. Obrigado pela carona boa de você, motorista, você no que está indo para o seu trabalho, você caminhoneiro, você taxista, motorista de aplicativo, enfim, onde quer que você esteja, mas sempre sintonizado na programação da Band News FM. Lembrando o número do nosso WhatsApp, 11-999-592-100, 11-999-592-100. A gente começa este jornal destacando que o governo federal anuncia um novo congelamento bilionário no orçamento para cumprir a meta fiscal de 2026. Os detalhes com o Rafael Procópio.
3: 23,7 bilhões de reais do orçamento previsto para o ano de 2026 já foram bloqueados pela ala econômica do governo federal. O novo congelamento da verba de mais de 22 bilhões de reais foi anunciado pelos Ministérios da Fazenda e do Orçamento e Planejamento nesta sexta-feira, na divulgação do relatório de avaliação de receitas e despesas primárias do segundo bimestre. A decisão foi tomada para impedir o descumprimento do limite da meta fiscal. O limite previsto para o ano é de 2,4 trilhões de reais. O bloqueio desta sexta-feira, somado a um bloqueio anterior de 1 bilhão e 600 milhões de reais impostos em março.
2: A defesa da influenciadora Deolane Bezerra pede à justiça que ela fique em prisão domiciliar. Quem conta é a Isabela Mota.
4: A equipe de advogados de Deolane Bezerra apresenta um habeas corpus e solicita que a influenciadora tenha direito à prisão domiciliar. Ela foi presa na quinta-feira na Operação Vernix, realizada pela Polícia Civil e pelo Ministério Público de São Paulo. Deolane é suspeita de envolvimento na lavagem de dinheiro do PCC e é apontada como uma espécie de caixa do crime organizado. A operação também cumpriu mandados de prisão contra Marco Williams Herbas Camacho, Marcola, considerado o chefão do PCC e que está preso, além de parentes dele. Deolane está detida na Penitenciária Feminina de Tupi, no interior de São Paulo.
2: O Ministério Público do Paraná vai questionar na Justiça a decisão que mudou a tipificação do crime de um homem que ateou fogo na ex-mulher. Explica essa história pra gente aí, Cleverson Bravo.
5: A Promotoria de Justiça tenta reverter a decisão que mudou a tipificação do crime cometido pelo homem que ateou fogo contra a ex-companheira em Maringá, no norte do Paraná, há quase um ano. Após representação da defesa na semana passada, a primeira Câmara Criminal do Tribunal de Justiça entendeu que o homem não teve a intenção de matar e auxiliou a mulher, o que foi avaliado como um indício de arrependimento. Nesse caso, o crime pode ser tipificado como lesão corporal grave e não como tentativa de feminicídio, por exemplo. O processo tramita em sigilo.
2: E com uma acirrada briga contra o rebaixamento, o Campeonato Espanhol termina neste fim de semana. Conta tudo, Lucas Belotti.
6: O Campeonato Espanhol tem hoje a última e decisiva rodada, com apenas um time já rebaixado e uma briga aberta por uma vaga na Conference League. 9 dos 10 duelos serão disputados simultaneamente, às 16h. A exceção é Vila Real e Atlético de Madrid, que será amanhã. Na parte de baixo, 4 times brigam para fugir de 2 vagas no Z4. Em 19º, o Mallorca é quem tem a vida mais difícil, precisando vencer o já rebaixado Real Oviedo e tirar uma diferença de 8 gols no saldo do Levante, que enfrenta o Real Betis fora de casa. O jogo que promete pegar fogo será entre o Girona, 18º, e o Elche, 17º. Quem perder está rebaixado, com a igualdade levando os dois para a segunda divisão. Já no topo da tabela, a briga é direta entre 3 equipes por uma vaga na Conference League, a terceira divisão das competições continentais da Europa. O Getafe, que enfrentou o Osasuna em casa, depende de uma vitória simples para carimbar o passaporte. Se perder, pode ser ultrapassado pelo Rayo Vallecano, que duela com o Alavés, e pelo Valencia, que recebe o campeão Barcelona.
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2: Vamos saber como fica a previsão do tempo para este sabadão. Se preparem, hein?
7: No final de semana, o tempo segue instável e com alerta para temporais em grande parte do país. Na região sul, chove forte entre o Paraná e Santa Catarina, principalmente no sábado, enquanto no Rio Grande do Sul, o tempo segue frio e nublado ao longo dos próximos dias. No sudeste, São Paulo tem um final de semana chuvoso e com alerta para temporais no interior, no litoral e na Grande São Paulo. Enquanto no Rio de Janeiro, no Espírito Santo e no sul de Minas Gerais, a nebulosidade e as chuvas também são frequentes ao longo do final de semana. No centro-oeste, o tempo fica mais firme e com chuvas isoladas apenas em Mato Grosso do Sul. Enquanto no nordeste, tem alerta para chuvas fortes no Maranhão, no norte do Piauí e no Ceará. E no norte do país, os temporais ocorrem no Amazonas, Roraima, Amapá e no norte do Pará. Jade Ramos, da Climatempo.

0: Atenção, senhoras e senhores, ouvintes passageiros da Band News FM. Está na hora de embarcar com a gente no nosso programa de viagens. Partiu Band News. E o programa de hoje é mais do que especial. A Band News FM completa 21 anos de fundação, 21 anos te informando no ar. O Partiu Band News foi criado no finalzinho de 2017, então em breve haverá o aniversário de 10 anos do Partiu Band News, mas sem me enrolar mais, já me enrolando, eu vou aqui apresentar os nossos convidados de hoje, o Rivotril. Estou ao lado de Sheila Magalhães, Luiz Megali e Carla Bigato, numa versão que você também acompanha com imagens. Sheila Magalhães, que prazer te receber aqui no Partiu Band News. Mais uma vez, tudo bem?
1: Cara, que legal, viu? Eu tô adorando. E eu não lembrava, 10 anos quase de
0: quase
1: Partiu. Gente,
0: ainda vai ter um aniversário
1: parabéns.
0: Especial e vocês vão participar do aniversário do Partiu Band News.
1: Ah, é? No ano que vem. Tá.
0: No ano que vem. Novembro começou o Partiu Band News. Eu, dessas três pessoas que estão aqui, que são minhas amigas pessoais, já de muito tempo, conheço há muito tempo, estão desde a minha entrada na rádio, as três já estavam aqui na rádio. Eu já viajei com o Megali. Uhum. Algumas vezes, e já viajei com a Sheila algumas vezes.
1: Verdade.
0: Mas eu nunca viajei com você, Carla, ainda.
2: É mesmo. Tudo bem, Coutinho? Obrigada pelo convite. Embora eu acho que a gente se conheça há mais tempo, né?
0: Mais do que com os dois, né?
2: Mais do que com os dois, no mesmo jornal impresso.
1: Exatamente.
2: Mas
1: ele
2: não, ainda bem. Então, mas assim, não tá perdendo nada, tá? Não sou uma boa companheira de viagem. Esses dois aqui não. Vão poder contar, vão poder comentar.
3: Dá trabalho, mas é boa, sim.
1: É ótimo.
3: Atrasa, só isso.
1: Não, é ótimo.
3: Tudo. Comigo foram algumas, né, Coutinho?
0: Algumas viagens. A gente já morou junto, né?
3: Moramos
0: dois meses
3: quase, numa cobertura.
0: Uma cobertura não, era uma cobertura.
2: Nossa, não era um rooftop.
3: Era uma cobertura de Copa do Mundo.
0: Já
3: aconteceram coisas, né, em viagens nossas.
2: É,
3: a gente estava na praia uma vez. A gente estava na praia. Uma vez passamos com as famílias, né, com a Marcela, a Ana, as crianças. Passamos a tarde na praia, era um domingo, aí a gente voltou pra casa, né? Pra fazer um peixinho, ligamos a TV.
0: De férias, os dois de férias. Celulares
3: desligados, né? Como deve ser. Ligamos a TV só pra ver o que tava acontecendo e tava rolando uma certa confusão em Brasília. Era um 8 de janeiro.
2: Ai, meu Deus. Onde é que vocês estavam?
3: Jockey, né?
0: Jockey, Zona Norte de São Paulo.
2: Ai, que delícia.
0: E assim, acabou com o feriado. Tinha tomado umas Coca Zero a mais ali, fiquei sóbrio na hora.
3: Acabou com o clima, né?
0: Acabou o clima. Ia ficar mais uma noite, né?
3: Até
0: eu
3: peixe,
0: as coisas,
3: até o peixe ficou ruim, lembra?
0: Ficou tudo, foi tudo. Essa é só uma das histórias que a gente pretende contar a partir de agora no programa especial. O programa vai durar os três blocos com esses três queridos amigos e amigos mesmo. A gente não fala assim da boca pra fora, a gente tem uma amizade muito legal. Com a Carla a gente não viajou, mas a gente já tomamos algumas águas por aí nesse mundo, cara.
2: Coca Zero.
0: Eu vou começar com a Sheila, porque a Sheila tem até tatuagem relacionada à viagem, né, Sheila? Você é uma apaixonada por viagem. O meu relacionamento com viagem antes do Partiu era assim. Depois que eu comprei o meu primeiro e único apartamento, tudo que sobrava de dinheiro eu gastava em viagem.
2: Sou dessas.
0: Como que é o seu relacionamento com viagem?
2: Sou dessas também, cara. Eu falo que eu trabalho pra viajar. Então, assim, claro, a gente trabalha por outros motivos e tal, não sei o quê, mas assim, o objetivo de quando, cara, junta um pouco de dinheiro e tal, vai ser pra viajar. Então, eu pra mim é fundamental pelo menos fazer umas duas viagens no ano, mesmo que seja pra pertinho e tal, porque eu acho que é fundamental pra nossa saúde mental, pra gente conhecer, pra gente aumentar repertório e tal, conhecer gente, conhecer lugar, ter história pra contar, ter perrengue, tudo isso faz a gente ser outra pessoa, né?
0: Por
2: que
0: você falou ter perrengue e olhou pra mim?
2: Então, deveria ter olhado pra ele.
4: Eu queria ter vindo com uma camiseta que a Sheila me deu, que é quem viaja vive duas vezes.
2: Ganhei
4: de presente dela. E é isso mesmo, né?
3: Eu também tenho uma, é verdade.
0: O relacionamento. Aliás, eu contei algo extremamente particular aqui, fui indelicado com a Sheila, disse que ela tem uma tatuagem relacionada à viagem.
3: Ela tem um avião que vai. E ela não mostrou, né?
0: Nem precisa continuar. Vai ficar querendo saber que tatuagem que ela tem. Mas
2: vocês querem ver? Vai, tô brincando.
3: Tem a própria sala VIP.
0: Só começando o programa de hoje. Você vai ficar na vontade de saber qual é a tatuagem da Sheila.
2: Você não vai cortar isso? É. Vai deixar.
0: Vai ficar. Aqui eu tô sem censura. A Carla falou um pouquinho até da camisa, que é um talvez o lema da vida dela com relação à viagem, você também gosta bastante.
3: Eu adoro viajar, eu não posso viajar tanto quanto a Sheila, porque, bom, ela gosta mais, né? Mas eu também curto muito. Mas filhos, né? Primeiro que não tem o que fazer com eles, segundo que a grana vai para a escola, a grana vai para material escolar, a grana vai para... Então, quando dá, eu faço questão de fazer viagens legais, mas enquanto isso eu tiro proveito das viagens de trabalho, né? E é o que a Sheila falou, conhecer gente, conhecer cultura, aprender coisas, eu adoro aprender coisas nos países em que eu vou. Ontem aconteceu isso, a gente estava vendo o jogo da Champions League, isso que está sendo gravado um dia depois do jogo do Bayern, e com o PSG, e a Alice perguntou por que tem tanto jogador croata que termina com It, né? Modric, Manovic. Aí eu, cara, eu sei disso, porque eu aprendi na cobertura da Copa.
2: Uhum.
3: E aí expliquei para ela também como é que funcionam os sobrenomes russos que eu aprendi na cobertura da Copa da Rússia. Que Ivanova, por exemplo, é o sobrenome de uma mulher que carrega o nome do pai com o sufixo Ova, né? Então ela é filha de alguém chamado Ivan. Então ela vira lá, sei lá, Natasha Ivanova. Né? Um menino também vai carregar, só que vai ser um Ivanov. Né? Eles não carregam o sobrenome, eles carregam o nome do pai. A Alice gostou de saber disso. E só viajando que a gente aprende essas coisas.
0: E você, Carla, seu estilo de viagem... Sabe o que eu percebo? E aí eu já vou também entrar na nossa intimidade aqui particular... Você vai mudando o estilo de viagem conforme a fase da sua vida.
4: Uhum.
0: Eu acho isso muito legal.
4: Ah, com certeza.
0: Não é?
4: Eu sou eclética também na escolha musical. E aí a minha playlist vai mudando conforme a viagem, conforme a fase da vida. Realmente, Coutinho. E aí eu tô numa fase muito brasilidades.
2: Tá mesmo, né?
4: Tô bem brasilidades, tô redescobrindo o Brasil. E é muito gostoso viajar dentro do Brasil, porque a gente se sente, a gente se identifica com o lugar, a gente se sente mais confortável. A gente olha e não fica inseguro de, ai, será que isso é um golpe? Você sabe quando é um golpe.
0: É.
4: Né? E muitas vezes é. Infelizmente, a gente tem isso, tem que encarar isso no Brasil. Mas eu tenho gostado muito de viajar pelo Brasil e conviver com as pessoas, né? Conviver com... Porque a gente vive em São Paulo, numa metrópole tão grande, num ritmo que é muito engessado, muito fechado. E quando você vai para outros pontos do seu país... Você percebe como é que você talvez viveria naquele lugar com mais facilidade. Eu tô numa fase bem, bem brasilidades. Bom,
3: toda viagem que a gente faz junto, a gente volta pensando, será que eu moraria nesse lugar?
4: O Megali, ele faz essa pergunta em todas.
2: Não, e pra
4: as
2: todas ele responde que moraria.
4: Sim.
2: Quase todas, né?
3: Não, mas
2: quase todas.
3: Mais longe, eu começo a fazer planos. Né? O que eu tenho que fazer pra morar nesse lugar?
4: Quanto será que eu ganharia se eu trabalhasse?
3: Eu acho tão interessante. Falei, porra, eu moraria aqui no interior do Paraná.
4: Uhum.
3: Cara, alguma coisa eu tiraria disso, sabe? Eu gosto dessas mudanças bruscas na vida.
2: Ele sempre fala assim, Sheila, será que se fulano, o diretor da Band News local, será que se fulano, se eu fosse pra cá, fulano me contrataria aqui? Você me transferiria toda vez?
4: Acho que é um aluguel de uma casa aqui. A gente fica pensando, mas
3: você pagaria pra trabalhar aqui a Sheila muito menos do que...
0: Porque vocês fizeram várias viagens juntos.
2: É,
0: né?
2: Muitas,
0: e
2: sim.
0: Como que é? Carla, vou começar com você. Como é viajar com o Megali e com a Sheila?
4: Olha, eu achei que a gente ia ter mais dificuldade, porque a gente convive de uma forma muito intensa junto no estúdio todos os dias. A gente passa confinado num mesmo ambiente 4 horas, né? No estúdio. Primeiro bom dia, muitas vezes, é pra eles dois. Então, é uma coisa, acaba virando um relacionamento pessoal pra além do profissional. E aí, pensei, talvez a gente se canse uns dos outros. E não. Porque conviver em outro ambiente pra além do estúdio, fora do estúdio, a gente tem a possibilidade de se soltar um pouco mais, de ficar um pouco mais relaxado. Porque trabalhando ali direto, é muito, a exigência é muito alta, né? O padrão de exigência é muito alto, a flexibilidade é menor. E eu encontrei duas pessoas que eu já gostava muito e que viraram amigos, assim, na real.
2: E sabe o que eu acho legal nas nossas viagens? Assim, a gente tem 3 estilos diferentes como viajantes. Mas a gente descobriu, então se você olhar separadamente, cada um fazendo as suas viagens, imagina, o Megali viaja com os filhos. né? Viagem com crianças. A Carla faz essa viagem mais brasilidades, raiz, muitas coisas no país. Sei lá, eu vou ser a pessoa que vai levar eles na sala VIP. Entendeu? Assim,
3: é,
2: assim, isso aconteceu efetivamente.
3: E assim, roubar os esquemas.
2: Sei lá, é. E aí a gente tem muitas diferenças no perfil de viagem, mas se a gente descobriu pontos em comum que fazem a nossa viagem ser muito tranquila. E esses pontos em comum nos unem nas nossas escolhas do que a gente faz no tempo livre. Então, por exemplo, quando a gente estava em BH, nós fomos os três com estilos distintos ao mesmo lugar, que é o Mercado Novo em BH. Aliás, recomendo para todo mundo conhecer o Mercado Novo. E a gente super curtiu comer, beber, conhecer. Lá tinha ouvintes e tal, mas conhecer aquele lugar que é super urbano, tem uma pegada assim de misturar tudo no mesmo lugar, de ter arte, galeria, roupa. E uma coisa, né, é bem street mesmo, é uma coisa muito legal na cidade. E mesmo com estilos tão diferentes, a gente conseguiu aproveitar. É, ainda falando dos estilos diferentes, tem vezes assim que o Megalha é mais recluso à noite, por exemplo, pô, não vou. Cara, não tem problema nenhum, porque quando você viaja com outras pessoas, que bom que cada um possa ter a sua liberdade de, cara, agora eu não vou, eu vou fazer as minhas coisas, e aí a Carla vai jantar comigo, ou eventualmente a Carla também não quer, e cada um, ou então o Megalha, a gente sabe, ele adora sair batendo perna sozinho, e tá tudo bem, e tá tudo certo, e que bom que cada um possa aproveitar do seu jeito, avisar, né?
3: É. Exatamente. A gente se gosta. A gente se gosta, se respeita, né?
0: Por causa disso.
3: E se diverte junto, né, cara? É. Um clique ali de um senso de humor, né? Que nós três temos, que a gente pode até cruzar um certo limite ali, contar uma. Falar uma coisa até um pouquinho mais pesada. Que ninguém vai ficar chocado, vai entender que é uma brincadeira, né? Tipo, a piada da sala VIP. Então, a gente se diverte junto, cara. Eu acho que você gostando da companhia que tá com você, as coisas tendem a dar certo, por mais que haja diferenças.
0: E esse é o segredo.
3: Até hoje, a gente ainda não se cansou muito um do outro, né? Graças a Deus.
0: Você sabe que tem casais, desculpa, Sheila, que falam, que a gente tá terminando o bloco, tem casais que falam que pra você reconhecer realmente o seu companheiro ou a sua companheira, marca uma viagem antes.
2: É verdade.
0: Antes de você morar junto.
2: Sim.
0: É marca uma viagem antes.
2: Pode mudar tudo,
0: quer complementar,
2: né?
0: Que a gente tá terminando o bloco.
2: Não, rapidinho, eu tava lembrando na nossa viagem pra Salvador e estávamos os três ali à beira-mar. De pimenta, não pode.
4: Guarda pro próximo bloco.
3: Boa,
2: não, não, guarda. Ele é apaixonado por pimenta, acho que a gente sabe. Isso. Todo lugar que ele vai, ele quer experimentar pimenta.
0: Tá bom, quer saber o que aconteceu com a pimenta e o Megali continua acompanhando, então.
4: É isso mesmo que você está imaginando?
0: A partir do Band News é especial, 21 anos da Band News FM com o Rivotril. Rapidinho, pra gente ir pro intervalo e todo mundo acompanhar as redes sociais de vocês. Sheila.
2: @ Sheila Maga.
0: Carla.
2: @ Carla Bigato, dois T's de tatu.
3: Eu não faço ideia.
0: Não faz ideia? Luiz Megali procura lá, Luiz com Z.
3: Eu não faço, eu acho que é Luiz Megali com Z.
0: Ou alguma
2: Luiz
0: variação.
2: Mas com L.
0: E o meu é KD ou Continho. A gente volta já já.
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6: Daqui a pouquinho você fica com a segunda parte do Partiu Band News. Antes da gente acompanhar aqui a coluna É o Bicho, com dicas importantíssimas, deixa eu mandar um abraço pro Rodinei, que tá acompanhando a Band News FM faz uma semana. E ele diz assim: estou gostando muito, bom dia, sou ouvinte faz uma semana, estou gostando muito, parabéns pelo trabalho, me chamo Rodinei. Manda um abraço aí para eu escutar aqui no

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3: A nossa ouvinte Camila Foz escreve perguntando se realmente os gatos são capazes de cair sempre em pé. Nem sempre, Fernanda, mas na maioria das vezes sim. Sabe por quê? Porque eles possuem um impressionante mecanismo chamado reflexo de endireitamento e é capaz de reorganizar rapidamente o corpo no ar. Em frações de segundo, eles giram a cabeça, alinham a coluna e reposicionam as patas para tentar aterrissar da melhor maneira possível. Além disso, a coluna extremamente flexível e a ausência de clavícula rígida ajudam nessa manobra. Mas, ó, isso não significa invencibilidade não, viu? Quando a gente mora em apartamento, é sim necessário a gente colocar telas, porque muitos gatos acabam se aventurando, caem e podem sofrer lesões graves, tá? Você tem dúvidas? Mande um e-mail para elbicho@bandnewsfm.com.br ou então no meu Instagram, Manu Carsten. Participe, eu espero você. 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

0: Agora 6 horas e 24 minutos. A ex-deputada Carla Zambelli é solta na Itália após a Suprema Corte italiana negar o pedido de extradição ao Brasil. Os detalhes diretamente de Brasília, Rafael Procópio.
1: A ex-deputada federal Carla Zambelli já está em liberdade na Itália. Condenada no ano passado por delitos relacionados à perseguição armada contra um eleitor de Lula no segundo turno de 2022 e por comandar uma invasão contra o sistema do CNJ, a ex-parlamentar fugiu do Brasil e estava detida desde julho de 2025. Existiu um processo de extradição contra Zambelli, que teve parecer favorável em todas as instâncias inferiores da justiça italiana. No entanto, em decisão nesta sexta-feira, a Suprema Corte de Cassações indicou erros no processo e negou a extradição. O Palácio de Itamaraty já foi avisado da decisão e ainda estuda ações. Apesar da sentença da corte, a decisão final...

0: ficará para o ministro da Justiça da Itália, que deverá dar um parecer em até 45 dias da decisão.
1: O júri popular de Jairinho e Monique Medeiros, acusados pela morte do menino Henri Borel, começa na próxima segunda-feira e deve se estender por vários dias. Vamos ao Rio de Janeiro, quem tem as informações é o Guilherme Faria.
2: O júri popular da professora Monique Medeiros e do ex-vereador Jairinho, marcado para amanhã da próxima segunda-feira, vai começar com o sorteio de 7 jurados para a composição do Conselho de Sentença. Os dois réus respondem pela morte do menino Henri Borel, em março de 2021. No procedimento de escolha dos jurados, defesa e Ministério Público vão poder recusar até 3 jurados cada, sem a necessidade de explicação. Após o sorteio, acontecem as oitivas das testemunhas, começando pelos arrolados pela acusação, seguidos pelos de defesa. Em seguida, acontecem esclarecimentos de peritos, acariações e, por fim, o interrogatório dos acusados. A expectativa é que o julgamento se estenda por dias.
1: Girando com a nossa equipe de reportagens, o laudo do recém-nascido encontrado abandonado no litoral sul da Paraíba aponta a causa da morte da criança. Diz aí Jéssica Aquino.
3: O Instituto de Medicina Legal conclui o laudo de necrópsia do recém-nascido encontrado abandonado entre duas residências na última terça-feira no litoral sul da Paraíba. De acordo com o documento, a causa da morte do bebê foi hipotermia, traumatismo crânioencefálico e prematuridade. Apesar da conclusão da autópsia, o corpo do recém-nascido permanece sob custódia no Instituto de Polícia Científica para a realização de outros exames que podem auxiliar na investigação do caso. A morte é investigada como infanticídio. A mãe da criança, uma adolescente de 17 anos, foi levada a uma instituição socioeducativa de João Pessoa.
1: A Mercedes larga na frente na corrida sprint deste sábado, Isabela Mota.
4: George Russell é o mais rápido e consegue a pole position para a corrida curta do Canadá. A sprint será 1 da tarde de hoje, no horário de Brasília. O britânico da Mercedes conseguiu um tempo melhor que o líder do campeonato e companheiro de equipe, Kimi Antonelli, que vai largar da segunda posição. A sprint soma pontos extras no ranking e ainda neste sábado tem a classificação para a corrida tradicional de domingo, que vai ser às 5 da tarde. As duas provas têm transmissão da Band News FM com narração de Odney Edson.
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6: De volta com o Partiu Band News Especial, 21 anos da Band News FM, recebendo hoje Sheila Magalhães, Carla Bigato e Luiz Megali num bate-papo, é claro, sobre viagens. Pimenta, Luiz Megali e viagem. Carla Bigato, você é a melhor pessoa para começar contando e a Sheila tem direito a dizer o Megali cala a boca, não fala nada.
7: Não, ele vai ter que falar.
8: É porque tem uma parte da história que eu não vi.
7: Só ele pode falar.
9: Figura central.
8: Bom, eu ouvi.
6: Você
8: estava
6: acompanhando o primeiro bloco, perdeu o bate-papo aqui com o Ribotril, que apresenta junto por 4 horas na programação da Band News FM. Se você está em toda a parte do Brasil, é o jornal Band News de manhã, começa às 7 da manhã. Se você está nos ouvindo ou nos ouve em São Paulo pelos aplicativos, a partir das 9h25 mais ou menos da manhã no Band News São Paulo. E a gente deixou no ar uma história que o Megali estava na dúvida se ele contava ou não.
9: Não, eu não tenho a menor dúvida, contei no ar essa história.
6: Então vamos lá, quem quer começar, Carla?
8: Quero, a gente estava em Salvador, numa dessas viagens de aniversário da Band News FM, a gente passou pelo Farol da Barra, não foi? Tava caminhando e tal. Ai, vamos sentar num boteco ali.
7: Calor, né?
8: Calor. Cervejinha gelada, sentamos e tal, começando a conversar. Vocês lembram que tinha uma mulher cantando muito mal?
7: Não, muito mal.
8: Era uma moça que você apoiou. Ela cantava mal e o Megali começou a apoiar.
9: Mobilizou
8: as pessoas. Muito!
9: Má ruim. E ela cantava, aí quando terminou.
8: Acho que era tipo Legião Urbana. Era MPB.
9: Sim, cara.
8: Mas mal, eu nunca vi aquilo.
9: Parecia zoeira. Eu tava cantando a série. Aí quando termina, eu levanto e faço assim: bravo! E aí o bar inteiro foi.
8: Cara, isso alimentou a moça. Ela se sentiu encorajada a permanecer ali.
7: Foi. Ela tava tipo com uma caixa de som dessas portáteis, sabe? Com um microfone, alguém meio que com um tecladinho. Um horror. Mas tava muito divertido, né? O ambiente tava ótimo ali e tal. E assim, a gente tava na rua, então passavam ambulantes, as pessoas vendendo coisas, até que passou e tá. chorando já agora.
9: Lembrei da cantora.
7: Tinha esquecido disso, né? Esqueci. Passou o cara com um carrinho de pimenta. Ele não se conta. Aí eu vou passar o bastão pra alguém continuar a história.
10: Rapaz, parou ali dezenas de pimentas, de tipos de pimenta. Ele não se aguenta, ele adora pimenta mesmo. Todo lugar que a gente vai, ele claramente levantou, foi lá, escolheu as dele e tal, não sei o quê.
9: Perguntou qual que era mais forte aí.
10: Perguntou qual que era mais forte. Pagou, comprou, já meteu na... E ele gosta do quê? Experimentar na hora, né? Pra saber
9: pedi
10: qual.
9: Pedir um bolinho de arroz ali pra continuar daqui.
10: Bora.
9: Pedir lá um bolinho qualquer. Aí abri, tava muito calor. Quando eu abri, a pimenta fez assim, ó. Ela tava fermentando por dentro, por causa do calor. Então, voou pimenta nas minhas duas mãos. Eu, caramba, cara, isso aqui não é bom, né? Experimentei, né? Tomando cuidado pra... pro dedo não tocar no meu lábio, porque, cara, a pimenta brava, forte pra cacete. É bom, gente, deixa eu ir lá no banheiro lavar a mão, porque isso aqui é um perigo, essa
10: claro.
9: Mãozinha solta.
6: A cara tá se aguentando.
9: Né? Aí, a gente já tinha tomado uns chopes, né?
6: Sim.
9: Uns Coca Zero. Quando eu cheguei no banheiro, eu esqueci porque que eu tinha ido até o banheiro. Eu falei, vou.
7: Vim no banheiro.
9: Xixi, eu vim fazer xixi.
7: Claro.
6: Ah, não.
10: Uhum.
6: Colocou a mão.
9: É, fui lá e fiz xixi. Cara, na hora que... Eu já percebi o erro que eu tinha cometido.
6: Já ficou vermelho.
9: Eu comecei a suar. Entrei num desespero. Falei, o que eu vou fazer? Não tinha onde lavar.
7: E era do lado de fora o lavatório.
9: É, do lado de fora.
7: Do lado. Porque era um lavatório masculino e feminino. Então, assim, pra lavar as mãos era fora.
9: Voltei, lavei as mãos. Peguei um pouquinho de mão, voltei de água, voltei a entrar. Mas a pimenta não tinha saído inteiramente, então piorou.
7: Espalhou. Só fez espalhar.
9: Mais. Cara, uma dor. E a gente tava nesse alto astral.
6: Céu, não é possível.
7: Sim.
9: A gente tava no alto astral.
6: Não conhecia essa história.
7: Não?
9: A gente tava num super alto astral lá da cantora e tal, do Chopp, Bahia. Cara, e eu voltei.
7: Ele volta tristinho.
9: Derrubado.
7: Recolhido. Pensa num cara tristinho. Todo amuído.
9: Um sofrimento, cara. Aí as duas perguntam assim, cara, o que aconteceu com você que você tá desse jeito?
7: Tá tudo bem. Foi a primeira vez que eu ouvi, gente. Nós já temos intimidade suficiente pra falar sobre certas coisas. Ele falou. Ele começou assim.
9: Aí eu falei isso, a gente já é íntimo o suficiente pra contar certas coisas pra vocês, né? Não, claro, o que é? Acho que elas pensaram que eu ia contar alguma
7: coisa. Um drama.
9: Cara, eu contei e elas riam.
7: Chorando.
9: Riam do meu sofrimento.
7: Coitado!
9: Choravam de rir. Jesus. E aí acabou, né? Porque não tem outro papo, né?
7: Não.
9: Elas sabiam,
7: não há outro
9: eu tava
7: papo
9: sentindo,
7: possível.
9: Eu sabia que elas sabiam.
6: Nossa, você por pouco mudou o dito popular de pimenta.
7: É.
6: Você só errou.
7: Não, sabe outra coisa que a gente é.
9: Eu não sei, mas no meu não foi.
10: Sabe que a gente é muito em viagem? A gente compra tudo, né? Assim, de barraquinha, do que aparece, de gente que aborda,
7: sim,
10: pra apoiar, pra não sei o que, daí a gente chama pra alguma. Nós três temos um pouco disso, né?
6: Isso é curioso.
10: A dica pra quem vende coisa na rua é só chegar na gente, que a gente é facinho.
7: Nossa, com certeza.
6: Você sabe que eu perdi isso?
10: É.
6: De gravar e de estar cada semana num lugar, às vezes, e eu perdi um pouco, assim. Eu lembro de viajar, às vezes, com assessoras que falam, mas você não vai pegar nada, não vai comprar nada. E aí eu perdi um pouco.
9: Viajar dessa. Com o quê? Com assessoras?
6: Com assessor, porque às vezes...
7: não é isso.
6: Não, a Marcela tá junto também. A Marcela é produtora, ela viaja junto. Mas às vezes você tá com outras pessoas na viagem, ou outros jornalistas, e aí perguntam pra você, mas é sério que você não vai comprar nada? A gente tá nesse mercado tradicional. Eu perdi um pouco. Então vocês três são de...
9: lembrancinhas.
6: Fazer girar a economia local.
7: É sim. Sim, com certeza.
9: Aí lembrar, eu tenho uma coleção
7: legal. É uma canga.
9: De miniaturas.
7: É linda.
9: Miniaturas, só vale o lugar que eu já fui. Cara, virou uma cidadezinha, né? Eu ia colocar então a igreja, uma casinha, não sei o que lá.
7: Eu amo
9: um palácio,
7: essa coleção.
9: É super legal. Uma estátua. E foram tantas. Você consegue fazer insert aqui?
7: De imagem depois?
6: Você quer mandar as imagens?
9: Então vai entrar no ar aí. Essa aí. Que o pessoal tá
7: vendo.
6: O pessoal do rádio
7: ou não.
6: Escreveu.
9: O pessoal do rádio é uma cidadezinha.
7: Uhum.
6: Uma cidadezinha, que legal. A Sheila já falou dela, falou que é.
7: Eu amo!
9: A Sheila já me ajudou.
7: Eu queria isso no testamento dele, que esse negócio fica pra mim quando um dia
10: você não bem.
7: Der tudo errado. Mas tem coisas das quais a gente se arrepende de comprar. Lembra, eu acho que foi em Salvador, na maioria. Não, lembra em Salvador que tinha um garotinho fazendo um... Ele fazia umas tranças, assim, com tipo uma palha, um negócio assim. Uma flor grande e tal, esse tipo de coisa. Então, foi pra ajudar. Só que aí, a gente levou pra casa. Eram umas três flores e tinha uma que era grande. Como é que você faz caber na mala depois daquilo? Ficou, né? É. Acabou ficando, foi mais pra ajudar e tal. Mas é uma lembrança que eu gostaria de ter.
6: Salvador, ter trazido. Um berimbau e depois perceber o que eu vou fazer. Começar onde eu vou enfiar isso no avião, né?
7: Deixa eu aproveitar que duas pessoas aqui, especialistas em viagem. Como é que faz pra levar um berimbau no avião? É na, na é cabine,
6: no,
7: né?
6: No BIM, né? Em cima da,
7: cabine. Tem, tá.
9: Eu achei que era no baú.
6: Não. Já que a gente tá falando de compartimento de bagagem, Megali, eu vou fazer uma pergunta que pra você não vai soar estranha. É você que faz suas malas antes de viajar?
9: Claro.
10: Não, isso é o que a gente tem que falar. A gente sempre tem que falar lá. Quem fez sua mala? Você.
6: Como que é? Qual a sua loja? Qual a sua lógica?
10: Não há. Qual a sua lógica? Não há.
9: A minha lógica é levar o mínimo de roupas possível.
6: Que é uma lógica que faz sentido.
9: O problema é que frequentemente isso dá errado, né?
10: Frequentemente não há nem o possível.
9: Tem como parar na Ering?
10: Sempre.
9: Uma vez eu esqueci o necessaire, não tinha nada.
10: Não tinha desodorante.
9: Foi em Brasília,
10: não,
9: né?
10: Não tinha desodorante.
9: É,
10: não tinha.
9: Não
10: tinha
9: nada. Desodorante,
10: escova de dente, pasta.
9: Gente. Então, frequente, mas viajo leve.
7: Ele, com aquela mochila vazia. É a mochila dele,
10: é uma mochila vazia.
9: É
10: um mistério o que ele leva.
9: Travel light.
6: E aí, quantos sapatos? Uns pares de sapatos?
10: Só o que tá nele.
7: Porra. Mas você é assim, por exemplo, você foi pra Copa, você levou quantos?
6: Tinha uniforme, levou.
7: Ah, você levou só as camisas da Band.
9: Na Copa não precisa, é isso. Leva um
7: não precisa,
9: três camisetas.
6: Faz
9: para
6: o uniforme da Band.
9: O uniforme da Band, pra essas não precisa. Não, mas em viagem, a Ana deve estar assistindo isso aqui, se eu não falar, ela vai brigar comigo. Eu erro frequentemente, assim, praticamente toda viagem a gente tem que parar numa loja de camiseta, numa loja de bermuda, numa loja de qualquer coisa. Pra eu comprar, porque eu não...
6: Numa farmácia pra comprar pasta de dente desodorante com você.
9: Ah, eu acho chato.
7: Ai, cara, eu queria tanto ter esse problema. Porque pra mim é o contrário. Eu primeiro, odeio fazer mala. Detesto. Já comentei com a Sheila isso. Odeio. Quero chegar no patamar de alguém fazer a mala pra mim. Contratar alguém pra fazer a minha mala, pra otimizar as coisas. Quem sabe um dia.
10: Assessoras.
7: Porque assim, eu sempre... Assessoras. Porque eu sempre erro, Coutinho. Eu levo coisa e não uso. Eu queria fazer o contrário do Megali. Montar um brechó ali na viagem. Falar, isso aqui eu não vou usar. Por que que eu trouxe isso? Erro. Toda vez eu erro e levo demais.
9: De fazer café.
7: Isso, exatamente.
6: A gente levou pra uma Olimpíada do... Ah, não, você não tava. Era o Barão. Eu levei uma máquina de café pra Olimpíada do Rio.
7: Ó, e aí?
6: E deu tudo certo.
10: Ah, mas aí foi útil.
6: Foi super útil.
10: Não, beleza, mas aí tudo bem, né?
6: Foram 35 dias, eu acho.
10: Não, aí tudo bem, aí acho vale que tudo bem. Mas o que eu faço é isso, assim, eu também sou exatamente o oposto, as minhas malas são gigantes e eu sou do tipo consciente, não é que eu tô levando, eu não tenho saco, eu gosto de fazer minha mala, mas o que eu faço é assim, e se eu for chamada, viagem de 2 dias, tá? Pra um jantar de gala. Tenho que levar o quê? Um vestido longo.
6: E aí tem que levar um sapato de salto.
10: Aí já é outro sapato, não é um tênis. Aí eu falo, mas e se aquela pelúcia de leão eu precisar em algum momento, é melhor eu enfiar na mala. Sabe, começa a virar uma mala, assim, essa bigorna, se de repente eu precisar de uma bigorna, né? Vai saber.
9: Sabe quando você vai precisar de uma bigorna? João Pessoa, Salvador e Fortaleza, houve jantares de gala, né? Que a gente não tava esperando.
10: Isso, sempre.
7: Todas as viagens.
10: Cara, eu já embarquei, assim, viagens curtas, sério, assim, de embarcar com mais de 20 pares de calçado.
6: Não, mentira.
10: Juro.
6: Não é possível.
10: Tô falando.
6: Mas não cabe numa mala.
10: Então, tchau.
6: De sapato.
10: Sério, cara?
6: Nossa.
10: Sim, tranquilamente. Tranquilamente.
6: Eu acho que eu não tive 20 pares de sapato na minha vida inteira.
10: Sério?
6: Não, brincadeira, eu tenho bastante tênis.
10: Eu sou muito pouco prática, mas eu não me arrependo depois, porque eu falo assim, cara, tudo bem, se eu precisasse, estava aqui.
7: Eu me arrependo porque fica meses até eu desfazer a mala depois que eu...
6: Então, definitivamente, nesse programa, não saiba como fazer uma mala.
10: Não.
6: Como partir o Band News especial.
9: Ninguém aqui é craque de
10: mala.
6: Ninguém. Eu vou dar algumas dicas depois, no próximo bloco. Sheila Magalhães.
9: Falou o cara que leva
6: fazer café.
7: Não. Pro Rio de Janeiro. Nossa, não achou nem café no Rio.
9: No Rio não tem café.
6: Faça como eu digo, não faça. gente, obrigado a dar dica. A gente volta daqui a pouquinho com o programa especial com o Ribotril. Enquanto isso, eu te convido para acompanhar o meu Instagram, KDOCoutinho.
7: Arroba Sheila Maga.
11: Arroba Carla Vigato.
6: E Luiz Megali, Luiz Conceito.
7: Procura aí.
6: Dá um Google que a gente não faz a menor ideia. Valeu, a gente volta já.
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2: Da geração de ouro, Hakimi virou destaque após a histórica campanha de Marrocos no Catar. Revelado pelo Real Madrid e hoje estrela no PSG, o lateral direito combina velocidade com maturidade tática que o coloca entre os melhores do mundo na posição. Hakimi teve uma estreia precoce em Copas com apenas 19 anos e titularidade nos três únicos jogos do país na Rússia em 2018. No Catar, ele teve a frieza de bater o pênalti decisivo nas oitavas de final contra a Espanha de cavadinha, eliminando o país onde nasceu e cresceu. Em 2026, desponta como um dos principais nomes desta

0: Agora 6h43. O governo federal e o setor agropecuário seguem em negociação sobre o parcelamento das dívidas rurais, com prazo do Plano Safra se aproximando. Os detalhes com a Eduarda Oliveira.
1: Em reunião com senadores e deputados que articulam a proposta no Congresso, o ministro Dário Durigan concordou com um teto de 10 anos para o pagamento dos débitos com 2 de carência, além da formação de um fundo garantidor para o agro. Entidades do setor não ficaram satisfeitas com a proposta, já que o PL original estende a 15 anos o prazo para o pagamento das dívidas e a carência a 3. Caso não haja acordo, com a proximidade do Plano Safra, que passa a valer em julho, as chances de que o projeto seja estabelecido por meio de uma MP aumentam. O principal receio, segundo a Federação dos Trabalhadores da Agricultura do Rio Grande do Sul, é de que via MP a abrangência seja menor e não seja capaz de mitigar o problema da dívida rural, assim como a medida que liberou 12 bilhões de reais no ano passado.
0: E uma operação da Polícia Federal muda o comando de uma prefeitura no interior do Ceará ao afastar o prefeito e vice por suspeita de fraudes. A manchete com a Melina Mello.
2: O presidente da Câmara Municipal de Jardim, Jasquejan Jorge Emídio, do PT, assumiu interinamente a prefeitura do município. A mudança ocorre após o afastamento do prefeito Antônio Fernando Coutinho, do PT, e da vice-prefeita Jezica Matias Costa, do PSB, determinado em operação da Polícia Federal. A operação da PF investiga uma suposta organização criminosa envolvida em fraudes, licitações, desvio de recursos públicos federais, corrupção e lavagem de dinheiro. Além de Jardim, no interior do estado foram cumpridos 34 mandados de busca e apreensão nas cidades de Juazeiro do Norte, Sobral, Barbalha, Aurora e Porteiras.
0: O Rio de Janeiro deve ser um dos estados prioritários do novo Programa Federal de Combate ao Crime Organizado, com investimento de 11 bilhões de reais. Conta João Boeri.
3: O Rio de Janeiro deve ser um dos estados priorizados pelo governo federal no âmbito do Programa Brasil contra o Crime Organizado. A afirmação é do ministro da Justiça e Segurança Pública, Wellington César, que esteve no Rio de Janeiro durante um evento de segurança pública na Fundação Getúlio Vargas nesta sexta-feira. O programa federal foi lançado no dia 12 de maio, com investimento de 11 bilhões de reais. O projeto foi estruturado em 4 eixos estratégicos: asfixia financeira das organizações criminosas, fortalecimento da segurança no sistema prisional, qualificação da investigação e do esclarecimento de homicídios e combate ao tráfico de armas. O ministro Wellington César afirmou que o contexto político do Rio pode atrasar o início da retomada territorial do estado, mas que o governo já visitou outras unidades federativas.
4: Obviamente que o estado da expressão do Rio de Janeiro merece uma atenção especial nossa, como também São Paulo, como grandes cidades do Nordeste, do Sudeste e do Sul do país. Nós queremos fazer uma abrangência muito grande do programa. A questão da retomada do território, nós tivemos uma presença essa semana em Manaus, com uma iniciativa muito importante em 7 territórios considerados como vulneráveis, e nós entendemos que se o programa tiver os resultados que temos certeza que vai ter, a retomada do território terá também uma consequência.
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6: Terceiro e último bloco do Partiu Band News especial de aniversário da Band News FM, 21 anos de Band News FM no ar. Estou recebendo aqui 3 grandes amigos viajantes: Sheila Magalhães, Carla Bigato e Luiz Megali. Vocês querem que eu dê uma super dica de como arrumar a mala?
7: Você já se arrependeu da gente ter vindo, né, Coutinho? A gente se zoando, é amiga assim mesmo.
6: Não tem dica, é coisa básica, né? A gente sabe o que fazer, né?
7: Sabe?
6: A gente sabe, a gente tem que pegar lá, imaginar todos os dias que tipo de roupa você vai usar.
7: Ver a previsão do tempo antes.
6: Ver a previsão do tempo
7: antes. Dá uma olhada, tenta fazer uma combinação da mesma paleta, né? Assim, preto, marrom, bege, é isso que você vai usar, e branco, pronto. Uma paleta infalível, tudo combina com tudo. Me siga para mais dicas. Mala de 30 quilos.
8: Eu me lembrei agora, cara, na época do dólar 1 por 1, eu fiz um mochilão na Europa com meu primo. A gente ficou 3 meses. 3 meses viajando e levando a mochila nas costas.
6: Você então, um pochetão, né?
8: Você tinha que viajar, tinha que levar coisa para 3 meses, cara. Não tinha que carregar nas costas.
7: Tava frio?
8: Tava.
7: Nossa, aí é pior, né?
8: É, inverno. Bom, pra você ter uma ideia, a gente demorou, não me orgulho disso, tá? Mas a gente demorou 1 mês para trocar de calça. Na hora que eu não aguentava mais o cheiro da calça dele, ele era
7: ai, mano,
8: e a gente falou, agora vamos trocar. Não, horrível. E aí eu me lembro que meia também trocava. Usava até não dá mais. Olhava pra essa meia e falava, não tem mais condição de usar. Né? Isso aqui é uma ameaça à saúde pública. Então você pegava a meia,
7: jogava,
8: enrolava e colocava no fundo da mochila. E pegava outra. Não, é uma meia, pô.
7: Mas lavar é uma opção.
9: Você sabe que ela vira um rato depois, né?
8: Enfim, e pegava uma meia limpa, pô, que delícia botar uma meia limpa. E até que o processo todo acontecesse de novo, enfiava no fundo da mochila. Aí chegava uma hora que você não achava mais uma meia limpa, né? No meio daquela bagunça, aí você ia revirando, revirando, revirando, e encontrava aquela primeira meia do
7: que
8: processo.
7: Já tinha dado uma aliviada.
8: Já tinha dado uma secada. Oba, uma meia limpa.
7: Que nojo! Não, e nisso ela fez assim, ó, na mala inteira, né? É, já passou por
8: todo o processo.
7: Já contaminou toda a...
9: É, ele passava ali. A pasta de dente e a escova, eles vão estar lá soltas.
8: Vocês já fizeram desse tipo de mochilão? É assim.
9: Ah, sim, claro.
8: É desse jeito.
9: Não é assim, gente.
8: Você nunca tá limpinho. Não tem como.
9: Tudo bem. Aliás, vocês têm alguma mania de quarto de hotel, assim, se vocês puderem escolher? Eu já vou começar para vocês entenderem a pergunta.
7: Vai.
9: Eu tenho a mania sempre, quando eu posso escolher, de olhar o banheiro. Eu tenho toque de banheiro. Se o banheiro é meio esquisito, assim, eu não consigo ficar no quarto. Você tem alguma mania? O que foi?
7: Ai, eu lembrei da última viagem. Nossa, é isso?
10: Eu tô lembrando uma coisa que a gente faz em toda viagem. A gente é muito bom.
7: Ai, é mesmo?
10: Toda viagem. É o seguinte, vai cada um pro seu quarto.
9: Então, inventa que o quarto é melhor que o outro.
10: Mas
8: uma vez
10: pega fotos. Tem jacuzzi no seu também? Tem jacuzzi no seu?
8: Gente, a jacuzzi de vocês, a minha
10: também
8: não tá
10: azul,
8: funcionando.
10: A minha não tá acendendo.
8: Foto da jacuzzi. Eu acho que nessa eu acreditei.
9: Nessa você acreditou, boa.
7: Inteligência artificial, né?
8: Mas teve um dia que a Carla tava mesmo num quarto melhor. Lembra que tinha um escritório? Acho que era eu. Que o meu quarto tinha um escritório, um anexo. Além do quarto tinha um escritório. Eu falei, gente, meu quarto tem um escritório. Elas,
10: Mas tinha mesmo. Recentemente, no Paraná, o meu quarto era muito diferente do seu. Era. Muito menor. Quando daí ela falou assim, não, meu quarto é ótimo. Eu falei, ah, tá bom, Carla, legal, valeu.
7: Uhum. Ela achando que era igual.
10: Sério, é maior. Eu falei, é igual mesmo.
8: Foi mesmo.
7: Era maior. Eles
9: descobriram que era.
10: Ah, eu tive que ir lá.
7: A Sheila foi lá no quarto.
10: Ela ficou com tanto dó que ela falou assim, você não quer dormir aqui?
9: Nossa, mas era diferente assim.
10: Era. Bastante.
7: Uhum.
10: Era. Acontece, às vezes acontece.
9: Então a mania de vocês é zoar um ao outro.
7: Nossa mania. Uhum.
8: Ah, mas isso é a nossa dinâmica, né?
7: É.
9: E qual a relação de vocês com comida, com gastronomia? Viagem tem que ter...
8: Ótimo.
10: Ótima relação.
8: Somos a favor.
9: Qual a sua relação com pimenta?
7: Então, provar tudo que a gente puder de local, né? Isso. A gente tenta provar sempre quando estamos juntos.
10: Uhum.
7: Traz aí o. Como é que é? Carne seca com nata. Das iguarias.
10: A gente tenta tudo local.
7: Específicas de cada lugar.
9: Acho que nós quatro, né? Vamos incluir nessa, a gente não tem nenhum tipo de problema com comida, né? Assim,
7: deixa eu pensar.
8: Eu não como tofu, mas como a gente não foi pro Japão ainda.
7: Né? Ah, eu sei que. A Sheila não é da canela, por exemplo.
9: Eu sempre falo, e com todo respeito à gastronomia mundial, que se me colocasse numa ilha deserta e falasse assim, pro resto da sua vida, você vai comer só uma culinária, um tipo de culinária. Eu escolheria a mineira. O resto da vida.
10: Assim, é sacanagem, é muito boa, né?
7: É
10: muito boa
8: italiana,
10: a mineira. Eu ia dizer italiana.
8: Italiana, as duas.
10: Fala de
9: Eu não comentei ainda que eu tenho passaporte italiano.
8: Tava demorando. Só que a Itália é um país, né, cara? O Minas Gerais é um estado de um país inteiro. Assim. Minas Gerais é um fenômeno.
9: É um fenômeno.
8: É
10: que a comida italiana tem isso, né? Em qualquer parte do mundo que você tiver, haverá comida italiana e, assim, ela é democrática no sentido de que, cara, não é possível alguém não gostar de uma massa. A massa com molho de tomate.
8: É o refúgio, né?
10: É refúgio,
8: você se protege ali.
7: Porque ela segura também, né?
8: Esse restaurante aqui tá com uma cara horrível.
7: Então
8: eu vou pedir um espaguete.
7: Isso, é a massa, é o carboidrato, tem aquela proteína. Vai te segurar, entendeu? E não vai fazer mal. A possibilidade de fazer mal é menor.
8: Sim, mas você tem razão em relação à comida mineira.
10: É bom demais, né?
8: Aqui é tudo muito
9: no preço. No Brasil, a gente é muito... O Brasil inteiro é pra comer, assim, já quase embate. A Espanha é demais. Portugal, você come muito bem.
10: Nossa, Portugal também.
9: Você falou, no Mediterrâneo inteiro, come-se bem e saudável. França, nem precisa dizer,
8: mas... Espanha, eu gosto do Joy de Vivre, né, cara? Do estilo.
9: O estilo.
8: Espanhol de ser.
9: As tapas... Madrid, pra mim, é uma das cidades preferidas de você... Você sentar, pedir um copo de qualquer coisa e chegar uma porçãozinha de...
7: E ficar compartilhando tudo, né?
8: Você não sabe nem o que vai ser, né, cara? Às vezes é uma brusqueta, às vezes é uma azeitona e é tudo maravilhoso.
9: Se tivesse lei mundial, né?
8: Devia.
9: Sentou, pedir um copo de qualquer coisa, tem que vir alguma porçãozinha. Vamos para aquelas perguntas super clichês de turismo.
7: Ai, meu Deus, vamos.
9: Super, super básica.
7: A gente tá no terceiro bloco já?
9: Terceiro,
7: já estamos. Tem seis,
9: pro final.
7: Tem seis blocos, tem
9: seis. A gente vai fazer oito programas especiais.
7: Diz que tem.
9: Carla, luxo ou raiz? Qual é o seu tipo de viagem?
7: Depende, né? Depende da fase. Eu tô numa fase, acho que nessa altura do campeonato da vida, um pouco mais. Menos raiz. Um pouquinho mais luxo. Eu não acampo mais, por exemplo.
9: E que, na verdade, é o luxo de 2027,
7: Eu ia
9: né?
7: falar isso. Uhum. O novo luxo é o raiz, né?
9: É.
7: É isso. É você valorizar o que tem local, valorizar o artesanato local, valorizar aquela comunidade, valorizar... Desde que num quarto maravilhoso, né?
11: Então, não. Um banho quente pra mim, vai. Banho quente e uma cama limpa. Sim, pronto.
9: Eu
11: tipo, acampar mais eu não consigo, então.
7: Não, tô fora.
11: É,
7: mochilão, tô fora.
9: Com meia de.
11: Com meia de.
9: Anos, né?
7: No fundo da mala.
8: Eu assino embaixo de tudo que a Carla falou. Mesma coisa. Raiz de quem tem mais de 40 anos.
9: Eu acho que essa pergunta, hoje em dia, acho que ela lembrou bem, né? O luxo hoje é a experiência, né? Então, eu ia até mudar a pergunta, sei lá, pra lençol de mil fios ou rede. Mas, de repente, uma rede.
7: De mil fios, né?
9: É.
7: Uma rede de mil fios.
9: Não, né?
11: Não é assim.
9: É uma experiência luxuosa.
7: É
9: isso. Uhum. Vocês têm medo de avião? Alguém tem medo de avião?
8: Eu perdi. Eu sou perdi completamente. Foi numa época... Eu tinha muito medo. Muito, muito. Já passei vergonha em avião, já...
9: Tinha... É mesmo desse nível?
8: Já. É que não vai ter tempo de contar, mas... Já cheguei a me trancar no banheiro enquanto a comissária batia e gritava: sai daí, sai daí! E eu não saía porque eu achava, sei lá Deus, por que no banheiro estava mais protegido.
11: Aí ele saiu, tentou dar um beijo no Pelé, ele usava outro nome nessa época.
8: Tinha. Aí, cara, num espaço muito curto de tempo, eu viajei para a Austrália e para a China.
7: Pô, aí você tem que perder o medo, força.
8: Essa viagem da Austrália são quatro voos para você chegar em Melbourne. Chegou uma hora em cima do Pacífico ali, eu falei: cara, se esse avião cair, pelo menos vai acabar esse voo. Sabe? Vai ser um alívio. E aí perdi, a ponto de hoje eu ser aqueles caras que eu não consigo entender, de que dormem antes do avião decolar, sabe?
9: Nossa.
8: Que estão dormindo durante a decolagem.
7: Ah, eu durmo.
8: Eu virei esse
7: muitos
8: cara.
7: Voos eu também.
9: Você consegue dormir?
7: Isso, muitas vezes antes de subir e só acordo quando pouso. Quando eu não tenho gente do lado querendo jogar comigo, né? Às vezes eu tenho uma.
11: Eu sou do joguinho.
7: É a pessoa do joguinho.
11: Eu sou do joguinho.
7: É legal.
11: Então eu tenho um joguinho que chama Banana Grams. E aí. É uma pochetinha em formato de banana cheia de letrinhas. E aí você tem que montar uma palavra cruzadas. Sim. Você divide o número de letras e aí você tem. De vez em quando cai, você perde um C,
7: já
11: perdemos algumas letras, mas eu sou a do joguinho e sou a do cutuca. Ah lá, não sei o que lá. Quer ficar fazendo gracinha o voo inteiro, sabe?
7: E a gente já perdeu pecinha e a gente já tomou bronca de comissário porque a gente tava na reta final do joguinho e tinha que fechar a mesinha de apoio. E aí o rapaz falou assim, por gentileza, pra fechar. Tamo acabando, parecendo as crianças. Já tá acabando.
11: É só do joguinho, não durmo não.
9: Bom, a gente tá chegando ao final do nosso programa especial.
11: Fecha a mesinha aí, gente.
9: Coloca as posições, as poltronas na posição vertical. Carla, qual a viagem que você não fez ainda que você quer muito fazer?
11: Roma. Não conheço Roma, mas é um sonho da vida. Quem tem boca? Não, Roma. Pra mim é Itália, explorar um pouco mais a Europa.
9: Ah, então super. Logo, logo mais tá aí, né?
11: Tomara Deus, né?
9: Japão também.
8: Eu cheguei a comprar passagem, reservar hotel.
7: Ah, verdade.
8: E fui atropelado pela pandemia.
7: Verdade, eu lembro disso.
8: Eu ia pra Olimpíada.
7: É, isso mesmo.
8: E perdi grana, viu? Mas tudo bem, já me conformei.
7: Uhum.
9: Japão, é incrível. Eu ia pra Olimpíada, cobri a Olimpíada também, fui atropelado pela pandemia.
7: Pois
9: você
7: cheira. Japão também e China. Tô bem afim de ir pra China.
8: A China eu quero voltar. Foi em 2008, deve ter mudado
7: muita outra China,
8: coisa
7: né?
8: lá. Eu tô com
9: isso. Foi numa cobertura de Olimpíada.
7: É outra China.
9: De Olimpíada. É diferente também.
7: E China é gigante, né, gente? Então, assim...
8: Exato.
7: Saber pra onde você vai.
8: Você nunca ouviu falar, você deve ter 14 milhões de habitantes.
7: Uhum.
9: Bom, foi sensacional. Eu tenho certeza que os ouvintes queriam que o programa durasse muito mais. A gente vai voltar, vocês já estão convidados para o programa de 10 anos da Band News FM. Então, no mínimo, ano que vem, mais ou menos nessa época, a gente vai ter de novo esse programa especial com Sheila Magalhães, Carla Bigato, Luiz Megali. Obrigado, Carla. Um prazer.
11: Ah, obrigada. Eu, Coutinho, o seu lugar de viagem era Japão também?
9: Japão. Eu quero muito ir para o Japão. E eu quero muito ir para o sudeste da Ásia. Vamos embora.
11: Ah, eu iria
9: sudeste
11: também.
9: Sudeste da Ásia, Indonésia, Filipinas, Tailândia para mergulhar, porque eu amo mergulhar.
8: Vietnã, tem coisa boa lá.
9: Vietnã,
8: né? Eu sou doido para ir para lá.
11: Coutinho, obrigada. Eu, por você ter chamado e pode contar. Se eu estiver por aqui ainda, 10 anos da Band News também.
9: Vai estar aí. Espero que sim. E aí, Megali, valeu. Obrigado.
8: Obrigado por existir, Coutinho.
11: Gratiluz.
8: Gratiluz pra você.
9: Sheila, foi um prazer.
7: Obrigada, Coutinho. Adorei. Podia durar um pouco mais, né?
11: Podia.
7: É, tem muita... E desculpa qualquer coisa.
8: Faz
7: desculpa
8: um mais,
7: os dois.
8: Faz um mais comprido, sem interrupção, no que vem, sem intervalo.
9: Vamos ver. Eu preciso pedir pra Sheila Magalhães, que é a diretora da Band News, se ela muda a grade. 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E se você quiser acompanhar as minhas viagens, cadê o Coutinho? Esse é meu Instagram. O programa de hoje teve a sonorização final do mestre José Antônio de Araújo Filho. E na semana que vem tem mais. Tchau!

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3: Pontualmente 7 horas da manhã. Bom dia para você ligado, para você ligada na Band News FM neste sabadão. Hoje, dia 23 de maio de 2026. Vamos que vamos com a atualização dos principais destaques do dia aos sábados. A gente começa assim, um pouco mais devagar, com a voz, o tom de voz um pouquinho mais baixo, porque ainda tem bastante gente dormindo, tá despertando, é um dia diferente, é um ritmo diferente. Então, bom dia para você que tá por aqui conosco no Dial, né, na Rádio Band News FM, na internet, pelo YouTube, pelas redes sociais e agora também na TV LG Channels. Fast TV, canal 131. Renan Suquevici já deu uma risadinha aqui para o LG Channels.
4: LG, bom, good morning.
3: Good morning, LG Channels, Renan Suquevici.
4: Tudo bem, Carla? Bom dia para você e para os nossos ouvintes. A gente só não vai falar tão baixinho para você que está dirigindo, hein? Você que está dirigindo tem que ficar bem atento, bem acordado. É isso, você pode ouvir a gente no rádio do seu carro, no radinho de pilha, em casa, onde quiser, também pela TV, já a partir dessa semana, no canal 131 da LG Channels, na Fast TV, também pelo YouTube. Continuamos a nossa transmissão por imagens, lá tem o nosso chat, você pode participar da nossa programação por lá e o nosso bom e velho WhatsApp. Tá chegando agora pela TV, não conhecia a gente? Essa é a nossa cara de sono às 7 da manhã num sábado. 11-999-592-100 é o número do nosso WhatsApp, você pode mandar sua mensagem para lá, dar o seu bom dia. E a gente responde ao seu bom dia. O nosso ouvinte, final de telefone 0342, já deu o bom dia dele aqui. Bom dia, Carla e Renan.
3: Jordan.
4: Estou aqui na batalha, no frio e na chuva. Aqui em São Paulo tá chovendo. Que dia preguiçoso. Foi difícil levantar, assim, olhar, né? Abrir a janela e ver essa chuvinha. Deu vontade de voltar pra cama.
3: Uhum, deu sim. Aí, talvez o nosso ouvinte, o nosso telespectador pode perguntar, né? Tá, mas um dia como esse, um sabadão, as pessoas querem descansar. O que é que tem de assunto para falar hoje? Tem
4: bastante.
3: Muito assunto, tem muita notícia, tem repercussão de pesquisa eleitoral que saiu ontem e tem também um tema muito prático do dia a dia, todo mundo vai ter que fazer isso, que é declaração do imposto de renda. Ah, mas eu já declarei a minha, não tenho nada a ver com esse assunto. Tem sim. Será que tá certa a sua declaração? Aquela pessoa, né, que chega num sábado de manhã só para plantar uma dúvida na cabeça dos outros. Mas é, teve problema com a pré-preenchida nesse ano. No ano passado também teve. Será que a sua está certinha? Ainda dá tempo de mudar. Se precisar, dá para fazer essa alteração. Então, já, daqui meia hora, 7:30 da manhã, a gente vai trazer um especialista para tirar dúvidas sobre a declaração do imposto de renda. Para você, assim como outras pessoas nesse estúdio que ainda não declarou, ou para você que já declarou e quer ter a certeza de que tá tudo certinho também. Então continua com a gente, porque tem muito assunto, muito tema pra gente discutir ao longo deste sabadão. E como disse o Renan, você pode mandar sua mensagem pelo WhatsApp. Nosso WhatsApp, 11, aqui da Central de São Paulo, né? 11-999-592-100. Quiser mandar, igual a trend.
4: Se quiser
3: mandar.
4: Pode mandar. Ó, eu quero mandar um bom dia aqui pra cidade de Caconde.
3: Ah, que legal.
4: Foi o nosso ouvinte que pediu. O Paulo mandou um abraço para a cidade de Caconde, então um abraço para todo mundo aí. E tem também, a gente está falando da chuva em São Paulo, em São Paulo, mundinho São Paulo, mas São Paulo não é o Brasil, não é verdade? Bom dia para vocês, o meu quintal com sol, mandou mensagem para nós aqui, ouvinte Marcos. Sul da Bahia, uma praia belíssima, com sol aparecendo, os coqueiros, a areia branca. e o mar banhando ali. Ninguém, só o Paulo na praia nesse momento lá no sul da Bahia. Obrigado, viu, Paulo? Ficamos com inveja por aqui.
3: Cadê? Qual será que é a cidade do sul da Bahia? DDD73, Marcos? Manda pra gente, por favor, onde é que é isso, onde é que fica isso, que a gente já vai pensar em como é que faz pra chegar até aí. Hoje não vai dar, mas em breve, assim, espero.
4: O Ivan Brandão perguntou, Caconde fica Caconde? Fica no, perto do interior de São Paulo, no sul, perto do sul de Minas.
3: É no sul de Minas, eu acho que Caconde é Minas, não é?
4: É São Paulo.
3: É São Paulo ainda?
4: É São Paulo, mas é bem na divisa.
3: É bem na divisa, é sul de Minas, perto de Mozambique.
4: Mozambique.
3: A terra de Milton Neves, é isso aí. Bora lá então?
4: Bora.
3: Atualização dos principais destaques. A ex-deputada federal Carla Zambelli já está fora da prisão na Itália, depois da justiça italiana negar um pedido de extradição do governo brasileiro. A gente tem mais informações chegando com a nossa reportagem. Fala, Rafael Procópio.
5: A ex-deputada federal Carla Zambelli já está em liberdade na Itália. Condenada no ano passado por delitos relacionados à perseguição armada contra um eleitor de Lula no segundo turno de 2022 e por comandar uma invasão contra o sistema do CNJ, a ex-parlamentar fugiu do Brasil e estava detida desde julho de 2025. Existiu um processo de extradição contra Zambelli, que teve parecer favorável em todas as instâncias inferiores da justiça italiana. No entanto, em decisão nesta sexta-feira, a Suprema Corte de Cassações indicou erros no processo e negou a extradição. O Palácio do Itamaraty já foi avisado da decisão e ainda estuda ações. Apesar da sentença da corte, a decisão final ficará para o ministro da Justiça da Itália, que deverá dar um parecer em até 45 dias da decisão.
4: O advogado Sérgio Leonardo, que trabalhava na defesa do dono do Banco Master, Daniel Vorcaro, assume de forma integral a condução do caso. Isso por causa da saída do defensor José Luiz Oliveira Lima, conhecido como Juca. Ontem, o banqueiro também trocou de cela em Brasília. Voltamos à capital federal agora com as informações do Leandro Aislan.
6: O banqueiro Daniel Vorcaro retorna à cela especial na Superintendência da Polícia Federal após decisão desta sexta-feira do ministro do Supremo Tribunal Federal André Mendonça. A transferência atende a um pedido da defesa do dono do Banco Master, que reclamou das condições da cela que Vorcaro foi levado nos últimos dias. Mendonça concordou que manter ele no espaço destinado a custódias de curta duração não era a providência adequada. Ainda nesta sexta, o advogado José Luiz Oliveira Lima, o Juca, confirmou que deixou a defesa de Vorcaro.
3: O ministro da Justiça e Segurança Pública diz que a Polícia Federal ainda pode aceitar uma delação premiada do banqueiro Daniel Vorcaro, mas a situação vai se complicando, pelo que a gente tem visto, né? Depois daquela sugestão, aquela proposta de delação premiada que foi seguida por aquela ação da Polícia Federal, né, com autorização do Supremo Tribunal Federal, em que Ciro Nogueira foi alvo, depois daquilo, porque Ciro Nogueira não aparecia na proposta de delação premiada de Daniel Vorcaro, e depois da apresentação de todas as provas de que sim, eles tinham muito contato, de que a assessoria do Banco Master foi quem encaminhou o texto que Ciro Nogueira apresentou no Senado para aumentar aquele colchão de proteção, né, que ia dizer o Banco Central, não, mas que os bancos privados mantêm para caso algum banco quebre, como aconteceu com o Master, né, aquele colchão ampliar de 250 para 1 milhão de reais. O que a Polícia Federal diz é que o texto integral foi feito pela assessoria do Banco Master, foi entregue a Ciro Nogueira e Ciro Nogueira apresentou no Senado. Então, Ciro Nogueira, segundo a Polícia Federal, segundo o Ministério Público, seria uma espécie de funcionário de Daniel Vorcaro dentro do Congresso Nacional. Isso aparecia na proposta de delação premiada? Então é por causa disso que esse imbróglio acontece nesse momento, mas, segundo o ministro da Justiça e Segurança Pública, ainda existe uma chance de essa delação acontecer, né, João Boeri?
7: O ministro da Justiça e Segurança Pública, Wellington César, afirma que a Polícia Federal ainda pode aceitar proposta de delação premiada de Daniel Vorcaro, dono do Banco Master. A declaração foi dada nesta sexta-feira durante uma agenda no Rio de Janeiro. Na quarta-feira, a Polícia Federal rejeitou de forma formal a delação premiada do banqueiro. A justificativa nos bastidores é de que o material apresentado por Vorcaro é insuficiente e protege nomes importantes dos três poderes. A Procuradoria-Geral da República ainda mantém as negociações com o empresário. Em caso de acordo, o valor a ser devolvido aos cofres públicos por Vorcaro pode subir de 40 bilhões para 60 bilhões de reais.
4: Bom, vamos falar de eleição por aqui, pesquisa saindo nessa semana, ainda na esteira desse escândalo envolvendo o pedido de Flávio Bolsonaro de dinheiro para produzir um filme a respeito da história do próprio pai e a repercussão que isso tudo teve, inclusive com os eleitores, as eleitoras. Uma nova pesquisa do Datafolha colocou o presidente Lula ampliando de 3 para 9 pontos a vantagem justamente sobre Flávio Bolsonaro nas intenções de voto do primeiro turno das eleições desse ano. O levantamento divulgado é o primeiro do Instituto, justamente depois da divulgação desse áudio em que o pré-candidato do PL faz essa cobrança a Daniel Vorcaro, dono do Banco Master. Informação essa trazida em primeira mão pelo site Intercept Brasil. Nessa gravação, ele está pedindo, né, o Flávio Bolsonaro, 134 milhões de reais para a produção desse filme, o Dark Horse. Na sondagem anterior, né, na pesquisa anterior, Lula estava em uma situação de empate técnico dentro da margem de erro de 2 pontos percentuais, 38% para Lula, 35% para Flávio. Agora, na simulação de primeiro turno, Lula tem 40% e Flávio Bolsonaro aparece com 31%. Em outra simulação, sem Flávio Bolsonaro, o presidente Lula surge com 41%. E aí colocaram a primeira-dama, a ex-primeira-dama Michelle Bolsonaro, do PL, ela aparece com 22%, mas foi uma sugestão da pesquisa. Michelle Bolsonaro não foi escolhida e o nome dela, inclusive nos bastidores, tem sido rejeitado por parte do PL para ocupar eventualmente esse espaço caso Flávio saia.
3: A pesquisa Datafolha também traz intenções de voto para um eventual cenário de segundo turno das eleições presidenciais. Presidente Lula aparece com 47% das intenções de voto contra 43% de Flávio Bolsonaro do PL. No levantamento anterior, de 16 de maio, Lula e Flávio apareciam empatados com 45% no segundo turno. Então, repetindo, agora Lula aparece com 47% e Flávio aparece com 43%. Além do cenário com o senador do PL, o Instituto também pesquisou o nome da ex-primeira-dama Michelle Bolsonaro como alternativa ao parlamentar. E aí, Renan, nesse cenário de segundo turno, Lula aparece com 48% e Michelle com 43%.
4: O pré-candidato à presidência da República pelo PSD, Ronaldo Caiado, diz que as explicações de Flávio Bolsonaro sobre as relações com o dono do Banco Master não foram convincentes. O ex-governador de Goiás foi entrevistado pela Band News TV. Caiado afirmou que o escândalo do Master faz com que a população desacredite do sistema político brasileiro e ressaltou que não é oportunista. Para Ronaldo Caiado, a centro-direita deve permanecer unida diante das acusações contra Flávio.
8: A candidatura do senador Flávio, ela passou a sofrer aquilo que é a dúvida. Você não pode entrar numa campanha de segundo turno explicando problemas que você não conseguiu explicá-los no primeiro turno.
3: Pré-candidato do PSD à presidência acredita que escândalos como o do caso Master e as fraudes do INSS vão pautar a corrida eleitoral. Ronaldo Caiado avalia, porém, que esse cenário prejudica a população, afastando da discussão os temas relevantes para a sociedade. Já em entrevista ao Flow Podcast, o pré-candidato do Novo, Romeu Zema, defendeu a abertura de uma CPI para investigar o Master. Isso apesar de o presidente do Senado, Davi Alcolumbre, já ter avisado que essa comissão não vai sair do papel.
9: O que a gente precisaria mesmo é ter uma CPMI, como você falou, para poder estar investigando e colocando tudo às claras. Ali em Brasília, Igor, fica muito claro que parece que é um tentando acobertar os crimes do colega.
4: Bom, vamos continuar falando da agenda dos pré-candidatos, né? O senador Flávio Bolsonaro participou de uma feira de agronegócio em Brasília e defendeu a redução de impostos para o setor. Durante o compromisso, o pré-candidato do PL evitou conversar com jornalistas. Nesse fim de semana, o parlamentar viaja para o Rio de Janeiro para participar da Marcha para Jesus. Na semana que vem, Flávio Bolsonaro deve embarcar para os Estados Unidos para um possível encontro com Donald Trump, ainda não confirmado pela Casa Branca. Ontem, durante uma entrevista à TV Brasil, o presidente Lula voltou a pedir que o presidente do Senado, Davi Alcolumbre, paute a votação da PEC da Segurança. A proposta que amplia a integração entre União e Estados no combate ao crime organizado está parada na casa há cerca de 2 meses.
10: Estou agradando o Senado. Faço até um apelo ao presidente Alcolumbre. Coloque para votar a PEC da segurança, que esse país vai resolver definitivamente o problema de segurança desse país. Se essa PEC for aprovada no Senado, 15 dias depois eu crio o Ministério da Segurança Pública.
4: Já o pré-candidato do Partido Missão, Renan Santos, não teve agenda pública nessa sexta-feira. Ontem, a Executiva Nacional do Cidadania aprovou por unanimidade a pré-candidatura do deputado federal Aécio Neves, do PSDB, à presidência da República. O partido é... Quem te viu, quem te vê. O partido faz parte de uma federação com os tucanos. Com autorização, fica aberto o caminho para uma eventual candidatura de Aécio, que disputou a presidência pela última vez em 2014.
3: Pois é, renascendo das cinzas. De onde é que veio o Aécio Neves? Estava ouvindo, Renan, um analista político e marqueteiro, na verdade, que trabalha com isso, trabalha com campanhas há muito tempo, e que dizia o seguinte, que ele foi surpreendido pela falta de tato e de controle da narrativa do Flávio Bolsonaro e pela dificuldade em se antecipar a um problema que ele sabia que existia. Esse áudio, ele já sabia que existia, ele enviou para Daniel Vorcaro. Como, então, já sabendo que essa situação toda estava posta, seria colocada e provavelmente apareceria em algum momento, como é que ele não se antecipou e não criou o que eles chamam de vacina nesse meio, né? Uma narrativa que pudesse explicar e amenizar o que aconteceu. Se diante de um fato dado, e aí a gente exclui o julgamento de valor da situação, né, de qualquer tipo de julgamento nesse sentido, mas falando friamente, pragmaticamente da campanha e do modo de agir numa campanha eleitoral. Segundo esse marqueteiro, se um pré-candidato ou um candidato numa situação como essa, em que teoricamente ele tem o controle de todas as informações envolvidas nesse cenário, ele não conseguiu se antecipar e não conseguiu criar uma justificativa plausível e forte o suficiente para enfraquecer a situação, imagina em outra situação em que ele não tenha esse controle, em que ele não tenha todas as informações, porque a política exige isso. E aí não somente na campanha, mas também enquanto presidente, caso seja eleito. Como é que ele vai agir? Se houve essa demonstração de despreparo nessa primeira situação, imagina daqui para frente. Então é algo que não pesa positivamente para Flávio, de nenhuma maneira, tanto pela situação já colocada, quanto pela reação que foi um tanto quanto atabalhoada e que não passa segurança para o eleitor. Então não é algo que consiga fazer com que Flávio evolua positivamente, seja nas pesquisas ou seja nessa passando essa sensação de segurança para o eleitor.
4: Na sequência da divulgação da primeira reportagem do Intercept Brasil, o senador passou pelo menos uma semana se desmentindo ou trazendo novas versões, né? A versão que ele apresentava, uma resposta para uma acusação que tinha recebido, não durava 24 horas. Isso foi bastante... a gente consegue ver nos números agora, trazendo um prejuízo ali para ele. E tem mais, né? Tem repercutido, Carla, não sei se você viu nas últimas horas, uma postagem da Heloísa Bolsonaro, mulher do Eduardo, nos Estados Unidos, postando que foi procurada por um jornalista do Intercept na casa deles nos Estados Unidos. Ela postou um texto falando que estava sozinha em casa e que o jornalista se apresentou como sendo repórter ali do Intercept, buscando por informações, que ela fechou a porta, chamou a polícia, enfim. Se sentiu incomodada, invadida nessa apuração que o repórter estava fazendo, né? Se chama apuração, né? O repórter vai até lá, confirma, tenta fazer um pedido de resposta, assim como a reportagem do Intercept tentou fazer com o Flávio Bolsonaro quando perguntou se ele tinha pedido dinheiro a Daniel Vorcaro, e naquela primeira ocasião ele riu, disse que o repórter era um militante, e depois foi publicada a reportagem dizendo que ele tinha, assim, de fato pedido, e ele teve que vir a público se desmentir, que era exatamente isso que eu estava falando. O que eu quero trazer com essa informação aqui da Heloísa Bolsonaro é que pode haver outras reportagens e apurações acontecendo nesse momento envolvendo a família Bolsonaro, agora também nos Estados Unidos. Essa postagem feita há 10 horas por ela, indicando, mobilizando inclusive a base de apoio da família Bolsonaro, indicando que há mais reportagens no entorno dessa família por serem publicadas.
3: Confederação Nacional da Indústria entra com uma ação no Supremo Tribunal Federal contra a medida provisória que acabou com uma cobrança da chamada taxa das blusinhas. Desde o último dia 12, não há mais a cobrança de uma alíquota de 20% nas compras internacionais no valor de até $50. Para a CNI, a redução a zero desse imposto viola os princípios constitucionais da livre concorrência, da isonomia e da proteção do mercado interno. Ontem, em entrevista à TV Brasil, o presidente Lula defendeu o fim da taxa das blusinhas.
10: Nós estávamos mexendo com uma parcela muito grande da sociedade, sabe, que estava comprando coisas de pequeno valor. Sabe, porque, veja, o rico, quando ele viaja, ele pode gastar $2,000 fora, se ele não paga imposto. Ele pode chegar no free shop e comprar $500 de propaganda, ele não paga. Exatamente. Por que que o 50 do pobre incomoda?
4: Seguimos na atualização de outras notícias importantes que você precisa saber nesse sábado, dia 23 de maio, falando agora da ministra Carmen Lúcia do Supremo Tribunal Federal, que votou para derrubar a flexibilização da lei da ficha limpa. Voltamos à capital federal agora com as informações do Márcio Rocha.
11: Vai até o dia 29 de maio o julgamento da ação que questiona a flexibilização da lei da ficha limpa no Supremo Tribunal Federal. A análise é feita no plenário virtual da corte e tem como relatora a ministra Carmen Lúcia, que já votou pela inconstitucionalidade da legislação e defendeu o restabelecimento das regras anteriores. Antes, a inelegibilidade começava pelo prazo restante do mandato perdido, mais 8 anos, o que foi mudado pelo Congresso, que determinou que esses 8 anos devem ser contados a partir da decisão que

0: Existe a possibilidade de um pedido de vista, ou seja, mais tempo para um ministro analisar o processo, ou de destaque, para que a ação seja debatida no plenário presencial do Supremo.
1: A Justiça de São Paulo analisa um pedido de prisão domiciliar feito pela defesa da advogada e influenciadora Deolane Bezerra. Ela foi presa na última quinta-feira por suspeita de lavar dinheiro para o PCC. Ontem, Deolane Bezerra foi transferida para a penitenciária feminina de Tupi Paulista, no interior do estado, depois da prisão ser mantida em audiência de custódia. Os investigadores dizem que a advogada e influenciadora digital atuava como uma espécie de caixa da facção criminosa, realizando movimentações financeiras para ocultar o dinheiro do crime. Deolane é suspeita de usar a projeção pública que tem para dar uma aparência de legalidade a recursos ilícitos.
2: Nova operação contra o Comando Vermelho no Rio de Janeiro, destaque de Clara Neri.
3: A Polícia Civil encontra uma estrutura clandestina de mineração de criptomoedas dentro do complexo do Lins, na zona norte do Rio. A chamada Fazenda de Bitcoins, com dezenas de computadores funcionando com energia furtada, foi encontrada durante mais uma fase da Operação Contenção, que mira integrantes do Comando Vermelho. Os equipamentos podem ter sido usados para lavagem de dinheiro do tráfico de drogas. Os agentes encontraram cerca de 30 computadores ligados em série, além de um forte sistema de refrigeração para manter as máquinas funcionando em alta capacidade. A operação mobilizou centenas de policiais civis da DRACO e da Delegacia de Todos os Santos para cumprir mandados de prisão e de busca e apreensão contra criminosos apontados como responsáveis pelo controle armado da região.
1: O Ministério da Educação marca o Enem deste ano para os dias... Atenção, hein? 8 e 15 de novembro, fala Verena Veloso.
4: O Ministério da Educação divulga novidades para o Exame Nacional do Ensino Médio, principal porta de entrada para o ensino superior no país. Entre as mudanças está a inscrição automática para concluintes do ensino médio da rede pública. Mesmo assim, os estudantes precisarão acessar a página do participante para confirmar a inscrição, escolher o local de prova, a língua estrangeira e solicitar recursos de acessibilidade, se necessário. As inscrições começam na próxima segunda. A taxa foi mantida em R$ 85,00 para quem não tem isenção e poderá ser paga até 10 de junho. O Enem será aplicado nos dias 8 e 15 de novembro.
2: A 17ª rodada do Campeonato Brasileiro começa hoje. Fala, Lucas Velotti.
5: O duelo entre Flamengo e Palmeiras é o grande destaque do dia de abertura da 17ª rodada do Brasileirão, a penúltima antes da pausa para a Copa do Mundo. Os cariocas, vice-líderes e os paulistas que estão na ponta do campeonato entram em campo às 9 horas da noite no Maracanã. O duelo tem transmissão Band News FM para boa parte da rede. O clássico interestadual é o último de hoje. Antes, são 5 partidas. Às 5 da tarde, o São Paulo recebe o Botafogo no Morumbi, também com transmissão Band News FM. No mesmo horário, Vitória e Internacional se enfrentam no Barradão. Já às 7 da noite, são mais 2 jogos simultâneos. Mirassol e Fluminense no Maião e Grêmio Santos em Porto Alegre. Amanhã, 4 jogos agitam a rodada. Cruzeiro e Chapecoense, Remo e Atlético Paranaense, Corinthians e Atlético Mineiro e Vasco e Bragantino. Na segunda-feira, Coritiba e Bahia entram em campo, encerrando a rodada do Brasileirão.
1: Fórmula 1, a Mercedes larga na frente na corrida sprint deste sábado. A gente tem mais informações agora chegando com a Isabela Mota.
6: George Russell é o mais rápido e consegue a pole position para a corrida curta do Canadá. A sprint será 1 da tarde de hoje, no horário de Brasília. O britânico da Mercedes conseguiu um tempo melhor que o líder do campeonato e companheiro de equipe, Kimi Antonelli, que vai largar da segunda posição. A sprint soma pontos extras no ranking e ainda neste sábado tem a classificação para a corrida tradicional de domingo, que vai ser às 5 da tarde. As duas provas têm transmissão da Band News FM com narração de Odinei Edson.
1: 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A principal etapa de Fórmula 1 vai ter transmissão na tela da Band a partir da 1 hora da tarde. As 500 milhas, né, na verdade.
2: Uhum.
1: Fórmula Indy.

0: Vai ter a transmissão na tela da Band. E o Eduardo Barão, né, Renan Suquevicius? O Renan, ele apresenta de segunda a sexta o Band News Station, que é o programa apresentado metade aqui do Brasil, dos estúdios do Morumbi, metade dos Estados Unidos. 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
1: E ontem, ontem foi
0: Indianápolis.
1: Nápoles, eu sempre confundo. Tem uma avenida aqui em São Paulo, isso, que é a Indianópolis.
0: Nópolis, é.
1: E lá nos Estados Unidos é Indianápolis.
0: É isso. E aí o Barão tava lá, um empolgadaço.
1: Impressionante o tamanho daquilo, né? 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
0: Agora 7h27, pelo horário de Brasília.
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0: você está chegando agora, Band News FM, alguns avisos importantes. Um, a gente lida com notícias, sim, é esse mesmo noticiário que influencia a sua vida, a minha vida, a vida de todos nós brasileiros, mas a gente tenta fazer isso de um jeito diferente. Não é que a gente tenta, é o jeito que a gente consegue fazer, né?
1: É o jeito, a gente é o que a gente pode
0: a
1: ser,
0: gente
1: né?
0: Exatamente. Todo mundo dá o que tem, e o que a gente tem é isso. É, às vezes, tirar sarro do próprio sofrimento. Então, quando a gente vai falar de imposto de renda, que é aquele tema que, às vezes, chega a dar uma coceira de dor no coração, entra esse efeito aqui, ó. Miau, miau, triste. Sabe aquele meme de, ai, meu Deus, eu tenho que fazer o meu imposto de renda. Então, quando você ouvir essa musiquinha aqui, muito provavelmente a gente tá falando sobre isso, ou sobre congestionamento. E, infelizmente, eu tenho que colocar essa musiquinha triste, mas para apresentar um convidado, um entrevistado, que todos os anos nos ajuda demais, o Walter Coppe, que é auditor fiscal aposentado, que é fundador do serviço Doutor Imposto de Renda. Walter, não é para você essa musiquinha não, tá? É para o Imposto de Renda, porque a gente sabe que pode contar contigo sempre com boa vontade, sempre de forma muito esclarecedora, ajudando a superar esse momento que é tão pesado para muita gente, Walter, que é da apresentação do Imposto de Renda. Muito obrigada por nos atender nesse sábado de manhã.
2: Bom dia, Carla. Bom dia, Renan. Bom dia ao ouvinte Band News em todo o Brasil. Eu interpretei de outra forma a sua música, porque quando você faz tudo certo no Imposto de Renda, o leão pode virar um gatinho também, e é para isso que a gente está aqui, para tirar as dúvidas.
1: Olha só,
2: então eu uso esse marketing aqui do meu lado.
0: Não é à toa que ele é o doutor Imposto de Renda.
1: Arrasou.
0: Tá bom? Arrasou. Walter, eu comecei aqui o nosso horário, né, do noticiário da Band News dizendo o seguinte: para quem não apresentou ainda a declaração do Imposto de Renda, é o momento de tirar dúvidas, porque são mais alguns dias. Mas para quem já apresentou, essa entrevista também é válida, certo? Ainda é possível fazer alteração na declaração que já foi enviada?
2: Sim, e é muito importante que tenha um cuidado que a gente deve ter. Aliás, eu fiz uma publicação, acho que semana passada, nas redes sociais da Doutora Imposto de Renda, com o seguinte cabeçalho: posso entregar de qualquer jeito e depois retificar? E quando eu estava do lado de dentro do balcão, na ativa, na Receita, eu dizia: por sua conta e risco, a Receita não recomenda, eu aqui fora continuo não recomendando. O que que acontece? Quem já entregou, vem o passo seguinte, que é acompanhar o processamento da sua declaração, porque ela pode ir para a malha, ela pode ter alguma pendência, e você, antes do final do prazo, próximo sábado, a próxima sexta, 29/5, você pode mudar qualquer coisa, até a forma de entrega da sua declaração pode mudar de simplificada, né? Hoje opção pelo desconto simplificado, para antiga completa, hoje opção pelas deduções legais. Isso até 29/5, posso trocar tudo. Passou 29/5, detectei qualquer erro, qualquer omissão de informação, continuo podendo retificar enquanto o fisco não me intimar ou notificar. Só que agora, depois do prazo, eu só posso trocar todas as demais informações, menos mudar a forma que eu escolhi para entrega. Então, reta final, cuidado para fazer tudo certo. Se por qualquer motivo e por sua conta e risco você precisar retificar, já sabe disso, escolha corretamente a forma de tributação para não ter prejuízo.
1: Bom, a gente falou então desse ponto que é importante. Para ir eliminando as pessoas que precisam se preocupar com o imposto de renda, vamos retomar aqui quem não precisa declarar esse ano. Nós tivemos mudanças, algumas novidades. Quais são as pessoas que estão isentas de declarar imposto de renda?
2: Isso é muito interessante. E não é, a Receita diz de forma indireta. Todo ano ela solta uma instrução normativa, normalmente lá no artigo 2º dessa instrução, vem o rol das condições de obrigatoriedade. Para este ano, são 12 condições, e o contribuinte, o declarante, ao analisar essas 12, basta que ele esteja incluso em apenas uma delas, ele já deve entregar a sua declaração. As básicas é imposto de. O valor tributável sujeito a ajuste, pouco mais de 35 mil ano. Rendimento isento, como por exemplo um saque de fundo de garantia, uma herança recebida, uma doação recebida acima de 200 mil reais, ou propriedade de bens e direitos, patrimônio em valores originais de aquisição, ou se for investimento, valor original de investimento, passe na soma de 800 mil reais. As demais são mais complexas, ficaria chato enumerá-las aqui. Mas ele verificou, não está obrigado, ele fique tranquilo, não vai entregar sua declaração. O ano que vem a situação muda. Cada ano, que tecnicamente a Receita chama de exercício, é independente do outro. Entreguei este ano, não significa que o ano que vem, só por isso, vou entregar novamente. Eu tenho que, a cada ano, analisar se estou obrigado ou não.
0: Ah, tá. Uma pessoa, então, que, por exemplo, neste ano foi isenta. A pessoa que é isenta, ela não precisa apresentar uma declaração de que é isenta? Pegar o CPF dela, colocar em algum aplicativo, se ela não se enquadrar nessas condições? E pode ser que isso mude para o ano que vem?
2: Essa declaração existiu há bons anos atrás, porque a base do CPF, né, todos os cadastros dos brasileiros com interesse fiscal, ela estava com muita falha. Então, o fisco manteve por 10 anos essa declaração cadastral, que era a chamada declaração anual de isento. Depurou a base do CPF, o fisco deixou de exigir essa declaração. O que acontece hoje? A base de CPF, a regularidade do CPF, é controlado pela entrega da declaração daquele que está obrigado. Você está obrigado a entregar. Não entregou, algum tempo depois, uns 3 meses depois, o seu CPF já estará na condição de pendente de regularização, trazendo uma série de transtornos aí pro dia a dia dessa pessoa. Ele pode ter problema com o crédito da sua aposentadoria, o banco pode cancelar seu limite, o banco pode não fornecer crédito e outros. Enfim, a manutenção hoje do CPF regular depende da entrega da declaração para quem está obrigado. Quem não está obrigado, o CPF vai permanecer regular para sempre, independentemente de qualquer entrega de documento. E no finalzinho da sua pergunta, há risco disso mudar? Vejo que não, porque o objetivo de melhorar a base do CPF já foi atingido. Então, hoje é só quem está obrigado que entrega para manter seu CPF regular.
1: Walter, tem algumas perguntas chegando aqui por parte da nossa audiência, pelo número 11-999-592-100. Você pode mandar sua dúvida para cá. O Edson paga a faculdade da sobrinha dele. Que impacto isso tem na declaração? Ele diz, eu não tenho a tutela dela, mas faço pagamento da mensalidade da faculdade. Ele precisa declarar?
2: Ótima pergunta. Despesas dedutíveis somente podem constar da declaração se for do próprio declarante ou de um dependente legal, ou seja, no caso aí da sobrinha, deveria haver a tutela. Sem a tutela, ele não pode lançar. Então, eu só trago para minha declaração despesa minha ou de alguém que está na declaração como dependente.
0: Bom, a Kelly mandou mensagem para cá dizendo que todos os anos ela entrega a declaração logo nos primeiros dias. Ela diz que arredonda os valores pagos para conseguir entrar, Walter, logo nos primeiros lotes ali de restituição. Mas o que aconteceu neste ano, ela acabou entrando na malha fina. Não saiu de lá até botar cada centavinho pago, inclusive, ao plano de saúde. Ela diz, ainda bem que agora o aplicativo avisa e envia notificações. É preciso ter cada centavo anotado para colocar? Não dá para arredondar esses valores, não, Walter?
2: Não, essa prática não é recomendada mesmo. O que acontece? Eu sempre falo, o computador é burro. O computador, 9,99 é diferente de 10. Ele não faz juízo. Ele está lá programado para ver se bateu. Então, pode até ser, nesse caso, no exemplo dela, que mais para frente, daqui a alguns meses, saia da malha de forma automática, porque aí acontece uma segunda análise pela relevância daquilo. Mas eu não recomendo de jeito nenhum trocar valores, especialmente de despesas dedutíveis e mais especialmente ainda despesas médicas e assemelhadas, porque elas não possuem limite. Então, elas são de acordo com o que efetivamente foi tomado e pago. Então, é evitar a todo custo valores que não sejam exatamente aqueles que a própria fonte que recebeu informou para o fisco. Por isso que dá malha, e se esse foi apenas um motivo, essa malha, com o tempo, ela sairia automaticamente, se os arredondamentos forem pequenos.
1: O Jorge pergunta, ainda se deve guardar as declarações por 5 anos ou mais? Eu sou que nem o Jorge, se você abrir a tela do meu computador, do meu notebook, tem os programas da Receita, assim, de vários anos, estão lá ainda parados.
2: É, a vantagem de hoje é que você guarda o PDF e não fica aquele monte de papel, né? Essa é a vantagem. Veja, isso não mudou, isso não decorre puramente das regras do imposto de renda, é uma regra jurídica do Instituto da Prescrição e Decadência. Durante 5 anos, tanto eu, sujeito passivo, para usar o juridiquês, aquele que está obrigado a entregar e informar, como o fisco, sujeito ativo, aquele que pode me cobrar, podem alterar alguma coisa. Passados 5 anos, eu não tenho mais, nem o fisco pode cobrar de mim alguma coisa, assim como eu não posso pedir para o fisco me devolver alguma coisa que paguei a mais. Continua sendo 5 anos por causa da prescrição e da decadência.
0: Eu imagino que tenha gente acompanhando a entrevista e com medo e até com uma certa preguiça de escrever para cá, Walter, por onde eu começo? Porque a gente faz essa declaração todos os anos, mas existe uma capacidade no nosso cérebro de bloquear algumas lembranças, algumas memórias, e isso faz a gente ficar um pouco perdido. A pessoa que está com tudo em dia, tudo bem, fez a declaração ano passado, nesse ano ela nem lembra como é que faz para começar. Vamos dar o passo a passo para essa pessoa? Começa baixando o aplicativo da Receita Federal, é isso?
2: Eu vou começar um pouquinho antes, Carla, isso é recomendado. O imposto de renda, ele começa em 1º de janeiro e termina em 31 de dezembro de cada ano, e hoje, com a regra atual, entre meados de março e final de maio, nós cumprimos a obrigação de enviar essa declaração. Então, uma declaração 100% segura começa com você guardando os seus recibos, ou eu, por exemplo, uso muito pouco papel hoje. Eu tenho uma pastinha IRPF 27, já está aberta. Por que ela está aberta? Porque despesas que eu tive agora, compras, vendas, tudo vai para a declaração de 27. Então, é organizar a documentação durante o ano. Chegou o momento da entrega, a Receita liberou o aplicativo. É baixar o aplicativo, recomendo fortemente utilizar a pré-preenchida. O que, que é a pré-preenchida? Aquilo que o fisco já sabe a nosso respeito. Então, a hora que eu puxo a pré-preenchida, estão sendo baixados no meu computador dados daquilo que eu próprio enviei para o fisco no ano passado, mais informações do ano calendário, agora seria de 25, referente a rendimentos, compra e venda de bens, aplicações financeiras, saldos bancários. Então, o começo é baixar o programa, baixar a pré-preenchida e... A pré-preenchida não é uma declaração pronta que você encaminha. A responsabilidade por conferir os dados continua sendo do declarante.
1: O nosso ouvinte André Matos, do Paraná, tem uma pergunta que vai ao encontro do que você está dizendo sobre despesas dedutíveis. Os comprovantes podem ser emitidos esse ano relacionados ao ano passado?
2: Tá. Talvez ele esteja... tratando especialmente do Receita Saúde. É uma novidade deste ano, desde janeiro de 25, o Receita Saúde tornou-se obrigatório para comprovar despesas médicas quando o prestador é pessoa física, médico, psicólogo, e não uma clínica ou um hospital que emite nota fiscal. Para este caso específico do Receita Saúde, a Receita deu um prazo, que foi até o final de fevereiro deste ano, para aquele profissional que não emitiu o seu recibo, emitir. Passado esse prazo, ele não consegue mais emitir esse recibo eletrônico. E para as despesas médicas, não há mais validade aquele recibo comum, aquele de papelaria que você compra e preenche, ou mesmo faz no computador, é só Receita Saúde. O que acontece se você tem uma consulta médica e não foi feito o recibo pelo Receita Saúde? Você perdeu o direito? Não, mas você terá um pouco mais de dificuldade em provar essa despesa. Você vai declarar correto lá no código, conforme o tipo de serviço ou profissional, informar o valor e, tendo um recibo comum ou não em mãos, se você tiver a prova do pagamento do serviço, você vai conseguir deduzir. Só que, ao contrário da situação em que você tem o recibo do Receita Saúde, você com certeza irá para a malha. Por quê? Porque a informação da outra ponta não existe. Mas liberou a malha com essa comprovação, a dedução será acatada.
0: O Pellegrini, ele está confuso, Walter, porque ele diz que tem imposto a pagar. Ele pergunta como é que é, quando eu pago, ele não consegue ter acesso a essas informações. Como é que a gente faz para ajudar o Pellegrini e para outras pessoas que têm esse receio, né? Vou entrar, vou fazer minha declaração, vou começar a pesquisar e vou ver que eu tenho, na verdade, imposto a pagar e não restituição a receber.
2: Perfeito. Deixa eu explicar rapidamente como funciona a mecânica. Está tudo dentro da sua declaração, não está em nenhum outro lugar. O que acontece? O que é a declaração de imposto de renda? Soma de todas as minhas rendas menos todas as minhas despesas dedutíveis. Quando eu faço isso, eu chego num número chamado base de cálculo. É aquele número que vai para a tabela anual e vai resultar num imposto. Esse imposto se chama imposto devido. Depois disso, eu tenho que ver aquilo, vamos pegar o exemplo do salário, que o meu empregador já descontou mensalmente lá no meu holerite. Ou, se eu tenho um aluguel, por exemplo, aquilo que eu já recolhi mês a mês no Carnê-Leão. Feito esse cálculo, se o somatório do imposto devido for menor do que aquilo que eu já recolhi ou já tive a retenção durante o ano, eu tenho que pagar a diferença, dá imposto a pagar. Se o somatório daquilo que foi antecipado por mim ou pela fonte pagadora na retenção for maior que o imposto devido, gera imposto a restituir.
1: Tem uma pergunta aqui que pode ser importante para algumas outras pessoas que nos acompanham. A Miriam de São Paulo fala sobre a situação de pessoas falecidas no ano de 2025 para 2026. Ela diz, meu marido faleceu no dia 25 de fevereiro de 2026. Como é que fica a declaração dele? Enfim, como é que é a situação dos familiares que precisam lidar com a declaração, situação de pessoas falecidas?
2: Então, vamos lá. A morte gera a chamada sucessão causa-mortes, lá mais juridiquês. O que que acontece? O procedimento agora é apurar bens e direitos que vão ser partilhados, o famoso inventário. Se o inventário, como esse caso aí, a morte foi logo em fevereiro, se o inventário ocorreu extrajudicial, direto em cartório, durante o ano de 25, e tem bens a inventariar, agora, até a próxima sexta-feira, será entregue a declaração final de espólio, cuja única finalidade dela é, em termos patrimoniais, encerrar aquele CPF e transmitir para herdeiros, legatários e meeiro. Meeiro não é uma transmissão, mas atribui a ele a metade do bem, conforme o regime. Se não houve o encerramento do inventário ou não há bens a inventariar, a declaração que vai ser entregue agora é uma declaração de ajuste anual, que a Receita chama de inicial de espólio. Eu até discordo dessa nomenclatura, mas é uma declaração igual às demais. Está obrigado? Entrega. Não está obrigado? Não entrega. Já a final de espólio, a obrigatoriedade dela é existência de bens ou direitos a partilhar na data da morte. Então precisa analisar qual será o enquadramento da ouvinte.
0: O Rai mandou mensagem para cá dizendo que foi demitido no ano passado, trabalhou CLT 10 meses, mas ele diz... Eu vou reproduzir a pergunta dele aqui, tá, Walter? Ele diz, como é que eu faço? Eu não tenho aquele papel anual. Ele pergunta se tem que procurar o contador da empresa que encerrou as atividades, eles têm que enviar, ele tem uma outra forma de ter acesso, que também é um informe, né, de rendimento, esse documento, para anexar a declaração dele.
2: Perfeito. A empresa deveria ter remetido para ele essa rescisão contratual, tem um acerto lá de saldos, de salário, férias, enfim, tudo isso. E manda para a Receita também através do E-Social, que hoje não tem mais aquela declaração que era usado para informar salários, retenções ou pagamentos efetuados e retenções. Então, o E-Social que gera a informação diretamente para o fisco. A empresa tem o dever de passar essa informação. Então, eu recomendo, já está bem atrasado para isso, entre em contato com o contador da empresa para que ele mande o informe, tanto da rescisão, quanto dos meses trabalhados no ano. Isso vem provavelmente num único documento. Se a empresa fez a parte dela corretamente, ainda que não tenha enviado ou disponibilizado a você, provavelmente a pré-preenchida tem esses dados. Então busque a pré-preenchida. Mas você vai precisar da documentação, porque se der alguma malha, é a documentação que é apresentada para liberar a malha.
1: O Diego tem uma pergunta também relacionada ao mercado de trabalho, à situação de empresa. Ele diz, a empresa em que eu trabalho declarou valores diferentes dos que estão no meu informe de rendimentos. Ele conta, automaticamente eu caí na malha fina. Como devo proceder? Ele pergunta. Ele diz que a empresa está com problemas referentes ao E-Social.
2: Perfeito. Isso aí, infelizmente, é recorrente este ano. Deu bastante burburinho no começo, agora parece estar claro. A questão é a diferença entre o informe gerado e enviado para o funcionário ser diferente daquilo que foi enviado para a Receita. Isso, óbvio que dá malha, porque é um caso que o cruzamento não bate. O que a gente recomenda, o que a própria Receita recomenda, parece que não é um erro de processamento da Receita, eu acho que não é mesmo, é essa falha no envio. O que o funcionário tem que ter certeza, e ele pode conferir isso, se o informe está correto. O que é o informe de rendimentos? Soma dos seus 12 olerites mensais mais férias. Então você tem até condição de conferir isso se está correto. Estando correto o seu informe, mantenha esse valor na declaração. Se você puxou a pré-preenchida, o valor é o que está na receita, então ele está diferente. Corrija, altere a partir do momento que você sabe que o informe está correto. E cobre a empresa para que retifique essa informação, que você vai automaticamente sair da malha.
0: Uma última pergunta, e aí a gente vai passar o contato aqui do Walter Coppe, do Doutor Imposto de Renda, para quem ainda tem dúvidas, para entrar em contato com ele por meio das redes sociais. Walter, o Roberto pergunta, quem é MEI e já fez declaração PJ, tem que fazer também a declaração pessoa física?
2: Boa pergunta, hein? Eu estava achando que não ia aparecer o MEI, apareceu. Ele aparece sempre. O que acontece com o MEI? O MEI é quase pessoa física. Ele tem um CNPJ, mas ele está muito intimamente ligado com o próprio detentor daquele MEI. Ele tem que analisar os números gerados pela sua operação via MEI. O fato de ser MEI isoladamente não obriga. Eu tenho que pegar. Vamos pegar um exemplo aqui de prestação de serviço que entra na presunção de 32%, é o que o fisco tem como lucro para a atividade. Então, eu faturei o meu valor lá anual, 32% é rendimento isento. Vai dar um valor pequeno, porque hoje o limite do MEI não é alto, é R$ 81 mil ano. Então, 32% deu o isento. Aí, eu vou pegar o que sobrou, total que eu faturei, menos o 32%, e vou fazer o cálculo deduzindo aquelas despesas necessárias, por exemplo, um aluguel, um funcionário, água, luz, telefone, internet, mediante comprovantes guardadinhos lá, sobrou um valor. Dependendo de quanto seja esse valor, ele será um rendimento, quer dizer, ele vai ser tributável. Dependendo de quanto seja, se passar do limite de obrigatoriedade, ele estará obrigado. Normalmente, nesse caso, não daria obrigatoriedade de entrega pelos números, mas lembrando que se deu só 10 mil tributável do MEI, mas ele tem 40 mil de trabalho, então ele tem 50 mil tributável, estaria obrigado à entrega.
0: Deu para entender? Então a resposta é depende.
2: Né? Depende, e aí, exatamente.
0: Walter, como é que faz para encontrar o serviço do Doutor Imposto de Renda nas redes sociais?
2: Estamos em todas as redes sociais. Eu até coloquei na identificação, mas não aparece ali na hora de entrar. É arroba doutor, o doutor é por extenso, IR. Ou mesmo pesquisando Doutor Imposto de Renda por extenso, vocês vão achar. Nós temos podcast já com quase 300 episódios, artigos, mais de 150, e toda semana umas 5 publicações aí em todas as redes sociais. Muita informação lá, informação útil, sem achismo, e estamos à disposição de vocês.
1: Muito obrigado, Walter. Bom fim de semana para você. Até mais.
2: Valeu, um abraço para vocês, um abraço aos ouvintes e muito obrigado aí pelo convite. Continuo à disposição.
1: Valeu. 7h55 no horário de Brasília.
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0: 7h57, muito bom dia para você junto comigo aqui na Band News FM Belo Horizonte. Por aqui, Tayane Ribeiro. E a partir de agora eu te faço companhia aqui no Daio 89,5 com a atualização do noticiário de Minas Gerais. Hoje é sábado, dia 23 de maio de 2026.
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0: Neste sábado, a previsão meteorológica indica que o dia será de céu nublado, com possibilidade de chuva isolada. A temperatura mínima foi de 14 graus, a máxima está estimada em 25 graus e a umidade mínima relativa do ar deve ficar em torno de 50% no período da tarde. Informações da Defesa Civil Municipal aqui de Belo Horizonte. Neste momento, o céu está nublado. A temperatura é de 18 graus, umidade relativa do ar está em 83%.
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0: E na atualização do trânsito está ele, Pedro Gonçalves. Bom dia, Pedro.
2: Bom dia para você também, pro ouvinte Band News FM. Manhã nublada de sábado e destacamos a via expressa já na chegada à Contagem. Tem bloqueio das ruas Augusto Ferreira e Romualdo Cansado Neto por causa de obras de alargamento da pista. Motorista que passa pelo anel rodoviário pode seguir direto em direção à Avenida Cardeal Eugênio Pacelli, que vale mais a pena. Quem está em Belo Horizonte, a Avenida Amazonas compensa mais. No sentido oposto, esse trecho também compensa. E quem passa pela via expressa, atenção com as obras e interdições, motorista. 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
0: Muito obrigada pelas informações, Pedro. Seguimos juntos aqui na Band News FM Belo Horizonte.
3: 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Com Pachecão.
4: Quem aí não sofreu por um grande amor? Pois é, meus queridos, sofremos porque, no fundo, temos dificuldade de aceitar que algumas histórias chegam ao fim, mesmo quando ainda existe sentimento. Confundimos intensidade com permanência, como se tudo aquilo que foi verdadeiro precisasse obrigatoriamente durar para sempre. Mas a vida não segue essa lógica, meu irmão. Ela é feita de ciclos, encontros e despedidas, que embora doam, também cumprem um papel essencial no nosso crescimento. A dor nasce quando resistimos ao que já aconteceu e insistimos em negociar com o passado. Criamos versões paralelas da vida, imaginando o que poderia ter sido se certas escolhas fossem diferentes, se o tempo fosse mais generoso ou se o outro tivesse ficado. E assim, deixamos de honrar o que de fato existiu para sofrer pelo que nunca chegou a existir fora da nossa imaginação. Também sofremos porque colocamos no outro a responsabilidade por sonhos que eram nossos. Depositamos expectativas, roteiros inteiros de futuro. E quando a relação termina, parece que perdemos não só a pessoa, mas também uma parte do que imaginávamos ser a nossa própria vida. No entanto, esses sonhos não desaparecem. Eles apenas mudam de forma e muitas vezes de companhia. Talvez o aprendizado mais delicado seja compreender que o amor não se mede pela duração, mas pela sua verdade enquanto existir. O que foi vivido continua tendo valor, mesmo que tenha acabado. E quando conseguimos olhar para trás com gratidão, em vez de apego, a dor começa a se transformar. Não em esquecimento, mas em um tipo de paz que aceita que nem tudo que é bonito foi feito para permanecer. Falou legal? É isso aí, meus queridos. Bye, bye.
0: Oito horas e dois minutos, voltamos agora para o noticiário em rede nacional.
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2: Agora 5 minutos pelo horário de Brasília. O governo Lula bloqueia 22 bilhões de reais no orçamento da União deste ano. Manchete de Rafael Procópio.
3: A ala econômica do governo federal decidiu por mais um bloqueio nas verbas públicas para adequar as contas à meta fiscal. O novo congelamento da verba de mais de 22 bilhões de reais foi anunciado pelos Ministérios da Fazenda e do Orçamento e Planejamento nesta sexta-feira, na divulgação do relatório de avaliação de receitas e despesas primárias do segundo bimestre. O limite previsto para o ano é de 2,4 trilhões de reais. O bloqueio desta sexta-feira é somado a um bloqueio anterior de 1 bilhão e 600 milhões de reais imposto em março.
4: O presidente do STF quer que os juízes passem a ter um contra-cheque único para controlar os chamados penduricalhos. Destaque de Leandro Aislan.
5: O plenário do Conselho Nacional de Justiça deve analisar na próxima terça-feira a proposta de criação do contra-cheque único para magistrados de todo o Poder Judiciário. O texto foi proposto pelo presidente do CNJ e do Supremo Tribunal Federal, Edson Fachin. A proposta pretende trazer mais transparência e controle sobre a remuneração recebida pela magistratura, com o detalhamento de subsídios e verbas indenizatórias. Com o sistema integrado, ficaria vedada a emissão de folhas suplementares para qualquer pagamento extra. Caso a proposta seja aprovada, os tribunais terão um prazo de 60 dias para implementarem as novas medidas.
2: O governo dos Estados Unidos anuncia uma alteração nas regras para a obtenção do Green Card. Agora, os estrangeiros que vivem temporariamente em território americano deverão voltar às nações de origem para fazer a solicitação do visto de permanência. Segundo o Departamento de Estado, o objetivo é concentrar o processamento dos dados fora do país e evitar brechas na lei de imigração. Nos últimos meses, o governo Trump revogou cerca de 100 mil vistos. No período, também foi encerrado o programa destinado aos cidadãos de países com baixos índices de imigração ilegal, conhecido como Loteria do Green Card.
4: A Caixa Econômica Federal vai promover amanhã o sorteio da Mega Sena Especial de 30 anos. O prêmio está estimado em 300 milhões de reais. As apostas podem ser feitas até as 10 horas da noite de hoje. A aposta mínima com seis números custa R$ 6.
2: O tenista brasileiro João Fonseca terá confronto inédito na estreia em Roland Garros. Detalhes com Yuri Queiroga.
6: O brasileiro João Fonseca vai estrear no aberto de Roland Garros, na França, neste domingo, contra o tenista da casa, Luka Pavlovic, que ocupa a posição número 240 no ranking mundial. O confronto é inédito e o dono da casa está embalado, com 3 vitórias no qualifying do segundo Grand Slam da temporada. Na projeção das rodadas, João Fonseca ficou no mesmo quadrante de Novak Djokovic e pode enfrentar o sérvio, atual número 4 do mundo e ganhador de 24 Grand Slams na terceira fase do torneio, caso ambos avancem. Esta será a segunda participação de João em Roland Garros. No ano passado, ele foi eliminado na terceira rodada pelo britânico Jack Draper por 3-0.
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0: 8:09. Professores da Rede Municipal de Belo Horizonte prometem um ato na porta da Prefeitura para a próxima segunda-feira. A greve da categoria completa 27 dias e segue por tempo indeterminado. Após a assembleia realizada ontem à tarde na Praça da Estação, os trabalhadores decidiram manter a paralisação que foi iniciada no dia 27 de abril. Segundo o Sindrede, sindicato que representa a categoria, cerca de 30% dos professores aderem ao movimento, número que chega a 40% em dias de mobilização e afetaria pelo menos 5 mil alunos. Os profissionais cobram reajuste salarial, progressão na carreira e criticam o corte de verbas nas escolas, além de mudanças no atendimento a estudantes com deficiência. De acordo com o sindicato, a prefeitura ofereceu reajuste de 4,11%. Já a categoria pede 5,4%, além da reposição das perdas inflacionárias. Além do novo ato, também será realizada nova assembleia na próxima terça-feira.
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0: Olha quem está de volta, Pedro Gonçalves.
2: Tayane, vamos agora à região norte e falamos da Avenida Cristiano Machado. Mesmo num sábado, tem filas no caminho para a MG10 na chegada às obras próxima à Estação Vilarinho. O motorista pode passar pelas vias internas do bairro Jardim Guanabara, que vale mais a pena. Outra opção é a Avenida Antônio Carlos e depois Pedro I, no sentido oposto. Aí sim, Cristiano Machado com pista livre. 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
2: Vamos para o anel rodoviário, que tem lentidão na altura do bairro Universitário, no caminho para o Rio de Janeiro, por causa de ocorrência nesse trecho. Uma opção para o motorista é passar pela pista marginal, que vale mais a pena. Depois disso, trânsito bom já no viaduto São Francisco e o motorista passa despreocupado. No sentido oposto, pista livre até a chegada BR-381. 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

0: Produtoras rurais e entidades ligadas ao agronegócio comemoram a decisão do Supremo Tribunal Federal que deu aval para a construção do Ferrogrão. A ferrovia que vai ligar o centro-oeste ao norte do país é considerada estratégica para diminuir o preço do frete e aumentar as exportações. O projeto da obra estava parado desde 2021, atrasando o crescimento e causando um prejuízo estimado em R$7 bilhões por ano. A linha férrea vai criar uma alternativa à BR-163, hoje única ligação até o porto de Miritituba, no Pará. Por dia, mais de 2 mil caminhões bitrens carregados de grãos passam pela rodovia, que não comporta o tráfego, como reclama o produtor rural Zeca Chiarello.
1: O projeto dela é dos anos 70, não tem acostamento, então já ficou um gargalo. A estrada não comporta esse fluxo de caminhão que tem hoje.
0: É em meio aos buracos de asfalto desgastado que a maior parte da soja, do milho e do algodão chegam a Miritituba. O terminal é um dos que integram o chamado Complexo Portuário do Arco Norte, composto também pelos portos do Amapá, Amazonas, Rondônia e Maranhão. Um terço de toda a movimentação portuária do Brasil está concentrada nessa região, que se tornou uma saída atrativa. A razão é a maior proximidade com a Europa, a América do Norte e, via canal do Panamá, com a China. No ano passado, esses portos escoaram 38% de toda a soja e milho exportados pelo país. Por 9-1, o STF manteve, nesta semana, a lei que reduz os limites do Parque Nacional do Jamanchim, no Pará, que libera a passagem da Ferrogrão. A ferrovia terá quase 1.000 quilômetros partindo de Sinop, no norte do Mato Grosso, até o porto de Miritituba. Na avaliação do analista de mercado da Datagro, João Otávio Figueiredo, sem a Ferrogrão, parte da produção agrícola se perde na estrada e o preço do frete fica 30% mais caro para chegar até o consumidor.
2: A gente está falando do prejuízo acumulado nesses últimos 5 anos de pelo menos 35 bilhões que a gente já poderia ter reduzido. Mas eu acho que agora é um momento muito importante de celebração, né? Cada vez mais.
0: Quando estiver concluída, a Ferrogrão terá capacidade para transportar quase 70 milhões de toneladas por ano, mais de 3 vezes o volume escoado pela BR-163. Assim, um trem vai levar de uma vez só a carga de grãos de 400 caminhões numa viagem de um dia. Atualmente, o mesmo trajeto é feito em até 5 dias, sem considerar queda de barreira ou acidentes nas estradas. Apesar de animada, a assessoria técnica da Confederação Nacional da Agricultura, ou assessora, né, Elisângela Pereira Lopes, reconhece que o caminho é longo até a entrega da rodovia.
3: Ao avaliar o último estudo da Ferrogrão, é possível notar uma redução de cerca de 40% no custo quando comparado com rotas utilizando o modo rodoviário.
0: A liberação do Supremo, projeto que agora segue para o licenciamento ambiental, estudo de impacto ambiental, para depois ir a leilão numa parceria público-privada. O advogado e professor da Fundação Getúlio Vargas, Daniel Vargas, explica que as licenças deverão ser concedidas por órgãos estaduais, nesse caso de Mato Grosso, Pará, mas também pelo IBAMA.
4: Em casos de infraestrutura como esse, esse processo costuma ser longo e passar por 4 etapas fundamentais. A primeira, a licença prévia do IBAMA, que exige um estudo de impacto ambiental completo com audiências públicas. A segunda, a consulta aos povos indígenas afetados, nos termos da Convenção 69 da OIT. Logo em seguida, vem a licença de instalação, com programas de compensação ambiental, detalhamento das obras. E, por fim, a licença de operação, na 4ª etapa, depois das obras concluídas.
0: A expectativa é que a obra estimada em cerca de R$20 bilhões comece até o fim do ano que vem.
5: Agora 8h20 no horário de Brasília, a gente muda de assunto por aqui e fala de uma questão que tem preocupado bastante a saúde de maneira global, né? A gente está falando do surto de ebola em parte do continente africano e tem acelerado, né? Os diagnósticos têm acontecido, a doença tem se espalhado rapidamente, principalmente na República Democrática do Congo. Sobre esse assunto, a gente conversa nesse momento com o Jean Gorenstein. Ele é médico infectologista e secretário de saúde da cidade de São Bernardo do Campo, em São Paulo. Doutor Jean, muito obrigado por atender quem nos acompanha aqui na Band News FM nessa manhã de sábado. A gente está falando de uma doença que sempre acometeu essa região do continente africano nos últimos 50 anos, fez muitas vítimas, tem se acelerado, mas não estamos falando de um risco de emergência global, pelo menos não por enquanto, né? Bom dia para o senhor.
6: Bom dia, Renan, Carla e todos os amigos e ouvintes da Band News FM. Bom, nós sabemos que aquela região da África é uma região que é uma região endêmica. Traduzindo isso, é uma área que nós já sabemos a existência do Ebola vírus. E o Ebola vírus, ele tem uma característica, como todos os vírus, que é tentar, logicamente, se manter perpetuado. E para isso ele acaba

0: dor no corpo, estejam atentos, pode ser o ebola. Mas isso faz com que essa tensão ocorra também nos portos e aeroportos daquelas localidades, seja do Congo, seja de Uganda, mas também de outros países ali do continente africano. A gente sabe que essa transmissão acabou acontecendo, Renan, exatamente pelo fato das vigilâncias locais não serem tão satisfatórias. Mas o contato acaba sendo muito íntimo de pessoa a pessoa. Por isso, a restrição para aquela região.
1: Doutor, é claro que a gente tem o primeiro surto mais forte do ebola, pelo menos que eu me lembro que a gente teve contato com informações, foi ali na década de 90, 1995, se não me engano. A gente aprendia isso na escola, né? E era muito assustador porque era uma doença até então não muito conhecida em todo o planeta. Tô vendo uma pessoa atrás. Bom dia! Tem uma
0: É, o
1: criança.
0: meu netinho, Daninho, né, Daninho?
1: Dani, deu bom
0: Ele quer
1: dia.
0: estar presente.
1: Muito bonitinho, bom dia para ele. Esse aí já deve estar super bem informado, né? Sobre tudo relacionado à
0: Pois
1: saúde,
0: é, ele
1: doutor.
0: e tranquilo em relação ao ebola.
1: Pois é, e eu, assim, me lembro na infância mesmo, tendo contato com informações do ebola, e aquilo era muito assustador, porque vinha a informação de hemorragia, né? Que a pessoa sangrava, inclusive tinha sangramento interno, tinha hemorragia, e a gente ficava muito, muito assustado. Com todas essas informações. Pois bem, os anos se passaram, né? Houve uma evolução no combate à doença, também no, no, aos sintomas, e a gente teve uma globalização, né? Muito mais forte. A gente tem contatos com pessoas de todos os lugares do planeta, e aí, incluindo, claro, do continente africano. Pergunto para o senhor, numa situação como essa, em que isso acontece na África, como é que a gente olha para o Brasil e para os gargalos que estão por aqui, né? Qual é o tipo de vigilância maior que a gente tem que ter nesses pontos de contato mesmo? Porque a gente tem muita troca comercial em portos, em aeroportos. Qual é o tipo de medida que o Brasil deve adotar?
0: Olha, Carla, essa pergunta é muito importante até para que a gente se tranquilize. Primeiro, todas as ações já são tomadas por imposição da Organização Mundial de Saúde lá no continente europeu, tanto em portos, em aeroportos, com estímulos, doações de materiais que são dados tanto para identificação daquelas pessoas que eventualmente sejam pessoas que estejam com febre ou qualquer sintoma, ou que tenham tido contato com alguém que apresente claramente qualquer possibilidade de ter a doença. Então, imediatamente, a Organização Mundial de Saúde acabou cedendo tanto equipamentos de proteção individual para as equipes de saúde, para garantir que nós não tivéssemos uma disseminação para outros locais que não apenas naquela região. Todas as vigilâncias estão sendo, portanto, em portos e aeroportos lá, e com a vigilância em saúde que foi estabelecida pela OMS, o Brasil, ele tem uma vigilância muito bem estabelecida, a ponto de nós termos nos nossos nossas portas de entrada, sejam especialmente no Porto de Santos, no Porto de São Sebastião, Rio de Janeiro, Paranaguá, que são grandes portos que recebem eventualmente navios provenientes do continente africano, as ações em vigilância de saúde são muito importantes, inclusive de saber se eu tenho algum paciente sintomático ou algum tripulante sintomático nesses navios. E assim é feito em relação aos aeroportos, de saber quais são aqueles voos provenientes dessa região em que alguém tenha apresentado qualquer sintoma, como febre, por exemplo. Aliás, esse controle de temperatura é feito na entrada e acaba sendo feito também na saída, para garantir que essa pessoa seja imediatamente isolada, com todos os cuidados, assim como todas as pessoas que a recebam nos aeroportos se mantenham dessa forma, e deslocada para uma unidade de segurança. Aqui em São Paulo, a unidade de segurança é o Hospital de Infectologia, é o Instituto de Infectologia Emílio Ribas, que já fez, inclusive, treinos na, na, na, na, na

0: pelo menos 4 anos, já vem se preparando junto com o GRAU, que é o nosso resgate do Estado, fazendo então que haja toda a segurança no transporte desse paciente com quadro suspeito de ebola. Então, isso nos dá muita tranquilidade que, mesmo que nós tenhamos a entrada de um paciente aqui no nosso país, isso seria absolutamente restrito àquele paciente, mantendo em quarentena todas aquelas pessoas que estiverem em contato próximo, lembrando que o contato é um contato próximo com gotículas de saliva ou contato com essas secreções, fezes, urina, ou até mesmo naquelas formas mais graves, contato com o sangue daquele paciente.
1: Doutor, vamos falar de um outro assunto da área de infectologia. O Ministério da Saúde está alertando para casos de sarampo por aqui no Brasil, fazendo também um alerta para as pessoas que vão acompanhar a Copa do Mundo nos 3 países que vão receber a competição. Canadá, México, Estados Unidos vivem surtos da doença e tem uma cultura de vacinação muito diferente da nossa aqui no Brasil. Ainda que a nossa cultura, né, por vacinação tenha mudado nos últimos anos, as pessoas estejam mais reticentes e questionando a segurança das vacinas, sendo que todas as vacinas que estão disponíveis, a gente reafirma aqui, são seguras. Se estão disponíveis, são seguras. Qual a recomendação para as pessoas que vão para os Estados Unidos, para o Canadá ou para o México para acompanhar, e que risco nós corremos na volta dessas pessoas caso a vacinação não seja feita da maneira correta?
0: Olha, nós temos que lembrar que 73% da meta vacinal é atingida para vacina da polio, desculpa, para sarampo, que é a tríplice viral que vai caxumba, rubéola e também o sarampo. Ora, a nossa meta é 90. Nós não estamos idealmente vacinados. Só que a gente vive num mundo absolutamente globalizado, como a própria Carla falou, o que significa que o que tem acontecido na Europa, no leste europeu, no Oriente Médio, com grandes correntes migratórias, as pessoas fugindo de zonas de guerra e não vacinadas, a chance de disseminação de sarampo pelo continente europeu é enorme. E os Estados Unidos, como que está? Enorme, porque nós temos surtos de sarampo ali, porque a adesão vacinal lá é ruim. Nós temos, felizmente, o melhor programa de vacinação do mundo, que é o Programa Nacional de Imunização, vacinas gratuitas e que protegem de forma absolutamente segura a população. Ora, se eu estou levando as pessoas para a Copa do Mundo, onde elas vão se encontrar com pessoas que vêm de todas as regiões, vacinadas ou não vacinadas, o ideal que essas pessoas efetivamente se vacinem, garantindo aquelas que não tomaram a vacina ou que eventualmente não têm o seu esquema vacinal completo, devem fazer sim a sua vacinação. Procurem um posto de saúde, levem a sua carteira, observem se existe a necessidade de um reforço ou não, e lembrando que esse reforço sempre acaba acontecendo 10 dias antes da viagem, para que eu possa, no mínimo 10 dias, para que eu possa chegar lá e estar devidamente protegido, devidamente imunizado.
2: Dr. Jean Gorenstein, médico infectologista, secretário da Saúde de São Bernardo do Campo, muitíssimo obrigada, doutor, pela participação aqui na nossa programação, por tirar dúvidas dos nossos ouvintes e um beijo no seu netinho, que alegrou o nosso dia por aqui também.
0: Pois é, e o meu também, viu, Carlinha? Carlinha, um beijo para você, Renan, e para
1: Até
0: todos os
1: mais.
0: amigos e ouvintes da Band News FM. Um abraço.
2: Bom fim de semana, doutor.
0: Obrigado, vocês também.
2: 8h31.

0: 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Está sendo realizada na capital mineira uma mobilização especial de vacinação contra a gripe. 22 centros de saúde estão funcionando desde as 8 da manhã e vão até as 5 da tarde para aplicar a vacina contra a influenza e atualizar a caderneta vacinal. A imunização está liberada para todas as pessoas a partir de 6 meses de idade. A ação acontece pelo segundo fim de semana seguido e busca aumentar a cobertura vacinal neste período de maior circulação de vírus respiratórios. Desde o início da campanha, em março, a capital já aplicou cerca de 495 mil doses da vacina contra a gripe. A vacinação também continua durante a semana nos centros de saúde e nos postos extras. 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
1: Vamos agora para as estradas, Tayane. Tem lentidão na BR-040 no caminho para o Rio de Janeiro, na altura do quilômetro 586 em Itabirito. Por ali mais cedo teve ocorrência. Vale lembrar que esse trecho é de pista simples e o motorista deve ter atenção. Tem 2 quilômetros de filas por ali, mas não há desvios que valham a pena. Quem passa no sentido Belo Horizonte tem trânsito bom, mas deve ter atenção ao passar por ali. Depois disso, pista livre. 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
4: O Ministério Público vai recorrer de uma decisão da Justiça do Paraná sobre a ação de um homem que atirou fogo na própria esposa. Essa semana, o TJ do Estado alterou a tipificação do caso de tentativa de feminicídio para lesão corporal. Para os três desembargadores envolvidos no processo, Miguel Kifuri Neto, Mauro Blay Pereira Júnior e Rótulo de Macedo, o agressor não teve a intenção de matar a vítima. Para atirar fogo na cabeça da mulher, esse criminoso, o José Rodrigo Bandura, usou álcool e um acendedor de churrasqueira. O homem já tinha histórico de violência contra outra ex-companheira, está detido. A defesa do suspeito solicitou à justiça o benefício da prisão domiciliar, mas a juíza que analisou o caso negou. Para a advogada Josiane Monteiro, a mudança na tipificação do caso gera indignação e defende a revisão da decisão, defende, aliás, uma revisão dessa decisão pela justiça. Vamos ouvir aqui a advogada.
5: Essa reforma de sentença, ela trouxe um desconforto muito grande para toda a sociedade. Então, por isso, nós temos que recorrer e acreditamos aí numa reforma desse julgado pelo Tribunal de Justiça, para que não só a Thaís, né, tenha o direito à justiça daquilo que foi feito para ela.
4: As imagens estão sendo exibidas aqui na nossa live, né, para quem está acompanhando pelas redes sociais, pelo YouTube ou pela LG. Esse homem, eles discutem ali, eles estão, né, brigando, estão discutindo. Ele segura o álcool e o acendedor de churrasqueira e, no meio dessa discussão, ele acaba atirando fogo ao cabelo, na cabeça dessa mulher que tenta chegar até uma torneira ali de uma área gourmet, né, aparentemente de uma churrasqueira desse local. Ele impede que a mulher siga esse caminho de colocar a cabeça embaixo ali da torneira. Ele puxa essa mulher e a joga na piscina, e a leva até a piscina. Imagino que essa mulher, é porque ela resiste, né, em algum momento, ela deva ter sentido medo de o agressor tentar afogá-la, inclusive tentar matá-la por afogamento ali. Mas o que a defesa dele diz é que, na verdade, ele estava tentando evitar o evento morte ao levar, conduzir essa mulher até a piscina para apagar o fogo que ele mesmo atiou à cabeça dela. E aí o que esses desembargadores, né, cujos nomes eu li agora há pouco, entenderam é que o fato de esse homem, do José Rodrigo Bandura, usou álcool e um acendedor de churrasqueira para atear fogo na cabeça da mulher, o fato de ele ter levado essa mulher até a piscina da casa ali, do quintal da residência, isso acabou evitando a morte dela e por isso ele não deve responder por tentativa de feminicídio e sim por lesão corporal. Um estudo do Laboratório de Estudos de Feminicídio da Universidade de Londrina comprovou que os registros que envolvem esse tipo de crime não são precisos. A pesquisadora Silvana Mariano destaca a gravidade desse cenário.
6: E isso é grave, porque quando nós subdimensionamos o problema, a resposta que é formulada para ele, toda a organização dos serviços, a rede de proteção, as políticas públicas, também estarão sendo subdimensionadas. Então, nós ainda precisamos avançar para a correta classificação de morte violenta de mulheres como feminicídios, consumados e tentados.
4: O Ministério Público vai recorrer dessa decisão do TJ do Paraná para que José Rodrigo Bandura, que está preso, responda sim por tentativa de feminicídio. 8h42.
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0: 8h43 no horário de Brasília, vamos pra lá, pra Capital Federal. Ivan Brandão chegando por aqui pra falar sobre a expectativa de criação de uma CPI do caso Master. É algo que aparece na fala de algumas pessoas, de alguns políticos aí em Brasília, até em tom de ameaça, né, Ivan Brandão? Tem que abrir, tem que instaurar essa CPI. Por quê? Por que que essa CPMI poderia causar mais barulho na Capital Federal? Ivan, bom dia.
1: Bom dia, Renan, Carlinha, todo mundo. Eu acho que vai ficar só na expectativa mesmo, porque não há nenhuma movimentação por parte da cúpula do Congresso Nacional para se instalar uma CPI ou uma CPMI, que poderia chacoalhar mesmo, né? A gente tem visto até o próprio candidato, pré-candidato à presidência da República, o senador Flávio Bolsonaro, falar no púlpito, né, no Congresso, que quer aberta a CPMI, quer acariações, quer que investigados sentem lá e digam qual era a relação que eles tinham com ele, ou com Lula, ou com, enfim, qualquer outro grande político envolvido nessa história, né? E não é só no discurso, não, Renan. Agora há um mandado de segurança que foi apresentado por parlamentares da oposição ao governo Lula, e que está lá no Supremo Tribunal Federal, será decidido pelo ministro André Mendonça. Na verdade, eles querem que seja decidido pelo ministro André Mendonça. Esse é, aliás, um dos pedidos feitos nesse mandado de segurança, mas protocolado lá no Supremo Tribunal Federal, para que o STF mande o Congresso instaurar a CPMI para investigar as irregularidades do Banco Master. Esse burburinho ficou mais forte depois que o próprio presidente do Senado e presidente do Congresso, Davi Alcolumbre, se recusou a ler o requerimento de criação da CPI, porque no Congresso tem pelo menos umas 7 CPIs, ou pedidos de CPI, já com assinaturas suficientes para que fossem instauradas, né? Desde que o requerimento fosse lido lá no Congresso. E aí há uma, no caso no Senado do Davi Alcolumbre, né? E aí há uma divergência em relação à interpretação do regimento, se ele é obrigado a ler, se ele não é obrigado a ler, e se ele não lê, ela é instalada automaticamente. Isso é uma discussão jurídica, mas é engraçado também, engraçado no sentido de curioso, né? Ver como os dois presidentes, tanto do Senado quanto da Câmara, analisam esses pedidos para abertura de comissões de inquérito para investigar o Banco Master, Renan, porque o Davi Alcolumbre, claramente, em on, né, no nosso jargão jornalístico aqui, ele fala que ele não vai ler e pronto, ele não quer a comissão aberta. E aí lá na Câmara dos Deputados, onde há pedidos também com assinaturas suficientes, o presidente Hugo Mota fala, vai ter um andamento regimental, como se desse um sinal verde de que aquilo ali vai andar. Só que na Câmara dos Deputados há uma questão muito específica envolvendo as comissões parlamentares de inquérito, que é, tem uma fila, só podem funcionar 5 CPIs por vez, tem 15 na fila, então fica mais cômodo para quem não quer instalar uma CPI e dizer assim, não, a gente vai dar o andamento, mas aguarda aí um pouquinho, pega sua senha, porque agora não é agora.
2: Tá certo. A hora não é essa, como dizem no carnaval. Né? O Ivan Brandão, mas você, com suas fontes, com a sua percepção, o termômetro que está aí perto de você em Brasília, te indica que deve surgir muito mais coisa nos próximos dias, nas próximas semanas, porque a gente sabia que essa investigação envolvendo Banco Master, BRB, isso era uma bomba que estava prestes a explodir, a gente não sabia para que lado explodiria, quem é que atingiria. Ela continua explodindo?
1: Então, continua, mas é que depende muito, né, Carla? Quando ela explodiu, tinha muita coisa ali que, de alguma forma, é chocante, né? Que versa sobre o relacionamento de políticos e ministros e banqueiros e etc. Que a gente dá muito valor como notícia, tipo, olha o que está acontecendo, né? Olha essas pessoas juntas, né? Como que pode, né, isso acontecer? Mais incipiente no sentido de o que foi crime ali, né? Mas há muita coisa para sair ainda. A gente sempre relembra a questão dos celulares, né, de Daniel Vorcaro, por exemplo. Tudo aquilo que veio à tona na primeira bomba, para usar o termo que você usou, foi extraído pela Polícia Federal e, obviamente, depois acabou vazando, de 2 celulares do Daniel Vorcaro, né? Pelo menos 7 foram periciados, e a gente tem visto essa tentativa dele de firmar um acordo de delação premiada que não sai do lugar, justamente porque a Polícia Federal já avançou muito mais naquilo que naquilo que ele se comprometeu a falar ou colaborar com a justiça. Então são duas coisas que andam lado a lado, né? Essas explosões e essas coisas que vêm à tona, que são vazadas e que são importantes, obviamente, para a discussão política, para uma discussão eleitoral. Mas quando a gente fala de crime, ainda tem muita coisa que a Polícia Federal está investigando e tentando, obviamente, chegar aos culpados, né? Mais uma vez, a gente teve aí, nos dias que se passaram, mais uma etapa da Operação Compliance Zero. A gente teve um senador da República sendo alvo de ações da Polícia Federal. Então, tudo isso explode, né? E, obviamente, reverbera aqui em Brasília, mas tem esses dois braços, né, de conversas e situações e amizades e convenscotes que a gente fica sabendo e que obviamente impactam, né, a opinião pública, mas há aquilo que é de fato criminoso e que a Polícia Federal tem avançado tanto que nem o ponto central do cometimento desses crimes consegue mais falar, não, eu sei mais disso. Não, isso a gente já sabe, né? Então é uma coisa meio assim. Então, assim, eu te digo, Carla Bigato, que eu tô dormindo tranquilo. E hoje, com 22 graus no termômetro, tá uma beleza. Mas tem muita gente em Brasília que não deve estar dormindo tranquilo, não.
0: Perdendo sono, tá certo.
2: Apesar de as contas bancárias serem muito diferentes, né?
1: Muito diferente.
2: Mas o que tira o nosso sono, né, Ivan? São questões muito diferentes das questões que tiram o sono dessas pessoas aí. Tá bom, Ivan.
1: É isso aí.
2: Aqui em São Paulo a gente tem, você falou 22 graus, né? Em Brasília, em São Paulo a gente...
1: Não, 22 é hoje... Eu falei besteira. 20... Não, que 22 é a máxima prevista para hoje. Hoje a gente tá agora, nesse momento, com 18 graus.
2: 18 é a nossa máxima prevista para hoje em São Paulo, viu? Temos, nesse momento, 16 graus.
1: Chuva.
2: Tamo junto. Chovendo demais. Não, aqui... por aqui, pois é. E aí?
1: Deixa eu dar uma olhada.
0: Aqui choveu e relampagou.
1: Não, vai chovendo.
2: Não vai chover,
1: não. Aqui não vai chovendo.
2: Ivan, sempre bom conversar com você. Valeu. Beijo, bom plantão, bom fim de semana.
1: Beijo pra vocês. Tamo aqui.
2: 8h51.

0: 8 horas e 51 minutos. 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Belo Horizonte registra a terceira menor temperatura do ano na madrugada deste sábado. Segundo o IMET, Instituto Nacional de Meteorologia, na região oeste da capital mineira, os termômetros marcaram 14 graus. A sensação térmica foi de 1 grau. As outras duas menores temperaturas do ano foram registradas em abril, na região centro-sul de BH. Nos dias 15 e 16, os termômetros marcaram 13,6 e 13 graus, respectivamente. Há pouco menos de um mês da chegada do inverno, o frio deve continuar ao longo deste sábado. A previsão é que a temperatura chegue no máximo até 25 graus. O tempo deve permanecer nublado, com chance de chuva durante a tarde. A umidade relativa do ar deve ficar em torno de 50%.
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0: Pedro Gonçalves de volta.
2: De volta à Avenida Cristiano Machado, Tayane, tem lentidão no caminho para o centro, na região do bairro Heliópolis, por causa de obras na chegada à Avenida Saraminha, que bloqueiam o trânsito por ali. Motorista pisa no freio desde o bairro Floramar. Uma opção nesse caso é passar pela Pedro I e depois Antônio Carlos, que tem situação melhor. No sentido oposto, seguem as filas na chegada à Estação Vilarinho. 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
5: Olá amigos da Band News, o nosso papo de hoje é sobre carro clonado. A clonagem veicular é o ato de adulterar um automóvel, geralmente produto de furto, com as informações e dados de outro carro em circulação. Existem diversas formas de aplicar esse golpe, como, por exemplo, modificar os itens de identificação, numeração do chassi, do motor, etiquetas de identificação e gravação dos vidros, simulando ser o veículo original. Porém, o meio mais comum é a clonagem da placa, onde uma placa sem restrição é produzida e inserida em um veículo roubado. Ao consultá-la, retornam-se as informações positivas. Porém, ao vistoriar o veículo, nota-se que seus itens identificadores pertencem ao carro roubado. A clonagem traz grande prejuízo para o proprietário, pois um veículo adulterado não pode ser comercializado. Porém, caso a perícia venha a descobrir qual é o veículo original, o mesmo passa por um processo e pode ser devolvido ao dono que teve o carro furtado. A dica para evitar a compra de um carro clonado é fazer uma vistoria cautelar ou certicar. Ambos os serviços irão analisar os itens identificadores, estrutura da carroceria e histórico veicular. O consumidor que suspeitar que o veículo possui alguma adulteração deve procurar uma delegacia de polícia e fazer o boletim de ocorrência. A autoridade policial se encarregará de dar sequência aos demais procedimentos e, quando confirmada a clonagem, o veículo fica geralmente apreendido sob custódia policial. 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E curta também o nosso canal no YouTube. Até a próxima!
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0: 8 horas e 56 minutos. 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
1: Em instantes você fica com as informações aí da sua cidade, da sua região. Renan Suquevicius continua por aqui no Band News São Paulo, né, Renan?
2: Vamos nessa, Carla. Até mais.
1: Até mais. Bom fim de semana.
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7: Léo Pereira elogia o técnico Carlo Ancelotti após ser incluído pelo italiano na lista de convocados do Brasil para a Copa do Mundo. Em entrevista exclusiva à Band, o jogador rubro-negro citou a experiência que teve com o treinador na última data FIFA, a única do defensor em todo o ciclo.
8: O cara é muito tranquilo, ele sempre tenta deixar todo mundo muito à vontade, tenta acolher todo o grupo, conseguir perceber um clima muito familiar lá dentro. Então isso faz com que os jogadores, independente se é a primeira convocação ou se são mais novos, ou no meu caso já com 29, 30 anos, todo mundo sente muito à vontade, não só o Ancelotti, também a comissão, o staff também, todos acolheram nós jogadores muito, muito bem, e isso é positivo para todo mundo.
7: Léo Pereira e vários outros convocados se apresentam à seleção brasileira no dia 27 de março para iniciar a preparação para o Mundial.
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13: 9:03. Muito bom dia para você junto comigo na Band News FM Belo Horizonte e a quem nos acompanha pela nossa live no canal do YouTube da Band Minas. Este é o Band News Minas, edição de sábado. Eu sou Tayane Ribeiro e a partir de agora atualizo os principais destaques deste sábado, dia 23 de maio de 2026. Professores da Rede Municipal de Belo Horizonte planejam um ato na porta da Prefeitura na próxima segunda-feira após decidirem pela continuidade da greve. Em assembleia realizada ontem à tarde na Praça da Estação, os trabalhadores decidiram manter a paralisação que foi iniciada no dia 27 de abril. Segundo o Sindrede BH, sindicato que representa a categoria, cerca de 30% dos professores aderiram ao movimento, número que chega a 40% em dias de mobilização. Cerca de 5 mil alunos estariam sendo afetados. Os profissionais cobram reajuste salarial, progressão na carreira e criticam o corte de verbas nas escolas, além de mudanças no atendimento a estudantes com deficiência. De acordo com o sindicato, a prefeitura ofereceu um reajuste de 4,11%. Já a categoria pede 5,4%, além da reposição das perdas inflacionárias. Uma nova assembleia está prevista para a próxima terça-feira. Uma mobilização especial de vacinação contra a gripe é realizada nesta manhã em Belo Horizonte. 22 centros de saúde estão funcionando desde as 8 da manhã e vão até as 5 da tarde para aplicar a vacina contra a influenza e atualizar a caderneta vacinal. A imunização está liberada para todas as pessoas a partir de 6 meses de idade. A ação acontece pelo segundo fim de semana seguido e busca aumentar a cobertura vacinal neste período de maior circulação de vírus respiratórios. A vacinação também continua durante a semana nos centros de saúde e nos postos extras. Uma operação policial contra fraudes financeiras e lavagem de dinheiro resulta no bloqueio judicial de 25 milhões de reais e na apreensão de veículos de luxo na região metropolitana de Belo Horizonte. Segundo a Polícia Civil, as investigações começaram após a denúncia de uma instituição financeira. As apurações revelaram que o grupo criminoso era estruturado e utilizava gerentes e ex-funcionários de bancos para facilitar acessos indevidos e desvios de valores de contas bancárias. Empresas de fachada e comércios já estabelecidos eram utilizados para ocultar a origem dos valores movimentados. Somente uma das vítimas identificadas teve prejuízo superior a R$500.000. Foram cumpridos 7 mandados de busca e apreensão em Belo Horizonte, Nova Lima e Vespasiano nessa quarta e quinta-feira. Durante os levantamentos, os policiais apreenderam 4 veículos de luxo, celulares, cartões, certificados digitais e vasta documentação relacionada com o esquema investigado. Entre os investigados estão empresários, contadores, gerentes e ex-bancários. O material apreendido será analisado para identificação de outros integrantes do esquema e também aprofundamento das investigações. Os ex-dirigentes do Cruzeiro, Wagner Pires e Itair Machado, terão que devolver ao clube cerca de R$ 49 mil reais por uma contratação considerada irregular. O caso envolve um contrato firmado em 2018 para a defesa criminal da pessoa física de Itair, então vice-presidente do clube, com pagamento feito com recursos do Cruzeiro. Segundo a decisão da Justiça, houve desvio de finalidade e má gestão, com prejuízo aos cofres do clube. Os ex-dirigentes ainda podem recorrer da decisão. O clube foi procurado, mas ainda não se manifestou.

0: Cruzeiro entra em campo amanhã pela 17ª rodada do Campeonato Brasileiro. Às 4 da tarde, a Raposa recebe a Chapecoense no Mineirão. Devido à intensa sequência de jogos e à última rodada da fase de grupos da Copa Libertadores na próxima quinta-feira, o técnico Arthur Jorge pode poupar alguns jogadores no confronto contra o time de Santa Catarina. O time celeste está na 13ª posição do Campeonato Brasileiro, com 20 pontos, apenas 2 acima da zona de rebaixamento. Esses e outros destaques a partir de agora no Jornal Band News Minas, edição de sábado. Seja muito bem-vinda, seja muito bem-vindo.
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1: Belo Horizonte e a região metropolitana permanecem com o céu parcialmente nublado, com possibilidade de chuva isolada. A temperatura na capital varia entre 14 e 25 graus, com a umidade do ar em torno de 50%. Em Minas Gerais, nas regiões do Triângulo Mineiro, Sul e Campo das Vertentes, o céu segue parcialmente nublado a nublado, com chuva isolada. Já nos vales do Jequitinhonha, Mucuri, Rio Doce e nas regiões Oeste e Central, o céu permanece nublado a parcialmente nublado, com possibilidade de chuva isolada. Nas demais áreas, o céu continua parcialmente nublado a nublado. As temperaturas no estado oscilam entre 11 e 32 graus.
2: Neste momento, céu nublado em Belo Horizonte, a temperatura é de 19 graus, umidade relativa do ar está em 77%.
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2: Nove horas e nove minutos, Pedro Gonçalves segue nos fazendo companhia nesta manhã. Bom dia mais uma vez, Pedro.
3: Mais uma vez, bom dia para você, Tayane. Bom dia para o ouvinte do Jornal Band News Minas, edição de sábado. Destacamos o anel rodoviário no caminho para o Rio de Janeiro. Tem lentidão na chegada ao bairro Universitário por causa de ocorrência nesse trecho. Tem bloqueio parcial da pista e a melhor opção é passar pela marginal que tem situação melhor. Depois disso, já na chegada ao viaduto São Francisco, trânsito bom. No sentido oposto, pista livre, inclusive na BR-381, e o motorista vai para o Espírito Santo despreocupado. 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Contagem Rage Pampulha.

0: Mesmo após novas reuniões com a Prefeitura de Belo Horizonte, os professores da rede municipal decidem manter a greve iniciada em abril. A paralisação, que já afeta milhares de alunos e famílias da capital, segue marcada por reivindicações salariais, críticas ao corte de verbas nas escolas e denúncias de precarização no atendimento a estudantes com deficiência. Eliseu Júnior acompanhou a assembleia realizada ontem e traz todos os detalhes.
1: A greve dos professores da rede municipal de Belo Horizonte já chega a quase 30 dias e vai continuar por tempo indeterminado. Após a assembleia da categoria nesta sexta-feira, os profissionais da educação decidiram por maioria manter o movimento, iniciado no dia 27 de abril. Segundo a diretora do Sindirede, o Sindicato dos Trabalhadores em Educação da Rede Pública Municipal de Belo Horizonte, Carol Pasqualini, o executivo encerrou as negociações com a entidade.
2: Então, a Assembleia decidiu pela manutenção da greve. Ontem fomos surpreendidos por um ofício da secretária de Educação encerrando as negociações, sendo que na última negociação havia um acordo, tanto da Secretaria de Educação quanto da Secretaria de Planejamento, que uma nova reunião seria marcada. Não só a nova reunião não foi marcada, como fecharam-se as negociações sem a gente conseguir avançar. Não sabemos muito bem porquê, mas há uma tentativa da Prefeitura de desvirtuar a nossa pauta.
1: A greve conta com a adesão de cerca de 30% dos professores e em dias de assembleia o percentual chega a 40%, o que prejudica pelo menos 5 mil alunos das escolas municipais e impacta milhares de famílias. Os servidores pedem o fim do chamado apagão na educação da cidade e reivindicam cerca de 70 itens. Entre eles estão questões financeiras como índice de reajuste e progressão de carreira. Também pedem o fim da privatização no acompanhamento de alunos atípicos e com deficiência e questionam o corte na verba destinada às escolas, com unidades registrando redução de quase 50%.
2: Temos aí alguns pontos prioritários. É fato, a educação infantil, a gente começa a avançar com a possibilidade de uma alteração da legislação, da lei orgânica do município para garantir professores na educação infantil, sempre, inclusive no integral. Porém, com relação à questão do atendimento educacional especializado, o AEE, o serviço está sendo privatizado e isso para a gente é um problema, porque tudo aquilo que é pedagógico, a gente não abre mão que sejam os professores a serem responsáveis.
1: O sindicato afirmou ainda que a prefeitura ofereceu o reajuste de 4,11% a todos os servidores, mas os professores pedem 5,4%, além de mais 15% referentes a perdas inflacionárias. Para tentar uma maior flexibilização da prefeitura, os professores marcaram para esta segunda-feira um ato em frente à sede do Executivo Municipal. A próxima assembleia da categoria para decidir pela manutenção ou fim da greve acontece nesta terça-feira. Por meio de nota, a prefeitura afirmou manter compromisso com a valorização dos profissionais e com a responsabilidade fiscal, destacando medidas como reajuste de 6,61% concedido à categoria em 2026. A PBH ressaltou ainda que os professores em início de carreira na cidade recebem salário acima do piso nacional e que entre 2025 e 2026, mais de 1.800 novos professores foram nomeados.
0: Nove horas e 14 minutos. Celebrado neste domingo, Dia Nacional do Café marca o início da colheita no país e traz novidades quanto à produção, utilização e preparo de uma das bebidas mais famosas do mundo. Em Minas Gerais, o estado segue sendo responsável por mais da metade da safra nacional. Quem conta mais é Matheus Hermógenes.
3: Para além de esquentar o peito dos brasileiros, o café hoje é um meio de vida para boa parte da população. Desde o cultivo nos campos até os preparos de alto padrão nas cidades, o líquido proveniente de um grão gera grande impacto na economia. Somente em Minas Gerais, a expectativa é de que mais de 30 milhões de sacas sejam produzidas neste ano. Para a barista e sócia da Academia do Café, Júlia Fortini, entre os responsáveis pelo crescimento do comércio está a busca por maior qualidade por parte dos consumidores.
4: Na produção, a melhora de qualidade perceptível, mas também o que é o público está cada vez mais exigente e com isso a gente consegue oferecer cada vez mais qualidade, mais experiência e mais variedade também. Então, hoje, por exemplo, quando a gente começou na Academia do Café, lá em 2011, a gente abriu a cafeteria e o público não tinha tanto conhecimento sobre café de qualidade, café especial. E aí a gente foi tendo estratégias para a gente conseguir educar esse público sobre o que era de fato o café.
3: De acordo com a Associação Brasileira da Indústria de Café, o consumo brasileiro aumentou 2,44% no primeiro quadrimestre de 2026, período em que os brasileiros encontraram menores preços no varejo. A economista Vanília Ferrari comenta o papel do café para além da mesa da cozinha.
5: O Brasil responde por cerca de 35% a 40% da produção mundial de café e lidera as exportações globais do grão. E além disso, a cadeia do café, ela movimenta bilhões de reais por ano, envolvendo produção agrícola, exportação, indústria da torrefação, logística, cafeterias e o mercado financeiro por ser uma commodity. Então, o setor, ele gera milhões de empregos diretos e indiretos, principalmente nos estados de Minas Gerais, Espírito Santo, São Paulo, Bahia e Rondônia.
3: Em meio às mudanças no consumo e a valorização de cafés especiais, Minas Gerais segue consolidando a tradição que transformou o grão em símbolo da cultura e da economia brasileira. No campo, nas cafeterias ou dentro de casa, o café continua presente na rotina e no paladar dos brasileiros.
0: 9 horas e 17 minutos, a gente vai para um breve intervalo comercial e daqui a pouquinho a gente volta com mais atualização do noticiário.
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0: Nove horas e 19 minutos, vamos para mais um bloco de manchetes aqui no jornal Band News Minas, edição de sábado, deste sábado, dia 23 de maio de 2026. Um homem é condenado a 210 anos de prisão em regime inicialmente fechado por estuprar a filha em Itabira, na região central de Minas. A condenação é uma das maiores já proferidas pela Justiça Mineira. Segundo a denúncia, os abusos começaram em 2022, quando a vítima tinha menos de 14 anos, configurando estupro de vulnerável. A Justiça reconheceu a prática do crime por pelo menos 10 vezes. Os abusos cometidos por meio de violência e ameaça foram recorrentes até 2025, quando a vítima já tinha completado 14 anos. O acusado confessou os abusos e teve negado o direito de recorrer em liberdade. O processo corre em segredo de justiça e ainda cabe recurso da decisão. Está à disposição da justiça um homem de 43 anos, preso em flagrante, suspeito de manter a ex-companheira de 32 anos em cárcere privado em Governador Valadares, no Vale do Rio Doce. Segundo a Polícia Militar, uma testemunha acionou os militares após a vítima pedir abrigo e depois interromper o contato. Mais tarde, o suspeito atendeu o telefone da mulher e disse que ela estava dormindo. A testemunha foi até a casa e encontrou a vítima trancada no imóvel. Os policiais conseguiram entrar na residência e localizaram a mulher na garagem. A vítima contou que decidiu terminar o relacionamento após uma discussão e, ao tentar sair de casa, percebeu que as portas e os portões estavam trancados. Durante a ocorrência, o homem voltou ao local com o celular da mulher e admitiu ter trancado os portões, alegando que ela tinha as chaves. Ele foi preso pelo crime de cárcere privado no âmbito da Lei Maria da Penha. Armas de fogo e drogas são apreendidas em operação policial realizada no bairro Tupi-B, na região norte de Belo Horizonte. De acordo com a Polícia Militar, foram apreendidos um fuzil, uma submetralhadora, uma pistola e uniformes policiais, além de carregamento de drogas. A ação foi realizada nesta sexta e, segundo a PM, o prejuízo estimado para o crime organizado com a operação chegaria aos 25 milhões de reais. Belo Horizonte registra a terceira menor temperatura do ano na madrugada deste sábado. Segundo o IMET, Instituto Nacional de Meteorologia, na região oeste da capital mineira, os termômetros registraram 14 graus. A sensação térmica foi de 1 grau. As outras duas menores temperaturas de 2026 foram registradas em abril, na região centro-sul de BH. Nos dias 15 e 16, os termômetros marcaram 13,6 graus e 13 graus, respectivamente. Há pouco menos de um mês da chegada do inverno, o frio deve continuar ao longo deste sábado. A previsão é que a temperatura chegue no máximo a até 25 graus. O tempo deve permanecer nublado, com chance de chuva durante a tarde. A umidade relativa do ar deve ficar em torno de 50%.

0: Amanhã, às 6:30 da tarde, fora de casa, pela 17ª rodada do Campeonato Brasileiro. Pensando na Copa Sul-Americana, o técnico Eduardo Domingues pode poupar alguns atletas no confronto. Seguem no departamento médico o volante Patrick e o meia Gustavo Scarpa. O alvinegro está na 10ª posição do Campeonato Brasileiro, com 21 pontos, 3 pontos acima da zona de rebaixamento. 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Mais do trânsito com Pedro Gonçalves.
1: Vamos para o Alípio de Melo, Tayane. A Avenida Abílio Machado tem lentidão já no cruzamento com a Avenida João 23 por causa do excesso de veículos nesse trecho. Motorista que sai do anel rodoviário pode passar pela Avenida Presidente Tancredo Neves e depois pela Avenida João 23, que tem situação melhor. No sentido oposto, aí sim, João 23 e Abílio Machado com trânsito bom no caminho para o anel. 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

0: 9 horas e 24 minutos. Hoje é comemorado o Dia da Bordadeira e Belo Horizonte conta com uma programação especial para celebrar a data. Os detalhes com Priscila Guimarães.
1: 23 de maio é o Dia da Bordadeira e em Belo Horizonte a tradição ancestral de criar artes com agulha e linha segue forte em encontros comunitários. A oficina Costurando Ideias é realizada às quartas-feiras, das 15 às 17 horas no Centro Cultural Bairro das Indústrias e recebe alunos a partir dos 14 anos. Uma das alunas da oficina, a escritora Cristina Souza, conta que a atividade, além de terapêutica, proporciona a construção de vínculos valiosos.
2: A terapia maior aqui é a amizade, sabe? Esse grupo enorme, todo mundo socializando e brincando. A coisa mais importante daqui é isso.
1: A responsável pela oficina, Pepa Matos, dá detalhes do dia a dia no local.
3: Um grupo de mulheres em volta de linhas, agulhas, tecido, é uma coisa ancestral. Acho que é um resgate desse viver mais comunitário, de um viver mais solidário. E independente da razão pela qual elas estão aqui, tem esse resgate da conversa, né, da troca. Né, uma sabe um ponto, a outra sabe outro.
1: A oferta para a prática do bordado em Belo Horizonte é alta. Além da turma do Costurando Ideias, existe também a oficina Bordado e Pintura para Adultos no Centro Cultural Lindeia Regina, com encontros às quartas-feiras, das 14 às 16 horas. As duas oficinas ocorrem em bairros da Regional do Barreiro. E para comemorar o Dia das Bordadeiras, um encontro especial é realizado neste sábado a partir das 9 da manhã no Parque Lagoa do Nado, na Pampulha. O evento organizado pela PBH tem como objetivo reunir artistas de toda a cidade e contará com café da manhã compartilhado, roda de conversa, feira de artesanato e diversas outras atividades. Para consultar a programação completa do evento e das oficinas, acesse o portal prefeitura.pbh.gov.br.
0: Nove horas e 27 minutos, Belo Horizonte é uma das três cidades brasileiras a receberem o espetáculo Amália Rodrigues Sinfônico, no Palácio das Artes. Matheus Hermógenes conversou com a cantora Anabela, que dá voz à obra da maior fadista portuguesa, e nos conta o que esperar do show. Fala aí, Matheus.
4: Pode não parecer, mas a capital mineira tem um público cativo de aficionados em fado. No ano passado, a Câmara Portuguesa de Comércio no Brasil realizou a primeira edição do Fado nas Janelas, no Palácio da Liberdade. Em anos anteriores, as cantoras Carminho e Marisa se apresentaram no Sesc Palladium, todos com ingressos absolutamente esgotados. Em 2026, a Pola Dian traz a Belo Horizonte o espetáculo Amália Rodrigues Sinfônico, em parceria com a fundação que leva o nome da Rainha do Fado. O projeto tem direção artística do maestro francês Laurent Rossi, músico, produtor e diretor musical com sólida carreira internacional. No palco, a voz original de Amália Rodrigues dialoga com a interpretação da cantora portuguesa Anabela. E é com ela com quem eu converso para saber o que o público mineiro vai poder conferir.

0: ir no palco do Palácio das Artes. Ana, muito bem-vinda à Band News FM. Obrigado por conversar conosco.
1: Muito obrigada pelo convite. É um prazer.
0: Ana, para começar nossa conversa, a gente sabe que o fado é basicamente o intérprete, a viola de fado e a guitarra portuguesa. Como é interpretar a obra de Amália Rodrigues em um arranjo para orquestra?
1: Bem, então, o espetáculo Amália Sinfónico é um espetáculo que tem uma componente, como o nome indica, muito de sinfónica, não é? Porque é muito orquestral. São os fados que a Amália celebrizou, é pegar nesse repertório extraordinário e dar-lhe uma sonoridade sinfónica, sempre com um trio de fado. Portanto, nós vamos ter na guitarra portuguesa o Daniel Freire, na viola de fado o Duarte Nunes e na viola baixo o Rafael Carvalho, que formam o trio de fado, que é característico, não é, do acompanhamento tradicional do fado. Mas esta versão sinfónica amplia, de certa forma, a parte emocional que o fado já tem. O fado, como bem disseste, vive muito da interpretação do fadista e da comunicação entre a guitarra portuguesa, o diálogo que existe entre o intérprete e a guitarra portuguesa e a poesia, não é? Há uma forte componente da parte do que se está a dizer também das palavras, e a parte orquestral, sem dúvida, que amplia esse lado emocional que o fado tem. É vibrante, é muito mais vibrante, a meu ver, é muito arrepiante até, faz pele de galinha a mim quando estou em palco a ouvir aquela orquestra, os violinos a tocarem, toda aquela envolvente que cria uma atmosfera, sem dúvida, que é muito, muito especial. E depois, a parte, obviamente, que o espetáculo tem de uma componente muito visual, que é dada pelos vídeos que foram feitos com imagens de Amália. São imagens lindíssimas de várias aparições de Amália Rodrigues na televisão, em espetáculos, em viagens. E então, é essa componente. E depois ainda há mais um ponto que eu tenho acrescido, que é a parte da voz da própria Amália Rodrigues, que é sincronizada com a orquestra. Portanto, temos aqui um espetáculo único, com a voz especial, a voz ao vivo, não é? A voz gravada, claro, a voz gravada da Amália Rodrigues, sincronizada com a orquestra e com aquelas imagens que vão passando da Amália Rodrigues, e eu própria também vou fazer alguns duetos com a Amália Rodrigues.
0: E como que tem sido a recepção do público em relação ao espetáculo? Vocês já apresentaram em outros lugares? Eu sei que aqui no Brasil vai ser Rio de Janeiro, Belo Horizonte e São Paulo, certo?
1: Exato, exatamente. Vai ser a nossa primeira vez fora do nosso país. Portanto, digamos que é a nossa internacionalização do projeto, e para nós é de facto uma grande honra e um prazer acrescido podermos levar este projeto a um país tão especial para nós, a um país irmão, que tão bem recebeu Amália Rodrigues e que tanto ama também a sua voz. E Amália Rodrigues fez um sucesso imenso no Brasil. Portanto, eu acho que quem quiser, convido toda a gente que conheça a Amália Rodrigues ou não conheça e que queira conhecer melhor o seu repertório. E quem foi Amália Rodrigues, acho que estão todos convidados para virem fazer aqui uma grande festa e cantarem connosco nos espetáculos.
0: Você acha que é uma oportunidade de aproximar o público mais jovem da obra da Amália
1: Sim.
0: Rodrigues? Eu falo porque eu já fui a shows da Carminho, da Marisa, aqui em Belo Horizonte, mas o público mais jovem, infelizmente, não teve a possibilidade de assistir ao vivo a Amália Rodrigues, né, que faleceu em 1999. Você acha que o espetáculo abre portas para essa nova geração?
1: Sem dúvida, porque é um espetáculo bastante diferente, não é fado tradicional, é mais do que isso. Portanto, temos uma orquestra em que torna com arranjos muito bonitos e que torna o espetáculo muito diferente, muito mais, muito dinâmico, com muitas nuances, e dá-lhe aqui lado muito, muito especial.

0: mais, provavelmente mais glamouroso, mais clássico, digamos assim, mas que tem uma linguagem que eu acho que pode aproximar públicos mais jovens que queiram conhecer esta música e a vida e obra da Amália Rodrigues.
1: Certo. Ana, para a gente encaminhar para o encerramento da entrevista, a gente sabe que o repertório da Amália Rodrigues é vastíssimo, né? São muitas músicas. Sobre o repertório, o que que a gente pode esperar? O que que o público pode esperar de assistir no palco e ouvir?
0: Podem esperar ouvir a maior parte dos grandes êxitos da Amália Rodrigues, de toda a obra, não é? Desde o princípio, do seu início de percurso musical até ao fim, e passando pela música italiana, porque ela, como sabe, fez um sucesso enorme também em Itália, França, Espanha. Portanto, há também, visitamos também essa música que ela própria cantou desses países, e, claro, muitos sucessos de fados que ela celebrizou.
1: Certo. Ana, agradeço muitíssimo por participar conosco aqui na Band News FM. Se você quiser fazer um convite ao nosso público para acompanhar o espetáculo, pode ficar à vontade.
0: Muito obrigada. Então, eu convido a todos os brasileiros e todos os portugueses que nos estejam a ouvir, em Belo Horizonte, vamos estar no Palácio das Artes no dia 26 de maio. Convido-vos a todos a recordarmos Amália Rodrigues de uma forma muito especial e que penso, acredito que vos vai surpreender.
1: Eu conversei com Ana Bela, cantora portuguesa, que interpreta a obra de Amália Rodrigues no espetáculo Amália Rodrigues Sinfônico, no Palácio das Artes, na terça-feira, dia 26 de maio.
2: 9 horas e 35 minutos. A gente vai agora para um breve intervalo comercial e, na sequência, alguns minutos de paz.
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2: Em 2010, o filósofo Byung-Chul Han, coreano-alemão, publicou um pequeno ensaio. O livro chamava-se A Sociedade do Cansaço e mudou a forma como pensamos o mundo moderno. A tese dele começa com uma observação simples. A humanidade já enfrentou várias doenças coletivas. A peste, no período medieval, a tuberculose, no século XIX, a gripe espanhola, no século XX. Cada época, o seu adoecimento. Mas a doença do nosso tempo, diz ele, não é viral, é mental e silenciosa. São o burnout, a depressão, a ansiedade, o transtorno de déficit de atenção. Doenças do esgotamento. Antigamente, vivíamos numa sociedade disciplinar. Havia regras claras. Patrões mandavam, igrejas vigiavam. A pressão vinha de fora. Hoje, a gente vive numa sociedade do desempenho. Não há ninguém mandando que a gente produza mais. Você se cobra sozinho, você se vigia sozinho, você se explora sozinho. Han escreveu uma frase devastadora sobre o assunto. O sujeito do desempenho é, ao mesmo tempo, prisioneiro e algoz. Você é o explorador e também o explorado, e não percebe. Por isso, o cansaço atual é diferente. Não é cansaço de fim de semana. É cansaço estrutural, que não passa com folga, que volta na segunda-feira maior do que na sexta. A internet acelerou esse processo. Você está sempre disponível, sempre conectado, sempre produzindo. Mesmo descansando, está consumindo conteúdo. Mesmo dormindo, está pensando em amanhã. Han percebeu que perdemos algo essencial: a capacidade de não fazer nada. A pausa, o tédio, o silêncio, coisas que pareciam fraqueza, mas eram, na verdade, fontes de saúde mental. Ele chamou isso de vida contemplativa. Era a marca do humano nas outras eras. Hoje, foi substituída pela vida ativa, frenética, que não para nem para se questionar. O resultado é um adoecimento coletivo, pessoas exaustas, mas sem motivo claro para o cansaço. Pessoas tristes, mas sem trauma específico. Pessoas vazias, mesmo cercadas de estímulo. A solução, segundo Byung-Chul Han, não é trabalhar menos. É existir diferente. Recuperar o tempo livre, verdadeiro. Aquele sem produtividade, sem culpa, sem agenda. O cansaço da nossa era não vem do esforço. Vem da incapacidade de parar. E talvez parar, dizia ele, seja o ato mais revolucionário que ainda nos resta. A reflexão, muito bem-vinda, veio do perfil do Instagram Filosofia Aforismo. Eu sou a Cris Paz, no Instagram, @eucrisguerra.
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3: Nove horas e 41 minutos, vamos para o último bloco de manchetes aqui do nosso jornal de sábado. Hoje é dia 23 de maio de 2026. A Executiva Nacional do Cidadania aprova por unanimidade a pré-candidatura do deputado federal Aécio Neves, do PSDB, à presidência da República. O partido faz parte de uma federação com os tucanos. Com a autorização em evento realizado nesta sexta, fica aberto o caminho para a eventual candidatura de Aécio, que disputou a presidência pela última vez em 2014. O ministro da Justiça e Segurança Pública diz que a Polícia Federal ainda pode aceitar uma delação premiada do banqueiro Daniel Vorcaro. Os detalhes com João Boeri.
4: O ministro da Justiça e Segurança Pública, Wellington César, afirma que a Polícia Federal ainda pode aceitar proposta de delação premiada de Daniel Vorcaro, dono do Banco Master. A declaração foi dada nesta sexta-feira durante uma agenda no Rio de Janeiro. Na quarta-feira, a Polícia Federal rejeitou de forma formal a delação premiada do banqueiro. A justificativa nos bastidores é de que o material apresentado por Vorcaro é insuficiente e protege nomes importantes dos três poderes. A Procuradoria-Geral da República ainda mantém as negociações com o empresário. Em caso de acordo, o valor a ser devolvido aos cofres públicos por Vorcaro pode subir de 40 bilhões para 60 bilhões de reais.
3: Ainda falando sobre o banqueiro Daniel Vorcaro, ele foi transferido na noite de ontem da cela comum para a sala de Estado-Maior da Superintendência da Polícia Federal em Brasília. A mudança foi autorizada mais cedo pelo ministro do Supremo Tribunal Federal, André Mendonça. No começo desta semana, a Polícia Federal tinha transferido internamente o banqueiro para uma cela comum, o que o levou a ser submetido às regras do normativo interno para a visita de advogados. Essas regras permitiam duas visitas por dia, por um período de meia hora. A Polícia Federal já havia solicitado ao ministro do STF que Vorcaro fosse transferido de volta para um presídio, sob o argumento de que as condições dele na prisão, na superintendência, alteravam e afetavam a rotina da administração. Ele está preso desde março, sob suspeita de organização criminosa e fraude financeira. Mudando de assunto, a Caixa Econômica Federal vai promover amanhã o sorteio da Mega Sena Especial de 30 anos. O prêmio está estimado em 300 milhões de reais e as apostas podem ser feitas até às 10 da noite de hoje. A aposta mínima, com 6 números, custa R$ 6. O tenista brasileiro João Fonseca terá confronto inédito na estreia em Roland Garros. O detalhe com Yuri Queiroga.
5: O brasileiro João Fonseca vai estrear no aberto de Roland Garros, na França, neste domingo, contra o tenista da casa, Luka Pavlovic, que ocupa a posição número 240 no ranking mundial. O confronto é inédito e o dono da casa está embalado, com 3 vitórias no qualifying do segundo Grand Slam da temporada. Na projeção das rodadas, João Fonseca ficou no mesmo quadrante de Novak Djokovic e pode enfrentar o sérvio, atual número 4 do mundo e ganhador de 24 Grand Slams na terceira fase do torneio, caso ambos avancem. Esta será a segunda participação de João em Roland Garros. No ano passado, ele foi eliminado na terceira rodada pelo britânico Jack Draper por 3-0.
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3: Horas e 45 minutos, a atualização do trânsito com Pedro Gonçalves.
6: BR-381 com trânsito bom nesse momento, Tayane. Vale lembrar que tem obra de duplicação na passagem pelo trecho de Caeté Ravena, mas o motorista não encontra filas. Já no trecho de pista duplicada, passando por Roças Novas, também tem trânsito bom. O motorista que chega a BH só vai reduzir a velocidade no anel rodoviário no bairro Universitário por causa de ocorrência. 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

0: Em áreas com maior incidência de leishmaniose visceral em humanos, coleiras impregnadas com inseticida estão sendo entregues pela Prefeitura de Belo Horizonte para controlar a doença. Quem tem mais informações é Pedro Gelinek.
1: A leishmaniose visceral é uma doença de evolução crônica que, se não tratada, pode levar ao óbito em até 90% dos casos em humanos. É por isso que em áreas com maior incidência da doença em humanos, em Belo Horizonte, a Prefeitura tem realizado a entrega de coleiras impregnadas com inseticida, que tem efeito repelente contra o vetor da doença. Segundo o gerente de manejo estratégico da zoonose, Aline Bezerra, a ideia é controlar a disseminação da doença, protegendo a saúde dos animais e dos humanos.
2: A Prefeitura, né, ela iniciou em 2023 o encoleiramento, que é um programa do Ministério da Saúde, em áreas prioritárias aqui de Belo Horizonte, áreas pré-selecionadas de acordo com o índice de casos humanos, da positividade canina e do índice de vulnerabilidade social. E as maiores taxas de transmissão que a gente tem está em torno da regional Nordeste, Noroeste, Oeste e Venda Nova.
1: Além disso, as coleiras também auxiliam no controle de moscas, pulgas e carrapatos. Bezerra lembra a população que o encoleiramento não é feito de forma aleatória.
2: Não é um serviço que é oferecido, como se diz, livremente, né, para a população como um todo. Isso é um projeto, né, um programa do Ministério que tem a duração de 4 anos, que iniciou em 2023 e vai finalizar no início do ano que vem, 2027, e depois desse período vão ser selecionadas outras áreas, né, para o encoleiramento, mas sempre reforçando que esse encoleiramento é feito especificamente em áreas pré-selecionadas de acordo com aqueles indicadores que a gente já falou, que é o índice de prevalência humana de LV, positividade canina e o IVS.
1: Até o momento, já foram utilizadas cerca de 175 mil coleiras, incluindo as trocas semestrais. Porém, a gerente comenta que outras medidas também devem ser tomadas para controlar a doença.
2: Por isso que a importância, além das medidas de controle, a limpeza, né? O tutor do animal ter a consciência de limpar o seu quintal, tirar frutas, né, apodrecidas, matéria orgânica. E além disso, é bom reforçar, porque a coleira é uma ação complementar às medidas de controle, né? Porque a prefeitura ainda faz o controle vetorial, a parte do controle químico, e o controle ambiental que deve ser feito nas residências através de limpeza dos quintais, retirada de matéria orgânica, etc.
1: Apesar de ser uma doença grave, a leishmaniose visceral tem tratamento para humanos, gratuito e disponível no SUS. Em relação aos animais, caso o tutor desconfie, a prefeitura oferece gratuitamente o exame para diagnóstico da doença. Para solicitar, é necessário entrar no portal de serviços da PBH ou ligar para o número 156. Caso o resultado seja positivo, o responsável é informado e, mediante autorização, é realizado o recolhimento do cão, conforme recomenda o Ministério da Saúde.
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0: A dor não é uma sentença definitiva, mas um processo que pode ser compreendido, ressignificado e transformado. O livro terapêutico 365 Dias Sem Dor propõe um olhar ampliado sobre neurociência, prática clínica e espiritualidade. Dan Abreu conversou com o autor da obra e traz mais detalhes.
4: Em entrevista agora para a Rádio Band News FM, nós vamos falar com Luiz Sola, que é fisioterapeuta, especialista em dor crônica, escritor, e agora divulga e traz a obra 365 Dias Sem Dor, para falar um pouquinho sobre as diversas fases das dores que podemos sentir durante a vida, tanto ela espiritual até física. E aí, claro, vamos abordar muito mais sobre isso a partir de agora. Luiz, seja bem-vindo à Band News FM, obrigado por aceitar o convite.
5: Obrigado a vocês e espero hoje esclarecer algumas coisas para os ouvintes da Band.
4: Luiz, você tem um currículo muito vasto, são mais de 30 anos como fisioterapeuta e terapêutico também. E queria que você começasse falando para a gente de onde veio a ideia desta obra em si, os 365 dias sem dor.
5: Bom, antes de mais nada, né? O título até pode gerar alguma coisa como assim, que incomoda algumas pessoas, né? Eles podem dizer, como assim 365 dias sem dor? Na verdade, a leitura desse livro, ela é para as pessoas entenderem que eles podem sim, durante os 365 dias sem dor, sem que a dor não seja sua atenção durante esses 35 dias. Então, é um livro que veio da ideia de que muitos pacientes que chegam até nós aqui já chegam muito, com muitas histórias, né, de traumas, de perdas, de percas. E essas histórias, com certeza, elas interferem na melhora da dor. E nós temos que explicar que uma dor, ela tem a dor aguda e a dor crônica. Eu estou falando nesse livro sobre dor crônica. Então a ideia veio da escuta desses pacientes durante todos esses 30 anos. Uma forma de ajudá-las a entender que toda dor tem um prazo de validade. Toda dor passa, sempre passa, logo passa. É uma frase que eu uso muito nas minhas palestras.
4: Queria que você falasse ainda mais, entrando, né, neste título escolhido para o livro, 365 dias sem dor. Você traz também um pouco falando sobre as várias fases da dor, né? Tanto ela física, quanto mental, espiritual, tem várias questões que envolvem os tipos de dores que a gente pode sentir durante a vida. Queria que você falasse um pouquinho sobre essa relação entre o título e sobre essa globalidade da dor que podemos sentir durante a vida.
5: Sim, toda dor ela é real e verdadeira. Toda dor. Todo mundo que chega no meu consultório aqui vem com dor e ela é real e verdadeira. Nós não podemos julgar porque ela é real. Porém, essa dor ela pode estar associada a uma hipersensibilidade do cérebro. O que significa isso? Nós, durante a nossa formação, quando nós temos uma dor, ela tem um prazo de validade de cicatrização, de melhora e da cura. Então, nós temos as dores que elas têm, nem toda dor está associada a uma lesão. Nem toda lesão pode ocasionar uma dor também. Então, essa associação ela é muito importante para passar para o nosso leitor que em alguns momentos da nossa vida, 80% da população mundial um dia vai sentir alguma dor. Então, sentir dor é normal. O que não é normal é aquele paciente que convive com dor há mais de 3 meses, que nós chamamos de dor crônica. Então, a associação que eu digo é o seguinte: quando você passa mais de 3 meses com a dor, isso significa que algo está errado na interpretação dela. Como você ouviu a sua dor, quem te orientou, o que você acredita sobre ela, o que te limitaram, o que você ouviu nas redes sociais, de familiares e também dos próprios profissionais da área de saúde. Porque dependendo do que você ouviu, você pode interpretar como uma ameaça. E aí o seu corpo gera rigidez, tensão, medo. E medo, tensão, rigidez gera mais tensão e dor. E assim vira um ciclo vicioso. E a dor permanece no corpo como forma de proteção.
4: Hoje, claro, o livro deve abordar muito bem essa questão, mas como é que a gente faz para identificar, pelo menos num primeiro momento, onde estão, de fato, cada dor? Porque é muito simples, eu vou trazer até para o lado pessoal. Às vezes, me parece sempre que é uma dor de cabeça que eu sinto. Mas eu já percebi que há condições do dia que pioram ou que fazem com que eu não sinta algum tipo de dor de cabeça, dor no corpo, entre outras. Qual é o principal fator que a gente deve se atentar na hora de tentar identificar o maior problema para aquela dor, que muitas vezes pode ser até cotidiana?
5: Sim, uma dor ela pode permanecer e ela pode ter um ponto de gatilho, que nós chamamos, né? O que é um ponto de gatilho? Você, em algum momento do dia, você passou por um estresse muito grande. E nós temos no nosso corpo músculos que são reativos. E aí você pode passar por um estresse, naquele momento você pode ter uma contração muito forte, você pode ter uma contração que pode, naquele músculo, desativar uma dor que pode irradiar para a cabeça, que pode irradiar para o braço. Então nós temos momentos, sim, que essa dor ela pode aparecer. Então a dor, quando nós falamos, eu sempre procuro falar que existe dor e existe desconforto, né? Tem pessoas que têm algum desconforto porque dormiu mal, ficou numa cadeira por muito tempo torta na cadeira, e ela levanta com desconforto. Mas nós temos o hábito de falar, estou com dor. E quando você fica toda hora falando de dor, o cérebro interpreta a dor como perigo. Esse assunto é muito complexo para falar, porque nós precisamos passar para o nosso paciente que toda dor ela passa desde que você pare de pensar, né? Eu sempre brinco. Geralmente, no perfil de pacientes que pensam demais, só que antecipados, são muito perfeccionistas, muito detalhistas, muito sistemáticos, são controladores. Então, nós vamos entrar aí no sistema que são pessoas que estão sempre armadas, sempre sofrendo antecipado, ou tem uma reação com qualquer tipo de assunto que surge, ela interpreta aquilo e o corpo sente. Então, é muito complexo falar sobre isso, né, numa entrevista, mas é isso que eu tenho colocado no meu livro, uma leitura aonde o paciente vai entender por que que eu tenho dor e por que que não melhora, aonde que eu estou falhando. E aí, eu tenho várias coisas que eu posso falar aqui, aonde a medicina falha, aonde as pessoas falham na hora de uma consulta com o nosso paciente que tem dor crônica.
4: Para a gente seguir na nossa conversa, Luiz, eu queria entender também quais são os principais métodos hoje para tentar viver uma vida sem dor, né? Que esse é o principal aspecto do livro. Claro que tem uma parte lúdica também no título, mas para as pessoas entenderem para onde esse caminho vai, qual é o melhor caminho, ou mais indicado, pelo menos, para que as pessoas consigam viver o máximo sem dor durante os 365 dias do ano?
5: Perfeito, excelente pergunta. No meu consultório eu falo isso, no meu livro também eu bato nessa tecla o tempo todo. Para você viver e não ser a sua atenção, a sua dor não ser a sua atenção durante os 305 dias sem dor, você deve praticar todos os dias positividade, praticar todos os dias otimismo, praticar todos os dias gratidão, praticar todos os dias fé e praticar todos os dias movimento. Movimento, eu digo, algum exercício, alguma atividade física. Esse é o dilema. Por quê? Porque nós temos um próprio remédio natural no nosso corpo que nós podemos produzir para combater dores crônicas. E esse remédio é de graça, é natural, e nós podemos produzir praticando esses 5 elementos. Eu tenho certeza que a partir do momento que você começar a entender que isso vai melhorar muito sua qualidade de vida, você vai começar a atuar.
4: Nós conversamos aqui para a Rádio Band News FM com o Luiz Sola, fisioterapeuta, especialista em dor crônica, com mais de 30 anos de experiência e que traz agora a obra 365 Dias Sem Dor. Luiz, para quem quer contar com essa obra também ali entre os livros que tem em casa para garantir um exemplar, como a pessoa pode encontrar e também te encontrar nas redes sociais para tirar mais dúvidas depois sobre como é tentar viver o máximo possível sem algum tipo de dor.
5: Com certeza, essa é a proposta, né? Ele é um livro devocional, onde nós temos um início, uma leitura para o paciente, para o leitor ler e entender porque a dor dele não melhora. Depois ele vai entrar em 365 dias, uma leitura que vai ter uma reflexão, um versículo bíblico, uma reflexão, um movimento do dia. Então ele vai estar sempre colocando positividade. E você, que leitor, quer encontrar meu livro, você vai encontrar uma fanpage no meu site, www.365diassemdor.com.br. Escreve com o número mesmo, né? E também você pode me achar nas redes sociais, @luizsola com Z. Ali você pode encontrar, eu estou sempre dando umas dicas e orientações para seguir o meu livro também.
4: Bom, perfeito. Luiz, mais uma vez te agradeço pelo seu tempo e disponibilidade para falar com os nossos ouvintes aqui na Band News FM.
5: Agradeço a todos os ouvintes. Muito obrigado pelo convite.
0: 9:59, com a apresentação de Tayane Ribeiro e produção de Josiele Lemos e Priscila Guimarães na operação da nossa live, termina aqui o Jornal Band News Minas, edição de sábado. A chefia de jornalismo da Band News BH é de Maria Fernanda Sinini. A direção de jornalismo do Grupo Bandeirantes Minas é de Murilo Rocha. E a direção geral é de Bernardo Teles. Muito obrigada pela companhia. Voltamos agora para a rede, para o Noticiário Nacional. Mas daqui a pouquinho tem mais atualização de Minas Gerais aqui no Dial 89,5. Um abraço.
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1: Dez horas em ponto, muito bom dia para você que está aqui na programação da Band News FM neste sabadão 23 de maio de 2026. Eu sou Renan Suquevicius, te acompanho por aqui na atualização dos principais destaques de hoje. Nós estamos ao vivo no rádio, também no YouTube e para você que tem TV LG, digita aí canal 131 no LG Channels, você vai poder acompanhar as imagens ao vivo aqui do nosso estúdio, atualização das notícias, as ilustrações das reportagens, de tudo que a gente leva aqui ao ar, a movimentação da nossa reportagem por todo o país. Participe aqui da nossa programação, nosso WhatsApp está aberto para você pelo número 11999-592-100. Vamos nessa então, te contar o que é notícia neste momento por aqui. Falando do STF, derrubou, gente, uma lei do estado do Rio Grande do Sul que prevê indenização a clientes que ficam sem luz por mais de 24 horas. Destaque chegando agora com a Eduarda Oliveira. Vamos acompanhar.
2: O Supremo Tribunal Federal decidiu por unanimidade declarar inconstitucional a lei do Rio Grande do Sul, que obrigava concessionárias de energia a indenizar automaticamente consumidores em casos de interrupção no fornecimento. O julgamento da ação foi concluído no plenário virtual da Corte nesta sexta-feira. A ação foi apresentada pela Associação Brasileira de Distribuidores de Energia Elétrica, a ABRAD. No voto, o relator do processo, ministro Alexandre de Moraes, afirmou que a Constituição dá à União a competência exclusiva para legislar sobre a energia elétrica e definir regras para concessões do setor. A Lei Gaúcha previa indenizações automáticas de até 50% do valor da conta de energia, conforme o tempo de interrupção do serviço.
1: Novas regras para obtenção do cartão de residência permanente nos Estados Unidos, destaque de Arthur Coelho.
3: Pois é, o governo dos Estados Unidos anuncia uma alteração nas regras para a obtenção do Green Card. Agora, os estrangeiros que vivem temporariamente em território americano deverão voltar às suas nações de origem para fazer a solicitação do visto de permanência. Segundo o Departamento de Estado, o objetivo é concentrar o processamento dos dados fora do país e evitar brechas na lei de imigração. Nos últimos anos, o governo Donald Trump revogou cerca de 100 mil vistos. No período, também foi encerrado o programa destinado àqueles cidadãos de países com baixo índice de imigração ilegal, conhecido como Loteria do Green Card.
1: Traficantes são presos na Bahia. Destaque chegando agora com Isadora Simões.
4: Integrantes de facções com atuação em Salvador são presos em uma tentativa de fuga para o Rio de Janeiro. Um deles foi encontrado ontem na rodoviária da capital baiana e é investigado por organizar ataques contra rivais e policiais. Outro suspeito foi localizado no aeroporto de Salvador na última quarta e tinha mandado de prisão por comércio de entorpecentes e associação ao tráfico.
1: Vamos agora para o Rio de Janeiro, acontecendo hoje por lá, manifestação Marcha para Jesus, destaque de Vinícius Calisto.
5: 19ª edição da Marcha para Jesus, que acontece a partir das 2 da tarde de hoje, concentração na Avenida Presidente Vargas, na altura da Avenida Passos, aqui no Rio de Janeiro. Essa edição que é realizada desde 1998 e já tem artistas confirmados como Thales Roberto, Maria Marçal, Midian Lima, William Nascimento, entre outros, além da presença de autoridades. É bem possível que o senador Flávio Bolsonaro esteja presente nessa grande cerimônia, que nesse momento já tem ali uma grande operação montada, já com 40 mil, a expectativa de cerca de 300 mil pessoas passem pelo evento, sendo 40 mil somente ali na área da região do Sambódromo. Então a Prefeitura do Rio já preparando essa operação especial para receber os fiéis que vão para a Marcha para Jesus, a 19ª edição, Renan.
1: Obrigado pelas informações. A gente fala agora de esporte. A tenista Luiza Stefani conquista o título da chave de duplas, o WTA 500 de Estrasburgo, na França. A brasileira jogou ao lado da canadense Gabriela Dabrowski. Esse foi o quarto troféu da parceria e o 15º da carreira da brasileira na elite do tênis feminino.
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0: O avanço da tecnologia tem promovido uma grande transformação na mobilidade urbana e nas estradas brasileiras. Hoje, cada vez mais, você encontra sistemas de pedágio eletrônico sem cancelas, sensores inteligentes que fazem a pesagem automática de caminhões sem precisar parar, aplicativos que otimizam rotas, reduzem tempo nosso no trânsito. É um avanço e tanto de competitividade da economia e bem-estar da população num país altamente dependente ainda do transporte rodoviário. Mas a tecnologia traz desafios também. O pagamento é mais complexo, por exemplo, para quem não usa aquela tag. Por isso, o governo suspendeu recentemente mais de 3 milhões de multas em rodovias no chamado Free Flow, justificando que o sistema ainda não foi bem comunicado. Vamos entender melhor como é que está esse contexto hoje. Minha conversa hoje no Economia para Você é com o presidente da Veloy, o André Turqueto. André, prazer te receber aqui no programa. Muito obrigada.
1: Eu que agradeço. Uma alegria estar aqui, Juliana.
0: André, vamos primeiro explicar o que a Veloy faz, porque a Veloy é mais conhecida pela tag de pagamento automático dos pedágios, estacionamentos, mas vocês vêm crescendo em outras áreas também. Conta um pouco como é que hoje é a atuação da Veloy.
1: A tua introdução foi riquíssima, porque você já tocou em vários objetos de atuação da Veloy. A tag, ela é muito simbólica, mas ela é uma tecnologia. Ela é um chip que se comunica com antena. Assim, a gente tem leitura de placa, né, que é uma outra tecnologia de identificação veicular. Pode ser um veículo de passeio, um veículo de transporte pesado, um caminhão, um ônibus, né? A tecnologia, ela varia, mas fundamentalmente o que a Veloy faz é processamento de pagamentos para mobilidade, né? Então, a gente entende o veículo como uma carteira, ele é uma carteira digital, né? Imagina quantas coisas você faz pelo seu veículo e para o seu veículo, ou com o seu carro. É, você paga pedágio, estacionamento de shopping, de rua, zona azul, valet, você lava, troca pneu.
0: E hoje está bem disseminado,
1: manutenção,
0: né?
1: Manutenção, todo o ciclo econômico, financia, compra e vende, paga tributo. Então, existe um ciclo econômico em torno do veículo, que é complexo, né? Um ciclo de pagamentos. Uhum. E a gente está exatamente nessa esfera. A Veloy, ela é uma empresa de pagamentos para a mobilidade. Quando você corta e vai para o transporte pesado, né, para a estrada, e o Brasil é essencialmente um país de caminhão, eu digo, é o tríade, né? O caminhão, diesel e asfalto. É, o transporte rodoviário de carga é central na nossa matriz logística. Hoje, 60% da receita da Veloy vem de gestão de frota pesada. Como você comentou, telemetria, controles, gestão de abastecimento, parametrização. Então, uma série de serviços voltados ao gestor de frota, para uma empresa, uma embarcadora, ou um caminhoneiro pequeno, médio, grande, né? Um autônomo de carga, uma grande empresa transportadora, para eficiência operacional, redução de custos logísticos, né? Isso tem a ver com as cidades, quando você está falando sobre veículos de passeio, mobilidade das pessoas de uma maneira geral, o uso de modais de transporte, esse é um tema também de interesse da Veloy. Uhum. E quando você se refere às estradas, à logística per se, né, e o ir e vir de mercadorias, esse é um grande negócio nosso também.
0: E como é que está hoje a substituição das tradicionais praças de pedágio por esses sistemas eletrônicos? O quanto que existe ainda dessa transição, né? O quanto que ainda temos do pedágio tradicional no país?
1: Hoje, essencialmente, as praças de pedágio ainda são tradicionais.
0: São as principais.
1: O que a gente chama de free flow, né? Conhecido como free flow, o sistema de livre passagem, que é o pedágio sem a praça física, sem cancela, e que muda a relação do usuário da via com a própria via e com a concessão, porque um modelo é você pagar para usar aquela concessão, Bom, esses trechos são longos trechos concedidos, então as pessoas pagam para usar, né? E existem melhorias ali compromissadas para melhoria da infraestrutura. E no free flow, você usa para depois pagar.
0: Você nem vê, né?
1: Isso
0: porque
1: muda.
0: É diferente, porque quando, hoje tem as cabines de pedágio, quando a gente tem a tagzinha, a gente passa por aquelas laterais onde a cancela é aberta automaticamente. O free flow, você passa e ele está ali, pegou ali, captou e você nem viu, né? É diferente da cancela que abre automaticamente. Esse é um sistema mais recente ainda, né?
1: Esse é um sistema mais recente. É um sistema que foi exaustivamente testado, muito testado, no uso da tecnologia, na aplicação, no desenvolvimento, nos sistemas de identificação. A tag, né, tag de pedágio, ela já nasce pronta para ser utilizada em cada trecho novo de free flow. Então, fundamentalmente, um cliente de tag, no caso da Veloy, ele não precisa fazer absolutamente nada, ele não precisa nem tomar conhecimento de que ele está passando num pórtico de free flow, né? Até porque muita gente hoje precisa ser educada no tema. Acho que falta um pouco ainda de avanço na comunicação, de entender o que é aquilo, como é que é o processo de pagamento. Muita gente acha que é radar aquilo ali, né?
0: Você acha que faz sentido até, inclusive, essa decisão recente do governo de suspender as multas, porque o argumento é que faltou uma comunicação e as pessoas ficaram meio perdidas. Acho que falta comunicação e falta essa transparência também de entender, será que eu passei mesmo? Às vezes, você nem vê o sistema, então você acaba sem saber por quantos você já passou e aí você até perde um pouco esse controle, né? Afinal, eu tenho que pagar quanto se eu não tenho a tag, né? Então, tem várias discussões, inclusive, de a própria inclusão de pessoas que têm uma renda menor e que não têm acesso às questões digitais, né? De inclusão digital, né? Queria que você pudesse explicar um pouco para a gente como é que está esse debate, como é que é a tua visão disso.
1: Do ponto de vista da infraestrutura, é um avanço. Ele é um avanço. O sistema de cobrança, de pagamento automático do pedagiamento brasileiro, ele é único no mundo. Não existe nada parecido, porque ele é totalmente interoperável. Então, se você usar no extremo sul, quanto no norte no Brasil, oeste, leste, qualquer região, em shopping center, em estacionamento de rua, como eu falava, o sistema é o mesmo. Ele é padronizado e totalmente interoperável. O que muda, essencialmente, é que as operadoras, como no caso da Veloy, a gente garante o repasse para a concessionária. Então, não importa a concessionária que você usou, né? Concessionária A, B, C, os pagamentos são recebidos de maneira integrada e esse repasse é feito para cada concessionária. Então, sistema organizado. Não existe isso no mundo. Claro que requer avanço. Então, um dos avanços que a gente tem discutido bastante é como ele facilita a vida do motorista, né? Ou a vida do transportador. E ele barateia para a concessionária, né? O flow é melhor, né? O custo instalado
0: também,
1: é melhor.
0: Instalação das praças, né?
1: Uma série de coisas. A gente pleiteia um desconto maior na tarifa para o detentor do pagamento automático, a despeito de ser uma tag ou outra tecnologia.
0: Tá.
1: Isso faz muita diferença. Fez diferença no Chile, por exemplo, que é um país que avançou muito. Então, países que estão avançados no tema, eles estão longe de estar absolutamente interoperáveis, como o caso do Brasil, com dimensões continentais, mas eles avançaram muito na lógica do sistema de cobrança e de diferenciação tarifária. Uhum. Esse é um tema. Quando você entra na questão do free flow, ele vem para ficar. Eu não tenho dúvida nenhuma que ele vem para ficar. Ele vai alterar totalmente, porque é o free flow, de verdade. O flow é outro. Então, mesmo o pagamento automático na praça física, você tem uma desaceleração do veículo, né? Você tem uma ineficiência na cabine manual, que é uma parada, uma fila. Então, isso é ineficiência.
0: Claro.
1: Porque você está gerando uso, né, de tempo na, né, fila, desgaste de pneu para o transporte profissional. As pessoas não pensam nisso, poluição, porque breca, para, acelera. Tem um impacto gigantesco, né? Quando você pega isso e soma um ano inteiro ou anos, é bastante coisa. Então, ele é um avanço em muitos sentidos, não só na tecnologia, quanto nessa questão da fluidez nas estradas e na melhoria da eficiência para o pagamento dessas vias. E ele tem uma coisa que ela é fundamental como objeto, né? O sistema de free flow, ele tende a ser mais capilar, né? Mais pontos entre onde teriam duas praças convencionais de pedágio, então ele mais capilar, a tarifa é reduzida, maior proporcionalidade, então você diz, ó, você tem uma proporcionalidade de aplicação da tarifa pelo uso.
0: Então, se eu usar só um pedacinho da estrada, eu pago menos que você se usar mais.
1: Mais pessoas pagarão, uhum. Porém pagarão menos. Mas isso é um objeto de chegada. Até ali, você tem questões de letramento, educacional, para explicar o que é aquilo.
0: E acabou sendo atropelado, foi isso?
1: Isso, acho que a implantação, ela aconteceu nesse processo, uhum. De criação de uma cultura, de comunicação, né, de realmente contar para a população a respeito da transformação.
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0: 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E a gente volta a lembrar que está tendo uma mobilização especial de vacinação contra a gripe aqui em BH. 22 centros de saúde estão abertos desde as 8 da manhã e vão seguir em funcionamento até as 5 da tarde para aplicar a vacina contra a influenza e também atualizar a caderneta vacinal. A imunização está liberada para todas as pessoas a partir de 6 meses de idade. A ação acontece pelo segundo fim de semana seguido e busca aumentar a cobertura vacinal neste período de maior circulação de vírus respiratórios. Desde o início da campanha, que começou em março, a capital já aplicou cerca de 495 mil doses da vacina contra a gripe. A vacinação também continua durante a semana nos centros de saúde e nos postos extras.
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2: A Avenida Cristiano Machado apresenta lentidão em outro ponto nessa manhã de sábado, Tayane. O motorista que vai no caminho para o centro pisa no freio no cruzamento com a rua Pitangui, no bairro Colégio Batista. Por ali tem informação de ocorrência e tem redução de velocidade desde o Sagrada Família. Uma opção para o motorista nesse caso é passar pelas avenidas Pedro I e Antônio Carlos, que vale mais a pena. No sentido oposto, trânsito vai se normalizando e o motorista passa pela Cristiano Machado despreocupado. 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
0: O Mercado Central ganha uma mascote e o público vai decidir o nome. Os detalhes com Priscila Guimarães.
3: O Mercado Central já se consolidou como um dos cartões postais mais emblemáticos de Belo Horizonte. Um lugar onde o tradicional e o moderno se encontram em conversas, sabores e experiências. Além, é claro, de ser parada obrigatória para quem visita a capital mineira. Próximo de completar 100 anos de existência, agora o espaço vai ganhar um rosto. Mas ele ainda precisa de um nome. A gerente de comunicação do Mercado Central, Silvia Drummond, conta como nasceu a iniciativa de traduzir o ponto turístico em um mascote.
4: Seria interessante o mercado ter uma mascote, uma porta-voz e aproximar mais o público. Então, todo esse trabalho, esse projeto foi lançado agora, mas a gente já está trabalhando aí para 2029, no centenário.
3: Uma votação será aberta ao público para a escolha do nome da mascote. As opções são Tina, Bela e Malu. Cada um com um significado muito bem pensado, que reflete um pouco da história do mercado, como volta a contar a Silvia.
4: A Tina é para representar mesmo, fazer uma homenagem à criadora da logo original do mercado, né, a Maçã, que foi uma funcionária aqui da administração que fez esse desenho. E também representa a palavra Belo Horizontina, né? A Bela, a gente pensou em homenagem à cidade, por ser Belo Horizonte, a maçã ter o nome de Bela. E Malu é um nome que nós acabamos descobrindo aí, que faz referência ao nome científico da maçã.
3: Para votar, o público utiliza totens digitais espalhados pelo mercado, o site oficial do Mercado Central ou as cédulas tradicionais de papel. O resultado da votação será anunciado nas redes oficiais do Mercado Central em 15 de junho e a futura mascote será apresentada ao público na 10ª edição da Corrida do Mercado Central em 5 de julho.
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2: Tayane, destacamos mais uma vez a situação da Avenida Abílio Machado, no bairro Alípio de Melo. Tem lentidão nos dois sentidos, próximo à Avenida João 23, por causa do excesso de veículos. O motorista que sai do anel rodoviário pode passar pela Avenida Tancredo Neves, que vale mais a pena no caminho para o bairro Ouro Preto. No sentido oposto, a Tancredo Neves também compensa. Já na chegada a Heráclito Mourão de Miranda, Abílio Machado tem trânsito bom. 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
0: Reais. 10h22.
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0: também estarão disponíveis nos pontos de informação oficiais da FIFA.
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1: 10 horas 25 minutos no horário de Brasília. Vamos mais uma vez atualizar o que é notícia nesse sábado 23 de maio de 2026. O presidente Lula diz que vai se reunir na segunda com o presidente da Câmara, Hugo Mota, para tratar da proposta que acaba com a escala de trabalho 6x1. O encontro também vai ter a presença do ministro do Trabalho, Luiz Marinho. Em entrevista à TV Brasil, o presidente Lula defendeu ontem a iniciativa e disse que vai haver ganhos à economia. Vamos acompanhar.
2: Eu, segunda-feira, tenho uma reunião com o presidente da Câmara, com o ministro do Trabalho, para a gente discutir como é que a gente pode...
3: Essa negociação.
2: Não dá para aceitar ficar 4 anos, sabe, para fazer meia hora por ano, uma hora por ano. Aí é brincar de fazer redução.
3: Lógico.
2: Sabe, então é o seguinte, tá um projeto de lei, vota contra quem quiser, sabe, mas vamos mostrar para o povo quem é que é nesse país. O dado concreto é que será um benefício para a saúde, para a educação,
3: claro,
2: uma coisa chamada amor dedicado a povo.
1: Isso que o presidente estava falando, de que não se pode ficar enrolando, ele estava se referindo a uma contraproposta que foi feita, caso avance essa proposta de mudar a escala de trabalho, de haver um período de transição. Há quem defenda um período de até 4 anos, em que cada um dos anos vá sendo reduzida uma hora, né, de 44 para 40 horas semanais, e aí vai havendo uma redução de uma hora em cada um desses anos, portanto 4 anos até que a medida entre completamente em vigor, era sobre isso que ele estava dizendo. Vamos mudar de assunto por aqui e falar do ministro Luiz Fux, do Supremo Tribunal Federal, que votou para manter a prisão do primo do banqueiro Daniel Forcaro. Felipe Cansado Forcaro foi detido no último dia 7 em uma das fases da Operação Compliance Zero da Polícia Federal. Ele é suspeito de ser operador do esquema de lavagem de dinheiro e ocultação de patrimônio do dono do Banco Master. O julgamento acontece no plenário virtual da segunda turma do STF. Ontem, o ministro André Mendonça também votou para manter a prisão do primo de Daniel Forcaro. Depois desse voto do relator, o ministro Gilmar Mendes pediu mais tempo para ver o processo e suspendeu a análise até 90 dias. Vamos falar de Fórmula 1, destaque chegando com o Luiz Fernando Ramos.
4: Muita ação no circuito Gilles Villeneuve, sábado de corrida sprint na Fórmula 1, a corrida mais curta do final de semana do Grande Prêmio do Canadá. E com a Mercedes como clara favorita, o time fez a primeira fila, na pole position George Russell, em segundo lugar Kimi Antonelli, o atual líder do Mundial de Pilotos. A McLaren vem a seguir Lando Norris em terceiro, Oscar Piastri quarto do grid, depois a dupla da Ferrari, Hamilton em quinto, Leclerc em sexto, e a dupla da Red Bull, Verstappen em sétimo, Isaac Hadjar na oitava colocação. Gabriel Bortoleto larga nessa corrida sprint em 12º lugar. O início da prova é marcado para as 13 horas do horário de Brasília.
1: Você fica agora com o segundo bloco do programa Economia para Você, apresentado pela colunista de economia aqui da Band News FM, Juliana Rosa. Ela está recebendo o CEO da Veloy, o André Turqueto. Durante esse bloco, eles conversam sobre os desafios entre os motoristas com novas tecnologias nas estradas, com os pedágios sem cancela e também aplicativos que reduzem o trânsito. Vamos acompanhar.
5: Vai ser necessário, então, tempo para que as pessoas entendam e, enfim, e possam se adequar, enfim, tem que fazer esses pagamentos com prazo maior, né, para elas não serem multadas, mas, como você falou, é algo que você acha que veio para ficar. E é utilizado em outros países também, esse sistema?
6: É bastante utilizado.

0: aprendizado.
1: E teve não também uma dificuldade de adaptação?
0: Sempre, sempre. Né? Não, com, como eu falei, com os padrões brasileiros, né? De que essa criação desse padrão operacional universal, mas os problemas são muito semelhantes, uhum. Né? De entender o que é. Então, boa parte, ou quase totalidade das pessoas, eventualmente usaram sem saber que estavam usando um trecho de
1: free flow. Mas como é que você não perde o controle, André, disso? Assim, como é que você tem certeza que não cobrou a mais? Né? Como é que essa transparência se dá?
0: É, porque os canais, esse é um ponto. Né? A pessoa não só ela não entende que ela está passando num trecho que não tem um pedagiamento convencional, ela está sendo cobrada por aquilo, como ela precisa avançar também a respeito da definição do que a gente chama de canais de recebimento, canais oficiais de recebimento. Tanto é que as operadoras, no caso da Veloy, a gente tem esse tipo de habilitação, a gente tem avançado nesse sentido, não de criar, de ser esse operador para a arrecadação do que a gente chama do pagamento avulso, né? A gente falou assim, olha, se você tem uma tag ou outra tecnologia de identificação veicular, pagamento automático, você não precisa fazer nada, nem tomar conhecimento que existe um pórtico de free flow e tal. Mas quem não tem é o problema.
1: E eu fico preocupada que você até estava me explicando um pouco antes de a gente começar o programa que isso tem que ser a exceção, né? Quem não tem. No entanto, a gente tem um país com uma renda média baixa, com uma desigualdade enorme. Como dar conta disso, né, dentro desse contexto brasileiro, André?
0: Exato. E essas coisas, alguns trechos, eles foram instalados em regiões muito nervosas, né, próximos de cidades com grandes fluxos e tal. Então, tem uma necessidade maior ali de um esclarecimento, não só sobre o que é aquilo, mas onde pagar, uhum. Né? Como pagar. Não são porque as pessoas não querem pagar.
1: E tem que pagar, e cada um é uma coisa diferente, né? Você não tem um agrupamento, então você fica realmente tendo um trabalho enorme de porque as contas ficam separadas, né?
0: Exatamente.
1: Então tem que pagar essa concessionária, depois uma outra concessionária, porque outro trecho, né, é de outra empresa, então realmente precisa ser feito, né, de uma forma organizada.
0: E
1: né?
0: Ninguém sabe, na prática, qual é a concessionária que está usando.
1: Sim, lógico.
0: Né? Isso não está explícito. Então, é muito difícil para o cidadão comum fazer esse discernimento. Então, é uma questão que precisa ser resolvida. Né? Eu acho que prudente dar espaço atrás para poder avançar mais. Eu acho que a gente tem essa oportunidade agora. Estou dizendo só, acho que é poder público, as próprias concessionárias, as operadoras, né? As agências reguladoras também trabalhando junto, e eu acho que a gente está nesse momento de ajudar bastante ali para colocar o projeto para frente.
1: E vocês estão dentro de um ecossistema, digamos assim, que está se expandindo rapidamente, que é a concessão de rodovias. A área de infraestrutura no Brasil, embora a gente tenha ainda um gargalo enorme, você tem um avanço que vem acontecendo através de marcos regulatórios, né, de avanços de projetos também bem estruturados. E o quanto que dentro desse ecossistema, André, isso tem contribuído para essa troca, né, de funções, de papéis, assim, o quanto que esse entrelaço ele é importante para essa questão da competitividade, para que haja dentro desses atores, né, as funções para gerar esses processos de aceleração aí de fluxo, né?
0: Por isso que eu frisei aqui no início, a gente tem muito foco, é quase que um propósito da companhia, da Veloy, assim. O mundo impõe barreiras para a gente todos os dias, para as pessoas e para as empresas. Acho que o nosso lema ali, o nosso propósito é remover essas barreiras, ou pelo menos remover parte da fricção. A logística, o transporte, infraestrutura tem avançado muito no país, no Brasil, né? A gente vê muitos trechos sob concessão, trechos novos. Agora, uma discussão boa de infraestrutura ferroviária, né, que é um caminho interessante. A gente já está estudando coisas para se fazer ali através do uso da tecnologia para para evitar o desperdício e para melhorar a produtividade, porque é sobre isso,
1: claro, né?
0: Como você escoa melhor a mercadoria, quando você chega com menos desperdício de um ponto A para um ponto B,
1: é o tal
0: com
1: do
0: mais
1: custo
0: controle,
1: Brasil, né?
0: Exato, é. Com questão de segurança da carga, que é uma coisa importantíssima, uhum. Né? Sinistralidade hoje ainda é uma questão que preocupa. Então, mas vale pedágio obrigatório, gestão de frete, gestão de frota, abastecimento, negociação de preço, de diesel. A gente está nesse modelo e a gente tem avançado bastante na implementação de tecnologia para que as empresas que consomem a infraestrutura logística, elas tenham mais efetividade, é isso.
1: Você tem já medição dessa melhora de tempo, de segurança, de eficiência?
0: A gente mede, Juliana, assim, tem um paralelo, né? As pessoas também. O tempo vale, né?
1: É o que mais vale.
0: Então, se eu pegar o tempo médio de um brasileiro no trânsito, 21 dias por ano. 21 dias por ano é o que se perde no entroncamento de pedágio, no trânsito das cidades. Então, assim, é muito dinheiro envolvido. Lógico que você tem soluções ali, né? As pessoas começam a desenvolver coisas, vão se educando dentro do carro, uhum. Mas também o risco é grande.
1: Menos tempo
0: você
1: com a família.
0: Extração, menos tempo com a família.
1: A gente está tendo um cansaço mental, né?
0: E acho que assim, eu penso, a solução de mobilidade também é a não mobilidade. Como é que você evita a mobilidade? Então, precisa pensar nessas coisas. Na logística também, algo que transformacional, não é só o free flow. Então você citou, por exemplo, pesagem automática. Você não precisa fazer isso por amostragem, né? Você faz usando tecnologia, uhum. Inteligência artificial, contagem de eixo, por exemplo.
1: Sim.
0: Se o caminhão está com carga ou não está com carga. Então essas checagens que dependem de um ser humano, um policiamento, e geralmente são feitos por amostragem, com a tecnologia, isso resolve. O custo Brasil, que você falava, pega um exemplo. Recolhimento de tributos ou tributos em atraso nas estradas. Brasil, transportadoras e tal. É muita coisa. Então, tem muita ineficiência ou uma eficiência potencial do Estado se essa cobrança fosse feita de forma automática. E a base disso é muito parecida com o que é a cobrança do pedágio automático.
1: Uhum.
0: Então, esses movimentos, eu acredito que sejam movimentos que vão estar na agenda nos próximos 5 anos.
1: É.
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0: 10 horas e 37 minutos. Motoristas mineiros que estão com o IPVA 2026 atrasado já podem colocar o débito em dia sem pesar tanto no bolso. O serviço é feito pela internet e também vale para dívidas de anos anteriores. Pedro Gelinek tem mais informações.
1: Proprietários de veículos em Minas Gerais que não pagaram o IPVA 2026 no prazo agora podem parcelar a dívida em até 12 vezes. O parcelamento vale para pessoas físicas e empresas, e cada parcela precisa ter o valor mínimo de R$ 200. Neste ano, Minas Gerais arrecadou mais de R$ 9,5 bilhões de reais com o IPVA, valor maior que o registrado no mesmo período do ano passado. O superintendente de crédito e cobrança da Secretaria de Estado de Fazenda, Leonardo Guerra Ribeiro, fala sobre a arrecadação do IPVA 2026 e expectativa de inadimplência no estado até o fim do ano.
2: Até o final do mês de abril, a Secretaria de Fazenda verificou que recebeu 9,5 bilhões do IPVA. Deste valor, 40% dos recursos são destinados ao estado, 40% ao município do proprietário do veículo e 20% para o Fundo da Educação Básica. Esse percentual está dentro do esperado até o presente momento, ou seja, 80% dos proprietários já quitaram o IPVA. E até o final do ano, espera-se que a inadimplência fique em apenas 5%.
1: Segundo a Secretaria de Estado de Fazenda, também é possível negociar débitos de anos anteriores. A recomendação é regularizar a situação para evitar cobrança judicial e protesto em cartório. Depois do pagamento da primeira parcela, o proprietário já poderá emitir o CRLV 2026, quando o documento passar a ser exigido em outubro. Para emitir o documento do veículo, é preciso estar em dia com o IPVA, a taxa de licenciamento e possíveis multas de trânsito. O superintendente orienta os motoristas que não conseguiram pagar o IPVA dentro do prazo.
2: Está sujeito à multa de 20% prevista na legislação para aqueles valores que não foram recolhidos em até 30 dias após o vencimento. Além disso, após o parcelamento ou mensalmente, aplicam-se os juros Selic mensais, né, o que onera ainda mais os valores devidos ao Estado. Lembrando que o contribuinte que não regularizar a sua situação pode ter seu débito encaminhado para a dívida ativa e consequente protesto extrajudicial, o que onera ainda mais a regularização da situação do veículo.
1: O pedido pode ser feito pela internet no portal da Secretaria de Fazenda de Minas Gerais. Para consultar os valores e aderir ao parcelamento, é necessário informar o número do Renavan do veículo.
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4: Olá, ouvinte da Rádio Band News FM BH, meu nome é Vitor Augusto, professor de Geografia e Atualidades do curso de Ciências Humanas do Terra Negra Online, preparatório para o seriado da UFMG e também para o Enem. E hoje nós vamos falar sobre a queda do veto húngaro e a mudança do governo da Hungria, que permitiu com que eles tivessem na União Europeia a unanimidade necessária para punir atos extremistas promovidos por colonos israelenses. Bom, deixa eu explicar isso. A mudança do governo na Hungria, após 16 anos do Viktor Orbán ter dominado a política local, acabou gerando uma mudança significativa em relação às políticas externas da União Europeia. Mas aí você me pergunta, não entendi por que apenas um país modifica a política externa de um bloco econômico inteiro como a União Europeia. Isso acontece porque era necessária a unanimidade para promover sanções contra os colonos. E pela primeira vez, o bloco europeu aplicou sanções diretas a indivíduos e organizações responsáveis por ataques violentos contra palestinos na Cisjordânia. A medida também inclui o congelamento de ativos, como o bloqueio de contas bancárias e propriedades dentro da União Europeia, ou a proibição de viagens com o impedimento da entrada em qualquer um dos 27 países membros. E evidente que, para reafirmar, dentro de um pacote chamado de pacote da simetria, a União Europeia também aprovou medidas contra o Hamas e contra a Jihad Islâmica, especialmente por crimes de violência sexual e financiamento terrorista. Em resumo, o fim da era urbana estragou.
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9: News. 10 horas 44 minutos.
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0: Excepcionalmente hoje você não acompanha o professor Denísio por aqui, mas você pode acompanhar na programação do Rio de Janeiro, você que é ouvinte da capital fluminense, e também no YouTube oficial da Band News FM. Vamos mais uma vez atualizar as principais notícias deste sábado por aqui, você que está na nossa sintonia no rádio, na televisão e também nas plataformas digitais. Falando agora do Sindicato dos Policiais Penais do Estado de São Paulo, que denuncia privilégios concedidos à advogada e influenciadora digital Deolane Bezerra na Penitenciária Feminina de Santana, na zona norte da cidade. Segundo o Portal G1, a entidade aponta que a suspeita teve acesso a um chuveiro elétrico privativo, cama diferenciada e alimentação exclusiva na cadeia que fica na zona norte aqui da cidade. As regalias teriam acontecido ao longo das 14 horas antes da transferência dela para um presídio no interior. Deolane Bezerra foi alvo de uma operação conduzida pelo Ministério Público e pela Polícia Civil de São Paulo na última quinta. A advogada e influenciadora digital é investigada por suspeita de envolvimento em um amplo esquema de lavagem de dinheiro ligado à facção criminosa PCC. Professores da Rede Municipal de Ensino de Belo Horizonte continuam em greve. Tem destaque chegando agora direto de Minas Gerais com a Tayane Ribeiro.
1: Professores da Rede Municipal de Belo Horizonte planejam um ato na porta da Prefeitura nesta segunda-feira após decidirem pela continuidade da greve. Em assembleia realizada ontem, os trabalhadores decidiram manter a paralisação que foi iniciada no dia 27 de abril. Segundo o sindicato que representa a categoria, cerca de 30% dos professores aderiram ao movimento, afetando pelo menos 5 mil alunos. Os profissionais cobram reajuste salarial, progressão na carreira e criticam o corte de verbas nas escolas, além de mudanças no atendimento a estudantes com deficiência.
0: Com uma acirrada briga contra o rebaixamento, o Campeonato Espanhol termina neste fim de semana. Fala, Lucas Belotti.
2: O Campeonato Espanhol tem hoje a última e decisiva rodada, com apenas um time já rebaixado e uma briga aberta por uma vaga na Conference League. 9 dos 10 duelos serão disputados simultaneamente, às 16h. A exceção é Vila Real e Atlético de Madrid, que será amanhã. Na parte de baixo, 4 times brigam para fugir de 2 vagas no Z4. Em 19º, o Mallorca é quem tem a vida mais difícil, precisando vencer o já rebaixado Real Oviedo e tirar uma diferença de 8 gols no saldo do Levante, que enfrenta o Real Betis fora de casa. O jogo que promete pegar fogo será entre o Girona, 18º, e o Elche, 17º. Quem perder está rebaixado, com a igualdade levando os dois para a segunda divisão. Já no topo da tabela, a briga é direta entre 3 equipes por uma vaga na Conference League, a terceira divisão das competições continentais da Europa. O Getafe, que enfrentou o Osasuna em casa, depende de uma vitória simples para carimbar o passaporte. Se perder, pode ser ultrapassado pelo Rayo Vallecano, que duela com o Alavés, e pelo Valencia, que recebe o campeão Barcelona.
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0: Terceiro e último bloco do programa que você acompanha aqui na programação da Band News FM, todo fim de semana apresentado por Juliana Rosa. Neste fim de semana, ela conversa com André Turquetto, CEO da Veloy, sobre impactos da tecnologia no transporte rodoviário, na economia e no dia a dia da população.
4: A gente está ainda num processo de evolução, né? Então a gente não tem ainda medidores, por exemplo, de redução de acidente de trânsito, ou enfim, né? Não tem como medir exatamente o quanto que a tecnologia hoje, a gente sabe, obviamente, a gente sente, né? Que a gente está ficando menos parado, enfim, né? Enfim, você ganha esse tempo, né, que hoje é perdido, mas o quanto que isso de fato já está reduzindo é uma coisa que ainda estamos no meio do processo.
5: Estamos no meio do processo. A gente faz muita... O free flow que ele promete e ele vai entregar, essa fluidez toda, ele é muito ainda... Está muito incipiente, a gente não conseguiu ter todas as informações ainda. Né?
4: Tá, aqui em São Paulo que está mais avançado.
5: Aqui,
4: né,
5: em São Paulo tá mais avançado, mas mesmo assim, você não consegue, por exemplo, na questão da velocidade... medir isso com fidelidade, porque muita gente pensa que é um radar e diminui a velocidade ao invés de ter uma certa normalidade com aquilo. Por quê? Porque é novo. Então isso tudo tá sendo analisado, mas o proprietário de um veículo, a gente tem os tempos e movimentos, por exemplo, o pagamento com a tag, né, a abertura automática da cancela, quando você compara o tempo de pagamento com o cartão de crédito ou com numerário, dinheiro em espécie, em algumas regiões do Brasil isso é muito presente, menos aqui em São Paulo, mas ainda muito presente nas praças de pedágio. E pagamentos, cartão contactless, você chega a ser duas vezes e meia, três vezes mais o tempo que um veículo que tem uma tag utiliza. Então, é uma ineficiência. Então, esses tempos e movimentos a gente tem, né?
4: Ô, André, como é que você conecta esse avanço todo tecnológico, inteligência artificial que a gente está vivendo, esses processos de substituição humana para trazer eficiência, ao mesmo tempo trazendo outras oportunidades enquanto liderança? Você fala muito sobre a liderança humanizada, no meio de uma tecnologia que, em princípio, tira emprego, abre outras oportunidades, mas estamos num processo de, inclusive, um gargalo educacional. Né? Como é que você vê, você olhar como liderança nesse processo aí de tecnologia?
5: Você sabe, Juliana, essa é uma das coisas que eu tenho mais... isso é uma coisa que me dá mais paixão, é trabalhar o ser humano a partir do ser humano. Eu vejo duas missões fundamentais para um CEO, é cuidar de gente e cuidar de futuro. O futuro tem a ver com o emprego da tecnologia, não só da tecnologia, porque ela é um agente de disrupção. Quando os seus competidores não são óbvios, enquanto a gente está conversando aqui, tem gente codificando para entrar nesse nosso mercado aqui que a gente está, né, discutindo. Então, não é nada óbvio. Então, você pode ser disruptado pela própria tecnologia, rapidamente, pela mudança regulatória, por isso que é um ponto de atenção também, e por N outros fatores. Então, essa é uma coisa assim, que me apaixona e me tira o sono. A outra é o capital humano. Por quê? Porque eu acho que essa é uma carência na gestão. Eu estou dizendo assim, a formação, você citou... educação, o letramento nas coisas. É muito importante ter gente que fuja do status quo. Eu me considero um agente de pensamento lateral, eu não gosto do óbvio. Então, eu incentivo as pessoas a pensarem com a própria cabeça, fugirem dos dogmas, que são muitos. Né? Você é jornalista, muitas vezes a gente fala, os veículos, de uma maneira geral, se você ouve sempre as mesmas pessoas, você sempre tem as mesmas respostas. E eu sempre sou um cara que aguço muito o senso crítico e através de repertório. Então, leiam coisas que não têm a ver com o nosso meio, formulem a partir de dúvidas, né, de questionamentos, de coisas que não estão dadas ali, mas a gente faz porque é aquilo. Mas precisa ser desse jeito. E eu tenho uma preocupação grande com essa coisa de ter autoridade e criar um grupo de segurança a partir das vulnerabilidades. Né? Então, você... se colocar como um ser imperfeito e viver no caos, porque é isso, liderar é ter o caos, porque nada está pronto, nunca. Você não vai ter um checklist aqui, você chegou no final, olha, terminei meu trabalho. Não existe isso, você não chega. A coisa está sempre rodando. Então, liderar é viver nesse caos, com a preocupação em criar futuros possíveis e prováveis, através da tecnologia ou não, e no caso da Veloy, a gente está inserido no mercado financeiro, que é uma empresa de pagamentos, de tecnologia, porque o produto é fundamentalmente tecnologia, e de mobilidade. Tem que conhecer profundamente essas coisas. Né? E as pessoas, porque elas têm uma capacidade crucial de transformar. A gente tem feito experimentos, por exemplo, com inteligência artificial, mas nada foi feito antes de ter uma formação humana para lidar com as ferramentas de inteligência artificial e com a organização, por exemplo, estruturação dos dados, para que aquilo que fosse criado a partir de eficiência tivesse capacidade de comando de pessoas. Uhum. Isso é muito importante. Isso você faz, só faz com letramento. Senão, o executivo, a pessoa, quem está ali, não tem capacidade de formular um prompt,
4: claro,
5: de dar um input, que precisa repertório.
4: Esse então, é o nosso desafio, né?
5: Até para comandar inteligência artificial ou coisas que você quer, você tem que saber muito bem o que você está pedindo. Eu uso a máxima, ó, quem não sabe, você não sabe, né, onde você quer chegar, tem zilhões de caminhos válidos.
4: É verdade.
5: Qualquer caminho vai servir.
4: Tem que saber qual é a pergunta. Gente, essa conversa está muito boa. Vou chamar o André aqui de novo, porque só essa conversa de liderança tem muita coisa a ser explorada. André, adorei a entrevista. Obrigada por ter vindo aqui ao programa.
5: Que bom.
4: A gente já vai marcar a próxima data.
5: Você vê, passou assim, ó, rapidinho,
4: voando,
5: Juliana.
4: Né?
5: Eu estou à disposição. Quando você quiser, é um prazer.
4: Obrigada demais.
5: Agradeço.
4: Obrigada a você por estar aqui comigo na Economia para Você. Até o próximo.
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0: Agora 10 horas e 56 minutos no horário de Brasília.
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6: Olá, ouvinte da Rádio Band News FM BH, meu nome é Vitor Augusto, professor de Geografia e Atualidades do curso de Ciências Humanas, o Terra Negra Online, preparatório para o seriado da UFMG e também para o Enem. E hoje nós vamos falar sobre a queda do veto húngaro e a mudança do governo da Hungria, que permitiu com que eles tivessem na União Europeia a unanimidade necessária para punir atos extremistas promovidos por colonos israelenses. Bom, deixa eu explicar isso. A mudança do governo na Hungria, após 16 anos do Viktor Orbán ter dominado a política local, acabou gerando uma mudança significativa em relação às políticas externas da União Europeia. Mas aí você me pergunta, não entendi por que, que apenas um país modifica a política externa de um bloco econômico inteiro como a União Europeia. Isso acontece porque era necessária a unanimidade para promover sanções contra os colonos. E pela primeira vez, o bloco europeu aplicou sanções diretas a indivíduos e organizações responsáveis por ataques violentos contra palestinos na Cisjordânia. A medida também inclui o congelamento de ativos, como o bloqueio de contas bancárias e propriedades dentro da União Europeia, ou a proibição de viagens com o impedimento da entrada em qualquer um dos 27 países membros. E evidente que, para reafirmar, dentro de um pacote chamado de pacote da simetria, a União Europeia também aprovou medidas contra o Hamas e contra a Jihad Islâmica, especialmente por crimes de violência sexual e financiamento terrorista. Em resumo, o fim da era Orbán destravou a diplomacia europeia, permitindo que a União Europeia atuasse com rigor punitivo contra a expansão ilegal e violenta dos assentamentos israelenses. Mas para mais, não deixe de acessar o nosso podcast, o Geografia em Meia Hora, e também o nosso perfil no Instagram, @terranegrabrasil.
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1: Onze horas em ponto.
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0: medalha carimbada da Copa do Mundo da FIFA 2026.
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2: Artilheiro da história da Inglaterra com 78 gols. Capitão e referência, ele participou das edições de 2018 e 2022, sendo o rosto de uma geração que devolveu a Inglaterra às semifinais após décadas. Kane foi o artilheiro no Mundial da Rússia com 6 gols, tornando-se o segundo inglês na história a conseguir o feito, após Gary Lineker. Contra o Panamá em 2018, entrou para a lista de poucos jogadores a marcar 3 gols em uma única partida de Copa. O momento mais doloroso da carreira foi em 2022, quando ele fez um gol de pênalti contra a França nas quartas de final, mas isolou uma segunda batida desse tipo que empataria o jogo, resultando na eliminação inglesa.

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4: Muito bom dia, grande abraço para você ligado aqui na Band News FM. Eu sou Humberto Ferretti e te faço companhia pelas próximas horas deste sabadão, dia 23 de maio de 2026. Agora 11 horas mais 5 minutos, hora de atualização dos principais destaques do dia. A ex-deputada federal Carla Zambelli já está fora da prisão na Itália depois de a justiça italiana negar um pedido de extradição do governo brasileiro. Quem chega com destaque é o Rafael Procópio.
5: A ex-deputada federal Carla Zambelli já está em liberdade na Itália. Condenada no ano passado por delitos relacionados à perseguição armada contra um eleitor de Lula no segundo turno de 2022 e por comandar uma invasão contra o sistema do CNJ, a ex-parlamentar fugiu do Brasil e estava detida desde julho de 2025. Existiu um processo de extradição contra Zambelli, que teve parecer favorável em todas as instâncias inferiores da justiça italiana. No entanto, em decisão nesta sexta-feira, a Suprema Corte de Cassações indicou erros no processo e negou a extradição. O Palácio de Itamaraty já foi avisado da decisão e ainda estuda ações. Apesar da sentença da corte, a decisão final ficará para o ministro da Justiça da Itália, que deverá dar um parecer em até 45 dias da decisão.
4: O Ministério da Educação marca o Enem deste ano para os dias 8 e 15 de novembro. A manchete com a Verena Veloso.
6: O Ministério da Educação divulga novidades para o Exame Nacional do Ensino Médio, principal porta de entrada para o ensino superior no país. Entre as mudanças está a inscrição automática para concluintes do ensino médio da rede pública. Mesmo assim, os estudantes precisarão acessar a página do participante para confirmar a inscrição, escolher o local de prova, a língua estrangeira e solicitar recursos de acessibilidade, se necessário. As inscrições começam na próxima segunda. A taxa foi mantida em R$ 85,00 para quem não tem isenção e poderá ser paga até 10 de junho. O Enem será aplicado nos dias 8 e 15 de novembro.
4: E no esporte, a Conmebol define a data do sorteio da próxima fase das competições continentais. Fala aí, Aline Fanelli.
7: O sorteio dos confrontos das oitavas de final da Libertadores e da Sul-Americana será no dia 29 de maio, na sede da Conmebol, em Luque, no Paraguai. Os jogos da próxima fase vão ser realizados nas semanas de 11 e 20 de agosto. Na Libertadores, todos os líderes de grupo ficarão no pote 1, enquanto os vices vão para o 2. Na Sul-Americana, somente o primeiro colocado de cada chave avança diretamente para as oitavas, aguardando os adversários do pote 2, que serão conhecidos uma fase antes. Haverá o chamado play-off entre os segundos colocados de cada grupo e o terceiro de cada chave da Libertadores.
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0: Na semana em que é celebrado o Dia Mundial do Brincar, lógico que o programa Seus Filhos entra nessa brincadeira para estimular esse processo lúdico tão fundamental no aprendizado. A gente fala da infância, mas por que não brincar na adolescência, na vida adulta? A brincadeira, ela é fundamental para o aprendizado, para o desenvolvimento físico, motor, emocional. E por isso, esse é o nosso assunto no nosso programa de hoje, com transmissão no Dial, também no nosso canal no YouTube, na Fest TV. Vem com a gente no programa Seus Filhos. Eu, Thaís Dias, sigo na sua companhia e ela também. Roseli Saião, tudo bem, Roseli? Bem-vinda aqui no nosso programa mais uma vez hoje, com imagens.
1: Obrigada, nossa, adoro o nosso programa. A conversa que a gente tem, estabelece no programa, para mim, assim, é uma adoração que eu tenho, né? Porque eu aprendo muito com as sonoras dos nossos ouvintes, aprendo muito com os nossos convidados. Então, para mim, assim, é uma maravilha fazer esse programa com você.
0: Vamos brincar juntas?
1: Opa!
0: E vamos chamar uma convidada aqui para brincar com a gente também no programa Seus Filhos de hoje. Beatriz Abuchain, psicóloga, mestre e doutora em educação, gerente de políticas públicas na Fundação Maria Cecília Souto Vidigal. Eu quero agradecer muito, Beatriz, pela sua participação com a gente no programa Seus Filhos.
2: Eu que agradeço, é um prazer estar com vocês, Thaís e Roseli. E a gente promete fazer um programa bem divertido, que incentive todo mundo a brincar, não só com as suas crianças, né? Mas a gente, como ser humano, como ser brincante, é importante a gente ter o lúdico sempre nas nossas vidas. Obrigada pelo convite.
0: Eu quero começar chamando uma duplinha para falar pra gente sobre as brincadeiras favoritas. A Ana Elisa, de 7 anos, e o Enzo, de 10 anos, que são do Rio de Janeiro, vão falar pra gente quais são as brincadeiras, aquelas que fazem a cabeça deles. Vamos dar uma olhada.
3: A brincadeira que eu mais gosto é brincar dirigindo. Porque a gente tem que ficar correndo, aí se a pessoa tocar, você vai ter que fazer uma pose, e se a pessoa passar debaixo da sua perna, você pode continuar vivo.
0: Agora a gente tem também aqui com a gente o Enzo, de 10 anos.
4: A minha brincadeira preferida é futebol, porque eu sei jogar um pouquinho bem e fazer gol.
0: Você jogar um pouquinho bem e fazer gol, já tá resolvido, Enzo. Futebol é fazer gol, se você faz, já tá ótimo. Roseli, vou começar com você, porque a gente sempre fala, né, da importância do brincar para a criança, de uma maneira geral. A gente fala do brincar, é para a criança desenvolver o corpo, mexer, mas não, a brincadeira tem um papel muito mais amplo, né?
1: Muito, muito mais. É, uma pessoa bem formada, um adulto bem formado, bem provavelmente que tenha começado a infância brincando. Hoje, um adulto passou a infância brincando muitas vezes na rua, ao ar livre, junto à natureza. Não havia o costume de ter tantos presentes às crianças, tantos brinquedos já prontos, né? Então, um adulto bem formado passou esse tempo da infância, que é mínimo, gente. A nossa expectativa de vida está por volta de 78 anos, mais ou menos. E a infância, a primeira infância, são 6 anos. Não são 10% da nossa idade, né? E depois, mais 6 anos, mais ou menos, da segunda infância, e o resto da vida para começar a aprender a ser adulto e ser adulto. Então, é preciso aproveitar muito bem a infância, porque se aprende como é o mundo, como eu me relaciono com as pessoas, como eu sou, como as pessoas gostam que eu seja, quais são as regras que estão presentes aí na vida. A amarelinha, por exemplo, né? A amarelinha tem regras, eu não posso sair pulando. Tem lá o quadrado, tem os números, uma hora com um pé, outra hora com dois. E aí muitas famílias querem saber como dar limites para os filhos. As brincadeiras dão.
0: E é importante a gente falar isso, né? Porque, Beatriz, a gente ouve muito assim, mas essa atual geração, né, de crianças ali e de quem está entrando na adolescência, eles não têm essa ideia de socialização muito estimulada, eles não conseguem se frustrar, não têm uma dificuldade de se relacionar por causa das redes sociais. E a brincadeira, ela tem esse papel exatamente de ser esse mediador, né? De entender um pouco mais esses conflitos.
2: Com certeza, né? Eu acho que o brincar, ele desenvolve integralmente. Então, ele desenvolve em todas as esferas, se a gente pensar, né? Então, desenvolvimento físico, motor da criança, coordenação motora, desenvolve a questão da linguagem muito, dessa expressão da criança. oral, mas sobretudo ele desenvolve essas questões sociais e emocionais. O brincar ajuda a criança a se vincular com os adultos e com outras crianças e ajuda a entender as regras sociais também. Quando a gente pensa numa criança brincando de faz de conta, ela está fazendo ali um jogo de papéis, ela está experimentando, né? Ela está se colocando muitas vezes numa posição de adulto e tentando entender como que esse mundo social funciona. Por outro lado, né, todas as brincadeiras que têm regras ajudam também, né, a criança a entender como que o mundo funciona, como que ele pode funcionar, que a gente tem que fazer acordos para conseguir viver bem em sociedade. Então, são várias esferas que vão sendo desenvolvidas na brincadeira. E a gente tem que sensibilizar, né, as pessoas, a sociedade, para entender essa importância e realmente promover espaços para que a criança possa brincar livremente, possa ter contato com seus pares.
0: Agora, Roseli, a Beatriz falou de um ponto, porque é importante da gente refletir aqui, que é essa ideia, né, de brincar de ser gente grande. Então, quando a gente é pequeno, a gente quer ter determinada profissão, então a gente brinca, hoje eu vou ser professora, hoje eu vou brincar de médico, eu vou brincar, né, de ser comissária de bordo, ou eu vou brincar de ser minha mãe, vou brincar de ser meu pai, e aí eu vou botar a roupa da minha mãe, o salto alto. Mas a gente tem hoje um momento um pouco diferente, que as crianças estão brincando e levando muito a sério o processo, por exemplo, de colocar maquiagem, né? Então virou uma rotina das meninas quererem usar maquiagem, né? De tentar ser uma adulta ainda na infância. Isso. Qual é o limite que eu sei? Olha, meu filho até aqui pode ir, até aqui já é um perigo, tá indo por uma questão de adultização, por exemplo.
1: Nós promovemos isso, né? Nós, os adultos, que vivemos numa sociedade que estimula muito o consumo, nós ensinamos os nossos filhos a consumirem. E consumir o quê? Quase não há espaço para ser criança no nosso país. Você veja, né? A escola é o único local em que as crianças encontram seus pares e podem brincar. E o recreio é tão pequeno, né? Então, a questão é exatamente essa. Quando a criança precisa sair e fazer uma compra para brincar, não é brincadeira. É consumo, né? Não precisa comprar maquiagem, né? Eles inventam, eles criam e eles emprestam escondido o da mãe. É assim que se faz na infância, né? Então eu creio que a grande diferença que torna uma brincadeira de uma coisa mais arriscada, que é ser adulto antes da hora, é o consumo que está aí no meio.
0: Agora, Beatriz, quando a gente fala de brincar, brincar é um direito, né? A gente parece que é uma coisa, é natural, a criança vai brincar e em determinado momento ela perde essa vontade. É um direito de brincar e a gente precisa incentivar e garantir esse direito como todos os outros que envolvem a infância e a adolescência, né?
2: Com certeza, inclusive isso está presente na nossa legislação, né? A gente tem o Estatuto da Criança e do Adolescente, que traz o brincar como um direito, e também o Marco Legal da Primeira Infância, ele vai falar do direito à brincadeira. E a sociedade, né, nós os adultos, o nosso papel é justamente promover esses espaços e essas possibilidades para as crianças, né? Eu estava ouvindo a Roseli, estava pensando, né, que muitas vezes os adultos pensam que o importante é ter o brinquedo, é comprar o brinquedo, é comprar a boneca, o carrinho, o que quer que seja. E na verdade é uma disposição, eu acho, de estar com a criança. Tem relatos até dos pais que dizem, olha, às vezes eu compro o brinquedo, né, quando a criança é bem pequenininha, e ela brinca com a caixa é mais interessante. O que que tem de interessante nessa caixa? Quais são as cores? Quais são as imagens? E como que o adulto pode fazer um diálogo a partir, né, de qualquer objeto? A gente não precisa ter um brinquedo específico, um brinquedo caro, um brinquedo eletrônico, justamente porque a criança está estimulando, né, a sua criatividade, desenvolvendo a sua criatividade quando ela está desenvolvendo atividade lúdica.
1: Adorei que você deu o exemplo da caixa e do brinquedo. O brinquedo que vem dentro da caixa é muito limitante, ele serve para aquilo e pronto. A caixa, gente. A caixa pode ser uma cabana, a caixa pode ser um navio, a caixa pode ser uma piscina, a caixa pode ser qualquer coisa. Isso é brincadeira, né? Quando a criança constrói o próprio brinquedo.
0: Roseli, a gente sempre traz no programa Seus Filhos dicas para a gente refletir sobre o assunto que a gente está discutindo. E eu sei que você preparou uma dica também para a gente ver e pensar um pouco mais na importância do brincar, né?
1: Isso, eu vi um filme já faz tempo, não é um filme novo, que mostra um tio que é solteiro, dando duro para cuidar de uma sobrinha que é um gênio, é super inteligente, muito além da conta da idade dela. Ela deve ter 5, 6 anos por aí. E ele, um jovem ainda sem experiência, tenta fazer isso. No fim, a avó coloca essa menina numa escola de crianças com altas habilidades. Mas a menina sente falta de brincar. E aí, comprovadamente, como ela tem muito conhecimento de matemática, ela vai para um período para a escola teórica e o outro período ela vai para brincar com as colegas. Um laço de amor. É uma delícia esse filme, pode ver com as crianças.
0: Um Laço de Amor é esse filme indicado pela Roseli. A gente volta já já com o programa Seus Filhos. Eu, Thaís Dias, Roseli Sayão e Beatriz Abuchain também aqui conosco, psicóloga, nossa convidada para falar do brincar. Não sai daí, a gente espera você.
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6: Agora 11 horas e 20 minutos, daqui a pouquinho, portanto, tá feito o convite, tem o segundo bloco dos Seus Filhos deste sabadão.
7: 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E hoje é celebrado o Dia da Bordadeira. Priscila Guimarães.
8: 23 de maio é o Dia da Bordadeira e em Belo Horizonte, a tradição ancestral de criar artes com agulha e linha segue forte em encontros comunitários. A oficina Costurando Ideias é realizada às quartas-feiras, das 15 às 17 horas no Centro Cultural Bairro das Indústrias e recebe alunos a partir dos 14 anos. Uma das alunas da oficina, a escritora Cristina Souza, conta que a atividade, além de terapêutica, proporciona a construção de vínculos valiosos.
9: A terapia maior aqui é a amizade, sabe? Esse grupo enorme, todo mundo socializando e brincando. A coisa mais importante daqui é isso.
8: A responsável pela oficina, Pepa Matos, dá detalhes do dia a dia no local.
10: Um grupo de mulheres em volta de linhas, agulhas, tecido, é uma coisa ancestral. Acho que é um resgate desse viver mais comunitário, de um viver mais solidário. E independente da razão pela qual elas estão aqui, tem esse resgate da conversa, né, da troca. Né, uma sabe um ponto, a outra sabe outro.
8: A oferta para a prática do bordado em Belo Horizonte é alta. Além da turma do Costurando Ideias, existe também a oficina Bordado e Pintura para Adultos no Centro Cultural Lindeia Regina, com encontros às quartas-feiras, das 14 às 16 horas. As duas oficinas ocorrem em bairros da Regional do Barreiro. E para comemorar o Dia das Bordadeiras, um encontro especial é realizado neste sábado a partir das 9 da manhã no Parque Lagoa do Nado, na Pampulha. O evento organizado pela PBH tem como objetivo reunir artistas de toda a cidade e contará com café da manhã compartilhado, roda de conversa, feira de artesanato e diversas outras atividades. Para consultar a programação completa do evento e das oficinas, acesse o portal prefeitura.pbh.gov.br.
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1: Agora 11 horas e 24 minutos.
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7: Companheiro de ataque de Haaland na seleção da Noruega, Sørloth é mais uma das apostas veteranas para a Copa do Mundo. Com 30 anos de idade, o jogador não teve oportunidade de disputar mundiais anteriores, mas tem bons números recentes no Atlético de Madrid, onde disputa posição com Julián Álvarez, peça-chave da seleção da Argentina, que vai defender o título. Nas eliminatórias europeias, marcou 5 gols.
1: Agora 11 horas e 27 minutos, o dono do Banco Master, Daniel Vorcaro, troca de cela em Brasília. A manchete chega com o Ivan Brandão.
8: O ministro do Supremo Tribunal Federal, André Mendonça, autoriza a transferência de Daniel Vorcaro de volta para a Superintendência da Polícia Federal na Sala de Estado-Maior, onde ele ficou inicialmente após ser detido em março. O local é o mesmo onde o ex-presidente Jair Bolsonaro ficou preso e tem uma estrutura melhor. A decisão ocorre após a própria Polícia Federal, depois de recusar o acordo de delação premiada do banqueiro, transferi-lo internamente para uma cela comum na carceragem da corporação. A medida fez com que Vorcaro passasse a ter menos tempo para conversar com os advogados, por exemplo. Mas a vontade da PF mesmo era mandá-lo para um presídio. Apesar do acordo com a polícia ter sido frustrado, o banqueiro ainda negocia uma delação com a Procuradoria-Geral da República.
1: A 17ª rodada do Campeonato Brasileiro começa hoje e tem um jogo que eu vou te contar, hein? Fala aí, Lucas Belotti.
9: O duelo entre Flamengo e Palmeiras é o grande destaque do dia de abertura da 17ª rodada do Brasileirão, a penúltima antes da pausa para a Copa do Mundo. Os cariocas, vice-líderes e os paulistas que estão na ponta do campeonato entram em campo às 9 horas da noite no Maracanã. O duelo tem transmissão Band News FM para boa parte da rede. O clássico interestadual é o último de hoje. Antes, são 5 partidas. Às 5 da tarde, o São Paulo recebe o Botafogo no Morumbi, também com transmissão Band News FM. No mesmo horário, Vitória e Internacional se enfrentam no Barradão. Já às 7 da noite, são mais 2 jogos simultâneos. Mirassol e Fluminense no Maião e Grêmio Santos em Porto Alegre. Amanhã, 4 jogos agitam a rodada. Cruzeiro e Chapecoense, Remo e Atlético Paranaense, Corinthians e Atlético Mineiro e Vasco e Bragantino. Na segunda-feira, Coritiba e Bahia entram em campo, encerrando a rodada do Brasileirão.

0: programa Seus Filhos de hoje cai na brincadeira. Nós estamos falando sobre a celebração do Dia Mundial do Brincar, a importância desse ato ao longo de toda a vida. A gente fala muito da infância e ele tem um papel fundamental, né? A brincadeira tem um papel fundamental, mas ao longo da vida é importante brincar também, estimular o bom humor, né? E é isso que a gente vai falar por aqui no programa Seus Filhos, mas brincar em tempos contemporâneos, né, Roseli? A gente precisa falar de um tempo que tem telas em excesso, a gente vai falar de um tempo que brinquedos brincam sozinhos, então fica por aí, porque a gente tem muito para refletir sobre esse assunto. E eu quero começar a pensar sobre isso, mas antes eu quero já mais uma vez reforçar a nossa convidada de hoje por aqui, Beatriz Abuchain, ela que é psicóloga, mestre em educação e está ajudando a gente nessa reflexão sobre a importância das brincadeiras. E Roseli, quando a gente fala, né, Beatriz, sobre a importância do brincar e leva em consideração, foca no tempo hoje, tablets, celulares e telas e telas e telas e brinquedos que brincam sozinhos. Como é que a gente se torna atrativo, né? Traz essa brincadeira atrativa para as crianças, se ali já tem tudo na palma da mão.
1: Pois é. A gente deu, né, todos esses aparelhos para os nossos filhos, assim que surgiram, achando que ia ser um brinquedo. A gente não tinha ideia de quão nocivo seria esse brinquedo, né? Além das consequências que os médicos e estudos já comprovaram, isso limitou muito a vida das crianças. Ou seja, eu já vejo garotos que gostam de jogar videogame com uma motricidade fina, uma habilidade, uma velocidade incrível. Mas o corpo deles, eles não têm muita noção do corpo, não. Eles vão jogar um futebol, eles caem, né? Eles não conseguem chutar a bola. Então, vejo, o crescimento, a Beatriz falou do desenvolvimento integral, é tudo. Não é uma coisa só, né? E todas essas coisas focam em uma coisa. Eu olho, vejo e respondo. Né? Tem uma função aí. Eu olho, o que eu vejo me faz fazer alguma coisa com as mãos. Nada muito além disso. Mas o restante das funções ficam muito limitadas. E daí, quando chega na época da criança começar a aprender a ler, escrever e fazer contas, às vezes ela sequer consegue pegar bem no lápis. Porque o lápis não depende só da mão, depende de toda a postura corporal. Então, olha, e fora as questões que a Beatriz já levantou, a socialização, aprender a conviver com outros da mesma faixa que eu e com outros adultos. Eu saio da minha casa e vou para a escola. Eu não posso transferir as regras assim, porque lá são umas regras, aqui são outras. Então é um aprendizado incrível a brincadeira. Muito importante que a gente dê o devido valor a isso, principalmente nesse momento de tantas telas, a passividade. Vamos deixar a criança ser assim, protagonista da sua infância, né, gente?
0: Aliás, é importante reforçar esse ponto e eu quero fazer uma provocação para você, Beatriz, que é exatamente esse novo contexto do brincar, né? Eu lembro de brincar livremente. Eu chegava com os meus amigos ou mesmo em casa, minha mãe ia fazendo as atividades do lar, ia ali cozinhando e eu no chão, achava um brinquedo e brincava, ou ia no quintal, pegava uma flor e pegava um graveto e aquilo virava uma grande brincadeira. Hoje eu vejo que os adultos eles estão hiperestimulando. Desde muito pequenininho, de bebezinho, já tem um monte de brinquedo, ou então já fazem. Faz assim, vai ali. É normal, um parquinho virou agora, né? Um centro parece coordenado. Sobe aqui, desce, agora você vai correr atrás de fulano. Isso não perde um pouco da liberdade e da ideia de brincar mesmo livremente?
2: Com certeza, não é só o uso das telas, também são essas exigências que os adultos têm atualmente em cima do desenvolvimento infantil. Se a gente pensar naquelas crianças, por exemplo, que têm muitas atividades, então elas vão para a escola pela manhã, mas à tarde elas têm muitas outras atividades que elas têm que dar conta, né? Isso faz com que a criança tenha menos tempo livre para aquele ócio criativo, para poder, né, ela pensar e ela inventar e criar, e isso acontece naturalmente para a criança. Então, ou a criança está super ocupada com muitas atividades, ou ela acaba ficando muito tempo diante das telas. E a gente tem dados bem preocupantes nesse sentido. Eu vou trazer um dado de um estudo que a Fundação Maria Cecília, em parceria com outras organizações e a OCDE, lançou há 2 semanas, em que a gente avaliou crianças de 5 anos em 10 domínios, e a gente fez também entrevistas, né, com pais e com professores dessas crianças. E a gente pergunta para os pais o que, que eles costumam fazer em casa com as crianças para estimular o desenvolvimento. E apenas 33% desses entrevistados, e a gente está falando de um universo aí de 2 mil crianças que foram avaliadas, dizem que brincam de faz de conta com seus filhos em casa, né? Por outro lado, esse estudo também mostrou o quanto que essas crianças estão expostas à tela, e as crianças que ficam diariamente expostas à tela tiveram resultados piores, né? Então tem uma correlação entre a criança ficar mais tempo diante da tela e resultados piores em, por exemplo, literacia emergente, numeracia emergente, que são as bases depois para o aprendizado de língua portuguesa e de matemática. Então, com 5 anos de idade, gente, ainda na primeira infância, a gente já vê um efeito nocivo das telas no desenvolvimento e na aprendizagem das crianças.
0: Todos, né, como sociedade, temos o papel de mudar essa realidade, né, de garantir esse direito de brincar, como a gente falou por aqui. E eu quero trazer aqui o papel dos avós, porque é tão importante, dos tios, né, dessa família que segue ali perto dessa criança. E a gente vai ouvir a documentarista Mônica Simões, que fala direto de Salvador. Ela é avó da Isabel, de 4 anos, e da Maria Alice, de 26 anos. E ela fala um pouco sobre a importância dessa troca geracional nas brincadeiras. Vamos ouvir.
3: É uma prática que a gente faz muito, é cozinhar juntas e depois a gente fazer o piquenique, né? Que é comer num lugar que não é o lugar tradicional. A gente vai para uma varanda, para um jardim, e aí fazendo as brincadeiras, boca de lobo, boca de leão, para comer o prato todo. Eu fiz práticas assim, lúdicas, e faço, né? Que me foram passadas, me foram transmitidas pela minha avó Alice e pelos meus pais.
0: É bacana demais quando a gente vê, né, Roseli, essa troca. Os mais velhos aprendendo com os mais novos, porque eles aprendem muito, e os mais novos com os mais velhos, e vira uma tradição, né? Uma brincadeira que era da minha mãe, que eu faço e que meus filhos vão fazer, provavelmente passar adiante. E isso é muito enriquecedor.
1: Muito. Um dos papéis dos pais é passar as tradições da sociedade, do mundo que nós vivemos, para os filhos, né? E há também, além disso, as tradições familiares. Quais são os pratos preferidos? Sabe aquela receita que a família adora e só a família sabe fazer daquele jeito? É o jeito de ir dormir, por exemplo, né? Muitas famílias têm o costume de contar histórias antes de dormir. E não é só quando a criança é pequena, não. Mesmo quando eles vão crescendo. Então, essas são as tradições familiares e as brincadeiras, gente. As brincadeiras passadas de geração a geração faz parte da nossa cultura. Eu acho isso muito importante, né? Porque é usado uma linguagem oral, a gestual, e isso vai passando. E a cada geração, às vezes, sofre uma pequena modificação e vai se atualizando. Então, eu acho lindo e muito importante que os avós possam ter esse tempo de convívio com os netos, mesmo que seja nas férias, né? Para fazer essa passagem, né, das brincadeiras. Porque isso representa para as crianças uma coisa muito interessante. É algo de um tempo em que eles não eram ainda gente, eles não tinham vivido esse tempo. É tão importante saber sobre o nosso passado. Antes da gente vir aqui, né? Cada um de nós não foi o primeiro a chegar aqui.
0: E é legal lembrar e pensar nos nossos avós, nos nossos pais como crianças, né? Porque eles são adultos pra gente desde que a gente estava por aqui. Então é legal, olha, meu avô era criança, foi criança e brincou em algum momento. Agora a Roseli falou de tradição. É tradição aqui no programa Seus Filhos trazer as dicas da Roseli para você que nos acompanha por aqui. E eu sei que a dica de agora, Roseli, é exatamente sobre esse brincar livre, né?
1: Exatamente. Você sabe que a Sociedade de Pediatria dos Estados Unidos já soltou uma orientação assim, que muitas vezes é preciso receitar para uma criança doente, receitar mesmo, né? Brincadeira com a natureza, ao ar livre. Então eu trouxe um pouco um texto para os pais, principalmente os nossos ouvintes, que leiam a respeito. O título do artigo é Os Benefícios de Brincar ao Ar Livre.
0: E fica disponível para você consultar no site criancanatureza.org.br. criancanatureza.org.br, esse é o site onde está o artigo que a Roseli falou, Os Benefícios de Brincar ao Ar Livre. A nossa pausa é rápida, nós voltamos já já com o programa Seus Filhos por aqui. Beatriz Abuchain, eu, Thais Dias, Roseli Saião, para falar da importância do brincar. Não sai daí, não.
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5: Agora 11 horas mais 40 minutos.

0: ministro do Supremo Tribunal Federal, Luiz Fux, vota pela permanência de Henrique Vorcaro e Felipe Cansado Vorcaro na prisão em julgamento realizado neste sábado. O pai e o primo de Daniel Vorcaro, controlador do Banco Master, foram presos preventivamente em Belo Horizonte nos dias 14 e 7 de maio, respectivamente. Com o voto de Fux, foi formada a maioria pela manutenção da prisão da dupla, com dois votos favoráveis à decisão. Luiz Fux acompanhou o voto de André Mendonça, que é o relator do caso. A primeira parte do julgamento foi no plenário virtual da corte nesta sexta-feira, mas a sessão foi suspensa após pedido de vista apresentado pelo ministro Gilmar Mendes. Com isso, a análise fica temporariamente interrompida até que o magistrado devolva o processo para continuidade da votação. O ministro Nunes Marques ainda vai votar.
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0: 11 horas e 44 minutos.
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11: Agora 11 horas mais 44 minutos.
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2: Agora 11 horas mais 46 minutos, tem informação sobre o combate à lavagem de dinheiro em Minas Gerais. Quem chega com os detalhes é a Tayane Ribeiro.
3: Uma operação policial contra fraudes financeiras e lavagem de dinheiro resulta no bloqueio judicial de 25 milhões de reais e na apreensão de veículos de luxo na região metropolitana de Belo Horizonte. Segundo a Polícia Civil, as apurações revelaram que o grupo criminoso era estruturado e utilizava gerentes e ex-funcionários de bancos para facilitar acessos indevidos e desvios de valores de contas bancárias. Empresas de fachada e comércios já estabelecidos eram utilizados para ocultar a origem dos valores movimentados. Somente uma das vítimas identificadas teve prejuízo superior a R$500.000. Foram cumpridos 7 mandados de busca e apreensão nessa quarta e quinta-feira, resultando na apreensão de 4 veículos de luxo, celulares, cartões, certificados digitais e documentação relacionada com o esquema investigado.
2: A Mercedes larga na frente da corrida sprint da Fórmula 1 deste sábado. Fala, Isabela Mota.
4: George Russell é o mais rápido e consegue a pole position para a corrida curta do Canadá. A sprint será 1 da tarde de hoje, no horário de Brasília. O britânico da Mercedes conseguiu um tempo melhor que o líder do campeonato e companheiro de equipe, Kimi Antonelli, que vai largar da 2ª posição. A sprint soma pontos extras no ranking e ainda neste sábado tem a classificação para a corrida tradicional de domingo, que vai ser às 5 da tarde. As duas provas têm transmissão da Band News FM com narração de Odinei Edson.

0: programa Seus Filhos de hoje é dedicado ao brincar, às brincadeiras em todas as idades. É importante reforçar esse tema por aqui. Eu, Thaís Dias, sigo na sua companhia, Roseli Saião também, e hoje recebemos para esse bate-papo Beatriz Abuchain, ela que é psicóloga e mestre em educação e está trazendo um pouco dessas percepções sobre o brincar. Beatriz, eu quero começar esse bloco com você para a gente falar um pouquinho da brincadeira nas diferentes fases da vida, porque a gente fala muito de brincar na infância e aí parece que a gente vira adolescente e não pode mais brincar, e é pagar mico, né? Não farma aura, agora que eu aprendi para poder me conectar com essa nova geração. Não farma aura se você ficar brincando na frente dos seus amigos na adolescência. Mas é tão bom, né? Brincar em qualquer fase.
1: Com certeza. E eu acho que uma das grandes transformações de ter um filho é se descobrir nesse lugar brincante de novo, né? É essa reconexão que às vezes alguns adultos têm a dificuldade de fazer, né? Eu falei no início, né? Nós somos seres realmente brincantes, e o lúdico ajuda muito a gente a compreender o mundo. Se a gente pegar todos os teóricos do desenvolvimento humano, eles vão falar da importância da brincadeira, né? Então vamos pegar Piaget, Vygotsky, Freud, Winnicott, todos eles têm teorias falando o quanto o brincar ele ressignifica, né? Então a gente até como adulto, né, quando a gente está numa situação difícil e a gente consegue fazer uma brincadeira, dar uma risada às vezes de uma situação inusitada que acontece com a gente, isso ajuda a gente a entender o que, que a gente está vivendo. E assim é com a criança, né? O brincar ajuda a criança a entender o mundo e a se entender também, a se entender os seus sentimentos diante, né, do que está acontecendo, de uma forma prazerosa, de uma forma fluida.
2: Essa ideia, né, que a Bia traz, de que nós somos seres brincantes. Eu tenho um vídeo para contar para vocês que eu vi que mostra isso. É uma cidade do interior de algum país europeu aí. Um homem decidiu desenhar no chão uma amarelinha. Ele pintou a amarelinha na calçada dele. E depois tinha a câmera filmando, né? Gente, todo mundo que passa pula amarelinha. É homem de terno, é homem, senhor já idoso, é mulher, é criança, é adolescente. Isso traz, né, assim, olha como nós sentimos falta de brincar. Aliás, até há pouco tempo a gente dizia que ia brincar o carnaval, né?
0: E essa ideia me fez lembrar, porque perto da minha casa tem uma creche que tem amarelinha, tem uns caminhos pintados também, um sinuoso, um retinho, para você passar ali. E aí eu vou pular, meu filho, mãe, você já passou da idade? Eu falei, não, eu tô na idade também. É para brincar, é para se divertir, né? Agora, Beatriz, a gente, quando fala de brincar, é importante a gente pensar também no papel da escola, né? A gente falou muito do papel da família. A escola tem um papel fundamental e muitas vezes a gente ouve, ah, mas escola é lugar para aprender, não é lugar para brincar. E a gente aprende brincando, né?
1: Então, e aí quando fala da educação infantil, da creche, da pré-escola, às vezes os adultos dizem assim, ah, mas para que ele vai para a escola se é só para brincar? Como se o brincar não tivesse, né, esse componente da aprendizagem junto. E aí há uma cisão entre o que é brincadeira e o que é aprender de verdade. Para a educação infantil, a questão do brincar, ela está colocada nos nossos documentos nacionais. Então, as diretrizes curriculares nacionais para a educação infantil, a Base Nacional Comum Curricular, que são documentos que devem ser seguidos por todas as escolas brasileiras, né, de educação infantil, trazem a brincadeira como eixo curricular. A brincadeira é um direito, a brincadeira tem que ser contextualizada, tem que ter o protagonismo da criança, tem que promover a autonomia da criança. Isso deve acontecer nas escolas de educação infantil. Há alguns anos a gente fez um estudo que a gente visitou 3.500 salas de educação infantil em 12 municípios, de observação, para observar ali as práticas pedagógicas. E a gente descobriu, infelizmente, que em apenas 42% dessas escolas tinham momentos de brincadeira livre, o que é uma coisa que nos preocupou. Então a gente tem uma legislação que afirma. Por outro lado, as professoras às vezes não conseguem realizar isso no cotidiano das escolas, E aí eu queria apontar que quando essas crianças chegam no ensino fundamental, isso é ainda pior. Há ainda mais essa cisão, porque parece que o tempo de brincar fica só naquele intervalo de 15, 20 minutos, e aí essa separação, né, em muitas escolas entre o que é brincar e o que é aprender, o que é estudar, né? E acho que a gente, como sociedade, tinha que pensar numa educação que fosse mais apropriada à criança pequena, né? Porque não é porque a criança faz 6 anos e chega no ensino fundamental que ela não tem mais direito, né, a esses momentos de brincadeira como são propiciados na educação infantil.
0: E agora a gente tem que falar a importância do pai ter essa compreensão, da família ter essa compreensão, né, para poder garantir também esse direito, tanto na escola, para cobrar da escola, olha, aqui é um lugar de brincar também, vamos diminuir esse volume de lição de casa, vamos diminuir esse volume, até porque a ida para casa muitas vezes representa esse exercício depois de chegar em casa, e o tempo livre, né? O ócio, aquele tédio que dá e que são as melhores brincadeiras que surgem aí. A gente vai ouvir agora a Irena Kocinski, de Curitiba, que é mãe de 2 gêmeos de 6 anos. E ela acredita que brincadeira é prioridade, sim.
3: Ele é uma importante ferramenta na estrutura social e emocional na formação das crianças, né? Acredito que isso é uma base bem forte para que elas tenham uma vida emocionalmente mais equilibrada, mais humana, né? É dentro das brincadeiras que eles estimulam a criatividade, formas diferentes de pensar e de criar, né? Ali tudo é permitido dentro de uma brincadeira. Então, acredito que isso estimula bastante essa criatividade e a parte da socialização e repertório emocional.
0: E, Roseli, quando a gente pensa nessa reflexão, falamos do papel da escola, do pai também, tem muito aquela ideia, ah, mas eu não gosto de brincar. Né? Eu sou pai, eu sou mãe, eu adoro meu filho, adoro passar tempo com ele, mas brincar não é... acaba virando uma coisa forçada. E nesses casos?
2: É uma pena, né? É uma pena que a gente tem adultos que não gostem de brincar. Mas eu acho que eles podem gostar de brincar, brincadeira de adulto, pode ser isso. Pode ser que eles não consigam comunicação com crianças ou com adolescentes, por exemplo, né? Cada um de nós tem as suas preferências de comunicação. Não vejo problema algum nisso. Mas, como mãe, ela precisa dar tempo, espaço e oportunidade para seus filhos brincarem. Não precisa brincar junto. Aliás, eu acho que as crianças hoje dependem muito dos adultos para brincar. É assim, mãe, o que eu faço? Ah, vou brincar disso. Ah, bom, brinca 10 minutos, fala, e agora, o que eu faço? Não, a criança precisa aprender a pensar nas próprias brincadeiras. Então, é oferecer tempo, espaço e oportunidade. Eu conheço uma mãe que eu achei adorável o que ela fez, né? Ela colecionou alguns caixões com coisas que para os filhos brincarem. Ela tinha 4, veja que loucura. Numa, ela pôs coisas do chão. Tudo que ela achou pelo chão, ela colocou nessa caixa. E aí tinha o dia de brincar com as coisas do chão. E aí ela foi colocando coisas dos animais, coisas dos brinquedos quebrados. E as crianças inventavam brincadeiras maravilhosas com isso.
0: Roseli, seguimos aqui para essa retinha final do nosso programa, mas dá tempo para mais uma dica. Que dica você traz para
2: a
0: gente?
2: Ah, eu trago a dica de um livro que é bem interessante, que mostra, numa linguagem acessível, pode ser para leigos e também é bom para profissionais, como é que surgiu essa história de brincar livremente, né? As origens, até a partir do conhecimento sistematizado, as origens, o título do livro é As Origens do Brincar Livre. Eu acho que vale a pena quem ainda não acredita muito que o brincar é muito importante na nossa vida, que dê uma lida nesse livro.
0: As Origens do Brincar Livre, essa indicação da Roseli para você que nos acompanha. Quero agradecer demais e dizer que o nosso programa está disponível para você ouvir quantas vezes quiser no site da Band News FM, nos principais tocadores de áudio e também no nosso canal do YouTube. Agora a gente reforça que o programa Seus Filhos também com imagens. Então, os nossos ouvintes que estão acostumadinhos ali com a nossa voz agora também pode ver a gente através desses canais. Quero agradecer, lógico, a companhia sempre dos nossos ouvintes por aqui, participando, interagindo. Se quiser mandar sua mensagem, seusfilhos@bandnewsfm.com.br, esse é o nosso e-mail. Quero agradecer a nossa convidada também, Beatriz Abuchain, psicóloga, mestre e doutora em educação, gerente de políticas públicas da Fundação Maria Cecília Souto Vidigal. Beatriz, eu tenho certeza que esse assunto rende ainda muito mais e já te faço um convite para que a gente possa conversar em outra oportunidade.
1: Nossa, será um prazer. Foi um prazer conversar com vocês, Roseli, Thaís, e deixar um recado para os adultos: larguem os celulares, brinquem. Como a Roseli falou, se você não gosta tanto de brincadeira, ajude o seu filho a ter esse espaço de brincar. Às vezes a gente vê assim no restaurante as crianças todas com o celular. Leva um livrinho para o filho, leva um brinquedo, um papel para ele riscar. Oportunize momentos de brincadeira para o seu filho. Obrigada.
0: Agradeço e agradeço também a toda essa equipe que coloca o programa Seus Filhos no ar, a sonorização do José Antônio de Araújo, a produção da Beatriz Alencar e do Eduardo Frumento e também a operação aqui durante essa gravação do Alexson Oliveira. Quero agradecer, lógico, a minha companheira, sempre por aqui na Band News FM. Roseli Sayão, um beijo para você, sempre um aprendizado essa troca.
2: Beijo de volta agora sim, né, com imagem. E muito carinho para os nossos ouvintes. Até a próxima, gente. Obrigada, Beatriz.
0: E continue ligado, porque os seus filhos você só ouve aqui na Band News FM. Tchau.

0: restaurantes populares de Belo Horizonte terão o horário de funcionamento estendido até as 9 da noite a partir da próxima quinta-feira. A mudança será feita de forma gradual, começando pela unidade Herbert de Souza, que fica na região central da cidade. Além da unidade do centro, os restaurantes do Barreiro e de Venda Nova, que atualmente servem somente almoço, vão passar a oferecer jantar. Acompanhado desta mudança, catadores também poderão receber refeições gratuitas nos restaurantes populares. Os trabalhadores da reciclagem vão passar por um processo de cadastro parecido com o dos moradores em situação de rua, organizado pela Secretaria de Segurança Alimentar e Nutricional, em parceria com a SLU, a Superintendência de Limpeza Urbana. De acordo com a Prefeitura de Belo Horizonte, no ano passado, os restaurantes populares registraram mais de 2 milhões e 300 mil refeições servidas entre café da manhã, almoço e jantar. Mais de 590 mil refeições foram servidas gratuitamente à população em situação de rua.
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2: Olá! Hoje eu vou chamar a atenção para um assunto muito importante na saúde das mulheres, que é a endometriose intestinal. A endometriose é uma doença progressiva e inflamatória e que ela está respaldada na literatura os benefícios da alimentação e suplementação específicas para esse fim. A endometriose intestinal, ela pode acometer mais sinais e sintomas que as outras. Você pode ter dor no reto, dor para evacuar, dificuldade para evacuar, resto de alimento nas fezes, muco nas fezes, intestino extremamente preso, intestino solto durante a sua menstruação, diarreia, barriga distendida, cólica intestinal e outros. A endometriose intestinal tem que ter um acompanhamento de terapias integrativas, não pode ser somente os seus hormônios. Pílula anticoncepcional ou outros hormônios para endometriose muitas das vezes não são suficientes e eu sempre falo, eles não vão tratar a base que começa a doença. Então é super importante você associar uma alimentação anti-inflamatória, uma alimentação que vai te ajudar a prevenir o crescimento desses focos. Eu vejo diariamente no meu consultório a melhora dos sinais e sintomas e melhora até mesmo nas doenças, para ela não progredir. A dica de hoje vai ser para você incluir dois alimentos anti-inflamatórios, que é o abacate. Você pode consumir ele em vitamina, com a salada de fruta, com a própria salada de legumes se você quiser, na forma de guacamole, só não vale colocar açúcar. E o outro, aumente a ingestão de atum e sardinha, que são fontes de ômega 3, gordura anti-inflamatória. Para continuar me ouvindo, fica aqui na Rádio Band News FM, e lá no meu Instagram, arroba Ana Paula Fidelis V.
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10: Agora 12:04.
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10: Agora, meio-dia, mais 6 minutos, a oposição ainda busca criar a CPMI do Banco Master. Os detalhes chegam de Brasília com o Ivan Brandão.
16: Parlamentares da oposição querem que o ministro André Mendonça julgue o pedido protocolado no STF para que a corte obrigue o presidente do Senado, Davi Alcolumbre, a instalar a comissão parlamentar mista de inquérito para investigar as irregularidades do Banco Master. Esses políticos se uniram para apresentar esse mandado de segurança logo depois de Alcolumbre se negar a ler o requerimento de criação da CPMI no plenário do Senado. É um ato necessário para o início formal dos trabalhos. O presidente do Senado tem justificado a resistência dele a instalar a comissão por causa da proximidade do período eleitoral. Atualmente, o Congresso acumula 8 pedidos de CPI sobre o Banco Master, dos quais 6 já possuem assinaturas necessárias para avançar. Não há prazo para que o STF decida sobre o caso.
10: A Confederação Nacional da Indústria entra com uma ação no Supremo contra a medida provisória que acabou com a cobrança da chamada taxa das blusinhas. Desde o último dia 12, não há mais a cobrança de uma alíquota de 20% nas compras internacionais, no valor de até 50 dólares. Para a CNI, a redução a zero do imposto viola os princípios constitucionais da livre concorrência, da isonomia e da proteção do mercado interno. Ontem, em entrevista à TV Brasil, o presidente Lula defendeu o fim da taxa das blusinhas.
17: Nós estávamos mexendo com uma parcela muito grande da sociedade, sabe, que estava comprando coisas de pequeno valor. Sabe, porque, veja, o rico, quando ele viaja, ele pode gastar 2 mil dólares fora, que ele não paga imposto. Ele pode chegar no free shop e comprar 500 dólares de propaganda, ele não paga imposto. Por que que o 50 do pobre incomoda?
10: O frio extremo mata mais de 80 bois e vacas no Mato Grosso do Sul. A manchete chega com a Ronilma Pinheiro.
18: 5 propriedades rurais de Mato Grosso do Sul notificaram mortes de bovinos causadas pelo frio dos últimos dias no estado. Conforme a Agência Estadual de Defesa Sanitária Animal e Vegetal e Agro, foram registradas 83 mortes de animais. Destas, 74 são de propriedades localizadas em Nova Andralina, e 9 de propriedade em Angélica. Mato Grosso do Sul vem enfrentando ondas de frio com temperaturas abaixo de 7 graus desde o início do mês de maio.
10: A Caixa Econômica Federal vai promover amanhã o sorteio da Mega Sena Especial de 30 anos. O prêmio estimado é de nada menos que 300 milhões de reais. As apostas podem ser feitas hoje até as 10 da noite. A aposta mínima com 6 números custa R$ 6. E o tenista brasileiro João Fonseca terá um confronto direto na estreia em Roland Garros. Fala aí, Yuri Queiroga!
19: O brasileiro João Fonseca vai estrear no aberto de Roland Garros, na França, neste domingo, contra o tenista da casa, Luka Pavlovic, que ocupa a posição número 240 no ranking mundial. O confronto é inédito e o dono da casa está embalado, com 3 vitórias no qualifying do segundo Grand Slam da temporada. Na projeção das rodadas, João Fonseca ficou no mesmo quadrante de Novak Djokovic e pode enfrentar o sérvio, atual número 4 do mundo e ganhador de 24 Grand Slams na terceira fase do torneio, caso ambos avancem. Esta será a segunda participação de João em Roland Garros. No ano passado, ele foi eliminado na terceira rodada pelo britânico Jack Draper por 3-0.
10: Agora, meio-dia e 10, o consumo de café volta a crescer no país. Entre os meses de janeiro e abril, foram quase 5 milhões de sacas, alta de 2,44% na comparação com o mesmo período do ano passado. Os números foram divulgados pela Associação Brasileira da Indústria do Café. Entre os motivos está a queda dos preços no campo, que derrubou os valores cobrados nos supermercados. Em abril, o quilo do café tradicional ou extra forte foi vendido em média a R$ 55,00, R$ 10,00 a menos que no mesmo período do ano passado. A previsão da Companhia Nacional de Abastecimento é que a safra deste ano chegue a 66 milhões de sacas e bata um novo recorde. Para o presidente da ABIC, Pavel Cardoso, caso esse número se confirme, o aumento da oferta de café pode derrubar ainda mais o preço e aí puxar o consumo para cima.
20: Sabendo que em 2023 nós teremos uma safra maior do que a de 2025, com potenciais chances de ser maior do que 2020, quando tivermos uma safra recorde, a gente tende a ter um comportamento mais regular dessas cotações e, havendo maior arrefecimento nessas cotações, a indústria naturalmente transferirá isso para o varejo. O entendimento é que a gente terá um comportamento de maior recuperação desse consumo ao longo do ano.
10: Problemas com a seca nos anos anteriores fizeram a saca do café arábica, o mais consumido no país, ser vendida a R$ 2.600 no ano passado no campo. Nos últimos dias, a cotação média tinha despencado para R$ 1.600, segundo uma pesquisa da Universidade de São Paulo. Esse valor ainda é considerado alto, apesar da queda. O presidente da ABIC, Pavel Cardoso, explica que o país precisa de duas grandes safras em sequência, em 2026 e 2027, para que os preços voltem a um patamar considerado normal. E alerta que o fenômeno El Niño, que aumenta o risco de calor e seca no fim do ano, preocupa.
20: Do El Niño, que a gente já ouviu novamente rumores de presença a partir de agosto, podem impactar a safra de 27. E por que que eu menciono safra de 27 aqui? Porque toda a expectativa do mercado é que 26 agora entregará essa safra, a primeira de duas que, segundo o mercado, será necessária, para uma recomposição dos estoques globais. São pontos a conferir para a gente entender como é que vai se comportar os preços ao longo do ano, naturalmente os preços de café, que vão se refletir na ponta para o consumidor.
10: Uma outra pesquisa, essa feita pelo Diese, indica que em abril o quilo do café em pó ficou mais barato em 22 das 27 capitais brasileiras.

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1: Meio-dia e 13, tem...
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1: Agora meio-dia e 17.
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9: Rosto da geração de ouro, Hakimi virou destaque após a histórica campanha de Marrocos no Catar. Revelado pelo Real Madrid e hoje estrela no PSG, o lateral direito combina velocidade com maturidade tática que o coloca entre os melhores do mundo na posição. Hakimi teve uma estreia precoce em Copas com apenas 19 anos e titularidade nos três únicos jogos do país na Rússia em 2018. No Catar, ele teve a frieza de bater o pênalti decisivo nas oitavas de final contra a Espanha de cavadinha, eliminando o país onde nasceu e cresceu. Em 2026, desponta como um dos principais nomes desta

0: Agora, meio-dia e 20, você ouve essa trilha aqui na Band News FM, já sabe que o assunto é eleição. Aliados dizem que o ex-presidente Jair Bolsonaro vetou a possibilidade de a ex-primeira-dama Michele Bolsonaro ser candidata à presidência da República neste ano. Segundo a colunista da Band News FM, Mônica Bergamo, o entorno do ex-presidente diz que ele tem medo de que a esposa se torne alvo de um jogo muito sujo e pesado durante a campanha. No entanto, a presença dela como vice em uma chapa não está descartada. O nome de Michele Bolsonaro é especulado na corrida pelo Planalto em meio às denúncias da proximidade do pré-candidato do PL, Flávio Bolsonaro, com o dono do Banco Master, Daniel Vorcaro. Ainda no assunto eleições, o deputado federal Aécio Neves, do PSDB, pode entrar na disputa pelo Planalto neste ano. Fala aí, Ivan Brandão.
1: A federação partidária formada por PSDB, Cidadania e Solidariedade se reúne na próxima terça-feira para bater o martelo em torno da possível candidatura de Aécio Neves para presidente da República. Segundo o deputado federal Alex Manente, presidente nacional do Cidadania, lançar Aécio seria uma forma de resgatar a história do que ele chamou de um quadro valoroso do PSDB. O Cidadania já aprovou a candidatura do político mineiro, mas a definição precisa ser tomada em conjunto com as outras legendas da federação. A movimentação começou após o desgaste do pré-candidato pelo PL, o senador Flávio Bolsonaro, com o vazamento das conversas dele com o banqueiro Daniel Vorcaro. Na semana passada, Aécio Neves se reuniu com representantes de diretórios tucanos e o objetivo do partido e dos aliados é que o nome dele atraia votos tanto da direita como do centro, já que assumiria um papel de criticar os opostos, Lula e Flávio Bolsonaro.

0: O presidente do Supremo quer que os juízes passem a ter um contra-cheque único para controlar os chamados penduricalhos. As informações chegam com o Leandro Aislan.
1: O plenário do Conselho Nacional de Justiça deve analisar na próxima terça-feira a proposta de criação do contra-cheque único para magistrados de todo o Poder Judiciário. O texto foi proposto pelo presidente do CNJ e do Supremo Tribunal Federal, Edson Fachin. A proposta pretende trazer mais transparência e controle sobre a remuneração recebida pela magistratura, com o detalhamento de subsídios e verbas indenizatórias. Com o sistema integrado, ficaria vedada a emissão de folhas suplementares para qualquer pagamento extra. Caso a proposta seja aprovada, os tribunais terão um prazo de 60 dias para implementarem as novas medidas.
0: E o tricolor paulista tenta hoje encerrar a série de 7 jogos sem vencer jogando em casa. Fala aí, Aline Fanelli.
2: O São Paulo terá o retorno do volante Pablo Maia entre os relacionados para a partida de hoje contra o Botafogo às 5 da tarde no Morumbi. Ele está recuperado de uma cirurgia para correção de fraturas na face e treinou normalmente nos últimos dias. O técnico Dorival Júnior, porém, não poderá utilizar o lateral esquerdo Enzo, o meio-campista Bobadilha e o atacante André Silva, que estão suspensos. O tricolor e o glorioso chegaram a um acordo e os treinadores poderão colocar em campo Arthur e Ferrarese, que estão emprestados um para cada time, sem pagamento de multa. A Band News FM transmitirá São Paulo e Botafogo hoje, a partir das 4 da tarde, para São Paulo, Brasília, Porto Alegre, Curitiba, João Pessoa, Manaus e Goiânia.

Star Wars. Mas esse tipo de filme não compete à Palma. A Palma é aquela coisa mais do cinema de autor, por exemplo, Agente Secreto, O Valor Sentimental. A gente sabe que filme que tem cara, né, de competir em Cannes. O filme que eu vou falar agora se chama Hope, ou Esperança. Ele é coreano. Gente, pensa num filme de monstro coreano. Quem viu, assim, Invasão Zumbi, sabe que os coreanos sabem fazer esse tipo de filmão, né? Eles pegam o que o cinema americano tem de referência, fazem lá uma bagunça, uma mistura com um pouquinho de kimchi, né? E fazem o cinemão deles. Hope é isso. Quando esse filme passou, foi um acontecimento. E eu acho que isso é bacana a gente observar, assim. O que que Cannes está dizendo pra gente? Não tem muitos filmes americanos esse ano aqui. Os dois filmes americanos em competição, já vou falar do outro, que é o Paper Tiger, são muito de autor, pequenininhos, né? Filmes intimistas. E eles me chegam com um coreano desse tamanho. Olha, é interessante eles mostrarem como é que o cinema internacional está realmente para todos os gostos, jeitos, e eles não vão deixar de colocar um coreano que é, vamos lá, na fronteira da Coreia do Norte com a Coreia do Sul, uma vilinha da Coreia do Sul é invadida por um monstro que ninguém vê. Tipo assim, quase 40, 50 minutos de filme, o filme tem quase 3 horas. Você não vê um monstro, bem aquela coisa tubarão. E aí tem um policial que quer, né, caçar esse monstro. Quando ele vê, ele fica com piedade desse monstro, porque o monstro tem subjetividade, vamos dizer assim, né? Não é tão óbvio, mas aí o primo dele é quase um cowboy local que também vai caçar esse monstro. Na verdade, eles são extraterrestres. Aí tem sequências de perseguição, gente, que você ri, você fica tenso, você não sabe se você está vendo um western, um filme de ET, um filme de terror. Tudo misturado ao mesmo tempo, agora. Então, é um filme que no final a gente não sabia se ria, se aplaudia e se esse filme vai sair com prêmio daqui. Acho difícil sair com prêmio, mas lembrem que o presidente do júri é o Park Chan-wook, diretor coreano. Eu acho que ele não vai dar a palma, obviamente, mas quem sabe ele dá um grande prêmio para esse acontecimento aqui em Cannes esse ano. Agora, um outro oriental é um favorito à palma, que é o Hizuki Hamaguchi, diretor de um filme que levou o Oscar há alguns anos aqui, chamado Drive My Car. Vocês lembram do Drive My Car? Levou roteiro aqui, levou o Oscar de melhor filme internacional. E ele volta com um filme que eu acho que é muito humanista. Esse tem cara do que a Palma de Ouro em geral é. O que é filme humanista? É um filme que traz uma luz no fim do túnel para esse mundo tão conturbado. Tem 8 filmes aqui que falam de tema de guerra também. Primeira Guerra, Segunda Guerra, Guerra Civil Espanhola, Guerra da Ucrânia. Guerra, infelizmente, está na nossa mente, né? Está no nosso subconsciente, e principalmente nesses tempos em que a gente está. E aí, o filme do Hamaguchi é sobre como que a gente trata os idosos, né? Como é que a gente vê a velhice de um outro jeito. Conta a história de uma diretora de um lar para idosos que conhece uma diretora de teatro que está montando uma peça justamente sobre o fim dos manicômios, né? E o ator principal, que já é um cara idoso, viaja pelo mundo, ele é japonês, com o neto que é autista nível 4. E o neto invade o palco nas apresentações, o neto é super incorporado nas apresentações, e o filme fala disso, assim, de como a gente tem que aprender a lidar com quem a gente considera diferente. É um filme longo, para mim ele podia acabar várias vezes, tem vários fins, mas eu entendo o arco que esse diretor fez, e é um dos fortes candidatos aí à Palma esse ano, viu, gente? Agora, só para completar, o filme que talvez possa levar a direção, eu acho que é belíssimo, que tem estrelas aqui, tem poucas estrelas americanas, como eu falei. Mas esse aqui tem Scarlett Johansson, Adam Driver, Miles Teller, é dirigido pelo James Gray, de Ad Astra, Os Donos da Noite, e produção, entre outros produtores, do Rodrigo Teixeira, brasileiríssimo, que também é um dos produtores do Ainda Estou Aqui. Então, eu fiquei muito feliz de ver Rodrigo Teixeira lá no tapete vermelho, passando, fazendo bonito, representando o Brasil, não na telona, né? Esse ano a gente não tem Brasil competindo à Palma, como filme brasileiro totalmente. Mas a gente tem brasileiros na produção de vários longas aqui, como produção minoritária. E eu acho interessante a gente observar isso, viu? Antes de falar que não tem Brasil esse ano aqui. O meu favorito, o filme que eu mais gostei, é o filme do Javier Bardem, O Ser Querido, que mistura tudo. Mistura um pai ausente, parece O Valor Sentimental, mas eles começam onde O Valor Sentimental termina, né? Ele chama a filha, que é a atriz, para rodar um filme novo dele. Mas não é aquela coisa harmoniosa, vamos resolver tudo que eu deixei no passado. É um filme porrada, assim, sabe? Um filme que as mágoas vão vindo no set de cinema. Tem outra coisa, um tema que também está passando por aqui, que é o cinema, ele está se sentindo ameaçado. A inteligência artificial foi um grande assunto aqui dos bastidores e do mercado. O Brasil também teve muito presente no mercado. O mercado é literalmente aqui embaixo, é o subsolo do palácio.

0: é uma feira onde se vende filmes, se vê filmes que estão sendo produzidos, feitos, né, para os países. E aí, filmes que trazem a valorização do set de cinema na própria história tem sido uma toada aqui também. E esse é um. E o Javier Bardem, gente, se não foi indicado a melhor ator, eu não sei se tem justiça nesse mundo do cinema, porque ele está espetacular. Eu espero que esse filme saia com algum prêmio. Não sei se a Palma, mas algum prêmio ele merece, viu?
1: Muito bem, Flávia Guerra, então, trazendo todos os principais destaques diretamente de Cannes, na França, festival que acontece, ela que está lá já há mais de uma semana acompanhando tudo e trazendo para a gente os detalhes. Obrigada, Flá, bom trabalho para você, bom fim de semana e a gente se encontra aqui na programação para falar mais sobre esse assunto.
0: Até, gente. Já já tem o Moldova estreando, hein? Ele fez bonito aqui e já já tá nas telonas aí do Brasil também.
1: Boa, aí você conta para a gente.
2: Agora, meio-dia e 31, mudando de assunto, o governo federal anuncia um novo bloqueio do orçamento da União, elevando o total para quase 24 bilhões de reais. Quem tem os detalhes aqui na Band News FM é o Rafael Procópio.
3: 23,7 bilhões de reais do orçamento previsto para o ano de 2026 já foram bloqueados pela ala econômica do governo federal. O novo congelamento da verba de mais de 22 bilhões de reais foi anunciado pelos Ministérios da Fazenda e do Orçamento e Planejamento nesta sexta-feira, na divulgação do relatório de avaliação de receitas e despesas primárias do segundo bimestre. A decisão foi tomada para impedir o descumprimento do limite da meta fiscal. O limite previsto para o ano é de 2,4 trilhões de reais. O bloqueio desta sexta-feira, de pouco mais de 22 bilhões, é somado a um bloqueio anterior de 1 bilhão e 600 milhões de reais, imposto em março. O ministro da Fazenda, Dario Durigan, saiu em defesa da medida, afirmando que é compromisso do governo federal perseguir a meta aprovada em 2024 com o apoio da base governista no Congresso.
4: Começamos em 24, que foi o primeiro ano em que o arcabouço fiscal passou a vigorar na sua inteireza. Em 2025, a mesma coisa. Esse ano, o relatório de hoje é prova cabal de que nós estamos dando conta de fazer com que o arcabouço fiscal limite a despesa do país, que a receita venha sendo recomposta com justiça tributária, de modo que a gente assim corrige os eventuais desajustes das contas públicas. Nós estamos construindo uma trajetória orçamentária muito mais saudável e transparente, e vejam que com isso, em nenhum momento, nem eu, nem o ministro Bruno, estamos dizendo que a situação está dada, foi concluída.
3: Esses bloqueios acabam refletindo em despesas discricionárias, como os gastos livres dos ministérios do governo. As áreas que serão afetadas serão conhecidas em um novo relatório previsto para a próxima sexta-feira. A retenção é temporária e pode ser revista no caso de reequilíbrio das contas públicas.
2: Agora, meio-dia e 33.

0: Os professores da rede municipal de Belo Horizonte decidem seguir em greve. Eliseu Júnior.
1: A greve dos professores da rede municipal de Belo Horizonte já chega a quase 30 dias e vai continuar por tempo indeterminado. Após a assembleia da categoria nesta sexta-feira, os profissionais da educação decidiram por maioria manter o movimento, iniciado no dia 27 de abril, segundo a diretora do Sindirede, o Sindicato dos Trabalhadores em Educação da Rede Pública Municipal de Belo Horizonte, Carol Pasqualini, o executivo encerrou as negociações com a entidade.
2: Então, a Assembleia decidiu pela manutenção da greve. Ontem fomos surpreendidos por um ofício da secretária de Educação, encerrando as negociações, sendo que na última negociação havia um acordo, tanto da Secretaria de Educação quanto da Secretaria de Planejamento, que uma nova reunião seria marcada. Não só a nova reunião não foi marcada, como fecharam-se as negociações sem a gente conseguir avançar. Não sabemos muito bem por quê, mas há uma tentativa da Prefeitura de desvirtuar a nossa pauta.
1: A greve conta com a adesão de cerca de 30% dos professores e em dias de assembleia o percentual chega a 40%, o que prejudica pelo menos 5 mil alunos das escolas municipais e impacta milhares de famílias. Os servidores pedem o fim do chamado apagão na educação da cidade e reivindicam cerca de 70 itens. Entre eles estão questões financeiras como índice de reajuste e progressão de carreira. Também pedem o fim da privatização no acompanhamento de alunos atípicos e com deficiência e questionam o corte na verba destinada às escolas, com unidades registrando redução de quase 50%.
2: Temos aí alguns pontos prioritários. É fato, a educação infantil, a gente começa a avançar com a possibilidade de uma alteração da legislação, da lei orgânica do município para garantir professores na educação infantil, sempre, inclusive no integral. Porém, com relação à questão do atendimento educacional especializado, o AEE, o serviço está sendo privatizado e isso para a gente é um problema, porque tudo aquilo que é pedagógico, a gente não abre mão que sejam os professores a serem responsáveis.
1: O sindicato afirmou ainda que a prefeitura ofereceu o reajuste de 4,11% a todos os servidores, mas os professores pedem 5,4%, além de mais 15% referentes a perdas inflacionárias. Para tentar uma maior flexibilização da prefeitura, os professores marcaram para esta segunda-feira um ato em frente à sede do Executivo Municipal. A próxima assembleia da categoria para decidir pela manutenção ou fim da greve acontece nesta terça-feira. Por meio de nota, a prefeitura afirmou manter compromisso com a valorização dos profissionais e com a responsabilidade fiscal, destacando medidas como reajuste de 6,61% concedido à categoria em 2026. A PBH ressaltou ainda que os professores em início de carreira na cidade recebem salário acima do piso nacional e que entre 2025 e 2026, mais de 1.800 novos professores foram nomeados.
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4: Agora, meio-dia e 37, 5 jogos abrem hoje a 17ª rodada do Campeonato Brasileiro. É a antepenúltima do primeiro turno e a penúltima antes da parada para a Copa do Mundo. 5 da tarde tem São Paulo e Botafogo no Morumbi e também Vitória e Internacional no Barradão. Às 7 da noite serão 2 jogos, Mirassol e Fluminense, Grêmio e Santos. 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

0: tarde.
1: Muito boa tarde para você ligado aqui na Band News FM. Estamos chegando porque tem Fórmula 1. É, meu amigo, hoje tem Sprint Race, uma das 6 corridas do ano no Grande Prêmio do Canadá. Uma pista desafiadora, uma pista raiz que vem daqui a pouquinho para mostrar a habilidade desses talentos que acompanham a Fórmula 1. George Russell conseguiu com a equipe da Mercedes a pole position para a corrida de hoje. Na dobradinha com Antonelli, o líder do campeonato mundial, que vai largar na segunda posição. Depois aparecendo os carros da McLaren, Lando Norris é o terceiro e Piastri largando em quarto. Hamilton mostrou boa evolução do time da Ferrari, ao quinto colocado. E me parece que está voltando a confiança do inglês. Leclerc é o sexto colocado. Max Verstappen larga na sétima posição, Ricciardo o oitavo. Lindblad largando em nono e Carlos Sainz o décimo. Esses são os 10 primeiros colocados nessa formação do grid largada para a corrida rápida do Grande Prêmio do Canadá. Começa daqui a pouquinho, serão 23 voltas, apenas uma hora aproximadamente de pista, para a gente observar quem é que vai conseguir os pontinhos extras na tabela do Campeonato Mundial de Pilotos. E a grande preparação para a corrida deste domingo, com transmissão também aqui na Band News FM, na íntegra para você, exclusivo para o rádio brasileiro, a temporada 2026 da Fórmula 1. Agora são 12 horas e 43 minutos, a partir da 1 da tarde, a volta de apresentação e aceleração máxima desses carros. Vamos ver como é que as equipes evoluíram depois de um período aí de folga em função da guerra. Duas corridas foram suspensas e esses carros foram preparados então para essa etapa do Canadá. Alessandra Alves, muito boa tarde, espero uma boa corrida nova europeia da equipe. Boa tarde, Ale.
2: Boa tarde, Odinei. Boa tarde para todo mundo ligado aqui na Band News FM, nos canais da televisão agora também, a Band News FM também na LG Channels, no YouTube e sempre no rádio, nossa grande paixão. Ah, Odinei, é pequeno prêmio do Canadá, é como chama a Sprint Race. Sprint Race, essa corridinha curta que a gente se acostumou a ver em várias pistas diferentes, mas nesse ano tem novidades, tem pistas que não tinha antes e dessa vez, primeira vez que a gente tem uma Sprint Race no Canadá. A minha expectativa, Odinei, não é muito diferente da expectativa que a gente está tendo desde o início do ano dessa Fórmula 1, que é justamente o domínio da Mercedes. A Mercedes, que não tinha trazido atualizações do seu pacote aerodinâmico para Miami, está estreando essas atualizações agora, se dominou no começo do ano, agora com atualizações, eu acho que a Mercedes é mais favorita ainda, Odinei.
1: Pois é, está andando forte a Mercedes, vamos ver agora durante essa sprint, principalmente amanhã, na questão de confiabilidade da corrida mais longa. Luiz Fernando Ramos, alô Ico, expectativa para a sprint de hoje, Ico, boa tarde. Daqui a pouco o Ico vem com as suas informações, trazendo a sua impressão para a corrida de hoje. Olha só quem está aqui com a gente no estúdio para acompanhar e trazer a palavra do nosso ouvinte, aquele que nos ajuda sempre a fazer a transmissão e traz também o seu conteúdo para a gente, Humberto Ferretti. Boa tarde, Humberto. Boa tarde, Ferretti.
3: Tudo bem, Odinei? Boa tarde para você, para a Alessandra, também para o Ico, para quem nos acompanha. Tô ligado aqui no WhatsApp da Band News FM, 11999-592-100. Quem está acompanhando a sprint pode mandar palpite, pode mandar opinião e já tem mensagem aqui do Renato Macedo dizendo o seguinte: o Antonelli termina a primeira volta na liderança da sprint do Canadá. Saberemos em mais ou menos 16 minutos, né? Contando a largada e o tempo da primeira volta, 17, 18, vamos acompanhar. Tá querendo emoção, ouvinte da Band News FM.
1: Não tenha dúvida, querendo muita emoção, isso não vai faltar. Alô, Ico, tá me ouvindo agora, Ico? Boa tarde.
4: Boa tarde, Odinei. Estamos aqui na expectativa desse grande prêmio do sprint do Canadá, né? A corrida sprint, a primeira no circuito de Gilles Villeneuve, e na expectativa de um clima muito diferente de ontem. Ontem, muito sol durante a única sessão de treino livre, também durante a classificação. Hoje já tem nuvens, não está com expectativa de chuva, mas está nublado lá, muda a temperatura do asfalto, muda a referência das equipes para essa corrida sprint. E o melhor de tudo, Odinei, amanhã, corrida principal, expectativa de chuva. Então, o clima muito mudando aí ao longo do final de semana do grande prêmio do Canadá, um desafio a mais num final de semana que já é desafiador, com pouco tempo de preparação e com essa corrida sprint que a gente vai acompanhar agora, Odinei.
1: Legal, daqui a pouquinho, portanto, em 14 minutos, volta de apresentação e a largada para sprint. Voltamos já já, Band News FM, acelerando na velocidade do rádio.
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1: Horas e 48 minutos, os pilotos estão se preparando, conversando com os engenheiros, os carros já estão no alinhamento de grid de largada, temperatura neste momento é a grande sensação para esse circuito Gilles Villeneuve na ilha de Notre Dame em Montreal. E amanhã será que vai ter chuva na corrida? Por enquanto a temperatura da pista com 32 graus, 20 graus é a temperatura relativa do ar neste momento, com 25% de umidade relativa do ar. Voltamos já já, Band News FM, acelerando na velocidade do rádio.
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1: 10 minutinhos para começar a Sprint Race com transmissão aqui na Band News FM. E aí, quem é que vai dar hoje, meu amigo? Vai dar Mercedes? Como é que tá essa McLaren? Ferrari prometeu reação, será que vem? Quem é que ganha a sprint de hoje? Ou vai ser mais uma vez barba e cabelo para a equipe da Mercedes? Ico, você tá apostando o que para a sprint de hoje, Ico?
4: Eu aposto na vitória da Mercedes, acho que ela trouxe atualizações para esse final de semana, Dinei, o carro parece que ter avançado, foram muito bem na classificação ontem em relação às outras, uma distância maior do que a gente viu, por exemplo, em Miami, mas mesmo assim na disputa da Mercedes tem um dado interessante, né? O Kimi Antonelli vinha dando um banho no Russell nas últimas três etapas, três vitórias consecutivas deste novato, enquanto a gente esperava um domínio do Russell, mas o Russell ontem na classificação deu o troco, conquistou a pole position, uma disputa disputa acirrada entre os dois, mas o Russell gosta desse circuito, Odinei. As duas últimas poles das corridas principais do Canadá foram do Russell, ano passado retrasado, e no ano passado, durante a prova, domínio total dele, vitória dele com a Mercedes. Então, uma boa chance dele se recuperar diante do companheiro, e acho que esse duelo interno da Mercedes vai ser um padrão, um assunto interessante pra gente nessa corrida.
1: Não tenha dúvida, vamos estar aqui atento a tudo isso, Ferretti. Galera com a gente, como é que tá a participação do ouvinte, Ferretti?
3: Pessoal tá mandando mensagem pro WhatsApp, 11, pra quem tá fora de São Paulo, 999-592-100. Tem o Ricardo Corrêa de Feira de Santana, na Bahia, tá dizendo que tá acompanhando a gente pelo rádio e pela TV, vai acompanhar a Fórmula 1 e falou: quero um alô de vocês ao vivo. Tá certo, Mercedes na cabeça. Ele complementou agora dando palpite da equipe, sem falar do piloto. E o Rodrigão do Elétrico tá confiante demais, acho, viu, Odinei? Falou que Lewis Hamilton será surpresa, largando em quinto.
1: Pois é, mas o Hamilton mostrou que tá um pouquinho mais animado. Pelo menos eu percebi isso no treino de ontem, Alessandra.
2: Não só isso, Odinei, não só o treino, ele foi muito bem, melhor até do que o companheiro de equipe dele, o Charles Leclerc, como ele também resolveu apagar de vez essas especulações sobre aposentadoria. Vira e mexe, como o Hamilton já tem mais de 40 anos, tem sempre alguém que traz essa notícia: ah, esse ano vai ser o último ano dele, ele vai anunciar a aposentadoria, e ele falou: podem tirar o cavalinho da chuva, aqui eu vou ficar, daqui eu não saio, daqui ninguém me tira, e ainda colocou prazo, falou: olha, no mínimo mais uns 5 anos eu fico aqui na Fórmula 1. Então tá motivado.
1: Tá com gás o garotão, 40 e tantos, mas com corpinho de 20, tá realmente em forma ali os Hamilton. Ico, 4 carros vão largar do pit, é isso, Ico?
4: Muitos pilotos fazendo aí experimentos aí, entre eles o Pierre Gasly, a Alpine decepcionou ontem, o próprio Alexander Albon, que teve um acidente estranho ontem, né? Acabou atropelando uma marmota, é algo que não é muito incomum nesse circuito de Montreal, e causou um acidente que destruiu o carro, foi reconstruído. Então, para esses pilotos que largam dos boxes, é um teste, é como se fosse um treino livre. Larga lá de trás, vê como está o ajuste do carro, vê o desgaste dos pneus e vê o que eles conseguem fazer disso. É a corrida sprint, é a prova curta, só os 8 primeiros pontuam, e para desanimar ainda mais o pelotão do meio, Odinei, as 4 grandes equipes pegaram as 8 primeiras posições. É primeira fila Mercedes, segunda fila McLaren, terceira Ferrari, quarta Red Bull. Então parece que não vai ter muito ponto pro resto do grid, não.
1: É, pois é, mas esperavam o quê? Não tem jeito, a vida é assim, meu amigo. Quem tá com mais investimento, mais desenvolvimento, tá sempre lá na frente. Vamos ficar aí nessa expectativa. Agora, em termos de evolução, de ajustes, de equipamento que mudou, Alessandro, o que é que mais te chamou a atenção nessas pequenas mudanças que, na verdade, são grandes, né?
2: É, Odinei, porque a gente teve uma mudança, várias equipes trazendo alterações, principalmente nos seus pacotes aerodinâmicos, para a corrida de Miami. A Mercedes, que está dominando amplamente o campeonato desde o início, falou: não, não preciso por enquanto. Agora, ela, para essa corrida, já a partir da Sprint Race, ela já trouxe bastante alteração. E uma questão, Odinei, que estava preocupando os pilotos da Mercedes, como se eles precisassem ter algum tipo de motivo para se preocupar, porque ganhando, eles estão ganhando mesmo, era a questão das largadas. No início, se aventou que o problema da Mercedes era o tamanho do turbo, que traria dificuldades para o mecanismo de largadas. Depois eles chegaram à conclusão que era mais complexo do que isso. O Kimi Antonelli até trouxe a informação logo na quinta-feira, que está confiante de que foram feitas alterações do ponto de vista aerodinâmico no carro da Mercedes, que podem trazer mudanças para a largada, tanto para ele quanto para o companheiro de equipe dele, o George Russell. Ou seja, eles estão aprimorando um carro que já é um pacote extremamente vitorioso. Então eu acho que a Mercedes já estava forte, chega mais forte ainda no Canadá, Odinei.
1: Pois é, vem mudanças por aí. Vamos ver como é que esses carros vão se comportar na pista daqui a pouquinho nesse circuito Gilles Villeneuve. Ô Ico, esse circuito, ele favorece essa composição da energia elétrica nessa retomada de velocidade, ou é um problema para esse sistema híbrido, Ico?
4: É um problema. A gente tem retas muito longas, e como as retas são muito longas, o carro vai entrar no modo de recarregar no meio da reta. A gente viu muitas vezes na própria classificação tem a longa reta antes da última chicane, da reta dos boxes, e no finalzinho da reta o carro perde velocidade porque entra nesse modo de recarregamento de bateria. Para combater um pouco isso, Adinei, a FIA fez um sistema de luzes novo aí, colocou um sistema de luzes no carro, e dependendo da cor a luz avisa o carro de trás: o carro da frente entrou em modo de recarregar, ele vai perder velocidade, fica atento. Tudo isso, claro, por conta do acidente que a gente teve no Japão, a FIA buscando soluções para dar mais segurança.
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0: 12 horas e 57 minutos, é Grande Prêmio do Canadá, abrindo neste sábado com a Sprint Race, amanhã a Corrida Grande, transmissão Band News FM, a exclusividade para o rádio brasileiro da Fórmula 1. George Russell vai largar da pole position, Tonelli em segundo, Lando Norris em terceiro, Piastri em quarto. A Ferrari que estava largando bem, vamos ver se mantém esse comportamento, largando em quinto com Hamilton e Leclerc na sexta posição. Ico, e a triste notícia que chega que Alan Prost, o tetracampeão do mundo, sofreu um traumatismo craniano por causa de um assalto que teve na casa dele, teve agressão para abrir o cofre e Alan Prost sofreu um traumatismo craniano. Essa notícia circula aí pela Europa também, Ico?
1: É, chegou agora e é um choque para todo mundo, né? O Alan Prost, tetracampeão do mundo, uma figura lendária, sofre esse tipo de violência doméstica, né? E aí vamos ver como é essa evolução aí da situação dele, mas é um choque para todo mundo. Uma pessoa extremamente querida na Fórmula 1, durante muitos anos ligadas à equipe Renault, agora à equipe Alpine também, então é uma figura carimbada dos paddocks da Fórmula 1 e certamente lá no Canadá e também na França, a família dele, todo mundo preocupado e acompanhando a evolução desse caso muito triste de uma violência na própria casa dele, muito chocante, Odinei.
0: Pois é, na torcida aqui, para que não seja nada grave e que consiga se recuperar rapidamente o tetracampeão do mundo, Alan Prost. 12 horas e 58 minutos, mais um que vai largar dos boxes, é Lance Stroll, que estava na 17ª posição. Pessoal do fundão se mexendo muito, porque esses equipamentos aí, com essas alterações, podem trazer um novo ajuste quem larga dos boxes, Ico.
1: É, vira teste, né? Vira teste, larga dos boxes, corrida curta, 23 voltas, poucas posições de pontuação ou menos posições de pontuação. Então as equipes fazem essa opção aí para aprender para amanhã. Amanhã é corrida longa, pode chover, pode acontecer muita coisa, então é melhor ter um carro mais acertado para amanhã se você larga lá do fundo do que tentar alguma graça hoje.
0: Pois é, só lá no fundão tem 3 carros com os pneus macios, os outros todos com pneu médio, exceto também o Lindblad, que está com pneu duro, que vai com pneu duro, porque não tem pit stop, lembrando, nessa Sprint Race, então quem larga já vai com esse pneu até o final da prova. Vamos lá para a volta de apresentação, dentro de instantes. Alessandra, quem ganha a Sprint, na sua opinião?
2: George Russell.
0: Vai de George Russell. Para você, Ico?
1: Lando Norris.
0: Vai de Lando. Humberto Ferretti.
3: George Russell, Odinei.
0: Vai também de George Russell, vai do inglês. Vamos ver o que é que acontece aí. Eu tô com o Piastri hoje, hein? Acho que o Piastri pode ser uma boa surpresa para a vitória na corridinha sprint de hoje. Tudo pronto, meu amigo? Bateu 13 horas, horário de São Paulo. Exatamente meio-dia no Canadá. Autorizando, portanto, a volta de apresentação. E os carros já tracionando, pode perceber, você que está acompanhando também com a imagem, que eles já soltam borracha no chão para poder dar ali uma maior aderência na hora da largada, para deixar a pista mais emborrachada, para ter um melhor desempenho. Lembrando que esses caras brigam por milésimos de segundos, né? Não é para ter um pouquinho mais aqui, não, são milésimos de segundos que acabam fazendo a diferença. Ico, o que você conta para a gente desse circuito, Ico?
1: É um circuito, os pilotos falam que é acelera para chicane, acelera para chicane. Dá a sensação de um circuito meio insosso, mas ele tem muito desafio, porque os muros são muito próximos, as áreas de escape praticamente inexistentes, então ele pune, claro, qualquer tipo de erro grande. Um circuito muito icônico, né, desde os anos 70 aí na Fórmula 1, e é um circuito que batiza o primeiro vencedor da prova, né, o Gilles Villeneuve venceu o primeiro do Canadá, o circuito leva o nome dele, grande do local. Tem um outro circuito na Fórmula 1, Odinei, que é batizado com o nome do primeiro vencedor do país naquela pista, na verdade o segundo, né, o circuito de Interlagos, o José Carlos Patti, também em homenagem ao Patti. Mas é um circuito com muita história, mas um circuito que não tem tantas diferenças, curvas de baixa e longas retas.
0: Muito bem, vai começar já a corrida sprint, a corridinha do Canadá. Dá tempo de pegar um boa tarde do nosso grande amigo Reginaldo Leme. Alô, Regi, boa tarde, tá com a expectativa boa para esse retorno da Fórmula 1 no Canadá, Regi?
4: Boa tarde, Odinei, boa tarde, Ico, boa tarde aí, meus amigos da Band News FM. Claro, né, Canadá, eu de tantas as vezes que eu fiz pessoalmente, fiz em loco e fiz também em outras transmissões, Nunca vi uma corrida boa, uma corrida ruim, perdão, nunca vi uma corrida ruim. Algumas vezes, talvez, em consequência de chuva e tudo, mas normalmente a gente tem uma expectativa muito boa para essa pista, pista técnica, pista de pontos bem velozes, e o Ico sabe bem disso, não é, Ico?
1: É isso mesmo, um circuito bem desafiador, Regi, que muito também bom de estar lá, um dos circuitos que mais abraça a Fórmula 1 como festa, como evento, um dos circuitos mais legais, uma torcida apaixonada, e com esse final de semana, com duas corridas pela primeira vez para eles, agora a sprint, amanhã a principal, Adnei.
0: Não tenha dúvida,
4: amanhã. E a Montreal linda, maravilhosa, né? Fria, mas muito bonita e agradável.
0: Acho que você gostava mais das noites lá do que propriamente das corridas, viu, Regi? Lembro bem disso. A gente dava muita risada nos bares durante o momento de relaxamento que a gente tinha por lá. Não era muito, mas de vez em quando a gente ria um pouquinho, Pio, né?
4: Na rua Pio.
0: Exatamente.
4: Onde com 17 graus os caras ficavam sem camisa tomando cerveja. Vamos lá.
1: É verão lá.
0: Vamos para a corrida, meu amigo. Bandeira verde já sendo acionada no fundo. Vamos lá, portanto. Atenção. Autorizada a largada para o grande prêmio. A Sprint Race do Canadá. George Russell já vem fechando bem a porta. Os McLaren vão tentando pular. Os Mercedes se alinham bem. Defendem a primeira posição. Lá vem Ferrari brigando pela terceira colocação. Lewis Hamilton lado a lado por fora. Vai para cima do Piastri. Vai tentando assumir ali uma posição entre os dois carros da McLaren. Consegue se meter no meio dos dois. Linda largada de Lewis Hamilton. George Russell defendeu bem a primeira posição. Antonelli, a segunda colocação. Lando Norris, o terceiro. E Hamilton deu um jump e foi para quarto com Piastri caindo para quinto. As alterações, portanto, apenas Hamilton subindo uma posição e Piastri descendo uma. Depois todo mundo largando cautelosamente com Leclerc em sexto, Verstappen em sétimo. Radjar na oitava posição. O Carlos Sainz é o décimo, Lindblad é o nono. Colapinto subiu duas posições e foi para décimo primeiro lugar. Largada limpa, largada sossegada. Só Hamilton conseguiu dar um jump aí, Alessandra.
2: Odinei, a corrida sprint, normalmente, até por ela ser muito curta, os pilotos não se arriscam tanto, porque o negócio é mais manter a posição do que se arriscar. Mas eu
0: e lá vem briga. Lá vem briga pela primeira posição. Antonelli já mostrou que quer a liderança. Já tenta atacar George Russell. Vamos ver o desempenho. Russell está mostrando aí uma boa evolução. Está tentando se recompor emocionalmente, George Russell. Afinal de contas, o companheiro novatíssimo Antonelli ganhou três seguidas, as três últimas. Isso deu uma mexida emocional em George Russell, que está tentando se recuperar emocionalmente. Ele entrar na primeira posição. Precisa dessa vitória. Não só pelos pontos, mas também por brigar ali por um novo posicionamento de liderança dentro do time da Mercedes. George Russell fez o primeiro setor mais rápido que todo mundo, já abrindo a segunda volta de um total de 23 voltas nesta sprint. Começa forte a corridinha do Grande Prêmio do Canadá. Lá vem Antonelli, não quer dar sossego, mantendo a diferença de 7 décimos apenas para George Russell. Ico, gostando desse começo de corrida, Ico?
1: Lá na frente muito calmo, fora o ataque do Hamilton, mas a primeira vez que a gente vê o Antonelli fazer uma boa largada esse ano, então para ele uma boa notícia. Lá atrás uma largada ruim das duas Audi, o Hülkenberg perdeu posição para o Colapinto, teve que ir para a grama, ele atravessou bem na frente do Bortoleto, que teve que tirar o pé. As Audis perderam 4 posições no caso do Hülkenberg, 5 no caso do Bortoleto. Um início ruim para a equipe alemã.
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0: Antonelli tá no cangote do George Russell, não quer dar sossego. Fez a volta mais rápida, 1:15.221. Regi, vai ter pega pela primeira posição, Reginaldo.
4: Ah, vai ter, porque você vê que o Antonelli, aproveitando da fase excepcional que ele está, né? Ele não quer dar chance ao Russell de uma reação no campeonato, porque eles começaram o ano com o Russell praticamente como primeiro piloto, mas o Antonelli está mostrando quem deve ser o primeiro piloto até o final do ano. Aliás, um abraço para a Alessandra, ela voltando de férias, eu confesso que não sabia que ela estava na transmissão, já voltou das suas férias tranquilas passeando pela Europa toda, né, Lê?
2: Beijo grande, Regi. Um enorme prazer, uma emoção maravilhosa tá no ar junto com você.
0: E voltou cheia de fofoca, Regi. Opa. Depois precisamos abrir aqui essa latinha aí para ela poder contar tudo que sabe. Vamos lá, meus amigos, mais atrás ali no meio do pelotão, Radjar tá tentando se encostar no Max Verstappen. Quem diria? Radjar tentando apertar Max Verstappen na briga ali pelas suas posições. Verstappen é o sétimo colocado, Radjar o oitavo, oito décimos separando apenas os dois carros da Red Bull. Lá na frente, George Russell já deu o truco da volta mais rápida em cima do Antonelli, 1:15:045, mas a diferença dos dois é de 661 milésimos neste momento, pouquinho mais de meio segundo. Continua forte, George Russell vai ter que ir de ponta a ponta e ali, me parece, Alessandra, quem errar menos leva.
2: Com certeza, Odinei, a gente chamou atenção no início da transmissão para o fato de que a Mercedes trouxe atualizações também para os componentes da largada e deu para perceber que trouxe resultado. O Ico chamou atenção, primeira vez que o Antonelli faz uma largada limpa, não conseguiu ultrapassar ainda o companheiro de equipe dele, mas está ali, sempre agora a 6 décimos de diferença do companheiro de equipe. Eu acho que se tem briga, é a briga pela liderança da corrida.
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0: 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George Russell fez a volta mais rápida, já tomou o troco em seguida do Antonelli, a diferença cai para baixo de meio segundo. Menos de meio segundo a diferença dos dois primeiros colocados. Antonelli mostrou que tem carro para partir para o ataque. E agora como é que fica essa situação, meu amigo? George Russell tem ar limpo pela frente. Antonelli tem ali o vácuo. Vamos ver como é que vai ser essa retomada de velocidade. Quem trabalha melhor esta composição de energia para liderar esta corrida. Por enquanto, George Russell consegue defender bem a primeira posição. Vai ali administrando em meio segundo, aproximadamente um pouquinho para cima, um pouquinho para baixo, a diferença entre os dois primeiros colocados. Mas assim a Mercedes também vai mostrando uma força ao radiar no rádio.
5: Engine problem.
1: Problema no motor do radiar, já caiu para 11º. Lindblad subiu para a 8ª posição, é o primeiro das outras equipes a pontuar. A Red Bull ainda lidando com alguns problemas iniciais com esse motor da Ford.
0: E lá vem ataque, na primeira posição, vai para cima Antonelli, colocou dianteira com traseira, passam pelo muro dos campeões. Vem forte Antonelli, o novo showman da Fórmula 1, lado a lado, de novo, olha só a briga, um escapa, vai para fora da pista, é duelo de gigantes. É liderança de Antonelli na primeira posição. Sensacional, Antonelli! Foi jogado para fora da pista. George Russell voltou de novo na ponta. Que duelo maravilhoso. É George Russell, é Antonelli, alternando as primeiras posições. Eles vêm brigando forte. A Mercedes vai ter que chamar a atenção dos dois. Os carros têm que chegar no final, senão desse jeito daqui a pouco um acaba no muro, Alessandra.
2: Pensei exatamente isso, Odinei. A gente pode ter adorado essa briga, mas o Toto Wolff nessa altura deve estar arrancando os cabelos e vai falar: garotos, tragam os carros para casa. Mas eles
0: não perdeu a segunda colocação, vai pra cima Lando Norris, acabou tomando a posição do Antonelli, que danificou o carro, com certeza danificou o carro quando foi pra grama. Fala, Antonelli.
1: Disse que foi muito safada a manobra do George Russell, e foi mesmo, Odinei. O Antonelli colocou de lado, o Russell tirou o espaço, jogou ele pra fora sem cerimônia. Ele tem razão em reclamar, mas perdeu a posição pro Norris agora e saiu grande prejudicado dessa disputa.
0: George Russell tentando reconquistar a liderança e tem que mostrar na pista, porque de outra forma do emocional não tava conseguindo. Antonelli vai ter que ir pros boxes pra trocar pneus, porque o carro sentiu muito naquela saída, escapou da pista. Vamos ver como é que vai ser, se a direção de prova observou alguma coisa regular, mas quando é assim, Regi, entre os dois da mesma equipe, o olhar é um pouco diferente, Regi.
4: É diferente, mas olha, Odinei, não poderia se esperar outra coisa do Russell. Era a única coisa que ele tinha a fazer, no mínimo vender muito caro esse ataque, essa ultrapassagem aí do Antonelli, que parecia iminente, óbvio, andando aí atrás no vácuo e podendo usar todas as artimanhas aí do novo regulamento, né? Mas era claro que ele tinha que defender desse jeito, e eu tô com ele. Não podia, era a hora. Ou então o moleque janta de uma vez e passa a ser o primeiro piloto.
0: Senhoras e senhores, caros espectadores, temos um campeonato na briga pela liderança. Começa a velha Fórmula 1, a raiz Fórmula 1. Dois companheiros de equipe, se é que não vão jogar um pano quente lá nos fundos, mas por quê? A briga tem que ser, tem que vir. É isso que a gente quer, ver o circo pegar fogo na disputa, no braço, na pista, na velocidade, Alessandra.
2: Ah, Odinei, enquanto o George Russell retomava a liderança e o Antonelli perdia inclusive a segunda colocação, o italianinho reclamou e falou assim: isso aí tem que ser pênalti, não é porque ele é companheiro de equipe dele não que ele vai aliviar. Ou seja, Odinei, a guerra está deflagrada.
0: Está deflagrada, Odinei. Total, e tem investigação, Ico.
1: A investigação é para o Lance Stroll, que está lá atrás, não vai mudar nada o curso da corrida. Mas lá na frente, o engenheiro falou: calma, foca no Norris, acalma a cabeça. E o Antonelli disse: não estou nem aí, ele me jogou para fora. E o engenheiro continua: concentra na pilotagem, por favor, não em ficar reclamando pelo rádio. Mas o Antonelli, Odinei, está fora de si, ficou realmente possesso com a manobra e agora vai ter que se concentrar, porque ele tem que recuperar a segunda posição. Tem muito mais carro que a McLaren. A Mercedes estava voando no início de prova, então ele tem tudo para recuperar essa segunda posição e talvez atacar o Norris, o Russell no final.
0: É a lição que tem que aprender agora, Antonelli. Ter paciência. É o consciente que entra agora nesse momento para você poder administrar o emocional e tentar voltar a recuperar na pista. Ele vai lá no Muro dos Campeões, dá uma rabiada de traseira, mas segura o carro no braço, Antonelli. Será que danificou muito esse carro do Antonelli? Estou aqui na expectativa para saber se ele vai ter rendimento para poder para continuar forte como foi até agora. Radiar vai para os boxes, coloca o carro da Red Bull nos boxes. É o primeiro a abandonar o Grande Prêmio Sprint Race do Grande Prêmio do Canadá. 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
0: Humberto Ferretti, galera gostando desse começo de corrida aqui com a gente na transmissão da Band News FM, Ferretti.
5: Gostando do começo da corrida e gostando da transmissão, Odinei. O Luciano Sério? Ricardo escreveu aqui: tô vendo pela TV com o som desligado pra ouvir essa narração maravilhosa.
0: Opa, tem uns ajuizados por aí, vem lá, muito obrigado, vem com a gente que aqui só tem emoção. Tamo aqui pra se divertir, meu amigo. Vamos lá, portanto, com 13 horas e 14 minutos, os primeiros movimentos da sprint e vem mais um ataque pra Antonelli. Agora é Piastri. Piastri quer chegar mais próximo e vai tentar atacar Antonelli. Enquanto Antonelli continua ali tentando se defender, Lewis Hamilton, sensacional Hamilton! Ganhou a posição do Piastri, vai pra cima, é o quarto colocado. Hamilton, portanto, é o quarto colocado e já quer atacar também mais um. Hamilton vem forte, é ele que tá indo pra cima do Antonelli. Vamos ver Lewis Hamilton na disputa com Antonelli. Hamilton acordando, meus amigos. Hamilton ganhando motivação. Consegue fazer uma ultrapassagem em cima do carro da McLaren. E agora ele vai pra cima do Antonelli. Quer pontuação, quer pódio, quer liderança. Ferrari com Lewis Hamilton, passa pertinho do muro. E sai ali, o spray sai forte. Passando um pouco fora da pista, levanta a poeira Lewis Hamilton, mas continua forte, mostrando que está levando o carro ao limite. George Russell é o primeiro com 8 décimos à frente do Lando, segundo colocado com 1 segundo e meio à frente do Antonelli. Antonelli realmente perdeu muito, já está 1 segundo e meio atrás do Lando Norris. O carro deve ter sentido naquela escapada. No momento em que Radiar volta para os boxes, depois da equipe ter mexido no carro no interior dos boxes, ele já era para ter saído da corrida, mas acabaram ajeitando o carro nos boxes e ele volta. Claro que para testar já não tem mais nenhuma ambição. Lewis Hamilton é o quarto colocado. Vem forte ali Hamilton a 8 décimos do Antonelli. Piastri é o quinto. Piastri tenta recuperar a posição para cima do Hamilton. Está meio segundo. Forte a disputa nesse pelotão da frente. Hamilton mostrando força, Ico.
1: Muita força do Hamilton e o Antonelli, tanto pela pressão do Hamilton, talvez pela cabeça quente ou até pela escapada que ele deu influenciando no carro, perdeu contato com o Russell e o Norris. Lá na frente, menos de um segundo separando os dois primeiros, já o Antonelli caiu um pouco para trás, não está tão colado no Norris assim e se preocupa muito com o Lewis Hamilton.
0: Para você ter uma ideia o que é a Fórmula 1, meu amigo, o Antonelli já está um segundo e meio atrás do Lando Norris, que é o segundo colocado. É só carro isso? Carro pode ter tido problema, mas não tenham dúvida que o emocional tem uns milésimos de segundo aí também. Ele ficou tão nervoso e o cara perde o foco, perde o controle, e é isso que acontece nessa disputa por milésimos de segundos que a Fórmula 1 exige, Alessandra.
2: A gente nunca pode perder a dimensão, Odinei, de que o Kimi Antonelli é um piloto de 19 anos, ele é muito jovem. Ele está lutando com um piloto, George Russell, embora ainda seja um piloto jovem, mas que tem muito mais experiência na Fórmula 1. Então existe aí essa batalha mental que às vezes ganha corrida, Dinei.
0: Sensacional, Lewis Hamilton, vem forte Hamilton. Lando Norris fez a volta mais rápida da prova, Antonelli faz a volta mais rápida, está recuperando confiança o garoto. 1,14.3, a diferença cai para 1,3 agora dele para Lando Norris. Vamos ver se emocionalmente dá um respiro mais fundo o Antonelli para colocar o carro forte outra vez na pista e conseguir acelerar o partido para cima dos seus concorrentes. Reginaldo Leme, boa corrida curta do Grande Prêmio do Canadá, Regi.
4: Ótima corrida, o Dinei, inclusive o Norris chegando agora a 0,4, podendo inclusive atacar o Russell, coisa que a gente imaginava como impossível no momento em que as duas Mercedes abriram até 3 segundos, né, dos dois carros da McLaren. E o Antonelli, ele está recuperando a confiança no carro. Agora, o importante para o Antonelli, isso eu vinha dizendo até na última corrida, esse momento é a lição que ele tem que tomar, ele com 19 anos, como lembrou a Alessandra, é passível de muito mais erro do que um piloto de mais experiência. Então, esse é o momento, esse erro, essa parar de reclamar do Russell, que o Russell fez corrida. Aquilo foi corrida, foi um lance de corrida, que o Russell jogou pesado como tinha que jogar. Então, o Antonelli, neste momento, essa briga com o Russell tem que servir de lição para ele, é um amadurecimento que ele está precisando.
0: É verdade, vamos ver se ele consegue aprender essa lição, enquanto Lando Norris vai atacando George Russell. Com os pneus mais gastos, carros mais leves, me parece que a McLaren começa a mostrar uma força e a Mercedes perde aquele grande desempenho. George Russell, ou pode também ter sido aí a conversa no rádio mais dura da equipe com George Russell. Os pilotos têm que serem fortes nesse momento. Lando Norris está aproveitando esse momento, essa situação da Mercedes. 6 décimos separando Lando de George Russell. Vamos ver se o George vai ser também bastante agressivo assim, se o Lando tentar a ultrapassagem, é o que ele vai tentar fazer daqui a pouco. Vai encostando Antonelli, 9 décimos, chega pra brincadeira, mostra isso que George Russell tá perdendo um pouco de potência, tá perdendo um pouco de desempenho George Russell, porque Antonelli também já chegou forte no Lando. Hamilton, 1,5 segundo agora atrás do Antonelli, se distancia um pouco mais, os três carros da ponta conseguem um bom ritmo de prova, e lá vem pra cima Lando, 0,5 segundo, vai partir pro ataque pra cima de George Russell. Já deve estar sendo informado fortemente no ouvido o George Russell dessa agressividade do Lando. Vamos caminhando para a volta de número 14, de um total de 23 voltas na corrida Sprint Race do Canadá, Band News FM, acelerando na velocidade do rádio.
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0: Vem para fechar a 14ª volta, pega duríssimo do pelotão da frente. George Russell defendendo a primeira posição, 6 décimos separando ele do Lando. Lando está 8 décimos à frente de Antonelli, que é o terceiro colocado. Hamilton já vai ficando mais para trás, quase 2 segundos atrás do Antonelli. Os três lá na frente ainda com condições, corrida completamente aberta na Sprint Race. Ico, o que é que te chama a atenção, Ico?
1: É, o ritmo do Russell, né? Ou teve no toque ali, teve algum pequeno dano, talvez, no assoalho, perde alguns pontinhos de aerodinâmica ali, o carro não responde da maneira que tá, ou ele tá segurando o ritmo, mas o fato é que a pressão do Norris já é grande, o Antonelli volta para a briga também, vamos ter essa segunda metade da corrida bem animada, Diney.
0: Bem animadíssimo, enquanto o Muro dos Campeões está pedindo beijinho ali constantemente, hein, Reginaldo? O pessoal está passando cada vez mais perto no Muro dos Campeões, Regi.
4: Quem está passando mais perto, a gente viu agora, foi o Hamilton. E, aliás, Odinei, como você disse até, é o fim de semana de Lewis Hamilton. Ele mostrando quem ele é, mostrando para a própria Ferrari como ele gostaria de mostrar, como ele gostaria de estar fazendo desde o primeiro ano de Ferrari, o que não foi possível pela falta total de adaptação dele ao carro e ao estilo.
0: Meus amigos, vamos ver se Hamilton consegue se reanimar de novo. Agora já quer para 2.1 a diferença dele para Antonelli. O pelotão da frente impondo um ritmo fortíssimo na corrida. E a galera, como é que tá, Ferretti?
5: Mais gente mandando mensagem pro WhatsApp da Band News FM, 1199-592-100. O Leandro de Araras tá dizendo que tá ligado no rádio e tá mais uma vez elogiando você, falando da melhor locução do Brasil, Adinei.
0: Eita!
5: Tá...
0: Olha que eu vou acabar acreditando nisso, hein? Albon fez pit stop, não é normal pit stop na corrida curta, mas ele foi para os boxes e fez lá uma parada. Claro que o pelotão do fundo está fazendo todas as experiências possíveis. Hamilton perdendo velocidade, já chegou Piastri nele, vai tentar atacar e recuperar a posição. Oscar Piastri, que está 6 décimos atrás de Lewis Hamilton. Lá na frente, George Russell, 8 décimos à frente do Lando. Está mostrando o serviço, George Russell. Me parece que foi por uma clínica de terapia nesses últimos 30 dias, fez uma imersão e voltou forte o inglês, Alessandra.
2: Recuperou o estado de espírito do início da temporada, em que ele parecia franco favorito, não contava com o companheiro de equipe dele ascendendo tanto nas últimas corridas, e tá jogando com o emocional de um moleque de 19 anos, Odinei. Então eu acho que talvez aí o pulo do gato do George Russell esteja aí. Ele, do ponto de vista técnico, ele é um ótimo piloto. Ele estava se perdendo psicologicamente, transferiu essa bronca para o Kimi Antonelli.
0: Pois é, foram 3 vitórias seguidas do Antonelli. O Antonelli também deve ter deitado em berço esplêndido com 3 vitórias, achando que era o dono da situação, mas já se deparou com um problema. E é na crise que tem que crescer. Vamos ver o quanto aprende, como destacou muito bem o Reginaldo Leme. O Antonelli, depois dessa disputa que não deu resultado para ele com o George Russell. Mas lá vem ele de novo, 7 décimos atrás do Lando Norris. A equipe pediu para ele focar no Lando agora, para focar e tentar voltar a recuperar a segunda posição, que é o trabalho que o Antonelli tem que fazer neste momento, enquanto que George Russell consegue manter um bom ritmo e vai se defendendo. O Lando ainda vem estudando, só observando o comportamento do George Russell, que está sendo levado, Regi, ao limite para não cometer erro. E é aí que o piloto tem que mostrar a sua força, né, Regi?
4: Exatamente, este é o momento de não cometer erro. E você vê que o rendimento das Mercedes totalmente recuperado agora. O Lando é que está fazendo uma corrida excelente, excelente. E a facilidade com que o Antonelli já se despregou ali do ataque do Hamilton, que estava tentando algumas vezes ultrapassar, né? E agora já está 2.8. Você vê que a Mercedes ainda é a Mercedes.
0: Sem dúvida. Agora, Alessandra, Ico, que delícia a nossa transmissão com a voz do Reginaldo com a gente, hein?
2: Parece como, um sonho.
0: Você não sabe a confiança que você traz pra gente, Regi?
2: Com certeza. Uma delícia. Alegria. Olha, eu tô, o Reginaldo me saudou, né, na entrada dele. Eu tô realmente emocionado de estar trabalhando de novo com o Regi. Eu trabalhei com o Regi no primeiro anuário dele. Faz um pouquinho de tempo, né, Regi? Foi de um piloto que ganhou um título só. Aí o pessoal vai falar assim: ah, quem? O Lando Norris? O Jenson Button? Não, minha gente. Nigel Mansell. Faz um pouquinho de tempo só.
0: É o bigodão.
4: Faz tempo.
0: Faz um bom tempo.
4: Mas olha, Ale, é importante dizer o seguinte, eu repito, eu estou aprendendo ainda com vocês muito de uma transmissão pelo rádio. É apenas a segunda minha.
0: E você vai ver que esse veículo aqui é apaixonante, Regi. Você vai cada vez mais ficar apaixonado por isso aqui. É um problema sério, mas tudo bem. Vamos lá, meus amigos. George Russell em primeiro, Lando em segundo, Antonelli em terceiro. Corrida completamente aberta. Quem vai ganhar? Quem vai vencer? Quem vai chegar na bandeira quadriculada na primeira posição? Ainda não dá para saber. 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

0: Do Norris, que vai ter que se segurar, tá num corridaço, Lando conseguiu se meter, aproveitou bem a disputa dos dois Mercedes e tá lá entre os dois carros da equipe alemã. Vamos ver como é que se dá esse desempenho aí, porque o Antonelli parece que voltou até o equilíbrio do carro e tem condições de voltar para a segunda posição, tem condições de recuperar o segundo lugar, o piloto Kimi Antonelli da equipe Mercedes, e ele tem que pensar nisso. Tem que focar na pontuação do campeonato, afinal de contas ele é líder e precisa defender essa liderança. Vamos lá, Ferretti, galera com a gente, Ferretti.
1: A Melissa mandou a mensagem dizendo o seguinte, Odinei, o Antonelli tá sentindo as dores do crescimento, agora ele é, e ela botou entre aspas, um piloto grande, vão tratar ele de outra forma.
0: Não tenha dúvida, tem que cortar o cordão umbilical, meu amigo, tem que ir pra pista e ser individual, ser sozinho e assumir essa responsabilidade. Antonelli, vem ali, vamos ver se ele recupera a segunda posição. George Russell vai forte gerenciando, já sobe acima de um segundo a diferença dele para Lando Norris, tá também fazendo uma corrida fantástica. George Russell tá numa corridaça. Luiz Fernando Ramos, Verstappen tá sendo investigado, Ico.
2: Verstappen sim, numa bandeira amarela que ele não teria diminuído, a gente tem alguns retardatários ali na pista e o Verstappen pode ter se complicado tendo acelerado numa ponta que não podia. E essa briga, Odinei, que sensacional, um segundo estava separando os três primeiros, o Russell deu agora um respiro e o Norris vê, se não atacou o Russell, demorou para atacar, agora vai ser atacado pelo Antonelli, boas brigas nessas últimas quatro voltas.
0: É, Mercedes mostrando a força, mostrando que realmente está voltando bem depois da folga de 30 dias que teve forçadamente a Fórmula 1, por causa do quê? Por causa daqueles seres humanos que não deram certo e arrumaram uma guerra por aí. 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
0: Gasly vai para pit stop, estamos vendo aí bastante pit stop, muitas experiências da corrida curta na Sprint Race com esse pelotão do fundo, todo mundo testando equipamento, testando pit e tudo mais, e tem penalização de 10 segundos para Hülkenberg, pessoal do fundão tá abusando um pouco, e aí fazendo os fiscais trabalharem. Vamos lá na frente com George Russell em primeiro, 7 décimos à frente de Lando, que tá meio segundo à frente do Antonelli, terceiro colocado. Hamilton é o quarto, mas já tá 4 segundos e 2 décimos atrás do Antonelli. Já começa uma nova corrida a partir da quarta posição com o Hamilton em quarto. Piastri em quinto a meio segundo do Hamilton. Essa é a briga ali pela quarta posição. Leclerc é o sexto a 1.3 do Piastri. Não falamos muito do Leclerc hoje, Alessandra.
4: Pois é, Odinei, o Leclerc no final de semana bem discreto. O Lewis Hamilton a gente destacou no início, ao contrário, parece estar se achando mais no carro, como o Reginaldo trouxe essa informação, a longa adaptação do Hamilton a esse carro da Ferrari. O Leclerc de fato ali se mantém ali na sexta posição, meio assim, sem ameaçar ninguém, sem também ser ameaçado. Realmente o Monegasco talvez consiga uma melhor sorte na classificação hoje para a corrida de amanhã e na corrida também, mas por enquanto Hamilton está dominando esse carro da Ferrari.
0: Vamos lá, meus amigos, caminhamos para a 21ª volta, caminhamos para a 21ª de um total de 23, vamos chegando ao finalzinho da corrida, diga aí, Ico.
2: O Hamilton abriu o rádio e disse, bati no muro na última curva, né? Ele deu uma ralada ali, mas ele pode ralar ali à vontade, Adinei, ao muro dos campeões. E o Hamilton é o maior campeão da Fórmula 1, mas de fato deu um toquezinho ali, mas conseguiu continuar na corrida sem muitos danos no carro da Ferrari.
0: O famoso beijinho, era que o muro queria, e foi um campeão, não só um campeão, 7 vezes campeão do mundo quem deu esse beijo no muro. Vamos ver se ele consegue se defender do Piastri depois desse toque. Piastri tá forte em cima dele da disputa pela posição de número 4. Lá na frente, George Russell vem para fechar a 22ª e penúltima volta. Vai terminar em instantes a sprint que você acompanha aqui pela Band News FM, acelerando na velocidade do rádio.
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0: Final de prova, final de corrida. Leclerc vem tentando correr atrás do Piastri. Hamilton é o quarto, tenta se defender. Piastri vai para cima dele. Mais à frente vem George Russell. Antonelli tentando brigar pela posição de número 2. Lá vem Antonelli. Nos últimos instantes, eles vão fechar a 22ª volta. Passam pelo Muro dos Campeões na reta principal. Antonelli sabe que tem pouco tempo agora.

0: Manda, vai pra cima, Antonelli! Escapa da pista, o jovem piloto vai ter que devolver a posição. Ele foi, mas já devolveu e vai partir pro ataque de novo. Arriscou tudo, retardou demais a freada e perdeu a tangência da curva. Foi pra fora, Antonelli. Lando volta sendo o segundo, Antonelli é o terceiro. Que pega, meus amigos! Instantes finais, vamos pra última volta do grande da Sprint Race do Canadá. A corridinha do Canadá deste sábado, isso é o que espera a gente amanhã, na corrida grande do Grande Prêmio do Canadá. Vem com George Russell em primeiro, Lando em segundo, Antonelli é o terceiro. Antonelli aprendendo uma lição e tanto, é tarefa dobrada que ele vai levar para casa daqui a pouco. Primeiro a disputa com George Russell e depois a disputa com Lando Norris. Não se deu bem, a pista é para gigantes, meus amigos. Você tem que aprender, Antonelli, com essas manobras para continuar na liderança deste campeonato. Instantes finais, lá vem bandeira quadriculada para o piloto número 1 da Mercedes neste momento, que é George Russell. George Russell vem para as últimas curvas, entra na reta principal. George Russell passa perto do muro e recebe a bandeira quadriculada. Vence a sprint, George Russell, com Lando Norris fazendo uma corrida em segundo, Antonelli em terceiro, vai chegando Piastri em quarto, passa colado nele Leclerc na quinta posição, quase ganhou. Leclerc subiu e foi para quinto, passou Hamilton, que chegou em sexto. Hamilton com problemas do carro depois daquele beijo no muro, perdeu a posição para o Leclerc. Verstappen chega na sétima colocação, oitava posição para o Lindblad. Em nono chegou o Colapinto, em décimo Carlos Sainz, os 10 primeiros colocados, mas nem todo mundo pontua nessa Sprint Race, que teve George Russell beliscando 8 pontos a mais no campeonato e diminuindo um pouco a sua diferença para Antonelli, que é o líder da prova, Alessandra.
1: Exatamente, Odinei, o Russell entrou nessa corrida com 20 pontos a menos do que o Kimi Antonelli, sai com 18 pontos a menos, de pouquinho em pouquinho, pode estar buscando aí uma diferença, recuperar a vantagem dele no início da prova. Odinei, a gente falou tanto, né, que o Leclerc estava pior do que o Hamilton nessa corrida e, no entanto, né, acabou à frente ainda. O Hamilton provavelmente deve ter tido algum problema.
0: Fala,
1: no carro.
0: George Russell!
2: Nice work today. Good job.
3: É, o engenheiro está dando bom trabalho. Ele disse que o Lando pressionou, mas bom trabalho também. Nenhuma palavra entre o toque entre os companheiros. É realmente muito frio a animação ali, mas normalmente, Odinei, temos que falar, na corrida sprint as equipes fazem meia alegria só para ver se no dia seguinte que tem mais pontos eles ficam mais alegres.
0: Não, né? Dava para tomar um café antes de falar nesse rádio para ter um pouco de ânimo? Pelo amor de Deus. Porra, pior que velório. Fala, Antonelli.
4: Kimi, now it's the first time to talk about this. We talk about this internally and not on the radio, okay?
3: Disse que vão conversar isso depois, não pelo rádio, né? Vão ter discussão. O Antonelli muito insatisfeito e olha, não foi o primeiro, mas não, aposto que não vai ser o último toque entre o Russell e o Antonelli nessa temporada, Odinei.
0: É, meu amigo, vai ter que aprender um pouco mais, Antonelli. Vamos ver se o pessoal vai segurar a sua expressão, o seu ímpeto, ou se ele vai continuar explosivo assim. Reginaldo, abemos um campeonato, abemos briga de novo na mesma equipe, Regi.
5: É isso que a gente esperava, né? Porque com esse poderio, essa dominação aí da Mercedes desde o início, a gente esperava essa briga. E o Russell fez o que tinha que fazer, tem que defender posição mesmo. É o momento dele marcar sua posição em relação ao Antonelli. Garoto super talentoso, claro, com esses 19 anos, mas tem muito a aprender. E essa atitude agora é mais uma lição que ele tem que aprender. Talvez seja difícil, mas o Toto Wolff tem que controlá-lo.
0: É, já deu um primeiro puxão de orelha. Vamos discutir isso em casa, meu amigo, não aqui no rádio na frente de todo mundo. Antonelli, fortíssimo candidato a arrumar confusão e tudo aquilo que a gente gosta na Fórmula 1. Tá aí o George Russell, saindo mais fortalecido emocionalmente do que nunca. Grandes duelos e acabou vencendo tanto o companheiro de equipe
6: como conseguiu se defender bem de Lando Norris, que foi uma grande surpresa na corrida sprint de hoje, Alessandra.
1: Pois é, Odinei, a McLaren já tinha evoluído bastante no, na corrida do Canadá, do, ou melhor dizendo, de Miami. Eu não estava aqui, mas estou ligado em tudo o que aconteceu. A McLaren tinha trazido um pacote, várias mudanças para o seu carro, evoluiu bastante naquela prova, não o suficiente ainda para ganhar, mas a gente vê que o que tinha sido o início da temporada da McLaren para agora, parece que eles estão começando a se entender um pouco melhor com os conceitos desse novo regulamento, e vai aos poucos, vai melhorando, mas ainda insuficiente para bater a Mercedes. Eu acho que realmente a gente vai ver cada vez mais a briga pelo campeonato restrita aos muros da Mercedes.
6: Não tenha dúvida disso. Reginaldo, lembra quando a gente fazia universidade, aquelas coisas? A gente tinha que estudar para algumas matérias, umas a gente gostava mais, outras nem tanto e tal. Mas tem que passar em todas, Regi. Eu sei disso, que você tem que estudar agora, Regi. Agradecer a sua participação aqui. Espero que você volte aqui amanhã com a gente e te liberar aí para você poder fazer a sua liçãozinha de casa. Primeiro, só dizendo para a gente se tem mais alguma coisinha sobre essa sprint de hoje, Regi. E o que esperar da corrida amanhã?
5: Eu quero dizer que o Bortoleto acabou chegando em 12º, Odinei. E olha, ele poderia ter tido uma melhor posição. O Hülkenberg, você viu que acabou, inclusive, sendo punido, né? Por ter, quando ele errou e voltou exatamente à frente do Bortoleto, então ele atrasou o Bortoleto em 5 posições, como disse o Ico lá no início da corrida. E depois a briga apertada do Pérez, o Alonso, o Bortoleto e o próprio Hulk, todos menos de 1 segundo, você vê que ele poderia ter ganho mais posições. Acabou ganhando, os dois, o Alonso e o Bortoleto, acabaram ganhando a do Pérez por problemas no Pérez.
6: Legal, Regi, um abração, até amanhã, bom estudo, Regi.
5: Vou estudar.
6: Vai estudar. E olha, quero dizer que eu adorei ver sua exposição lá no shopping, viu, Regi?
5: Ah, que bom, Odinei. Todo mundo pediria, aconselharia, não é pediria, aconselharia todo mundo que gosta de Fórmula 1, gosta de automobilismo, para visitar essa exposição, que é uma surpresa em cada ambiente.
6: É verdade. Onde é que está a exposição, Regi? Lá no shopping?
5: Parque da shopping, Parque da Cidade. Isso fica ali na região do Morumbi. Na verdade, até nas proximidades do Shopping Morumbi, que é um pouco mais conhecido.
6: Legal, vamos lá, convidando a galera para ver sua exposição lá, que realmente está muito bonita. Um abração, vamos ouvir os pilotos agora.
7: Entrevista agora. Vamos falar com todos, mas começando com o Kimi George, porque foi uma boa briga no início. O Kimi reclamou no rádio um pouco. Foi uma batalha dura, nós estávamos com um ritmo parecido. Eu tentei fazer o meu ataque, eu tenho que dar uma olhada com calma. Eu tive a impressão de que eu fui jogado para fora, mas é assim. Depois eu fiz um erro na curva 8, e aí eu peguei uma ondulação e perdi um pouco de aerodinâmica, eu comprometi minha corrida, mas foi uma briga intensa. E o George, uma corrida olhando no retrovisor. Como foi essa briga com ele? Tanto com ele como com o Lando, foi difícil abrir uma vantagem aqui. Então, para quem está seguindo, tem muito vácuo para pegar, isso é muito, ajuda muito. Então, tive um toque com o Kimi, eu estou feliz que a gente teve problema com isso. E agora com o Lando Norris, vamos ouvir. Segundo lugar, ficou entre os carros da Mercedes, você deve estar satisfeito com o resultado. Foi um bom resultado. A gente só estava ali para aproveitar quando alguma coisa acontecesse. E depois que eu passei, o Kimi me alcançou rápido, eu fiquei um pouco preocupado, mas depois eu consegui chegar no George também. Então, uma corrida divertida, um circuito difícil, não permite muito erro. Mas esse resultado de hoje foi um resultado muito bom para a nossa equipe. E aí eles ganham a medalha aí das posições da sprint. 8 pontos para o George, 7 para o Lando Norris, 6 para o Kimi Antonelli. Portanto, o Russell tira 2 pontos do Antonelli. Agora 18 pontos separando os dois no Mundial de Pilotos. O Antonelli ainda, claro, na liderança. E aí diz que Miami foi um final de semana ruim para mim. mas agora tem uma corrida importante no Canadá. Muita gente falando muito sobre mim, mas eu me concentrei na pilotagem. E é bom me concentrar agora. Temos 6 corridas em 8 semanas e eu gosto de voltar aqui em Montreal. Uma grande torcida, obrigado a todos. E agora eu estou animado para a tarde, temos a classificação da corrida principal.
6: Portanto, está aí o Jean Alesi entregando a premiação para os 3 primeiros colocados. Vitória de George Russell com Lando Norris em segundo e o Antonelli que chegou na terceira posição. E o Jean Alesi vai lá e fala um pouquinho no ouvido do Antonelli. Diga, Regi.
5: É só lembrando que o Alesi foi aí no Canadá, em 1995, que ele conquistou a vitória, mas foi a única, apesar de ser um piloto super talentoso, ter sido sempre, foi a única vitória dele na carreira.
6: A única vitória dele...
1: O Alesi era o famoso piloto certo no lugar errado, porque ele fez algumas escolhas bastante questionáveis. Não dá para, a gente nunca pode duvidar, nunca pode questionar um piloto que vá... que escolha ir para a Ferrari, pela mística que tem em torno da Ferrari, mas a gente sabe que o Alesi poderia ter ido para aquela Williams super campeã do começo dos anos 90, fez uma escolha do coração, né? O Alesi, descendente de italianos, acabou indo para a Ferrari e aí ficou com essa vitória só alguns anos depois.
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6: Ico, o que esperar da corrida amanhã, hein, Ico? Vai depender muito desse treino de classificação que também vai ser na cotovelada hoje, né?
7: Vai, esse treino vai ser importante. Amanhã tem expectativa aí de uma pista molhada, mas obviamente que largar na frente não faz tanta diferença em termos de posição de pista, mas em relação ao spray, né? Você está lá na frente e você tem menos o spray levantado, você tem uma visibilidade melhor caso se confirme essa expectativa aí de um clima mais úmido. Então os pilotos agora têm que esquecer essa corrida rapidamente, em 3 horas estão de volta no cockpit numa condição diferente, uma condição de volta rápida, uma condição de busca por tempo para conquistar a pole position e uma briga boa. Eu acho, na minha avaliação, a Mercedes favoritíssima, a pole, porque essa força da McLaren, tanto em Miami como no Canadá, tem aparecido mais nas corridas. Acho que em ritmo de corrida a McLaren está próxima da Mercedes. Em uma volta rápida, acho que o carro da Mercedes tem uma pequena, mas talvez decisiva vantagem ainda em relação à McLaren e também, claro, às outras equipes do grid de largada. Pode ser uma nova briga entre Russell e Antonelli, mas como é classificação, é improvável que eles toquem um no outro como ocorreram nas corridas sprint, Odinei. Mas vale lembrar, ano passado teve toque entre o Norris e o Piastri na corrida. 2011, entre o Hamilton e o Button, é um circuito que gosta de ter toques entre companheiros de equipes que acabam tendo consequências. Esse ano já tivemos aí a primeiro toque entre o Antonelli e o George Russell, e eu aposto que não vai ser a última, viu, Regine?
6: Não tenha dúvida, eu acho que vai vir, e vai vir forte. 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
6: 13 horas e 44 minutos. Nós vamos aqui falando um pouquinho mais de Fórmula 1 até as 2 horas da tarde. E é simples, é só fazer o que é melhor para o Brasil e tá tudo certo, Alessandra.
1: Tava com saudade dessa sua frase, Odinei. Muita gente, muitos ouvintes me perguntam o que significa essa frase. Eu falei, gente, mas ela é autoexplicativa, é só fazer o que é melhor para o Brasil. Odinei, você perguntou para o Ico o que a gente pode esperar para a corrida de amanhã. Eu tô bem animada para essa corrida de amanhã no Canadá, porque eu acho que é uma das pistas que ela neutraliza um pouco aquela questão da recuperação de energia que a gente viu no início da temporada. Aquelas corridas que ficaram muito artificiais, a gente via muitas ultrapassagens, mas nitidamente o que acontecia era simplesmente o carro da frente perdendo potência e não conseguindo recuperar. E aí, na volta seguinte, o carro que tinha sido ultrapassado conseguia recuperar a sua energia. E a gente ia ali, parecia uma corrida de gato e rato. Depois da metade da primeira corrida, a gente viu. Isso não é competitividade, isso é artificial. Esse traçado da pista de Gilles Villeneuve, do circuito de Gilles Villeneuve, ele consegue esconder um pouco essa característica. Então, a gente talvez tenha Eu acho que a gente viu um pouco disso nessa sprint race, mas talvez a gente tenha uma corrida um pouco mais real em termos de disputas. Vai melhorar a competitividade? Isso eu já não posso garantir, porque eu acho que essa Mercedes está muito acima dos outros carros. Está muito acima do pelotão em geral, mas sabendo que tem uma disputa aberta agora entre os dois companheiros de equipe, ainda assim eu acho que vai ser uma boa corrida.
6: Vamos ver como é que a Mercedes vai gerenciar esse ímpeto do Kimi Antonelli, porque tem que administrar um pouco para não ser muito confuso, mas ao mesmo tempo, Reginaldo, não pode tirar demais o ímpeto do moleque que está com vontade de vencer, e é isso que faz o piloto, né?
5: De fato, essa vontade. O piloto tem que ter sempre vontade, tem que entrar numa corrida para vencer. Isso sempre. Ainda mais quando se trata de um menino talentoso como ele. Agora, as lições têm que ser aprendidas, né, Odinei? A gente já viu grandes talentos sofrerem muito, alguns não chegando a ser campeão, e outros, mesmo os grandes campeões como Ayrton Senna, por exemplo, o quanto ele sofreu no início da carreira, lembrando que naquela época tinha um regulamento não tinha reabastecimento, mas os pilotos tinham que largar com uma quantidade de gasolina e levar até o fim uma quantidade apertada, e quantas corridas ele deixou de vencer por deixar acabar a gasolina. Então, são lições que o piloto jovem e talentoso vai adquirindo.
6: Pois é. Agora, Ico, uma coisa que me chama a atenção aqui é Lando Norris. E ainda não consegui dimensionar o quanto ele se aproveitou desse duelo da Mercedes e por isso conseguiu chegar numa segunda posição a 1.2 do George Russell e a meio segundo do Antonelli. Mas no comparativo com o companheiro de equipe dele, o Piastri, que teoricamente tem o mesmo carro, o Piastri ficou muito lá no fundo. O quanto o Lando conseguiu tirar desse carro acima do limite hoje, na sua opinião, Ico?
7: Eu acho que ele entregou o limite, na verdade. Eu acho que, como ele disse na entrevista pós-corrida, né, ele tinha que ficar atrás e aproveitar o que viesse no colo dele. Veio o toque entre os dois, ele conseguiu aproveitar aquele momento um pouco instável do Antonelli para fazer a ultrapassagem com o erro do Antonelli e ganhar a posição. Mas o que você destacou, a outra parte do seu destaque, é muito interessante, né? O duelo dele com o Piastri. Não só no desempenho de corrida hoje, que talvez seja pontual, mas nas classificações. O Norris esse ano começou um ano bem melhor do que o Piastri. No ano passado, durante boa parte do campeonato, o Piastri era a melhor McLaren, era o melhor piloto. E no final, o Norris reverteu, conseguiu os pontos necessários e acabou ganhando o título. Eu acho que esse título deu um pouco mais de força, de confiança para o Norris, e a gente lembra sempre, a autoconfiança era uma coisa que faltava um pouco no Norris. Então, esse título que ele ganhou trouxe ele mais forte para esse ano, e agora vai caber ao Piastri remar, crescer também, porque o Norris desse ano é um piloto mais completo do que o Norris do ano passado.
6: Pois é, e uma coisa que eu estou observando aqui, Alessandra, Regi e Ico, é que as condições para esse final de semana é o seguinte: daqui a pouco tem um treino de classificação, amanhã pode chover, né? Depois de uma sprint tão desafiadora como essa e tão de duelos fortes, enfim, os caras vão com faca no dente para a classificação de daqui a pouco. E o ingrediente dessa pista faz com que a gente fique perdido num foco único de saber, de ter uma dúvida só, né? As dúvidas são amplas, ou seja, são vários fatores que nos levam a não entender e a não conseguir formular uma opinião única em função das condições desse final de semana do Grande Prêmio do Canadá, Alessandra.
1: Eu acho, Dinei, que o GP do Canadá ele sempre foi um GP meio sujeito a chuvas e trovoadas, porque ele tem essa alteração climática bastante comum. Só que nesse ano, eu acho que além dessa questão de a gente teve uma sexta e um sábado com pista seca e a gente tem possibilidade de chuva no domingo, tem a questão do calendário. O GP do Canadá, normalmente, ele acontecia sempre no meio de junho e, dessa vez, ele foi antecipado para o final de maio. Em países onde o clima é mais temperado e as estações obedecem mais ou menos ou de uma forma mais intensa aos acontecimentos, às ocorrências normais daquela estação, isso dá bastante diferença. E isso significa que as referências que as equipes tinham do ano passado praticamente não servem para esse ano. E, além disso, foi colocada essa sprint race pela primeira vez no GP do Canadá. A única possibilidade que os pilotos tiveram de testar alguma coisa foi em um único treino livre que aconteceu ainda na sexta-feira. Então, some-se a toda essa a questão, essa versatilidade de informações que a gente tem no GP do Canadá, ainda nesse ano tem essa questão do calendário para somar.
6: Pois é, Regi, e essa série de dúvidas só me traz uma sensação de ser um pouco mais humano, sabe, Regi? Porque o humano que tem, ou seja, aquele que se diz humano que não tem muita dúvida, acaba quebrando um pouco esse ritual. Então eu me sinto mais humano nesse final de semana, com várias dúvidas assim, viu, Regi?
5: Ah, todo mundo tem dúvida, no Canadá sempre tem dúvida, lembrando que assim, as grandes surpresas que o Canadá, que o Grande Prêmio do Canadá apresentou, aqueles pilotos que venceram pela primeira vez, que são muitos, inclusive o Hamilton, e outra coisa, né, Odinei, essa corrida, a gente pode esperar mudanças, bem disse a Alessandra, além de ser uma pista com características que mascaram um pouco essa atual regra da Fórmula 1, se bem que já melhorou um pouco depois de Miami, além disso, ela pode acontecer de tudo. Você vê, a gente já pegou momentos de chuva, eu tive uma corrida aí, essa corrida é histórica, porque a partir dela que mudou a regra da duração, limite máximo de duração de uma corrida, não de um evento. De uma corrida a gente sabe que é aquele de 2 horas, mas de um evento que era 4 horas. Aliás, era sem limite e a corrida demorou 4 horas e 4 minutos, interrompida várias vezes, aquela uma confusão danada que fez o Jenson Button, 23º, vencer a corrida. E depois disso foi estabelecido o limite de 4 horas e agora é 3. Então, pelo menos a gente sabe que no máximo vai durar 3 horas o evento. Mas é uma corrida cheia de alternativas que pode acontecer de tudo.
6: Tenha dúvida disso. E olha só, quem manda um alô para nós aqui, está ouvindo a gente lá no Canadá, Reginaldo Leite, sabe quem é? É a Wanda. A Wanda mandando um beijão para todos nós, Regi, que está aqui na audiência da Band News FM lá no Canadá, viu, Regi?
5: Beijo para ela. Beijo para o nosso Samir e nosso Steve, nossos amigos brasileiros que moram em Montreal.
6: Grande abraço. Fala, Ico.
7: Essa corrida que foi a vitória do Jenson Button lá em 2011 inundou a sala de imprensa. Caiu tanta água lá que subiu a água, começou a invadir a sala de imprensa, bem o canto da rádio lá. Uma corrida inesquecível e que o Button venceu com uma ultrapassagem na última volta, né? O Vettel deu uma erradinha ali, o Button, que como o Regi destacou, estava em último a 30 voltas do final, estava em último, foi se recuperando e ganhou a liderança na última volta. Sensacional esse grande prêmio histórico do Canadá, Odinei.
6: Legal, Ico, são 13 horas e 53 minutos, um rápido intervalo comercial e voltamos com as considerações finais do Grande Prêmio do Canadá. 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
6: 13 horas e 55 minutos, mais 5 minutinhos aqui de automobilismo. Depois vem todo o pessoal do jornalismo trazendo as últimas notícias para você aqui na Band News FM. George Russell ganhou a corrida sprint, Lando Norris chegou em segundo, Antonelli em terceiro, Oscar Piastri foi o quarto, Leclerc o quinto e Hamilton chegou na sexta posição. Senhoras, o que esperar desse treino de classificação? Eu sei que não dá para ter muita certeza, mas tem aí a sensação e o feeling. Quem faz a pole position para você, Alessandra?
1: Kimi Antonelli. Eu apostei na vitória do George Russell, vou no companheiro de equipe dele agora para a pole.
6: Vai de Kimi Antonelli. Ico, você acha que dá para cravar alguém aí na sua opinião? O seu voto é para quem nessa pole de hoje?
7: Então, eu acho que ou o Antonelli bate no Q1 ou ele faz a pole, mas eu acho que ele faz a pole.
6: Pois é, o Kimi deve vir forte aí. Você também pensa isso, Regi? Ou você tem alguma sensação diferente?
5: Ah, eu vou apostar diferente, né? Embora eu ache, de fato, o Kimi queimado do jeito que tá, ele vai querer essa pole para se vingar. Mas vamos apostar no Russell, porque é muito difícil competir com os motores Mercedes. Você vê que eles foram os quatro primeiros colocados na corrida sprint.
6: Tá certo. O voto aí atrás de você foi de quem, Regi? Como é o nome dele?
5: Ah, aqui são três, né?
6: Três cachorros.
5: É o Dylan, de Bob Dylan, é o George, de George Harris, e é o Maca, de Paul McCartney.
6: Olha só, tá todo mundo aí e você é o quarto integrante, então, desse pelotão, né?
5: Sim. O quarto na ordem de preferência da casa também, né, Odinei?
6: É claro, temos que impor um pouco de respeito, Regi, não tenha dúvida disso. Mas ele já deu o voto dele lá no fundo, foi junto com você nessa daí. E para você, Ferretti, quem é que faz a pole hoje?
14: Ah, eu tô com o Ico, viu, Odinei? Eu tô curioso para ver qual vai ser a reação do Antonelli depois de respirar um pouquinho, de conversar com o Toto, mas eu acho que vai dar Antonelli se ele não fizer nenhuma bobagem, com o pezinho nervoso, coisa do tipo.
6: É, pois é, essa conversa com o Toto vai ser importante, porque resta saber o quanto o Toto vai tentar advertir o Antonelli, né? Se for muito severo, é claro, ele tem ali uma gratidão ao Toto imensa, afinal de contas, chegou na Fórmula 1 queimando etapas e etapas na carreira. E tá aí, tem que ouvir o Toto, não tenha dúvida. Mas vamos ver como é que vai ser esse comportamento do Antonelli na classificação. Tô curioso.
1: A gente tem visto, né, Odinei, desde o começo do ano, que a preferência do Toto Wolff parece estar se deslocando cada vez mais para o Kimi Antonelli, que é uma aposta dele, como você falou, um piloto que chegou muito jovem à Fórmula 1. Em compensação, a relação com o George Russell parece bastante desgastada, mas eles têm um campeonato para ganhar.
6: Exato. E é o seguinte, o George Russell me parece que sabe que pode ser o último ano dele na Mercedes, porque as conversas paralelas com o Max Verstappen continuam.
1: Sim.
6: E continuam forte. Me parece que o Max não está satisfeito na Red Bull. E a primeira opção seria a Mercedes. Se o Max for para a Mercedes, no determinado momento, quem vai sambar é o George Russell.
1: Sem dúvida.
6: Né? Então, o Toto talvez até fale, olha, se o George Russell ganhar um título aqui, eu me sinto mais aliviado em demitir o cara.
1: É.
6: Pelo menos ele sai campeão do mundo daqui.
7: Diga,
6: Regi.
7: Não, é só para ilustrar, né, lá no paddock de Montreal, são tendas, né, meio provisórias lá para as equipes, com uma varanda que dá para o meio do paddock. E na tenda da Mercedes sentou o Toto Wolff com o Jos Verstappen ontem, ficaram batendo papo. Você acha que não é para colocar uma pimenta nesses rumores, não? Só o pai do Max e o chefe da Mercedes sentando e trocando ideia lá por uma hora, para todo o paddock ver que eles estão conversando.
6: É, não tenha dúvida disso. Regi, daqui a pouco temos a classificação e amanhã a corrida. Você vai dar honra aqui com a gente a corrida amanhã de novo, Regi? Vai conseguir?
5: Eu vou sim, Odinei, eu vou sim. Você sabe que eu vou fazer pela Band as 500 milhas de Indianápolis, mas assim que terminar, se terminar, porque a promessa também, né? De chuva, né?
6: É.
5: Eu corro aí para a gente fazer o grande prêmio, para fazer a Fórmula 1, tá
6: porta
5: bom?
6: Porta aberta para você aqui sempre. Obrigado, Regi. Um abraço, Mico. Um beijo, Ale. Valeu, Ferretti. Chegamos aqui ao final da transmissão e amanhã estamos junto de novo com mais uma etapa da Fórmula 1. Amanhã a corrida é grande, meu amigo. Se hoje já foi assim, imagine o pega de amanhã que vai ser. E a gente vai estar aqui a partir de que horas, Ferretti, que a gente começa amanhã?
14: A partir das 16h20, isso mesmo, corrida largada às 5.
6: Exatamente, então a partir das 16h20, junto com a gente aqui, vem nessa que a gente vai estar aqui, Band News FM, acelerando na velocidade do rádio.
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0: Agora, 2:01, eu, Humberto Ferretti, sigo por aqui com a atualização dos principais destaques deste sabadão, dia 23 de maio, na Band News FM. Antes do primeiro destaque, mandar um abraço para o nosso âncora do Band News no meio do dia, de segunda a sexta, sempre entre meio-dia e 14h, também apresentador do Jornal da Band, o Eduardo Eneg, que está fazendo aniversário hoje, na segunda-feira, durante o programa. A gente dá os parabéns com toda a formalidade que a data merece, mas fica o registro aqui. Parabéns, Oineg. Agora, 2:02, dados da mais recente pesquisa Datafolha mostram que a avaliação negativa de Lula ainda supera a positiva. Segundo o levantamento, 38% dos eleitores consideram a gestão atual como ruim ou péssima e 32% como ótima ou boa. Outros 28% classificam como regular e 1% não soube responder. A aprovação do presidente subiu de 45% para 48% e a desaprovação foi de 51% para 48%. O Datafolha ouviu 2.004 eleitores em 139 municípios nos dias 20 e 21 de maio. A margem de erro é de 2 pontos percentuais, para mais ou para menos. A CPMI do Master ainda divide opiniões no Congresso. Fala aí, Ivan Brandão.
1: Parlamentares da oposição querem que o ministro André Mendonça julgue o pedido protocolado no STF para que a corte obrigue o presidente do Senado, Davi Alcolumbre, a instalar a comissão parlamentar mista de inquérito para investigar as irregularidades do Banco Master. Esses políticos se uniram para apresentar esse mandado de segurança logo depois de Alcolumbre se negar a ler o requerimento de criação da CPMI no plenário do Senado. É um ato necessário para o início formal dos trabalhos. O presidente do Senado tem justificado a resistência dele a instalar a comissão por causa da proximidade do período eleitoral. Atualmente, o Congresso acumula 8 pedidos de CPI sobre o Banco Master, dos quais 6 já possuem assinaturas necessárias para avançar. Não há prazo para que o STF decida sobre o caso.
0: E a 17ª rodada do Campeonato Brasileiro começa hoje. Fala, Lucas Belotti!
2: O duelo entre Flamengo e Palmeiras é o grande destaque do dia de abertura da 17ª rodada do Brasileirão, a penúltima antes da pausa para a Copa do Mundo. Os cariocas, vice-líderes e os paulistas que estão na ponta do campeonato entram em campo às 9 horas da noite no Maracanã. O duelo tem transmissão Band News FM para boa parte da rede. O clássico interestadual é o último de hoje. Antes, são 5 partidas. Às 5 da tarde, o São Paulo recebe o Botafogo no Morumbi, também com transmissão Band News FM. No mesmo horário, Vitória e Internacional se enfrentam no Barradão. Já às 7 da noite, são mais 2 jogos simultâneos. Mirassol e Fluminense no Maião e Grêmio Santos em Porto Alegre. Amanhã, 4 jogos agitam a rodada. Cruzeiro e Chapecoense, Remo e Atlético Paranaense, Corinthians e Atlético Mineiro e Vasco e Bragantino. Na segunda-feira, Coritiba e Bahia entram em campo, encerrando a rodada do Brasileirão.
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0: Olá, seja bem-vindo, você é ouvinte Band News FM, sintonizado com a gente em mais um Band News em Forma. E hoje a gente vai falar sobre uma parte do seu corpo que pode ser amigo, pode ser vilão, depende de como você está tratando ele, o joelho. Será que ficar sentado ali no home office, você imagina, poxa, nem tô sobrecarregando meu joelho, só faço um treino de musculação ou outro. Calma, que tem muita explicação do que pode estar piorando ou melhorando a saúde do joelho, né, Camila Rich?
2: É isso mesmo, Isabela. E a gente escuta tanto, né, falar sobre essa parte do nosso corpo na vida inteira. Tanta gente que tem problema, tanta gente que às vezes aparece uma dor e não quer olhar para aquilo, ela só me desaparece em alguns momentos. Mas cuidar do nosso joelho é fundamental para a gente ter uma qualidade de vida, para a gente conseguir viver assim bem tantos anos e para performar também. E assim, e dá para cuidar de uma maneira bem tranquila, tá? Não tem nenhuma fórmula aqui, eu imagino que não tem nenhuma fórmula muito difícil de ser aplicada.
0: A gente vai conversar hoje com o Dr. Marcelo Filardi, que é ortopedista do Hospital Albert Einstein. Doutor, um prazer falar com você. Seja bem-vindo ao Band News Informa.
3: Tudo bom, Isabela, Camila? Um prazer estar no Band News, falar um pouquinho de uma articulação que a gente brinca tão nobre no nosso corpo, né? Que são os nossos joelhos. Aliás, lembrando que os membros inferiores é o que faz nós andarmos para frente, né?
0: E, doutor, é sempre uma pauta, né? Quando a gente está em conversas familiares, com amigos, sempre tem alguém contando ali algum problema com o joelho, algo que não está tão legal, alguma história de um familiar, seja no início da vida ou dos idosos, o joelho e as histórias que os acompanham também vão acompanhando a gente. Isso porque é um dado significativo da OMS, da Organização Mundial da Saúde, que 528 milhões de pessoas no mundo tem osteoartrite ou artrose e que o joelho é a articulação mais afetada. Doutor, o que explica o joelho ser tão penalizado assim no meio das osteoartrites?
3: Quando nós falamos joelho, geralmente pensa numa articulação única. E o joelho é um conjunto de articulações em uma só. Então nós temos a parte da patela em relação ao fêmur, a parte de um lado do joelho, que a gente chama de côndilo condilar medial, côndilo condilar lateral. Então é uma articulação que é extremamente sobrecarregada de todas as formas, inclusive parado, inclusive sentado. A gente está sentado e essa patela está fazendo força contra o fêmur. Então é uma articulação, de novo, nobre. É uma articulação que ela tem vários componentes dentro, a própria cartilagem. Nós temos um líquido sinovial que banha todas as articulações. Nós temos os meniscos medial e lateral. Nós temos os ligamentos, os quatro grandes, que é o ligamento colateral, medial, lateral, cruzado anterior e posterior. E todo segundo, alguma parte está sendo movimentada. E lembrando que ao redor do joelho temos a musculatura, né, que sai da coxa e vai em relação à perna, e toda a musculatura da perna que vai para a região da coxa também.
2: Marcelo, a gente tem, a gente costuma dizer, falar, o joelho não aguenta, porque ele absorve todo o impacto do corpo. Normalmente a gente fala muito sobre isso, né? O quanto que o nosso joelho aguenta? Porque se fala, né, que ela é uma articulação nobre, as pessoas, né, ela sustenta, vai, o cotovelo, o ombro, não sustenta tanto o peso do corpo, mas o joelho realmente, ele carrega, assim, o nosso corpo nas costas praticamente?
3: Eu diria que os membros, né, quadril, joelho e tornozelo, sofrem um impacto direto do nosso peso. Então, nós costumamos falar para os pacientes que você tem um peso ideal e uma sobrecarga ideal dentro daquela articulação. Cada genética, cada indivíduo tem o seu. né? Não existe o joelho aguenta tantos newtons, não. Cada joelho vai ter uma sobrecarga. Então, não adianta eu pegar aquela genética, que é aquela perninha magrinha, e eu vou tentar botar muita musculatura nela. Não adianta eu botar no corredor keniano, que é magrinho, tentar botar músculo naquele membro inferior. Assim como aquele halterofilista, que tem um quadríceps enorme, eu não vou conseguir emagrecer aquela coxa. Então não existe um número ideal, existe um equilíbrio ideal. E aquela história, se eu sou um corredor, eu tenho que ser magro. Eu sou um halterofilista, eu tenho que ter peso. Eu sou um nadador, de nado peito, eu tenho que ser um super elástico para fazer os movimentos da pernada do peito. Eu sou um jogador de polo aquático, eu tenho um movimento específico para aquela modalidade. Ou eu sou um paciente que passa o dia inteiro numa mesa, num escritório. Eu também tenho que ter o equilíbrio para isso. Tem que ter o alongamento ideal, tem que ter as ginásticas para o nosso dia a dia. E o que a gente costuma falar, se eu ganhar um pouco de peso, é muito desproporcional. Um quilo a mais que eu suba de peso, eu posso causar 7 quilos a mais em zona de carga, quadril, joelho e tornozelo. Então é muito desproporcional, e a articulação que sofre muito é a articulação do joelho, porque ele é uma dobradiça enorme, só que ele não é uma dobradiça igual a porta, que é um movimento único. Ele sofre movimento de rolamento, deslizamento, e eu sofro todas as cargas do aparelho extensor, do quadríceps em direção à patela, e eu preciso ter uma proporcionalidade da musculatura posterior da coxa para fazer essa desaceleração nos movimentos do nosso dia a dia, descer uma escada, descer uma rampa. Então é uma articulação complexa e que sofre muito, eu diria, desde pequeno.
0: Doutor, e você falou sobre o impacto do peso, né? Um quilo que você ganha, um impacto de 7 quilos no joelho, nessa proporção. E no caso das pessoas que têm o efeito sanfona, não só a obesidade, mas que perdem peso, voltam a ganhar peso, esse impacto no joelho é diferente? Ou, uma vez que o peso foi elevado, ele continua ali também como impacto no joelho?
3: Isso daí é uma coisa interessante, que é assim, as pessoas que têm uma genética de sobrecarga, né? De uma genética que todo mundo tem um grau de sobrepeso, essa articulação, ela sofre mais, mas ela também é mais preparada para essa sobrecarga, porque é desde pequeno. Aonde se sofre muito é aquela genética, que a pessoa sempre foi magra e de repente ela ganha muito peso. Daí ela vai sofrer bastante, e vamos falar assim, essa cartilagem, ela vai sofrer muito mais do que aquela pessoa que tinha um sobrepeso pequeno e emagreceu. Essa vai ter um benefício muito maior. O efeito sanfona, eu vou falar que em medicina, em todas as áreas da medicina, vão ser prejudiciais, né? É incrível como se prejudica, desde hemoglobina glicada, você está alto, abaixa, ou também essa parte de gordura mesmo, né? A medicina sabe que a circunferência abdominal no homem acima de 90, ela acumula muita gordura abdominal, e isso também pode causar outras coisas, né? Não só na parte ortopédica.
0: Doutor Marcelo Filardi, especialista ortopedista do Hospital Albert Einstein, a gente está conversando sobre joelho. E daqui a pouquinho o Band News em Forma volta para o segundo bloco e a gente vai questionar o doutor Marcelo sobre o nosso home office, o impacto dessa vida moderna de ficar sentado, mexendo no celular, o que isso pode trazer de prejuízo também. Não sai daí, que a gente já volta.
1: Agora, 2 horas mais 16 minutos.

0: 2:14. Olá, ouvinte. Ótima tarde para você. Eu, Josiele Lemos, sigo por aqui neste plantão de sábado, te fazendo companhia. E vamos juntos até às 8 da noite. Mas lembrando que no meio do caminho teremos transmissão de futebol. E antes do futebol, vamos trazer também alguns programas para você acompanhar aqui na programação da Band Minas. Você, inclusive, pode participar mandando a sua mensagem para o nosso WhatsApp 319-9213-8343. Fique à vontade para enviar a sua mensagem de texto ou áudio. Agora são 2:17. Os acessos do Novo Anel para a Via Expressa no bairro Califórnia, aqui em Belo Horizonte, estão interditados desde hoje para obras de mobilidade urbana. As intervenções estão sendo realizadas nas alças do viaduto sobre a Via Expressa e também vão provocar o fechamento das ruas Augusto Ferreira e Romualdo Cansado Neto. Com o objetivo de melhorar a segurança e a fluidez do trânsito, o projeto prevê ampliação de vias, implantação de drenagem, construção de trincheiras, pavimentação, novos passeios, paisagismo e sinalização. Com as mudanças, motoristas que seguem pela marginal do Novo Anel em direção à Via Expressa, sentido Contagem, deverão continuar até a interseção com a Avenida Amazonas e depois virar ali na Cardeal Eugênio Pacelli, seguindo para a Cidade Industrial. Tem essa alternativa, já que esse acesso do anel rodoviário para a Via Expressa, ali na altura do bairro Camargos, está fechado para essas manutenções. Agora são 2:19.
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3: Com apenas 20 anos de idade, Yıldız é uma das expressões da volta da Turquia a uma Copa do Mundo. Ele sequer era nascido quando os turcos disputaram o Mundial em 2002 e conquistaram um histórico terceiro lugar. Alemão de nascimento, filho de mãe alemã e pai turco, Yıldız disputou a Eurocopa de 2024 e nas duas últimas temporadas teve grande ascensão na Juventus, ganhando status de titular absoluto na velha senhora. Yıldız será um dos garotos, ao lado de nomes experientes como Çalhanoğlu, rival dele na Inter de Milão, em busca de uma campanha tão positiva quanto a da Copa da Coreia e do Japão.
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7: Agora 2h24. Daniel Vorcaro, presidente do Banco Master, voltará à sala que abrigou Jair Bolsonaro na Superintendência da Polícia Federal em Brasília. Quem tem os detalhes é o Ivan Brandão.
8: O ministro do Supremo Tribunal Federal, André Mendonça, autoriza a transferência de Daniel Vorcaro de volta para a Superintendência da Polícia Federal na Sala de Estado-Maior, onde ele ficou inicialmente após ser detido em março. O local é o mesmo onde o ex-presidente Jair Bolsonaro ficou preso e tem uma estrutura melhor. A decisão ocorre após a própria Polícia Federal, depois de recusar o acordo de delação premiada do banqueiro, transferi-lo internamente para uma cela comum na carceragem da corporação. A medida fez com que Vorcaro passasse a ter menos tempo para conversar com os advogados, por exemplo. Mas a vontade da PF mesmo era mandá-lo para um presídio. Apesar do acordo com a polícia ter sido frustrado, o banqueiro ainda negocia uma delação com a Procuradoria-Geral da República.
7: Um dos maiores investimentos da história no Rio Grande do Sul, o projeto Natureza, da empresa chinesa CMPC, está ameaçado. Se a licença para as obras da planta de celulose da Barra do Ribeira não sair até outubro, a companhia pode transferir o projeto para o Paraguai. O investimento estimado é de 27 bilhões de reais. Na Band, o diretor-geral da CMPC, Antônio Lacerda, disse que exigências feitas pelo Ministério Público Federal inviabilizam o empreendimento.
9: O que nos é exigido, na verdade, por parte do Ministério Público Federal, aqui do Rio Grande do Sul, é algo inviável, é algo que transcende a área de influência direta do empreendimento e que é inviável de ser realizada, inclusive, essa consulta livre, prévia, informada, para mais de 100 comunidades tradicionais aqui do estado, mais de 7 mil pescadores. Nós já tínhamos um acordo com o Ministério Público Federal, que aos 44 minutos do segundo tempo,

0: da geração de mais de 5 mil empregos, o impacto positivo a mais de 80 mil pessoas, a geração de riqueza para o Estado, respeito ao meio ambiente, à sociedade e as melhorias que todo um investimento desse tamanho traz para a sociedade gaúcha, para as pessoas.
1: Após a declaração de Antônio Lacerda, o governador do Rio Grande do Sul, Eduardo Leite, disse que acompanha pessoalmente a questão com suporte permanente da Procuradoria-Geral do Estado. Agora 2h27, hora do segundo bloco do Band News Informa deste sábado.

0: Informa de volta no segundo bloco falando sobre joelho, impacto na nossa articulação, o que a gente pode fazer para melhorar e prolongar a vida útil, saudável também, tão importante dessa parte do nosso corpo. Estamos recebendo o Dr. Marcelo Filardi, que é especialista ortopedista do Hospital Albert Einstein. Muitas dúvidas sobre joelho por aqui, né, Camila Rich?
1: Sempre, sempre. É impressionante que joelho rende assim, todo mundo tem alguém que já sentiu uma dor. Inclusive as pessoas acham que é sempre a mesma. Ah, ela já até recomenda, quando alguém fala que teve uma dor ali no joelho, fala, ah, porque meu vizinho teve, minha filha teve, né, meu marido, então o pessoal adora fazer isso. Mas eu queria aproveitar e perguntar pro Marcelo. Doutor Marcelo, quando, assim, a gente sabe que tem muitas lesões de acidentes, né, ou pessoas jogando futebol, cai e rompe algum ligamento, ou tem alguma fratura. Agora, quais são as lesões e as dores que mais comuns que aparecem nos nossos joelhos, assim, né, no dia a dia, nas pessoas, existe, assim, as dores e que mais acometem, assim, as pessoas?
2: Depende da faixa etária, né, Camila? Que é assim, você pega o jovem que está na fase do estirão, do crescimento, não é aquela dor do crescimento que o pediatra fala, né, para os nossos filhos. Ah, não, isso é dor do crescimento, é uma dor diferente. Agora, do ponto de vista ortopédico, nós temos basicamente a linha de crescimento que sofre carga de compressão e a linha de crescimento que sofre carga de tração. Uhum. As linhas de crescimento que sofrem carga de tração são mais doloridas do que as de compressão. Então, na faixa de estiramento, a dor mais comum é uma patologia que chama Osgood-Schlatter, que é o tendão que se insere numa linha de crescimento na tíbia, e isso pode causar esse processo inflamatório e levar a criança ou adolescente no consultório do ortopedista. Isso é muito comum. Já na idade adulta, a grande maioria das dores são as ites, né? As tendinites, as peritendinites. E daí depende da prática de modalidade, qual modalidade o paciente faça. Daí tem patologias específicas por modalidade. Então o cara é basqueteiro, o cara é jogador de vôlei, eles chamam de joelho do saltador, jumper's knee. Então, ele vai ter muito mais patologia do aparelho extensor. Daí o cara é um jogador de futebol, depende da posição que ele atue. O atacante, ele vai ter muito mais patologias de tiro, de sobrecarga, ele pode ter desde lesão de menisco, cartilagem, ligamento, por entorses, contusões. A parte dos jogadores que tem aquela corrida mais para trás, ele pode ter lesão de músculo, pode ter várias outras patologias. E falando já da parte do que não faz nada, ele também tem dor no joelho. Bom, mas o cara não faz absolutamente nada, como que ele vai ter dor no joelho?
0: Vai pensar, como é que meu também joelho está sobrecarregado,
2: não fazer nada,
0: né,
2: doutor
0: Marcelo? Como é que meu joelho está sobrecarregado, né? Ele deve pensar, como é que meu joelho está sobrecarregado se ele não faz atividade nenhuma?
2: Então, mas olha que interessante, eu estou olhando para vocês duas estão na mesma posição, que é o

0: horrível pro joelho, tá? Que não, é muda. Numa hiperflexão e comprimindo a parte de nutrição pro joelho, que é a artéria, a veia, eles estão na região poplítea do joelho, a parte de trás. Então, se eu fico comprimindo a parte de trás do joelho, eu também estou diminuindo o aporte. Que a melhor posição que tem, para quem fica muito tempo, teria que ter um apoio nos pés, para os pés ficarem um pouquinho mais esticados, tá? Numa posição onde a parte vascular, o sangue, conseguiria ir e descer. Ou com as pernas elevadas, que é um pouquinho mais difícil. Mas tem hoje em qualquer lojas que vendam material para escritório, tem os apoios de pé que você inclusive consegue ficar fazendo massagem.
1: Então a gente vai tentar aqui otimizar a situação do nosso ouvinte sedentário que está no home office, que não tem tempo para fazer atividade física. Perna cruzada, como eu e Camila estávamos, com uma por cima da outra, de jeito nenhum então, anotado por aqui. Qual seria a melhor opção? O senhor falou sobre a possibilidade do apoio do pé. Tem mais alguma posição que é proibida? Porque eu vou me...
0: Então, a posição que... Desculpa interromper, mas a posição que é uma posição extremamente comum... Aliás, eu usava essa posição. É você dobrar a perna e sentar sobre a perna, né? Em hiperflexão. Essa é terrível. É uma posição que você vê, os jovenzinhos hoje sentam direto. Ou também os jovens, eu vejo minhas filhas, eles gostam de estar com o joelho dobrado, apoiado na cadeira. Então fica estudando numa postura horrível, em hiperflexão. Então, a posição que não se deve fazer em nenhuma junta, eu não consigo fazer o cotovelo ficar hiperfletido, que também vai ficar doendo o meu cotovelo. E o joelho é a mesma coisa. Se ele ficar em hiperflexão, ele vai doer.
1: Me identifiquei com as filhas do Dr. Marcelo, que eu adoro ficar sentada em cima do meu joelho. É uma péssima recomendação para todo mundo que está ouvindo a gente, mas era justamente isso que eu ia falar. Que além de ficar com a perna cruzada, como normalmente as mulheres são ensinadas, né? Eu também gosto de ficar sentada em cima do joelho ou com a perna dobrada, cruzada e o joelho flexionado também, que aí é uma confusão total, mas eu encontro ali o meu suporte emocional para ficar sentada por muito tempo. Mas a gente já sabe então que mesmo sentado você pode estar impactando o seu joelho. E tem alguns exercícios, né, Camila, que eles são melhores para quando a gente está falando de fortalecimento de joelho. Isso é interessante. Às vezes a gente pensa, ah, vou fazer um treino ali para coxa, para panturrilha, mas pensar em treino para o joelho, imagino que não seja tão comum assim.
2: Na verdade, a gente sempre precisa entender qual que é o problema que está acontecendo ali, né, Isabela? Isso é fundamental. Mas, muitas vezes, o joelho berra, né? A gente sente a dor, mas ela muitas vezes não vem dali, não é proveniente dali aquela dor. Ela aparece ali, mas a causa pode ser que esteja em outro lugar. Então, muitas pessoas só falam assim, ah, estou com dor no joelho, então eu preciso fortalecer. Precisa entender o que, que exatamente tem que fazer. O Marcelo pode até falar um pouquinho mais sobre isso, mas o que a gente sabe é que muitas vezes a gente tem uma falta de mobilidade no tornozelo, a gente tem uma falta de mobilidade no quadril, e aí ele reflete essa limitação que a gente está no quadril e no tornozelo, vai aparecer no nosso joelho, que é ali bem no meio do caminho, que é o lugar, que é a articulação que dá estabilidade pra gente, que mantém a gente. Então, se a gente tem algum problema em alguma articulação, essa articulação entre, às vezes ela berra. Então, tem que só entender qual é a causa daquela dor, né? E sim, o fortalecimento, muitas vezes, ele é também fundamental junto de um processo ou de uma falta de mobilidade em alguma parte. Mas tem que entender como que faz esse fortalecimento, né? O Marcelo falou sobre as tendinites. Às vezes, você tem que começar num passo um pouco mais devagar, que a fisioterapia entra super bem. nesses casos, né? Por isso que a fisioterapia e ali a atividade física, elas têm uma intersecção grande nesse processo, né? Porque aí, então, a pessoa acha que ela vai chegar, então vou chegar na academia e vou colocar bastante carga para deixar minha coxa bem forte, só que se ela, dependendo da tendinite que ela tá sobrecarregando mais ainda aquele tendão, daquele músculo. Então precisa, é um processo que você precisa entender o que que tá acontecendo para daí ver o que você vai fazer ali naquele meio do caminho.
1: Doutor Marcelo Filardi conversando com a gente no Band News em Forma, tirando as nossas dúvidas sobre joelho, impacto da atividade física e também como ela ajuda em processos de recuperação. Não sai daí que a gente volta já.

Portanto, é daqui a pouquinho, tem o terceiro e último bloco do Band News Informa deste sabadão. Agora, 2 horas mais 37 minutos.

2 horas 38 minutos, três ruas de BH terão sentido de circulação alterado na próxima semana, entre os dias 26 e 28 de maio. As mudanças têm como objetivo melhorar a segurança viária e a fluidez do trânsito em diferentes regiões da capital. No bairro Santa Maria, na região oeste, a rua Martins Fontes terá sentido único no trecho entre as ruas João Alfonso e Doutor Zeferino Mota. A alteração começa a valer na terça-feira. Já no bairro Frei Leopoldo, na região norte, a rua José Luiz Azevedo passará a operar em mão única entre as ruas Chefleira e Armando Greco, a partir de quarta-feira. E também, na região norte, no bairro Lagedo, a rua Abílio Barreto terá novo sentido de circulação entre as ruas Hélio Viana e Dalva de Oliveira, com mudança prevista para a próxima quinta-feira. Atualmente, as vias operam em mão dupla e passaram a funcionar em sentido único após a instalação de nova sinalização. E a Executiva Nacional do Cidadania aprova por unanimidade a pré-candidatura do deputado federal Aécio Neves, do PSDB, à presidência da República. O partido faz parte de uma federação com os tucanos. Com a autorização, um evento realizado ontem fica aberto o caminho para a eventual candidatura de Aécio, que disputou a presidência pela última vez em 2014.

0: E amanhã tem jogo, o Cruzeiro entra em campo pela 17ª rodada do Campeonato Brasileiro às 4 da tarde contra a Chapecoense no Mineirão. Devido à intensa sequência de jogos e à última rodada da fase de grupos da Copa Libertadores na próxima quinta-feira, o técnico Arthur Jorge pode poupar alguns jogadores no confronto contra o time de Santa Catarina. Um desfalque certo é o atacante Arroyo, suspenso por acúmulo de cartões amarelos. O time Celeste está na 13ª posição do Campeonato Brasileiro, com 20 pontos, apenas 2 pontos acima da zona de rebaixamento. E o Atlético encerra a preparação para a partida contra o Corinthians amanhã às 18h30 da tarde, fora de casa, pela 17ª rodada do Campeonato Brasileiro. Pensando na Copa Sul-Americana, o técnico Eduardo Domingues pode poupar alguns atletas no confronto. Seguem no departamento médico o volante Patrick, o meia Gustavo Scarpa, e além de outros jogadores que já tiveram lesões confirmadas. O Alvinegro está na 10ª posição do Campeonato Brasileiro, com 21 pontos, 3 pontos acima da zona de rebaixamento. Agora são 2 horas e 41 minutos.
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5: O goleiro Dibu Martínez, titular da seleção argentina, tem a participação nos primeiros jogos na Copa do Mundo colocada em dúvida. Ele fraturou um dos dedos do pé direito no aquecimento para a final da Liga Europa entre o time dele, o inglês Aston Villa, e o Freiburg da Alemanha. Mesmo lesionado, ele entrou em campo e jogou a partida, conquistando o título após vitória por 3-0. A expectativa é de que Martínez fique cerca de 20 dias longe dos gramados, mas não precise ser operado. Ele deve ficar fora dos jogos contra Honduras e Islândia, amistosos marcados para 6 e 9 de junho, antes da estreia da Copa, que será no dia 16 contra a Argélia em Kansas City.
6: Agora 2 horas mais 44 minutos. As inscrições para o Enem começam depois de amanhã, segunda-feira, e tem novidade, hein? Fala aí, Verena Veloso.
7: O Ministério da Educação divulga novidades para o Exame Nacional do Ensino Médio, principal porta de entrada para o ensino superior no país. Entre as mudanças está a inscrição automática para concluintes do ensino médio da rede pública. Mesmo assim, os estudantes precisarão acessar a página do participante para confirmar a inscrição, escolher o local de prova, a língua estrangeira e solicitar recursos de acessibilidade, se necessário. As inscrições começam na próxima segunda. A taxa foi mantida em R$ 85,00 para quem não tem isenção e poderá ser paga até 10 de junho. O Enem será aplicado nos dias 8 e 15 de novembro.
6: O governo dos Estados Unidos orienta os funcionários da imigração a endurecerem os critérios de concessão de green card para estrangeiros. Isso vale para aqueles que solicitam o documento já dentro do território norte-americano e não nos países de origem. A nova orientação prevê que aqueles que buscam regularizar a situação imigratória nos Estados Unidos para obter o green card agora terão que voltar aos próprios países para fazer o pedido. Grupos de apoio a refugiados criticaram a decisão e dizem que ela pode forçar vítimas de abuso a retornarem aos locais dos quais precisaram fugir. E na Fórmula 1, George Russell vai largar na frente no Grande Prêmio do Canadá, Luiz Fernando Ramos.
8: Muita emoção na corrida sprint do Grande Prêmio do Canadá. A prova curta do final de semana teve vitória de George Russell, que chegou a tocar roda com o companheiro de equipe Kimi Antonelli. Antonelli, o terceiro colocado. Entre eles, Lando Norris, da equipe McLaren. O brasileiro Gabriel Bortoleto termina fora da zona de pontos em 12º. Mas a ação continua neste sábado. A partir das 5 da tarde, do horário de Brasília, teremos o treino de classificação para a corrida principal. Esta, o Grande Prêmio do Canadá, acontece amanhã, largada prevista também para 5 da tarde do horário de Brasília.
6: Portanto, George Russell venceu a corrida sprint. Daqui a pouquinho tem a definição do treino que define o grid de largada. A gente não vai transmitir, mas vai estar acompanhando aqui durante a transmissão do futebol e do noticiário. A corrida é amanhã às 5 da tarde com transmissão da Band News FM. Agora 2 horas mais 47 minutos, está na hora do terceiro e último bloco do Band News Informa deste sabadão.

0: Estamos de volta no terceiro e último bloco do Band News em Forma de hoje, falando sobre joelho, a importância da atividade física. Conversamos com o Dr. Marcelo Filardi, especialista ortopedista do Hospital Albert Einstein. O doutor, no último bloco, falava pra gente sobre os impactos de cada esporte. Camila, você com seus alunos consegue ver em quem faz uma modalidade ou outra um impacto diferente?
1: Ah, sem dúvida, né, Isabela? A gente já sabe até antes, né? O Marcelo sabe.
0: Só
1: muito
0: de olhar
1: mais
0: o joelho, né?
1: E a gente já sabe o que vai acontecer, porque você sabe o que você está solicitando. Então, a hora que você solicita, você fala onde você está sobrecarregando um pouco mais, aonde tem que estar protegido. E uma coisa muito importante que o Marcelo falou no outro bloco, e que é principalmente os homens, porque a gente vem de um fortalecimento de pernas, de membro inferior, que às vezes ele é meio rejeitado pelos homens, né? A não ser que a pessoa já treine muito, já passou por muitas lesões, já foi afastado, né? Aqueles jogadores de futebol, ciclistas, corredores. Mas às vezes a pessoa que está começando uma atividade física tem às vezes um preconceito, sabe? Da perna, fala, ah, não vou lá fazer exercício. As mulheres que fazem muito. E a gente tem que sempre lembrar dos músculos estabilizadores e essa musculatura profunda para o joelho é fundamental.
0: Inclusive o glúteo, né?
1: Sem dúvida. Glúteo, a musculatura que a gente tem na lateral da coxa, né? Para manter essa estabilização, para qualidade de vida mesmo, de equilíbrio, de estabilidade. Então, assim, aquela máquina famosa que tem na academia, o adutor e o abdutor, que você senta, fica com a perna aberta e faz força para dentro, depois força para fora. Então, assim, não necessariamente só ela, mas existem vários exercícios que são muito importantes, né? Fazer, usar elástico para ter uma musculatura profunda. Então, assim, não é que a gente tenha que já deixar todo mundo assustado que vai se machucar, mas a gente já sabe o que está solicitando ali, né? Uma pessoa que faz luta solicita de uma maneira, quem faz bike é outra maneira que ali que o corpo está realmente solicitando. Então, você precisa saber o que está pegando ali que você precisa ir aos poucos cuidando. Então, você vai equilibrando isso durante seus treinos, na sua preparação física, enfim, para não terminar em choro, porque é muito chato se machucar, né?
0: Doutor Marcelo, isso no consultório é regra já? Os homens têm essa dificuldade de ir pro treino, fazer o treino de glúteo, de posterior de
1: coxa?
0: Acho
1: que mudou um pouco, né, Marcelo?
0: Ou a gente tá comemorando essa mudança?
2: O homem entra na academia, né? E parece que só existe músculos na frente do corpo. Então ele entra na academia, parece que ele vai fazer tudo aquilo que ele consiga enxergar. Então ele vai fazer tudo para frente, né? E esquece que o equilíbrio da musculatura é agonista e antagonista, já está no nome. Então eu preciso sempre fazer os dois. Culturalmente, as mulheres fazem mais posterior de coxa, glúteo. O próprio stiff, que não é um que eu adoro, porque tem algumas coisas, ele mal feito pode dar muito problema na coluna, então o stiff tem que ser extremamente bem feito, que é aquela barra que está no chão e eu levanto a barra com o corpo retinho. Isso daí pode, ele é ótimo para glúteo, mas ele pode machucar muito a coluna. Então é assim, por isso que tem profissionais da educação física. E o nome já está aí, é educação. Então, o educador, ele vai educar aquele aluno a fazer tudo de forma correta. E hoje tem muito, infelizmente, como que fala, os reis do Instagram, do TikTok, etc., que querem ensinar tudo em 2 minutos, e você vai ficar com o corpo perfeito em 3 segundos, faça você sozinho, daí o cara te vende uma mensalidade, ninguém tá te olhando, daí vai aumentando o risco de lesão, não tem jeito. A Camila falou uma coisa importante, que é esse reequilíbrio dessa musculatura. Hoje, você entra numa academia normal, ela tem uma gama de máquinas que você consegue fazer absolutamente tudo, mas você precisa estar bem educado para fazer tudo, senão vai ter patologia. Então, o que não falta são patologias de joelho em todas as faixas de idade. E, de novo, vamos lembrar que que a maioria das pessoas, infelizmente, ainda são não praticantes de atividade física e tem dor no joelho. E outra coisa que a gente precisa lembrar, que não existe milagre. Não adianta achar que a injeçãozinha disso ou daquilo dentro da articulação vai fazer efeito. Hoje tem uma moda que eu brinco que descobriram o ácido hialurônico. Então acham que o ácido hialurônico serve para absolutamente tudo. Para preencher boca, tem colírio, aliás, é ótimo colírio de ácido hialurônico, mas eles querem botar ácido hialurônico em tudo quanto é junta e falar assim, não, você põe isso daí e tá curado. E não é verdade. A indicação tem que ser extremamente precisa, inclusive de cirurgias, né? As cirurgias indevidas, tem um professor muito famoso, o professor Houston, ele já falecido, mas ele falava o seguinte: não existe um joelho ruim que não possa ser piorado com uma cirurgia. Então, dentro do meio, né, eu sou o conservador. A cirurgia tem que ser a última da última da última opção.
1: Você tocou num assunto que hoje em dia, né, as pessoas têm injeção para tudo, né? E você falou do ácido hialurônico, outro dia escutei falar também de injeção de ozônio, enfim, no joelho, que a gente escuta em tudo quanto é lugar, no ouvido. Mas o que que hoje funciona e que a gente tem comprovação, e que a gente sabe que existe estudo, e que vai fazer diferença, principalmente na nossa parte de cartilagem do joelho, né? Que a gente sabe que tem com envelhecimento, tem gente que tem uma degeneração maior, outra melhor, mas que existe esse desgaste. O que que realmente funciona hoje nesse tratamento?
2: A minha tese de doutorado foi cartilagem, né? E a gente brinca, né, Sócrates, quanto mais sei que nada sei. Então, se eu acho que eu sei alguma coisa de cartilagem, eu piro, porque eu acho que eu não sei nada. Tem célula-tronco, tem plasma rico em plaqueta, tem ácido hialurônico, tem PRP, ozonioterapia, tem de tudo. E o que eu só fico preocupado é quando existe a comercialização da medicina. Então, a gente só tem que tomar cuidado com isso. Eu acho que todos os tratamentos têm a indicação, todos, têm trabalhos científicos para todos, mas a gente precisa saber interpretar o trabalho científico para não sair fazendo coisas de maneira indevida. E outra coisa que é importante, a gente tem órgãos reguladores, né? Lá nos Estados Unidos o FDA, daí tem a Comunhão Europeia, aqui a gente tem a Anvisa, a gente tem que ver o que é aprovado também para não sair fazendo coisas de forma que não tem aprovação. Existem muitos trabalhos sérios e isso que a gente tem que se basear, e não é só em consulta com prompt errado em Gemini, chat GPT, cloud, porque eles também erram, eles também alucinam, que é um termo correto de inteligência artificial. Então, se você ficar provocando, eles começam a alucinar e daqui a pouco vão falar que titica de galinha é bom para crescer cabelo, como, né? Então é perigoso isso.
0: E doutor, para a gente finalizar, nosso tempinho já está acabando. Para os nossos ouvintes que estão acompanhando a gente, como eles podem saber que é o momento de procurar um ortopedista para olhar aquele joelho? Não foi só uma dorzinha pontual? Existem dores diferentes, as que são mais preocupantes e as que são menos?
2: Nós dividimos em grupos também, né? Atletas e não atletas. Mas assim, para o atleta existe uma linha super tênue que a gente chama de dor de treinamento e dor de lesão. O atleta, ele vai aumentando o volume de treino, ele começa a saber identificar melhor o que é uma dor de treino e uma dor de lesão. a dor de lesão, ele começa a incapacitar o seu treino. Então é quando ele tem que procurar o profissional. Aquele paciente que é um leigo, que não faz esporte, a gente chama de AVD, atividades de vida diária. Quando as atividades de vida diária dele estiverem sendo modificadas por algum motivo, ela tem que procurar o profissional. Então eu estou com uma dor, que essa dor está me limitando para eu sair para passear no shopping, que está me limitando para eu não conseguir até a padaria andando. Eu não estou dormindo por causa dessa dor no joelho. Ele tem que procurar o profissional para fazer um bom diagnóstico e seguir essa linha que nós conversamos, que é desde o educador físico e o fisioterapeuta. E tem coisas muito simples, né? Eu sou super fã do gelo. É uma coisa que eu falo para todos os meus pacientes. Você pega o Marcelinho de 6 anos de idade, vai, bati o joelho, papai me traz gelo. Ele já sabe que é o gelo, né? Então algumas coisas são mais simples. Então água benta, gelo e alongamento não faz mal para ninguém.
0: Maravilha, nossa trindade do joelho então separada, Dr. Marcelo Filardi, que é ortopedista do Hospital Albert Einstein. Um prazer falar com o senhor. Quem quiser lhe acompanhar, marcar uma consulta, como pode fazer?
2: Conversa com a Camila.
0: A Camila traz a indicação.
1: Isso, aí eu passo contato. Eu e Isabela vamos tomar uma bronca, que a gente teve que mudar a perna aqui, ó, terminando.
0: Vou finalizar o Band News Informa com a perna na posição correta, isso. Já procurando o meu apoio para os pés, mas por enquanto eu vou deixar ele aqui como dá.
1: Camila... Ele falou, pode botar para cima, né, Isabela? Vamos fazer assim os próximos programas,
0: pode ser,
1: sério?
0: Pode ser. A gente tenta até levar uma bronca do pessoal da mobília aqui da Band. Camila Rich, quem tem alguma dúvida dos treinos, quer saber como equilibrar melhor o fortalecimento não só do joelho, mas do posterior, coxa, glúteo, como manter esse equilíbrio, pode tirar dúvida com você?
1: Sim, é só me procurar no Instagram, no @camila_, aqui em risquinho embaixo, Hirsch, HIRSCH, e quem quiser o contato do Marcelo, pode me procurar lá que eu passo também.
0: A gente se vê na próxima, um beijo!

0: 3:01, de volta com os blocos locais. Você pode participar da nossa programação mandando a sua mensagem para o WhatsApp 319-9213-8343. Fique à vontade para enviar a sua mensagem de texto ou áudio, lembrando, ouvinte, que só não vale ligações, tá bom? Agora são 3:01, 92 servidores são nomeados hoje para cargos na área da educação em Minas. A nomeação publicada hoje pelo governo estadual contempla 46 cargos de analista educacional, 19 de analista educacional e inspetor escolar, 9 de professor de educação básica e 18 de técnico da educação. Os nomeados deverão atuar nos quadros do magistério e administrativo em escolas e superintendências regionais de ensino de todo o estado. E ações de combate à leishmaniose visceral são intensificadas em BH com a ampliação da distribuição de coleiras inseticidas para cães em áreas de maior risco da capital. A medida busca reduzir a circulação do mosquito palha, transmissor da doença. A leishmaniose visceral é considerada grave e no meio urbano, os cães são os principais reservatórios do parasita. Segundo a Secretaria Municipal de Saúde, as coleiras também ajudam no controle de outros parasitas e fazem parte de um programa do Ministério da Saúde. A Prefeitura mantém ainda ações como exames em cães, limpeza de quintais e borrifação de inseticida em imóveis de áreas de risco. Neste ano, BH registrou 3 casos humanos e cerca de 1.200 casos em cães. Os exames para diagnóstico canino são gratuitos e o agendamento pode ser feito pelo portal de serviços da Prefeitura ou pelo telefone 156. E a coleta de sangue é realizada pela equipe de zoonoses na casa do tutor. Agora são 3:03.
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3: 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Ótima tarde para você que nos acompanha aqui na Band News FM neste sábado, dia 23 de maio de 2026. Agora são 3:06. Eu sou Yuri Queiroga e a gente segue pelos próximos minutos com a atualização dos principais assuntos do dia. Com a extradição anulada, a ex-deputada Carla Zambelli passa o primeiro dia fora da cadeia. Os detalhes com Rafael Procópio.
4: A ex-deputada federal Carla Zambelli já está em liberdade na Itália. Condenada no ano passado por delitos relacionados à perseguição armada contra um eleitor de Lula no segundo turno de 2022 e por comandar uma invasão contra o sistema do CNJ, a ex-parlamentar fugiu do Brasil e estava detida desde julho de 2025. Existiu um processo de extradição contra Zambelli, que teve parecer favorável em todas as instâncias inferiores da justiça italiana. No entanto, em decisão nesta sexta-feira, a Suprema Corte de Cassações indicou erros no processo e negou a extradição. O Palácio de Itamaraty já foi avisado da decisão e ainda estuda ações. Apesar da sentença da corte, a decisão final ficará para o ministro da Justiça da Itália, que deverá dar um parecer em até 45 dias da decisão.
3: O Supremo Tribunal Federal vai retomar o julgamento sobre a flexibilização da lei da ficha limpa. As informações chegam de Brasília com Márcio Rocha.
5: Vai até o dia 29 de maio o julgamento da ação que questiona a flexibilização da lei da ficha limpa no Supremo Tribunal Federal. A análise é feita no plenário virtual da corte e tem como relatora a ministra Carmen Lúcia, que já votou pela inconstitucionalidade da legislação e defendeu o restabelecimento das regras anteriores. Antes, a inelegibilidade começava pelo prazo restante do mandato perdido, mais 8 anos, o que foi mudado pelo Congresso, que determinou que esses 8 anos devem ser contados a partir da decisão que decretou a perda do mandato. Além disso, também foi criado um teto de 12 anos de inelegibilidade no caso de sucessivas condenações por improbidade administrativa. Ainda existe a possibilidade de um pedido de vista, ou seja, mais tempo para um ministro analisar o processo, ou de destaque, para que a ação seja debatida no plenário presencial do Supremo.
3: Jogando em casa, o São Paulo busca encerrar a série de 7 jogos sem vencer. As informações com Aline Fanelli.
6: O São Paulo terá o retorno do volante Pablo Maia entre os relacionados para a partida de hoje contra o Botafogo às 5 da tarde no Morumbi. Ele está recuperado de uma cirurgia para correção de fraturas na face e treinou normalmente nos últimos dias. O técnico Dorival Júnior, porém, não poderá utilizar o lateral esquerdo Enzo, o meio-campista Bobadilha e o atacante André Silva, que estão suspensos. O Tricolor e o Glorioso chegaram a um acordo e os treinadores poderão colocar em campo a Arthur e Ferrarese, que estão emprestados um para cada time, sem pagamento de multa. A Band News FM transmitirá São Paulo e Botafogo hoje, a partir das 16h para São Paulo, Brasília, Porto Alegre, Curitiba, João Pessoa, Manaus e Goiânia. A narração será de Yuri Queiroga.
3: Eu chego daqui a pouco para narrar esse jogo para grande parte da rede, com Léo Fontes, com Aline Fanelli, com Humberto Ferretti. Antes, na programação da Band News FM tem o Partiu Band News.
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1: Atenção, senhoras e senhores, ouvintes passageiros da Band News FM. Está na hora de embarcar com a gente no nosso programa de viagens. Partiu Band News. E o programa de hoje é mais do que especial. A Band News FM completa 21 anos de fundação, 21 anos te informando no ar. O Partiu Band News foi criado no finalzinho de 2017, então em breve haverá o aniversário de 10 anos do Partiu Band News, mas sem me enrolar mais, já me enrolando, eu vou aqui apresentar os nossos convidados de hoje, o Rivotril. Estou ao lado de Sheila Magalhães, Luiz Megali e Carla Bigato, numa versão que você também acompanha com imagens. Sheila Magalhães, que prazer te receber aqui no Partiu Band News. Mais uma vez, tudo bem?
7: Cara, que legal, viu? Tô adorando. E eu não lembrava, 10 anos quase de
1: quase
7: Partiu. Gente.
1: Ainda vai ter um aniversário parabéns. Especial e vocês vão participar do aniversário do Partiu Band News.
7: Ah, é? No ano que vem.
1: No ano que vem. Tá. No ano que vem. Novembro começou o Partiu Band News. Eu, dessas três pessoas que estão aqui, que são minhas amigas pessoais, já de muito tempo, conheço há muito tempo, estão desde a minha entrada na rádio, as três já estavam aqui na rádio. Eu já viajei com o Megali. Uhum. Algumas vezes, e já viajei com a Sheila algumas vezes.
7: Verdade.
1: Mas eu nunca viajei com você, Carla, ainda.
8: É mesmo. Tudo bem, Coutinho? Obrigada pelo convite. Embora eu acho que a gente se conheça há mais tempo, né?
1: Mais do que com os dois, né?
8: Mais do que com os dois, no mesmo jornal impresso. Exatamente. Mas
7: ele
8: não, ainda bem. Ele, então, mas assim, não tá perdendo nada, tá? Não sou uma boa companheira de viagem. Esses dois aqui não. Vão poder contar, vão poder comentar.
9: Dá trabalho, mas é boa, assim.
7: É ótimo.
9: Atrasa, só isso.
7: Não, é ótimo.
9: Tudo. Comigo foram algumas, né, Coutinho?
1: Algumas viagens. A gente já morou junto, né?
9: É, moramos
1: dois meses
9: quase, numa cobertura.
1: Uma cobertura não, era uma cobertura.
8: Nossa, não era um rooftop.
9: Era uma cobertura de Copa do Mundo. Já aconteceram coisas, né, em viagens nossas. A gente estava na praia. Uma vez passamos com as famílias, né, com a Marcela, a Ana, as crianças. Passamos a tarde na praia, era um domingo, aí a gente voltou pra casa, né? Pra fazer um peixinho, ligamos a TV.
1: De férias, os dois de férias. Celulares
9: desligados, né? Como deve ser. Ligamos a TV só pra ver o que tava acontecendo e tava rolando uma certa confusão em Brasília. Era um 8 de janeiro.
8: Ai, meu Deus. Onde é que vocês estavam?
9: Jukeí, né?
1: Jukeí, no norte de São Paulo.
8: Ai, que delícia.
1: E assim, acabou com o feriado. Eu tinha tomado umas Coca Zero a mais ali, fiquei sóbrio na hora.
9: Acabou com o clima, né?
1: Acabou o clima. Ia ficar mais uma noite, né?
9: Peixe ficou ruim, lembra?
1: Ficou tudo, foi tudo. Essa é só uma das histórias que a gente pretende contar a partir de agora no programa especial. O programa vai durar os três blocos com esses três queridos amigos e amigos mesmo. A gente não fala assim da boca pra fora, a gente tem uma amizade muito legal. Com a Carla a gente não viajou, mas a gente já tomamos algumas águas por aí nesse mundo, cara.
8: Coca Zero.
1: Eu vou começar com a Sheila, porque a Sheila tem até tatuagem relacionada à viagem, né, Sheila? Você é uma apaixonada por viagem. O meu relacionamento com viagem antes do Partiu era assim. Depois que eu comprei o meu primeiro e único apartamento, tudo que sobrava de dinheiro eu gastava em viagem.
8: Sou dessas.
1: Como que é o seu relacionamento com viagem?
7: Sou dessas também, cara. Eu falo que eu trabalho pra viajar. Então, assim, claro, a gente trabalha por outros motivos e tal, não sei o quê, mas assim, o objetivo de quando, cara, junta um pouco de dinheiro e tal, vai ser pra viajar. Então, eu pra mim é fundamental pelo menos fazer umas duas viagens no ano, mesmo que seja pra pertinho e tal, porque eu acho que é fundamental pra nossa saúde mental, pra gente conhecer, pra gente aumentar repertório e tal, conhecer gente, conhecer lugar, ter história pra contar, ter perrengue, tudo isso faz a gente ser outra pessoa, né?
8: Por que você falou ter perrengue e olhou pra mim?
7: Entendi. Deveria ter olhado pra ele.
8: Eu queria ter vindo com uma camiseta que a Sheila me deu, que é quem viaja vive duas vezes.
7: Veio
8: de presente dela. E é isso mesmo, né?
9: Eu também tenho uma, é verdade.
1: O relacionamento. Aliás, eu contei algo extremamente particular aqui, fui indelicado com a Sheila, disse que ela tem uma tatuagem relacionada à viagem. Ela tem um avião que vai.
9: E ela não mostrou, né?
1: Nem precisa continuar. Vai ficar querendo saber que tatuagem que ela tem. Mas
7: vocês querem ver? Vai, tô brincando.
9: Tem a placa sala VIP.
10: só começando o programa de hoje. Você vai ficar na vontade, sabe? Com a tatuagem da Sheila.
8: Você não vai cortar isso, né?
10: Vai deixar.
8: Tá.
10: Vai ficar. Aqui eu tô sem censura. Obrigado, a Carla falou um pouquinho até da camisa, que é talvez o lema da vida dela com relação à viagem. Você também gosta bastante.
9: Eu adoro viajar, eu não posso viajar tanto quanto a Sheila, porque, bom, ela gosta mais, né? Mas eu também curto muito. Mas filhos, né? Primeiro que não tem o que fazer com eles, segundo que a grana vai pra escola, a grana vai pra material escolar, a grana vai pra... Então, quando dá, eu faço questão de fazer viagens legais, mas enquanto isso eu tiro proveito das viagens de trabalho, né? E é o que a Sheila falou, conhecer gente, conhecer cultura, aprender coisas, eu adoro aprender coisas nos países em que eu vou. Ontem aconteceu isso, a gente estava vendo o jogo da Champions League, isso que está sendo gravado um dia depois do jogo do Bayern, com o PSG, e a Alice perguntou por que tem tanto jogador croata que termina com It, né? Modric, Zmanovic. Aí eu, cara, eu sei disso, porque eu aprendi na cobertura da Copa.
8: Uhum.
9: E aí expliquei para ela também como é que funcionam os sobrenomes russos, que eu aprendi na cobertura da Copa da Rússia. Que Ivanova, por exemplo, é o sobrenome de uma mulher que carrega o nome do pai com o sufixo ova, né? Então ela é filha de alguém chamado Ivan. Então ela vira lá, sei lá, Natasha Ivanova. Né? Um menino também vai carregar, só que vai ser um Ivanov. Eles não carregam o sobrenome, eles carregam o nome do pai. A Alice gostou de saber disso. E só viajando que a gente aprende essas coisas.
10: E você, Carla, seu estilo de viagem. Sabe o que eu percebo? E aí eu já vou também entrar na nossa intimidade aqui particular. Você vai mudando o estilo de viagem conforme a fase da sua vida.
8: Uhum.
10: Eu acho isso muito legal.
8: Ah, com certeza.
10: Não é?
8: Eu sou eclética também. Na escolha musical, e aí a minha playlist vai mudando conforme a viagem, conforme a fase da vida, realmente, Coutinho. E aí eu tô numa fase muito brasilidades.
11: Tá mesmo, né?
8: Tô bem brasilidades, tô redescobrindo o Brasil, e é muito gostoso viajar dentro do Brasil, porque a gente se identifica com o lugar, a gente se sente mais confortável, a gente olha e não fica inseguro de, ai, será que isso é um golpe? Você sabe quando é um golpe.
10: É.
8: Né? E muitas vezes é. Infelizmente a gente tem isso, tem que encarar isso no Brasil. Mas eu tenho gostado muito de viajar pelo Brasil e conviver com as pessoas, né? Porque a gente vive em São Paulo, numa metrópole tão grande, num ritmo que é muito engessado, muito fechado. E quando você vai para outros pontos do seu país, você percebe como é que você talvez viveria naquele lugar com mais facilidade. Eu tô numa fase bem, bem brasilidade.
9: Toda viagem que a gente faz junto, a gente volta pensando, será que eu moraria nesse lugar?
8: O Megali, ele faz essa pergunta em todas.
11: Não, e pra todas ele responde que moraria.
8: Sim.
11: Quase todas, né?
9: Quase todas. Mais longe, eu começo a fazer planos. Né? O que eu tenho que fazer pra morar nesse lugar?
8: Quanto será que eu ganharia se eu trabalhasse?
9: Eu acho tão interessante. Falei, pô, eu moraria aqui no interior do Paraná.
8: Uhum.
9: Cara, alguma coisa eu tiraria disso, sabe? Eu gosto dessas mudanças bruscas na vida.
11: Ele sempre fala assim, Sheila, será que se fulano, o diretor da Band News local, tá, será que se fulano, se eu fosse pra cá, fulano me contrataria aqui? Se eu me transferiria toda vez?
8: Acho que é um aluguel de uma casa aqui. A gente fica pensando, mas
9: você pagaria pra trabalhar com a Sheila muito menos do que
10: Porque vocês fizeram várias viagens juntos.
11: Muitas.
10: E como que é? Carla, vou começar com você. Como é viajar com o Megali e com a Sheila?
8: Olha, eu achei que a gente até mais dificuldade, porque a gente convive de uma forma muito intensa junto no estúdio todos os dias. A gente passa confinado num mesmo ambiente 4 horas, né, no estúdio. Primeiro bom dia, muitas vezes, é pra eles dois. Então, é uma coisa, acaba virando um relacionamento pessoal, pra além do profissional. E aí, pensei, talvez a gente se canse uns dos outros. E não, porque conviver em outro ambiente, pra além do estúdio, fora do estúdio, a gente tem a possibilidade de se soltar um pouco mais, de ficar um pouco mais relaxado. Porque trabalhando ali direto, a exigência é muito alta, né? O padrão de exigência é muito alto, a flexibilidade é menor. E eu encontrei duas pessoas que eu já gostava muito e que viraram amigos, assim, na real.
11: E sabe o que
8: eu
11: acho legal nas nossas viagens? Assim, a gente tem 3 estilos diferentes como viajantes. Mas a gente descobriu... Então, se você olhar separadamente, cada um fazendo as suas viagens... Imagina, o Megali viaja com os filhos. né? Viagem com crianças. A Carla faz essa viagem mais brasilidades, raiz, muitas coisas no país. Sei lá, eu vou ser a pessoa que vai levar eles na sala VIP. Entendeu? Assim, isso aconteceu efetivamente.
9: Chega e assim, pra roubar os esquemas.
11: Sei lá, é. E aí a gente tem muitas diferenças no perfil de viagem, mas se a completa. Gente descobriu pontos em comum que fazem a nossa viagem ser muito tranquila. E esses pontos em comum nos unem nas nossas escolhas do que a gente faz no tempo livre. Então, por exemplo, quando a gente estava em BH, nós somos os três com estilos distintos ao mesmo lugar, que é o Mercado Novo em BH. Aliás, recomendo para todo mundo conhecer o Mercado Novo. E a gente super curtiu comer, beber, conhecer. Lá tinha ouvintes e tal, mas conhecer aquele lugar que é super urbano, tem uma pegada assim de misturar tudo no mesmo lugar, de ter arte, galeria, roupa. E uma coisa, né, é bem street mesmo, é uma coisa muito legal na cidade. E mesmo com estilos tão diferentes, a gente conseguiu aproveitar. Ainda falando dos estilos diferentes, tem vezes assim que o Megali é mais recluso à noite, por exemplo. Pô, não vou. Cara, não tem problema nenhum, porque quando você viaja com outras pessoas, que bom que cada um possa ter a sua liberdade. De cara, agora eu não vou, eu vou fazer as minhas coisas, e aí a Carla vai jantar comigo, ou eventualmente a Carla também não quer, e cada um. Ou então o Megali, a gente sabe, ele adora sair batendo perna sozinho, e tá tudo bem, e tá tudo certo, e que bom que cada um possa aproveitar do seu jeito, né? Exatamente.
9: A gente se gosta. A gente se gosta, se respeita, né?
10: Por causa disso.
9: E se diverte junto, né, cara? É. Um clique ali de um senso de humor, né? Que nós três temos, que a gente pode até cruzar um certo limite ali, contar uma. Falar uma coisa até um pouquinho mais pesada. Que ninguém vai ficar chocado, vai entender que é uma brincadeira, né? Tipo, a piada da sala VIP. Então, a gente se diverte junto, cara. Eu acho que você gostando da companhia que tá com você, as coisas tendem a dar certo, por mais que haja diferenças.
10: Hoje a gente ainda não
9: se cansou muito um do outro, né? Graças a Deus.
10: Você sabe que tem casais, desculpa, Sheila, que falam, que a gente tá terminando o bloco, tem casais que falam que pra você reconhecer realmente o seu companheiro ou a sua companheira, marca uma viagem antes.
8: É verdade.
10: Antes de você morar junto.
8: Sim.
10: É verdade. Marca uma viagem antes.
11: Uhum. Pode mudar tudo,
10: quer
11: né?
10: Quer complementar que
11: pode.
10: A gente tá terminando o bloco.
11: Não, rapidinho, eu tava lembrando na nossa viagem pra Salvador e estávamos os três ali à beira-mar. De pimenta, não pode.
8: Guarda pro próximo bloco.
9: Ele
11: é apaixonado por pimenta, acho que a gente sabe. Todo lugar que ele vai, ele quer experimentar pimenta.
10: Quer saber o que aconteceu com a pimenta e o Megali continua acompanhando, então.
8: É isso mesmo que você está imaginando.
10: Partiu Band News Especial, 21 anos da Band News FM com o Rivotril. Rapidinho, pra gente ir pro intervalo e todo mundo acompanhar as redes sociais de vocês. Sheila.
11: @ Sheila Maga.
10: Carla.
11: @ Carla Bigato, 2 T's de tatu.
9: Você é Megali? Eu não faço ideia.
10: Não faz ideia? Luiz Megali, procura lá, Luiz com Z.
9: Eu acho que é Luiz Megali com Z.
10: Ou alguma
8: Luiz
10: variação.
8: Luiz
10: com L. E o meu é KD ou Continho. A gente volta já já.
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3: 3 horas e 22 minutos, noticiário da sua região.

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2: A nossa ouvinte, Camila Foz, escreve perguntando se realmente os gatos são capazes de cair sempre em pé. Nem sempre, Fernanda, mas na maioria das vezes sim. Sabe por quê? Porque eles possuem um impressionante mecanismo chamado reflexo de endireitamento e é capaz de reorganizar rapidamente o corpo no ar. Em frações de segundo, eles giram a cabeça, alinham a coluna e reposicionam as patas para tentar aterrissar da melhor maneira possível. Além disso, a coluna extremamente flexível e a ausência de clavícula rígida ajudam nessa manobra. Mas, ó, isso não significa invencibilidade não, viu? Quando a gente mora em apartamento, é sim necessário a gente colocar telas, porque muitos gatos acabam se aventurando, caem e podem sofrer lesões graves, tá? Você tem dúvidas? Mande um e-mail para elbicho@bandnewsfm.com.br. Ou então, no meu Instagram, Manu Carsten. Participe, eu espero você. 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
8: 3h31. Aécio Neves pode ser, de novo, candidato à presidência da República. Os detalhes com Ivan Brandão.
9: A federação partidária formada por PSDB, Cidadania e Solidariedade se reúne na próxima terça-feira para bater o martelo em torno da possível candidatura de Aécio Neves para presidente da República. Segundo o deputado federal Alex Manente, presidente nacional do Cidadania, lançar Aécio seria uma forma de resgatar a história do que ele chamou de um quadro valoroso do PSDB. O Cidadania já aprovou a candidatura do político mineiro, mas a definição precisa ser tomada em conjunto com as outras legendas da federação. A movimentação começou após o desgaste do pré-candidato pelo PL, o senador Flávio Bolsonaro, com o vazamento das conversas dele com o banqueiro Daniel Vorcaro. Na semana passada, Aécio Neves se reuniu com representantes de diretórios tucanos e o objetivo do partido e dos aliados é que o nome dele atraia votos tanto da direita como do centro, já que assumiria um papel de criticar os opostos, Lula e Flávio Bolsonaro.
8: Hoje, Lula cumpre agenda no Rio de Janeiro e mais cedo fez

0: um apelo ao governador em exercício do estado. Detalhes com Vinícius Calisto.
1: O presidente da República, Luiz Inácio Lula da Silva, afirmou ao governador em exercício do Rio, desembargador Ricardo Couto de Castro, que ele deve trabalhar para prender ladrões e milicianos que estão envolvidos na política do estado nos últimos anos. A declaração foi dada durante a inauguração da nova sede do Centro Tecnológico em Saúde da Fundação Oswaldo Cruz, em Manguinhos, na zona norte da capital fluminense. Ao chamar Ricardo Couto para o palco, Lula ressaltou que o desembargador só assumiu o Palácio Guanabara após uma crise política no estado, sem ter sido eleito para a função, mas que agora ele tem a chance de promover mudanças no Rio até a posse do próximo governador, que será eleito em outubro.
2: Ninguém está esperando que você faça uma ponte. Ninguém está querendo que você faça uma praia artificial. Ninguém. Sabe o que essas pessoas esperam de você nesses meses? Trabalhe para prender todos os ladrões que governaram esse estado e deputados. Fazem parte de uma milícia organizada. Não é possível o estado brasileiro, o Rio de Janeiro, que é o estado mais conhecido no mundo. A gente está vendo nos jornais que o crime organizado tomou conta do território.
0: Na pré-campanha de Flávio Bolsonaro, a equipe de marketing avalia os resultados da mais recente pesquisa Datafolha. No segundo turno, o senador aparece com 43% das intenções de voto, atrás de Lula, que tem 47%. 88% dos eleitores que defendem o pré-candidato do PL também defendem que ele siga na disputa, mesmo com a revelação de que Daniel Vorcaro bancou o filme Dark Horse, que conta a história de Jair Bolsonaro. 3h34, você fica agora com mais um bloco do Partiu Band News.
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4: De volta com o Partiu Band News Especial, 21 anos da Band News FM, recebendo hoje Sheila Magalhães, Cara de Gato e Luiz Megali, num bate-papo, é claro, sobre viagens. Pimenta, Luiz Megali e viagem. Cara de Gato, você é a melhor pessoa para começar contando, e a Sheila tem direito a dizer, o Megali cala a boca, não fala nada.
5: Não, ele vai ter que falar.
6: Tem uma parte da história que eu não vi.
5: Só ele pode falar.
7: É. Central.
5: Bom,
4: se você não tá acompanhando o primeiro bloco, perdeu o bate-papo aqui com o Ribotril, que apresenta junto por 4 horas na programação da Band News FM. Se você está em toda a parte do Brasil, é o jornal Band News de manhã, começa às 7 da manhã. Se você está nos ouvindo ou nos ouve em São Paulo pelos aplicativos, a partir das 9h25 mais ou menos da manhã no Band News São Paulo. E a gente deixou no ar uma história que o Megali estava na dúvida se ele contava ou não.
7: Não, eu não tenho a menor dúvida, contei no ar essa história.
4: Então vamos lá. Quem quer começar, cara?
5: Quero. A gente estava em Salvador, numa dessas viagens de aniversário da Band News FM. A gente passou pelo Farol da Barra, não foi? Tava caminhando e tal. Ai, vamos sentar num boteco ali.
6: Calor, né?
5: Cervejinha gelada, sentamos e tal, desce começando a conversar. Vocês lembram que tinha uma mulher cantando muito mal?
6: Era uma moça
5: que você apoiou. Ela cantava mal e o Megali começou a apoiar.
7: Mobilizou
5: as pessoas. Muito!
7: Má ruim. E ela cantava, aí quando terminou.
5: Acho que era tipo Legião Urbana, era MPB.
7: Sim, cara.
5: Mas mal, eu nunca vi aquilo.
7: Parecia zoeira. Eu tava cantando a série. Aí quando termina, eu levanto e faço assim: bravo! E aí o bar inteiro foi.
5: Cara, isso alimentou a moça. Ela se sentiu encorajada a permanecer ali. Foi. Ela tava tipo com uma caixa de som dessas portáteis, sabe? Com um microfone, alguém meio que com um tecladinho. Um horror. Mas tava muito divertido, né? O ambiente tava ótimo ali e tal. É, e assim, a gente tava na rua, então passavam ambulantes, as pessoas vendendo coisas, até que passou e tá chorando já agora.
7: Lembrei da cantora.
5: Tinha esquecido disso, né? Esqueci. Passou o cara com um carrinho de pimenta. Ele não se contenta. Aí eu vou passar o bastão pra alguém continuar a história.
6: Rapaz, parou ali dezenas de pimentas, de tipos de pimenta. Ele não se aguenta, ele adora pimenta mesmo. Todo lugar que a gente vai, ele claramente levantou, foi lá, escolheu as dele e tal, não sei o quê.
7: Perguntou qual que era mais forte aí.
6: Perguntou qual que era mais forte. Pagou, comprou, já meteu na... E ele gosta do quê? Experimentar na hora, né? Pra saber
7: pedi
6: qual.
7: Pedi um bolinho de arroz ali, posso continuar daqui?
6: Bora.
7: Pedi lá um bolinho qualquer. Aí abri, tava muito calor. Quando eu abri, a pimenta fez assim, ó. Ela tava fermentando por dentro, por causa do calor. Então, voou pimenta nas minhas duas mãos. Eu, caramba, cara, isso aqui não é bom, né? Experimentei. né, tomando cuidado para o dedo não tocar no meu lábio, porque cara, a pimenta é brava, forte pra cacete. É bom, gente, deixa eu ir lá no banheiro lavar a mão. Porque isso aqui é um perigo, essa claro. Mãozinha solta.
4: A cara tá se aguentando.
7: Né? Aí, a gente já tinha tomado os chopes, né?
4: Sim.
7: Os Coca Zero. Quando eu cheguei no banheiro, eu esqueci porque que eu tinha ido até o banheiro. Eu falei, vou.
5: Vim no banheiro.
7: Xixi, eu vim fazer xixi.
5: Claro.
4: Ah, não.
5: Uhum.
4: Colocou a mão.
7: É, fui lá e fiz xixi. Cara, na hora que... Eu já percebi o erro que eu tinha cometido.
4: Já ficou vermelho.
7: Eu comecei a suar. Entrei num desespero. Falei, o que eu vou fazer? Não tinha onde lavar.
5: E era do lado de fora o lavatório.
7: É, do lado de fora.
5: Uhum. Do lado porque era um lavatório masculino e feminino. Então, assim, pra lavar as mãos era fora.
7: Voltei, lavei as mãos. Peguei um pouquinho de mão, voltei de água, voltei a entrar. Mas a pimenta não tinha saído inteiramente, então piorou.
5: Espalhou. Só fez espalhar.
7: Mais. Cara, uma dor. E a gente tava nesse alto astral.
4: Céu, não é possível.
5: Sim.
7: A gente tava no alto astral.
4: Não conhecia essa história.
5: Não?
7: A gente tava num super alto astral lá da cantora e tal, do Chopp, Bahia. Cara, e eu voltei.
5: Ele volta tristinho.
7: Derrubado.
5: Recolhido. Pensa num cara tristinho. Todo amuído.
7: Um sofrimento, cara. Aí as duas perguntam assim: cara, o que aconteceu com você que você tá desse jeito?
5: Tá tudo bem. Foi a primeira vez que eu ouvi, gente. Nós já temos intimidade suficiente pra falar sobre certas coisas. Ele falou. Ele começou assim.
7: Aí eu falei isso, a gente já é íntimo o suficiente pra contar certas coisas pra vocês, né? Não, claro, o que é? Acho que elas pensaram que eu ia contar alguma
5: coisa. Drama, drama.
7: Cara, eu contei e elas riam.
5: Chorando.
7: Riam do meu sofrimento.
5: Coitado!
7: E choravam de rir. E aí acabou, né? Porque não tem outro papo, né?
5: Não.
7: Elas sabiam,
5: não há outro papo
7: sentindo,
5: possível.
7: Eu sabia que elas sabiam.
4: Nossa, você por pouco mudou o dito popular de pimenta.
5: É.
4: Você só errou.
5: Não, sabe outra coisa que a gente é.
7: Não sei, mas no meu não foi.
5: Sabe que a gente é muito em viagem? A gente compra tudo, né? Assim, de barraquinha, do que parece, de gente que aborda,
8: sim,
5: pra apoiar, pra não sei o que, daí a gente chama pra alguma. Nós três temos um pouco disso, né?
4: Uhum. É, isso é curioso.
5: A dica pra quem vende coisa na rua é só chegar na gente que a gente é facinho.
8: Nossa, com certeza.
4: Você sabe que eu perdi isso?
5: É.
4: De gravar, de estar cada semana num lugar, às vezes, e eu perdi um pouco, assim. Eu lembro de viajar, às vezes, com assessoras que falam, mas você não vai pegar nada, não vai comprar nada. E aí eu perdi um pouco.
7: Viajar dessa... com o quê? Com assessoras?
4: Com assessor, porque às vezes...
5: não é isso.
4: Não, a Marcela tá junto também. A Marcela é produtora, ela viaja junto. Mas às vezes você tá com outras pessoas na viagem, ou outros jornalistas, e aí perguntam pra você, mas é sério que você não vai comprar nada? A gente tá nesse mercado tradicional. Eu perdi um pouco. Então vocês três são de...
7: lembrancinhas.
4: Fazer girar a economia local.
5: Sim, com certeza.
7: Aí lembrar, eu tenho uma coleção
5: legal. É uma canga.
7: De miniaturas.
5: É linda.
7: Miniaturas, só vale lugar que eu já fui. Cara, virou uma cidadezinha, né? Eu ia colocar nas... Então é igreja, uma casinha, não sei o que lá.
5: Eu amo
7: um palácio,
5: essa coleção.
7: É super legal. Uma estátua. E foram tantas. Você consegue fazer insert aqui?
5: De imagem depois?
4: Você quer mandar as imagens?
7: Então vai entrar no ar aí. Essa aí, que o pessoal tá
5: ou
7: vendo.
5: Não.
4: O pessoal do rádio escreveu.
7: O pessoal do rádio é uma cidadezinha.
5: Uhum.
4: Uma cidadezinha, legal. A Sheila já falou dela, falou que é assim.
5: Eu amo!
7: A Sheila já me ajudou.
5: Eu queria isso no testamento dele, que esse negócio fica pra mim, quando um dia
8: você
5: der tudo errado.
8: Mas tem coisas das quais a gente se arrepende de comprar. Lembra, eu acho que foi em Salvador, né? Não, lembra em Salvador que tinha um garotinho fazendo ele fazia umas tranças assim com tipo uma palha, um negócio assim, uma flor grande e tal, esse tipo de coisa. Então, foi pra ajudar. Só que aí a gente levou pra casa, eram umas três flores e tinha uma que era grande. Como é que você faz caber na mala depois daquilo? Ficou, né? Acabou ficando, foi mais pra ajudar e tal, mas é uma lembrança que eu gostaria de ter.
4: Em Salvador, ele comprou um berimbau e depois você vê o que eu vou fazer. Onde eu vou enfiar isso no avião?
8: Deixa eu aproveitar que duas pessoas aqui, especialistas em viagem, como é que faz pra levar um berimbau no avião? É na cabine, né?
4: No BIM, né? Em cima da
8: cabine. Da cabine,
7: tá. Achei que era no baú.
4: Não. Já que a gente tá falando de compartimento de bagagem, Migali, eu vou fazer uma pergunta que pra você não vai soar estranha. É você que faz suas malas antes de viajar?
7: Claro.
5: Não, isso que a gente tem que falar.
8: É o que tem que a gente falar. Sempre tem que falar lá. Do... Quem pensou mal? Você.
4: Como que é? Qual a sua lógica? Qual a sua lógica?
8: Não há. Qual a sua lógica? Não há.
7: A minha lógica é levar o mínimo de roupas possível.
4: Que é uma lógica que faz sentido.
7: É, e o problema é que frequentemente isso dá errado, né?
8: Frequentemente não há
7: gente,
8: nem o
7: possível. Tem como parar na Ering?
8: Sempre.
7: Teve uma vez eu esqueci o necessário. Tinha tarde.
8: Não tinha desodorante.
7: Foi em Brasília,
8: não,
7: né?
8: Não tinha desodorante.
7: É.
8: Não tinha. Não tinha nada.
7: Tinha desodorante,
8: tinha escova de dente, pasta.
7: Gente. Então, frequente, mas viagem leve.
8: Ele, é, com aquela mochila vazia. É a mochila dele,
5: mochila vazia.
8: É um mistério o que ele leva.
7: Travel light.
4: E aí, quantos sapatos? Uns pares de sapatos?
8: Só o que tá nele. Mas é assim, por exemplo, você foi pra Copa, você levou quantos?
4: Tinha uniforme, levou.
8: Ah, você levou só as camisas da banda.
7: É, não, na Copa não precisa, é isso. Leva um
8: não precisa,
7: três camisetas.
4: O resto é o uniforme da Band.
7: Pra essas não precisa. Não, mas em viagem, a Ana deve estar assistindo isso aqui, se eu não falar, ela vai brigar comigo. Eu erro frequentemente, assim, praticamente toda viagem a gente tem que parar numa loja de camiseta, numa loja de bermuda, numa loja de qualquer coisa. Pra eu comprar, porque eu não...
4: Numa farmácia pra comprar pasta de dente, desodorante com você.
7: Ah, eu acho chato.
8: Ai, cara, eu queria tanto ter esse problema. Porque pra mim é o contrário. Eu primeiro, odeio fazer mala. Detesto, já comentei com a Sheila isso, odeio. Quero chegar no patamar de alguém fazer a mala pra mim. Contratar alguém pra fazer a minha mala, pra otimizar as coisas. Quem sabe um dia. É.
5: Assessoras.
8: Porque assim, eu sempre... Assessoras. É, porque eu sempre erro, Coutinho. Eu levo coisa e não uso. Eu queria fazer o contrário do Megali. Montar um brechó ali na viagem. E falar, isso aqui eu não vou usar. Por que que eu trouxe isso? Erro. Toda vez eu erro e levo demais.
7: Fazer café.
8: Isso, exatamente.
4: A gente levou pra uma Olimpíada do... Ah, não, você não tava. Era um barão. Eu levei uma máquina de café pra Olimpíada do Rio.
8: Ó, e aí?
4: E deu tudo certo.
5: Ah, mas aí foi útil.
4: Foi super útil.
5: Não, beleza, aí tudo bem, né?
4: Foram 35 dias, eu acho.
5: Não, aí tudo bem, acho que tudo bem. Mas o que eu faço é isso, assim, eu também sou exatamente o oposto, as minhas malas são gigantes e eu sou do tipo consciente, não é que eu tô levando, eu não tenho saco, eu gosto de fazer minha mala, mas o que eu faço é assim, e se eu for chamada, viagem de 2 dias, tá? Pra um jantar de gala. Tenho que levar o quê? Um vestido longo.
4: E aí tem que levar um sapato de salto.
5: Aí já é outro sapato, não é um tênis. Aí eu falo, mas e se aquela pelúcia de leão eu precisar em algum momento, é melhor eu enfiar na mala. Sabe, começa a virar uma mala, assim, essa bigorna, se de repente eu precisar de uma bigorna, né? Vai saber.
7: Sabe quando você vai precisar de uma bigorna? João Pessoa, Salvador e Fortaleza, houve jantares de gala, né? Que a gente não tava esperando.
5: Isso, sempre.
8: Todas as viagens.
7: Cara,
5: eu já embarquei, assim, viagens curtas, sério, assim, de embarcar com mais de 20 pares de calçado.
4: Não, mentira.
5: Juro.
4: Não é possível.
5: Tô falando.
4: Mas não cabe numa mala.
5: Então, tchau.
4: De sapato.
5: Sério, cara?
4: Nossa.
5: Sim, tranquilamente. Tranquilamente. Uhum.
4: Eu acho que eu não tive 20 pares de sapato na minha vida inteira.
5: Sério?
4: Não, brincadeira, eu tenho bastante tênis.
5: Eu sou muito pouco prática, mas eu não me arrependo depois, porque eu falo assim, cara, tudo bem, se eu precisasse, estava aqui.
8: Eu me arrependo porque ficar meses até eu desfazer a mala depois que eu
4: volto. Então, definitivamente nesse programa, não saiba como fazer uma mala.
5: Não.
4: Como partir o bandido especial.
7: Ninguém aqui é craque de
5: mala.
4: Ninguém. Eu vou dar algumas dicas depois no próximo bloco. Sheila Magalhães.
7: Ah, falou o cara que leva fazer café.
8: Não. Pro Rio de Janeiro. Nossa, não acharei café
7: no Rio.
8: No
7: Rio não tem café.
4: Faça como eu digo, não faça como eu faço. Mas obrigada da dica. A gente volta daqui a pouquinho com o programa especial com o Ribotril. Enquanto isso, eu te convido pra acompanhar o meu Instagram, @ocoutinho.
5: @ Sheila Maga.
8: @ Carla Vigato.
4: E Luiz Megali, Luiz Conceito.
8: Procura aí.
4: Dá um Google que ele não faz a menor ideia. Valeu, a gente volta já.
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0: 3:47, professores da Rede Municipal de BH planejam um ato na porta da Prefeitura na próxima segunda-feira, após decidirem pela continuidade da greve da categoria. Em assembleia realizada ontem à tarde... Em assembleia realizada ontem à tarde na Praça da Estação, os trabalhadores decidiram manter a paralisação iniciada no dia 27 de abril. Segundo o Sindrede BH, sindicato que representa a categoria, cerca de 30% dos profissionais, os professores, aderiram ao movimento, número que chega a 40% em dias de mobilização, afetando pelo menos 5 mil alunos. Os profissionais cobram reajuste salarial, progressão na carreira e criticam o corte de verbas nas escolas, além de mudanças no atendimento a estudantes com deficiência. De acordo com o sindicato, a prefeitura ofereceu reajuste de 4,11%. Já a categoria pede 5,4%, além da recomposição das perdas inflacionárias. Uma nova assembleia está prevista para a próxima terça-feira. Agora são 3:48.
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2: Hoje na coluna de tecnologia a gente fala das novidades apresentadas pelo Google ao longo da semana e claro que boa parte delas envolve inteligência artificial, Warrison.
3: Edu, essa semana tivemos os anúncios do Google I/O. É o principal evento da empresa no que diz respeito às novidades. A inteligência artificial esteve no centro das coisas que foram mostradas por lá. E foram muitas novidades, né? A principal delas, é claro, foi a mudança. Depois de 25 anos, tivemos uma alteração na barra de pesquisas, né? Para dar mais espaço justamente aos recursos da inteligência artificial. Mais profunda foi mesmo a inclusão, a chegada do Gemini Omni, é a mais nova versão da suite de soluções de inteligência artificial do Google. Ela pretende ser uma solução que você pode fazer qualquer pedido de qualquer jeito, seja fazendo esse pedido por voz ou por texto, e ela te entrega esse resultado, esse seu pedido, também de qualquer jeito. Ou seja, você pode fazer um pedido ou uma pergunta usando texto, usando voz, e você pode solicitar que o resultado disso venha para você também em vídeo, em texto, em voz. Mas eu acho que o mais importante disso tudo, Edu, é a gente entender onde estamos nessa história, nessa corrida da inteligência artificial, porque o Google está se posicionando, Edu, certamente como um dos principais competidores nessa corrida da inteligência artificial. Até pouco tempo atrás, o Google não aparecia nessas primeiras posições, né? E o Google, na verdade, está seguindo um caminho meio chinês, porque como o Google é a empresa provavelmente que tem maior alcance nesse planeta, né? Todo mundo usa alguma coisa do Google todos os dias, ele está colocando os seus serviços de inteligência artificial em todos esses pontos de contato que ele tem com a humanidade. E com isso, ele está encontrando um jeito de fazer com que as suas operações se tornem cada vez mais lucrativas. A receita do Google continua mais ou menos a mesma: ganhar dinheiro com publicidade. Só que ao colocar inteligência artificial nessas operações, eles estão conseguindo aumentar a eficiência das suas operações. Ou seja, estão ganhando mais dinheiro ainda.
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0: 3:53, está sendo realizada em BH uma mobilização especial de vacinação contra a gripe. 22 centros de saúde estão funcionando desde as 8 da manhã e vão até as 5 da tarde para aplicar a vacina contra a influenza e atualizar a caderneta vacinal. A imunização está liberada para todas as pessoas a partir de 6 meses de idade. A ação acontece pelo segundo fim de semana seguido e busca aumentar a cobertura vacinal neste período de maior circulação de vírus respiratórios. E lembrando que a vacinação também continua durante a semana nos centros de saúde e postos extras.
1: Terceiro e último bloco do Partiu Band News especial de aniversário da Band News FM. 21 anos de Band News FM no ar. Estou recebendo aqui 3 grandes amigos, viajantes, Sheila Magalhães, Carla Bigato e Luiz Megali. Vocês querem que eu dê uma super dica de como arrumar a mala?
2: Você já se arrependeu da gente ter vindo, né, Coutinho? É, a gente se zoando, é amigo assim
1: dica,
2: mesmo.
1: Não tem dica, é coisa básica, né? A gente sabe o que fazer, né?
2: A gente sabe,
1: a gente tem que pegar lá, imaginar todos os dias que tipo de roupa você vai usar.
2: Ver a previsão do tempo antes.
1: Ver a previsão do tempo
2: antes. Dá uma olhada, tenta fazer uma combinação da mesma paleta, né? Assim, preto, marrom, bege, é isso que você vai usar, e branco, pronto. Uma paleta infalível, tudo combina com tudo. Me siga para mais dicas.
3: Eu me lembrei agora, cara, na época do dólar 1x1, eu fiz um mochilão na Europa com meu primo. A gente ficou 3 meses. 3 meses viajando e levando a mochila nas costas.
1: Você então, um pochetão, né?
3: Você tinha que viajar, tinha que levar coisa para 3 meses, cara. Não tinha que carregar nas costas.
2: Tava frio?
3: Tava.
2: Nossa, aí é pior, né?
3: É, inverno. Bom, pra você ter uma ideia, a gente demorou, não me orgulho disso, tá? Mas a gente demorou 1 mês para trocar de calça. Na hora que eu não aguentava mais o cheiro da calça dele, ele
2: ai, mano,
3: e a gente falou, agora vamos trocar. Não, horrível. E aí eu me lembro que meia também trocava. Usava até não dá mais. Olhava pra essa meia e falava, não tem mais condição de usar. Né? Isso aqui é uma ameaça à saúde pública. Então você pegava a meia,
2: jogava,
3: enrolava e colocava no fundo da mochila. E pegava outra. Não, é uma meia, pô.
2: Mas lavar é uma opção.
1: Você sabe que ela vira um rato depois, né?
3: Enfim, e pegava uma meia limpa, pô, que delícia botar uma meia limpa, e até que o processo todo acontecesse de novo, enfiava no fundo da mochila. Aí chegava uma hora que você não achava mais uma meia limpa, né? No meio daquela bagunça, aí você ia revirando, revirando, revirando, e encontrava aquela primeira meia do
2: que
3: processo.
2: Já tinha dado uma secada.
3: Oba, uma meia limpa.
2: Que nojo! Não, e nisso ela fez assim, ó, na mala inteira, né? Já passou por
3: todo o processo.
2: Já contaminou toda a...
1: ele passava ali. A pasta de dente e a escova vão estar lá solta.
3: Vocês já fizeram desse tipo de mochilão? É assim.
1: Ah, sim, claro.
3: É desse jeito.
1: Não é assim, gente.
3: Você nunca tá limpinho. Não como.
1: Tudo bem. Aliás, vocês têm alguma mania de quarto de hotel, assim, se vocês puderem escolher? Eu já vou começar para vocês entenderem a pergunta.
2: Vai.
1: Eu tenho a mania sempre, quando eu posso escolher, de olhar o banheiro. Eu tenho toque de banheiro. Se o banheiro é meio esquisito, assim, eu não consigo ficar no quarto. Você tem alguma mania? O que foi?
2: Eu lembrei da última viagem. Nossa, é isso? Eu tô lembrando uma coisa que a gente faz em toda viagem. A gente é muito boa.
4: Ai, é mesmo?
2: Toda viagem. É o seguinte, vai cada um pro seu quarto.
1: Então, inventa que o quarto é melhor que o outro.
2: Mas
3: uma vez
2: pega fotos. Tem jacuzzi no seu também? Tem jacuzzi no seu?
3: Gente, a jacuzzi de vocês, a minha
2: também
3: não tá
2: azul,
3: funcionando.
2: A minha não tá acendendo.
3: Uma foto da jacuzzi. Eu acho que nessa eu acreditei.
1: Nessa você acreditou, boa.
2: Inteligência artificial, né?
3: Mas teve um dia que a Carla tava mesmo num quarto melhor. Lembra que tinha um escritório? Ou era eu? Acho que era eu. Que o meu quarto tinha um escritório, um anexo. Além do quarto tinha um escritório. Eu falei, gente, meu quarto tem um escritório. Elas,
2: Recentemente, no Paraná, o meu quarto era muito diferente do seu. Era. Muito menor. Quando daí ela falou assim, não, meu quarto é ótimo. Eu falei, tá bom, cara, legal, valeu. Ela achando que era igual.
4: Sério, é maior. Eu falei, é igual mesmo.
3: Era maior.
1: Descobriram o que era.
0: 3:58, uma operação policial contra fraudes financeiras e lavagem de dinheiro resulta no bloqueio judicial de R$25 milhões e na apreensão de veículos de luxo na região metropolitana de BH. Segundo a Polícia Civil, as investigações começaram após a denúncia de uma instituição financeira. As apurações revelaram que o grupo criminoso era estruturado e utilizava gerentes e ex-funcionários de bancos para facilitar acessos indevidos e desvios de valores de contas bancárias. Empresas de fachada e comércios já estabelecidos eram utilizados para ocultar a origem dos valores movimentados. Somente uma das vítimas identificadas teve prejuízo superior a R$500 mil. Foram cumpridos 7 mandados de busca e apreensão em Belo Horizonte, Nova Lima e Vespasiano na quarta e quinta-feira. Durante os levantamentos, os policiais apreenderam 4 veículos de luxo, celulares, cartões, certificados digitais e vasta documentação relacionada com o esquema investigado. Entre os investigados estão empresários, contadores, gerentes e ex-bancários. O material apreendido será analisado para identificação de outros integrantes do esquema e aprofundamento das investigações. Quatro horas em ponto. Você confere agora a coluna com o Davison Belém Lopes. 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
6: Tudo bem? De volta ao Brasil.
7: Por enquanto, estou por aqui. É alegria ver todo mundo reunido.
6: Alegria nossa, professor. Bom, vamos falar de temas complexos, talvez? Relações internacionais, eleições brasileiras, pesquisas eleitorais, áudios vazados por aí. Professor, queria que o senhor fizesse uma introdução do combo desta semana, por gentileza.
7: Com muito gosto, Maria Fernanda. Um abraço para você, para a Luciana, para o Murilo. Eu tive a alegria de visitar nesta semana a capital do Rio Grande do Sul. Fui a Porto Alegre, a convite dos colegas da PUC, lá do Rio Grande, para falar exatamente desse tema da coluna de hoje, que é a conexão eleitoral da política externa brasileira. Por que que parece importante conversar sobre isso agora? A gente acabou de ver recentemente o Lula se encontrar com o Trump nos Estados Unidos, voltar para o Brasil batendo no peito, dizendo que defendeu o interesse nacional e, de fato, houve uma repercussão positiva para ele desse encontro nos jornais, nas revistas, mundo afora. Ontem mesmo eu via que a campanha de Flávio Bolsonaro está tentando agenda na Casa Branca, está tentando levar o Flávio lá nos Estados Unidos, o irmão, o Eduardo Bolsonaro, vem se articulando para que, de alguma maneira, o Flávio se reabilite, que ele consiga encontrar-se com o Trump ou com o Marco Rubio. Isso tudo parece indicar que os temas internacionais têm um espaço para exploração eleitoral. Agora, vocês sabem que tem uma frase famosa que é atribuída a Ulisses Guimarães e que por muito tempo foi uma espécie de estrela guia, uma bússola para a gente pensar esse assunto. O Ulisses dizia o seguinte, é uma frase até sonora, engraçada e muito sintética. Ele dizia assim, abro aspas, o Itamaraty só dá ou tira voto lá no Burundi, fecho aspas. O que que o Ulisses queria dizer com isso? O Itamaraty aí é metáfora para significar temas internacionais, política externa, diplomacia. No entendimento dele, esse tipo de assunto, assuntos que envolvam o estrangeiro, o mundo ao redor, isso não dá voto, isso não comove o eleitor. Isso dá voto só lá no Burundi, ou seja, aqui no Brasil ninguém se importa muito com isso. Vocês sabem que a literatura acadêmica incorporou por longa data esse tipo de raciocínio também. Existe uma corrente chamada de elitista que também acha isso, né? Que o cidadão comum não está muito atento ao que se passa fora do Brasil e que, portanto, não faria muito sentido o Lula, o Flávio Bolsonaro, quem quer que seja, ir para o exterior e transformar os seus feitos, as suas conquistas lá fora, em voto aqui dentro. Muita gente pensou isso por muito tempo. Eu acho que hoje em dia tem uma revisão mais ou menos profunda desse tipo de leitura. Hoje em dia as pessoas já entendem que temas internacionais, eles importam. Há um entendimento, uma compreensão de que uma guerra no Irã, ou um problema na Venezuela, ou ainda o fim da taxa das blusinhas, que é, afinal de contas, uma questão de comércio externo, não é? Isso traz consequências para dentro. O mundo está muito interligado. O mundo foi internalizado, em certo sentido, né? O mundo entrou no nosso país. E com esse aumento dos fluxos, naturalmente, relações internacionais, relações exteriores, passam a afetar a vida cotidiana das pessoas. Mas eu volto lá na frase do Ulisses. O que, que o Ulisses estava dizendo? Que o Itamaraty não dá voto. E a pergunta talvez ainda valha para o tempo corrente. Tudo bem, aumentou a importância, mas dá voto? A pessoa se levanta da cadeira no domingo de manhã e vai para a urna votar motivada por temas internacionais? Aí, interessantemente, o raciocínio do Ulisses ainda guarda muita contemporaneidade, ainda explica muito do dia atual, do tempo presente. Eu digo isso com base numa pesquisa que Datafolha liberou na semana passada. A pesquisa é reveladora sobre essa conexão. O que foi feito no Datafolha? Eles ofereceram para o respondente, para o eleitor consultado, um cardápio com 15 opções de temas. E perguntaram, o que é prioridade para a definição do seu voto? Vejam, 15 opções. O eleitor poderia escolher uma dentre as 15. Em primeiro lugar, Maria Fernanda, o que o eleitor brasileiro escolheu? Saúde. Em segundo lugar, o que é mais decisivo para ele escolher o seu candidato ou a sua candidata? Educação. E aí vem os de sempre, né? Os suspeitos usuais. Vem segurança pública, vem emprego, vem combate à fome e à pobreza. Das 15 opções que ele tinha, relações exteriores fica em 15º lugar, em último lugar. Então, o que eu quero dizer para encerrar esse comentário inicial é que talvez não valha mais a ideia de que relações exteriores só interessam lá no Burundi. Isso não é verdade. As pessoas estão atentas a isso. Mas a conexão ainda é indireta. Se o presidente da República ou se o candidato à presidência, eles estão buscando voto com as suas ações internacionais, a chance de sucesso ainda é muito pequena, porque o eleitor ainda considera esses temas uma prioridade que não é a máxima, não é? É isso para a gente começar a conversa de hoje, numa semana que tem um monte de pesquisas e tem novidades no cenário eleitoral.
8: Professor, bom dia. Murilo falando. Professor, a gente não superestima essas pesquisas, não, no Brasil e no mundo, e ainda mais no momento que há inúmeras pesquisas no Brasil, né? Acho que nunca houve tanta pesquisa no Brasil de institutos diferentes. É claro que a gente sabe que algumas são contratadas pelos próprios partidos, candidatos, enfim, mas há uma enxurrada de pesquisas, de recortes, e às vezes a gente vê que o eleitor mesmo, até mesmo quando ele fala saúde, tal, ele parece só estar preocupado com isso na última semana da eleição, e às vezes é uma coisa mais emocional, né, mais emotiva do que racional, esse voto dele, né? Ele, por mais que ele fale isso, chega lá na última semana, acontece alguma coisa, e ele vai ali mais pela emoção do que pela razão. Então, a minha pergunta, até te provocando um pouco, que o senhor citou o Datafolha, que talvez dos institutos mais sólidos, pelo menos, que a gente tem no Brasil, aí, até pela, né, longa trajetória, não há uma super... essas pesquisas são superestimadas, não? E não há um exagero de pesquisas também, de recortes e tudo mais no Brasil?
7: Eu concordo com você, viu, Murilo? Eu acho que a gente está do mesmo lado nessa leitura de cenário. O Datafolha, como você disse, tem mais de 40 anos, é talvez o padrão ouro hoje de pesquisa no Brasil. É, ele é autofinanciado, então não levanta suspeitas quanto ao interesse do financiador. É, tem se mantido com uma reputação elevada ao longo do tempo, não é? Por isso eu inclusive o resgatei aqui, mas tem um problema no método de fato, não é? Na literatura existe uma discussão sobre isso, porque há uma distância que é difícil de medir entre o que se fala e o que se pensa, né? Entre a boca e a cabeça tem um caminho aí que a gente não consegue, de fato, aquilatar, a gente não consegue medir. Os indivíduos podem dizer muitas coisas e podem pensar outras coisas e mudar de opinião, tem uma volatilidade que não é captada. Um caminho para se lidar com esses problemas metodológicos é cruzar diferentes técnicas. Então você pega dados sobre um mesmo fenômeno que foram trabalhados de diferentes maneiras e sobrepõe. Isso é muito comum nos Estados Unidos, se faz isso há muito tempo, não é? Você não trabalha com uma pesquisa ou com outra. Geralmente você olha para o agregador de pesquisas, porque ali tem de tudo, tem vieses diferentes, tem técnicas de coleta do dado que são diferentes, tratamentos diferentes. É um caminho, tá? Para a gente mitigar um pouquinho esse efeito. Mas de modo geral, você tem razão. Não dá para levar o pé da letra, tudo ali tem margem de erro, não é? Tem intervalo de confiança, algumas amostras, porque a pesquisa é sempre uma amostra, ela não é a totalidade, o conjunto universo, ela tenta ser uma amostra representativa, com base em alguns critérios demográficos, mas a amostra pode estar com problema, não é? E isso não envolve necessariamente nenhum elemento de inidoneidade, de má fé, de jeito nenhum. Um problema na técnica, né? Na coleta. Pode acontecer, a gente pode ter uma pesquisa e está levando muito a sério aquela pesquisa quando ela não é boa qualitativamente. Então, para lidar com isso, eu diria que a gente deve buscar outras fontes. Agora tem que ter filtros mínimos, e aqui eu vou encerrando a minha resposta a você. Eu tenho visto nesse ciclo eleitoral muitas marcas diferentes, todo dia eu descubro uma nova empresa que faz pesquisa, e isso é problemático também, não é? Pesquisa tem que ter série histórica, a pesquisa confiável, ela tem sede, ela tem o especialista que faz análise estatística dos dados. Eu tenho tido dificuldade de lidar também com esse emaranhado de empresas e de números que tem aparecido para a gente.
9: Muito bem, professor Davison Belém Lopes. Professor, a gente falando dessa relação ou da influência, né, da política internacional, como o senhor disse na primeira resposta, né, deixou de ser, não é uma prioridade, ou talvez seja, mas há outras prioridades antes disso. Mas no que diz respeito a essa questão de pró-China, pró-Estados Unidos, as redes sociais trazendo também esse debate, né? O senhor acha que realmente isso não influencia nós brasileiros? Ou até que ponto isso influencia? Ou este é um sinal de que realmente os brasileiros, aos poucos, estão voltando os olhos para essa questão?
7: Excelente pergunta, porque academicamente, Luciana, a maneira que as pessoas geralmente operacionalizam isso, né, para entender como pensa o brasileiro a respeito do mundo, geralmente esse é o tipo de bipolaridade que se apresenta ao respondente. A pergunta geralmente é: você prefere os Estados Unidos ou a China? Porque aí você entende mais ou menos para que lado vai o eleitor brasileiro. E curiosamente, e essa é a coisa que é muito particular do brasileiro, não é? As preferências do brasileiro médio não são preferências profundas ou rígidas. A gente muda muito ao longo do tempo. A nossa identidade internacional, ela é fluida, ela é meio gelatinosa. Você veja que lá no século XIX, o Brasil, ex-colônia de Portugal, era um país muito próximo dos portugueses. Depois, uma espécie de mudança da guarda aconteceu, os ingleses passaram a ser os grandes parceiros do Brasil. No século XX, os Estados Unidos. o Brasil se torna um país americanista. E agora, no século XXI, no momento em que o nosso comércio exterior depende muito da China, das exportações de soja, de minério de ferro, de carne para os chineses, o Brasil tem se aproximado mais da China. E não apenas pela via oficial, não é só o Estado. A sociedade brasileira parece muito aberta neste momento a ter melhores conexões tanto com os Estados Unidos quanto com a China. Não é? Esse é um dado talvez novo no cenário. O Brasil hoje, especialmente, acho que tem um efeito Donald Trump aí, não é? Tem uma certa rejeição ao Trump. Mas o brasileiro hoje parece mais aberto à própria China, não é? Até a que o Brasil tenha relações políticas, econômicas com os chineses também. Não é? Então o brasileiro é meio pragmático nesses assuntos, tá? Onde tiver boa oportunidade, o brasileiro vai. Ele é universalista, ele não escolhe muito em bases ideológicas as nossas parcerias internacionais, não.
6: Agora, professor, nosso tempo corre muito rápido, mas faço aqui uma última pergunta, né? A pesquisa Datafolha colocou ali a questão internacional, relações internacionais, em último na lista de preocupação dos eleitores. Por quê? Os nossos pré-candidatos à presidência da República, principalmente, insistem, né, nos seus discursos, nas suas palestras, em citar ainda Cuba, Venezuela, El Salvador, como, né, temores, principalmente candidatos, pré-candidatos aí da direita, ainda dizem, insistem em, de alguma forma, nos seus discursos, inserirem outros países, né? Como um possível temor, ah, o Brasil pode virar isso ou aquilo. Será mesmo que o eleitor não está muito preocupado com o internacional, com o cenário internacional?
7: Outra excelente pergunta, eu vou ser bem sucinto aqui. O que acontece é uma operação, do ponto de vista de comunicação política, que ressignifica os temas. Então, quando o eleitor está falando de Cuba, não é de Cuba o país ou das relações exteriores com Cuba, mas é do medo de uma mudança profunda no sistema econômico, não é? É de comunismo que ele está falando. Da mesma forma, um tempo atrás, Maria Fernanda, você vai se lembrar que Israel virou um tema importante, a gente começou a falar o tempo todo, tem uns 2 anos mais ou menos, e se dizia inclusive que o Lula estava perdendo popularidade por enfrentar Israel. Essa era uma linha de interpretação. Eu nunca comprei essa história. O que é verdade é a seguinte: Israel ali era um atalho mental para falar de religião. Havia uma leitura de que, ao enfrentar Israel, que é um país que tem uma religião oficial, que é representativo da religião, né, do judaísmo, o Lula estaria mostrando hostilidade com pessoas religiosas. Então você transforma o sentido das coisas. Não é o internacional propriamente dito, não é? Mas é a apropriação que se faz do ponto de vista do discurso político. Eu acho que é por isso, né? A tentativa de transformar uma coisa em outra. E a partir daí, talvez, conseguir mais popularidade, mais voto e por aí vai.
6: É isso, professor. Mais uma semana. Obrigada. Até sexta que vem.
9: Até lá.
7: Até sexta que vem. Obrigado. Bom final de semana.
6: Para nós. Nossa,
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0: 4:18, os ex-dirigentes do Cruzeiro, Wagner Pires e Itair Machado, terão que devolver ao clube cerca de R$49 mil por uma contratação considerada irregular. O caso envolve um contrato firmado em 2018 para a defesa criminal da pessoa física de Itair, então vice-presidente do clube, com pagamento feito com recursos do Cruzeiro. Segundo a decisão da Justiça, houve desvio de finalidade e má gestão, com prejuízo aos cofres do clube. Os ex-dirigentes ainda podem recorrer da decisão. O clube foi procurado, mas ainda não se manifestou.

0: 4:19, a região nordeste de Belo Horizonte recebe a carreta Saúde Mais Perto, com consultas médicas gratuitas a partir da próxima segunda-feira. A unidade móvel do governo de Minas vai oferecer cerca de 1.000 consultas e exames especializados nas áreas de angiologia, dermatologia e otorrinolaringologia. Os atendimentos vão ocorrer das 8 da manhã às 6 da tarde, no estacionamento da PUC Minas São Gabriel até o próximo sábado, dia 30. Para receber a consulta, o paciente precisa ser previamente agendado e encaminhado por uma unidade básica de saúde da capital. Vamos conferir agora o quadro Terra Negra, a Copa do Mundo, episódio 7.
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2: Fala, terráqueos, fala, terráqueas. Sejam bem-vindos aqui, professor João Marcelo, mais uma vez aqui na área, ouvindo com você e fazendo com você. Esse podcast se dedica a analisar o planeta esférico, as quatro linhas e suas relações de poder.
3: É isso aí, pessoal, com vocês o... Eu vou falar Junior Lopes, eu cansei de falar Juninho, né?
2: Com vocês o Junior Lopes,
3: Junior Lopes. Gente, hoje nós vamos falar sobre o grupo D. Estados Unidos, Austrália, Turquia e Paraguai, que inclusive é membro do Mercosul, então tem muita geopolítica nessa história, tá?
2: Então vamos lá, vamos pegar o nosso avião, né? O nosso Airbus que está aí já para levantar o nosso voo com as suas três turbinas.
3: Para onde? Para onde? Pra onde?
2: Né? É realmente um avião muito equipado. Tá bom. Então vamos para Seattle, vamos para os Estados Unidos. Um dos grandes modelos, uma das grandes influências que os Estados Unidos exerceu no mundo é a influência, por exemplo, da consolidação da sua democracia, né? Da sua democracia como grande, como solidez das suas instituições. Sim. Uma das democracias, o historiador Bernardo Messias está aqui para não deixar mentir, uma das democracias mais antigas do mundo. E nesse momento que nós estamos vendo a erosão dos processos democráticos, das instituições, né? Eu e o Juninho já gravamos para o G30, analisando esse contexto, né, do declínio desses princípios democráticos dos Estados Unidos. E a gente pode ver que essa é uma projeção de soft power. E isso está refletindo uma cisão, eu posso dizer até um abismo social profundo nos Estados Unidos. Eu não sei, né, e só o futuro vai dizer, se os Estados Unidos, as instituições, a população dos Estados Unidos, a sociedade estadunidense vai conseguir contornar essas questões. Porque, do outro lado, você vê a China com uma solidez muito grande em vários aspectos, em especial no aspecto de promoção social. A desigualdade social não para de crescer nos Estados Unidos, né? Os níveis de pobreza estão crescendo nos Estados Unidos há muito tempo. E nós temos, inclusive, um dos principais indicadores sociais, né, que é utilizado inclusive no IDH, é exatamente a expectativa de vida. E o que a gente tem visto é uma diminuição da expectativa de vida nos Estados Unidos. Por outro lado, quando você olha para a China, você vê exatamente a questão, por exemplo, que a China, em termos de paridade de poder de compra, ela já supera os Estados Unidos. A economia chinesa já supera dos Estados Unidos. O governo chinês promoveu, nos últimos 25 anos, a maior mobilidade social do planeta Terra em termos absolutos. A China erradicou a extrema pobreza. O governo chinês fala, inclusive, em erradicação da pobreza. Aí os números são um pouco confusos, mas que erradicou a extrema pobreza, não tenha dúvida. Então, nós estamos realmente vendo sinais muito claros. Existem, claro, pontos que reforçam essa resiliência dos Estados Unidos, especialmente do ponto de vista militar. Mas, como o Juninho colocou, é uma questão realmente importante desse declínio, quando a gente vê, por exemplo, os gastos, quando a gente vê as operações militares mal sucedidas, o que foi o Afeganistão, o que, que foi o Iraque, o que, que foi efetivamente, né, o que está sendo, inclusive, a operação militar no Irã. Então, há muitos pontos que reforçam esse declínio. E já que estamos falando de soft power, professor Bernardo,
3: vamos lá.
2: Você que entende da pelota rolando, você que está feliz com esse sorriso no rosto, professor Bernardo, meus queridos. Seu time está dando orgulho para você, ao contrário do meu. É, a projeção do soft power através do futebol nos Estados Unidos é uma ferramenta importante?
3: Não só no futebol, né, João? Mas no que a gente pode denominar como esportes americanos, né? É, e o futebol ele foi cooptado por isso. Então, o modelo de liga de futebol, né, para os estadunidenses, o soccer, né? ele também entra na mesma lógica dos outros esportes. Então, você tem as chamadas ligas, né, as ligas nacionais, nos Estados Unidos a MLS, certo, né? Então, a Major League Soccer.
2: Nossa, né? Que inglês. Esse inglês é do Tennessee.
3: É de Seattle.
2: É do Tennessee. É um inglês de redneck.
3: E aí você tem a ideia de inclusive engrandecer essa liga. Essa liga ela tem o mesmo formato das outras, ou seja, uma ideia de draft, uma ideia de equilíbrio entre as franquias, né? Ou times de futebol, se vocês acharem melhor. Não tem aquela coisa de você ter, por exemplo, um Paris Saint-Germain ou um Al-Hilal, né? Aqueles times com fundos de investimento muito grandes por trás que vão contratar jogadores para perder de vista. Não. Ele tem um equilíbrio, né? entre os times. Mas você tem a chegada de algumas estrelas no decorrer do tempo. A primeira grande estrela que chegou na MLS e que alavancou bastante, hoje ele é dono de uma franquia, tá? É o David Beckham. Então o Beckham, ele jogou no Manchester United durante muito tempo.
2: Calma aí, senhor. Pelo amor de Deus, nós que consideramos esse atleta, o atleta dos deuses, o cara que tá no Olimpo, o Zeus do futebol, foi ele que iniciou tudo isso, o senhor Pelé no Cosmos. Nossa, como é que o senhor esqueceu disso, Bernardo Mesquita?
3: Não, mas aqui, peraí.
2: Pelo amor de Deus.
3: Eu tenho uma correção, então. Você falou do Pelé, Beckenbauer também, Carlos Alberto Torres, tá certo. Mas é porque você tem um hiato, porque vem esse grande projeto ali na década, final da década de 70 e 80.
2: Hoje ele tá sofisticado, né? Draft, é hiato, é um negócio tá difícil.
3: E aí você tem um processo ali de declínio mesmo, de a coisa vai definhando. E aí agora eu trouxe a ideia do David Beckham, o nome do Beckham, porque você tem
2: só que ele é mais bonito,
3: modelo,
2: né?
3: É um novo modelo.
2: Eu vi isso, cara.
3: Pelé é muito melhor.
2: Eu tô olhando nos seus olhos, você esqueceu do Pelé.
3: Pelé namorou a Xuxa, cara.
2: Só vou ter que comer muito capim de podcast aqui pra
3: quem
2: se retratar.
3: Quem é Vitória Beckham? Quem é Spice Girls perto da Xuxa?
4: Falou tanto do Pelé no último episódio, agora cometeu essa gafe.
3: Perdoe-me. Teleouvintes. Mas, falando então melhor, da MLS atual, você tem ali o Beckham, que ele jogou muito, ele foi formado nas

0: dólares por ano, de serem garotos propaganda. Isso vem muito com o Beckham. Ah, Bernardo, mas você falou do Pelé lá atrás, do amarrar o cadarço lá da chuteira para Puma. Cara, é muito diferente. É muito, os valores, inclusive, são muito diferentes. Nós falamos no episódio passado que os jogadores da seleção brasileira de 70 ganham 45 mil reais, né, de premiação. Hoje o cara, ele, né, nós tivemos agora o Hulk, o atual ídolo do seu time, né, do Atlético, que foi que saiu, né? Não vou entrar no mérito disso, porque nós concordamos sobre algumas questões, né?
1: Exatamente.
0: E ele ganhava ali quase ou 2 milhões de reais por mês de salário. Então, assim, um jogador hoje que ganha 100 mil, ele tá ganhando pouco. Um jogador de futebol profissional, né? Então, assim, o Beckham, ele vai trazer muito isso. Depois ele vai para o Real Madrid, naquele contexto dos Galácticos. Beckham, Roberto Carlos,
1: Sim, lembro
0: Ronaldo,
1: perfeitamente.
0: Zidane, né? Aí depois vem o Figo, né? Antes dele, né? Vem o Figo e tudo. E depois ele vai rodar, ele vai para o Milan, ele vai para o PSG, então, e vai para o Los Angeles Galaxy. Então ele vai para o time de Los Angeles, Hollywood. Ele e a Victoria Beckham, sua esposa, que vai dar essa maquiagem midiática para ele, já que ela era uma Spice Girl, né? Que era um grupo, uma de música pop muito famosa na década de 90. Então ele vai alavancar ali a MLS. Depois você vai ter outros nomes, né? O Schweinsteiger da Alemanha. Você tem
1: Cracasso,
0: o Zlatan
1: Schweinsteiger.
0: Ibrahimovic, que também vai jogar no Galaxy. Hoje você tem o Son Heung-min, que era do Tottenham, da Coreia do Sul, joga no Los Angeles City.
1: O outro é T.
0: E você tem o maior de todos os tempos. Abaixo do. Porque o Pelé.
1: Calma,
0: Não, eu não estou.
1: assim você me mata do
0: Não,
1: coração.
0: não precisa.
1: Calma.
0: Você tá agitado, calma. Ele é o maior de todos os tempos entre os seres humanos. Porque o Pelé é de
1: Ah, tá.
0: outro mundo. O
1: Aí o
0: Pelé
1: senhor
0: não é.
1: corrigiu.
0: Não, o Pelé é de outro mundo. Então, o Lionel Messi está no Lausanne, no Miami, no Inter Miami, que é o time do David Beckham. Ele, Suárez, e agora tinha também o Busquets e o Jordi Alba, que jogaram com ele no Barcelona. Os três, né? O Suárez, o Sérgio Busquets e o Jordi Alba, mas os dois espanhóis, o Jordi Alba e o Busquets, acabaram de aposentar. Então, o Suárez está jogando com o Lionel Messi na MLS, lá no Inter Miami.
2: Como que tá o time dos Estados Unidos de futebol? Masculino, no caso.
0: O Juninho, o time masculino, hoje ele é treinado pelo Maurício Pochettino, que é um argentino, tá? Ele já treinou alguns bons times aí, como o PSG, como o Tottenham. Ele fez um bom trabalho no Tottenham da Inglaterra e também no Chelsea. Depois ele começou a desandar a coisa ali no trabalho na Europa e ele foi contratado pela seleção, pela Federação Americana de Futebol. Ele tá desde 2024, ele tem feito ali um trabalho de relativa qualidade na seleção dos Estados Unidos. Virou um fanboy do presidente dos Estados Unidos, inclusive ratificando algumas decisões contra imigrantes dentro do país,
1: Ora,
0: e
1: ora.
0: falando que o país deveria se unir e não ficar interessados nesse tipo de coisa, nesse tipo de assunto. Mas aqui os jogadores de destaque, talvez o maior, e aqui tem um episódio maravilhoso. Todo mundo aqui já deve ter visto aquele um programa que tem que você vai num negócio lá para vender o Trato feito. Lembra? Trato feito. Você chega lá e fala assim: eu tenho essa taça da Copa do Mundo aqui da FIFA. Ela é de ouro maciço, ela vale 2 milhões de dólares. Pago 30 mil dólares. Trato feito. E aí e aí tem um camarada que leva uma camisa do Chelsea e fala assim: ah, essa camisa é do Christian Pulisic. É o jogador aqui dos Estados Unidos, joga no Chelsea e tal. E o filho, o neto do dono da loja de penhores, ele fala assim: ah, esse é o LeBron James do futebol, do soccer. E aí virou meme, porque o Pulisic não é isso tudo. É um bom jogador, mas ele não é isso tudo. Hoje o Pulisic não tá no Chelsea, o Pulisic joga no Milan, que também não tá isso tudo. É um dos grandes, é um dos gigantes europeus, mas o Milan tá passando por um processo de reestruturação que já dura muito tempo, desde a saída do Silvio Berlusconi como dono do time. O Pulisic, ele é chamado de Capitão América, é uma referência técnica no ataque do time. De novo, ele é um bom jogador, mas não é o único. Você tem o Weston McKennie, tá, que joga no, na Juventus da Itália também, então ali rival do Pulisic. É meio de campo, tá, meio campo, armador. muito bom, chega na área.

0: área e tudo. E por último, a gente tem o Giovanni Reina. Giovanni Reina joga no Borussia Mönchengladbach da Alemanha. E ele também, ele é um meia muito criativo, filho de Cláudio Reina, que é ex-jogador, ex-volante da seleção dos Estados Unidos.
1: Perfeito.
0: Tá? Então aí você tem, é bem legal porque o
1: São imigrantes,
0: Makini,
1: Bernardo? Por que com esse nome,
0: o
1: né?
0: Makini,
1: Giovanni?
0: todos eles são
1: Ah,
0: nascidos nos Estados Unidos.
1: certo.
0: Só que o Pulisic, os avós são croatas. O Giovanni Reina, os avós dele são tem descendência portuguesa, tá? Então ele tem ascendência, inclusive ele tem passaporte português também, assim como o Pulisic tem croata, tem passaporte croata, mas todos nasceram nos Estados Unidos.
1: Certo. Perfeito. Então agora nós vamos pegar novamente o nosso Airbus. Vamos ao Paraguai, este país sul-americano, que é uma nação irmã, professor Juninho Lopes.
0: Nação
1: É uma
0: irmã, né?
1: nação irmã, é um país muito integrado ao Brasil. Como é que
0: Então, o
1: funciona isso?
0: Paraguai é membro do Mercosul, né? Está no Mercosul aí desde a fundação do bloco, lá na década de 1990, né? E nós temos uma ponte, um dos meios de contato, né, com o Paraguai é uma ponte que é chamada Ponte da Amizade. Fato interessante no aspecto econômico aqui, professor João Marcelo, é o seguinte: o Paraguai tem uma cidade lá que é uma zona franca, né? Que é uma zona livre de
1: Sim.
0: impostos. Isso tem que ficar muito claro, porque tem muita gente que acha que todo o Paraguai é uma zona franca, e não é todo o país. Nós temos um ponto, uma cidade, que é a Ciudad del Este, né? Que é acessada pelos brasileiros ali pela Ponte da Amizade. Nós já atravessamos, inclusive, essa ponte, né, João
1: Sim,
0: Marcelo?
1: sim, sim.
0: Atravessamos a pé e voltamos de moto. Né, foi
1: É
0: nós
1: uma loucura.
0: voltamos na adrenalina,
1: A gente faz
0: né?
1: cada coisa, não sei como é que eu tô
0: Foram
1: vivo
0: tranquilos e
1: aqui.
0: voltar com emoção. Voltamos com emoção para gravar, inclusive para gravar o funcionamento de uma zona franca, né? Que é uma zona livre de impostos. Consequentemente, nós temos ali a entrada de produtos que não são tarifados, e estes produtos que não são tarifados são vendidos certamente de forma mais barata, tá? Agora, um fato importante em termos econômicos que vem acontecendo com o Paraguai. Nós temos o deslocamento de empresas brasileiras para o território paraguaio em busca de impostos mais baratos, tá? Essas empresas, né, são empresas que vão montar produtos lá no Paraguai. A gente tem até um regime no Paraguai que é chamado de regime de máquila, tá? Os impostos são baixos. Nós temos a cobrança de 1% de imposto, cara. Então, assim,
1: É
0: quando a
1: a
0: gente pega a
1: redução
0: carga
1: brutal, né,
0: tributária
1: cara?
0: brasileira e compara com a carga tributária paraguaia, nós temos uma vantagem muito grande em produzir no Paraguai. Nós não, né? Os empresários que vão para lá para produzir, né? E isso para o nosso país é ruim, porque a gente perde a possibilidade de gerar emprego. O Brasil aí fica caracterizado como um país que exporta emprego, já que os empregos que poderiam ser gerados aqui estão sendo gerados lá no Paraguai. E além de impostos reduzidos, nós temos também a questão da energia, né? Nós temos uma usina hidrelétrica entre o Brasil e o Paraguai, que é chamada de usina hidrelétrica de Itaipu, né? A energia ali pertence aos dois países. E de acordo com o contrato feito, o Paraguai consome energia e o excedente é vendido para o Brasil, basicamente, a preço de custo, né? E o excedente é muito grande, né, gente? O Paraguai consome pouca energia proveniente de Itaipu. E a energia, consequentemente, em território paraguaio é muito barata. Quando a gente pensa que aqui no Brasil o custo de energia é muito alto, o custo de impostos também é muito alto, torna-se viável para alguns empresários buscarem o Paraguai para produzir. E daí eles produzem no Paraguai e conseguem vender o produto no Brasil sem ser tarifado, porque afinal de contas, Brasil e Paraguai fazem parte de um mesmo bloco
1: Mesmo bloco
0: econômico.
1: econômico.
0: E esse bloco econômico, que é o Mercosul, né, é uma zona de livre comércio. Então o comércio é livre, pessoal, né? O produto produzido lá é vendido aqui sem ser tarifado. E daí tem um ponto interessante, foi até pauta de uma coluna que eu fiz para a Rádio Band News, que é a seguinte: além da migração de empresários, que pressupõe uma migração por fator econômico, nós temos uma migração ideológica. O Paraguai é governado já há algum bom tempo pelo Partido Colorado, né, com governos de direita,
1: Sim.
0: tá? Então, as pessoas, os empresários que aqui não são simpatizantes, não são todos, tá, pessoal? Mas que estão aqui no Brasil e que não são simpatizantes com o atual sistema político, com o atual tipo de governo, acabam migrando também para o Paraguai em busca dessa redução tributária, desse menor custo de produção e, claro, de uma simpatia ideológica.
1: Então, já que a gente está falando de migração, vou dar um detalhe aqui que talvez os nossos ouvintes não saibam. O Paraguai tem uma das maiores comunidades brasileiras do planeta Terra, né? Se a gente pensar o fluxo, a imigração brasileira, muito direcionada para os Estados Unidos, né? Para vários países da Europa, para o Japão. E aí você entende, são fluxos migratórios sul-norte, né? Fluxos migratórios onde você tem ali uma dinâmica que é a busca por renda, por trabalho, pela própria desigualdade entre esses sistemas econômicos, mas calcula-se que alguma coisa em torno de 700 mil brasileiros migraram para o Paraguai, especialmente para a faixa leste do Paraguai, são chamados de brasiguaios. E isso tem muito a ver com a mudança da estrutura fundiária no sul do Brasil, especialmente nos anos 70. Você tem um movimento de concentração fundiária, porque a terra começou a ganhar muito valor no sul do Brasil em função de uma modernização. Então, você vendendo uma pequena porção de terras no sul do Brasil, você adquire uma porção de terra muito maior no Paraguai, estando próximo do Paraná, ou estando próximo de Santa Catarina, do Rio Grande do Sul, mas especialmente do Paraná. E aí você tem uma situação de uma migração muito forte de pequenos e médios produtores que vão levar para o Paraguai a soja e especialmente a pecuária de corte e passam a controlar os brasiguaios, assim chamados, passam a ser então uma das principais forças de produção agrícola do Paraguai. É interessante a gente perceber, né, como é que a história se confunde também com a história do futebol. É por isso que a gente está aqui, né? A geopolítica se confunde com o futebol. Porque nós tivemos aí a histórica ditadura do senhor Alfredo Stroessner.
2: Onde que ele está?
1: Está coçando a cabeça do capitão,
2: tá fazendo um cafuné,
1: mas na labareda profunda mesmo. E ele, Stroessner, né, utilizou o futebol, assim como o Médici aqui no Brasil, utilizou o futebol como uma ferramenta ali de identidade nacional, de propaganda da eficiência. Só que o Stroessner estava muito ligado à elite econômica paraguaia. E a elite econômica paraguaia tem um clube de coração,
2: sim,
1: que inclusive foi derrotado pelo Clube Atlético Mineiro, né, na histórica final da Libertadores de 2013, que é o Olímpia, que é justamente um clube, né, oposto ao clube das massas, do povo, que é o Cerro Porteño. Como que é importante, né, a gente ver essa divisão. Senhor Bernardo Mesquita, me fale mais sobre a seleção paraguaia. Prognósticos.
2: Albiroja, né?
1: Branco
2: e vermelho, né? Então é a seleção equatoriana, a seleção paraguaia. Eu ia falar equatoriana porque eu ia falar do Gustavo Alfaro. Gustavo Alfaro que é o treinador da seleção paraguaia. E eu ia falar equatoriano porque ele treinou a seleção do Equador e levou o Equador para a Copa de 2022. Ele era o treinador da seleção do Equador, treinou a Costa Rica, se eu não estou enganado, na Copa de 2014. Olha. E também em 2018, as duas Copas que a Costa Rica foi da última vez. E o Alfaro ele vai resgatar essa confiança do Paraguai, que estava sem ir para uma Copa do Mundo desde 2010. Então a última foi em 2010 na África do Sul.
1: Foi o melhor resultado, não foi?
2: Foi o melhor 2010. Resultado.
1: Quarta
2: foi o melhor
1: de final, resultado, né?
2: Quarta de final. Foi eliminado pela Espanha, né? Pela Espanha. E tem uma curiosidade sobre isso, tá? Porque em 98, que a seleção paraguaia tinha uma linha de zaga, que era uma coisa maravilhosa, um cara chamado Gamarra, que ele saiu da Copa, o Paraguai foi eliminado nas oitavas pela França, que foi campeã. Em 2010 foi eliminado pela Espanha, que foi campeã. Entendeu? E esse ano vai ser eliminado pelo Brasil, que vai ser campeão.
1: Previsões,
2: e aí o Gamarra, ele saiu da Copa do Mundo sem fazer zagueiro, sem fazer uma falta sequer. Eu não tô falando de cartão amarelo, não. Ele não fez falta.
0: Ele estava no banco?
2: Não. Titularíssimo. Só não era o capitão, porque o capitão era
0: igual
2: o
0: Chilavert. Igual o Dadá na Copa de 70.
2: É. Fez uma falta. Foi uma falta. Não, mas estava no banco dentro do banco. Não, não. Ele jogou todos os jogos e nas oitavas marcou a seleção, né, os atacantes da seleção francesa, que eram incríveis na época, né? O jovem Thierry Henry, por exemplo. Mas hoje a gente tem aqui como destaque, tá, João? É, o Miguel, eu trouxe três de cada, mas no Paraguai eu vou colocar mais.
1: Você não vai falar que o Júnior Alonso é destaque, senão não, eu vou sair dessa mesa de podcast agora.
2: Não, não vai. O Miguel Almirón, o Almirón fez. Jogou muito tempo na Inglaterra, estava no Newcastle um tempo atrás aí, foi para a Arábia e agora está no Atlanta United dos Estados Unidos, na MLS. Tá? Você tem, ele é experiente, muito veloz, um atacante de ponta, tá? Você tem o Júlio Enciso, que tá no Estrasburgo, tá? É muito legal o nome do Estrasburgo, que chama Associação de Futebol Estrasburgo de Alsácia, porque Estrasburgo tá na Alsácia-Lorena, né? Na região da Alsácia-Lorena, então, pra e é muito legal porque Strasbourg é um nome muito alemão, né? Uhum. Porque, né? Então, uhum. É muito interessante. E o Estrasburgo, ele jogou um tempo na Premier League, tá? Mas está lá na França agora. Diego Gomes, que está no Brighton, meio campista. Brighton é um time da Premier League, da Inglaterra. Meio campista também, então é bem, tem a confiança do treinador. E o último que eu queria colocar é o Gustavo Gomes, zagueiro.
1: Zagueiraço.
2: Que está há anos aqui no Palmeiras.
1: Zagueiraço.
2: Né? É o capitão do time do Palmeiras, multicampeão. Então, ele é um ótimo zagueiro. Não, não, a gente pode falar o que for dele. Uhum. Quase quebrou a perna do jogador do Cruzeiro ano passado. Nem tomou cartão amarelo, mas é um baita jogador, um baita zagueiro. Artilheiro. Um zagueiro artilheiro, inclusive. Já fez mais de 46 gols na carreira, sendo zagueiro. Então, ele é muito bom zagueiro. Então, o Gustavo Gomes também é um destaque.
1: Professor Bernardo Mesquita, então agora nós vamos pegar novamente o nosso boy.
0: Ô, João, eu queria fazer uma observação em relação ao que acontece.
1: Vamos lá, vamos voltar, né? Eu já estava subindo a escadinha.
0: Mas um fato que me chamou a atenção nessas pesquisas aqui é a possibilidade de lavagem de dinheiro do narcotráfico nos times de primeira divisão do futebol paraguaio.
1: Sim.
0: A gente não pode esquecer que existe uma rota do narcotráfico muito importante que fica ali no Mato Grosso do Sul. Uhum. De um lado tem uma cidade lá que é Pedro Juan Cabaleiro. Tá?
1: PCC e... na alta.
0: Exato.
2: Não, não só o PCC. PCC,
0: o Comando Vermelho também, né? É uma área de disputa. Uhum. Né? Mas é uma rota do narcotráfico. De um lado tem uma cidade chamada Ponta Porã, né? No Mato Grosso do Sul. Do outro lado, Juan Pablo Cabaleiro. E daí a droga... sai dessa região, ela tem sua origem na área andina, né? Atravessa Mato Grosso do Sul para chegar até o Porto de Santos, né? E esse dinheiro, tudo indica, tá? Há indícios de que o dinheiro do narcotráfico é lavado em times de primeira divisão do futebol paraguaio, né? E é muito dinheiro.
2: E agora eu posso fazer outro adendo?
0: Antes de subir a escada, pode.
2: Tá, rapidão. Beleza. Sobre o Paraguai também, você tem uma aproximação fortíssima do presidente atual, Santiago Peña, ao governo Donald Trump, ao governo dos Estados Unidos. Santiago Peña, que é do Partido Colorado, Sim. É de direita, e tem feito, ele não tem feito acenos ao governo Trump, não. Ele tem abraçado o governo Trump, permitindo, inclusive, a mudança na Constituição do país, onde os Estados Unidos vão instalar bases militares no Paraguai, e os funcionários, soldados, não precisam de autorização do Paraguai para dirigir, não precisam respeitar a legislação paraguaia. Eles estão submetidos, o que lembra, inclusive, os tratados de paz, amizade e comércio de 1810, aqui no período joanino, tá? Relembra muito porque os soldados e funcionários dos Estados Unidos nessas bases estão submetidos à legislação estadunidense.
1: Desse modo, nós vamos pegar o avião.
2: Agora nós vamos subir a escadinha.
1: E vamos subir a escadinha, vamos para a Austrália. A Austrália é uma potência mineral e é uma potência energética, né? É curioso que as pessoas não sabem muito bem como é que funciona as bases da economia australiana, né?
0: A Austrália é uma grande exportadora de minério de ferro para a China. Uhum. A China consome uma grande quantidade de minério de ferro, é uma potência industrial, precisa de muita matéria-prima e existe uma questão de proximidade física, é uma questão de bom senso também, né? Nós temos a China, temos a Austrália, tem uma proximidade, uma certa proximidade física. A Austrália cobra bem por esses royalties de empresas que exploram os recursos minerais em seu território e vende uma quantidade gigantesca, né, de minério de ferro para a China. Além disso, nós temos também reservas de carvão, certo? E essas reservas de carvão, a gente sabe que a principal fonte energética do planeta Terra não é mais o carvão deixou, o carvão mineral, viu gente, não é carvão de churrasco não. O carvão mineral deixou de ser a principal fonte energética do planeta ali por volta de 1950, 1960, quando o petróleo se tornou a principal fonte energética do planeta, mas a China, ou melhor, a Austrália ainda é uma grande exportadora deste recurso também, tá?
1: Olha só, e tudo que você está falando da relação com a China é muito importante, porque há um paradoxo, né? Aí, há um paradoxo, porque há uma tensão crescente entre o governo australiano e o governo chinês, e essa tensão vem se acumulando, e o paradoxo é, a Austrália é o principal parceiro comercial, né? Em termos assim, o principal parceiro comercial da Austrália é a China. Em termos de compra de commodities.
0: Hoje é até difícil buscar um país que não tenha como principal parceiro comercial.
1: Especialmente falando de commodities.
2: De commodities. O Paraguai não reconhece a República Popular da China como membro da ONU. Isso é Taiwan. Isso, é o único.
0: É o único.
2: Da América. Da América.
0: Interessante isso.
1: E aí você vê que essa tensão, assim, como é que se justifica que o governo australiano, tendo seu principal cliente, seu principal comprador, entre em tensão com ele? E aí, a questão de motivos alegados pela segurança nacional da Austrália, justamente a questão da tecnologia 5G, né? A Austrália foi a primeira a banir a Huawei e a rede 5G do seu território. Outros países fizeram esse movimento, né? E o governo citou ali os riscos de espionagem. E isso, claro, que foi visto por Pequim com péssimos
0: olhos.
1: Porque
0: são empresas, claro, né? Que fique claro, são empresas chinesas.
1: São empresas chinesas. Durante a pandemia, a Austrália liderou um pedido de investigação independente sobre a origem do vírus. A ideia, né, de que a China, e aí a China responde a isso com sanções comerciais, especialmente em vinho, vinho australiano também é bom, viu? Cevada e carne, é isso, Bernardo Mesquita?
2: É isso aí.
1: Então, basicamente você tem ali uma pressão comercial de Pequim, você tem ali, né, uma pressão tecnológica da Austrália, não aceitando infraestruturas tecnológicas chinesas, e claro, você tem claramente ali uma expansão da influência chinesa no Mar do Sul, Mar Meridional.
0: Sim.
1: E ali, esse Mar Meridional e nações ali insulares, vizinhas da Austrália, como por exemplo as Ilhas Salomão, né? É visto ali por Canberra como uma ameaça direta à sua zona de influência no Pacífico Sul. Por isso mesmo que a Austrália, junto com o Reino Unido e Estados Unidos, formaram uma aliança militar, a AUKUS. E é justamente isso, né, que é onde você tem as bases desse acordo, elas respondem justamente a uma ideia de parcerias na área de submarinos nucleares, na área de bases militares conjuntas, de operações militares conjuntas. Então, realmente, ali você tem um grande paradoxo nessa questão. Olha só, Juninho, eu vou passar a bola para o nosso querido Bernardo Mesquita, porque senão a gente adora a Austrália, né?
0: Sim.
1: Inclusive você tem, você lembra australiano, né? Você acha que ia ter um perito australiano?
2: Crocodilo Dundee.
1: Crocodilo Dundee.
0: Parece mais.
1: Colocar uma bota de couro de jacaré é a mesma coisa.
0: Exatamente.
1: Então o senhor vai me explicar o seguinte. A Austrália estava na Federação de Futebol da Oceania.
0: Exato.
1: E ela mudou.
0: Sim.
1: Ela foi para a Ásia.
0: Sim.
1: E aí?
2: Estava fácil demais. Aí mudar, justamente, foi essa a alegação. Saíram da Oceania para ir para a Ásia para melhorar o nível técnico da própria seleção. Para ir para um processo, uma confederação onde você tinha seleções com poder técnico melhor, para competir melhor. Uhum. Né? Teve uma eliminatória em que a Austrália ganhou de 31-0.
1: De Samoa, né?
2: Samoa americana. 31-0. Então os caras viram aquilo e falaram, não tem, a gente vai classificar para todas as Copas do Mundo possíveis. Ok. Mas a gente não vai passar da primeira fase. Nunca. Porque o nível técnico é baixíssimo. Então eles conseguiram, foram para a Ásia, continuam se classificando, porque têm sim investido no futebol e melhorado o nível técnico da seleção australiana. E assim, estão lá na Ásia agora jogando as competições da Confederação Asiática.
1: E o senhor tem o que para falar sobre o futebol? Porque, olha, a Austrália tem como principais esportes o rugby, o cricket, o senhor Sim. entende tudo de cricket, mas me fale sobre o futebol australiano. Se o senhor versar aqui sobre o futebol australiano, aquele PVC tem que perder o cargo dele.
2: Vamos ser honestos, né? Austrália muito longe, né? O campeonato australiano. Tem uma curiosidade sobre o campeonato australiano.
1: Para, é curiosidade.
2: Tem uma curiosidade. Há uns anos atrás, antes de se aposentar, Alessandro Del Piero, ídolo da Juventus, campeão do mundo pela Itália em 2006, Del Piero. Jogou campeonato australiano, algumas temporadas da Liga Australiana. O time, agora não sei se era o time de Sydney, mas ele jogou umas duas ou três temporadas no campeonato australiano. Entendeu? Antes de se aposentar. Então o Alessandro Del Piero deu essa graça. Podia ter vindo pro Cruzeiro. Azura. Mas preferiu ir pra
0: Austrália. Parente lá, não é possível, né?
1: Gostava muito de picanha.
0: Pois é. Não tem lógica.
2: Mas o futebol. A Austrália.
0: Eu queria conhecer Sydney.
2: A Austrália, ela é uma seleção que, como eu disse, ela tem conseguido participar aqui de algumas Copas do Mundo atualmente. Então aqui, João, você tem da Austrália, participou de 7 Copas do Mundo. Então, de 74 foi a primeira, depois teve um hiato aí que voltou em 2006, saiu nas oitavas de final. E aí depois vem todas. E aí em 2022, a última, ela também saiu nas oitavas e agora ela vai vir para sua 7ª Copa do Mundo. Né? Nesse grupo, inclusive, né? Os Estados Unidos é o cabeça de chave e é o que mais participou de Copa do Mundo. Os Estados Unidos, ele participou de, com essa agora de 2026, vai ser a 12ª Copa do Mundo. E o melhor resultado é a de 30, a primeira que ele ficou em terceiro lugar. Né? Então, e depois vem o Paraguai com 9, contando essa, e por último a Turquia com só 3 Copas do Mundo. E em uma delas ele ficou em terceiro lugar. Mas sobre a Austrália... A Austrália, ela é treinada pelo... Elas são os soceros, são chamados de soceros. Lá se chama de soccer também, viu? E ela tá indo pra apostando na continuidade de um estilo de jogo bem, bem bacana. E esse cara, o treinador é o Tony Popovic, tá? Ele é australiano mesmo, ele é ex-zagueiro da seleção australiana, tá? E ele implementa ali um estilo de jogo bem, bem mais moderno do que era jogado pelos australianos anteriormente. Os destaques, eu vou colocar 3 aqui, tem o Matthew Ryan, do Levante, goleiro e capitão, tá, da seleção australiana. Você tem o Harry Soltar, ele é do Leicester, esse aqui não tá muito feliz não, porque o Leicester, ele era da primeira divisão, caiu pra segunda divisão e nessa última temporada ele caiu pra terceira divisão, tá? O Leicester que foi o time que fez uma mágica na temporada 2016, que foi campeão da Premier League, um time incrível, assim, incrível mesmo. Foi o último, fora do Big Six, o que eles chamam de Big Six lá na Inglaterra, ele foi o único campeão, entendeu? Assim, nos últimos anos aí, já vai pra 10 anos, isso é bem interessante. E, por último, nós temos o Nestori Irancunda, tem um nome muito australiano.
1: Sim, tá, claro.
2: Irancunda, realmente.
1: Isso. Opa!
0: Deve ser de Canberra.
2: E foi muito legal porque teve um amistoso agora na data FIFA. Ele fez um gol. Ele fez um gol da seleção australiana e imitou o Michael Jackson. Ele com a luvinha e tudo.
1: Já gostei.
2: Com a luvinha e tudo.
1: Muito bem.
2: E ele é um ponta, tá? É um ponta muito rápido, muito explosivo. Cara com muita força física. E ele joga no Watford. Da Inglaterra também. O Watford tá na Championship, que é a segunda divisão. E o Watford, que é o time do nosso querido e amado Elton John, que inclusive já foi presidente do Watford.
1: Olha isso aí.
0: Que legal.
1: É isso aí. Isso aí. Olha só, nós estamos aqui pegando nosso avião e vamos sobrevoar a Turquia. Por que que eu digo que é um sobrevoo à Turquia?
2: Isso.
1: Porque nós, meus queridos teleouvintes... Nós já fizemos a análise da Turquia exatamente no episódio. Se você não ouviu, se você não assistiu, é o episódio onde a gente fala sobre a repescagem europeia. Analisamos essa esquizofrenia geográfica entre Europa e Ásia. Como é que a Turquia é um importante corredor energético. Professor Bernardo Vesquita desfilou seus conhecimentos futebolísticos falando sobre Fenerbahçe, Galatasaray. Ficou feliz ao falarmos de Alex, um dos ídolos,
0: o talento azul,
1: do time dos dois, né? Porque aqui a bancada tem um alvinegro e dois azuis. Então, é isso. Nós já falamos da Turquia e assim nós vamos encerrar mais um episódio do Geopolítica em Campo. Não é isso, meus queridos? Convidando sempre vocês a compartilhar o nosso conteúdo. Existe muita pesquisa envolvida. A gente está muito feliz, inclusive, com a recepção do podcast. Na próxima semana, a gente continua com o Grupo E da Copa do Mundo.
2: Muito obrigado,
1: gente. Até mais. Tchau, tchau, pessoal.
2: Até mais.
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0: 4:59. Seguimos aqui com a nossa programação local. A região Nordeste de Belo Horizonte recebe a Carreta Saúde Mais Perto com consultas médicas gratuitas a partir desta segunda-feira. A unidade móvel do governo de Minas vai oferecer cerca de 1.000 consultas e exames especializados nas áreas de angiologia, dermatologia, otorrinolaringologia. Os atendimentos vão ocorrer das 8 da manhã às 6 da tarde no estacionamento da PUC Minas São Gabriel até o próximo sábado, dia 30. Para receber a consulta, o paciente precisa ser previamente agendado e encaminhado por uma unidade básica de saúde da capital. Agora são 5 horas em ponto, seguindo com a nossa programação local. Você acompanha agora a coluna do Daniel Azevedo, Band Runners.
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2: Estar mais leve torna a sua corrida mais econômica. Mas em que parte do seu corpo você ficou mais leve importa muito. Imagine que eu retire 1 quilo no seu tronco e meça qual é o efeito sobre a sua corrida. Com esse 1 quilo a menos, você ganha em torno de 1% de economia na sua corrida. Isso em uma maratona pode reduzir seu tempo em algo próximo de 1% também. Talvez alguns minutos, dependendo do tempo que você demora para completar essa maratona. Mas para ganhar esse 1% de economia, eu não precisaria retirar 1 quilo das suas coxas, mas algo próximo de 500 gramas distribuídos nas duas coxas. Afinal, esse peso vai se deslocar para frente e para trás em relação ao seu tronco enquanto você corre. E quanto mais esse peso fica longe do seu corpo, mais ele importa. Tanto que para ter esse mesmo ganho, eu precisaria retirar algo próximo de 300 gramas das suas pernas, logo abaixo do seu joelho. E olha isso, para ter esse mesmo ganho de economia, eu preciso retirar apenas 100 gramas de cada um dos seus tênis, já que ele está lá na ponta do seu corpo. Percebeu por que eu tenho inveja dos corredores de canela fina ou canela mais leve? E por que o peso do tênis importa sim, principalmente em uma corrida mais longa? Lógico que nesse raciocínio estamos pensando em retirar peso morto, ou seja, aquele peso que não me traz vantagem nenhuma. Por exemplo, gordura. O custo-benefício de ficar com menos músculo para correr uma maratona deve ser discutido com o seu treinador e a turma que te acompanha. Para mais dicas de corrida ou sugestão de temas para a nossa coluna, você pode me encontrar no Instagram, no @ Daniel Câmara Azevedo.
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0: Cinco horas, 4 minutos. Você confere agora o quadro Mãe e Muito Mais com o tema Culpa.
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7: Boa tarde, muito boa tarde a todas. Estamos aqui no Mãe e Muito Mais na Band News FM e hoje nós vamos falar sobre um assunto que assombra todas as mães, a maioria das mães, né? Que é a culpa. Dizem que quando nasce uma mãe, nasce uma culpa. Eu não gosto de pensar nisso não, tá? Eu sou uma pessoa que eu tenho muita empatia por mim mesma. Eu sempre acho que eu tô fazendo o melhor que eu posso com as ferramentas que eu tenho, né? Mas eu sei que nem todo mundo consegue pensar dessa maneira. Então, como a gente ainda está no mês das mães, eu queria conversar hoje sobre culpa. Eu tô aqui com as minhas convidadas, tô aqui com a Thaís, com a Bárbara e com a Aira. E a gente vai falar hoje sobre culpa. Queria que vocês se apresentassem e contassem, para começar, o que é mais difícil nesse sentimento de culpa para vocês? Eu acho que quando a gente trabalha, quando a gente vive numa sociedade que quer que a gente trabalhe como se não tivesse filho e crie os filhos como se não trabalhasse, é difícil a gente não sentir culpa, né? É muita pressão em cima da gente. E a gente sabe que no Brasil são as mulheres as responsáveis pela maior parte dos trabalhos não remunerados de cuidado. Então hoje a gente vai falar sobre isso e eu queria chamar aqui as minhas convidadas para falarem também. Bem-vindas!
8: Obrigada.
7: Vamos começar com você. Bárbara, fala pra gente um pouquinho sobre isso. Você é mãe há pouco tempo, né?
8: Sim, eu tenho um bebezinho de 7 meses.
7: Um bebezinho de 7 meses. Como que tá sendo essa relação da culpa com você?
8: Eu acho que a culpa, ela começa logo que a gente descobre que vai ser mãe. Você já fica com aquele medo de, se eu comer demais, eu vou engordar demais. Se eu comer de menos, o bebê não vai engordar. Como que vai ser depois que nascer?
7: Se eu comer muito doce, o bebê vai ter cólica. Isso. Se eu comer apimentado também.
8: Então, tudo passa na sua cabeça. Então, começa já na gravidez. Eu, então, que sou mãe de um bebê que nasceu sem um rim, eu já tive aquela culpa de, será que foi alguma coisa que eu comi? Que eu deixei de comer?
7: Alguma coisa que eu fiz.
8: Alguma coisa que eu fiz.
7: Entendi.
8: Então, a gente já pensa que
7: é. E você já sabia desde o início?
8: Eu
7: que você ia ter um bebê nessa condição?
8: No segundo ultrassom. Então, já foi uma gravidez que você já fica ali com medo, né? Do que vai acontecer. Então, já vem a gravidez com muitas perguntas. Aí, nasce, você já vem com aquela questão, dou mamadeira, não dou mamadeira, dou peito, não dou peito, dou chupeta, não dou chupeta, vai pra escola, vai pra creche, vai
7: inclusive, ter babá. Nós estávamos falando sobre isso nos bastidores, né? Vai pra creche ou chama alguém, né, pra cuidar, uma babá, alguma coisa assim.
8: Então, eu sou empreendedora, então eu tenho que trabalhar pra ganhar meu ganha-pão. Mas aí você fica, eu trabalho, cuido do meu filho, cuido da casa, o que eu faço? Então, a mãe, ela carrega essa culpa, até mesmo por não saber, muitas das vezes, o que ela tem que fazer, o que vai ser o melhor, não só pra ela, mas principalmente pro bebezinho, né?
7: É verdade. E você, Aira?
9: Então, eu sou uma mãe, né, de uma menina de 4 anos hoje. E eu sou consultora em amamentação, né? Então, eu trabalho nesse mundo materno. Carrego minhas culpas, né? E carrego juntamente com minhas pacientes essa culpa delas, né? Como a Bárbara acabou de falar aqui, né? Eu, né, ao contrário, eu tirei, por ser empreendedora também, eu tirei um tempo para ficar com a minha filha. Então, eu me dei um tempo de 2 anos. A culpa veio. Será que eu precisava mesmo de tirar 2 anos para ficar com ela? Para mim, foi ótimo, no sentido que eu achei que valeu super a pena. Mas, né, isso não é a realidade que a gente tem hoje, né? Que a gente sabe que não é assim que funciona. Mas, vem a culpa. Será que é mesmo assim que eu deveria ter feito? E muitas outras coisas. E eu trago hoje as experiências das minhas pacientes, né? Porque é muito isso, né? Eu trabalho com a amamentação. Então, eu sou pró-amamentação, mas não quer dizer que eu vá entrar na casa da paciente, invadir aquela intimidade dela e colocar para ela o que ela deve fazer, né? Então, se ela deve usar uma mamadeira, se ela deve usar uma chupeta, e essa culpa que a mãe traz, ela no puerpério, ela traz muito forte. E eu entro nessas casas logo nesse puerpério, que vem essa culpa.
7: E você deve lidar, Aira, com muitas mães que sentem a culpa por não conseguir amamentar, né? Eu tive uma amiga no Sul que teve filhos gêmeos, eu até saí daqui, fui pra lá acompanhá-la pelo tempo que eu pude, e ela sentia muita culpa de não conseguir amamentar o tempo todo, 100% os gêmeos. Você deve lidar muito com isso, né?
9: Sim. Hoje, a gente tem vários recursos, né? Ainda bem, né? Que a gente estuda bastante para isso. Mas existe, sim, essas possibilidades. E isso vem muito, assim... A culpa, né, de não conseguir, principalmente gêmeos, né, que é uma condição muito difícil. Algumas mães com uma depressão fortíssima, que já vem mesmo da gestação, e ela não consegue mesmo. Mães com sensibilidades no seio mesmo, e sente aquela culpa. Ah, eu tenho leite, mas eu não consigo.
7: Não ter, dou conta.
9: Eu não consigo, isso pra mim não faz sentido, isso pra mim. Né? Mas carrega aquela culpa. Ah, eu quero. Mas aí, é aquela hora, né, que como profissional, e eu falo, gente... Tá tudo bem, vamos parar com essa culpa, né? Porque, e não é fácil pra essa mãe parar e falar assim, olha, ah, eu tenho leite, por exemplo, mas eu não vou dar pro meu filho, eu vou escolher uma fórmula. Isso destrói uma mãe, entendi, né? E enfim, esse mundo, esse universo, né, materno, ele acarreta muitas condições de culpa. E começa daí, né? Começa lá na gestação pra ver o que a gente vai
7: depois
9: fazer.
7: Depois da amamentação. Depois mando pra creche, ou mando pra escola, ou mando pra babá, ou deixo com a sogra. É sempre ali alguma culpa assombrando a mãe. Vou contar pra vocês uma experiência minha. Eu fui mãe solteira, né, aos 18 anos. Então, eu falo com muita verdade... no meu Instagram, pra quem não me segue, é Márcia C. Machado, que eu não vivi a minha primeira maternidade. Eu sobrevivi, né? Eu tive uma filha com 18 anos, minha filha nasceu dia 1º, eu entrei na Federal pra fazer um curso de engenharia diurno dia 23. Então, eu fui literalmente estudar na UFMG com um bebê de 22 dias debaixo do braço. Então, foram tempos, assim, sombrios, né, naquela época. E quando eu fui ter... o meu segundo filho, 15 anos depois, já numa outra condição da minha vida, né? Eu já era formada, eu já era empresária, eu já tinha casa, eu já tinha condição de ter uma rede de apoio paga, né? Enfim, eu tive o meu filho e dessa vez eu fiz tudo certinho, tudo igual a sociedade manda. Eu arrumei um namorado, eu noivei, casei e fui viajar pra Dubai na minha lua de mel e engravidei e tive meu filho. E 3 meses depois de ter o meu filho, eu separei. E aí eu fiquei com aquela culpa de, poxa, eu vou criar outro filho sozinha, né? Tipo assim, eu já tinha criado um filho sozinha. Sim. Eu não queria criar outro filho sozinha. Mas aí Deus acabou encaminhando a minha vida para um outro caminho que eu acabei não criando, né? O meu filho sozinha, eu acabei criando do lado do meu marido, que já vai fazer 11 anos que a gente tá junto. Mas eu senti muito essa culpa de, mais uma vez, não dar aquela família, margarina, pro pai, a mãe, a criança em casa. Eu senti muito isso. E eu não sou uma pessoa que me culpo muito. Eu tenho muita compaixão comigo mesma. E você, Thaís, fala um pouquinho da sua história.
10: Eu sou Thaís Costa. Tô há 6 anos, né, como consultora de plano de saúde odontológico. E nesse intervalo, né, nos meus atendimentos, que a grande maioria, além de empresas, são mães, mesmo que seja um contrato, as mães, em 2 minutos que você dá de atenção na ligação, o relato começa com uma culpa. Mesmo que, às vezes, nem é o momento, mas sempre tem uma culpa, a culpa de... não ter um plano para o filho há mais tempo, de estar fazendo mais tarde, e enfim, né? E em relação à culpa, eu tenho 2 filhas, e a culpa, ela vem involuntária, né? Do nosso dia a dia. Tem aquela culpa que a gente reflete, se deveria ter ido um pouco além, se deveria ter sido um pouco menos, e tem a culpa que nos colocam, né? Essa culpa que nos colocam, ela pesa bastante. Então, eu passei por um divórcio em que eu tive a culpa de ter ficado por conta delas. E hoje eu entendo que eu fiz muito bem para elas. Eu tive a culpa, né, de que nesse trâmite eu ouvi... você escolheu ficar com elas. E depois eu ouvi, você não tem condições de cuidar delas porque você não tem uma profissão, uma estabilidade, então a guarda é minha. E logo em seguida eu falei, não, então se eu não tenho, eu tenho que ir atrás, recomeçar, né, sair. Sair para trabalhar e pedir, olha, você pode participar de uma reunião? Eu estou no regime CLT, não vou conseguir. O que, que eu ouvi? A culpa não é minha se você resolveu terceirizar a educação das suas filhas. Então, eu já tinha a culpa de ter tido uma muito perto da outra. E isso comprometeu muito a maternidade da mais velha. Hoje eu entendo que eu tive praticamente dois bebês juntos. Então, é uma culpa atrás da outra, que a gente vai tendo que trabalhar, tendo que lidar, ouvindo outras experiências para ver qual que realmente cabe uma reflexão sobre ela ou qual que é coisa da nossa cabeça e as que a gente deve ignorar, que vem de fora, como se foi as que eu ouvi no divórcio.
7: Ou seja, a verdade é a seguinte, que se a gente for ouvir a sociedade, a mulher tá sempre errada.
9: Sempre.
7: Se ela deixa a criança e vai trabalhar, ela tá errada. Se ela fica em casa e larga o trabalho, ela tá errada. Se ela manda pra creche, ela tá errada. Se ela põe a babá, ela tá errada. Se ela escolhe uma cesariana já logo de cara, ela tá errada. Se ela dá chupeta também. Então, assim, por isso que cada dia mais eu penso que as mulheres, elas têm que criar os seus filhos e viver as suas vidas de acordo com as próprias convicções e os próprios valores. Porque se você for depender da validação de fora, você vai estar sempre errado. Fala um pouquinho sobre isso.
9: Sempre, né? Se a gente for parar para pensar, né? A nossa sociedade é, ainda assim, é muito machista, né? E recai tudo sobre a gente, não adianta, né? Em casa, os trabalhos sempre são da mãe, né? Sempre são da mulher, né? Então, a gente trabalha fora, né? Aqui somos todas empreendedoras, né? Então, a gente não tem um horário fixo, né? Então a gente sai, trabalha. Muitas vezes eu chego em casa, minha filha já tá dormindo. Olha a culpa de não ter visto ela, né? Já saí. Mas aí chega em casa, é o quê? A tarefa é da mulher, o cuidado da casa é da mulher, né? Muitas vezes o homem dentro da casa, né? O marido, né? Não necessariamente o meu marido, mas os maridos, cobram da gente ter presença, da gente estar com ele, da gente dar atenção. E como que a gente dá atenção, sendo que a gente já está se culpando de não dar atenção nem para a criança, né? E atenção, e nem para a gente mesmo. E cadê a atenção para a mãe? Eu tenho falado muito isso, né? Porque a gente se culpa porque a gente não está conseguindo dar atenção para a gente, para a criança, para casa. E para a gente? Por que que ninguém parou para pensar nisso, né? A gente também deveria pensar nisso e trazer isso, mas infelizmente acaba que ainda a gente se culpa e traz e continua levando esse fardo todos os dias sem perceber e sem questionar também muitas vezes.
7: Você sabe que há pouco tempo teve uma psicóloga aqui falando com a gente, que ela falou uma coisa muito interessante que me marcou bastante. Ela falou o seguinte: toda vez que a mãe vai cortar alguma coisa, é alguma coisa dela. Uhum. Ai, tá apertado meu orçamento. A mãe nunca corta o judô do menino, a natação do menino, o inglês do menino, a festinha de aniversário, a fantasia da formatura. Não. É sempre o pilates dela, a terapia dela, o momento dela. Então, assim, a gente precisa rever esses valores. E devolver para o homem o protagonismo da paternidade e do cuidado da casa. Porque muito dessa culpa materna vem da sobrecarga.
9: Sim.
7: Como nós estamos todas assoberbadas, né, de funções, porque não tem mãe que não trabalha. Tem mãe que não trabalha fora. Uhum. Ponto. Não existe mãe que não trabalha. Pelo contrário, eu acho que a mãe que está em casa, trabalhando 24 mais, horas por dia, ela está trabalhando mais que eu, que deve ter uns 5 empregos. Entendeu? Mas assim, muito dessa culpa vem da sobrecarga. E muito dessa sobrecarga vem desse papel coadjuvante que os parceiros fazem, tanto em relação ao cuidado com a criança, quanto em relação ao cuidado da casa. Então, enquanto a gente não devolver o homem pro protagonismo da paternidade e do cuidado da casa, não tem muito como a gente sair dessa sobrecarga. Porque eu falo que a mulher moderna, ela caiu na maior cilada da vida. E as pessoas acham que a cilada foi trabalhar fora. E não é. A cilada não é trabalhar fora. Porque a renda, ela liberta.
8: Sim.
7: A renda, ela devolve para a mulher a autonomia, o poder de decisão, inclusive de poder ficar com as filhas.
8: Sim.
7: Então, quem tem dinheiro tem autonomia para decidir. E não para que a vida dela seja decidida pela pessoa que tem o recurso. A cilada que a gente caiu foi que quando a gente foi para o mercado de trabalho ganhar dinheiro e dividir as contas com aquele homem, o homem não veio para dentro de casa dividir o trabalho com a gente.
9: Não.
7: Então a gente continuou cuidando da casa, a gente continuou cuidando dos filhos e ainda foi trabalhar. Então eu acho hilário quando as mulheres falam no grupo de mães assim. Quem não segue a gente, segue a gente lá. Grupo Amor de Mãe. Eu acho hilário quando as mulheres falam assim. Nossa, meu marido é super participativo. Meu marido busca o menino. Meu marido dá banho. Meu marido dá o jantar. Aí eu viro pra elas e falo assim. Sério? Seu marido é super participativo? Ele pega o cartão de vacina do menino e fala assim. Olha, essa vacina aqui tá no dia de tomar. Ele abre o guarda-roupa do menino e fala assim, olha, essa roupa aqui tá curta. Vou lá no shopping comprar 4 mudinhas de roupa. Ele compra o presentinho do aniversário do final de semana? O presente do dia das professoras? Não compra! O melhor homem de todos não faz 20% do que a mulher faz. O melhor marido, o melhor pai, ele não faz 20% do que a mulher faz. Outro dia, gente, eu ouvi uma frase que eu achei maravilhosa. A mulher falava assim, eu não sou feminista, porque pra eu ser feminista, eu tinha que partir do pressuposto que os homens são iguais às mulheres e que as mulheres são iguais aos homens. E eles não são, as mulheres são muito melhores que os homens. Então não me cabe ser feminista, que eu teria que partir de um princípio de igualdade que eu não parto. E é verdade, a mãe mais medíocre ali, ó, mediana, nota 6, ela tá fazendo muito mais do que o pai. Verdade ou mentira?
8: Com certeza. Eu falo que, assim, o homem, isso eu falo muito com o meu esposo, se ele quer ir na academia, ele vai. Ele não tem que pensar se ele pode ir agora, se ele pode ir depois. Eu, com um bebê de 7 meses, por exemplo...
7: Tudo você tem que pensar.
8: Eu tenho que pensar. Se eu posso ir agora, se eu posso ir depois. Até quando eu vou sair com o bebê, eu tenho que pensar. Porque se eu tô amamentando, eu tenho que pensar na roupa que eu vou vestir pra amamentar aquele bebê. Agora, com o trabalho, que eu tô voltando aos poucos a trabalhar, eu atendo cliente, eu tenho uma corretora de seguros, e às vezes eu tô ali atendendo o cliente, o menino chora, ou o menino faz barulho, chegou no ponto que agora eu falo assim com a pessoa, ô fulano, meu neném tá aqui, viu? Não repara não, meu neném tá aqui, olha lá, bonitinho seu neném e tal, porque eu já tô falando.
7: Tem que
8: a
7: falar
8: mesmo.
7: A gente
8: não tem como, às vezes, abrir mão da nossa vida mulher, da nossa vida trabalho, da nossa vida mãe. Fica tudo muito misturado. Igual eu falei, se a gente quer ir numa academia, eu não consigo. Ah, não, todo dia, 18 horas, eu vou na academia. Não tenho esse momento e consigo marcar isso. Porque eu não sei como que o bebê vai estar naquele momento. O homem não. O homem pega, veste a bermudinha dele e vai. E faz a dietinha e acorda bonitinho e... É o marido, igual eu tô falando, pode ser o marido mais maravilhoso, e o meu é maravilhoso, o pai mais maravilhoso do mundo. Mas como você mesmo falou, não vai fazer 20%
7: não faz.
8: Daquilo que a gente faz.
7: Não
8: ah,
7: faz.
8: Troca a fralda. Tá, mas o filho também é dele.
7: E você que tá aí ouvindo a gente, achando que o seu faz, olha lá pra dentro. Olha lá todas as funções, tudo que você faz durante um dia, e me fala se ele faz 20% do que você faz. Se ele fizer, me manda lá no meu Instagram, por favor, que eu quero saber.
8: E Márcia,
7: porque a maioria não faz, não.
8: Mulher tem que parar com a mania de ficar assim, meu marido me ajuda demais. Que te ajuda? Que te ajuda? Ele mora com você.
7: Quando você fala que a pessoa te ajuda, qualquer pessoa te ajuda, sua mãe te ajuda, sua sogra, seu marido. Quando você fala que alguém te ajuda, você está literalmente partindo do pressuposto que a obrigação é sua. E alguém tá te dando uma moral. É isso.
8: Exatamente.
7: Não existe ajuda com pai e mãe. Ele tá fazendo a parte dele, você está fazendo a sua. Não existe ajuda entre pessoas que moram na mesma casa. Todo mundo que mora na casa é responsável pelo cuidado e pelo asseio daquela casa. Eu não faço nada em casa. Eu não lavo um copo. Mas eu pago uma pessoa para fazer a minha parte. Eu não estou lá esperando que ninguém faça a minha parte. Sim. Eu pago uma pessoa para fazer a minha parte. Meu marido faz a dele, a minha filha faz a dela. Cada um faz a sua parte. Só que eu tô pagando alguém para fazer a minha.
10: Sim. Márcia, sim. Você comentou sobre essa culpa, né? O que a gente faz com essa culpa que nos colocam, além das que a gente já tem naturalmente. Eu acredito que hoje, com acessibilidade, né, à internet, a informações, aos grupos, né, de mães, igual o Amor de Mãe, os grupos de empreendedorismo, que você chega lá, tá todo mundo arrumado, maquiado, e quando você entrega o microfone para uma mulher, ela conta a logística que foi para estar ali, né, em relação aos filhos, que ela tá ali tentando trabalhar aquela culpa, né, de que ela tá comendo uma coisa diferente, ela tá, mesmo que seja um evento de network, ela tá em algum momento de distração e que ela tá ali ou com muita culpa e precisa adaptar aquilo ou sem a culpa porque os grupos já ajudaram a tratar isso. Então, hoje em dia, as culpas que eu carrego, primeiro, as minhas filhas cresceram, né? Então, eu recebi uma carta de Dia das Mães falando, elas escrevendo para mim, sobre o período da pandemia. Elas voltaram por conta própria no período da pandemia, que foi o que eu passei com elas nessa escolha de permanecer em casa, sair, trabalhar, e etc. E a validação veio delas. Então, você perguntou sobre essa validação externa, né? Até onde vai a nossa preocupação com a validação. Hoje em dia, a principal validação para mim é o caráter que eu formei nelas, o orgulho que elas têm, a referência que eu sou e o próprio reconhecimento delas. Porque elas estavam aprendendo a escrever, uma delas, quando eu passei tudo isso, e quando elas aprenderam, uma já está na sétima, outra na quinta, elas me devolveram isso. Então, se eu tinha alguma culpa, porque para mim eu achava, assim, foi muito dolorido ter cuidado delas desde bebê, e com 6 anos sair e só ver de noite. Então, quem trata a minha... A culpa é por elas, e quem trata a minha culpa são elas mesmas, com o resultado que elas dão, por todo o empenho que eu faço, seja na minha profissão, seja na maternidade.
7: Bacana. Eu tenho uma videomaker que trabalha comigo, muito querida, Nalin, que ela fala uma coisa que eu acho sensacional. Que ela vai nos nossos jantares de networking, dos nossos encontros de networking, e ela fala assim, gente, esse jantar é o único dia do mês que eu como a minha comida sem dividir com ninguém. Porque ela tem gêmeas, aí você imagina. Ela fala, né? Sempre que eu tô comendo, eu tô dividindo a minha comida com alguém. Quando eu tô no jantar, não. Eu sento e como sem dividir. Olha isso. Isso é muito maravilhoso, né? Porque as mães, elas têm muito disso. Depois da maternidade, elas esquecem que antes de serem mães, elas eram indivíduos. Uhum. Autônomos, que tinham amigas, que tinham primas, que tinham cunhadas, que faziam programas e programações. A gente promove algumas sessões de cinema no grupo de mães, e eu já ouvi muitas vezes as mães falarem assim, nossa, depois que eu fui mãe, essa é a primeira vez que eu vou ao cinema e não é pra ver filme de criança. Sim. Olha que loucura, essa, né? Elas só vão ao cinema ver filme de criança. Uhum. Né? Isso também, se você parar pra pensar, isso também é uma forma de culpa. É. Porque você não se permite tirar ali um tempo pra fazer uma programação que é só sua. Eu falo muito com as donas de salão. Eu tenho muitas donas de salão que eu frequento, que me seguem e tudo. Eu falo muito com elas. As donas de salão, elas têm uma responsabilidade social muito grande. Porque muitas vezes, aquela meia hora, uma hora, que aquela mãe tirou ali pra fazer um cabelo, pra fazer uma unha, é a única hora da semana que ela tirou pra fazer alguma coisa pra ela. Você já pensou?

0: Quando a gente se torna mãe, né, no puerpério, ele é aquele misto de sentimentos e
1: turbilhão.
0: turbilhão, assim, né? E a única coisa que trazia, pelo menos, alguma coisa de mulher para mim novamente era fazer as unhas. Como eu não conseguia sair de casa, eu levei uma lá para dentro de casa e era aquele momento meu de conversar com alguém diferente, uma adulta que fazia as unhas, né? E isso traz realmente um conforto, né, pra gente disso. Mas mesmo assim, ainda tinha culpa de que, naquele momento, eu não estava cuidando da minha filha. Eu ainda sentia que ainda faltava, né? Nossa, eu tô deixando de estar com ela
2: pra
0: fazer a unha.
2: Criminoso.
0: Criminoso.
2: Hoje você tá presa. É isso.
0: Criminoso.
1: É uma coisa que acontece, eu não sei se aconteceu com vocês, mas acontece muito comigo, eu com um bebezinho pequeno. Você entra no banheiro pra tomar um banho. Você ouve o seu bebê chorar. É uma coisa de louco.
0: O chuveiro tem choro de neném.
1: Aí você fala, gente, mas eu tô ficando maluca. Aí você abre a porta, não escuta. Teve um dia que eu cheguei pro meu esposo e falei, pelo amor de Deus, se ele chorar, você me avisa, você bate nessa porta, porque eu não tô conseguindo lavar o meu cabelo, porque eu entro dentro do chuveiro e eu acho que o neném tá chorando.
2: Ô, gente, que loucura que é essa?
0: E é muito verdade. É muito verdade isso. Todas as vezes que a mãe entra no chuveiro, o bebê, a gente escuta o bebê chorando.
1: Escuta o bebê chorando.
0: Escuta.
1: E você começa a achar que você tá ficando maluca.
0: E exatamente.
1: Que alguma coisa tá acontecendo.
0: E mais uma vez, né, voltando pro puerpério, pra essa fase aí que você está ainda, né, que o puerpério a gente fala que é 40 dias, mas não é, né?
2: 2 anos, é, meus amores, amadas.
0: É.
2: O puerpério dura 2 anos, tá?
0: É. Nossa, e às vezes,
1: falta muito
0: e às vezes estende-se aí um pouquinho mais. Então a gente tem que cuidar muito. Muitas vezes eu chego pra atender a paciente, ali e tal, eu viro e falo assim, me dá seu bebê, eu fico com ele aqui, vai tomar um banho? Toma um banho, come, porque ela não tem rede de apoio para que faça isso para ela. Então eu falo muito com as pessoas, gente, se você vê uma mãe, ajuda essa mãe, porque essa mãe tá culpada, que ela não consegue fazer nada e não tem ninguém também que ajude ela a fazer. Então vai, ajuda essa mãe a entrar no chuveiro para escutar.
1: Lavar o cabelo.
0: Lavar o cabelo, então faça isso por uma mãe, porque senão ela vai se sentir culpada cada dia mais por não conseguir dar conta de tudo que ela tem que dar, porque a gente acha que a gente tem que dar conta de tudo no mundo da maternidade, né? A gente tem que equilibrar todos os pratinhos. Sim. E que não é verdade, né, gente? A gente consegue dar conta de tudo ao mesmo tempo.
2: Na verdade, esse buraco, ele é muito mais embaixo. A gente tá caminhando aqui pro final, mas eu vou tentar fazer uma costura breve aqui pra contar uma coisa que talvez você que tá ouvindo aí a gente, talvez vocês não saibam. Lá em 1932, quando foi instituída a jornada de trabalho de 8 horas no Brasil, a gente vivia um outro contexto político, social e econômico, né? Subentendia-se que uma pessoa trabalhava 8 horas por dia fora de casa e outra pessoa trabalhava dentro de casa. Nunca foi se pensado uma jornada de 8 horas por dia para que você trabalhasse 8 horas fora, mais 4, 5, 6 horas dentro de casa.
1: Sim.
2: Então, quando as pessoas, às vezes, chegam na minha página, no Instagram, e falam comigo, Márcia, eu tô muito sobrecarregada, eu não dou conta. Não tem como dar conta de uma jornada que não foi pensada para ser vivida dessa maneira, né? Porque lá em 32, subentendia-se que o homem tava fora de casa trabalhando e a mulher tava dentro de casa cuidando daquela casa. E hoje em dia essa não é a nossa realidade, né? Meninas, infelizmente eu preciso encerrar. Eu gostaria de ficar aqui a tarde toda batendo papo com vocês, mas eu queria que cada uma deixasse assim brevemente uma mensagem para quem tá ouvindo a gente.
3: É a minha mensagem, né? Eu sou mãe solo das duas, moro longe da minha família, o pai pega uma vez por mês porque tá longe também. Então, essa uma vez por mês, igual na última vez, deu 45 dias corridos comigo. E eu trabalho fora, tudo em casa. Uma pré-adolescente, a outra já adolescente. Realmente uma carga, uma luta. Sobrecarga, uma luta. Mas eu tenho me livrado dessa culpa. As meninas falam, mãe, se você vai no jantar do seu trabalho, a gente vai no aniversário do nosso colega. Não precisa se preocupar. Você tem o seu momento e nós temos o nosso. E tá tudo bem. Então, eu tenho tratado isso. A culpa dói o tempo todo, mas eu tenho tratado. Espero que todas consigam também saber que a gente está fazendo melhor.
1: Não esqueça de cuidar de você. Lembrar que você também está ali, que você não é só mãe. Você também...

0: Bem, tem que ser mãe, mas também tem que ser esposa, tem que ser mulher, tem que ter o seu trabalho ou não, que você faça as suas escolhas, mas pensando só em você.
1: E eu deixo aqui que cada uma cuide de você, da sua saúde mental, principalmente, em todos os períodos, né? A gente tem aí profissionais que nos ajudam. E procurem companhia, procurem grupos, procurem amigas, né? Se você é do interior, a família, né? Como a minha, a sua. Procurem amigas, né?
0: Faz
1: Porque a
0: muita
1: gente
0: diferença, né?
1: faça o seu
0: Muita
1: grupo,
0: diferença.
1: procurem, né, grupos para ajudar e para conversar mesmo. Porque a rede de apoio, ela é apoio. Mas a gente, mesmo que for de longe, mesmo que for um telefonema, procure, converse, porque só de conversar isso já ajuda a gente
0: Dá para
1: demais.
0: diluir um
1: Dá para
0: pouquinho da
1: diluir aí
0: carga.
1: e a gente conversando e a gente vai ver que todo mundo passa pela mesma coisa e a gente vai diluir nessa
0: Não existe
1: culpa.
0: maternidade fácil.
2: Estamos todas no mesmo barco, meus amores. Umas com um pouquinho mais de recurso, outras com menos, umas com rede de apoio, outras sem. Mas nós estamos todas aí no mesmo barco. Um beijo para vocês, fiquem com Deus e até a próxima.
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1: Olá, pessoal. Sejam muito bem-vindas e bem-vindos a mais um episódio de Mulheres Elétricas. Eu sou a Carol Gilberti. É um prazer enorme estar aqui com vocês. Muito obrigada pela presença. Essa semana a gente vai falar de um assunto que eu acho que está na boca do povo. Não só no Brasil, mas no mundo. Que é sobre a questão do emagrecimento e como que o uso das canetas emagrecedoras vem crescendo no nosso país. Claro, no mundo inteiro, mas no Brasil, gente, 88% foi o crescimento do consumo dessas canetas. E é um mercado que já movimenta cerca de 10 bilhões de reais anualmente. Esses medicamentos já estão presentes em 5% dos lares do país. E um terço dos homicídios brasileiros tem um morador que já utilizou esse produto. E isso também cabe bastante no tema por causa das mulheres, porque quando a mulher atinge o período da perimenopausa e menopausa, há um ganho significativo no peso dessas mulheres, em grande parte. Algumas exceções, claramente, mas na grande maioria as mulheres ganham bastante peso e sofrem bastante com a perda. Nem sempre o nosso metabolismo vai funcionar com o mesmo nível de exercício que fazíamos, com o mesmo tipo de alimentação que tínhamos. Então, muitas coisas precisam mudar. E isso acaba criando uma frustração enorme nas mulheres. Eu mesma, Carol, eu engordei 14 quilos ao longo dessa minha fase de perimenopausa e menopausa. Já perdi uma boa parte desses quilos, mas a gente parece que vive numa eterna briga contra a balança. Bom, para falar um pouco desse assunto, que vai render bastante, imagino, eu trouxe aqui a especialista em emagrecimento verdadeiro, que é a Luciana Horta. Luciana, seja muito bem-vinda, é um prazer enorme. Eu acredito que esse assunto vai deixar os nossos ouvidos e antenas em pé, porque está todo mundo vivendo isso. Agora, antes da gente começar a falar um pouquinho sobre esse assunto, eu queria que você se apresentasse aqui aos nossos ouvintes.
2: Ei, Carol, primeiro que é um super prazer estar aqui, estou muito feliz com o convite. E eu acho, sim, muito importante a gente falar sobre isso com verdade. Hoje existem várias mulheres sofrendo, e sofrendo com o corpo, com a autoestima, com a culpa, né? Principalmente com essa sensação horrorosa de que a gente tenta tudo e nunca consegue manter o resultado. E eu costumo dizer que o problema não é a falta de força de vontade, sabe? O problema é que ensinaram a mulher a lutar contra o próprio corpo e a própria vida da maneira errada. Essa coisa de fecha a boca e faz exercício sem prazer, isso não se sustenta. Eu sou especialista em emagrecimento verdadeiro justamente porque eu vivi isso na pele. Desde os 12 anos de idade, sofrendo, passei anos tentando emagrecer através de dieta, restrições malucas, remédios. Emagreci várias vezes, engordei, tudo e mais um pouco outras. Vivi a compulsão, a ansiedade, a culpa. E quando chegou a menopausa, então, eu achei que era o meu fim. Eu demorei muito até entender que emagrecer e manter o peso não podia ser essa guerra eterna, né? Principalmente em se falando de manutenção. E hoje eu trabalho mostrando que o emagrecimento sustentável, ele acontece quando a gente integra corpo, mente e hábitos. É muito importante aprender a comer, sim, né? Mas do jeito certo faz toda a diferença, com prazer, com leveza, sem medo da comida. E principalmente porque depois dos 40, né, Carol, não é sobre comer menos. Aí tem inflamação, tem hormônio, tem emoção, tem rotina. Ixi, tem sono, tem estresse, tem comportamento, tem vida. Não adianta a gente querer uma coisa que não se integra na nossa vida. Aí a gente emagrece por um tempo e engorda de novo. Não estou falando de parar a vida para emagrecer, eu estou falando em aprender a organizar do jeito certo, para a gente levar isso para sempre. E eu acho que o ponto mais importante dessa conversa seja esse. Porque existe um caminho aí, e ele precisa ser sustentável e dentro dessa vida de pessoa normal. E eu estou aqui hoje, sabe, Carol, não só como uma especialista, porque claro que eu estudei, me aprofundei, eu sou a prova viva dessa história aí. Eu emagreci 54 quilos na menopausa, quando eu achava que não tinha mais jeito. Eu não deixei de comer nada que eu gosto e mantenho esse peso há mais de 9 anos, sabe? Sinceramente, eu acho que o maior troféu não é nem o emagrecimento. Foi continuar mantendo de forma leve dentro dessa vida real, porque eu sou uma mulher real. Tem rotina, tem problema, tem viagem, aí tem final de semana, festa. Eu tenho momentos difíceis, também tenho vontade de comer, vida social. E foi justamente aí que eu entendi que emagrecimento verdadeiro, ele não pode depender de sofrimento, de restrição e de perfeição, sabe? Ele é livre, com responsabilidade. Eu passei anos tentando resolver isso com dieta, com restrição e com remédio. E eu só consegui chegar onde eu tô porque eu entendi que o corpo não funciona separado da mente. Sabe, não tem como separar o corpo da mente, principalmente depois dos 40 anos.
1: Lu, eu acho que esse assunto deixa todo mundo atento, né, empolgado, porque eu acho que dá aquela sensação de que, poxa vida, há uma solução. E diante disso, eu acho que assim, até para gerar um pouquinho de polêmica, porque eu imagino que as pessoas devem estar se perguntando, mas quer dizer então que não se deve tomar um remédio? É, não se deve, né, aderir às canetinhas, porque perder 50 e tantos quilos, eu vou te falar, não é para qualquer um. Assim, eu tô falando isso, você deve estar falando, não, Carol, todo mundo consegue, mas eu gostaria de ouvir de você. Como que isso funciona? Porque, assim, haja, né, persistência, mudança de hábito, disciplina, e como você mesma falou, não é sofrido, eu não deixei de parar de comer nada. Então, como que é isso na prática? Porque, assim, você é a favor de não usar a canetinha ou seria uma coisa em conjunto? Porque hoje, assim, as pessoas estão nessa busca de querer solucionar o problema através de uma pílula, né? E, aparentemente, isso vai chegar no Brasil agora. A pílula pós-canetinha, para você manter o peso. E eu acredito que muitas pessoas estão sentindo um certo alívio em relação a isso, porque com a canetinha você emagrece sem sofrimento. Então, qual que é a diferença, indo para a pergunta, assim, eu estou fazendo várias reflexões. Primeiro, saber de você, qual que é o seu posicionamento perante o uso da caneta e como que o seu método se diferencia nesse sentido e faz emagrecer sem sofrer. Porque me parece duas coisas antagônicas. Eu acho que a gente viveu numa sociedade onde ou você nascia magra, e era feliz por isso, ou você nascia acima do peso e ia sofrer pro resto da vida, né? Você ia ser uma pessoa infeliz ou sendo acima do peso, ou querendo perder aquele peso. Então, são assuntos assim, que a gente, né, na nossa geração, vivemos isso tudo e sempre com sofrimento, né? Então, acho que tá incrustado na gente, né? Perder peso é sinônimo de sofrimento. Então, eu queria que... E aí, as canetas vieram para dizer o contrário. Mas agora, a Lu Horta tá chegando aqui falando, gente, eu tenho um método que faz emagrecer sem sofrimento e sem caneta. Então, explica pra gente um pouquinho como que é esse seu posicionamento.
2: Uau! Adorei! Vamos lá, vamos por partes então, Carol, porque eu acho muito importante pontuar aqui, primeiro, que eu não sou contra medicação, de jeito nenhum. Eu já tive nesse lugar de desespero, muita gente recorre aí a vários remédios, né? A caneta está em voga agora, todo mundo falando sobre elas, mas tem outros remédios de emagrecer também. E já tomei todos, é muito desafiador mesmo a gente estar num momento de desespero e olhar para o próprio corpo e pensar que não tem mais jeito, que eu não aguento mais sofrer, sabe? Eu não sabia mesmo o que fazer. E não existia Ozempic na minha época, nem Monjaro, mas existiam as primas mais velhas, né? A Victoza, a Saxenda. Nada funcionava comigo a longo prazo. Eu emagreci um período e voltava tudo depois. E eu não julgo uma pessoa que busca ajuda, Carol. O que eu questiono é quando essa pessoa começa a acreditar que o emagrecimento é só perda de peso, né? Uma coisa rasa ali. Vou tomar uma injeção, vou tirar a minha fome e acabou. Opa! Perder peso não é fechar a boca e fazer exercício, e sim resolver uma relação com a comida que tira o brilho da gente viver. É muito importante falar sobre isso, sim. As canetas, elas ajudam as pessoas a emagrecer, mas elas não ensinam a pessoa a viver. não ensina a gente o que, que a gente tem que fazer no momento de ansiedade, no momento de solidão, na menopausa, né? No final de semana, numa viagem, quando a gente está cansada, na compulsão emocional. Porque tirar a fome com remédio, e aí? Eu amo comer, não sei você. Né? Tirar a fome é fácil, mas na hora que a gente para com medicação, tá escrito na bula, Carol, o medicamento é de uso crônico, a obesidade é crônica. Então, além dos efeitos colaterais que vem, que a gente não pode negar, lógico que não, tem estudos aí que mostram mesmo a realidade, ônus e bônus, né? E o dinheiro de todo mês. E aí que muitas mulheres voltam para o mesmo ciclo. Porque o problema nunca foi só a comida. Sabe, eu acho que a nossa geração foi muito ensinada a sofrer para emagrecer. Ou na restrição, ou nessa punição. E vive esse recomeço de toda segunda-feira como se fosse a solução. E aí a gente para e pergunta, poxa, o que eu fiz até hoje? Está dando certo? Está me levando para um lugar onde eu consigo emagrecer e sustentar dentro de uma vida real? Sabe, real. E quando aparece uma solução que aparentemente tira o sofrimento, é claro que isso gera esperança. Poxa, mas eu acredito que a leveza não é a ausência de consciência. Cadê a consciência? Como é que eu vou fazer daí para frente? Eu acredito que não precisa ter sofrimento, mas tem que ter um esforço. E muito diferente de sofrimento, sabe? Eu ensino aqui as mulheres a construírem um caminho possível, possível de levar para frente, de viver, desafio de trabalho, de churrasco, de corrida, aquela vida louca, sabe? Vida louca, de menopausa. Poxa, gente, um remédio, sabe? Ele tira a sua dor, mas ele não resolve a sua doença. Se você não continua tomando ali para sempre, ele vira um paliativo. E um paliativo que te traz uma consequência emocional gigantesca, guria. Aff, Maria. Eu tive num lugar, não foi só de 111 quilos e 900 gramas, não. Eu tive num lugar onde eu não acreditava mais em mim. Sabe? Eu estava já justificando com a menopausa, eu já estava aceitando que ou eu era magra ou eu era feliz. E eu não acredito que a gente foi colocada nesse mundo aqui para viver ou um ou outro. Dá para viver os dois. Eu acho muito importante eu deixar claro aqui que eu não sou contra a medicação, tá? Até porque eu já tive nesse lugar de desespero, já tomei, já usei. Na minha época não tinha Ozempic, não tinha Monjaro, mas já tinham as primas mais velhas dela, né? Que são a Victosa, a Saxenda. Pagava uma fortuna, nossa senhora, fazia uma manobra, morava no Peru na época, levava aquilo ali dentro de uma bag freezer. Meu Deus, eu lembro exatamente dessa sensação de pensar que não tinha mais jeito, que eu não sabia mais o que fazer. Porque eu tinha tanta vontade, eu tentava tanto, sabe? Mas eu não conseguia manter esse resultado que era raso, era por momento. E eu achava que o problema era eu que não tinha disciplina, que eu que não tinha constância, que o meu metabolismo... Inclusive, eu ficava louca para os médicos acharem um problema em mim. Olha bem, eu nunca vou julgar a pessoa que busca ajuda, que busca recurso. Né? O que eu que questiono de verdade é que a gente começa a acreditar que emagrecimento é só perder peso por um momento. Fechar a boca, fazer exercício, acabou. Não. Perder peso e aprender a viver magra com esse peso perdido são coisas completamente diferentes. Por isso que dieta fica raso, remédio fica raso. Porque eles não te ensinam a viver. A caneta, o remédio, né, ela ajuda a pessoa a emagrecer. A dieta mesmo, cada um mais moderno do que o outro. Mas não ensinam o que a gente tem que fazer no momento desafiador de ansiedade, no estresse de trabalho, na menopausa, nessa compulsão emocional, numa viagem, num simples final de semana, né? A gente vive um eu mereço sem fim, vida real. Porque, poxa, emagrecer cortando fome, sem nutriente, te tirando tudo, eu não consigo viver o resto da vida sem comer as coisas que eu gosto. sem comer ali o meu pão de queijo quentinho. Eu sou mineira, poxa. Sabe, sem comer o meu sanduba, que eu adoro ali, com queijo derretido. Sem chegar num restaurante e poder escolher o que eu quero comer, livre, com responsabilidade. E talvez esse seja o maior diferencial do método que eu criei mesmo. Porque eu não ensino a pessoa a viver em restrição. Eu ensino mulheres, homens, a construir uma vida que eu consiga sustentar daqui para frente, para sempre. E isso muda tudo. Porque eu mesmo achava que ou a gente era magra ou a gente era feliz, né? Quem é que nunca escutou isso? Ou você é magra ou você é feliz. Eu brincava muito com isso. Eu brincava, gente, eu ainda ia ser magra perto desse tantão aqui que eu já sou? Imagina, eu amo comer. Nossa Senhora, só de eu pensar no pão de queijo eu até arrepio. Sorvete, sabe? É, coisas que a gente aprendeu que não pode comer, porque para emagrecer isso aí é pecado, isso aí é dia do lixo. Dia do lixo? Poxa, tem gente que me aborda, né, que entra, manda mensagem, fala que só entrou no desafio, só entrou no método, porque ou me viu numa sorveteria tomando sorvete com casquinha, ou me viu no supermercado e no meu carrinho tinha chocolate branco. Ai, meu pai, eu sei, gente, que não é chocolate de verdade, mas eu gosto, poxa. Sabe? Essa coisa dessa leveza com responsabilidade, vida real. Poder viajar e escolher as coisas que você quer comer. É, ir para o restaurante com os meus amigos e não ter que ir para um restaurante especial porque não tem comida para mim. Não, aqui não tem comida especial, não acredito nisso. E o nome do meu método, né, o GPS do emagrecimento verdadeiro, cada letrinha quer dizer uma coisa ali, é guia permanente da saúde. Porque eu descobri que dá para ser magra e feliz. E uma vida sem saúde não é uma vida feliz, para com isso. Você sem conseguir amarrar o seu sapato ali, olhar no espelho e não se reconhecer, sabe, ir para um lugar, comprar uma roupa e ficar com vergonha porque nada te serve. Isso é saúde mental, gente. Isso não se consegue através de sofrimento. Mas olhando para a gente, construindo junto, olhando para as minhas emoções, para os meus hábitos de uma vida. Poxa, foram 35 anos tentando do jeito errado. Não é de uma hora para outra que você consegue engrenar novos hábitos. Isso é preciso repetição, construção, entendimento. Sabe, cara, todos os dias eu escolho continuar magra, de bem comigo. Mas isso só dá certo porque é leve, sabe? E é porque eu consigo praticar. Não é através de comida e de exercício. É importante comer do jeito certo? Claro, é importante exercício. Misericórdia, gente, claro que é. Exercício para você abaixar e pegar uma mala pesada quando você estiver viajando, né, para fazer xixi, ir no banheiro sozinha, para ter autonomia, independência. Eu só consegui fazer isso real, eu só consigo manter esse peso porque hoje eu tenho consciência, direção, eu tenho apoio, eu tenho estratégia. É aprendizado diário mesmo. É errar e aprender com erro, para você poder cometer outro erro. E vem aí a parte que você me perguntou, né? Mas, poxa, Luciana, emagrecer 54 quilos não é para qualquer um. Mas tem gente que entra porque tem uma relação ruim com a comida, sabe? Quer emagrecer ali 2, 3 quilos. Tem gente que entra sem nem querer emagrecer, Carol. Mas quando entende que aqui a gente trata muito além de emagrecer, né, a gente melhora essa relação do eu mereço, essa relação do que ai, nada dá certo para mim, a gente cuida do todo e melhora vidas. E aí quando a gente entra, a gente não quer sair mais. Tem gente que brinca que aqui é a caverna do dragão. Você lembra daquele desenho da caverna do dragão? Que não tinha saída. Mas é uma escolha da pessoa não sair mais. Porque aqui não é imposição, não é não posso. Eu não quero isso, eu prefiro aquilo. Hoje não, amanhã eu vou, porque hoje eu já fiz isso. Sabe, com leveza e firmeza, a gente consegue melhorar a nossa vida, emagrecer e sustentar dentro da vida de pessoa normal. Aqui é para pessoas normais, reais. E eu fico muito feliz de poder estar trazendo isso para Para quem acha que ainda é 8 ou 80, não. Tem um caminho do meio aí, muito leve e verdadeiro, que vale a pena conhecer. Não é para qualquer um mesmo, não. Né? E isso não aconteceu de uma vez só, né, Carol? Eu estipulei mini-metas, eu entendi que eu não era perfeita, que eu podia errar sim, mas os erros vão ficando menores e eu começo a cometer outros erros e continuo melhorando. Tem semana que a balança empaca e tem raiva no processo. É claro que eu tive alguns momentos de compulsão que foram diminuindo. Existem até hoje, tá? Mas hoje a relação que eu tenho com a comida é muito diferente. E ano passado, Carol, para trazer a vida prática aqui de várias mulheres que estão aqui escutando, homens também, né? Que são super bem-vindos no programa. Ano passado foi um ano tão difícil para mim. Afe Maria, foi difícil mesmo, mas eu escolhi o meu difícil, né? Porque, imagina, eu perdi o meu pai, eu perdi o meu cachorro, eu perdi o meu tio querido, minha mãe precisou de ir para o CTI 3 vezes. E eu não conto isso aqui para falar, nossa, Luciana, você é fora da curva. Não, eu decidi ser fora da curva, porque eu entendi que eu não preciso de comer. Não preciso me abandonar para viver esses momentos que vão existir. E nós, mulheres que estamos aí envelhecendo, né, temos desafios como os nossos pais, a nossa família, os filhos crescendo. Os desafios continuam. E comer para aliviar? Bem, eu vou comer para me nutrir, sem excesso, mas comer para estar forte, para lidar com essa vida real. Por isso que eu bato nessa tecla, sabe? Que não tem como você tratar só uma coisa. Eu vou tratar só a comida? E a nossa mente? E os nossos desafios? Eu vou só tirar minha fome? Percebe como é muito mais profundo que a fome uma hora volta. E se a gente não aprende a lidar com esse eu mereço, ai, eu tô cansado, eu mereço, eu tô triste, eu mereço, eu tô feliz, eu mereço, eu tô viajando, eu mereço, a gente continua emagrecendo para engordar de novo, Carol. Nessa metodologia, no GPS, a gente aprende uma coisa muito importante, que não é sobre nunca errar, nunca ter problema, ter que ficar trancado dentro de casa, isso não existe. Mas é sobre aprender mais rápido com esse erro, com os momentos difíceis, e não transformar esse erro em desistência, no depois. E sozinho é muito difícil mesmo você ter essa consciência diária, porque todo dia a gente tem motivo de sobra para a gente esquecer da gente. Principalmente nós mulheres, né? Que a mulher passa uma vida inteira se colocando por último. Quem tem a oportunidade de ser mãe, então, aí é uma porta de entrada forte, porque é real. Seu filho precisa de você mesmo. E às vezes não é só o filho, né? O trabalho, é a família, é o marido, é o momento. E isso vira uma autorização para a gente quase que desistir todo dia. E aí que o GPS entra com força, sabe? Porque não é só na alimentação, ela faz parte. Mas aqui é na direção. 2 minutos por dia. Para você ter consciência e entender o que que eu posso melhorar. O que que eu fiz ontem que deu certo que eu posso repetir. O que que é que está acontecendo comigo que está me levando para esse excesso diário. O que que está me fazendo me afastar de mim. Que a comida quase nunca é o problema principal. Normalmente, a comida é um último recurso ali. O que que você está tentando tapar com essa comida, calar com essa comida? Né? Quando uma mulher aprende a lidar com a vida como ela é, sem precisar de usar essa comida como anestesia, né? Como fuga, como recompensa, o emagrecimento vira uma consequência. Uma consequência porque dá para ser leve, sabe? E a caneta, ela pode sim ajudar alguém a perder peso, mas o GPS ajuda a perder peso e construir essa vida que tem prazer, que é real, que vale a pena ser vivida. Ave Maria, tanta coisa que a gente ganha além do peso que a gente vem indo embora, tanta vida resgatada, tantos depoimentos que eu tenho, morro de vontade de trazer todo mundo, colocar todo mundo falando, que não foi só eu. Quem tá aí praticando, inclusive, Carol, tô te convidando, hein? Tô te convidando para conhecer o método e ver como é que pode melhorar, né? Uma coisa que eu gosto de falar muito, Carol, muito importante, é que os dados mostram, né? As dietas estão cada vez melhores, os remédios mais eficientes. E por que, que será que a obesidade, mesmo assim, só cresce? No Brasil e no mundo? Essa é uma reflexão que vale a pena a gente polemizar, né? Meu Deus, não dá, gente, não dá para achar que é uma pílula mágica que vai resolver a nossa vida, quando a vida real é muito diferente. O convite que eu trago aqui é essa reflexão. Não sou contra, inclusive convido todo mundo que estiver usando, né, a conhecer o método, porque eu tenho certeza que vai só agregar, só contribuir nessa construção de novos hábitos, até para você poder parar de tomar a caneta mais rápido, sabe? Porque a gente acha que viver à base de remédio é normal, não é, gente. Hoje a gente está vivendo uma crise que querem convencer a gente que é química, mas não é. Nós estamos vivendo uma crise de maus hábitos. A gente toma um remédio para dormir, toma outro para acordar, toma um para desacelerar, o outro para acelerar. Poxa, a gente tem que olhar para a gente com carinho, com responsabilidade. Não é parar a vida, mas é viver uma vida melhor com a gente, para a gente. Não é ser melhor do que ninguém, sabe? Não é seguir padrão, não é encaixar em padrão. É encaixar com leveza e responsabilidade na gente mesmo. Porque se a gente não decide isso por nós, quem é que vai decidir? Né? E sozinho é difícil mesmo, não tem problema pedir ajuda. E que seja uma ajuda que você consiga sustentar e levar, construindo dentro dos nossos erros e acertos e seguindo em frente, não é desistindo. O que você está fazendo hoje está te levando para o lugar que você quer? E permanecer lá, né, emagrecer 54 quilos, várias pessoas conseguem emagrecer com bariátrica, com remédio, com dietas restritivas, e sustentar isso, sem olhar para as nossas emoções, para os nossos problemas, para as nossas viagens, para os nossos desafios, nossas alegrias. Não tem como separar o corpo da mente. E aqui o legal é que você não precisa recomeçar, mas você tem que continuar aprendendo com o que está dando certo e o que eu posso fazer melhor, porque é só assim que a gente leva uma vida com mais prazer ainda e para sempre, que a gente vive o nosso difícil da forma mais fácil que pode existir. Espero de verdade ter contribuído assim com a minha verdade, sabe? Essa sou eu, sem filtros. Convido vocês a me seguirem, meu Instagram é Luciana Horta. Trocar uma ideia lá comigo. Quem quiser praticar a metodologia, mete bronca, tem tudo no meu link para vocês entenderem, né? Porque não adianta isso, ah, tá aqui o meu curso, vem fazer o meu curso. Não, entende primeiro como é que funciona, e aí se fizer sentido para você, você quer mais, eu tô aqui com a mão, com o braço, com o coração para caminhar junto. Acredito muito no poder da troca, né, do aprendizado, não é de competição, ah, fulano conseguiu, e outro, não, é fulano conseguiu, o outro conseguiu, e eu também posso, claro que eu posso, dentro da minha realidade, que aqui funciona para quem já passou dos 40, para quem não passou, para todas as classes sociais, para quem mora no Brasil, fora do Brasil, não tem cardápio, sabe, não tem dieta, mas tem um passo a passo, com apoio e direção, e muito acolhimento, que é isso que a gente está precisando nesse mundo tão agitado, cruel, né, de alta performance, de resultados. Beleza, que a gente também tem alta performance, resultados, mas de uma forma bem leve e firme, verdadeira. Isso é emagrecimento verdadeiro. A gente emagrecer e sustentar sem perder o prazer de comer, de viver como uma pessoa real, normal. Um beijo, obrigada pela oportunidade.
1: Muitíssimo obrigada pela sua participação. Gostaria também de agradecer aos ouvintes por terem permanecido aqui com a gente e também convidá-los a depois ouvir a entrevista na íntegra, nos tocadores, e estarem com a gente aqui na semana que vem. Um beijo grande e até mais.
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4: Vindo 5 posições na tabela, tá passando o Botafogo, inclusive, e assumindo o 9º lugar. Neste momento, o Vitória é o 9º colocado com 22 pontos, o Botafogo é o 10º com 21, o Internacional também tem 21. Todos esses times estão ameaçados de rebaixamento, porque o Corinthians, que é o primeiro time do Z4, tem 18, está 3 pontos atrás, portanto, está na cola. Já temos 15 minutos de intervalo no Morumbi. Aline Fanelli, situação de momento, os jogadores já voltaram, protocolo atrasado aí, conta pra gente.
5: Só os reservas, viu, Ferretti? A arbitragem está no centro do gramado, mas os jogadores que vão atuar neste segundo tempo ainda não.
4: Até porque está chovendo aí, Aline? Ou parou?
5: Não, parou.
4: Mas tá frio, né?
5: 35, tá agradável, viu? Não
4: tá
5: frio aqui, não. É, não tá complicado, não. Tá ok, tá bem ok. É.
4: Eu ia falar que a rapaziada tava lá esperando, porque pra quem não conhece o estádio do Morumbi, quem conhece bem o Morumbi é o torcedor do São Paulo e é jornalista, que tá acostumado ali. Pense num lugar frio. Se em São Paulo tá 15 graus, lá dentro tá 10. Eu não sei se é o vento, se é o bairro, se é o formato do estádio, se é o concreto. Enfim, se tá agradável, melhor ainda. Por enquanto...
5: 19 graus,
4: principalmente se tiver sem chuva, tá agradável. E aí, sem confirmação ainda de mudanças, o que esperar desse segundo... Agora eu vejo aqui que começaram a voltar, né, Aline?
5: Sim, os times já estão em campo.
4: Então, antes de chamar o Léo, vou fazer o seguinte, vou devolver o comando da jornada pra ele. Em 20 segundos, Yuri Queiroga assume o microfone da Band News FM pra narrar o segundo tempo.
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7: Seis horas, 9 minutos no horário de Brasília, já de volta e tudo pronto para o início do segundo tempo. Vem aí, 1 para o São Paulo, 0 para o Botafogo. O árbitro Lucas Casagrande já está confirmando os últimos ajustes e o São Paulo vai no segundo tempo atacar para a direita das cabines de rádio e televisão. O Botafogo para o lado esquerdo. Você vai ouvir o apito agora de Lucas Casagrande, árbitro desta partida de São Paulo. Por enquanto, São Paulo vencendo por 1-0, gol de Luciano. Aos 4 para 5 minutos do primeiro tempo. Ainda vai ser confirmada uma mudança, mas antes, apita o árbitro. Simbora para o segundo tempo de por enquanto. 1 para o São Paulo, 0 para o Botafogo. Saída de bola da equipe do São Paulo, que vai tocando pelo lado direito. Quem vai segurando por aqui? Arthur. Arthur já tocou em progressão, recebeu na verdade aqui pela direita, vai escapando Arthur, vem cruzamento na boca do gol, corta por baixo o Ferrarese. Arthur Cabral veio, o Marçal veio para ajudar aqui pelo lado esquerdo, tocou em cima do jogador do São Paulo e conseguiu lateral. Lateral para a equipe do Botafogo pelo lado esquerdo. Léo Aline Fanelli, mudanças para as equipes nesse segundo tempo?
5: No Botafogo, 37 Kadir, no 77 Villalba. Uma única mudança do técnico Franklin Carvalho. Kadir 37, no 77 Lucas Villalba.
7: Já quero ouvir Léo Fontes, Kadir na vaga de Villalba.
8: É, tenho e o Arthur, você quer me ouvir, né? Mas eu estava observando aqui o posicionamento do Kadir, né? Vai ter 3 atacantes de frente ali, 3 praticamente centroavantes, jogadores de frente. Muito provavelmente vai segurar, né, um volante ali, o Huguinho, para fazer a proteção junto com os 2 zagueiros. E vai usar o fato do gramado estar pesado para tentar segurar a bola na frente com esses jogadores, tá, Yuri? Mas eu vou esperar um pouquinho para dar uma olhada em como o time do Botafogo vai se portar a partir de agora para falar mais dessa parte tática. A gente sabe que o Kadir é um centroavante. Já tem o Arthur Cabral como centroavante, já tem o Cauê como centroavante, então são 3, né? Vamos ver como é que vai se portar o Botafogo sem o Villalba, que estava jogando aberto pela direita.
7: Agora é o Botafogo quem vai tentando atacar. Quase 2 minutos do segundo tempo. Perto ali do técnico Franklin Carvalho. Vai para a cobrança do lateral Marçal. É um lateral que é próximo à esquina da grande área pelo lado esquerdo. Marçal, lateral cobrado para Arthur Cabral. Detalhe, ele não domina. Tenta chegar o Cadi. Já faz o pivô para trás. A bola vai ficando para Santi Rodrigues. Tentou na passagem achar o Vitinho. A bola passa às costas dele. Domina Vitinho. Tentou passar pela marcação. A bola saiu. Foi para finta em cima do contrário. Saiu com bola em tudo e tiro, com bola em tudo em tiro de meta para a equipe do São Paulo. Agora o Botafogo tá atacando para o lado mais prejudicado do gramado. Para aquele lado que tem mais problemas ali com a bola parando em determinados pontos, que já teve um trabalho um pouquinho mais reforçado antes da partida começar pelo pessoal que tirou o excesso de água, mas mesmo assim tá ainda um pouco prejudicado. O resto do gramado nem tanto, mas a área do lado esquerdo realmente é um negócio que agora quem deve sofrer é a defesa do São Paulo. Agora o Botafogo vai tentando partir pro ataque pelo lado direito e a falta cometida em cima do Santi Rodrigues, Aline Farelli.
5: Foi do Pablo Maia, que colocou o pé para disputar a bola e acabou atingindo o jogador da equipe do Botafogo. Falta do lado direito do campo de defesa do Glorioso.
7: Quase 3 minutos do segundo tempo. 1 para o São Paulo, 0 para o Botafogo. Vai atacando pelo lado esquerdo agora o Marçal. Marçal com a bola dominada. O Botafogo tentando já chegar aqui ao meio campo. Quem vai dominando é Montoro. Montoro devolve para Marçal. Marçal tá marcado aqui pelo Arthur. Antes da linha que divide o gramado, ele conecta o passe. A bola chegou para o Kadir. No primeiro momento dele na partida, Kadir faz a finta em cima dos marcadores. Recua para Marçal. Marçal toca pelo meio para o Guinho. O Guinho tá marcado, tá cercado ali pelo jogador do São Paulo. Não conseguiu sair da marcação mais eficiente pelo centro do campo do Pedro Ferreira. A bola vai voltando pela direita. Subiu Ferrarese, tentou conectar o passe, mas a bola foi desviada no meio do caminho. Quem toca ali é o Pablo Maia, achando pela esquerda. O Wendel acaba jogando para a lateral, forçando o desvio do jogador do Botafogo. Tava marcado ali pelo lado direito pelo Santi Rodrigues e o toque dele acabou forçando a posse de bola para o São Paulo, que vence por 1-0. 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
7: 4 minutos do segundo tempo, o São Paulo tentava ficar com a bola, mas o Pedro Ferreira não conseguiu ficar com ela. Rebote do Botafogo, lançamento pelo alto, Kadir tentou dominar, Arthur Cabral estava chegando, chegou junto com ele, Alan Franco tirando para o São Paulo. Pablo Maia já chegou e ajeitou pela esquerda, Wendel tenta sair em velocidade pela esquerda, foi derrubado, falta. Falta cometida em cima de Wendel, Aline.
5: O Wendel tentou acelerar e foi puxando para dentro em diagonal quando o Cauã Toledo parou a jogada do São Paulo cometendo a falta. O Danielzinho vai cobrar.
7: Danielzinho preparado para cobrança. Agora o Botafogo se posta todo para o campo de defesa. Danielzinho preparado para bater. Mais à esquerda do círculo central, perto da linha lateral do campo, o volante Danielzinho vai para bater de perna direita. Tocou curto para Pablo Maia, de volta para Danielzinho e dele no campo de defesa para Sabino, pro Osório. Osório aqui pelo centro da zaga para Alan Franco. Alan Franco tem a passagem pelo lado direito do Arthur, tocou pra ele, em progressão a bola vai chegando até o Lucas Ramon, só que o Lucas Ramon não domina. O Guinho tentou sair jogando e perdeu, recupera depois o jovem volante. O Guinho prende a bola, tá marcado pelo Arthur, chega Caleri, o Guinho espertamente chuta em cima do Caleri, só que aí a arbitragem tava pegando a saída de bola para o São Paulo. Pegou a saída de bola e o último toque, sendo do Guinho, e realmente foi. A bola explodiu no Caleri, mas ela volta em cima do Guinho e o São Paulo acaba conseguindo o lateral. Acabou tentando fazer algo o Guinho e não deu certo. Lateral cobrado, bola na direção de Caleri. Caleri foi tentar dominar e a falta está marcada. Aliás, era o jogador do São Paulo que estava tentando buscar aqui por fora da grande área e ele é derrubado na hora que ele vai tentar o domínio por aqui, Aline.
5: Marçal foi quem cometeu a falta bem na frente do primeiro auxiliar, o Imazu dos Santos. O árbitro marca essa infração, foi para cima do Arthur, bem pertinho da linha lateral, e o São Paulo vai se organizando para fazer a cobrança da falta, o Danielzinho lá por lá.
7: E o Arthur ficou sentindo demais aqui o tornozelo direito, foi um pé muito alto, Marçal. E acabou sentindo por aqui o Arthur, por isso ainda tá caído. A falta ainda vai demorar para ser cobrada para a equipe do São Paulo, quase 6 minutos do segundo tempo. E ficou caído por ali o Arthur. Por enquanto a falta ainda não cobrada. Arthur Cabral agora vai correndo lá para dentro da grande área. E o Arthur segue olhando ali a situação do Arthur. Só agora vai se levantando, camisa 37, tricolor. Arthur de pé novamente e perto também da posição onde será cobrada a falta para o São Paulo, que está vencendo e buscando o segundo. Tá mancando um pouquinho o Arthur. Mesmo assim, Ele se posiciona para cobrança da falta. Combina algo com o Danielzinho, que pode cobrar fechado. É Danielzinho, levantou, segunda trave. Ela sobrou pelo meio, tentou desviar o Wendel, a bola ficou viva. O Guinho tentou tirar e sofreu a falta. Ela ficou viva dentro da área do Botafogo. O São Paulo teve a chance de marcar o segundo, mas acabou cometendo a falta, Aline.
5: Pelo alto, a bola chegou no jovem zagueiro Osório, que dominou no peito, mas não conseguiu finalizar. Quando o Botafogo tentou afastar, o Osório acabou cometendo a falta para cima do Guinho, dentro da grande área. O árbitro sinalizou. Yuri, eu estava esperando uma confirmação do São Paulo sobre o Luciano, panturrilha direita mesmo, tá? Ele já chegou a ter lesão nesse local, ainda quando o técnico era o Roger Machado. A última não foi na panturrilha, foi na coxa, mas desta vez ele sentiu a panturrilha direita.
7: Mais uma vez, mais um problema para o Luciano, e problema para o Luciano é problema para o São Paulo. Aguardemos como vai ficar a recuperação do camisa 10 da equipe tricolor. Osório, no lado esquerdo da zaga, ele tentou lançar, lançou errado, recupera o Botafogo na direita. Vitinho tentou soltar na frente e o jogo está parado porque tem toque de mão, falta para o Botafogo.
5: Toque de mão do Wendel. E aí o Botafogo vai se organizando para mandar a bola para a área. Ó, eu falei pro Ferretti que a temperatura tava agradável, não tava tão frio. Realmente tá. Mas sabe aquela fumacinha que sai?
7: Sim.
5: Geralmente no inverno? Ela tá saindo, mas tá agradável, viu, Yuri?
7: Junta com umidade e tudo isso, esses dias teve acontecido também. Falta para cobrança do Botafogo na marca de 8 minutos do segundo tempo. São Paulo vence 1-0. Mas o Botafogo busca o empate. Lá pela direita tá preparado o Santi Rodrigues para levantar a bola. Marçal também tá preparado, o Montoro também tá correndo lá pra dentro da área. Vamos ver quem é que vai servir lá pra área. Marçal levantou, vem bola na boca do gol. O toque de cabeça! Não vale o gol de Arthur Cabral. Tá apontado o impedimento pelo Bandeira 2, Andrei Luiz de Freitas. André, o Arthur Cabral até mandou pra rede, mas a arbitragem manda a bola, ou impugna. O gol vai ter a checagem do VAR, mas Aline Fanelli, o gol tá anulado.
5: A cobrança veio forte do lado direito e alta. O Arthur Cabral se movimentou, cabeceou no chão, no canto direito do goleiro Rafael. A bola foi pro fundo da rede, ele estava saindo já para comemorar. E aí a arbitragem marca essa posição irregular.
7: Aí tem toda aquela checagem do VAR e Léo Fontes. A gente já pôde ver aqui pelo monitor. É um lance que não é... A gente pode dizer que é um lance ali bem pertinho, bem ajustado do Arthur Cabral,
8: ajustado,
7: hein?
8: Ajustado, né? É ajustado, parece impedimento, tá? Eu, se fosse chutar aqui, diria impedimento, né? O gol não vai valer, mas óbvio, né? Vamos esperar a máquina, vamos esperar o VAR, aquele que não deixa dúvidas. Perono mucho, né?
7: É.
8: Mas pra mim o Arthur tava realmente impedido. Agora, o Botafogo meteu 3 centroavantes, né? Abriu um 4-1-2-3, né? Um 4-3-3, mas com um volante marcando o menino Pedro no meio de campo. A linha de 4 marcando os 3 atacantes do São Paulo. Dois médios, né, como falam os portugueses, já que o técnico do Botafogo é português, e 3 atacantes pesados, altos e fortes, lá na frente, dentro da linha de 4 do São Paulo.

0: 6:21, mesmo após novas reuniões com a Prefeitura de Belo Horizonte, os professores da rede municipal decidiram manter a greve iniciada em abril. A paralisação, que já afeta milhares de alunos e famílias da capital, segue marcada por reivindicações salariais, críticas ao corte de verbas nas escolas e denúncias de precarização no atendimento a estudantes com deficiência. O repórter Eliseu Júnior acompanhou toda essa movimentação e traz os detalhes.
1: A greve dos professores da rede municipal de Belo Horizonte já chega a quase 30 dias e vai continuar por tempo indeterminado. Após a assembleia da categoria nesta sexta-feira, os profissionais da educação decidiram por maioria manter o movimento, iniciado no dia 27 de abril. Segundo a diretora do Sindrede, o Sindicato dos Trabalhadores em Educação da Rede Pública Municipal de Belo Horizonte, Carol Pasqualini, o executivo encerrou as negociações com a entidade.
2: Então, a Assembleia decidiu pela manutenção da greve. Ontem fomos surpreendidos por um ofício da secretária de Educação encerrando as negociações, sendo que na última negociação havia um acordo, tanto da Secretaria de Educação quanto da Secretaria de Planejamento, que uma nova reunião seria marcada. Não só a nova reunião não foi marcada, como fecharam-se as negociações sem a gente conseguir avançar. Não sabemos muito bem porquê, mas há uma tentativa da Prefeitura de desvirtuar a nossa pauta.
1: A greve conta com a adesão de cerca de 30% dos professores e em dias de assembleia o percentual chega a 40%, o que prejudica pelo menos 5 mil alunos das escolas municipais e impacta milhares de famílias. Os servidores pedem o fim do chamado apagão na educação da cidade e reivindicam cerca de 70 itens. Entre eles estão questões financeiras como índice de reajuste e progressão de carreira. Também pedem o fim da privatização no acompanhamento de alunos atípicos e com deficiência e questionam o corte na verba destinada às escolas, com unidades registrando redução de quase 50%.
2: Temos aí alguns pontos prioritários. É fato, a educação infantil, a gente começa a avançar com a possibilidade de uma alteração da legislação, da lei orgânica do município, para garantir professores na educação infantil, sempre, inclusive no integral. Porém, com relação à questão do atendimento educacional especializado, o AEE, o serviço está sendo privatizado e isso para a gente é um problema, porque tudo aquilo que é pedagógico, a gente não abre mão que sejam os professores a serem responsáveis.
1: O sindicato afirmou ainda que a prefeitura ofereceu o reajuste de 4,11% a todos os servidores, mas os professores pedem 5,4%, além de mais 15% referentes a perdas inflacionárias. Para tentar uma maior flexibilização da prefeitura, os professores marcaram para esta segunda-feira um ato em frente à sede do Executivo Municipal. A próxima assembleia da categoria para decidir pela manutenção ou fim da greve acontece nesta terça-feira. Por meio de nota, a prefeitura afirmou manter compromisso com a valorização dos profissionais e com a responsabilidade fiscal, destacando medidas como reajuste de 6,61% concedido à categoria em 2026. A PBH ressaltou ainda que os professores em início de carreira na cidade recebem salário acima do piso nacional e que entre 2025 e 2026, mais de 1.800 novos professores foram nomeados.
0: Você acompanhou aí as informações sobre a greve dos professores que continua aqui em Belo Horizonte, inclusive um ato está marcado para a próxima segunda-feira. A greve da categoria completa 27 dias e segue por tempo indeterminado aqui em BH. Após a assembleia realizada ontem na Praça da Estação, a categoria decidiu manter a greve iniciada em 27 de abril. E além desse ato que será realizado na próxima segunda-feira, também será realizada uma nova assembleia na próxima terça-feira. E o ministro do Supremo Tribunal Federal, Luiz Fux, vota pela permanência de Henrique Vorcaro e Felipe Cansado Vorcaro na prisão. O pai e o primo de Daniel Vorcaro, controlador do Banco Master, foram presos preventivamente aqui em BH nos dias 14 e 7 de maio, respectivamente. Com o voto de Fux, foi formada a maioria pela manutenção da prisão da dupla, com dois votos favoráveis à decisão.

E na próxima segunda-feira, a região nordeste de Belo Horizonte irá receber a Carreta Saúde Mais Perto, com consultas médicas gratuitas. A unidade móvel do governo de Minas vai oferecer cerca de 1.000 consultas e exames especializados nas áreas de angiologia, dermatologia e otorrinolaringologia. Os atendimentos vão ocorrer das 8 da manhã às 6 da tarde no estacionamento da PUC Minas São Gabriel, até o próximo sábado, dia 30. Para receber a consulta, o paciente precisa ser previamente agendado e encaminhado por uma unidade básica de saúde da capital.

0: 6:27, vamos conferir agora o quadro Artes e Espetáculos com a Luciana Viana.
1: Artes e Espetáculos com Luciana Viana. O som do blues vai ecoar entre as montanhas e canyons de Capitólio, em Minas Gerais. Nos dias 22 e 23 de maio, o Festival Capitólio Blues transforma o Engenho da Serra Hotel e Eco Resort em um grande palco a céu aberto, reunindo música, gastronomia, carros antigos e experiências culturais. A programação traz nomes como Blast Quartet, Little Butter, Led 3 e Roda de Blues, e um clima perfeito para quem gosta de boa música e de curtir a natureza no ritmo da guitarra.
2: Salve, salve, galera! Felipe Dias aqui, passando para fazer um convite muito, muito especial. Olha só, nos dias 22 e 23 de maio, vai rolar mais uma edição do Festival Capitólio Blues. Olha que maravilha! Capitólio Blues 2026, que vai rolar lá no Hotel Engenho da Serra, em Capitólio de Minas. Mais uma edição desse grande festival de celebração do blues, com muitas grandes atrações, inclusive Felipe Dias Trio, vindo diretamente de São Paulo para levar a sonzeira aí para vocês. A gente mal pode esperar para chegar o dia 23 de maio, que é o dia que a gente toca no festival.

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0: Agora são 6 horas e 32 minutos. A dor não é uma sentença definitiva, mas um processo que pode ser compreendido, ressignificado e transformado. O livro terapêutico 365 dias sem dor propõe um olhar ampliado sobre neurociência, prática clínica e espiritualidade. O Dan Abreu conversou com o autor da obra e traz mais detalhes.
8: Em entrevista agora para a Rádio Band News FM, nós vamos falar com Luiz Sola, que é fisioterapeuta, especialista em dor crônica, escritor. E agora divulga e traz a obra 365 dias sem dor para falar um pouquinho sobre as diversas fases das dores que podemos sentir durante a vida, tanto ela espiritual até física. E aí, claro, vamos abordar muito mais sobre isso a partir de agora. Luiz, seja bem-vindo à Band News FM, obrigado por aceitar o convite.
9: Obrigado a vocês e espero hoje esclarecer algumas coisas para os ouvintes da Band.
8: Luiz, você tem um currículo muito vasto, são mais de 30 anos como fisioterapeuta e terapêutico também. E queria que você começasse falando para a gente de onde veio a ideia desta obra em si, os 365 dias sem dor.
9: Bom, antes de mais nada, né? O título até pode gerar alguma coisa como assim, que incomoda algumas pessoas, né? Eles podem dizer, como assim 365 dias sem dor? Na verdade, a leitura desse livro, ela é para as pessoas entenderem que eles podem sim, durante os 305 dias sem dor, sem que a dor não seja sua atenção durante esses 305 dias. Então, é um livro que veio da ideia de que muitos pacientes que chegam até nós aqui já chegam muito, com muitas histórias, né, de traumas, de perdas, de percas. E essas histórias, com certeza, elas interferem na melhora da dor. E nós temos que explicar que uma dor, ela tem a dor aguda e a dor crônica. Eu estou falando nesse livro sobre dor crônica. Então a ideia veio da escuta desses pacientes durante todos esses 30 anos. Uma forma de ajudá-las a entender que toda dor tem um prazo de validade. Toda dor passa, sempre passa, logo passa. É uma frase que eu uso muito nas minhas palestras.
8: Queria que você falasse ainda mais, entrando, né, neste título,

0: escolhido para o livro 365 Dias Sem Dor. Você traz também um pouco falando sobre as várias fases da dor, né? Tanto ela física, quanto mental, espiritual, tem várias questões que envolvem os tipos de dores que a gente pode sentir durante a vida. Queria que você falasse um pouquinho sobre essa relação entre o título e sobre essa globalidade da dor que podemos sentir durante a vida.
1: Sim, toda dor ela é real e verdadeira. Toda dor. Todo mundo que chega no meu consultório aqui vem com dor e ela é real e verdadeira. Nós não podemos julgar porque ela é real. Porém, essa dor ela pode estar associada a uma hipersensibilidade do cérebro. O que significa isso? Nós, durante a nossa formação, quando nós temos uma dor, ela tem um prazo de validade de cicatrização, de melhora e da cura. Então, nós temos as dores que elas têm, nem toda dor está associada a uma lesão. Nem toda lesão pode ocasionar uma dor também. Então, essa associação ela é muito importante para passar para o nosso leitor que em alguns momentos da nossa vida, 80% da população mundial um dia vai sentir alguma dor. Então, sentir dor é normal. O que não é normal é aquele paciente que convive com dor há mais de 3 meses, que nós chamamos de dor crônica. Então, a associação que eu digo é o seguinte, quando você passa mais de 3 meses com a dor, isso significa que algo está errado na interpretação dela. Como você ouviu a sua dor, quem te orientou, o que você acredita sobre ela, o que te limitaram, o que você ouviu nas redes sociais e familiares e também dos próprios profissionais da área de saúde. Porque dependendo do que você ouviu, você pode interpretar como uma ameaça. E aí o seu corpo gera rigidez, tensão, medo. E medo, tensão, rigidez gera mais tensão e dor. E assim vira um ciclo vicioso. E a dor permanece no corpo como forma de proteção.
0: Hoje, claro, o livro deve abordar muito bem essa questão, mas como é que a gente faz para identificar, pelo menos num primeiro momento, onde estão, de fato, cada dor? Porque é muito simples, eu vou trazer até para o lado pessoal. Às vezes, me parece sempre que é uma dor de cabeça que eu sinto. Mas eu já percebi que há condições do dia que pioram ou que fazem com que eu não sinta algum tipo de dor de cabeça, dor no corpo, entre outras. Qual é o principal fator que a gente deve se atentar na hora de tentar identificar o maior problema para aquela dor, que muitas vezes pode ser até cotidiana?
1: Sim, uma dor ela pode permanecer e ela pode ter um ponto de gatilho, que nós chamamos, né? O que é um ponto de gatilho? Você, em algum momento do dia, você passou por um estresse muito grande, e nós temos no nosso corpo músculos que são reativos. E aí você pode passar por um estresse, naquele momento você pode ter uma contração muito forte, você pode ter uma contração que pode, naquele músculo, desativar uma dor que pode irradiar para a cabeça, que pode irradiar para o braço. Então nós temos momentos, sim, que essa dor ela pode aparecer. Então a dor, quando nós falamos, eu sempre procuro falar que existe dor e existe desconforto, né? Tem pessoas que têm algum desconforto porque dormiu mal, ficou numa cadeira por muito tempo torta na cadeira, e ela levanta com desconforto. Mas nós temos o hábito de falar, estou com dor. E quando você fica toda hora falando de dor, o cérebro interpreta a dor como perigo. Esse assunto é muito complexo para falar, porque nós precisamos passar para o nosso paciente que toda dor ela passa desde que você pare de pensar, né? Eu sempre brinco. Geralmente, no perfil de pacientes que pensam demais, só que antecipados, são muito perfeccionistas, muito detalhistas, muito sistemáticos, são controladores. Então, nós vamos entrar aí no sistema que são pessoas que estão sempre armadas, sempre sofrendo antecipado, ou tem uma reação com qualquer tipo de assunto que surge, ela interpreta aquilo e o corpo sente. Então, é muito complexo falar sobre isso, né? Numa entrevista, mas é isso que eu tenho colocado no meu livro, uma leitura aonde o paciente vai entender por que que eu tenho dor e por que que não melhora, aonde que eu estou falhando. E aí eu tenho várias coisas que eu posso falar aqui, aonde a medicina falha, aonde as pessoas falham na hora de uma consulta com o nosso paciente que tem dor crônica.
0: Para a gente seguir na nossa conversa, Luiz, eu queria entender também quais são os principais métodos hoje para tentar viver uma vida sem dor, né? Que esse é o principal aspecto do livro. Claro que tem uma parte lúdica também no título, mas para as pessoas entenderem para onde esse caminho vai, Qual é o melhor caminho, ou mais indicado, pelo menos, para que as pessoas consigam viver o máximo sem dor durante os 365 dias do ano?
1: Perfeito, excelente pergunta. No meu consultório eu falo isso, no livro também eu bato nessa tecla o tempo todo. Para você viver e não ser a sua atenção, a sua dor não ser a sua atenção durante os 305 dias sem dor, você deve praticar todos os dias positividade, praticar todos os dias otimismo, praticar todos os dias gratidão, praticar todos os dias fé e praticar todos os dias movimento. Movimento, que eu digo, algum exercício, alguma atividade física. Esse é o dilema. Por quê? Porque nós temos um próprio remédio natural no nosso corpo que nós podemos produzir para combater dores crônicas. E esse remédio é de graça, é natural, e nós podemos produzir praticando esses cinco elementos. Eu tenho certeza que a partir do momento que você começar a entender que isso vai melhorar muito sua qualidade de vida, você vai começar a atuar.
0: Nós conversamos aqui para a Rádio Band News FM com o Luiz Sola, fisioterapeuta, especialista em dor crônica, com mais de 30 anos de experiência, e que traz agora a obra 365 Dias Sem Dor. Luiz, para quem quer contar com essa obra também ali entre os livros que tem em casa, para garantir um exemplar, como a pessoa pode encontrar e também te encontrar nas redes sociais para tirar mais dúvidas depois sobre como é tentar viver o máximo possível sem algum tipo de dor?
1: Com certeza, essa é a proposta, né? Ele é um livro devocional, onde nós temos um início, uma leitura para o paciente, para o leitor ler e entender porque a dor dele não melhora. E depois ele vai entrar em 365 dias, uma leitura que vai ter uma reflexão, um versículo bíblico, uma reflexão, um movimento do dia. Então ele vai estar sempre colocando positividade. E você que leitor quer encontrar meu livro, você vai encontrar numa fanpage, no meu site, www.365diassemdor.com.br. Escreve com o número mesmo, né? E também você pode me achar nas redes sociais, @luizsola com Z. Ali você pode encontrar, eu estou sempre dando umas dicas e orientações para seguir o meu livro também.
0: Bom, perfeito. Luiz, mais uma vez te agradeço pelo seu tempo e disponibilidade para falar com os nossos ouvintes aqui na Band News FM.
1: Agradeço a todos os ouvintes. Muito obrigado pelo convite.
2: Agora são 6:42. Você confere a coluna do Paulo Navarro, Dolce Vita.
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4: Olá pessoal, em pauta voando alto. Vamos lá, o BH Aeroportos sobe o mais alto degrau do pódio de destinos domésticos atendidos por aeroportos brasileiros, conquistando um marco histórico na aviação do país e assumindo a liderança do ranking com 62 rotas nacionais. Vejam bem, o BH Aeroportos supera Viracopos com 59 e Guarulhos com 58. O quarto lugar é do Galeão com 42, seguido de Brasília com 38. O resultado reflete a ampliação da malha aérea e posiciona Minas Gerais de forma ainda mais competitiva na conexão entre turismo, negócios e desenvolvimento regional. Muito bem, né? Parabéns aí. E eu fiquei sabendo até recentemente que não é maior ainda os destinos aqui para Minas Gerais, porque, ao contrário de outros estados que fazem um aporte às companhias aéreas para que não só mantenham os voos aqui, como também impulsione também voos regionais para esses estados que dão aí uma ajudinha, né? E por outro lado também, embora eu tenha dados aqui que sejam mais antigos da FEComércio, reza que o volume de atividade turística em Minas Gerais cresceu 0,3% em fevereiro comparado a janeiro. É uma pesquisa anterior, né? Superando a média nacional que recuou 0,9%. Nossa, pensa bem lá fora o que é o turismo, né? Apesar do resultado mensal positivo, o Núcleo de Estudos Econômicos da FEComércio sinaliza preocupação. E a economista Fernanda Gonçalves alerta para a trajetória de fragilidade do setor de serviço como um todo, impulsiona por transporte e serviços às famílias. Embora haja reação mensal, o turismo mineiro acumula quedas interanuais expressivas e ritmo inferior ao nacional dos primeiros meses de 2026. Um dado também, eu participando de um jantar promovido aí pela BH Airport, foi colocado que também a questão do receptivo em Minas Gerais, embora tenha um hotel aqui em Ouro Preto que inaugurou ali, outro ali, o que, que a gente tem de receptivo à altura do que um Caribe oferece de hotelaria, de bom serviço, tudo ainda é muito precário, verdade seja dita. Mas é isso aí, vamos que segue aí. Um abraço, minha gente, até o próximo.
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0: 6h47, a queda de 75% nos casos de dengue registrada no Brasil em 2026 representa um avanço importante no enfrentamento da doença. Porém, mesmo com este cenário, é necessário permanecer vigilante. E o Daniel Martins conversou com o diretor de uma empresa de tecnologia que realiza este trabalho de monitoramento da dengue. E vocês conferem este bate-papo agora.
1: Mesmo com uma queda no número de casos de dengue em relação ao ano passado, especialistas alertam que a circulação do vírus continua sendo um desafio para a saúde pública. Por isso, a implementação de tecnologias voltadas ao monitoramento e prevenção tem contribuído diretamente para ampliar a eficiência das ações de combate à doença. E para a gente entender um pouco melhor sobre como essas tecnologias ajudam a melhorar este combate, vamos conversar com o diretor de operações da TecDengue, Renato Mafra. Renato, muito obrigado por falar com a Band News.
2: Ô, Daniel, eu que agradeço a oportunidade, estamos à disposição.
1: Maravilha. Então, você poderia contar um pouquinho para a gente, então, como que funcionam essas tecnologias de monitoramento?
2: Daniel, o TecDengue, ele vem para suprir uma dor que é muito sentida dos municípios, que é a questão das arboviroses, né, que o pessoal conhece como dengue, zika, chikungunya. O que nós fazemos é o mapeamento de áreas urbanas dos municípios, e através dos drones, esse mapeamento é realizado com muita velocidade. Para você ter uma ideia, 40 minutos de voo de um drone equivalem a 80 dias de trabalho no campo, né, em cobertura territorial de um ACE, que é o agente de combate a endemias. Ele não substitui o trabalho do agente, mas ele já faz esse mapeamento de 80 dias em um único voo, para que a gente, depois desse processo, use inteligência artificial aplicada para identificar os possíveis criadouros, endereçá-los e passar essa informação para o município, para que agora os ACEs, ao invés de fazer aquela busca cega, batendo em todas as portas, eles passam a bater nas portas certas, já sabendo aquilo que estão buscando.
1: Entendi. E mesmo com os casos em queda, né, o quão é importante a gente ter esse monitoramento?
2: O próprio nome já diz do setor, é vigilância, vigilância epidemiológica. A vigilância, ela presume vigilância constante. O mais importante da vigilância é o trabalho preventivo. Porque quando a gente chega num período epidêmico, que normalmente ele está vinculado a período chuvoso, de outubro até março, abril, fica muito mais difícil o trabalho. As ações são muito mais voltadas à correção do que à prevenção. Então, agora, no período de baixa, que é o momento mais adequado, inclusive, para essas equipes que estão menos sobrecarregadas, de fazer esse trabalho, de fazer o monitoramento, da eliminação dos possíveis criadouros, o TecDengue tem esse mote de induzir as equipes à eliminação do criadouro. A gente acaba com o mal pela raiz.
1: Ah, não, perfeito. E você estava falando sobre a área de monitoramento, né? O quão grande é essa área? Quanto que é monitorado por dia? O quanto, né, que vocês conseguem, de fato, monitorar?
2: Sim. Hoje, dentro do estado de Minas Gerais, nós nos aproximamos de 630 municípios atendidos. Dentro dessa política aí, de mais ou menos 2 anos, foram praticamente 500 mil hectares mapeados. A gente está falando aí de 500 mil campos de futebol, para dar uma noção de tamanho para os seus ouvintes. E por dia a gente consegue fazer aí em torno de 1.500 a 2 mil hectares. Mais importante do que realizar esse mapeamento, porque o pessoal acha que o drone é a ferramenta fim, ele é a ferramenta meio, ele traz o dado bruto. A gente pega essas informações do campo, transforma isso através de IA, de equipes especializadas, em um produto que vá fazer sentido para que os agentes de endemias possam ir direcionados para fazer aquilo que eles precisam fazer de fato, que é a eliminação do criador. Nada melhor do que bater numa porta sabendo que eu tenho lá uma caixa d'água destampada e já ir preparado para tampar essa caixa d'água, já ir preparado para recolher esse pneu, para recolher esse lixo, para monitorar essa piscina. Então, esse é o grande diferencial do TecDengue hoje no contexto das arboviroses.
1: Entendi. E a gente já tendo um cenário de queda do número de casos, com a implementação dessas tecnologias, a tendência é que continue caindo os casos de dengue no Brasil?
2: Olha, é o óbvio sendo dito. As pessoas tinham muito costume de entender que chegava no período epidêmico e tinha que pedir o carro do fumacê. E já sabemos aí que isso tem muito pouca efetividade. Então, quando a gente fala em eliminação de possíveis criadouros, a tendência é sempre redução da oportunidade da fêmea do Aedes aegypti fazer a deposição de ovos. Com isso, reduz a população. Reduzida a população do mosquito, o resto vem na esteira de tudo isso, né? Redução de casos, redução de doentes, de mortes, inclusive. Mas tem um ponto importante, Daniel, que a gente precisa trazer, que a dengue ela é, acima de tudo, muito ligada a questões climáticas. Nós temos previsto para esse ano, né, uma formação de El Niño, um super El Niño, que é o aquecimento das águas do Pacífico, e com isso, para a nossa região sudeste, que tem uma previsão de chuvas mais volumosas, aumento das temperaturas, o que traz um cenário perfeito para o Aedes aegypti. Foi o que ele encontrou, inclusive, em 2023/2024, que tornou aí a maior epidemia da história do Brasil, com mais de 6 milhões e 600 mil casos. Então, a gente tem uma tempestade perfeita se formando e é muito importante que a vigilância epidemiológica entenda isso e intensifique agora, no período de baixa, essas atividades de prevenção, porque lá na frente a resposta é muito clara, que é a redução do pico dos casos.
1: Excelente. Então, para a gente poder finalizar, reforçar mesmo, né, esse recado para toda a nossa audiência, de que, claro, a tecnologia é muito boa, a tecnologia auxilia, mas o cuidado principal é o que a gente tem que ter dentro de casa, né?
2: Ah, com toda certeza, né? Quando a gente vê os órgãos públicos difundindo informação de que mais de 80% dos possíveis criadores estão dentro das casas, isso é um fato. Nós constatamos isso também através do voo do drone. E a gente precisa lembrar a população que o mosquito faz a deposição de um ovo e, de repente, aquela água acaba, mas o ovo continua viável naquele local por até um ano ou mais. Então, não é porque está seco, não é porque não tem chuva, que não tem água, que a gente não tem um problema na nossa porta. Ele só está ali dormindo, só está ali aguardando o próximo período chuvoso, que sempre chega. Então, precisamos trabalhar, poder público, população, precisamos nos conscientizar. A fêmea do mosquito precisa de muito pouca água para fazer o estrago que ela faz. 100 ml de água, um fundo de copo, um fundo de garrafa, já é o bastante para que ela consiga depositar ovos, e esses ovos vão virar larva, pupa, adultos novamente e causar todo o estrago que o mosquito da dengue normalmente causa no setor de saúde nos anos epidêmicos.
1: Excelente. Conversamos com o diretor de operações do TecDengue, Renato Mafra. Renato, muito obrigado por falar com a Band News.
2: Olha, nós agradecemos sempre a oportunidade, estamos aqui à disposição para mais conversas edificantes como essa. Tenham um ótimo dia a todos vocês aí, ouvintes da Band News.
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0: Agora são 7 horas em ponto. Agradeço você, ouvinte, que esteve comigo por aqui até agora, desde 1 hora da tarde, me fazendo companhia aqui na programação da Band News. Agora vamos mudar, né, a chavinha aqui e vamos voltar para a rede, onde será transmitido o Campeonato Brasileiro no Maracanã, jogo entre Flamengo e Palmeiras. A Band transmite esse jogo e você acompanha tudo por aqui. Mas antes, quero registrar aqui a participação de alguns ouvintes que não deixam de participar, né? Que não deixam de mandar a mensagem aqui na programação da Band Minas. O ouvinte José Vasques, de Miranda. Grande abraço para o senhor, ele que sempre está acompanhando as informações aqui na Band News. Temos também a participação do nosso ouvinte, o Léo Zeppelin. Léo Zeppelin mandou uma mensagem mais cedo aqui também, desejando uma ótima noite a todos que acompanham a programação da Band Minas. E também o nosso ouvinte Leandro Gravino, Le Gravino sempre manda mensagem aqui na programação da Band News. Grande abraço para você e todos os nossos ouvintes que acompanham a programação da Band. Grande abraço, um ótimo fim de semana para todos vocês. Amanhã tem mais aqui na Band. E vamos, como eu disse, né, voltar para a rede. Agora será transmitido o jogo do Flamengo e Palmeiras pelo Campeonato Brasileiro no Maracanã. 7 horas, 2 minutos.
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3: Valeu, Aline. Aline Fanelli volta daqui a pouquinho. 25 mil guerreiros foram pro Morumbi numa noite, tarde barra noite de sábado, gelada, chovendo, passaram perrengue, mereciam mais, pelo menos em relação ao resultado, porque o jogo foi até agitado, né, Léo Fontes?
4: Pô, o jogo foi legal pra caramba.
3: Pô, não, né? Foi? Legal do que eu esperava.
4: Não, foi. Até falei antes do jogo, né? Os jogos do Botafogo, cara, assim, eles são... Tem muitos gols, né? Falei que ia ter mais de 2, né? Talvez uns 3 gols, né? Errei por 1 gol, mas, assim... Esse gol não saiu também por... incompetência ali de alguns momentos, né? Dos jogadores. A gente sabe que o gramado tá pesado, também não tá fácil de dominar. Ou bater de primeira, como tentou o Cris Ramos aos 48 ali do segundo tempo, quando quase fez o gol da virada do Botafogo. O jogo foi muito bom, né? E o Franklin Carvalho mostrou, ele vem pro Brasil, né, como na carreira com um trabalho ou dois, eu não me lembro agora de cabeça, mas por ser auxiliar do Arthur Jorge, que foi campeão com o Botafogo da Libertadores, do Campeonato Brasileiro, e ele mostrou hoje que tem assim um bom repertório, né? Meteu 3 centroavantes, aí viu que não deu certo, tirou um, botou um segundo atacante, que era um terceiro atacante mais liso ali, que era o Barreira. Depois trouxe o Barreira pra lateral esquerda, tirou um zagueiro, botou o Marçal na zaga, não tinha volante em um momento ali. Quem fazia esse papel era o Santi Rodrigues. E o São Paulo foi tendo que se, né, habituar ali ao jogo, a se remontar dentro do jogo, porque o São Paulo perdeu 2 peças fundamentais no primeiro tempo. Acho que a torcida fica chateada por ter tomado um empate no fim, mas ao mesmo tempo tem que olhar para o que aconteceu dentro do jogo, né? O primeiro tempo do São Paulo foi um primeiro tempo de domínio, de ganhar de 1-0, de poder fazer o 2-0, aí dá para lamentar, mas da perda do Luciano e do Sabino, né? E aí da entrada de 2 jogadores do sub-20 do São Paulo. Então acho que se você colocar tudo ali dentro de um saco só, e o empate tá de bom tamanho pro São Paulo, E, na verdade, até pelos 15, 20 minutos finais, o Botafogo poderia ter virado esse jogo e teria o mérito também se tivesse feito esse segundo gol.
3: E aí, Léo, todo esse sufoco que o São Paulo levou no finalzinho também tem a ver com o fato de não ter matado o jogo quando teve a oportunidade, porque as oportunidades elas existiram. É o primeiro jogo do Dorival pelo Campeonato Brasileiro. É óbvio que ele não teve tempo para trabalhar, mas ele também não caiu de paraquedas aí. Ele conhece boa parte desses jogadores. Já dá para ver alguma coisinha do Dorival nesse time?
4: O que eu vi muito hoje foi um time que se aproximou bem, né? Principalmente no primeiro tempo, quando estava todo mundo, né? Vamos tentar fazer essa análise assim. Não que o Osório e o Pedro tenham entrado e com isso o São Paulo tenha caído muito. Não é isso. É porque você faz 1-0, né? Você põe dois jogadores do sub-20 que jogaram bem, né? No meu entendimento. Pedro fez uma jogadaça no segundo tempo ali, quase marcou o gol do São Paulo. O Neto fez uma defesa espetacular. O Osório não atrapalhou na defesa. Numa defesa que foi sufocada, né? A linha do São Paulo, em vários momentos, teve 5 jogadores do Botafogo. E o São Paulo não é um time alto, né? Quando você tem Pablo Maia e Danielzinho de volantes, você fica sujeito a essa bola aérea, né? O Botafogo tinha 2 zagueiros, os 3 atacantes, que por muito tempo permaneceram dentro de campo, são 5 jogadores altos. Né? E o São Paulo lá, seus 2 zagueiros, os laterais e o Calleri voltando para ajudar. Então isso faz diferença, né? E o São Paulo não tem um time tão grande, tão forte assim. Depois entrou o Tapia, que eu acho que seria a alteração que eu faria no primeiro tempo, né? E de novo, não tem nada a ver com a entrada do Pedro. Pedro entrou na função de 10, onde estava o Luciano, jogou bem, fez a função dele, mas é para um campo desse porte aqui, pesado, jogo brigado, muito contato físico, eu teria colocado o Tapia antes, embora o Tapia, né, tenha perdido um gol feito, mas acho que ele ia ajudar muito mais nessas brigas com os jogadores do Botafogo, principalmente na parte defensiva. Então, assim, São Paulo não tinha muito o que fazer também no segundo tempo, devido a essas mudanças todas que o Franklin Carvalho fez, colocando a equipe para frente, não tinha muito para onde se movimentar, porque não tem um banco de reservas aí à altura do que até o São Paulo merece, né?
3: Aliás, você falou do Tapia aqui no WhatsApp, o que tem de gente cornetando o Tapia. E também o Cris Ramos, do Botafogo, o Matheus M, não tem o sobrenome aqui, mas ele vai se identificar. Ele, inclusive, escreveu o seguinte, que ele é São Paulino e ficou com raiva do Cris Ramos por conta do gol que o Cris perdeu no finalzinho. Foi até irresponsável, porque um companheiro do Botafogo levou para a linha de fundo, a marcação foi junto, cruzou para o Cris Ramos. Ele, dentro da área, tinha todo o espaço do mundo para dominar e bater. Ele bateu de primeira, pegou errado na bola, ela subiu demais. Foi o lance que quase decretou a virada do Botafogo e aí seria um caos para esses 25 mil torcedores que foram ao Morumbi, passaram um perrengue danado e viram o time sofrer um empate no finalzinho. Deixa eu dar uma atualizada aqui pelo que já aconteceu no Campeonato Brasileiro hoje e pelo que ainda vai acontecer. Saiu mais um gol lá no Barradão, hein? E terminou o jogo. Vitória venceu o Internacional por 1-0. Internacional de vez em quando... Aliás, o Vitória venceu o Inter por 2-0, já estava 1-0. O Inter de vez em quando dá um repiquezinho e tal, ganha uma ou outra, o pessoal se anima. Mas é o seguinte, hein, Léo, eu vou passar já os demais jogos da rodada e a classificação. Mas olha só, Atlético Mineiro, Inter, os dois têm 21 pontos. Aí o Vasco com 20, o Cruzeiro com 20, o Grêmio com 19, o Santos com 19. E aí vem a turma da zona de rebaixamento. O primeiro é o Corinthians com 18. Do Corinthians, que é o 17º, para o Atlético Mineiro, que é o 11º, são 3 pontos apenas. O Cruzeiro tá ali, me parece que muito mais pelo início de campeonato ruim. Não sei se você concorda, Léo, mas tá com muita cara de que vai cair um grande esse ano, hein?
4: O Cruzeiro acho que vai subir, né? Tem oscilado um pouco também, principalmente porque nesse momento a gente tá vendo aqui, né? O São Paulo estrupiado por contusões, o Botafogo cheio de jogador machucado também, o Palmeiras no meio de semana perdeu 2 também no primeiro tempo, e assim vai indo, né? O futebol moedor de carne, né? Porque os caras estão morrendo, jogando toda quarta e domingo, num campo desse ainda hoje aqui. Quem já jogou futebol em grama, assim, em campo, né? Sabe o quanto tempo demora mais para você se voltar ao normal, né? O tempo de volta para o jogador. Isso aqui vai. Quem jogou hoje 95, 100 minutos aqui no Morumbi, vai ficar dois dias com dor nas pernas, né? Porque o campo é pesadíssimo, né? E daqui a pouco tem jogo de novo, né? Meio de semana já tem jogo de novo São Paulo. Então vai ser bem complicado, né? E tá sendo bem complicado para todo mundo. E o Internacional, ele realmente tem esse problema, né? De ganhar um jogo bem, depois perde mal. É que também enfrentar o Vitória hoje no Barradão, cara, o Vitória tem a quarta melhor campanha do Campeonato Brasileiro dentro de casa, né? O Vitória perdeu um jogo no Barradão só. Se você fizesse uma tabela de classificação dentro de casa, quem é o primeiro, segundo, terceiro, quarto é o Vitória. Então é uma campanha espetacular também do time do Jair Ventura. Mas a gente vai arrastar todo mundo aí até a parada para a Copa do Mundo, Grêmio, Santos, Corinthians, todo mundo próximo à zona do rebaixamento, porque não tem tempo para descansar também. Todo mundo perdendo jogador, aí o equilíbrio fica grande, né? Se vai cair um grande, não sei, mas tem cara, né? Tá com cara.
3: Até porque quando a gente olha, eu vou passar a tabela completa, mas aí lá em cima tem o Atlético Paranaense, recém-chegado da Série B, que está se mantendo na cola do São Paulo, inclusive. Tem o Bahia, que já esteve melhor, mas também está lá em cima. O Coritiba, também, outra surpresa. Enfim, um campeonato interessante. O São Paulo empatou com o Botafogo por 1-1, o Vitória bateu o Inter por 2-0, e neste momento tem dois jogos rolando. Mirassol e Fluminense vão empatando por 0-0, começaram às 7 da noite esses jogos, e o Grêmio vai empatando com o Santos por 0-0 lá em Porto Alegre. Esse jogo neste momento está com 11 minutos de bola rolando. Daqui a pouquinho tem Flamengo e Palmeiras, jogo também com transmissão da Band News FM. Aliás, a gente vai direto, tá? Ligou o rádio agora, a gente vai estar falando ainda de São Paulo e Botafogo, daqui a pouquinho vai ouvir o Dorival, mas daqui a pouquinho também tem o Marcos Assunção, tem o Marcelo Duó, tem o Maurício Ferreira direto do Maracanã, porque a gente vai juntar tudo aqui, pós-jogo de São Paulo e Botafogo com pré-jogo de Flamengo e Palmeiras. Amanhã, 4 da tarde, jogam Cruzeiro e Chapecoense e Remo e Atlético Paranaense, às 6h30. O Corinthians recebe o Atlético Mineiro e às 8h30 tem Vasco e Bragantino. A rodada termina na segunda, com um duelo entre Coritiba e Bahia. Classificação de momento do Campeonato Brasileiro. Palmeiras líder com 35 pontos, Flamengo com 31. O Fluminense, com esse empate parcial com o Mirassol, também tem 31, só que o Fluminense tem dois jogos a menos que o Flamengo. Então, é um fator a se levar em consideração. Depois vem o São Paulo, que é o quarto colocado, mas está bem atrás. Está com 25 pontos, nesse momento está 6 atrás do Fluminense. Se o Fluminense ganhar, ele vai ficar 8 à frente do São Paulo. Aí o Atlético Paranaense está na quinta posição, com 24 pontos. E aí é uma emboleira só, viu, gente? Bragantino, sexto, com 23. Bahia, sétimo, também com 23. Coritiba, oitavo, também com 23. O Botafogo se manteve em nono, com esse empate com 22. O Vitória é o décimo, com 22. Colou no Botafogo. O Atlético Mineiro tem 21. O Inter também tem 21. Vasco e Cruzeiro tem 20, Grêmio 19, Santos 19, o Corinthians na zona de rebaixamento com 18, é o primeiro time do Z4, o Santos, eu tô contando, 19, também com um pontinho somado neste momento diante do Grêmio. O Santos pode terminar a rodada na zona de rebaixamento, assim como o Grêmio. Os dois estão disputando ali nos critérios de desempate com o Corinthians. O Corinthians, como eu disse, tem 18, o Remo 15, o Mirassol 14. A Chapecoense está lá embaixo, vai encarar o Cruzeiro amanhã às 4 da tarde em Minas Gerais. O Cruzeiro é favorito, a Chapecoense tem apenas 9 pontos. Está com cara de que vai dar ruim para a Chape em 2026. A Chape que ganhou o carinho de muito torcedor depois daquele acidente, daquela tragédia que a gente noticiou bastante em 2019. São Paulo e Botafogo empataram por 1-1. Daqui a pouquinho tem o técnico Dorival Júnior, Pois não, Léo. Você ia falar alguma coisa? Né? Opa, não, fica à vontade.
4: Você falou de um grande cair, né? Porque, assim, a gente olha a classificação hoje, né? Vamos dizer que Remo, Mirassol e Chapecoense continuem lá embaixo, né? Na zona do rebaixamento. Aí teremos mais uma vaga, certo? Aí a gente tem, por essa vaga hoje, brigando o Corinthians, né? O Santos, que são os imediatos ali, o Corinthians na zona do rebaixamento, o Santos é o primeiro fora, o Grêmio, o Cruzeiro, o Vasco, o Internacional, o Atlético Mineiro, todos são grandes, gigantes, né? Aí o Vitória vem, cara, na décima colocação, né? Só que fazendo um primeiro turno de 22 pontos, o Vitória meio que, não dá pra dizer que tá livre do rebaixamento, mas ele tá longe do rebaixamento, Né? Isso dá condições de trabalho para o treinador, tranquilidade para os jogadores, para a diretoria no meio do ano, trabalhar um pouco melhor até. O Bahia não me parece um caso de quem vai cair. Aí sobrariam times que vieram da segunda divisão, como Coritiba e Atlético, que são times grandes, já foram campeões brasileiros, mas estão lá em cima da tabela. E o Bragantino, que a gente sabe que tem uma boa estrutura e também já tem 23 pontos. Então é bem factível que a gente veja, principalmente se o Vitória mantiver o seu desempenho bom no segundo turno, um grande na segunda divisão, na Série B ano que vem.
3: Saberemos lá no fim do ano. Agora, 7 horas mais 16 minutos, eu falei que a gente ia misturar as coisas aqui. A gente vai continuar falando de São Paulo e Botafogo, mas eu faço contato agora com o Rio de Janeiro. Daqui uma hora, a minha matemática não é das melhores, 1 hora e 44 minutos, a bola rola no Maracanã para Flamengo e Palmeiras. Jogo, não vou dizer que é uma final antecipada, porque tem muita coisa ainda para acontecer, eles vão se enfrentar de novo no segundo turno, mas principalmente para o Palmeiras, que vem de resultados ruins, é um jogo de uma pressão danada e o Maurício Ferreira já acompanha tudo direto do Maracanã. Fala, Maurício, boa noite. Opa! Maurício?
2: Tudo bem, Ferretti? Opa, agora sim! Você, todo mundo ligado e sintonizado por aqui na Band News FM, nossa equipe da Band News. Agora sim, tudo bem, Ferretti?
3: Beleza. Abraço. Valeu, Maurício.
2: Boa noite a você, todo mundo ligado aqui na Band News FM. Me ouve bem?
3: Ouço, agora ouço. Manda bala. Aí, a gente tá com um delay,
2: boa,
3: na verdade.
2: Boa, vamos lá então. Isso. Já falamos diretamente aqui do estádio do Maracanã, onde daqui a pouquinho a bola rola às 21h, horário de Brasília, por essa 17ª rodada do Campeonato Brasileiro. Não é de fato aquela final antecipada, talvez seja no segundo turno, lá na antepenúltima rodada do Campeonato Brasileiro. A tendência é que até lá Palmeiras e Flamengo estejam aí brigando ponto a ponto por esse título do Campeonato Brasileiro de 2026. E a situação de momento é a seguinte. O Palmeiras lidera, tem 4 pontos de vantagem, não perde hoje a liderança do Brasileirão, mesmo em caso de derrota para o Flamengo aqui no Maracanã, mas o Mengão ainda tem um jogo a menos, então matematicamente é um jogo importantíssimo para a equipe comandada pelo técnico Leonardo Jardim, que agora divide as suas atenções em apenas 2 frentes. Copa Libertadores da América e Campeonato Brasileiro, depois de levar a melhor para cima do Palmeiras, numa semana para lá de conturbada e delicada do Verdão, né? Que vinha muito bem, 17 de bom, não convencesse tanto assim, mas a derrota para o Cerro Porteño pela Libertadores na última quarta-feira deu uma chacoalhada pelo lado alviverde ali da Barra Funda, na zona oeste da capital paulista, muita pressão para cima do time comandado pelo técnico Abel Ferreira. Daqui a pouquinho teremos as escalações. A minha matemática também não é das melhores, mas em 42 minutos a confirmação por aqui dos times de Palmeiras e também de Flamengo. Mengão, que hoje tem a volta do Pulgar, recuperado de uma lesão no ombro direito, então volta a ficar à disposição, assim também como o Gonzalo Plata. Já pelo lado do Palmeiras, a novidade entre os relacionados é o meio atacante Felipe Anderson, que se recuperou de uma lesão na coxa esquerda, sofrida na semana passada no empate com o Cruzeiro na Arena Barueri pela rodada anterior do Campeonato Brasileiro. Então são as novidades entre os relacionados. Daqui 42, agora 41 minutos, teremos a confirmação das 2 escalações aqui no Maracanã para esse jogaço que a gente acompanha na Band News FM.
3: Ô Maurício, o clima aqui em São Paulo tá uma nhaca danada. Eu não sei se você ouviu a transmissão de São Paulo e Botafogo, mas choveu, tá frio, o gramado do Morumbi tava bem prejudicado, aliás o gol do São Paulo saiu graças a um problema ali com o gramado, a bola quicou na frente do Neto, ele deu um rebote estranho e o Luciano completou pro gol. Como é que tá o clima aí no Rio de Janeiro?
2: Ah, tudo muito diferente da capital paulista, viu, Humberto Ferretti? 23 graus neste momento aqui no Rio de Janeiro. Deu praia ao longo do dia, né? Diferente dos últimos...
3: Ah, deu?
2: Dos últimos dias, deu. Daniel Xingote, o nosso operador aqui da Band News FM, deu show hoje ali na Praia da Barra, viu, Humberto Ferretti? Eu sei que você o conhece muito bem, Léo Fontes também. Daniel Xingote hoje deu um show por aqui, mas deu praia sim, 23 graus neste momento. A expectativa, né, a previsão não é de chuva para o jogo de logo mais, então claro que tudo isso favorece o espetáculo aqui no Maracanã. O Flamengo chegou a mais ou menos 10 minutos e o Palmeiras chegando neste momento, tá? Ferretti, ouvintes da Band News FM, já passou aqui pelo túnel o técnico Abel Ferreira, agora também com o Arthur, com o Jefté, com o Andréas Pereira, os jogadores vão passando, o Palmeiras também já está na casa para o jogo de logo mais.
3: Valeu, Maurício. Qualquer coisa é só gritar, viu, Maurício? Você aí no Maracanã e a Aline Fanelli no Morumbi tem prioridade. Gritou, falou, a gente vai com entrevista, vai com informação. Que vocês tiverem, fiquem à vontade. Ô, Léo, eu vou te perguntar sobre esse jogo também, mas você mandou um saudade, foi você que falou quando o Maurício falou da praia, Praia da Barra? É... Tem história, é?
4: Saudade, né? Em dezembro fizemos o final da Copa do Brasil por lá, né? Xingote é um dos caras mais interessantes, né, pra você levar numa viagem, né?
3: Ah, é?
4: É, você realmente.
2: Porque você só fez uma com ele só. É porque você fez uma só. Quando você fizer a segunda, a terceira, está enrolado.
3: A moral
5: do
3: nosso.
5: Se você dormir, esquece.
3: Ah, é? A moral do nosso Daniel Xingote. Falar, né? O Xingote gosta, né? Podia trabalhar com o microfone na mão,
5: italiano,
3: né? Como é que é, Aline?
5: Do italiano, quer comer uma pasta aí.
4: Falou italiano o tempo todo, é verdade.
3: Coisa, hein? Paladar refinado, além de tudo.
4: Me piace.
3: Que coisa. Meu caro Léo Fontes, aproveitar você aqui, daqui a pouquinho o Marcos Assunção tá chegando, a gente vai fazer a troca dos comentaristas, mas todo mundo tá falando desse Palmeiras e Flamengo. É óbvio, é o jogo, eu imagino que você vai voltar pra casa e vai acompanhar esse jogo. O que, que dá pra esperar dessa partida das 21h?
4: É um jogo que traz bastante ansiedade, né, pra torcedores do Flamengo e do Palmeiras, porque assim... É, como os times oscilam muito pouco, né? O Palmeiras perdeu um jogo em 16 no campeonato. O Flamengo perdeu duas partidas e porque começou o campeonato meio mal, né? Hoje fica sendo aquele confronto em que você pensa, poxa, lá no final vai fazer diferença, né? Palmeiras hoje, por exemplo, se fizer uma vitória, mesmo com um jogo a mais, ele vai para 38 pontos, ele abre 7 do Flamengo. Ah, mas tem um jogo a menos, o Flamengo pode devolver essa vantagem para 4. Verdade. Mas até, sei lá, se na semana que vem os dois ganharem de novo, até o final até a volta da Copa do Mundo vai estar lá, né? 7 pontos à frente. Já o contrário acontecendo, o Flamengo vencendo o jogo, vai ficar 1 ponto do Palmeiras, com um jogo a menos, já sonhando com a possibilidade de quando fizer esse jogo a menos, que é contra o Mirassol no Rio de Janeiro, passar o Palmeiras. Né? Então tem todos esses ingredientes de ansiedade e da questão também da qualidade dos dois times que vem sendo os melhores do Brasil nos últimos anos, com algumas exceções como o Botafogo de 2024, um Atlético Mineiro que se enfiou ali também no começo dos anos 2020. Então assim, é um jogo que traz isso tudo, né? Eu acho que o Flamengo, embora não tenha o Arrascaeta e outros desfalques, mas o Arrascaeta para mim é o principal, né? Ele tá um pouco mais encorpado e num momento melhor do que o Palmeiras. Mas o Palmeiras também é um time que já mostrou que em momentos difíceis como esse, ele pode reagir, mas está com muitos problemas, muitos desfalques, e aí sai às vezes até do controle do treinador, né? Então o Palmeiras joga num sistema com dois atacantes, o Flaco Lopes e o Vitor Roque. Aí ele perde o Vitor Roque. Aí ele adapta ali, já desde o começo do ano, o Sosa. O Sosa larga a fazer gol, né? E tava assim, né? Aí machuca o tornozelo, fora também. E aí faz o quê? Improvisa um terceiro, ele fica com o Luíde, com o Maurício. Tanto que até no último jogo contra o Cerro Porteño, ele tentou pôr mais um volante. O que deve até acontecer hoje? Não sei se será o Martínez, não sei se será o Fernandes, mas um dos dois vai pro jogo, né? E aí o Palmeiras deve preencher um pouco mais o meio de campo e ter uma outra postura do que teve no ano passado, por exemplo, quando jogou no Maracanã, perdeu por 3-2, mas pressionou o Flamengo o tempo todo, jogou no campo de ataque, foi um time bem ofensivo. O Palmeiras acabou perdendo até em erros individuais ali do Bruno Fux, problemas com a arbitragem, que a gente não vai citar aqui, mas falando assim do jogo mesmo, duas falhas do Bruno Fux, cometendo um pênalti e perdendo uma bola no meio campo ali para o Pedro. E o jogo vai ser decidido nesses detalhes hoje também, né? O Flamengo tem um outro treinador hoje, Leonardo Jardim. O Abel já está acostumado com esse confronto e vai enfrentar pela primeira vez o seu compatriota à frente do Flamengo.
3: Agora 7h24, rápido intervalo aqui na Band News FM. Na volta a gente vai com informações do Morumbi, do Maracanã, e eu vou querer ouvir o Léo sobre a situação do técnico Abel Ferreira, hein? Vai virar o reloginho, 7h25.
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0: Agora 7h27, seguimos aqui nesse mix de pós-jogo de São Paulo e Botafogo, empate por 1-1 e pré-jogo de Flamengo e Palmeiras, que se enfrentam às 9 da noite pelo Campeonato Brasileiro. Eu faço contato com o Morumbi para saber a situação de momento, Aline Fanelli, jogadores passando por aí, algum sinal de treinador em coletiva. O que só você vê aí no Cícero Pompeu de Toledo?
1: Ah, Ferretti, por enquanto nada, viu? Porque a gente tá aqui na zona mista, os jogadores geralmente demoram um pouquinho pra passar, alguns às vezes até passam ao mesmo tempo em que o treinador tá dando entrevista. Também não começou a entrevista coletiva da equipe do Botafogo, que a gente imagina que vai ocorrer antes do São Paulo, exatamente, porque tá tudo organizado aqui na sala de coletiva pra ouvir o Franklin, técnico da equipe do Botafogo. Deve começar até instantes, viu? Porque já tá tudo pronto ali dentro pro início dessa entrevista. E aqui na Zona Mista a gente segue aguardando, porque se algo acontecer ao mesmo tempo, então fico com um olho lá e um olho cá. Você fica de ouvidinho ligado na coletiva e eu fico aqui na Zona Mista acompanhando tudo.
0: Pronto, combinado. Qualquer coisa é só gritar. Agora, Maurício Ferreira, direto do Maracanã. Situação de momento aí, Maurício.
2: Público vai chegando, viu, meu caro Humberto Ferretti? Claro, expectativa de casa cheia aqui no Maracanã para esse jogo de logo mais das duas equipes que vão brigar até o final pelo título da competição. Alguns jogadores do Palmeiras já subiram aqui ao gramado, fizeram aquele reconhecimento. Daqui a pouquinho, claro, sobem também para o trabalho de aquecimento por aqui. A gente falava, né, e o Léo Fontes também analisava sobre essa questão das escalações. Há essa dúvida ainda se o Palmeiras vai repetir a escalação da última quarta-feira na derrota para o Cerro Porteño pela Copa Libertadores da América, com a manutenção do Emiliano Martínez ali como um volante ao lado do Marlon Freitas e o Andreas Pereira atuando um pouco mais avançado, ou há a possibilidade de uma estratégia mais ofensiva, que talvez não aconteça até pela força do Flamengo aqui no Maracanã, que seria tirar o volante uruguaio e aí colocar o Maurício ou Felipe Anderson para compor esse sistema de ataque do time do Palmeiras. Então essa é a dúvida que carrega o técnico Abel Ferreira por mais 31 minutos quando as duas escalações saírem por aqui no estádio do Maracanã. Provável Flamengo também do técnico português Leonardo Jardim, com Rossi, Varela no gol, Léo Ortiz, Léo Pereira e Alexandro, Everton

0: Maracanã, mas certamente caso, né, Leila e Bap se encontrem aqui no Maracanã para aquela foto, seria algo extremamente forçado. Acho muito difícil, até pela batalha fora das quatro linhas que as duas equipes têm travado, né? Inclusive hoje com um novo episódio que diz mais até sobre o Flamengo do que o próprio Palmeiras, né? Porque o rubro-negro carioca pela manhã emitiu uma nota contra a CBF reclamando da questão do não adiamento dos jogos ali da 18ª rodada. Ou seja, o próximo fim de semana do Campeonato Brasileiro, até porque o Flamengo já tem 4 jogadores convocados pela seleção brasileira: Danilo, Alexandro, o Léo Pereira e também o Lucas Paquetá. Então, justamente por essas ausências, a reclamação do Flamengo de que jogará desfalcado no próximo fim de semana contra a equipe do Coritiba na sequência do Brasileirão. A CBF, em sequência, veio aqui para rebater, né? Através de uma nota também, rebateu o Flamengo. Diz que todo esse calendário do ano de 2026 já foi debatido em 2025 e que em nenhum momento do ano passado o Flamengo se posicionou de maneira contrária à realização dessa 18ª rodada do Campeonato Brasileiro nessa data, já com a proximidade da Copa do Mundo. E nessa nota publicada hoje pelo Flamengo, no meio do bololô, colocou o Palmeiras por ali também, até para dar um pouco mais de peso à reclamação, porque o Abel Ferreira na quarta também já havia dito isso, né, que seria muito ruim na próxima rodada jogar já desfalcado pelos jogadores que serão convocados aí pelas respectivas seleções à Copa do Mundo. Mas o Palmeiras em nada a ver, tem nada a ver, né, com essa história agora da nota publicada hoje pelo Flamengo. Foi uma decisão que partiu do próprio rubro-negro carioca colocar o Palmeiras também nesse bolo, mas a CBF já fez questão de rebater que tudo isso já foi discutido e decidido na temporada passada e que não há mais o que fazer nesse momento, tirando completamente o peso de toda essa bronca do Flamengo pelo jogo da próxima semana.
1: Aliás, Maurício, aproveita e vende seu peixe, né? Tudo isso, toda essa reclamação, porque a seleção se apresenta quarta-feira na Granja Comari e você estará lá.
0: Estaremos lá na cobertura pela Rádio Band News FM a partir de quarta-feira, chegada dos atletas, e a Granja Comari em Teresópolis, na região serrana do Rio de Janeiro, aberta à imprensa a partir de quinta-feira, onde acompanharemos na quinta, sexta e sábado aqueles 15 minutos protocolares do trabalho de aquecimento e também teremos entrevistas coletivas. O que foi dialogado e já também liberado, viu, Ferretti, foi a participação dos jogadores convocados nessa última rodada da fase de grupos dos torneios continentais, Copa Libertadores da América e também Copa Sul-Americana, mas isso por um pedido da Comebol. Então a entidade que organiza aqui o futebol sul-americano entrou em contato com a FIFA, porque obrigatoriamente o período de descanso dos atletas que disputam o Mundial começa já na segunda-feira, dia 25 de maio, e a pedido da Comebol, então, a FIFA liberou os jogadores convocados, vão poder jogar agora terça, quarta, quinta, os compromissos dos torneios sul-americanos e depois se apresentam às seleções, porque por aquele primeiro regulamento, nem isso as equipes teriam. O Flamengo com os 4 jogadores convocados, por exemplo, o Everton disputando a Copa Sul-Americana com a equipe do Grêmio, o Neymar se entrar em campo com o Santos na terça-feira também pela Copa Sul-Americana, mas já estão liberados, se apresentam no dia seguinte a essas partidas dos torneios continentais. Então o Flamengo joga na quarta-feira, na quinta, Danilo, Alexandro, o Léo Pereira e também o Lucas Paquetá se apresentam então à seleção na Granja Comari em Teresópolis.
1: Valeu, Maurício. Eu tô de olho no jogo de Porto Alegre, gente, antes de ouvir o Léo e a Aline, porque o Gabigol fez 1-0 pro Santos contra o Grêmio. Assim, não estão mostrando o replay aqui pra gente. Agora traçaram a linha do VAR. Foi um lance, o tal do lance ajustado, né? E de fato o gol já foi validado. O Santos vai vencendo o Grêmio por 1-0. Um zagueiro do Grêmio que eu confesso que não consegui identificar, porque foi um lance muito rápido. Entregou, me pareceu, pro Rolaser a bola. Também foi tudo muito rápido e não deu pra identificar, mas entregou no campo de defesa.
2: O Rolaser tá fora, o Miguelito, acho.
1: O Rolaser não tá no jogo. Entregou, ele avançou. Quando o Everton tentou diminuir o espaço, ele tocou pro Gabigol. O Gabigol, com um gol aberto, mandou pro fundo da rede. O Aline, nem sinal ainda do Dorival, né? Podemos continuar na prosa
3: não.
1: Aqui. Tá.
3: E aí houve uma expectativa de trocar as entrevistas, né, do Botafogo com o São Paulo, começar pela Dorival, mas também nenhuma movimentação. Então pode seguir aí que eu te chamo.
1: Qualquer coisa, grita. Ô, Léo, eu falei antes do comercial que ia te perguntar sobre o Abel Ferreira. Por quê? Eu tive um bate-papo aqui, acho que na sexta-feira ou na quinta, com o Eduardo Barão, não lembro, e eu avaliei que talvez seja a semana mais tensa do Abel Ferreira desde que ele chegou ao Palmeiras. Por

0: que perdeu no meio de semana o jogo em casa pela Libertadores. O Palmeiras hoje vai pegar o Flamengo fora de casa. E a gente sabe que o histórico recente entre dos jogos entre Palmeiras e Flamengo não é favorável para o Palmeiras, nem um pouquinho. E quarta-feira, queira ou não, matematicamente existe a chance de eliminação na Libertadores. Tudo bem, vai jogar em casa, o Júnior Barranquilla é o pior time do grupo, mas matematicamente existe, ninguém espera isso do Palmeiras. É um momento de pressão para ele, com o torcedor no cangote, pichando o muro. Como é que você vê a situação do Abel?
1: Ah, eu assim, eu acho que ele já teve momentos piores, né? No ano passado, por exemplo, ele perdeu o Paulista pro Corinthians e depois foi eliminado na Copa do Brasil pelo Corinthians, que é um grande rival do Palmeiras. Embora o Palmeiras não esteja jogando bem, o Palmeiras ainda mantém, de certa forma, a liderança, né? Que não perde hoje nem com uma derrota. E imagino que consiga a vaga na Libertadores, mesmo que na segunda colocação, no próximo meio de semana, né? Então vai ter a parada para a Copa do Mundo e acho que a Leila não faria uma mudança desse nível agora. A não ser que ele e a Bel pedisse para sair, ou que houvesse algum tipo de pressão mais forte, dirigida, né, de alguém, para que ele saísse com ataques a ele e tal. Acho que não tem motivo para mexer, não. O Palmeiras está sofrendo com muitas contusões, cara. Assim, e o Palmeiras tem um elenco curto, porque eu acho curioso, né? Eu vou escutando as coisas, né, durante anos e anos e anos, a gente vai guardando, né? Quando o Palmeiras contratou um monte de jogador mediano, digamos assim, para ter um elenco muito grande, para jogar vários campeonatos, dizem que o Palmeiras tinha que guardar o dinheiro e investir só em jogadores que tivessem uma propriedade para ganhar jogos sozinho, campeonatos, né, como fazia o Flamengo com o Arrascaeta, com o Pedro. E aí o Palmeiras vai ao mercado e passa a trazer o Arias, o Andreas Pereira, pô, jogadores que qualquer um gostaria de ter no seu time, que são jogadores que decidem, né, jogos e essas coisas e tal. Agora o Palmeiras, para ter esses jogadores, né? O Palmeiras não é um saco sem fundo de dinheiro. Ele precisa ter um elenco mais curto. Aí você tem nesse momento os dois zagueiros reservas machucados, né? Dos caras que tem ali a possibilidade de jogar lá na frente junto com o Flaco Lopes, dois machucados, é o Sousa e o Vitor Roque. Dos que jogam pelo lado do campo, Felipe Anderson machucado e, né, o Paulinho, que a gente não sabe o que acontece. Então, assim, o Palmeiras tem muitos problemas, né? Perdeu o Piquerez, que é uma peça fundamental, e você junta tudo isso, cara, não tem como você não oscilar, você não ter problema. Ainda jogando de quarta a domingo, você não pode, já que você não tem os titulares, não tem alguns reservas que estão machucados. Então você não consegue ter ali uma manobra, né? Jogadores o suficiente para manobrar ali o elenco num momento que você precisa descansar. E aí acontece isso, pressão, muitos empates, né? A derrota para o Cerro Porteño na última semana, onde o Palmeiras também deu azar, entre aspas, né? Teve uma bola com o Flaco Lopes para empatar o jogo. O Cerro chegou uma vez e fez o gol, num erro também do Palmeiras. Então, assim, é um momento difícil, cara. Eu acho que, assim, nos momentos difíceis, quando você tem alguém que tem essa identificação com o clube, você tem que pregar a união, né? E não o afastamento. Acho que se o Abel tiver que sair do Palmeiras e a torcida desejar isso, né, como se colocou aí a torcida organizada, ele tem que acontecer essa saída no final da temporada, né, com planejamento, assim, atropelar as coisas, porque o Abel sempre tira muito dos seus times. E nos momentos mais difíceis, o Abel é um dos poucos técnicos que eu vi na minha carreira que conseguem reverter situações difíceis, né? Já fez isso em vários anos pelo Palmeiras.
0: Boa, Léo. Agora 7h39, eu vou botar mais uma pessoa nessa prosa aqui, porque o homem já chegou, ele vai ser o comentarista desse jogaço de daqui a pouquinho, em 1 hora e 21 minutos, entre Flamengo e Palmeiras, Marcos Assunção, que inclusive estava ouvindo a opinião do Léo, ouviu as últimas informações do Maurício Ferreira. Fala, Assunção, boa noite, mais uma vez um prazer trabalhar contigo. E a ansiedade, eu vou falar por mim, tá? Eu não tô mais no dia a dia de clube, mas esse jogo das 9 é o jogo que eu falo, ai, saudade. Você também fala isso? Boa noite, Assunção.
2: Boa noite a todos, boa noite, ouvintes do Band News. E saudade.
0: Esse é o que dá saudade, né?
2: Saudade por quê? Porque são os dois melhores times do Brasil nos últimos anos, são os dois times que têm os melhores elencos, são os times que todo mundo quer ver jogar, né? E quem tá de fora, quem vai narrar, quem vai assistir, quem vai comentar, é um privilégio. Porque são dois times que estão os melhores jogadores dos países sul-americanos. Né? Um jogo que, pro ex-jogador, adorava jogar esses jogos assim clássicos. Tipo, eu tô na liderança, o outro tá aqui esperando eu dar uma brecha pra me alcançar e me passar. E eu tenho que jogar muito bem e ganhar deles pra eles não me alcançarem e eu ainda distanciar-me. Então é um jogo onde todos gostariam, os que jogam, os que jogaram, os que não jogaram. É um jogo que todo mundo vai ser bom, vai ser legal, vai ser um jogo bacana pra todo mundo. E a gente espera que seja um jogo bom. Um jogo que Marcelo Duó vem aqui, gaste a garganta dele mesmo, gritando gols. Porque olhando assim os jogadores, né? Principalmente, eu tô falando os que estão lá no. Que vão estar jogando. Pro lado do Flamengo. Pode até ter jogadores que venham do banco e continuem nesse nível de futebol. Infelizmente, pro lado do Palmeiras, a gente já não pode falar nisso.
0: Muito problema hoje, né, pro Abel?
2: Muito problema.
0: Ferretti. Oi, pois não.
3: Não, vamos lá, né? As ausências hoje, então, do Abel Ferreira, né? As que seguem no departamento médico, Bruno Fux e Benedetti entre os zagueiros. O Felipe Anderson tá de volta hoje, recuperado daquela lesão na posterior da coxa esquerda. Então, camisa 7 já à disposição. Não conta, então, com o Bruno Fux, com o Benedetti, com o Piquerez. Esse já tem feito um trabalho em campo com bola, mas claro, né, tá pensando na recuperação para disputar a Copa do Mundo com a seleção do Uruguai. E lá na frente não conta com o Ramon Sosa, que segue fazendo trabalho internos, né, não teve a necessidade de uma cirurgia depois da lesão ligamentar no tornozelo esquerdo, mas ainda não faz nenhum tipo de atividade em campo. E o Vitor Roque, que volta só no segundo semestre.
0: Duro, né?
2: Duro, né? Você tem um elenco onde você perde um Piquerez, que é, pra mim, o melhor lateral do futebol brasileiro. Né? Você tem o Vitor Roque, que pra mim é um dos melhores atacantes do futebol brasileiro. Então são duas peças fundamentais. Né? Eu falo o seguinte, quando o Vitor Roque chegou, era pra jogar o Vitor Roque e o Flaco Lopes ser o reserva do Vitor Roque. Diante de um jogo com o Ceará lá, onde os dois atuaram juntos, o Abel falou, opa, peraí, eu não posso ter um ou outro, um titular ou outro no banco, sendo que dá pra fazer os dois depois dessa excelente partida. E desde então os dois começaram a jogar juntos e o Abel não tem esse centroavante à altura do Flaco Lopes e do Vitor Roque. Hoje você tem o Flaco Lopes e quem que é o outro atacante? O Luigi? Que vem muito sendo muito questionado por parte da torcida, né? E quando entra, não entra, não vem entrando bem, é um garoto sim, mas já tem uma certa experiência, porque já está algum tempo no time profissional, e infelizmente o Palmeiras não tem esse outro atacante com o nível de Flaco Lopes e Vitor Roque, já que Vitor Roque está machucado, o Sosa vinha jogando, machucou também, então não tem esse outro atacante. Né? Diferentemente do Flamengo, que tem o elenco, que saiu um, Arrascaeta tá aí machucado, se machucou aí e tal, mas tem outros jogadores que estão entrando e estão dando conta do recado. Tem Paquetá, que tá jogando ali, tem o Pedro, que é um excelente atacante também. Né? Infelizmente, o Palmeiras, o ano passado, contratou muito mal, foi o que o Léo falou. Não, o Palmeiras quis fazer igual o Flamengo, mas o Flamengo foi muito pontual, o Flamengo foi muito feliz nas contratações, diferentemente do Palmeiras, que contratou alguns jogadores, e algum desses jogadores que foram contratados em 2025 já não estão no elenco em 2026.
0: Tá aí,
3: Ferretti.
0: Pois não.
3: E até para aproveitar esse gancho das contratações, né, só para reforçar que ontem o Palmeiras anunciou a chegada do Alexander Barbosa, zagueiro de 31 anos, ex-Botafogo, assinou contrato com o Verdão até dezembro de 2028, já com opção de prorrogação por mais um ano, negócio ali na casa dos 20 milhões de reais, chega só depois da Copa do Mundo, né, espera agora a abertura da janela de transferências internacionais no dia 20 de julho e estará à disposição da Abel Ferreira, então, depois dessa pausa no calendário no meio do ano.
0: Valeu, Maurício. Agora vai virar o reloginho para 7h45. É um protocolo da CBF que a escalação seja divulgada pelo menos uma hora antes do jogo. Então, em no máximo 15 minutos, teremos a confirmação dos 11 que iniciam o duelo dos 11 dos dois lados, portanto, dos 22, né? Falei que minha matemática é ruim, mas não é tanto, né? 11 mais 11 ainda tá dando 22. Os 22 que daqui a pouquinho iniciam esse duelo entre Flamengo e Palmeiras, e o Grêmio empatou, hein? Grêmio e Santos, cruzamento na área, cabeçada do Carlos Vinícius, tá 1-1 em Porto Alegre, e o Mirassol, rapaz, no interior de São Paulo, tá ganhando do Fluminense por 1-0. Denilson acabou de abrir o placar. Agora 7 horas mais 45 minutos.
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7: O goleiro Dibu Martínez, titular da seleção argentina, tem a participação nos primeiros jogos na Copa do Mundo colocada em dúvida. Ele fraturou um dos dedos do pé direito no aquecimento para a final da Liga Europa entre o time dele, o inglês Aston Villa, e o Freiburg da Alemanha. Mesmo lesionado, ele entrou em campo e jogou a partida, conquistando o título após vitória por 3-0. A expectativa é de que Martínez fique cerca de 20 dias longe dos gramados, mas não precise ser operado. Ele deve ficar fora dos jogos contra Honduras e Islândia, amistosos marcados para 6 e 9 de junho, antes da estreia na Copa, que será no dia 16 contra a Argélia em Kansas City.
0: Agora, 7 horas e 47 minutos, eu vou fazer um último chamado lá do Morumbi, viu? Nem sinal do Dorival, Aline.
8: Ah, a gente tá aqui quase pedindo uma pizza, viu?
0: Gente, mas que demora, né?
8: Nada. Nenhuma das coletivas, nem do Dorival, nem do Botafogo, aqui na Zona Mista, todo mundo sentado, assim, tá todo mundo, vamos embora, gente, a gente quer ver Flamengo e Palmeiras, né, vamos lá, vamos acelerar aí pra gente chegar a tempo em casa, mas nada, viu, olha, hoje tá bem diferente do normal.
0: Tudo bem que o pessoal deve estar aproveitando o chuveiro quente, né, depois de jogar ali num campo com frio, com chuva.
8: Ah, mas faz tempo, né?
0: Mas, pô, vai acabar a água do sistema Cantareira, dos outros, se eles estão tomando banho até agora, enfim... Vão gastar uma energia do cão. É o seguinte, a Aline Fanelli, então, continua lá no Morumbi, vai acompanhar o Dorival, vai acompanhar a movimentação e vai trazer os destaques ao longo da programação, inclusive ao longo da jornada do duelo entre Flamengo e Palmeiras. Por hora, Aline, seu destaque final até para você ficar mais sossegada aí no Morumbi.
8: Bom, na terça-feira o São Paulo tem partida contra o Boston River, valendo a classificação direta às oitavas de final da Sul-Americana. Depois, no domingo da semana que vem, vai enfrentar o Remo fora de casa, aí vai ser o último jogo antes da pausa. Então, o Wendel e o Luciano estão suspensos para essa partida. Por outro lado, o Enzo volta a ficar à disposição e aí provavelmente ainda sem o Bobadilha, porque ele deve ser convocado para a Copa do Mundo, para a seleção do Paraguai. E aí o André Silva também volta a estar à disposição do técnico Dorival Júnior. E a gente acompanha então esse pós-jogo aqui no estádio do Morumbi, levando as informações para o ouvinte na nossa programação com relação ao Botafogo. Próxima partida contra o Caracas na Sul-Americana na quarta-feira. O Botafogo já está classificado para as oitavas de final. E no sábado vai visitar o Bahia às 17h30.
0: Valeu, Aline. Parabéns pelo trabalho. Vou me despedir dele também, o Léo Fontes, que... A gente foi guerreiro aqui, né, Léo? Eu também vou embora agora, viu, gente? Só pra deixar isso claro, a gente vai trocar toda a equipe aqui agora. A gente esperou o Dorival até onde deu, não apareceu, fica pra próxima, né, Léo? Seu destaque final aí do Morumbi.
1: Exatamente, não dá pro Dorival dizer que tá tomando banho, né? Porque ele ficou agasalhadinho ali na beira do gramado, o Franklin também. Já poderiam ter falado, né? É um desrespeito, né, à imprensa e ao torcedor, mas tudo bem. Isso é um outro detalhe, né? Mas vamos para casa, sim, acompanhar esse jogão. Vou ouvindo pela Band News FM até eu chegar. E aqui no Morumbi, a gente teve um grande jogo de futebol, com duas equipes tentando jogar o tempo todo. São Paulo melhor no primeiro tempo, Botafogo melhor no segundo tempo, empate por 1-1. E o São Paulo, até pelos problemas físicos que tem, escapou de uma derrota ali no finalzinho, onde o Cris Ramos quase marcou o segundo gol do Botafogo. E a gente volta na sequência da programação da Band News FM durante a semana, tá bom?
0: Valeu, Léo. Parabéns pelo trabalho. Bom descanso pra você, hein?
1: Valeu.
0: Valeu, gente. Agora 7:50. Eu também fico por aqui. Depois do intervalo, você vai continuar com o Marcos Assunção, que você já ouviu. E o Yuri Queiroga assume o meu lugar aqui na apresentação, no plantão esportivo, no intervalo e no comando do pós-jogo. E daqui a pouquinho também tem Marcelo Duó, tem também o Maurício Ferreira, que você já ouviu lá no Rio de Janeiro. Em 1:10, tem aquele que eu tô chamando de o jogo do ano no futebol brasileiro até agora. Tem Flamengo e Palmeiras direto do Maracanã. Valeu, gente. Um abraço.
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0: 7:53 no horário de Brasília. Você que continua conosco na programação da Band News FM neste sábado, dia 23 de maio de 2026. Continue com a gente, seja novamente muito bem-vindo. Se você está ligando o seu rádio agora, seja bem-vinda, seja bem-vindo. Você que está conosco na Band News FM em todas as plataformas com a gente. Você que ligou seu rádio agora e você que também que ligou o seu aplicativo Band Play, que está no site bandnewsfm.com.br, que está nas redes sociais e que está conosco na Fest TV, canal 131 do LG Channels. Você, teleouvinte Band News FM, e a partir de agora acompanha conosco todas as emoções de Flamengo e Palmeiras. A bola rola em 1h06, às 21h, direto do Maracanã, direto do Templo Sagrado do Futebol, no Rio de Janeiro. E você, com a Band News FM, vai ter Marcelo Duó, Marcos Assunção e Maurício Ferreira. Narração de Marcelo Duó, comentários de Marcos Assunção, reportagens de Maurício Ferreira, direto do gramado do Maracanã, para esta partida pela 17ª rodada do Campeonato Brasileiro. Na apresentação e no plantão, estarei eu e Yuri Queiroga com todos os detalhes do que acontece nessa 17ª rodada de Campeonato Brasileiro. Mais cedo, estive contando a história de São Paulo 1, Botafogo também 1, com o Léo Fontes nos comentários, com a Aline Fanelli nas reportagens e com Humberto Ferretti na apresentação e no plantão. Mas, sem perder tempo, nós já vamos direto para o Maracanã, nós já vamos direto para o palco do encontro dos líderes do Campeonato Brasileiro, e não apenas os líderes, mas as duas equipes de maior investimento, as duas equipes de maior orçamento e de elenco de melhor projeção no Campeonato Brasileiro, Flamengo e Palmeiras. Hoje, no seu primeiro enfrentamento direto no Campeonato Brasileiro, que pode sim mudar os rumos da briga pela liderança. Quem está direto do Maracanã e acompanha tudo é Maurício Ferreira. Maurício Ferreira nas reportagens. E aí, Mal, tudo bem? Seja bem-vindo. Daqui a pouco temos escalações, hein?
1: É isso, Yuri Queiroga. Tudo ótimo. Um abraço a você, a todo mundo ligado e sintonizado por aqui na programação da Band News FM. Em aproximadamente 5 minutos, vamos conhecer as equipes de Flamengo e Palmeiras que entram em campo aqui no Maracanã às 21h. Jogo pela 17ª rodada do Brasileirão, considerado por muitos já como uma final antecipada. Claro que vão se enfrentar depois na antepenúltima rodada da competição nacional, e aí é o que tudo indica, em um caráter ainda mais decisivo. Maracanã estará completamente lotado também na parte da torcida visitante. 32 ônibus da principal organizada do Palmeiras deixaram hoje a capital paulista rumo ao Rio de Janeiro e estarão por aqui também pintando o Maracanã de verde e branco, Yuri Queiroga.
0: É aquela coisa, a gente tá naquela grande expectativa. Você trouxe detalhes aí da torcida do Palmeiras também presente, pessoal do Flamengo também, expectativa hoje de ingresso, de casa cheia, ingressos totalmente esgotados para a partida, Mal?
1: Sem dúvida alguma, Yuri Queiroga. Os únicos espaços aqui das arquibancadas que não serão ocupados hoje são justamente aqueles utilizados pelo serviço de segurança para separar a torcida de Palmeiras e de Flamengo por aqui no estádio do Maracanã. Os outros setores, todas as cadeiras estarão completamente tomadas para o jogo de logo mais.
0: Marcos Assunção, conosco também por aqui. Tudo bem, Assunção? Seja bem-vindo, boa noite.
2: Boa noite, Yuri, boa noite, Band News. É, jogaço, né, Yuri? Jogaço, quem não gostaria? Falei aqui antes, falo agora. O ex-jogador gostaria de estar no campo. O cara que vai estar assistindo o jogo, vai estar ouvindo o jogo, ele quer estar fazendo isso. É um jogo onde ninguém quer perder. É o líder e o vice-líder, os dois melhores times daqui dos países sul-americanos, daqui do Brasil. Que jogaço. Os melhores jogadores do Brasil estarão nesse jogo hoje. Então, é isso. Palmeiras tem um time competitivo e o Flamengo tem um elenco muito bom. Então, se não acontecer nada com nenhum jogador do Palmeiras, vai dar jogo. O grande problema é se algum jogador do Palmeiras se machuca, ou cansa, ou toma cartão. e o Abel tem que mexer. O grande problema do Palmeiras hoje é o banco de reserva, Yuri. O banco de reserva do Palmeiras, infelizmente, quando o Abel mexe, o nível de jogo cai e cai muito.
0: E agora a gente tem, ó, o som que chega do Maracanã. Você já tá acompanhando todas as emoções vivas. Quem tá com a gente no Fast Channel, no canal 131 da LG ou do LG Channels, quem tá com a gente também nas nossas redes sociais acompanhando com imagem e som pelo YouTube, pelo X, e quem, claro, tá no dial do rádio, quem nos acompanha pelo aplicativo Bandplay, também no site bandnewsfm.com.br, já acompanha todas as emoções, todos os detalhes de Flamengo e Palmeiras, e já com o som que chega direto do Maracanã. Já percebo aqui, Maurício Ferreira.
1: Escalado.
0: Opa, temos escalações. Manda pro ar, Maurício Ferreira.
1: O Palmeiras já definido e escalado pelo técnico Abel Ferreira é o mesmo time que na quarta-feira foi derrotado pelo Cerro Porteño no Allianz Parque pela Copa Libertadores da América, com Carlos Miguel no gol, Giai, Gustavo Gomes, Murilo e Arthur. Meio campo de Emiliano Martínez, Marlon Freitas e Andreas Pereira, com Alan, John Arias e Flaco Lopes. O Palmeiras então com Carlos Miguel, Giai, Gustavo Gomes, Murilo e Arthur, Emiliano Martínez, Marlon Freitas e Andreas Pereira, Alan, John Arias e Flaco Lopes. Esse é o Palmeiras escalado no Maracanã, o mesmo time de quarta-feira pela Libertadores.
0: Esse, portanto, é escalado, portanto, o time do Palmeiras. O Flamengo já tá na pedra também, não?
1: Tô atualizando por aqui agora o Flamengo, meu caro Yuri Queiroga, pra gente ter a certeza de que o Mengão ainda não está escalado. Te chamo assim que pintar.
0: Tudo certo. Palmeiras, portanto, definido no repeteco, Mau.
1: Vamos lá, Carlos Miguel no gol, Giai, Gustavo Gomes, Murilo e Arthur. Meio campo de Emiliano Martínez, Marlon Freitas e Andreas Pereira, Alan, John Arias e Flaco Lopes. Esse é o Verdão aqui no Maracanã.
0: Marcos Assunção, já ele tá anotando aqui a escalação, tal, tá, tudo mais.
2: Tamo anotando.
0: Mas acho que já dá pra gente fazer os primeiros prognósticos do Palmeiras em relação a escalação para essa, a gente pode dizer, essa decisão de hoje.
2: Maurício falou muito bem, né? O time que jogou e perdeu no meio da semana. É, a gente vê um Palmeiras aí com três volantes, né? Provavelmente Andreas Pereira, ele joga como um 10, mas no meio da semana a gente viu o Andreas um pouquinho perdido em campo. É, ele não tem esse costume de jogar como um 10, o Andreas Pereira é o número 8. É aquele cara que gosta de vir próximo aos zagueiros, pegar a bola e começar as jogadas para que os meias atacantes possam chegar dentro da área e finalizar essa bola. Né? A gente vê alguma dificuldade quando o Andreas Pereira joga um pouquinho avante para frente dos volantes. Então, provavelmente vai ser assim. O Andreas vai jogar um pouquinho mais adiantado. E ele, eu vejo, Yuri, que ele já se acostumou a jogar como um segundo volante, como esse cara que organiza as jogadas, que pega a bola dos laterais, dos zagueiros, e não receber essa bola de costa. Quando ele recebe essa bola de costa, ele tem muita dificuldade. E para ele não receber essa bola de costa, ele tem que ir muito para as beiradas, para as laterais, para receber essa bola livre. E aí ele fica muito longe dos atacantes, ele fica muito longe do gol, então ele tem certa dificuldade. A gente estava comentando aqui antes, o Palmeiras tem essa dificuldade de ter contratado mal o ano passado e ter liberado o Rafael Veiga para o México e não ter contratado nenhum para a posição. Hoje o Palmeiras sente muita falta de um número 10, né? E também, claro, com a ausência do Vitor Roque por lesão, um atacante também. E o Palmeiras nessa próxima janela vai ter que correr atrás disso aí.
1: Escalado.
0: Flamengo também na pedra, Maurício Ferreira.
1: Definido pelo também português Leonardo Jardim. E vem a campo aqui no Maracanã sem novidades. Com Rossi no gol, Varela, Léo Ortiz, Léo Pereira e Alexandro. Jorginho, Everton Araújo e Lucas Paquetá. Carrascal, Samuel Lino e Pedro. Com Erick Pulgar e Gonzalo Plata voltando de lesões no banco de reservas. Então Flamengo definido com Rossi, Varela, Léo Ortiz, Léo Pereira e Alexandro, Jorginho, Everton Araújo, Lucas Paquetá, Carrascal, Samuel Lino e Pedro.
0: Definido, portanto, o Flamengo. Meio campo e ataque muito fortes no repeteco, Mal.
1: Rossi, Varela, Léo Ortiz, Léo Pereira e Alexandro. Jorginho, Everton, Araújo, Lucas Paquetá, Carrascal, Samuel, Lino e Pedro.
0: Enquanto anota a escalação, Marcos Assunção também comenta os 11 iniciais do Rubro Negro.
2: Muito bom time. Muito bom time. É o que eu tô falando, o que eu falei. O Flamengo, ele tem elenco. O Palmeiras, ele tem um time. Né? Se o Palmeiras não tiver nenhum tipo de problema durante os 90 minutos, e é claro, tem que ter uma mudança de atitude muito grande. Porque no meio da semana o Palmeiras jogou muito mal. E se jogar desse jeito, que jogou no meio da semana contra o Flamengo, o Palmeiras vai ser goleado. Então a atitude tem que ser muito diferente. Por mais que, como eu estou falando, o Palmeiras tem 11 jogadores. Esses 11 jogadores que estão em campo hoje, do time do Palmeiras, são 11 jogadores bons. Tá? São 11, a gente vê na lateral. Na lateral tem o garoto Arthur, tem o Giai, que às vezes joga bem, às vezes joga mal. Diferentemente do Flamengo. O Flamengo tem um elenco. O Flamengo tem. Olha o time do Flamengo que vai jogar e olha o banco do Flamengo que está esperando para entrar. Então o Palmeiras tem que tomar muito cuidado, tem que jogar muito bem, tem que estar muito bem concentrado, diferentemente do jogo que fez no meio da semana.
0: Definidos, portanto, Flamengo e Palmeiras para a partida de daqui a pouquinho. Maurício Ferreira trouxe as escalações. Já já a gente vai repetir as escalações também de Flamengo e Palmeiras, mas já com as suas armas apresentadas, vindo com o que tem de melhor para a partida que, neste momento, pode colocar o Palmeiras 7 pontos à frente do Flamengo ou o Flamengo 1 ponto atrás do Palmeiras com um jogo a menos. O Flamengo tem essa partida a menos contra o Mirassol. Mirassol que está vencendo o Fluminense por 1 a 0. E esse resultado faz com que o Fluminense perca a chance de, em uma eventual derrota do Flamengo para o Palmeiras, assumir a segunda posição do Campeonato Brasileiro. Palmeiras hoje tem 35 pontos, é o líder do campeonato. 10 vitórias, 5 empates e apenas uma derrota. O Flamengo é o segundo colocado com 31 pontos, mas tem um jogo a menos, tem um jogo pendente contra o Mirassol ainda na participação na Recopa Sul-Americana. Fluminense já com 17 jogos, chegando a 17 jogos agora, vai ficando com a terceira posição e estacionando nos 30 pontos com a derrota de momento para o Mirassol por 1-0. E o São Paulo com empate por 1-1 com o Botafogo vai ficando com a quarta posição com 25 pontos. Mas tem um caminhão de times que podem ultrapassá-lo. O Atlético Paranaense, que é o quinto colocado, é o primeiro deles. Tem 24 pontos. O Bragantino, que é o sexto colocado, tem 23 pontos, assim como o Coritiba. E o Bahia, Coritiba e Bahia se enfrentam. Então, se houver um vencedor nesse jogo, quem vencer ultrapassa o São Paulo. E o Bahia também tem um jogo a menos. O Bragantino, nesta rodada, vai enfrentar o Vasco neste domingo às 8h30 da noite lá em São Januário. E o Atlético Paranaense também joga neste domingo, mas às 4 da tarde vai enfrentar o Atlético Paranaense, vai enfrentar o Remo, jogando fora de casa, jogando lá em Belém do Pará. O Botafogo, com o empate de hoje, chegou a 22 pontos, então não tem mais condição de ultrapassar o São Paulo na rodada. O Vitória, a mesma coisa, chegou a 22 pontos, é o décimo colocado. Estes times já jogaram. O Vitória ganhou do Internacional por 2-0 e o Atlético Mineiro, logo atrás com 21 pontos, ainda entra em campo, vai enfrentar o time do Corinthians neste domingo, 6h30 da tarde. Ouço vaias, Maurício Ferreira, aí no Maracanã. Quem é que tá subindo pro aquecimento nesse momento?
1: Os goleiros do Palmeiras já no gramado, viu, meu caro Yuri Queiroga? Carlos Miguel, Marcelo Lomba e também o Aranha, que é o terceiro goleiro. Já os três por aqui no gramado, iniciando o trabalho de aquecimento. Carlos Miguel, que volta aqui ao Maracanã, que foi o palco da estreia dele com a camisa do Verdão. No ano passado, aquela vitória por aqui do Flamengo, 3-2, cheia de polêmica. Foi o primeiro compromisso. Carlos Miguel, depois da lesão do Everton, assumindo essa condição de titular do time do Palmeiras, volta ao palco onde fez o seu primeiro jogo com a camisa do Verdão.
0: E hoje, certamente, o Carlos Miguel será muito necessário, o Marcos Assunção. Porque de outro lado, por exemplo, quando o Palmeiras enfrenta times mais reativos, como foi o caso do Cerro Porteño na última quarta-feira, enfrentou um time reativo e acabou perdendo, mas você não espera que o Cerro Porteño vá amassar, que vá empurrar o Palmeiras para o seu campo e tudo mais. Com o Flamengo, a cantiga do grilo é outra.
2: É outra, Yuri. É o que eu tô falando. O Palmeiras jogou muito mal no meio da semana, né? A gente sabe que
3: que as condições que os jogadores do Palmeiras podem ter dentro de campo, o que os jogadores do Palmeiras podem fazer dentro de campo, e no meio da semana foi muito mal. E volto a falar, se o Palmeiras jogar do mesmo jeito que jogou no meio da semana, toma um sacode muito grande. Então a atitude que os jogadores do Palmeiras teve no meio da semana tem que ser totalmente diferente no dia de hoje, até porque a qualidade dos jogadores do Flamengo, do elenco, do time do Flamengo é muito, mas muito maior do que o meio da semana que o Palmeiras enfrentou. Então não pode ser, tem que ser uma atitude totalmente diferente para igualar, Yuri. Porque se você coloca jogador por jogador, a equipe do Flamengo é melhor, mas a equipe do Palmeiras é mais competitiva.
0: Enquanto a gente está ouvindo aqui aquela famosa bomba que estoura lá no Maracanã, enquanto isso ainda não tivemos os jogadores de linha subindo pro gramado. Daqui a pouquinho a gente vai ter o início da partida entre Flamengo e Palmeiras. 8 horas e 9 minutos. Hoje, excepcionalmente, você não está acompanhando a transmissão simultânea do Jornal da Band, que você pode acompanhar na tela da Band, no aplicativo Band Play e também no YouTube Band Jornalismo, com a apresentação na edição deste sábado de Rodrigo Orengo e de Patrícia Rocha. Mas, rapidamente, temos um destaque importante do jornalismo. Informação que chega neste momento, confirmada pela nossa redação: tiros foram ouvidos nas proximidades da Casa Branca, sede do governo em Washington, nos Estados Unidos, e agentes de segurança iniciaram uma investigação para identificar a origem dos tiros. O Serviço Secreto americano isolou a região e reforça o esquema de segurança enquanto equipes policiais fazem buscas no entorno da sede do governo dos Estados Unidos. Segundo relatos da imprensa norte-americana, pessoas próximas à Casa Branca correram em busca de abrigo. As autoridades ainda não informaram se houve feridos ou prisões relacionadas ao caso até o momento. Essa notícia surge depois de um episódio recente envolvendo ameaças e ataques em Washington, como ocorrido há quase um mês, no dia 25 de abril, num hotel onde o presidente Donald Trump discursava para jornalistas. Naquela ocasião, um homem foi preso. Em 30 segundos, a gente volta para continuar aqui a transmissão da Band News FM de Flamengo e Palmeiras. O pré-jogo, a bola rola às 9 horas da noite.
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0: De volta com a nossa transmissão, início da nossa transmissão de Flamengo e Palmeiras. E ó, primeira manifestação do torcedor do Flamengo, que já praticamente lota as arquibancadas do Maracanã há 50 minutos do início da partida. E se tem essa manifestação, talvez seja por gente do Flamengo subindo. É isso, Maurício Ferreira? Aliás, o Maurício vai daqui a pouco chamar, ele tá em deslocamento pro campo, perdão. Maurício Ferreira está indo para o campo nesse momento. O Maurício está chegando ao gramado e daqui a pouco vai nos passar o primeiro cenário nesse momento do Maracanã. Mas eu já posso dizer que muita gente já ocupando as dependências do Maracanã. Então, o Maurício já tinha falado, casa cheia, expectativa de casa cheia. E a 48 minutos do início da partida, a gente tem muita gente já nas arquibancadas do Maracanã. Marcos Assunção. A gente falava ali antes desse pequeno intervalo. Hoje o Palmeiras vai estar submetido a uma situação que acontece poucas vezes no ano, que é ele estar numa condição de mais vulnerabilidade do que o adversário.
2: E principalmente o Flamengo. É o jogo contra o Flamengo. O Flamengo gosta de estar com a bola, né? Se o Palmeiras, muitas vezes, Yuri, é aquele time que gosta de dar bola para o adversário e outras vezes gosta
3: de quando joga diante da, do seu campo e da sua torcida, ele gosta de fazer aquele abafa no começo do jogo. O Flamengo é totalmente diferente. O Flamengo, ele gosta de estar com a bola, ele gosta de fazer com que o adversário sofra para recuperar essa bola, porque são jogadores de muita qualidade técnica. Então o Palmeiras vai ter que jogar de uma maneira onde ele tenha a bola também, faça com que os jogadores do Flamengo possam correr para recuperar essa bola. Não o tempo todo dar a bola para o Flamengo e esperar um contra-ataque, esperar uma jogada do Flaco Lopes, do Alan, do John Arias, né? Uma bola parada do Andrés. Então o Palmeiras tem que ficar com a bola, fazer o seu jogo. Mas volto a falar, vou bater nessa tecla o jogo todo, Yuri. O Palmeiras tem que ter uma atitude totalmente diferente do que teve no meio da semana. Se joga desse jeito que jogou no meio da semana, vai tomar um monte do Flamengo, porque o Flamengo é o melhor time do Brasil hoje. O Flamengo é o time que tem os melhores jogadores dos países sul-americanos. Então o Palmeiras tem que tomar muito cuidado. Vai ser um jogo difícil? Vai ser um jogo difícil, mas o Palmeiras é um time que gosta de competir. Ele compete muito bem, mas hoje é o dia que ele tem que fazer isso. Tem que ser aquele time que a torcida gosta de ver, aquele time competitivo, que não se deixa por vencido, não se dá por vencido nunca e tá sempre correndo atrás do resultado, buscando a vitória.
0: O clima no Maracanã e direto do gramado, Maurício Ferreira.
1: Goleiros do Flamengo também já começam por aqui o trabalho de aquecimento. Então, goleiros do Palmeiras de um lado, os goleiros do Flamengo já do outro. Por enquanto, nada dos jogadores de linha, mas as arquibancadas já vão ficando completamente abarrotadas para o jogo de daqui a pouco, Yuri Queiroga.
0: Muita gente, mas muita gente chegando. Você, ó, já ouve o som que chega direto do Maracanã. Expectativa, repito, de casa cheia para daqui a pouco. E daqui a pouco o Marcelo do Ó assume os microfones, assume o comando da nossa transmissão aqui na Band News FM, porque promete, é dentro do primeiro turno o jogo mais esperado do Campeonato Brasileiro e reúne não apenas torcidas, não apenas equipes, mas reúne também aquele bastidor quente que sempre que existiu recentemente entre Flamengo e Palmeiras. Nos outros jogos da rodada, Grêmio e Santos estão empatando por 1-1. 7 minutos do segundo tempo, o Grêmio tem um escanteio agora para cobrar, está em busca da virada lá em Porto Alegre, na Arena do Grêmio. Gabigol abriu o placar para a equipe do Santos na primeira etapa, e no finalzinho do primeiro tempo, Carlos Vinícius, aliás, nem tanto no finalzinho, mas o Carlos Vinícius empatou para a equipe, para o Grêmio aos 40 minutos do primeiro tempo. Gabigol e Carlos Vinícius, Grêmio 1, Santos também 1. E o Mirassol, com o gol do Denilson, volante, vai vencendo o Fluminense por 1-0. Este gol coloca o Mirassol em 18º lugar, com 16 pontos. Está 2 pontos atrás do Corinthians, que é o primeiro time do Z4, e 3 pontos atrás do Santos, que está empatando com o Grêmio. 3 pontos atrás de Grêmio e Santos. Grêmio e Santos vão ficando ali na boca da zona de rebaixamento. O Corinthians, se vencer amanhã, quem perder de Grêmio e Santos... Se o Corinthians vencer o Atlético Mineiro amanhã, o perdedor dessa partida entre Grêmio e Santos entra na zona de rebaixamento já nessa rodada. O Internacional também está perto ali do Z4, 21 pontos, 3 pontos à frente do Grêmio. Pode ver essa diferença cair a 2. Perdeu hoje por 2-0 para o Vitória fora de casa. E a gente acompanhou São Paulo e Botafogo 1-1 lá no Morumbi. O São Paulo, com resultado, vai a 25 pontos, fica em quarto lugar. O Botafogo vai a 22 pontos, é o nono colocado. São Paulo está a 5 pontos do Fluminense, que está perdendo para o Mirassol, e está a 7 pontos da zona de rebaixamento, que é aberta nesse momento pelo Corinthians, mas que pode ter mudanças ao final da rodada. Marcos Assunção, voltando a falar de Flamengo e Palmeiras. Claro que nesse momento, além do desgaste de cada uma das equipes, bate muito aquela urgência de conseguir resultados para ficar bem posicionado na pausa para a Copa do Mundo. Mas não só urgência por resultados. No caso do Palmeiras, a gente já vê que existe uma pressão grande por causa daquela nota da Mancha Verde, né, querendo a saída do Abel. Hoje é aquele tipo de jogo que ou arrefece ou a coisa antes da pausa para a Copa do Mundo descamba mesmo.
3: É, exatamente, Yuri. Mas eu acredito que essa nota da Mancha aí, tá certo que o Palmeiras, ele começa o ano bem, começa o ano jogando muito bem, ganhando o Campeonato Paulista. Agora deu uma caída, tem jogos aí que não tá jogando tão bem. Tá empatando, tá ganhando, mas não vive um bom momento. Aí a mancha solta essa nota, coloca essa faixa. Mas beleza, aí o Abel sai. Quem que entra no Palmeiras? Quem que vem para o Palmeiras? Né? Acho que todo time passa por esses altos e baixos. Todo time passa por esse momento ruim. Futebol brasileiro, por mais que não tenha aí... não é tecnicamente o melhor do mundo, mas é um dos mais difíceis do mundo, né? Porque cada jogo é um clássico, cada jogo é uma partida difícil. Não é sempre que você vai jogar bem, não é sempre que você vai ganhar. É certo que o Palmeiras deu uma caída aí nesse tempo de campeonato, mas eu acredito que o Abel sabe o que está fazendo. Eu acredito que o Palmeiras perde muito. O Palmeiras não tem, volta a falar, o Palmeiras não tem mais um elenco, o Palmeiras tem um time. E quando você tem um time e disputa três competições, é normal essa caída de rendimento dos jogadores. E cabe à diretoria agora, nessa parada para a Copa do Mundo, nessa janela de transferência que vai ter, a diretoria ir ao mercado e ir bem. Não ir como foi no ano de 2025 contra 2024, contratar, fazer um elenco para 2025, mas um elenco que foram jogadores medianos. Né? Diferentemente do Flamengo, que vai ao mercado e traz os melhores. E isso foi o que aconteceu com o Palmeiras.
0: Vaias, então eu acho que já posso presumir, Maurício Ferreira, o que é que está acontecendo nesse momento, né?
1: Exatamente isso, Yuri Queiroga. Jogadores do Palmeiras agora sobem ao gramado aqui do Maracanã e iniciam também o trabalho de aquecimento. Os titulares já vêm aqui para o lado direito, farão um trabalho físico já com o João Martins, auxiliar do técnico Abel Ferreira, e os reservas ficam no bate-bola do lado esquerdo aqui do gramado. Palmeiras na posição das cabines de rádio fica à direita neste momento para o trabalho de aquecimento. Jogadores de linha do Palmeiras já por aqui também, viu, Yuri?
0: E antes de completar a informação aqui com o Maurício, pintou gol lá em Porto Alegre, é o segundo do Santos. Gabigol, Santos 2, Grêmio 1. O Santos vencendo fora de casa até aqui, conseguindo um resultado muito importante num duelo direto contra o rebaixamento. E a permanecer esse resultado, se o Corinthians ganhar amanhã do Atlético Mineiro ou até mesmo empatar, o Grêmio é quem termina a rodada no Z4, é quem termina a rodada na zona de rebaixamento, a equipe comandada pelo Luiz Castro. Essa reta final até a pausa para a Copa do Mundo vai ser um Deus nos acuda na briga contra o rebaixamento, e a gente, claro, vai ficar de olho. Amanhã teremos esse capítulo com o Corinthians enfrentando o Atlético Mineiro. O Atlético Mineiro também não está muito distante, está 21 pontos, está 3 pontos à frente do Corinthians. Se o Corinthians ganhar, o Atlético Mineiro pode terminar a rodada ainda 3 pontos, claro, acima da zona de rebaixamento, mas com o alerta muito, muito, muito ligado. Amanhã Anderson Gonçalves narra com Bernardo Ramos, Aline Faneri, comigo Yuri Queiroga, essa transmissão que começa depois do Grande Prêmio do Canadá de Fórmula 1. Terminando o Grande Prêmio do Canadá, a gente vai sair de Montreal direto para Itaquera para a transmissão de Corinthians e Atlético Mineiro, na velocidade que só o rádio tem e que o rádio traz também para a Fest TV. Afinal de contas, se é Fest, é nesta velocidade. De Montreal para Itaquera, num piscar de olhos, da Fórmula 1 para o futebol. 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Então o aquecimento já começou por aí, ô Maurício Ferreira, e o pessoal do Flamengo ainda não subiu, né?
1: Ainda não, Yuri Queiroga, ainda não. Por enquanto os jogadores apenas do Palmeiras fazem um trabalho de aquecimento, agora sim, ó. Jogadores do Flamengo também no gramado, fila puxada ali pelo Léo Ortiz, o Léo Pereira já veio na cola, Lucas Paquetá também com o Alexandro. São os jogadores que já sobem por aqui. Samuel Lino também começa esse trabalho de aquecimento. Agora as duas equipes já no gramado por aqui. Batem bola, daqui a pouquinho voltam aos vestiários. E quando retornarem, já em definitivo, para a bola rolar às 21h pelo horário de Brasília. Você falava, Yuri, rapidamente sobre a questão do extracampo, né? Tudo que tem agitado nos bastidores, essas brigas recentes entre Palmeiras e Flamengo. A Leila Pereira está aqui no Rio de Janeiro e não tem nada marcado para um encontro com o BAP, que é o presidente do Flamengo. Lembrando que hoje uma nota foi publicada pelo clube carioca reclamando com a CBF pela a questão da próxima rodada, 18ª rodada do Campeonato Brasileiro, no próximo fim de semana, em que as equipes que tiverem os jogadores convocados à Copa do Mundo pelas respectivas seleções jogarão desfalcadas. Nessa nota, o Flamengo diz que não gosta de tudo isso que foi feito pela CBF, que é contra porque se trata de um campeonato de pontos corridos em que todas as rodadas têm o mesmo peso, e coloca o Palmeiras também nessa reclamação porque o Abel Ferreira aproveitou a coletiva da última quarta-feira também para demonstrar a indignação nesse sentido. A CBF, no finalzinho da tarde, no meio da tarde deste sábado, também através de uma nota rebateu, disse que tudo isso já foi discutido e decidido no ano passado e que em nenhum momento o Flamengo se opôs a essa 18ª rodada na proximidade com a Copa do Mundo, sabendo, claro, que teria jogadores convocados até pela força desse elenco rubro-negro, e que o Flamengo só tomou essa decisão e teve essa postura depois da eliminação para o Vitória na Copa do Brasil, porque aí tem datas livres a partir do segundo semestre nos jogos de meio de semana que serão disputados os confrontos do torneio mata-mata. Então a CBF disse que não vai cair nesse tipo de pressão, segue tudo como mantido no próximo fim de semana, as 10 partidas da 18ª rodada do Campeonato Brasileiro.
0: Eu vou aproveitar já esse assunto puxado pelo Maurício Ferreira para trazer a primeira participação de Marcelo Duó, que vai narrar este Flamengo e Palmeiras. O bastidor envolvendo Flamengo, Palmeiras, Flamengo e Palmeiras, quando é um contra o outro, ele nunca deixa de ser quente, Marcelo Duó. Boa noite!
5: Boa noite, Yuri Queiroga, Marcos Assunção, meu careca favorito, Maurício Ferreira lá no Maracanã, amiga da Band News FM. Esse Real Madrid, Marcelo, esse Palmeiras e Flamengo... Tá uma coisa maluca, né? São os times que dominam o futebol brasileiro, né? E aí é a briga geopolítica da bola pra tomar conta do país. É bem isso, né? E quando eles se enfrentam, como estão se enfrentando hoje, isso fica ainda mais latente. A diferença dos dois pro restante fica muito mais evidente, né? E essa briga política faz parte, né? A CBF tem razão no que ela tá falando mesmo, porque isso é discutido. Então os clubes, eles fazem essa reclamação, as direções, para jogar para a galera, na verdade. Porque eles sabem, sempre souberam. Esse calendário foi definido no final do ano passado, né? Todo mundo sabia. Então, nisso acho que a CBF está correta. Porque se os clubes têm que reclamar na hora, não assino isso aqui. Pronto. Agora eles não conseguem nem se unir. Se os dois maiores clubes do país não conseguem se unir, conversar, vai pedir o quê para a CBF? Nada. Mas no campo a gente vai ter... os dois melhores elencos do Brasil, os dois melhores técnicos do futebol brasileiro. A gente vai ter a nata do futebol brasileiro, muito distante dos demais. Tomara que a gente tenha um jogo do nível dessas duas equipes. Vamos ver, porque o Palmeiras não tem jogado bem, não é de hoje. E o Flamengo tem suas falhas, mas tem apresentado um futebol muito melhor. Vamos ver.
0: E é interessante. Maurício Ferreira?
1: Não, só em relação a isso aqui, dizia também o Marcelo Duó, uma ótima noite também ao Marcelo Duó, mas Palmeiras e Flamengo não vão mais sentar juntos à mesa para qualquer tipo de discussão, tá? Teve a saída recente do Palmeiras da Libra, então não integra mais esse grupo de equipes do futebol brasileiro, discordou de um reajuste que o Flamengo conseguiu, um repasse recente em relação às cotas de televisão até o ano de 2029, quando esse contrato foi fechado. Então Palmeiras e Flamengo não vão mais sentar juntos à mesa, não haverá essa possibilidade de união, pelo menos nos próximos anos, enquanto o Flamengo for presidido pelo PAP e também a Leila for a presidente do Palmeiras, mandato esse que vai até 2027. Só para fechar, a leitura da CBF é que o Flamengo, com esse pedido de adiamento da 18ª rodada, está olhando apenas para o próprio umbigo, porque o Flamengo até aponta uma solução. Flamengo e Coritiba já foram eliminados da Copa do Brasil, então dá para remarcar esse jogo da 18ª rodada numa semana ali de agosto, mas não traz a resolução por completo dos outros 9 jogos dessa 18ª rodada do Brasileirão.
0: Ô, Dó, você tinha falado uma coisa fora do ar. Eu acho que dá pra falar a respeito disso.
5: Não, vou falar exatamente o que eu falei. Então, já que é pra ser assim, então é cada um por si e vai Corinthians.
0: Mas é uma outra. Inclusive fazendo uma homenagem ao Ed Gama, né?
5: Normaleza. Um abraço ao querido amigo Oswaldo Pascoal. Foi ele que...
0: Ah, Oswaldo Pascoal. Falei
5: Pascoalzinho, Edgama. Beijo, Pascoalzinho.
0: Ah, grande Oswaldo Pascoal. O que também é normal, ô Marcos Assunção, é essa expectativa da gente ter um confronto a altura de Flamengo e Palmeiras, mas se você for olhar pelos números do Campeonato Brasileiro, Palmeiras 35 pontos, pode chegar a 38, Flamengo 31 pontos, pode chegar a 34. O Fluminense, que é o terceiro colocado, vai ficar com 30. Do Fluminense para baixo, tá todo mundo, a gente pode dizer, que brigando contra o rebaixamento, porque a distância é muito próxima. Mas são os dois que estão ali se destacando, e o Fluminense tá no Brasileiro assim, mas na Libertadores tá quase assado.
2: Então, Yuri, é o que a gente fala...
0: Assado no sentido de quase eliminado. De quase eliminado.
2: O que o Marcelo falou, e eu falei aqui no começo da transmissão, estamos falando dos dois melhores times dos países sul-americanos, dois melhores elencos, elencos entre aspas, né? Porque o Flamengo sim tem um elenco bom, o Palmeiras já teve, hoje não tanto, não tem mais, né? Infelizmente, quando o Abel olha para o banco, ele olha pro Luigi, ele olha pro Kelvin, ele olha pro Jefté, ele olha pro Felipe Anderson, que até agora ele não mostrou e demonstrou porque veio e foi contratado pelo Palmeiras, né? Não mostrou ainda o que ele fez para estar tantos anos na Europa, e diferentemente do Flamengo. Flamengo, né? O treinador olha pro banco assim e fala: minha mãe mandou eu escolher esse daqui, mas como eu sou teimoso, eu escolhi esse daqui, vai você. Então, é assim que o elenco do Flamengo é um Flamengo poderoso, é um Flamengo que tem um presidente que gosta de falar, mas ele contratou e fez um belo elenco.
0: Ô pessoal, antes de continuarmos, o Santos tinha feito o segundo, né? Tinha feito 2-1, só que 4 minutos depois, Carlos Vinícius marcou 2-2. E mais 4 minutos depois, TT virou 3-2 para o Grêmio sobre o Santos. Agora é o Santos quem, nesse momento, deixa eu dar uma olhada por aqui, o Santos com esse resultado está entrando na zona de rebaixamento sem o Corinthians entrar em campo. Por quê? Porque fica com um saldo pior que o do Corinthians. Então o Corinthians, sem entrar em campo, está saindo da zona de rebaixamento. Amanhã terá o Corinthians a missão de se afastar do Z4, buscando a vitória em cima do Atlético Mineiro. Até um empate deixa o Corinthians fora da zona de rebaixamento, mas a chance de se afastar do Z4 nessa partida deste domingo. Aquecimento sendo realizado neste momento, acontecendo agora, às 8:30 da noite.

0: Braço pelo Campeonato Brasileiro, valendo uma abertura de vantagem para o Palmeiras, ou valendo, quem sabe, para o Flamengo aproximar-se e ficar em posição de assumir a liderança com o jogo pendente contra o Mirassol. Marcelo Dona, Marcos Assunção comenta, Maurício Ferreira reporta, eu e Yuri Queiroga estarei no plantão, Flamengo e Palmeiras aqui na Band News FM, aqui o futebol é notícia.
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0: Duó. E aí, aquele abraço, boa noite, bem-vindos, bem-vindas, ouvintes Band News FM em todo o Brasil e em todas as plataformas. Para você que tá no radinho, para você que tá no Band Play, para você que tá na Fast TV, na sua TV LG conectada, em youtube.com/radiobandnewsfm. Chegamos ao grande dia, 23 de maio de 2026, o encontro de dois gigantes. Flamengo e Palmeiras entram em campo nesta rodada do Campeonato Brasileiro, rodada 17, que coloca frente a frente as duas melhores equipes do país. O vice-líder Flamengo recebe o líder Palmeiras num confronto diretíssimo pela ponta da tabela, que não muda a posição mesmo que o Palmeiras perca. Palmeiras tem 35 pontos, o Flamengo tem 31. Mais do que isso, são duas forças que se distanciam cada vez mais dos outros clubes do futebol brasileiro. Por isso, vai se construindo, ano após ano, uma rivalidade nacional como nunca se teve na história do futebol brasileiro. Palmeiras e Flamengo é hoje a principal rivalidade interestadual do Brasil e que lidera um continente inteiro, decidindo Libertadores, decidindo Brasileirão, decidindo títulos importantes no Brasil e no exterior. A bola rola já, às 9 horas da noite. O Palmeiras num princípio de crise. O Flamengo vem bem nas suas competições e atuando bem dentro de campo. O que será hoje do Palmeiras? Vai ser na resiliência ou vai ser na bola? O Flamengo vai ser na bola ou vai ser na luta? Flamengo e Palmeiras, o som do Maracanã. Você escuta ao fundo, falou Palmeiras. Falou, Maurício Ferreira. Boa noite, Mal.
4: Tudo bem, Duol? Uma ótima noite a você. Um abraço a todo mundo ligado e sintonizado na Band News FM. O Palmeiras que vem de uma derrota que causou uma certa crise no Verdão. Foi batido pelo Cerro Porteño na última quarta-feira pela Copa Libertadores da América e teve a sequência de 17 jogos de invencibilidade interrompida. O time que vem a campo pressionado é o mesmo da última quarta-feira no Allianz Parque, com Emiliano Martínez mantido entre os titulares e o Palmeiras com três volantes já definido e escalado no estádio do Maracanã.
0: Prontinhos os times já batendo bola no gramado.

0: gramado daqui a pouco em definitivo. São 8:36, jogando diante do seu torcedor, a nação rubro-negra e o Flamengo, Maurício.
1: Que vem de vitória na Copa Libertadores da América, classificação antecipada às oitavas de final e ainda com um jogo a menos no Campeonato Brasileiro, tá fungando no cangote do Palmeiras. São 4 pontos de diferença, tenta reduzir a 1 e ainda tem essa partida contra o Mirassol que será disputada apenas no segundo semestre. Defende 4 jogos de invencibilidade contra o Palmeiras e 3 vitórias consecutivas. As 3 que foram importantíssimas no ano passado para os títulos da Copa Libertadores e também do Campeonato Brasileiro. Sem mistério na escalação, apesar das voltas de Eric Pulgar e o Gonzalo Plata recuperado de lesões, hoje ficam no banco de reservas. O Flamengo do Leonardo Jardim também já pronto no Maracanã.
0: Daqui a pouco o grande espetáculo, o jogo mais aguardado deste ano no Campeonato Brasileiro, Flamengo. Flamengo e Palmeiras no Maracanã, lotadinho da Silva para você acompanhar e sentir o clima do jogo no somzão da Band News FM. A opinião da partida, ele que conhece bem as duas camisas, meu careca favorito. Boa noite, Marcos Assunção.
2: Boa noite, Marcelo, Yuri. Boa noite a todos do Band News. Boa noite, Mau Mau. Marcelão, é o jogo, Marcelo, que eu tô muito feliz em comentar. Eu quero que você acabe com a tua garganta de tanto gritar gols. É um jogo das duas melhores equipes do nosso país. É um jogo onde nós temos o melhor time do Brasil, que é o Flamengo, pelo elenco, e o líder do campeonato, que é o Palmeiras, com um time que compete. Mas compete não igual competiu no meio da semana, que foi feio. Por isso, a torcida tá brava com o Abel, a torcida tá brava com o time. Porque o Palmeiras não é aquele time que a gente viu no meio da semana. O Palmeiras é um time que compete, o Palmeiras é um time que joga, principalmente em casa. O Palmeiras é aquele time que não perde em casa, é aquele time que sufoca os adversários jogando em casa nos primeiros 10 minutos. E é uma coisa que a gente não viu no meio da semana. Então, o torcedor palmeirense, ele tá bravo, chateado por isso. Porque ele quer uma mudança, não uma mudança de treinador, uma mudança de treinador, uma mudança de time. Eles querem uma mudança de atitude, querem que o Palmeiras volte a ser um time competitivo, coisa que não vem sendo.
0: Exatamente, o torcedor está muito decepcionado mesmo, muito chateado com o time do Palmeiras pela atuação na última quarta-feira, que comprometeu bastante os planos do time na Copa Libertadores. Daqui a pouco tem Flamengo e Palmeiras, rodada 17 do Campeonato Brasileiro, que rolou aí ao longo deste sábado e vai ter muitos jogos também amanhã. A bola que rola pelo mundo afora está no radar de Yuri Queiroga. E aí, Yuri, boa noite.
3: E aí, tudo bem? Boa noite para você, Marcelo do Opro, ouvinte ligado na Band News FM. Estamos acompanhando essa 17ª rodada do Brasileirão, que tem Mirassol vencendo o Fluminense por 1-0, se aproximando da saída da zona de rebaixamento. Se esse time pegar no breu, cuidado quem tá fora. E o Grêmio tá batendo o Santos de virada 3-2. Com esse resultado, pelo saldo de gols, o Santos está entrando na zona de rebaixamento e o Corinthians, mesmo sem entrar em campo, está saindo. Mais cedo, Vitória bateu o Internacional por 2-0 e contamos aqui na Band News FM o empate São Paulo e Botafogo 1-1, golaço do Jordan Barreira no final da partida, pegou no peito, não deixou cair, de sem pulo, mandou no ângulo do goleiro Rafael e o São Paulo continua sua seca de vitórias e se distanciando dos primeiros colocados. Um para o São Paulo, um também para o Botafogo. Tem Série B, tem Série C, Série D. E hoje também o final de algumas das principais ligas europeias. Hoje teve despedida do Alaba do Real Madrid, por exemplo. Real Madrid venceu o Athletic Bilbao por 4-2. O Barcelona, já campeão, perdeu por 3-1 para o Valencia.
0: É o futebol da Band News FM, emoção em qualquer plataforma, o som do Maracanã ao vivo, para você sentir o clima do jogo no maior do mundo. Com a nação rubro-negra presente em peso e a família Alviverde também presente em peso para o jogo de logo mais. Quero mais informações e a situação de momento no estádio do Maracanã. Microfone Band News FM, onde tudo acontece. Maurício Ferreira. Tá cheio o Maraca, Maurício?
1: Cheio o Maraca, viu, Marcelo Duó? Completamente lotado. Claro que a torcida rubro-negra já vai fazendo a sua parte, mas por aqui também os palmeirenses que lotam o setor destinado à torcida visitante. 32 ônibus das organizadas deixaram a capital paulista na manhã deste sábado, vieram aqui ao Rio de Janeiro. Os palmeirenses também não se calam no Maracanã, ó.
0: Festa do torcedor que também disputa o volume, a altura do seu grito de guerra para proteger e para incentivar o seu time. Flamengo e Palmeiras, já já no gramado em definitivo, 8 da noite, 41 minutos. Quero mais informações das duas equipes, Maurício, naquela tabelinha Flamengo e Palmeiras para o torcedor que ouve a Band News FM e também nos vê em todo o Brasil, Maurício Ferreira.
1: O Flamengo que não é derrotado pelo Palmeiras em campeonatos brasileiros há 16 jogos, são 8 vitórias e 8 empates. A última derrota foi lá em 2017, quando o Flamengo no Allianz Parque foi batido por 2-0 com dois gols marcados pelo Deverson, que depois em 2021 viria a castigar mais uma vez o Flamengo naquela decisão da Copa Libertadores da América. O Verdão, que para tentar sair aqui do Rio de Janeiro com 3 pontos, aposta no bom retrospecto como visitante no Campeonato Brasileiro. Tem a segunda melhor campanha fora de casa, 62,5% de aproveitamento, 4 vitórias, 3 empates e apenas 1 derrota, do
0: Assunção, o time do Palmeiras tem uma grande arma que costuma dar problema para o time do Flamengo, que é a bola parada. Pode ser uma saída para o Palmeiras hoje?
2: Pode ser, Marcelão, mas infelizmente a gente está falando nisso. Uma única saída, que é a bola parada. Olha o dinheirão que o Palmeiras gastou ano passado na contratação de jogadores e a gente está falando de Palmeiras tem uma única jogada, que é a bola parada. Então, ok, o Palmeiras vai bem na bola parada. Tem o Andreas Pereira que logo quando chegou a gente falava, pô, essa bola do Andreas viaja muito. Hoje não, hoje os escanteios e as faltas laterais dele é aquela bola rápida que vai ali entre o primeiro pau e a marca do pênalti muitas vezes. E aí você tem o Gomes, você tem Murilo, você tem o Flaco Lopes, que vão muito bem de cabeça, né? Então, mas é muito pouco pro Palmeiras, Marcelo. É muito pouco para um líder do campeonato, para um time que quer ganhar, estar como o ano passado. Não ganhou, mas esteve nas finais de Libertadores, finais de Campeonato Brasileiro. Então, lutou por esses títulos, perdeu, ok. Mas para lutar e para ganhar, você precisa muito mais do que uma bola parada.
0: Muito mais. Realmente o Palmeiras precisa demais. Palmeiras que praticamente vai com o mesmo time de quarta-feira, né, Maurício?
1: É o mesmo time, a mesma formação, viu, Marcelo Duó? Apesar da volta do Felipe Anderson aos relacionados e à disposição do técnico Abel Ferreira, ele fica no banco de reservas, assim como o Maurício, que também foi preterido na última quarta-feira. Então o Palmeiras é o mesmo sistema de meio campo, com Emiliano Martínez, Marlon Freitas e Andreas Pereira.
0: O time do Flamengo, por sua vez, meu caro Marcos Assunção, tem 2 jogadores de destaque, um deles no meio campo, o Everton Araújo, está jogando uma bola fina. E o Carrascal, que tinha sido deixado meio de lado, que andou aprontando por aí, voltou na titularidade e não sai mais.
2: Mas então, Marcelo, esses caras que aprontam, até chega uma hora que o treinador dá um puxãozinho de orelha e fala assim, amigão, você tem qualidade, a gente sabe do teu potencial, mas para você jogar comigo, você tem que entrar nessa linha. Se você continuar nessa vida que você tá fora dos gramados, extra-campo, essa vidinha de balada,
0: vidinha louca,
2: você não vai jogar. Então tem treinador que recupera jogador, Marcelo, recupera. Então o treinador do Flamengo recuperou alguns jogadores, recuperou o Plata, que vinha sendo contestado antes da sua chegada, né, voltou a jogar bem, tá no banco, tava machucado, mas tá no banco, então jogador importante. Então o Flamengo, Marcelo, tem jogadores, não só esses dois que você citou, mas o elenco do Flamengo é um elenco muito bom, né?
0: Realmente, o elenco do Flamengo é estelar, o banco de reservas do Flamengo é uma luxúria, é impressionante, bem diferente do banco do Palmeiras, inclusive. Estádio completamente lotado no Brasil, quem tem mais tem 4, a torcida do Flamengo estendendo a sua faixa, um dos seus grandes mosaicos na expectativa da chegada do time em campo. Torcida do Palmeiras também presente, afinal de contas, onde vai o Palmeiras, a família vai junto. Mesmo aquela que não quer muito mais saber do técnico Abel Ferreira, né, Maurício?
1: É, exatamente, Marcelo. Inclusive, esse coro que é puxado neste momento pela Mancha Verde, a principal organizada do Palmeiras, que depois da derrota para o Cerro Porteño na última quarta-feira, foi às redes sociais e pediu a cabeça do técnico palmeirense. Apesar dos 11 títulos conquistados, o técnico mais vitorioso da história do clube, ao entendimento não só da organizada do Palmeiras, mas também de muitos torcedores, que o time poderia e deveria render mais neste momento, mesmo nessa altura da temporada. Então, o pedido de fora Abel Ferreira, que tem o coro nesse momento também da principal organizada do Verdão.
0: Vou dizer uma coisa para você, Assunção. Esse problema acho que hoje fica um pouco mais abafado, né? Porque o Palmeiras está como visitante. Agora, quarta-feira, o Palmeiras tem um jogo aqui pela Libertadores.
1: Quinta-feira, 7 da noite.
0: Quinta-feira, né? Contra o Barranquilla, né, Maurício?
1: Júnior Barranquilla da Colômbia.
0: E aí pode acontecer uma coisa que já aconteceu antes. e não foi legal.
2: Marcelo, tudo depende do jogo de hoje. Tudo depende do que vai acontecer no jogo de hoje. A tranquilidade, o céu,

0: gols da torcida brasileira, da nação rubro-negra, que faz do futebol sempre uma eterna festa. Na zoação, claro, tipicamente carioca, mas também nas cores, nos coloridos vermelho, branco e preto, que constrói a história desse clube fantástico conhecido em todo o planeta. O clube de regatas do Flamengo pisa no Maracanã. Também o Palmeiras, a Sociedade Esportiva Palmeiras, com o seu coração alviverde, com a sua família alviverde. Um sonho de milhões, por mais 3 pontos que podem lá na frente valer um título. Hino Nacional tocando no Maracanã, vamos às escalações. Para milhões de torcedores alucinados do mundo inteiro, a maior torcida do Brasil espera o Flamengo!
1: Definido e escalado no Maracanã com Rossi no gol, camisa número 1. 2, Varela, 3, Léo Otis, 4, Léo Pereira, o capitão, 26, Alexandro, 21, Jorginho, 52, Everton Araújo, 20, Lucas Paquetá, 15 para Carrascal, 16, Samuel Lino, Pedro veste a número 9, esse é o Flamengo do técnico Leonardo Jardim.
0: E o banco?
1: Andrew, Diogo Alves, Emerson Royal, Vitão, Ayrton Lucas, Pugar, Saúl de la Cruz, Gonzalo Plata, Luiz Araújo, Bruno Henrique, Wallace An.
2: Segundo colocado com 31 pontos, o Flamengo tem 9 vitórias, 4 empates, 2 derrotas, 28 gols marcados e 13 sofridos. E tem o artilheiro Pedro com 9 gols ao lado de Carlos Vinícius do Grêmio.
0: Para enfrentar o Flamengo no Maracanã, o sonho de uma família aguerrida, lutadora, expectativa de mais um grande jogo para superar a própria dificuldade. Vem aí a família alviverde, o Palmeiras!
1: O maior campeão do Brasil com Carlos Miguel, camisa número 1 no gol, 4, Giai, 15, Gustavo Gomes é o capitão, 26, Murilo, 56, Arthur, 32, Emiliano Martinez, 17, Marlon Freitas, 8, Andreas Pereira, 40, Alan, John Arias tem a número 11, Flaco Lopes é o centroavante com a 42, nesse time comandado pelo técnico Abel Ferreira.
0: E o banco?
1: Marcelo Lomba, Kelvin, Jefité, Luiz Pacheco, Lucas Evangelista, Larson, Riquelme, Eric Belé, Maurício, Felipe Anderson, Paulinho e Luigi.
2: Líder com 35 pontos, o Palmeiras tem 10 vitórias, 5 empates e 1 derrota, 26 gols marcados e 13 sofridos. Flaco Lopes é o artilheiro com 5 gols.
0: Para tomar conta do espetáculo no estádio do Maracanã, o representante da pior arbitragem do mundo, fique de olho no apito!
1: A arbitragem será de David Oliveira Lacerda, que tem como assistentes Bruno Rafael Pires e Bruno Bosquilha. Caio Marques Augusto Vieira hoje é o árbitro de vídeo.
0: Marcos Assunção, o jogo vai começar, as cartas estão na mesa. O jogo do ano, Flamengo e Palmeiras. E aí, Assunção?
3: Meu destaque vai para o banco de reserva dos dois times. Que diferença. Que diferença, Marcelo. Aqui que eu tava falando. Um treinador olha pro banco e o outro olha pro outro banco. E aí a gente vê
0: o olho sorri, o outro chora.
3: É, aí a gente vê o elenco que tem. O que tinha de elenco o Palmeiras e hoje não tem mais. O Palmeiras antes tinha um elenco bom. E hoje, infelizmente, não tem mais. Diferentemente do Flamengo. Então, pro segundo tempo, certeza que os treinadores irão mexer e a gente vai ver as mexidas, como ficarão dentro de campo, qual o nível que vai ficar os dois times com a mexida dos dois treinadores e a gente vai ver a diferença de elenco para esse jogo.
0: No centro do gramado, os capitães Léo Pereira e Gustavo Gomes, dois zagueiros de Copa do Mundo, um pela seleção brasileira, o outro pela seleção paraguaia. 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Você pode participar no chat, deixando sua mensagem lá ou gravando o seu áudio e mandando pra gente aqui. Central de Desabafos, Band News FM. Você corneta o seu time e a gente bota no ar. Qual que é o nosso contatinho, Yuri Queiroga?
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0: Repita.
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0: 592, 100.
1: Tudo está pronto. As cartas estão na mesa no Maracanã. As duas maiores camisas, potências e orçamentos do futebol brasileiro, conquistadas justamente com trabalho, organização e método, estão frente a frente no Maracanã. Um jogo que para o país. Um jogo que constrói a expectativa de milhões de torcedores rubro-negros e alviverdes, fora quem está ao entorno, secando um ou secando o outro. Atenção de um país inteiro num sábado à noite olhando o Maracanã. Um templo do futebol mundial. Rodada 17 do Campeonato Brasileiro, mas o jogo vale muito mais do que isso. É um cabo de guerra dentro e fora de campo. É um cabo de guerra nas torcidas. É um cabo de guerra entre os técnicos. É um cabo de guerra entre os presidentes. Teremos um minuto de silêncio no estádio do Maracanã antes da bola rolar, Maurício Ferreira.
2: E são várias as homenagens, viu, Marcelo Duque, aparecem aqui no telão do Maracanã.
1: Tudo pronto para o começo do jogo, a saída pertence ao Palmeiras, que está de branco e verde. À direita do seu rádio, time do Flamengo de rubro-negro, camisa rubro-negra, calções brancos, meias rubro-negras. Esse é o Mengão à esquerda do seu rádio. Um jogo que tem cara, jeito, cheiro, forma de uma decisão de título. Parece uma final de campeonato e não estamos no final do primeiro turno ainda. Vai começar a partida, 8 da noite, mais 59 minutos, mais 30 segundos no horário de Brasília. Maracanã lotado. Toda a festa armada para um grande momento do nosso campeonato, o Campeonato Brasileiro, o mais importante que temos. O Palmeiras vai dar a saída, Andrés Pereira com a bola no centro do campo, ele conhece a casa e conhece o Maracanã, que o vai nesse momento, que já teve do outro lado e já entregou, entre aspas, um título para o Palmeiras vestindo o rubro-negro. Encontros e desencontros desse grande clássico no Maracanã. Tudo pronto, o árbitro zero, o seu cronômetro. Apita o árbitro, começou! Tá rolando o jogo na Band News FM! Flamengo e Palmeiras, Palmeiras e Flamengo, Campeonato Brasileiro, primeiro turno do Maracanã. Sai jogando o time do Flamengo aqui no campo de defesa, bola com Léo Pereira, aprofunda o passe adiante, aqui o time do Flamengo tenta sair para o jogo, bola pelo setor intermediário, pelo setor direito, avança para o ataque, Carrascal inverte o jogo do campo de defesa, já toma a primeira porrada, insiste ali na marcação o time do Flamengo com Alexandro, arbitragem para o jogo, já tem a primeira confusão. Andrés Pereira chega junto no Carrascal e já tem gritaria na pracinha aí com 30 segundos, Maurício.
2: É, e a falta foi marcada do Andrés Pereira para cima do Jorginho, que vai se levantando neste momento. O Andrés até passou por ali na sequência para cumprimentar o jogador do Flamengo, mas o Everton Araújo não gostou. Foi para cima do camisa 8 do Palmeiras e aí começou a confusão. Jorginho bate a falta.
1: Jorginho vai para a batida da falta pelo time do Flamengo aqui no campo de defesa. Sai jogando o volantão do Mengão. Entrega a bola para Léo Pereira pela quarta zaga. Parte Alexandre à frente. Ele entrega a bola a Pedro. Tenta dominar. Foi desarmado pelo Gomes. Ela volta pro time do Palmeiras. Já é desarmado. Pedro vai lá, insiste, ganha a parada. Samuel Lino pediu. Bola passou na entrada da área. Não consegue dominar Lucas Paquetá. Ela volta pro Mengão. Lino para Pedro, tabelando. Meia esquerda, entrada da área. Vem o chute. Carlos Miguel. Uma defesaça no canto esquerdo. Põe a bola para fora em escanteio. Primeiro do jogo é do Mengão, Maurício.
2: E salva o Palmeiras na primeira descida do Flamengo aqui no Maracanã. Escanteio, lado direito, Carrascal na bola.
1: Pressão, pressão, pressão, pressão do Mengão. Carrascal para a cobrança do escanteio na ponta direita. Levanta a cabeça ali o colombiano para fazer a cobrança do escanteio pelo time do Flamengo. O Pedro tá lá na área. Léo Pereira tá lá na boca do gol. Léo Ortiz também. Jorginho, Paquetá. Everton Araújo, tá todo mundo lá na área do verde. Carrascal para a cobrança do escanteio aqui na ponta direita. Ele bate curtinho para Samuel Lino. Lino vai para cima do marcador. Vai tentar dançar para cima do John Marias. Cruzou de pé esquerdo na área. Vem Everton, bate mal na marca do pênalti. A bola vai para fora. Tiro de meta para o Palmeiras, Maurício.
2: Pegou mal de perna esquerda, agora o volante da equipe do Flamengo, colocando pela linha de fundo, o Palmeiras bate o tiro de meta.
1: Sai jogando o Verdão na bola curtinha, de pé para pé, Giai pela direita, tenta o lançamento à frente, briga pela bola, Flaco Lopes lançando para a direita para Andrés Pereira, volta a marcação do Flamengo, toca mal. Recua mal, Alexandro, cede escanteio de graça pro Palmeiras, Maurício.
2: Verdão tem pressa.
1: Lá vem Andrés Pereira, bate rápido, bola na entrada da área, subiu Gustavo Gomes, corta, defesa Everton Araújo, afasta de lá, bola cai com o John Marias pela esquerda, cortou pro pé direito, levantou do outro lado, Andrés fechou, tá na área, vem Flaco, atrapalha o Andrés Pereira que chuta pra fora. a Flaco Lopes, hein, Maurício?
2: É, e o Andreas Pereira já estava gritando pro Flaco que essa bola era dele. Aqui pelo lado direito, na inversão do John Arias. Finalização do Andreas Pereira pela linha de fundo.
0: Acabou.
1: Acabou aonde?
0: Em Porto Alegre, Grêmio 3, Santos 2. O Santos entra na zona de rebaixamento.